0: para que a gente vá além do currículo, da imagem pública, daquelas respostas que todo mundo já conhece. Aqui a gente fala de escolhas, de contradições, de bastidores, de afetos, de tudo o que ajuda a revelar quem é que existe por trás da personagem. Porque nenhuma trajetória é feita apenas do que foi planejado e quase sempre são os desvios, são os encontros, são as surpresas que contam as melhores histórias. O nosso convidado de hoje transformou uma paixão em profissão e depois em um dos maiores programas e projetos de conteúdo sobre viagens do Brasil e do mundo. Enquanto muita gente sonha em conhecer o mundo, ele decidiu fazer do mundo o próprio escritório. Já visitou dezenas de países, aprendeu diferentes idiomas, criou uma comunidade de milhões de pessoas interessadas em viajar melhor e ajudou a mostrar que uma viagem inesquecível nem sempre depende daquele orçamento milionário. Existe curiosidade sobre ele que chama atenção. Depois de tantos aeroportos, de culturas, de fronteiras, o que mais me impressionou é que quem convive com o Estevam não é a coragem de atravessar o planeta sozinho que destaca. É o contrário. É, segundo uma fonte que nós ouvimos, que ele continua acreditando muito nas pessoas. Continua, por exemplo, tendo dificuldade em imaginar que alguém possa agir de má fé. Também descobri que existe uma regra da qual ele nunca abre mão. Jamais recomendará algo que possa prejudicar quem confia no trabalho dele. Isso me parece um pouco raro hoje em dia. Um mercado em que a credibilidade vale tanto quanto qualquer contrato, talvez esse seja o destino mais importante que ele escolheu preservar. Mas quem é o homem que existe quando a câmera desliga? O que ainda surpreende alguém que já viu tanto pelo mundo? Será que depois de conhecer boa parte do planeta, viajar, continua sendo liberdade ou também virou responsabilidade? O nosso convidado de hoje é Estevam. Estevam pelo mundo.
1: Olá, bem-vindo à entrevista. Boa tarde, muito obrigado pelo convite. Mega animado para compartilhar um pouquinho aí do que eu já vivi por esse mundo.
0: Estou muito feliz de ter aqui você com a gente. E já para quebrar o gelo aqui de início, eu queria te perguntar se, à medida em que você vai conhecendo mais e mais lugares, mais pessoas, mais culturas, vendo o mundo de formas mais diferentes, você encontra mais respostas ou vão surgindo mais perguntas?
1: Mais perguntas. Quanto mais eu viajo, mais respostas são respondidas, mas mais perguntas vão surgindo. E eu vou vendo que, às vezes, a resposta que eu buscava só vai ser respondida com uma outra pergunta. Isso é bem, parece bem profundo, um papo bem de doido, né? Mas é tanta coisa nesse mundo pra gente ver, e às vezes a gente acha que a resposta tá lá longe, mas tá aqui do lado.
0: Quando você pensa em tudo que você já viveu, e no Estevam pequenininho, você criança, tem alguma pergunta que você queria muito que fosse respondida e que de fato já foi? Quando você foi conhecer o mundo, você tinha alguma dúvida, você tinha anseio, e aí você parou e pensou, ah, agora eu entendi.
1: Muitas, acho que a principal é porque as pessoas brigam. Eu, quando era criança, não entendia porque que o mundo tinha guerra, né? E aí quando eu comecei a viajar, eu comecei a me questionar muito sobre isso. Eu comecei a pensar, gente, no fundo, todo mundo só quer a mesma coisa. Todo mundo só quer ser feliz. Todo mundo só quer ter seus amigos, sua família, ser feliz no seu trabalho, conseguir fazer uma viagem, conseguir passar tempo de qualidade com quem ama. Por qual razão as pessoas não se acertam? Essa era uma dúvida que eu tinha desde criança. E quando eu comecei a viajar o mundo, eu comecei a ver o quanto a gente complica, né, coisas simples da vida. Quanto, mesmo que a gente busque, mesmo que tenhamos os mesmos objetivos, a gente deixa, às vezes, algum traço cultural, algum traço financeiro, algum traço religioso, algum traço de criação passar na frente da nossa felicidade e criando problemas que a gente jamais deveria ter criado por nenhuma razão.
0: Você é uma pessoa mais amistosa do que impetuosa?
1: Sou um pouco. Eu sou um pouco impetuoso, sou ariano, né? Então, assim, eu sou um pouco. Mas eu sou bem amistoso, sou. Sou bem amistoso. Ah, impetuoso e não impulsivo. Eu já pensando que você perguntou se era impulsivo. Não, eu sou amistoso, sou da alegria, eu sou da paz. Tanto que você comentou, né, que eu não consigo ver o lado ruim das pessoas. Até hoje eu caio em golpe, gente. Até hoje eu caio em golpe pelo mundo. O pessoal fala assim, mas você viaja há quase 15 anos profissionalmente. Como que você cai, às vezes, em golpezinho bobo de Paris, de não sei o quê? Eu falo, gente, eu não sei. Eu confio, acho que as pessoas são boas até hoje, eu sou muito iludido, cara.
0: Você está falando sobre brigas pelo mundo. Antigamente a gente tinha uma ideia de conflitos, de geopolítica, que é diferente do que a gente tem hoje e do que a gente vem tendo nos últimos anos. Tudo que está acontecendo nos últimos anos mudou a percepção que a gente tem sobre o mundo. As guerras não ficaram para trás, o mundo não vive em harmonia. E hoje dá, inclusive, para você ir fazer turismo em lugares que estão em guerra.
1: Sim.
0: Você já foi para algum lugar que tem conflitos e que você chegou lá e viu uma realidade totalmente diferente daquela que a gente imagina? Até porque tem muito lugar que tem guerra civil, que tem conflitos locais, e a gente nem fala disso.
1: Com certeza, e às vezes não é nem visto. Tem, acho que duas coisas que a gente tem que tomar cuidado. Uma é como a guerra ela é mostrada pela mídia, que existem situações de guerra que elas estão, assim, acontecendo há muito tempo, mas em partes super pontuais do país também. Então, às vezes, um país gigantesco, que as pessoas, por exemplo, acho que um exemplo que ilustra bem isso, é a Rússia e a Ucrânia. Né? Hoje, se você for para a Rússia, para Moscou, você, de fato, por mais bizarro que pareça, você consegue fazer turismo. Não tá, São Petersburgo, Moscou, você consegue. Porque a guerra não estão bombardeando lá o centro de Moscou. Não tá, gente, um tiroteio rolando lá no centro da Rússia, né? Como o pessoal imagina.
0: E como existe em cidades aqui.
1: Exato. E ao mesmo tempo, quando a gente para pra pensar, se você vai no Rio de Janeiro, você pode levar uma bala perdida. Então são coisas que... Eu já fui, sim, em países em situação de guerra, mas eu também fico pensando como que no meu dia a dia no Brasil, eu tava aqui há 2 meses no Uber de boa no celular, quebraram o vidro do Uber e enfiaram a mão e levaram o meu celular. Então, assim, é uma situação de risco que eu tô aqui num país que, teoricamente, é um país pacífico, né, que está em guerra. E já fui em outros países também, já fui pra Ucrânia, não aconteceu nada, já fui pra Chernobyl também, não aconteceu nada. Já passei em alguns outros países que vivem aí em situação de guerra há muitos anos e nada aconteceu. Ou países de conflito, né, há muitos anos eu fui pra Israel também, que é um país que todo mundo falava pra mim, mas você é doido, mas não sei o quê. Eu tenho amigos que moram em Israel e eles falam que a vida tá normal. Existem lá os alertas e tal, mas eles vão pra escola, eles trabalham, eles vão pra praia. Quando eu fui também, é um lugar que tem muito conflito, né? Jerusalém, então você vê tantas culturas convivendo junto. É judeu, é o islâmico, é católico, né? Os armênios. E ainda assim a vida acontece, é muito mágico você ver isso.
0: Qual foi o maior preconceito que conhecer o mundo fez você derrubar? Um preconceito que você tinha?
1: Preconceito que eu tinha, acho que é um preconceito que a gente é criado desde a infância, de que cada lugar tem o seu estereótipo, sabe? Então achar que, sei lá, o Caribe são só praias e gente tomando sol. Que você ir pra, sei lá, pra Austrália, você vai ver canguru na rua, sabe? Que você vai pro Japão, o pessoal vai comer sushi todo dia. São estereótipos que a gente vai criando desde criança que não existem, que não são bem assim. Que talvez, às vezes, o gringo, ele olha e fala assim, ai, porque o Brasil, eles comem banana e deve ter macaco pulando nas árvores, sabe? Eu acho que viajar te dá essa grande amplitude de cabeça que você não consegue ter. Mesmo hoje, com acesso às redes sociais, a gente só vê, eu sei que você é uma super viajante também, né? Você adora viajar, e a gente só consegue entender o mundo com os nossos próprios olhos, não importa o que você faz, o que você assiste, o que você consuma da sua casa, que de fato ajuda muito. Então, né, me assistam também, eu adoro compartilhar o mundo com vocês, mas a minha ideia é inspirar as pessoas para que elas façam o mesmo, para que elas saiam de casa e peguem os olhinhos delas, mãos delas, os pezinhos delas e vão aí correr pelo mundo e ver tudo por elas mesmas, sabe?
0: Ô Estevam, e sobre você? Você acha que existe algum estereótipo, alguma forma... E as pessoas te enxergam, que na verdade não é assim, seja pela tua profissão, pelo teu jeito.
1: Ah, tem dito, a maioria das pessoas sabe, né, muita gente sabe da minha história, que eu já tô há muito tempo na internet, vai fazer 15 anos que eu tô viajando profissionalmente, que eu transformei isso no meu trabalho, mas eu vejo de tudo, assim, desde gente falando assim, nossa, deve ser um filhinho de papai que fica viajando o mundo, de onde vem tanto dinheiro? Ou então fala assim, nossa, ele deve gastar muito no cartão. Quantos milhões você gasta por mês no cartão pra ter tanta milha e conseguir viajar? Porque não é possível. Aí eu falo, gente, é só saber usar o dinheiro. Tava até explicando aqui pras meninas da TMC que você pegar Uber, fazer o mercado, comprar uma blusinha na Renner, tudo sair da milha. É só saber onde comprar e como comprar. Mas estereótipos tem muitos, né? Eu acho que hoje, assim, as pessoas vivem muito com uma pessoa que tenta mostrar o mundo pra elas. delas, né? Que tenta democratizar as viagens, tornar acessível experiências incríveis. Uhum. Eu sempre falo para as pessoas que elas são seres humanos incríveis, podem chegar onde elas quiserem, porque eu vim, assim, né, de uma família mais simples, né? Meu pai era militar, minha mãe é professora, então nunca tive acesso a tantas viagens, a tantas coisas, até eu correr atrás de conhecimento. Então eu sei que muita gente também vê, né? Um Estevão que desde criança estudou muito, pesquisou muito, sempre adorava história e geografia, sabe? Assim, eu podia zerar em qualquer matéria, mas história e geografia era sempre 10, legal. Assim. Eu viajava nas histórias dos professores. Eu era apaixonado pelo mundo. Então, acho que muita gente vê esse estereótipo aí do Estevão apaixonado pelo que faz também.
0: É, realmente, a viagem virou algo possível. E antes não era. Tanto que viajar de avião era algo super formal. Eu sou filha da aviação. Minha mãe e meu pai se conheceram na KLM.
1: Nossa!
0: Os dois trabalhavam em dois cantos do mundo. Minha mãe no Porto, em Portugal. Eu sou portuguesa, meu pai aqui no Brasil. Ele é brasileiro. E eles se encontraram pela primeira vez em Amsterdã. Num curso da KLM. Um curso de atualização.
1: Não acredito. História de filme.
0: De filme. E começaram a conversar em programa de reserva. Então, eles não tinham um telefone para falar todos os dias, eles conversavam pelo computador. Eu sou essa filhota da aviação. Mas
1: eu tenho no sangue a vontade de viajar, sede de viajar, que legal.
0: Eu queria falar sobre a tua família. Filhinho de papai, que você não é, e você é, de certa forma, um filhinho de vovô. No bom sentido.
1: Só um pouquinho.
0: No sentido amoroso. Você teve uma figura paterna muito forte, inclusive do seu avô. Eu queria que você falasse um pouco do vô Faria. O que que existe?
1: Nossa, eles fizeram a pesquisa de casa deles, hein? Eles foram longe.
0: A gente tem uma boa fonte.
1: Ah, tô vendo.
0: O que que existe do seu avô em você?
1: Ai, gente, para que eu já quero chorar já. Ah, sei lá, meu avô foi minha maior referência, assim, né? Ele era uma pessoa que me inspirava muito. Nossa, gente, é que até hoje... Tem uma coisa muito forte, que assim, quando eu perdi meu avô, eu tava viajando, né? E aí até hoje eu fico meio que assim... Eu tenho essa coisa, que eu tava viajando, e eu sei que ao mesmo tempo ele ia querer que eu estivesse viajando, sabe?
0: Mas você se culpa por não ter estado?
1: Não, hoje não, hoje eu consigo, assim... Eu acho que eu superei bem nele, chorando anos depois da morte do avô, superou. Nada sensível,
0: mas não,
1: né, querido?
0: Não existe superar a morte de uma pessoa tão importante na sua vida. Não é superável.
1: Ele era, assim, minha pessoa favorita no mundo, sabe? Era a pessoa que eu mais amava no mundo, tipo, voltar pra casa. Ai, peraí.
0: Ai, que bonitinho.
1: Não, é que eu amava, tipo, voltar pra casa e encontrar com ele. Era, tipo, assim, a minha joia guardada. E aí, nessa última viagem, saber que eu ia voltar, ele não tá aí, eu ia estar lá. Foi bem triste, assim, foi bem difícil. Mas meu avô sempre foi uma pessoa de muito princípio, sabe? Ele sempre me compartilhou muita coisa, sempre me mostrou o lado positivo de tudo. Ele só via as coisas boas das pessoas. Ele era sempre muito positivo, ele não acreditava também no mal, assim, sabe?
0: Então é dele que você tem
1: isso. Eu acho que é dele que eu trouxe um pouco disso, assim.
0: É por causa dele que você cai em golpe.
1: É por causa dele que eu caí em golpe, entendeu? Então assim, quando alguém me chama, aquela vez em Paris, que eu caí no golpe do alimento. Eu tava de boa em Paris, jantando. Aí um casal me chamou e falou assim, ah, você não quer ir tomar um drink? Eu vi que você é blogueiro, você tá fazendo conteúdo. Eu falei, tô. Eram dois mexicanos. Eu falei, tô, não sei o quê. Aí eles, tem um bar incrível aqui. Traz um lencinho pra mim, minha amiga. Tem um bar incrível. Gente, eu juro que eu sempre falo assim, não, quando eu falar do meu avô, eu não vou chorar. Até hoje eu não consigo. Ele foi uma pessoa tão importante na minha vida, assim, sabe? Se perguntou disso de... Ai, sei lá, de princípio, de coisas. Eu acho que eu nunca vi ninguém assim, tão evoluído como ele, sabe? Aquela pessoa que você admira por existir. E aí em Paris eu tava jantando essa vez, eu vi esses dois mexicanos. Eles falaram assim, porque você cria conteúdo? Tem um bar lindo aqui pra você criar, bar caro do cão. Um bar lindo aqui pra você criar conteúdo, era um bar super legal. Aí, vamos, aqui do lado do café que a gente tava, fui lá com os dois. Então eu falei, tomar um drink não vai matar ninguém, né? Era, sei lá, 18, 20 euros um drink. Falei, vambora. Fui lá e eles começaram a pedir comida. Aí pediram um prato, dois pratos, risoto, peixe, garrafa de vinho, champanhe. E eu falando, gente, pra que tanta coisa? Eles, que a gente não jantou, não sei o que, mas fica tranquilo. Eu lembro que eu tomei, sei lá, dois drinks. E aí no final, na hora de pagar a conta, resumidamente, a menina chegou pra mim e falou assim, lá é muito comum lá fora, até hoje, eles passarem o cartão físico, né? A pessoa entrar com o seu cartão, levar o cartão, colocar naquela... No negocinho da conta,
0: envelopinho,
1: num envelopinho da
0: aquela
1: conta.
0: Aquela carteirinha.
1: Aquela carteirinha. passa, traz para você, você assina, né? Isso no Brasil não existe. A gente pagou por aproximação, ou o cara traz a maquininha para você e você faz na hora. Mas lá é comum, então eu nem suspeitei. Aí eu peguei e dei meu cartão para ela. Ela falou assim, ah, eu vou entrar então pra gente pagar. É, você quer dar meu cartão para pagar os seus drinks? Eu falei, ah, tá bom. E sei lá, 35 euros que eu ia pagar. Aí chega, sei lá, 350 euros aparece no meu celular, assim, pisca. Aí na hora que eles voltam, eu falo, meus amigos, o que aconteceu? Deu 350 euros minha parte? Imagina, eu conheci eles há 2 horas, não ia pagar tudo aquilo aí que eles comeram, né? Aí eles, nossa, deve ter tido algum erro. Meu Deus, debitaram um do meu também. Ela fingiu que eu não no celular. Aí ele, nossa, o meu também, cobraram 3 vezes. Aí eu falei, nossa, gente, dele não, vai lá dentro e fala com ele que ele se torna. Eu falei, ai, boa ideia. Gente, eu sou assim, um bobão. Aí eu falei, nossa, é verdade. E eu pensando, por que que eles não vieram comigo se também cobraram deles?
0: Eles foram embora.
1: É isso, na hora que eu entrei lá pro caixa, eu falei assim, ó, amigo, sabe aquela mesa lá fora? Aí ele, que mesa? Eu falei, ali com aquela... Eu falei, não, moço, peraí, tem 2 pessoas ali dele. Os que foram embora agora? Aí sabe quando no segundo Deus. a ficha cai, eu penso assim, meu Deus do céu, eu caí.
0: Que terrível.
1: É tarde demais,
0: terrível.
1: Golpeado. Tô aí, minha amiga, parcelando até hoje aquele drink de 350 euros que eu...
0: Aqui o seu lencinho, pela sua emoção... Eu queria que você falasse um pouquinho mais sobre a sua infância, para entender como é que você se tornou quem você é. Então, você tem uma influência muito forte do seu avô. E como é que era o teu ambiente quando você era criança, um ambiente familiar?
1: Ah, era muito bom. Cresci numa família muito gostosa. Meu pai era militar, então assim, eu morava numa vila militar. Então, eu me mudei bastante. Já morei em Rondônia, até os 3 anos de idade morei em Rondônia. Depois fui para Campinas, também morei em vila militar. Morei em vila militar em Salvador. É, meu irmão nasceu em Niterói também, morava lá na, acho que era em Caraí, a Vila Militar de Caraí. Então a gente sempre teve essa vida de filho de militar, mas era muito gostoso, porque na vila que a gente morava, eram muitas crianças da minha idade. Então assim, era uma festa, porque era um monte de militar que chegava e saía, mas ao mesmo tempo era um pouco, uma certa dificuldade você criar raiz, porque você acaba se mudando muito. Então você cria muitos amigos, né? Quando você é criança, tudo é festa, tudo é alegria. Mas você se mudava bastante. Então acho que essa parte de conseguir criar raiz, eu acabei criando um pouco mais em Campinas, que foi a cidade que eu fiquei mais tempo lá. Mas eu era muito feliz, era muito gostoso. Brincava na rua, tinha muita segurança também, né? Por ser uma vila militar, como se fosse um condomíniozinho fechado, né? Então tinha os guardinhas lá, os soldados que ficavam vigiando, ninguém mexia. Então foi uma paz muito gostosa, andava de bicicleta. É, minha mãe era professora de inglês, então ela, a gente tinha uma escolinha de inglês que ela montou na garagem para dar aula de inglês para os outros filhos de militares. Aí a gente tinha aula de inglês lá 2, 3 vezes na semana, jogava joguinhos. Eu tenho muitas memórias boas. Meu avô também era um vozão, eu queria uma casa na árvore, ele fez uma casa na árvore pra mim lá na Vila Militar, foi super legal. Então eu só tenho memória boa, assim, até os 18 anos, mais ou menos, 17 anos, foi quando meus pais se separaram. Aí eu fui morar com a minha mãe e com meu avô, né, morou eu, minha mãe, meu avô e meu irmão, até o ano que meu avô se foi, alguns anos. E hoje eu moro em São Paulo já faz alguns anos, assim, mas foi uma infância muito feliz, eu não tenho o que reclamar. Aliás, adorava que não tinha celular ainda, que não tinha que postar nada, foi muito bom.
0: Você só se preocupava em ser feliz e brincar e viver a vida. Eu acho curioso quando você fala sobre não ter criado raízes com leveza, porque para mim, que vim de Portugal, não ter criado raízes foi uma questão, é uma questão. Então você... traz isso com você, inclusive, para a tua vida adulta, porque você, de certa forma, não tem raízes, porque está sempre pelo mundo, mas, ao mesmo tempo, também carrega essa coisa da família, porque hoje você tem a sua família, você é casado, você tem as suas asinhas e você bate asas pelo mundo, mas você volta pro seu cantinho.
1: Eu amo isso, Joana, eu adoro retornar, sabia? Muita gente pergunta pra mim, nossa, você, por qual razão que você não mora fora, né? Porque meu marido é português também, e eu sou italiano, então a gente poderia, né, morar na Europa tranquilamente, morar em vários outros países, só que a gente não quer, a gente gosta muito do Brasil, eu adoro voltar pra casa, a sensação de ter um lar, de voltar pra casa, pra mim é muito especial. Então acho que eu peguei 2 coisas, assim, eu tenho um desapego muito grande de tudo. Eu consigo me desapegar facilmente, mas eu tenho, assim, essa vontade também, sim, de ter minhas raízes, de ter minhas... eu tenho uma certa nostalgia, assim, dos momentos em que eu vou ficando uns anos, aí depois já tenho que mudar. Isso me deixa um pouco triste. Então, eu gosto bastante de voltar, de ter minha casinha, ter meu lar. É muito gostoso.
0: E como é que é pra você isso de construir família? Você tá num momento da vida em que você tem uma parceria... muito importante para você, que também te sustenta, que te apoia.
1: Super.
0: Ou seja, você tem os seus sonhos sendo realizados, você tem a profissão e você tem uma pessoa que faz isso por você e você faz isso por ela. Como é que é isso para você?
1: É algo que é incrível e que eu nunca achei que eu ia ter alguém, assim. Quando eu encontrei, né, o Hugo, a gente tá há 10 anos. Quando eu... Hoje a gente, né, já tá junto há... há 10 anos que a gente tá morando junto, faz pouco mais de um ano. A gente se conhece há muito tempo e eu nunca imaginei que eu ia ter alguém tão parceiro na minha vida. Alguém que me apoiasse, alguém que entendesse minhas viagens. Alguém que falasse, tá, mas vai. É, que às vezes você tá com alguém e a pessoa fala assim, nossa, mas vai viajar? Vai sem mim? Nossa, vai ficar tanto tempo fora? E ele sempre falou, nossa, que incrível, vai, eu tô doido pra ver como é que é lá. Eu falava assim, gente, ele é um dos maiores apoiadores, assim, sabe? Aquela pessoa que torce por você. Então é muito legal você ter esse recíproco, você apoiar, você ser apoiado. Eu encontrei isso muito nele.
0: E demorou pra vocês morarem junto? Por quê? Porque você ficava em casa.
1: Primeiro que eu viajava muito, né? Segundo que ele é rapaz tradicional. Ele falou, não, eu quero casar antes, não sei o quê, depois a gente mora junto. Então a gente foi casar em 2024. Faz 2 anos, né? Quase 2 anos. A gente casou em agosto. Vai fazer 2 anos.
0: Quem pediu em casamento?
1: Eu que pedi. Ele me pediu em namoro, depois eu pedi em casamento.
0: Foi em viagem?
1: Foi em viagem. Foi voltando de Miami. Eu pedi ele em casamento. E aí a gente faz isso faz uns 3 anos. Aí a gente casou, vai fazer quase 2. E a gente mora junto, acho que faz uns 2 também. Quase 2 também.
0: E você quer ter filhos?
1: No
0: porque
1: momento,
0: é uma
1: não.
0: questão.
1: Porque eu acho que é uma responsabilidade muito grande, Joana. Fico pensando assim, aquele medo de ser pai adolescente. Fico só pensando, quase na paternidade geriátrica já, ele com medo de ser pai adolescente. É que eu amo viajar, eu amo essa minha liberdade também. Então, ah, mas você é meio contraditório, que você fala que quer criar raiz, quer ter uma família, mas você gosta de viajar. Eu acho que em algum momento, talvez, eu esteja disposto, sim, a abrir mão de mais viagens pra ficar mais em casa. Porque eu jamais teria um filho pra deixar alguém criando ele pra mim, sabe? Uhum. Eu acho que isso é um grande egoísmo, é um grande alimentador de ego você fazer isso. Não encaixaria comigo. Eu gostaria de ter filhos pra vê-los crescer, pra estar junto deles, sabe? E o tanto que eu viajo, vocês viram, esse mês eu viajei, sei lá, 4 vezes pra fora. Não ia conseguir acompanhá-los, então... Qual que é o objetivo também, sabe?
0: Por exemplo, quando a gente viaja ao mundo, essa questão da criação, relação pai e filho, ela muda muito de cultura para cultura.
1: Sim.
0: Há países europeus que tocam a criação dos filhos de uma forma muito mais... Como é que a gente pode dizer?
1: Já até sei o que vem por aí.
0: Ah, então me completa.
1: Eu sei. Ah, eu acho que é uma forma muito menos emocional que o brasileiro.
0: Menos apegada.
1: Apegada, exato.
0: Então, viaja com criança pequena, a criança tem que se virar, viaja com mala pequena pra criança. E é isso aí, o brasileiro tem um Super. Cuidado muito maior. Você vê isso nas outras culturas?
1: Totalmente.
0: Onde é que isso já te chamou mais atenção?
1: Sabe o que eu vejo isso muito? Eu morei na Alemanha também, né? Quando eu comecei o meu... Na época era um blog, já um site, um portal, mas na época era um blogspot lá, um flogão. E eu morava na Alemanha, eu trabalhava numa empresa alemã, morava na Alemanha. E eu via as criancinhas indo sozinha, pegando ônibus pra escola sozinhas. Sei lá, devia ter 5, 6 anos, a mãe enfiava a criança no ônibus e ela ia. Gente, no Brasil, os pais assim, tem que deixar na porta da escola, a professora pegar na mãozinha. Você não sente ter um cuidado muito mais extra do que, por exemplo, o europeu tem. Eu vejo que, sei lá, o alemão, o português também, eles são um pouco mais desapegados. A gente vê isso em companhia aérea. Então, no Brasil, gente, até ontem eram 2 malas de 32 quilos pra tu fazer uma viagem internacional. Quem precisa viajar com 64 quilos de bagagem? Quem? Uma pessoa inteira. Não, Europa, hoje em dia, as companhias aéreas é 10, 8 quilos que você pode levar e olha lá. Algumas ainda tem que pagar extra. Então, assim, é uma... Eu acho que não tem esse negócio de você se vire, faça mais com pouco, seja mais independente. É muito mais enraizado lá fora do que aqui. O latino, no geral, não só o brasileiro. Acho que chileno, argentino, colombiano, mexicano, a gente tem essa coisa de ser muito mais... É paparicar mais os filhos, paparicar mais o cliente, o viajante. E lá fora é um negócio já mais independente, né? Você bem viveu isso. Até quantos anos você morou em Portugal?
0: 15.
1: Até os 15 anos. Então você viveu bem isso, essa realidade.
0: Totalmente.
1: Você sabe bem como eles são tranquilos, desapegados. Eu até vejo que o meu sogro, ele é português. Ele nasceu em Portugal, veio pra cá com 18 anos. Então o Hugo, ele ia pra Portugal todo ano, assim, várias vezes por ano e tal. Então ele tem esse contato muito grande. E o pai dele falava muito isso. O pai dele era muito independente. Ele tinha essa... É muito legal ver como esse misto de criação, que a mãe é brasileira e o pai é português, acabaram trazendo, assim, esse equilíbrio legal dele de enxergar as coisas, sabe?
0: E em relação a performar, por exemplo, o Brasil, você trabalha com internet, o Brasil é um dos lugares do mundo onde mais tem produtor de conteúdo, blogueiro, influenciador. É algo que as pessoas desejam se tornar aqui, mas para isso a gente precisa, a gente que trabalha com internet, performar de um jeito ou de outro. E há uma tendência que quem trabalha com internet vire um personagem, vire para sempre aquilo que vende. Você, quando está performando, quando você está se gravando, você sente que isso te prende de alguma forma ou você consegue ser plenamente você?
1: Hoje eu consigo novamente, mas teve uma época que eu tava um pouco... eu me deixei levar alguns anos, acho que por essa necessidade de entrega das redes sociais. Essa necessidade de alcance, essa necessidade de postar sempre, necessidade de... que não depende tanto da gente. Muita gente pensa assim, mas tem que postar toda hora, tem que estar em tudo, tem que fazer todo dia. Isso pra saúde mental é péssimo. Então, eu cheguei a ter uma pequena crise, assim, digamos, de... quase com burnout, sabe? De tanto que eu tava fazendo e vendo que às vezes o negócio não performava, o que eu achava que ia performar não ia bem. Aí uma coisa que você faz, você fala, ninguém vai ver, ia bem. Aí eu falava, gente, é engraçado como que a internet tá totalmente fora do nosso controle. Você, óbvio, tem que fazer um bom trabalho, tem que ser você, mas você não consegue o tempo inteiro garantir entrega, garantir a performance e tampouco sustentar um personagem, eu acho. Se você quiser ver, isso vai ficar maluco, vai enlouquecer. Eu sempre fui, quando eu comecei há 15 anos, não tinha tanto essa coisa de você, não tinha tanta rede social, tanto vídeo, você não tinha tanto que ter esse, digamos que personagem o tempo inteiro, porque a nossa amostragem, a nossa parcela de postagem era muito menor do que hoje. Então hoje é o story, é o instante do Instagram, é não sei o quê, é o tempo inteiro. Quando eu comecei era o meu roteiro da viagem no blog. Eu viajava 15, 20 dias, voltava, pegava as fotos que eu fiz, escrevia um texto sobre como eu planejei, onde eu reservei, hotel que eu fiquei, era um texto mais denso, né, um texto grande. E esse era meu trabalho, então assim, era muito tranquilo, mas digamos que jornalístico assim do que... social media. Uhum. Hoje em dia o trabalho é um videozinho de um minuto rápido contando o papo pra viralizar. Então você fica mais preocupado em, nossa, eu preciso fazer algo rápido. Nossa, tá muito longo isso aqui. Não sei o quê. E às vezes você deixa de se preocupar se o que você tá postando é relevante. Eu já me peguei nessa crise de pensar, nossa, eu tô mais preocupado se o meu vídeo vai ter retenção, se as pessoas vão assistir até o fim, do que se o que eu tô falando vai ajudar as pessoas. Então, um passo pra trás. Vamos lembrar por que eu tô fazendo isso aqui. Então, tentar resgatar a minha essência, digamos assim, foi muito importante pra eu não me perder nesse caminho. Que eu vejo que algumas pessoas se perdem, sim, porque elas ficam tão preocupadas em se mostrar aquele personagem, em ter uma entrega surreal, em estar presente em todas as redes, que eu acho que o dia a dia delas fica muito afetado, sabe? A vida social, a vida amorosa, a vida familiar, você acaba se perdendo nesse personagem.
0: Agora, a tua profissão é objeto de desejo e as pessoas romantizam muito o que você faz.
1: Bastante.
0: As pessoas querem muito ser blogueiros de viagem. Chega muito conteúdo de pessoas que dizem, vendi tudo, me demiti, agora eu vou viajar pelo mundo. É fácil?
1: Nem um pouco. Essa acho que é uma grande ilusão que a mídia vendeu principalmente durante a pandemia. E a gente vê hoje até reportagens, né, matérias de muitas pessoas que são ex-nômades digitais ou ex-influenciadores, porque não que seja algo impossível ou que é difícil ou que, ai meu Deus do céu, é só pra quem é especial. Não, é pra todo mundo. Aliás, a internet deu voz pra muita gente, que eu acho muito bacana. Hoje em dia qualquer pessoa consegue passar a sua mensagem. Só que é um trabalho como qualquer outro. E às vezes as pessoas acham que ser influenciador e viajar o mundo é você ir pra um hotel, tirar uma selfie, marcar o hotel e pronto, vai ter um monte de gente te amando, um monte de marca te pagando, e não é bem assim. É um trabalho como qualquer outro, você não tem uma estrutura de horários igual outras empresas. Então, eu já cheguei, já me peguei falando pro meu marido, nossa, saudades desde quando eu era CLT, que dava sexta-feira, às 17 horas, eu ia embora, acabou. Meu sábado e domingo eram meus. Hoje não, tem sábado e domingo que eu tô aprovando vídeo, que eu tô gravando vídeo, que tem publicidade pra gravar, que tem reunião, tem call pra fazer. Às vezes ontem, 9h30, 10 horas, tava respondendo e-mail. Então, assim, é uma grande dedicação. É planejamento de viagem. Eu acho que quando você é um influenciador ou nômade digital e você trabalha com turismo, você tem todo o pré, o durante e o pós, que as pessoas não enxergam. As pessoas enxergam aquele fragmento que você posta nas redes sociais, que é o durante, que parece muito bom e muito fácil. Então, se você tá na piscina de algum hotel e você posta uma selfie e fala, gente, que delícia, tô aqui, sei lá, no Four Seasons em Portugal, venham, blá blá blá, arroba Four Seasons, o pessoal lá, Que fácil, pagando eles para fazer uma selfie. Só que o pessoal não sabe o trabalho que você teve para contactar o hotel, ou então pro hotel poder alcançar você e entrar em contato com você. O trabalho que você teve para chegar até lá, o roteiro de criação, as curiosidades que você pesquisou, todo aquele embasamento que você tem para saber o vídeo que você vai criar. Então, no YouTube, meus vídeos têm muita informação. Eu fico dias pesquisando antes de ir para um destino. Então, por exemplo, eu vou para Lisboa, eu pesquiso por que que tem a estátua de Marquês de Pombal lá. Por quê? O que é que tem esse cara aqui? Então, assim, não é só você ser um influenciador, chegar lá e vai ser pago pra fazer aquilo. Eu acho que tem que ter uma razão. Então, por exemplo, o que eu escolhi, que é trazer a história dos lugares, eu tenho que pesquisar, estudar, me informar, planejar, ver onde eu vou ficar, como eu vou ficar, como eu vou chegar, pegar minhas milhas, juntar as milhas, emitir a passagem. Então, tem todo esse conhecimento por trás que muita gente ignora. Então, acho que isso pode acabar frustrando um pouco as pessoas. Acharem que é só pegar a mochila, vender tudo e vão pra estrada que eu vou fazer um post e vão ver. Eu demorei anos para que alguém me assistisse. Então eu falo, às vezes quando eu dou alguma... vou dar alguma palestra, alguma coisa, o pessoal fala, nossa, aí você foi postando, e o pessoal foi gostando e foi assistindo. Eu falei, não, ninguém gostava, ninguém assistia. Eu insisti. Eu falei, vão gostar, um dia vão gostar. Porque os primeiros anos você fala sozinho, né? E até você realmente entender. Só que com esse imediatismo das redes sociais, as pessoas acham que você vai postar e vai ser amado no minuto que você posta. E não é assim. Salvo uma super exceção, assim, acho que 0,001% das pessoas tem esses virais, né, super alcance.
0: Falando de história agora, história e lugares no mundo, qual é o tipo de história que você mais gosta de ter como objeto de estudo? Por exemplo, religião, uma coisa mais cultural.
1: Gosto. Eu gosto muito de história dos povos, assim. Eu gosto muito de estudar a história das nações. Por que aquela nação existe? O que fez a nação chegar até lá? Gosto muito de geografia, então entender como que os países são divididos. Por que eles são divididos assim? Por qual razão que tem... Não mora ninguém naquele estado, então, sei lá, você vai pra Austrália. Então, no vídeo da Austrália, eu explico. Gente, é muito engraçado. Você vê que 80% da população da Austrália tá aqui. E a Austrália é, tipo, do tamanho do Brasil, quase... E mora 5% das pessoas moram em metade do país.
0: E tem uma história quase inexistente. Não tem história.
1: Não tem história.
0: Você vai lá, museu, não tem.
1: Quase não tem. Era um lugar que foi feito pra ser uma prisão. Então, assim, não é fascinante? Eu sempre achava isso fascinante. E aí você vai pra um país, tipo, na Europa. Tem país lá que já é país, né? Tem milhares e milhares de anos de história nos museus. Outros países também, você vai ver, são países que existem há pouquíssimos anos. Então agora eu tô indo também semana que vem pro leste europeu. Então a gente vê alguns países que estão, que eram da antiga Iugoslávia, que hoje em dia a Iugoslávia já não existe mais. E por que não existe mais? Não era bom? Não falavam que isso aí fazia sentido total? Aí eu gosto muito de estudar isso e explicar para as pessoas de uma forma resumida e fácil, sabe? Uhum. Onde eu tô passando. Porque me frustrava muito também, às vezes, quando eu viajava, principalmente antes da internet ser como hoje, eu não consegui ter esse domínio do que eu tava vendo e vivendo. E eu adoro ter essa... entender exatamente por onde eu tô passando, ficar imaginando quem pisou aqui, o que aconteceu aqui, sabe? Falar assim, nossa, você vai pra Roma, aí você vai lá, aqui os gladiadores lutaram. Eu falo, meu, imagina a luta de um gladiador. Eu fico fascinado até hoje, assim, acho o máximo.
0: Você não tem uma sensação de pequenez? Porque a tua vida tem muitos contrastes. Um deles, vou elencar aqui. Você é muito grande no que você faz. Você é muito reconhecido no que você faz. As pessoas gostam do seu trabalho. Você é muito elogiado. Aí você tem toda essa pompa que pode iludir. E aí você viaja o mundo e você... Daqui a uma semana, vai estar onde?
1: Agora eu vou pra Montenegro.
0: Pra Montenegro, tá.
1: Pra Bósnia.
0: Então, na Bósnia, tem lá uma rua que daqui a uma semana você vai passar por lá e que neste momento tem atividade. Tem gente lá, tem gente vivendo, tem gente com problemas gigantes lá, tem blogueiros gigantes lá. Então, a gente tem uma proporção de mundo muito errada. Às vezes olha muito pro nosso umbigo. Quando você sai, você pensa isso?
1: Sempre. Eu acho que viajar é você entender o quão pequeno você é e quanto o mundo não gira em torno de você. Quando a gente não sai, a gente não viaja, a gente acha que, gente, o mundo é o nosso universo. E aquele universozinho que a gente viveu não é o mundo. Aquele universozinho é o parâmetro, é a relatividade que nos foi apresentada do mundo. Então, quando você sai de casa e começa a viajar, que foi esse um dos grandes intuitos que fez eu querer criar o blog, que eu falava assim, gente, não é possível que as pessoas não vejam o mundo, que as pessoas não queiram viajar, que as pessoas não queiram entender. Porque, pra mim, eu falava, gente... Eu amo a minha vida, é muito legal aqui eu crescendo na Vila Militar, por exemplo, mas não é só isso. Como será que é, sei lá, a vida de um italiano de verdade? Será que eles comem macarronado o dia inteiro? Será que é isso mesmo? Come pizza margarita o dia inteiro? Eu preciso ir lá ver. Aí eu pego e vou lá ver. E chegando lá, eu vejo que tem gente chorando, tem gente sorrindo, tem gente sendo internada, tem bebê nascendo. É muito engraçado como que a vida, ela vai acontecer com ou sem você. E vai depender de você essa escolha, de vivê-la ou não. De não olhar pro lado, ou de tentar absorver o máximo de informação que trazem pra você, sabe?
0: E agora a gente já falou de história, eu quero falar sobre religião com você. Você é religioso?
1: Eu acho que eu sou mais espiritualizado do que religioso. Eu busco muito, assim, o conhecimento do que seguir ao pé da letra uma única religião hoje.
0: Até porque você conhece vários templos, sim, várias culturas que se baseiam em vários deuses e têm muitas tradições. O que faz sentido para você que você pegou em outros lugares do mundo?
1: O maior sentido que eu enxergo é que não importa a religião, todo mundo quer um deus para tentar buscar um propósito maior, atingir uma felicidade e a sua plenitude. Não importa se você vai fazer isso através de cristianismo, judaísmo, hinduísmo, budismo. E eu já tentei, já passei por todas essas... Acho que dizer que eu passei pelas religiões é errado, né? Eu estudei sobre elas, digamos, né? Eu mergulhei sobre elas. Eu fui crescido, como a maioria dos brasileiros, no cristianismo, né? Na Igreja Católica. Eu acho que fiz crisma, fiz primeira comunhão. Entendia muitas coisas da igreja, eu concordo. Outras coisas eu não vejo muito sentido, assim, que eu me questionava muito. Aí quando você

0: Eu tenho vários amigos também, eu tenho amigos que são, que seguem o Islã e eu aprendo muito com eles, sabe? Às vezes também a gente viajando no mundo, a gente vê como que cada um decidiu interpretar de um jeito o mundo. E a religião, para mim, nada mais é do que isso, uma interpretação de cada povo e também totalmente ligado a onde você nasceu. Porque eu falo para as pessoas, às vezes eu posso ser até julgado, meio cancelado por falar isso, mas eu reafirmo, gente, isso aí é estudos geográficos, históricos e sociais provam que onde você nasce vai designar muito mais a religião que você segue, né, do que aquela vocação. Ai, não, é porque eu fui, sei lá, pré-determinado. Não, se eu tivesse nascido, em Israel, dificilmente eu teria feito crisma, né? Se eu tivesse nascido na Tailândia, dificilmente eu teria feito a primeira comunhão. E não tem o certo ou errado, né? Acho que só tem o que você quer seguir, onde você nasceu, e tá tudo certo.
1: E o que influenciou? Ou seja, a história da
0: E o que
1: família.
0: influenciou? Então, por exemplo, por que que na Austrália tem tantos cristãos? Porque houve a colonização. Os europeus foram para lá, levaram o cristianismo. Então, talvez se a história da Austrália fosse diferente também, se fosse colonizada por islâmicos ou judeus ou hindus, seria talvez hinduísta. Porque que Bali é a única ilha da Indonésia que não é islâmica? Por quê? Porque foi uma ilha totalmente isolada. E aí o pessoal que seguiu o budismo ficou isolado nessa ilha. Eu acho isso fascinante. A Indonésia tem centenas de ilhas e só uma não foi convertida. Por quê? Distanciamento geográfico, história, totalmente. Isso é uma questão histórico-social que é comprovada. Então, muita gente fala, não, nada a ver, porque quem nasceu em Bali foi pré-designado. Gente, é porque foi assim, foi acontecendo e Bali não, e Bali é outra religião. E vale a gente aí tentar entender e aprender com essas religiões, sabe?
1: Tem um meme, agora ouvindo você falar, eu não lembro direito como é, mas a ideia que passa é de que nós somos privilegiados de termos nascido onde nascemos, porque até chegou a ser uma questão de sorte, colocando em perspectiva a possibilidade, a probabilidade de nós termos nascido, por exemplo, na Índia, que tem muito mais gente, ou seja, se você foi colocar a probabilidade de você nascer na Índia, é maior do que eu ter nascido em Portugal.
0: Muito maior, com certeza.
1: Quando você vai para a Índia e você olha para o ser humano, que é um ser humano diferente, que aqui nós, e aqui Brasil ainda tem menos possibilidade, né? Na Europa, todas as pessoas têm acesso mais facilmente à saúde, a emprego, à educação, à
0: Com
1: qualidade de
0: certeza.
1: vida. E aí você vai para um país que tem um contraste absurdo, que realmente tem miséria a rodo. Como é que você enxerga o ser humano?
0: A Índia para mim foi um tapa na cara, tá, Joana? Porque assim, eu cheguei lá sem saber muito o que me esperava. Que você vê a Índia, ela tem dois extremos muito grandes. O primeiro é o que você falou, miséria. Diferente da pobreza, quando eu fui pra Índia, eu recebi muitos comentários assim, ai, mas pobreza eu tenho aqui na minha rua que não é asfaltada. Pobreza eu tenho aqui onde eu moro, que é cheio de gato, de luz, não sei o quê. Eu falo, gente, vocês não estão entendendo. A Índia é miséria. A Índia é você sair no centro da cidade e ter pessoas tentando achar uma mangueira para tomar um banho, de tão sujas que elas estão e elas não têm acesso à água. Pessoas que elas estão descalças, sem ter um chinelo para vestir, mas elas estão indo ao templo agradecer porque elas comeram alguma coisa. E aqui onde a gente mora, mesmo a gente reclamando, às vezes, ai, a pessoa fala assim, ah, eu sou pobre dirigindo um Celta. Você não é pobre. Você não tem acesso ao luxo. Mas eu vejo que assim, a pobreza efetiva, a miséria que as pessoas vivem na Índia, e elas conseguirem ser felizes, assim, a proporção de pessoas felizes na Índia é imensamente maior, pelo que eu presenciei, do que em Portugal ou Europa no geral, por exemplo, onde a gente vê que as pessoas, igual você falou, teriam muito mais acesso a tudo. Então, na Europa, você ter um iPhone, por exemplo, não é um luxo. Não é um, né? Uma pessoa que trabalha no mercado, que trabalha num McDonald's, consegue ter um computador bom, um iPhone bom. Na Índia, não, na Índia isso é um luxo. Então, assim, e ainda assim você vê que as pessoas às vezes são mais felizes sem ter um calçado do que as pessoas seriam tendo acesso a coisas que a gente considera super incríveis e super legais. E isso me pegou muito, que faz você refletir demais. Demais, demais, demais. Até que ponto a gente está buscando as coisas sem ter um limite certo? Até que ponto eu estou buscando a felicidade em coisas materiais? As pessoas na Índia, às vezes, elas não têm, mal têm o que vestir, mas elas têm uma família a quem amar. E isso é uma coisa que às vezes a gente se perde muito aqui no Ocidente. A gente está muito mais preocupado com qual roupa eu vou vestir, com qual restaurante eu vou frequentar, em qual rua, em qual bairro eu vou morar, do que o que que eu vou viver e quem eu vou amar. E eu acho que a Índia

0: E acaba trazendo esse carinho muito grande para você, sabe?
1: Para você viajar sozinho nunca foi uma questão? Você gosta de ficar
0: Não,
1: sozinho?
0: eu gosto. Eu acho que a minha companhia é. Primeira coisa, né? A gente tem que amar nossa companhia. E viajar sozinho faz com que eu adore estar comigo, adoro minha companhia. Às vezes eu sinto saudade, sim, de ter alguém para comentar e para compartilhar. Sinto, não vou mentir, né? É gostoso ter uma
1: É, da
0: companhia.
1: mesma forma que às vezes você tá viajando acompanhado e fala assim, ok, já deu um pouquinho.
0: Ai, também. Às vezes eu viajo com um amigo assim, grupo muito grande. Aí um quer tomar café por 3 horas, outro quer ir no museu, outro quer fazer compra. Eu falo, ai, gente, eu só queria tal coisa. Bora dividir hoje?
1: Qual é o teu dia perfeito em uma viagem? Imagina aqui comigo.
0: Meu dia perfeito em uma viagem. Ai, eu consegui tomar aquele café da manhã gostosinho de hotel. Aí já saí para explorar assim o centro, para desbravar as histórias, para entender onde eu tô pisando, ver o que aconteceu por ali. É, claro que depende muito do destino, né? Se é um lugar com praia, também pegar aquela praia, depois voltar, sei lá, igual, meu, verão europeu, por exemplo, aí você volta, vai pra praia, você volta no fim do dia assim, vê o pôr do sol, aí toma aquele banho, aí sai no centrinho, tá todo mundo feliz tomando um Aperol, sabe, sendo feliz na rua. Sei lá, todo mundo conversando. Viajar sozinho também é bom, que eu vejo que eu tô muito aberto, sabe? Quando eu tô viajando sozinho, parece que você tem uma máscara a menos, uma barreira a menos, não uma
1: Sim.
0: máscara, né? E quando você tá em grupo, de certa forma, você interage um pouquinho menos, né? Eu acho que a gente não fica tão aberto ao novo. Então eu gosto de viajar com os meus amigos, mas às vezes também um dia perfeito para mim é fui pra praia sozinho, eu volto no centro, sento pra tomar alguma coisa, de repente alguém pergunta aquela coisa, where are you from, né? De onde você é? Aí Brasil, Brasil! Gente, isso me abre muita porta. Muita.
1: Ser
0: Quando eu falo
1: brasileiro.
0: brasileiro é bom demais, né? Brasil, Brasil, I love Brasil, samba. É tudo estereotipado? É. Mas isso ainda é muito positivo. Que aí você começa a fazer muito amigo, samba, caipirinha, I love caipirinha. Eu falei, já
1: Neymar.
0: tomou Neymar, Pelé. É que hoje em dia tá meio difícil essa
1: Tá,
0: Copa,
1: tá.
0: mas aproxima muito a gente. Então é legal. Aí depois fazer uns amigos. Aí já aconteceu de eu conhecer gente legal, tirando aquele golpe de Paris, pessoas que de fato eu fui jantar e foi divertido, tomei um drink, foi legal. E amigos que às vezes eu falo até hoje, sabe? Fazer amigos pra vida, assim. Eu gosto muito do inesperado em viagens também, sabe? O não planejado é muito gostoso.
1: Tem alguma pessoa muito diferente, alguma pessoa muito interessante que você conheceu em viagem que você fala, eu não acredito que eu conheci essa pessoa.
0: Meu Deus do céu, alguém que eu conheci em viagem, eu acho que pessoas que se eu não estivesse viajando, eu jamais seria amigo. Essa é uma coisa que a viagem é mágica para te conectar. Pessoas que talvez se eu tivesse estudado anos na mesma sala de aula, eu jamais teria interagido com ela. Mas durante a viagem, você cria uma ligação com essa pessoa que é mágica, que parece que a viagem te conecta com ela, a viagem acaba, você continua em contato, você cria uma nostalgia tão grande daquele momento, que é uma conexão que às vezes é pra vida e ela jamais existiria no seu dia a dia. Acho que essa é uma magia de pessoas que conhecem em viagem, muito diferentes.
1: Agora eu tento fugir de perguntas muito óbvias para os nossos convidados, mas quem te acompanha quer saber algumas coisas. Então eu vou já antecipar aqui um bate-bola que é de costume, já que no Imprevista, eu quero saber lugares, quero que você vá respondendo. Não precisa ser tão curta a resposta, que é para as pessoas absorverem esse conhecimento
0: Tá.
1: de você. Tem algum lugar que você possa elencar como um lugar que mudou a sua vida?
0: Alemanha. Com certeza, ter feito meu intercâmbio, assim, né? Ter morado um pouco mais de um ano lá, fez eu enxergar o mundo de outra forma.
1: Você acha importante as pessoas estudarem, trabalharem fora, procurarem uma experiência dessas?
0: Totalmente, eu falo para as pessoas: se você tem uma chance de fazer um intercâmbio, seja um intercâmbio de estudo no colégio, seja um sanduíche na faculdade, seja uma oportunidade de emprego fora, ou só estudar inglês, às vezes você não necessariamente só ir pensando numa carreira, mas ir às vezes para ficar 6 meses, um ano. Nunca eu vi alguém que fez um intercâmbio e se arrependeu de ter ido. Eu vejo pessoas que se arrependem de talvez acharem que iam passar a vida inteira e voltarem, mas eu nunca vi alguém que falou assim: nossa, me arrependi de ter experiência. Não. Ou ele evoluiu e aprendeu, ou às vezes ele foi e ficou e nunca mais voltou.
1: Um dos lugares mais bonitos que seus olhos já viram.
0: A Islândia. A Islândia é um lugar. Gente, parece assim. Quando eu falo a Islândia é a Europa. E por mais que a Europa seja muito diferente, tudo, né? Você vai mudando de país em país na Europa, a cultura muda, o cenário muda. A Islândia parece que foi pra Marte, parece que foi pra Lua. Nunca eu tenha ido, né? Mas diria que é aquilo ali. se o dia eu for, eu acho que vai, essa teoria aí vai ser, daqui a 200 anos, quando assistirem esse podcast, a gente estiver na Lua, falar, é verdade, parece Marte.
1: Um dos lugares menos bonitos que você já foi?
0: Moldávia, talvez.
1: Por que que não é bonito? São as construções,
0: é o... É, não tem nada assim que me chamou a atenção. É um lugar que, assim, não tem paisagens incríveis, não tem uma cidade incrível... Não tem rolês incríveis. Não tem, assim, nada que te prenda. Que às vezes tu vai pra um lugar que, sei lá, a cidade pode ser, digamos, que feia, né? Ou não muito bonita. Mas a paisagem é incrível. Por exemplo, eu fui pro Lesoto, que é um país que fica dentro da África do Sul. País minúsculo. A capital, feia, horrível, assim. Eu falo isso mesmo. Tanto que o pessoal falava, Estevam, que lugar horrível. Eu falei assim, calma, gente. Amanhã a gente vê o que tem aqui. Aí eu fui pro interior do país. O interior do país valeu a viagem demais. Uma paisagem linda, assim, super bonito. Aí a Moldávia, eu já não... Viu, tá visto? Sabe aquela coisa, tipo... Voltaria? Nossa, voltaria se assim... Falar assim, ó... Vou te dar uma viagem com tudo pago pra você ficar lá num resort, beleza. Agora, eu acho que eu jamais planejaria voltar pra lá, sabe?
1: Um lugar que as pessoas precisam conhecer.
0: Japão. Eu acho que o Japão mostra muito como as pessoas podem respeitar o espaço um do outro, a individualidade um do outro e ainda assim crescer muito em sociedade.
1: Você sabe que isso é absolutamente cultural. Eu não lembro por quê, mas eu estava fazendo algum tipo de reportagem agora, a gente estava tratando disso no noticiário, não vou conseguir recuperar. Mas um especialista estava falando com a gente e disse que o fato de o Brasil nunca ter tido, como por exemplo a Alemanha teve, ou a Europa teve, guerra, na qual denunciavam o vizinho, na qual você precisava ter esse cuidado, a noção que o Brasil tem de privacidade, individualidade, ela é muito diferente.
0: Muito diferente, totalmente. Eu vejo que esses países que passaram por isso, isso tem total sentido o que você falou. Países como o Japão, como vários países europeus, eles têm esse cuidado muito grande em separar a individualidade, em não incomodar. Então a gente vê até isso. Meu, você pega um vídeo no metrô, às 6 horas da tarde, São Paulo, Rio de Janeiro, e um vídeo no metrô, às 6 horas da tarde, em Tóquio, você fica abismado. Você fala, gente, como pode? O lugar lotado e ninguém encostou em ninguém. Se bobear, tem até mais gente no vagão ali do que no vagão
1: ninguém
0: do Brasil.
1: Ninguém brigando.
0: Ninguém brigando, ninguém... Ah, esse assento é meu, ouvindo música alto sem... Por exemplo, a coisa que me surpreende lá, você não vai ver uma pessoa vendo TikTok, ou com uma JBL, assim, por exemplo, meio que invadindo o espaço. Que isso é considerado... pra eles é como se fosse feio pra eles. Eles falam assim, meu, eu tô num espaço público, que de fato também é meu, isso é muito legal, eles enxergam que tudo que é público, o japonês enxerga que é deles. Eles não enxergam que é do governo. Então, assim, nunca que vai ter uma rebelião lá e vão queimar um metrô, queimar um busão. Porque eles pensam, gente, esse ônibus quem comprou fui eu, com o meu dinheiro.
1: Isso daí, inclusive, é super interessante pra gente pensar nas coisas que acontecem aqui com o dinheiro público.
0: É isso.
1: Que é nosso.
0: Que é nosso dinheiro.
1: E acham que é do governo, que tá ali num caixa que dá pra ser usado.
0: E o pessoal. E lá eles enxergam. De onde veio? Veio do meu bolso, do meu trabalho. Cabe a mim preservar, cabe a mim cobrar e cabe a mim manter. Aqui a gente tem muito essa coisa de quem tem que manter é o governo. Esse dinheiro é do governo. Então, é um gap, assim, né? Uma lacuna muito grande que o japonês ensina pra gente. A gente consegue aprender muito com eles. Deles dedicarem um tempo deles, você vai ver que um japonês, ele pode estar super ocupado, você pede alguma coisa, ele fala, como eu posso te ajudar agora? Se tiver ao meu alcance, eu vou fazer. Porque ele pensa, amanhã, quando eu precisar, ele vai parar o que ele tá fazendo pra me ajudar. Brasil, né? Correria, né? Gente, correria. Não, não dá. Depois eu vejo. Correria. Então, acho que tem um âmbito cultural que, de certa forma, molda a sociedade e a gente tem muito que aprender com eles. De novo, eu deixo claro que não existe uma sociedade perfeita e nenhuma sociedade que vai dizer, e eu vou dizer que é muito superior ou inferior à nossa em tudo. Mas em alguns aspectos, conhecer o Japão, acho que todo mundo deveria conhecer, porque você volta tendo muito mais empatia pelo espaço e pelo que é do outro.
1: Qual é o teu maior sonho hoje?
0: Tenho vários projetos, várias ambições ainda. Por exemplo, tenho uma missão social muito grande, eu queria muito ter um projeto de intercâmbio. A gente estava falando, né, de pessoas poderem fazer intercâmbio. O primeiro intercâmbio que eu fiz foi por causa do Rotary, que é uma ONG que manda jovens para fora. Aí se faz uma prova, um processo seletivo, e eu consegui uma vaga para passar um ano no Canadá, que também foi um ano que mudou minha vida. E eu queria muito poder fazer um trabalho social ajudando jovens a fazerem intercâmbio, mas principalmente jovens assim que jamais teriam essa condição, porque eu vejo que o único jeito da gente ter uma sociedade melhor é a gente conhecendo outras sociedades. Eu não enxergo que assim tem como você, sem sair do seu país ou da sua cidade, você fazer um mundo melhor. se você não enxergar como que é o mundo lá fora e tentar aprender com o que é certo, com o que é errado lá fora, você nunca vai conseguir crescer dentro da sua bolha. Então, eu acho que seria um dos meus maiores, assim, legados que eu poderia deixar, era tentar fazer o bem dessa forma. Então, eu acho que é uma, quando alguém pergunta uma ambição que eu tenho, eu acho que é essa, um dia ter essa estrutura ou essa parceria com alguns órgãos para poder viabilizar isso anualmente, sabe?
1: Estevam, eu adorei te conhecer, ficaria aqui conversando horas com você, foi o máximo. É muito legal ver um pouco mais do que a gente já conhece, quem te acompanha, quem te segue, conhece bastante de você, você realmente é muito autêntico, você entrega tudo, mas é diferente da gente poder sentar e perguntar o que a gente quer, e eu teria muitas mais perguntas para fazer, mas infelizmente...
0: Por favor, tu pega no WhatsApp lá e manda os áudios.
1: Ah, mas você tá muito longe sempre.
0: Eu tô sempre pelo mundo, né? Eu tô sempre viajando, sempre pelo mundo.
1: É, Estevam, pelo mundo, né? Então, querido, eu queria te agradecer aqui a sua presença. Foi realmente muito prazeroso ter você aqui.
0: Ai, adorei, Joana. Muito obrigado pelo convite. Foi incrível. Quem quiser me acompanhar, Estevam pelo mundo, me siga nas redes sociais, YouTube, Instagram, no Viajando com Milhas também, nossa comunidade de milhas aéreas, para quem quiser aprender mais sobre o assunto. E vejo vocês pelo mundo, né, gente?
1: Pelo mundo. Espero que a gente se encontre mais. Muito obrigada pela companhia aqui. Se você gostou desse episódio, compartilhe com quem também gosta de boas conversas e de boas viagens. Aproveite para seguir o Imprevista na sua plataforma de áudio ou vídeo favorito, acompanhar os próximos episódios. Sigam o Estevam pelo mundo nas redes sociais. Meu nome é Joana Trepto. Esse foi mais um Imprevista com direção artística de José Carlos, coordenação de produção e logística de Gabriela Soares, coordenação de conteúdo de redes sociais de Márcio Donizete, produção artística de Jamile Salomão, produção de Maria Clara Castilho, produção de base de Giovanna Oriani, social media de Jaqueline Neves, que está aqui. Até a próxima. Tchau.
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3: 9 horas 55 minutos. O assunto agora é vacinação. A gente fala todo dia aqui que as pessoas têm que ir tomar vacina, especialmente contra o sarampo, que era uma doença controlada e que está voltando a dar as caras. Agora a gente avisa que tem orientações novas para tomar o imunizante. O intervalo de 30 dias para quem tomou vacina contra rotavírus, febre amarela ou vacina contra a dengue. Quem explica essa situação, fala dessas novas orientações, é a médica sanitarista da Secretaria Municipal da Saúde, Melissa Palmieri. Vamos ouvir.
4: É muito importante que as pessoas que tenham bebês a partir de 6 meses de vida procurem já as unidades básicas de saúde nessas 3 cidades, São Paulo, capital, São Bernardo do Campo e Guarulhos, onde estamos fazendo essa vacinação indiscriminada até 59 anos, 11 meses e 29 dias. E o que, que muda do que tinha sido recomendado logo no início da semana? É que quem já fez alguma vacina de vírus vivo atenuado com menos de 30 dias, não vai receber essa dose de sarampo nesse momento. Por quê? Porque precisa de um espaçamento de 30 dias entre essas doses. E aqui eu vou dar alguns exemplos dessas vacinas de vírus vivo atenuado. Então, nós temos para adolescentes a vacina de dengue, por exemplo. Para crianças pequenas, nós temos a partir de 9 meses a indicação da vacina de febre amarela, que se estende aí em todas as faixas etárias, inclusive aí os adultos que nunca fizeram uma vacina de febre amarela. Também temos a vacina de catapora, que é chamada varicela. Então, essas vacinas, se porventura a pessoa acabou de tomar nesses últimos 30 dias, ela vai ter que esperar esse período para poder tomar a dose de sarampo. Agora, a gente sempre deixa claro, né? Se você tem dúvida, vai lá no posto de saúde e leva o seu documento. O ideal sempre é ter uma carteirinha de vacinação, mas não tem problema, vai ser avaliado sua idade, a sua condição clínica, se você pode ou não tomar a vacina e se tomou alguma vacina anteriormente, para que o profissional de saúde ali da sala de vacina possa orientar melhor aí a nossa população.
5: Agora, doutora, por que do intervalo de 30 dias e se alguém, né, já tomou a vacina e acaba tomando a do sarampo sem cumprir esse período de 30 dias? Quais complicações podem acontecer?
4: Não são complicações que a gente diria, Mas o que, que é importante? Quando a gente faz fora desse período, às vezes a gente até utiliza, porque precisa fazer estratégias de bloqueios, utilizar esses intervalos, eventualmente menores. Mas o que, que acontece que a gente pede esses 30 dias? Para que não haja competição na produção de anticorpos daquela primeira vacina com essa segunda. Então, quando nós temos vacinas de vírus vivo enfraquecido, atenuado, o que, que acontece? Ou a gente faz as duas no mesmo dia, para que os anticorpos sejam destinados para essas doenças no mesmo dia. Mas se não fizermos, solicita-se esses 30 dias de espaçamento para que não haja competição de anticorpos dessa primeira com essa segunda e haja, sim, alguma deficiência de produção de anticorpos dessa segunda vacina. Então, é mais para otimizarmos o nosso sistema de defesa, o nosso sistema imune, para ele trabalhar o melhor possível.
3: 9h59.
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4: Das horas e 3 minutos, olá, muito boa noite para você que está aqui na TMC. Quem escuta sabe, Transamérica agora é TMC. Eu sou Andréia Ramos Bueno e nessa próxima hora, as principais notícias do Brasil e do mundo, com destaque para os debates dos candidatos aos governos estaduais. Daqui a pouco, ao vivo, os repórteres da TMC que acompanharam o confronto de propostas dos principais candidatos aos governos de São Paulo, Rio de Janeiro, Distrito Federal e Paraná. Vamos às manchetes. Das horas e 4 minutos, a Band promoveu os primeiros debates entre candidatos aos governos estaduais em 12 estados e no Distrito Federal. Em São Paulo, os candidatos Fernando Haddad, do PT, e Tarcísio de Freitas, do Republicanos, participaram do debate que teve como foco a segurança pública do estado e concessões. No Rio de Janeiro, Eduardo Paes, do PSD, desistiu de participar do debate, que contou com a participação de Antony Garotinho, do Republicanos, André Marinho, do Novo, Douglas Ruas, do PL, e William Siri, do PSOL. Os destaques discutidos ficaram com crise administrativa, gestão fiscal e segurança pública. No Paraná, Sérgio Moro também desistiu de participar do debate e falou em, abre aspas, jogo combinado, fecha aspas. Requião Filho, do PDT, e Sandro Alex, do PSD, debateram infraestrutura de transportes e concessões de pedágios. Já no Distrito Federal, Celina Leão, do PP, José Roberto Arruda, do PSD, Kiko Caputo, do Novo, Leandro Grass, do PT, Paula Belmonte, PSDB, e Ricardo Capelli, do PSB, apresentaram propostas para saúde e educação da capital do país, além do Caso Master e BRB. O ministro das Relações Exteriores, Mauro Vieira, afirmou que a Argentina precisa interromper as agressões ao presidente Lula para que as relações entre os dois países possam ser normalizadas. Em entrevista ao jornal argentino Clarim, o chanceler atribuiu o rebaixamento das relações bilaterais aos ataques do presidente argentino Javier Milei contra Lula. Instituições brasileiras, os poderes da República e um ministro do Supremo Tribunal Federal. Segundo Vieira, as declarações foram repetidas em diversas ocasiões e causaram surpresa tanto no Brasil quanto na Argentina. Agora 10h06, o Pix é a instituição que mais desperta confiança entre os brasileiros, de acordo com a pesquisa Genial Quest. O sistema de pagamentos tem aprovação de 80% dos entrevistados e reúne índices elevados de confiança entre eleitores de diferentes campos políticos. Imagem encontrada no celular do senador Everton Rocha mostra os deputados Arthur Lira e Alexandre Ramagem junto com um dos investigados por fraude no INSS. O ex-marido da ativista Maria da Penha, Marco Antônio Herédia Viveiros, foi preso preventivamente neste domingo em Natal, no Rio Grande do Norte, depois de descumprir uma medida protetiva ao conceder entrevista à TV Record sobre a tentativa de feminicídio contra a ex-mulher. Um tornado destruiu imóveis, derrubou árvores no interior do Paraná. Pelo menos 20 pessoas estão desalojadas em áreas rurais. 10h07, agora o esporte. O Cruzeiro venceu o Mirassol por 3-1 em Minas Gerais. João Marcelo abriu o placar aos 12 minutos, mas Reinaldo empatou para o Mirassol de pênalti aos 27. Na segunda etapa, Caio Jorge e Wesley garantiram a vitória do time mineiro. Bahia e Vasco empataram em 0-0 no Arena, na Arena Fonte Nova. O mesmo placar foi registrado entre Palmeiras e Internacional em São Paulo. Em Bragança Paulista, o Corinthians derrotou o Red Bull Bragantino por 2-0 com gols de Rodrigo Garro e Pedro Raul. Já na Vila Belmiro, o Santos perdeu por 2-0 para o Atlético Paranaense, com os dois gols marcados por Kevin Viveiros. E no Rio, o jogo entre Flamengo e Vitória terminou em 2-0 com o rubro-negro carioca saindo na vantagem com gols de Eric Pulgar e Bruno Henrique. Agora 10:08.
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4: Vamos então aos debates, vamos falar sobre o que aconteceu nesse confronto de ideias entre os principais candidatos para os governos estaduais realizados pela Band. Começamos indo aqui direto para São Paulo, lá para o bairro do Morumbi, com o repórter Ricardo Sparvoli, que traz o balanço dos principais temas discutidos pelos candidatos ao governo do estado. Sparvoli, boa noite, conta para a gente como foi esse debate.
6: Boa noite, Andréia. Boa noite para você que acompanha a programação da TMC. Nesse momento, reta final do primeiro debate do calendário eleitoral para o governo do estado de São Paulo, aqui no Morumbi, na zona sul da capital paulista. E debate de primeiro turno um pouco diferente do usual, Andréia. Com apenas dois candidatos, o atual governador Tarcísio de Freitas e o ex-ministro da Economia Fernando Haddad. A mesma disputa do segundo turno de 2022. Antes do debate começar, a gente conversou com os dois candidatos que comentaram que seria impossível não nacionalizar o debate. E foi o que acabou acontecendo. Muitos comentários a respeito do governo Lula e também do governo Bolsonaro. Essa nacionalização, Andréia, era realmente praticamente muito certa de acontecer, isso porque o ministro, ex-ministro agora, Fernando Haddad, foi um dos ministros mais importantes desse atual governo Lula, ministro que estava sempre nas manchetes de todos os jornais, além do governador Tarcísio de Freitas, governador aqui de São Paulo, que é um dos estados que mais recebe e também que mais contribui com o governo federal. Entretanto, apesar dessa nacionalização, um debate extremamente técnico, Andréia, de nível alto mesmo, com apresentação de diversos dados e foco em educação, segurança e também, claro, privatizações que comandam as manchetes aqui de São Paulo já há algum tempo. Nesse momento, Tarcísio lidera as pesquisas de intenção de voto aqui em São Paulo, com a possibilidade de vencer ainda no primeiro turno, isso de acordo com a maioria das pesquisas de intenção de voto. Mas esse é só o começo, Andréia. O primeiro turno está marcado para o dia 4 de outubro, então a gente vai ter aí pouco menos, de 2 meses de debates e campanhas nas eleições de 2026 aqui para o governo do estado de São Paulo.
4: Sparvoli, que você que acompanhou aí, conta um pouco pra gente de bastidores, como é que foi a agitação da organização da campanha, as assessorias de campanha dos dois candidatos, às vezes as assessorias se excedem tanto que é preciso que o apresentador faça alguma intervenção, peça silêncio, como é que foi esse bastidor, conta pra gente.
6: Bom, antes ainda do debate começar de fato, Andréia, a gente teve aqui a presença da ex-ministra Marina Silva, da ex-ministra também Simone Tebet, agora as duas concorrendo ao Senado Federal. A gente tem também a presença do prefeito aqui de São Paulo, Ricardo Nunes, que é um grande aliado do governador Tarcísio de Freitas. A gente teve também a presença do vice-governador Felício Ramute. Então, assim, várias alianças já estabelecidas encarando aqui o debate também aqui na Band, no Morumbi. E como você comentou, teve apenas dois momentos assim em que as assessorias, em que pareceu um estádio de futebol aqui nas eleições da Band, em que um momento em que o governador Tarcísio retrucou uma pergunta do ex-ministro Haddad e que as assessorias bateram palma e gritaram, aí o Haddad respondeu, a assessoria do Haddad também bateu palma, gritou. Aquele momento que a gente acha um pouco pouco chato, né? Porque não é sobre isso os debates, né, Andréia? Não é um jogo de futebol. O fato é que um debate é um momento de debater mesmo ideias, debater visões de mundo, e que lacrada, imitada, não vai resolver a vida de ninguém, né?
4: É isso mesmo, mas é bastante comum, Spárvoli, por isso que eu te perguntei como é que foram esses bastidores, né? Sempre tem essa expectativa, como vai ser esse debate, qual vai ser a temperatura do debate. Tá certo, Spárvoli, muito obrigada pelas informações, boa noite para você.
6: Boa noite.
4: E agora a gente vai para a capital do país com o Adrian de Almeida, que tem o balanço do debate que aconteceu entre os candidatos ao governo do Distrito Federal. Boa noite, Adrian.
7: Olha, os 6 candidatos ao governo daqui do DF vieram para o primeiro debate dessas eleições, e um ponto que foi bastante comentado e falado entre eles foi o escândalo do BRB e do Banco Master, né? E a Celina, já na fala de abertura dela, disse que herdou esse problema, mas que tem trabalhado para consertar. Já os outros candidatos não viram isso como uma fala correta. Eles disseram que ela estava no governo durante tudo isso que aconteceu e também cobraram ela, né? Por que que não fez alguma mudança em relação a isso já ainda durante o governo de Ibanez Rocha? E outra pauta também debatida foi a educação, já que recentemente saíram dados de que o DF ficou em último lugar no ranking de ensino médio entre todos os estados. A saúde também foi um tema falado entre os candidatos, com foco tanto na diminuição da fila de procedimentos, consultas, exames, mas também na construção de novos hospitais. E foi um primeiro debate bastante acalorado, né? Os candidatos ficaram trocando farpas entre eles aqui, mas de fato a gente conseguiu perceber que eles conseguiram trazer, né, o que vão querer colocar de mudança aqui no DF, as pautas prioritárias, caso eles sejam eleitos aqui para o governo, ficou bem claro. A gente ainda vai ter, né, novos debates daqui para frente, mas acho que para um primeiro debate ficou algo realmente que a gente pôde perceber o que eles querem trazer de mudança aqui para o Distrito Federal.
4: 10 horas 15 minutos, esse foi o Adrian de Almeida falando sobre o debate no Distrito Federal. E olha só, você já pensou como seria se nas eleições todo mundo votasse nulo? Esse é um dos questionamentos do filósofo e escritor Luiz Felipe Pondé na coluna Sem Dó. Vamos ouvir.
8: A política brasileira tá ruim, né? É claro que no mundo inteiro ela anda meio ruim mesmo. Política nunca me prestou muito, né? Mas ela tá ruim, parece que a gente está vivendo, nessa república pós-ditadura de 64, um momento baixo, né? E assim, olha, é de ponta a ponta. Se por acaso alguém ainda fica olhando, ah, não, é porque o Lula é ladrão, o PT é corrupto, ele é o problema. Se alguém fica olhando isso, ou por outro lado, fica, não, porque os Bolsonaros, porque a relação do Flávio com o Volcaro. Se alguém ainda acha que dá para fazer algum tipo de filtro ideológico na patifaria, esse alguém, sei lá, deve acreditar em Papai Noel, né? Porque a coisa está ruim em todos os níveis. E você olha do pequeno, do município para o estado, para a federação, para o poder executivo, legislativo, judiciário também, é um pequeno escândalo aqui, uma folga ali, passa pano aqui, suspeita-se ali, são parentes de grandes ministros envolvidos em grana enorme no meio de escândalo. Quer dizer, a baixaria nunca foi tão democrática. E é claro que os adultos sempre vão dizer, não, não, não, mas a política é ruim mesmo. O ser humano é imperfeito, por isso a política é imperfeita. É verdade, né? A democracia tem essas coisas, mas a gente tem que buscar consensos e tal, é verdade. Apesar que o consenso agora é difícil, porque as disputas são para valer, matar ou morrer, inclusive porque o Estado é tão grande, tem tanto dinheiro, tanto poder, que quem perde a eleição se lasca. E quem ganha fica com a mão numa grana maravilhosa. Não é como antes. Perdia eu, ganhava você, e no final, no domingo, a gente jogava golfe. Como se fala nos Estados Unidos, não. Agora é mata-mata mesmo.
4: É isso aí, a análise do Luiz Felipe Pondé a respeito muito o cenário político, a situação dos nossos políticos. 10 e 17, agora a gente vai direto para Curitiba, porque o Brian Valêncio acompanhou o debate com os candidatos ao governo do Paraná. Brian, boa noite, conta pra gente como foi.
9: Boa noite, Andréia. Olha, debate que saiu diferente do esperado, isso porque eram previstos 3 candidatos ao governo do Paraná, né? Os 3 com representatividade no Congresso Nacional, mas faltando horas para o debate, Sérgio Moro divulgou um vídeo nas redes sociais dizendo que não viria mais por considerar que os outros 2 adversários, Requião Filho, que é do PDT, e Sandro Alex, que é do PSD, atuariam em conjunto para atacá-lo. Vale lembrar que Sérgio Moro é líder em todas as pesquisas divulgadas até o momento. Ele, que é senador, ex-ministro da Justiça, e está filiado ao PL, tem o apoio de Flávio Bolsonaro na disputa aqui pelo Paraná. E aí, com essa desistência de Sérgio Moro, a disputa ficou centrada em Requião Filho, que é filho do ex-governador Roberto Requião e é apoiado pelo presidente Lula, contra Sandro Alex, que é ex-secretário de Infraestrutura e Logística do Paraná e é apoiado justamente pelo governador Ratinho Júnior. E a ausência de Sérgio Moro foi sentida por todos os presentes. Além das regras do debate terem que mudar, né, porque aí era um candidato perguntando para o outro, inclusive fizeram entrevistas com os 2 candidatos presentes de 10 minutos no final do debate, eles ao tempo todo chamavam o Sérgio Moro de fujão, diziam que ele não tinha proposta para apresentar para o eleitor paranaense, e aí entre eles, muitas discussões, muitas rusgas, questões familiares colocadas o tempo todo. De um lado, Sandro Alex, que é de Ponta Grossa e tem família na política, inclusive irmão. Do outro, Requião Filho, que é filho de Roberto Requião e tem um tio no Tribunal de Contas do Estado. Então, a disputa ficou muito travada nesses tópicos. Mas, claro, o principal ponto foi a ausência de Sérgio Moro, inclusive citada 9 vezes pela apresentadora do debate, que fez questão de frisar que a equipe do senador participou de todas as reuniões, dos sorteios do debate, e que hoje, horas antes, decidiu desistir, mas não comunicou a emissora, comunicou primeiramente às redes sociais, e aí isso foi um prato grande, né, se assim que a gente pode dizer, para os outros 2 concorrentes, que fizeram aí sim questão de atacar Sérgio Moro, mas é só o começo da disputa, né, Andréia? Tem muito chão pela frente até outubro.
4: É só o começo, Brian, é verdade. É, imagino que tenha ficado uma situação, uma frustração, né? Porque, enfim, um nome é importante para o debate e imagino que se esperava uma temperatura mais quente no debate. Como é que foi essa frustração? Qual que era a expectativa, Brian?
9: Olha, a primeira reação foi na internet. Isso porque Sérgio Moro fez um vídeo e esse vídeo, depois de uma enxurrada de críticas, foi fechado para comentários. E os comentários críticos foram sendo apagados aos poucos, ficando só de gente favorável e de muitos políticos ligados aí ao PL, a Sérgio Moro, defendendo ele, dizendo que ele não tinha que participar mesmo. Mas a reação do público, do eleitor, foi instantânea, as pessoas criticando muito Sérgio Moro pela ausência. E aqui no debate também, a reação o tempo todo foi em relação a isso, mas entre os candidatos, Requião Filho fazia questão de frisar que Sandro Alex, apesar de ser escolhido por Ratinho Júnior, é um mero desconhecido do eleitor e que era o 4º na linha sucessória, os outros 3 ficaram no caminho, e aí Requião Filho dizendo que ele é o que sobrou para o Ratinho Júnior tentar se manter no governo. Do outro lado, Sandro Alex querendo dizer que o PT não tem que ter força no Paraná e que dar espaço para Requião Filho é retornar para um passado que, na visão de Sandro Alex, foi muito ruim para o Paraná. Então ficaram nesse jogo de empurra, sempre falando dos seus outros governos, das suas outras versões familiares. Olha, o que eu ouvi aqui mesmo dentro do debate é que os 2 candidatos ficaram centrados em defender os outros. Se aqui é um filho defender o pai e Sandro Alex em defender o governador Ratinho Júnior, mas que mostraram pouco, imprimiram pouca personalidade e deram poucas propostas concretas para um eventual governo. Ficaram mais no eu fiz ou eu estou fazendo e menos no o que vamos fazer a seguir.
4: Tá certo. Esse aí é o relato do Brian Valêncio, que acompanhou o debate ao governo do Paraná, com ausência de Sérgio Moro, uma estratégia que, infelizmente, faz parte. E muitas vezes um candidato ganha ou perde uma eleição por deixar de ir a um debate. Mas faz parte da estratégia, dos desejos do candidato e da coordenação da campanha. 10 horas e 22 minutos, daqui a pouco a gente fala do debate, de como foi lá no Rio de Janeiro. Teve ausência também. Vamos para uma entrevista agora com o cientista político Alberto Carlos Almeida, que falou como a polarização fez com que os partidos se tornassem neutros ao apoiar candidatos à presidência. Vamos ouvir essa análise.
10: Só dois partidos têm chance de chegar ao poder no sentido de eleger o presidente da República, o PT e o PL. Os demais partidos não têm candidatos competitivos. Eu sei que tem outros candidatos, todo mundo sabe, né? Caiado, Zema, né? Renan Santos, né? Mas eles não têm chance. Né? Eles são candidatos nanicos, né? Como na eleição passada foi assim com Ciro Gomes e Simone Tebet. Então, os partidos e a maioria dos partidos não tem candidato a presidente. Então, o que interessa para esses partidos? Eleger bancadas no Congresso, eleger uma grande quantidade, uma grande proporção de deputados federais e senadores. E o Brasil é um país, como todo país, tá? Não tem nada de diferente dos outros, é um país regionalmente dividido. Você tem uma região do país em que você tem a direita mais forte. Você pegar estados como Santa Catarina, Paraná, São Paulo, você tem uma predominância de eleitores de direita. E você tem o oposto também, né? O Nordeste vota mais em Lula, vota mais no PT. Então, esses partidos, como estratégia para conseguir eleger uma grande quantidade de senadores e deputados federais, o melhor para eles é não se comprometer com nenhuma candidatura, porque isso não atrapalha o desempenho eleitoral dele, ou não é um fator a mais para atrapalhar o desempenho eleitoral desses partidos nessas diferentes regiões do país. Você não se compromete. Imagina que um partido desse sem candidato a presidente decida apoiar Lula, né? Ele vai ter dificuldade nas regiões mais de direita do Brasil, e vice-versa. Se ele apoiar Flávio Bolsonaro, explicitamente vai ter mais dificuldade no Nordeste. Então, internamente, no partido, né, os políticos que tomam essas decisões, eles dizem, olha, vamos ficar de fora, né? É melhor a gente ficar de fora, porque... Né, e aí a gente espera, elege uma bancada grande, quanto maior, melhor, do ponto de vista de cada um deles, né? E quem quer que seja o eleito, a gente vai lá e negocia o nosso poder de barganha e a quantidade de deputados federais e senadores que a gente vai eleger. Basicamente é isso que está acontecendo.
11: Então a gente tem uma mudança, inclusive na estrutura de poder nos últimos anos. O presidente Lula está reclamando disso na campanha, está falando abertamente sobre isso. É uma preocupação e essa mudança, ela tem muito a ver com a distribuição de emendas parlamentares, emendas impositivas. Para onde pode caminhar essa mudança nos próximos anos? Já que a gente está pensando na cabeça dos partidos, a gente tem um Congresso com mais poder do que tinha. Antes, quem definia como e onde ia gastar esse dinheiro, esse orçamento, era o presidente. Agora, cada vez mais, esses valores altíssimos, eles saem dos parlamentares, o que dá muito poder aos parlamentares, o que torna muito interessante se tornar um parlamentar. Visto que esse caminho é esse o caminho que a gente tá trilhando, para onde é que a gente pode caminhar? Um desequilíbrio ainda maior entre os poderes?
10: Joana, o que acontecia no passado, né? Você sempre teve essas emendas, né? Elas não eram impositivas, isso começou durante o governo Dilma, né? Por que isso começou? Porque durante sua presidência, a Dilma não liberava as emendas. Qual era a tradição da política brasileira? Se o parlamentar votasse a favor do governo, o governo ia lá e liberava as emendas. E aí, o primeiro presidente que deixou de fazer isso foi Dilma. o parlamentar votava a favor do governo e ela não liberava as emendas. Aí Eduardo Cunha e outros parlamentares disseram, ah, é, não libera, então vamos tornar impositivo. Então, tudo começou aí, né? E depois os valores foram aumentando, né? Esses valores começaram bem baixos, em torno de 15 milhões, e hoje um deputado tem por ano 40 milhões, o senador tem por ano 70 milhões de impositiva. Na verdade, eles têm mais, né? Porque tem emenda de bancada, tem emenda de comissão, eles apadrinham fatias das emendas. Né? O que eu falei de 40 milhões para deputado e 70 para senador é o mínimo que eles têm. Na prática, é sempre bem mais do que isso. Tá? Isso não vai mudar, porque isso é uma decisão do Congresso, isso vai ficar assim. E aí você pode se questionar, né, Joana, dizer, bom, então como é que o governo agora consegue apoio de deputados e senadores, já que eles agora estão livres, eles têm esse recurso na mão deles, inclusive você mesma falou isso aí, se tornou atrativo, muito mais atrativo ser deputado e senador antes. Você tinha muitos deputados e senadores que disputavam eleição para prefeito. Isso diminuiu drasticamente há 2 anos atrás. E vai diminuir talvez mais ainda, ou vai permanecer baixo daqui 2 anos, quando tiver eleição para prefeito. Hoje não é tão atraente ser prefeito, é melhor ser deputado por conta desse volume de recursos, não tem a menor dúvida disso. Tá? Então, basicamente, como é que o governo faz para conseguir apoio dos deputados? Aí você tem um recurso discricionário do governo, esse está lá. É um recurso que o governo usa discricionariamente, né, de acordo com os objetivos do governo. E esse também pode ser apadrinhado por deputados e senadores. Então, basicamente, antes, o preço, né, a preço até literalmente, né, em recursos financeiros, que o governo federal pagava para ter apoio do deputado, era liberar aquela emenda que já estava prevista. Né, lá atrás, repito, começou menos 16 milhões, era pouquinha coisa. Hoje, o preço ficou muito mais caro, já que o deputado tem mais do que 40 milhões, para que ele apoie o governo vai ter que dar mais recurso ainda para ele. Né? E, de novo, esse recurso vai sair do recurso discricionário do governo. O governo tem? Tem. Então, é basicamente o que eu estou dizendo, resumindo, né? O preço do apoio de deputados e senadores ficou mais elevado, ficou mais caro. E esse fenômeno é um fenômeno nacional generalizado. Como nós temos essa tradição de copiar o que acontece em Brasília, estados e municípios copiaram as emendas impositivas. Então, hoje, há mais dificuldade do que havia no passado, em outra proporção do que ocorre em Brasília, sem dúvida nenhuma, mas há mais dificuldade de relacionamento de prefeitos com vereadores. Os vereadores antes eram muito mais subservientes aos prefeitos, agora são um pouco menos. E deputados estaduais também a seus respectivos governadores. Houve uma mudança no país inteiro. Ela veio para ficar.
4: 10 horas, 30 minutos.
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8: Os casos de pais e filhos que disputaram Copas do Mundo já não são novidade. 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
9: 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Vamos falar de taxa básica de juros? O Copom decidiu por unanimidade reduzir a Selic em 0,25 ponto percentual, caindo de 14,25% ao ano para 14%. Este foi o quarto corte consecutivo dos juros, que agora chegam ao menor patamar em pouco mais de um ano, uma redução que já era esperada pelo mercado financeiro. Em um comunicado, o Copom destacou que a decisão busca garantir convergência da inflação para a meta com cautela, diante de incertezas no cenário internacional, como, por exemplo, os conflitos no Oriente Médio. Mesmo com o recuo, a taxa de juros real do Brasil segue como uma das mais altas do mundo. Expectativa do mercado é de novos cortes até o fim do ano. Em entrevista aqui para a TMC, o economista Leandro Siqueira analisou esse cenário. Vamos ouvir.
10: De fato, a gente teve um corte aí que não foi uma novidade, mas ainda assim é muito bom para a economia, né?
11: Eu queria entender, quando a gente traz aqui a informação, quando a gente reforça a informação de que nós estamos ali no topo do ranking de juros nominais, países com maiores juros nominais do mundo, eu queria entender como é que a decisão do Banco Central ontem, ela pode ter sido cautelosa ou não. Foi cautelosa demais? Era o esperado, porque talvez era o necessário, mas espera-se mais?
10: Pois é, o Banco Central ele tem um grande desafio, que ele é um carro que está sendo dirigido com dois motoristas, né? Um está com o pé no freio, o outro está com o pé no acelerador. Então, ele tem que ser essa cautela natural, porque se ele reduzir muito a taxa de juros, pode ser que, porventura, o governo não controle tão bem assim os gastos. E a gente tem esse problema de déficit aqui no Brasil, que basicamente injeta dinheiro na economia. Então, por mais que ele consiga controlar o freio, ele não consegue controlar o acelerador. E isso acaba fazendo com que, por vezes, ele tenha que ser um pouco mais conservador do que seria necessário em outras circunstâncias em que ele tivesse talvez o controle das duas coisas, o que é um mundo ideal, não existe uma aplicação prática disso, mas ele poderia ter um pouco mais de agressividade assim, nos cortes, caso não fosse isso. Além disso, a gente tem algumas pautas também do cenário externo. que fazem que tomar um pouco mais de cuidado. Por exemplo, a guerra no Irã, que fez com que o preço do petróleo disparasse esse ano, ainda não é um tema resolvido, a gente não tem uma solução definitiva para esse ponto ainda. Lembrando que o Estreito de Hormuz, ele é responsável por uma quantidade colossal do petróleo que abastece o mundo inteiro, então naturalmente quando você tem um bloqueio daquele pedaço ali do planeta, o preço do petróleo acaba disparando, e isso alguma afeta a economia brasileira. Por ventura, né, por uma curiosidade, acaba afetando até positivamente, em certa maneira, porque o Brasil, ele é um exportador de petróleo, um grande produtor de petróleo como um todo, e quando o petróleo sobe, a gente acaba aumentando a arrecadação do governo. Então, esse problema que eu acabei de relatar aqui, do governo acabar gastando muito mais do que ele arrecada, e isso é colocar o pé no acelerador enquanto o Banco Central está tentando controlar a inflação, quando o governo acaba arrecadando mais por conta dessa alta do petróleo, esse problema acaba diminuindo um pouco. Mas, ainda assim, gera uma pressão no querosene de aviação, gera uma pressão na gasolina, gera uma pressão no diesel, que indiscutivelmente liga um alerta ali para o Banco Central.
12: Agora, Leandro, o dinheiro para investimento, dinheiro para o setor produtivo é caro no Brasil, isso é ponto pacífico, né? E não é de hoje, não é culpa desse governo, não é culpa dessa gestão do Banco Central. E vai continuar caro, né? Como a gente está vendo aí com 14% ao ano. Por outro lado, há quem, né, lucre, e estamos falando literalmente, com esse patamar dos juros. Então, quando você fala de acelerador e freio, por outro lado, você tem também dois públicos, não só dois, mas dois públicos muito influentes que têm resultados totalmente diferentes dada a posição A ou posição B do patamar dos juros no Brasil. Como é que é, do ponto de vista do Copom, administrar expectativas tão divergentes?
10: Pois é, essa é uma ótima pergunta. Do ponto de vista do, por exemplo, existe uma crença aqui no Brasil de que talvez os bancos eles lucrem muito quando a taxa de juros está alta. E existem vários estudos que derrubam essa tese, porque, na verdade, como é que os bancos ganham dinheiro, né? Eles pegam dinheiro emprestado e emprestam para outras pessoas. Então eles ganham na diferença entre o quanto eles pagaram para pegar emprestado e o quanto eles ganharam emprestando. E quanto eles pagam para pegar emprestado é basicamente essa taxa de juros que a gente está vendo aqui, que é a taxa Selic, mais especificamente o CDI, mas que é basicamente análogo a ela. E eles ganham, emprestando dinheiro para outras pessoas,

0: taxa de juros está mais baixa, vários setores do mercado financeiro, eles acabam sendo muito beneficiados. Por exemplo, você tem muito mais IPOs, o mercado de capitais ele fica muito mais agitado, você tem muito mais coisa acontecendo no mercado financeiro e isso permite que tenha mais serviços sendo prestados. Agora, da mesma maneira, não tem como você continuar com uma taxa de juros nesse patamar. Só que eu acho que também existe uma percepção de que o Banco Central ele tem um controle que ele não tem sobre isso. O Banco Central ele é muito mais passivo em relação à taxa de juros do que ativo. Ele acaba sendo quem decide ali, quem bate o martelo e fala, olha, vamos reduzir, vamos aumentar. Mas ele faz isso com base em indicadores econômicos. Ele tem basicamente uma função ali, uma equaçãozinha matemática, em que ele coloca esses indicadores e ele olha quanto deveria ser a taxa de juros de acordo com como a economia está andando. E ele não tem esse poder tão grande assim de interferir nesses indicadores, quanto talvez um governo tenha, e você bem falou, isso não é algo de hoje, isso é algo histórico do Brasil. E existem outros fatores também que tornam o trabalho dele um pouco mais difícil. Por exemplo, aqui no Brasil a gente tem uma quantidade de crédito direcionado muito grande. O que é crédito direcionado? É basicamente você tirar a livre concorrência de quem vai emprestar o dinheiro para as pessoas ou emprestar o dinheiro para as empresas e emprestar diretamente através de certos programas, que às vezes, muitas vezes, né, emprestam esse dinheiro para uma taxa menor. Isso parece muito bom, porque você está dando um alívio, ou que tem empresa, eu sei bem disso, é legal você conseguir pegar uma linha de crédito subsidiada, mas ao mesmo tempo, a gente não pode negar que tem um efeito colateral, que é quando você fixa que certos setores vão receber dinheiro emprestado com uma taxa de juros menor, você tira a eficiência dessa taxa de juros definida pelo Banco Central.
1: Eu vou querer te fazer mais uma pergunta sobre esse assunto, depois eu vou pedir para você ficar aqui para a gente comentar outro assunto, Leandro. Para as pessoas que estão nos ouvindo e que estão preocupadas em pagar contas, em fechar o mês, em sobreviver até o final do ano, que estão preocupadas com o futuro do país, eu queria te perguntar o que essa redução significa na prática e também a gente tem aqui uma apuração que a gente vai explorar nos próximos dias da nossa equipe de reportagem, da redação de jornalismo da TMC, sobre pedidos de delivery que estão sendo cada vez mais parcelados. Milhões de pedidos de delivery, comida. Comida que é parcelada. Então você vai lá, pede uma marmita e em vez de você pagar R$50 de uma vez só, você divide em duas parcelas.
2: Tá parcelando para comer, né?
1: Exatamente. O que isso significa? O que os dois assuntos têm a ver?
0: Essa redução, apesar dela ser uma redução baixa, ela veio acompanhada de outras três reduções ao longo desse ano. Então a gente conseguiu reduzir basicamente um ponto percentual da taxa de juros, caiu de 15% para 14% agora. Só que só essa redução de 0,25%, que parece muito pouca, ela é suficiente para economizar 13,5 bilhões de reais para os cofres públicos em pagamento de juros. Então isso dá um alívio, principalmente para o governo.
3: 10 horas 42 minutos, a gente volta a falar dos debates dos principais candidatos aos governos estaduais por todo o Brasil, realizados na noite deste domingo pela Band. A gente vai agora para o Rio de Janeiro com a Rebeca Renzi. Lá também teve ausência de candidato, a Rebeca acompanhou tudo, traz os principais destaques para a gente. Boa noite, Rebeca.
4: Boa noite, Andréa. Boa noite aos nossos ouvintes. Teve mesmo Eduardo Paes, do PSD, que é o grande nome, o mais cotado, inclusive, nas pesquisas de intenção de voto com os eleitores, não participou desse primeiro debate dos pré-candidatos a governador aqui no Rio de Janeiro. Segundo a nota que eles emitiram, ele aguarda começar de fato o período eleitoral. A gente lembra que o período eleitoral começa só no dia 16. Eles ainda são considerados, então, pré-candidatos. E Eduardo Paes, então, anunciou que não vai participar de nenhum debate enquanto não começar esse período eleitoral. A falta dele foi muito comentada ao longo do debate pelos outros pré-candidatos presentes, como o Antônio Garotinho, que já foi governador aqui do Rio de Janeiro. Ele comentou várias vezes que a falta de Eduardo Paes se refere principalmente a falas que ele não pode ter, né, em meios de comunicação abertos. Além dele, quem participou do debate é André Marinho, candidato pelo Novo, William Siri, pelo PSOL, e Douglas Ruas, né, o nosso candidato aqui do PL. O debate foi marcado por muitas conversas, muitas discussões acerca de segurança pública. É o principal tema aqui no Rio de Janeiro para essas eleições, né? A gente vem aí com um lado da extrema-direita, representado pelo Douglas Ruas, o PSOL, representado pelo William Siri, trazendo perspectivas diferentes acerca do futuro da segurança pública aqui no Rio de Janeiro. A gente fala muito sobre organizações criminosas e como, de fato, atuar contra esse tipo de crime, né, de facção.

0: Outro tema que também foi muito falado foi sobre a educação aqui no Rio, né? A gente fala que os professores ainda não recebem o piso salarial estipulado pelo governo federal. E alguns candidatos mostram interesse em melhorar esse salário, incentivar a educação aqui no Rio, como forma, inclusive, de combater a segurança pública. Então, a gente fala muito sobre melhoria de escolas, amplitude, né, de centros educacionais ao longo do estado fluminense em áreas remotas. Outro tema também que foi muito abordado é a saúde pública aqui no Rio. Alguns candidatos, como o William Siri, abordaram que é necessário a gente expandir, criar novos centros de saúde ao redor do estado. O candidato do Novo, André Marinho, comentou que deseja trazer a telemedicina, né, para aproximar as pessoas dessa área, diminuir a fila, diminuir a distância que a pessoa percorre até os grandes centros de saúde aqui do estado fluminense. Foi um debate bem acalorado, mas que, pela falta de Eduardo Paes, a gente percebeu que faltou muito muito do debate entre eles, né? Os candidatos agora falaram com a imprensa, falaram por 5 minutos em média cada um, e a gente acompanha também nas nossas redes sociais, no arroba TMC Rio de Janeiro, arroba TMC News BR, um pouco das falas que eles tiveram ali com a gente. Eu volto com você no estúdio, Andréia.
1: Legal, Rebeca. Obrigada, Rebeca, falando aí de como foi o debate com os candidatos no Rio de Janeiro e que teve, foi marcado pela ausência do Eduardo Paes. E realmente é sempre uma frustração muito grande quando os candidatos se ausentam, porque existe aquela expectativa, principalmente candidatos mais bem posicionados em pesquisas. Fica mesmo uma frustração para o eleitor, para a imprensa, para quem realiza o debate, enfim. 10 horas 46 minutos. A Polícia Federal concluiu um novo inquérito sobre as fraudes no INSS e indiciou mais 6 pessoas, entre elas o presidente do Instituto, Alessandro Stefanuto. O caso agora será analisado pela PGR, a Procuradoria-Geral da República. De Brasília, quem conta mais pra gente é o repórter Francisco Neto.
2: Segunda etapa da investigação sobre descontos indevidos em aposentadorias e pensões do INSS. 6 pessoas foram indiciadas, incluindo Alessandro Stefanuto, que comandou o Instituto durante o governo Lula. Segundo a PF, o esquema envolvia descontos feitos nos benefícios de aposentados e pensionistas em nome de associações. As investigações apontam que cerca de 6 bilhões de reais podem ter sido movimentados. Stefanuto já tinha sido indiciado na primeira investigação, junto com outras 47 pessoas. Agora ele volta a ser citado no segundo inquérito. A PF também aponta suspeitas de organização criminosa e inserção de dados falsos em sistemas públicos. Os investigadores afirmam ainda que Stefanuto teria recebido até R$ 250 mil reais por mês em pagamentos ilegais. Mensagens encontradas durante a investigação também são usadas como parte das provas. O caso será encaminhado à Procuradoria-Geral da República, que vai decidir se apresenta a denúncia ou pede o arquivamento. A defesa de Stefanuto diz ainda que não teve acesso ao novo inquérito e afirma que ele nunca praticou qualquer ato ilegal enquanto esteve no cargo.
1: O ex-jogador de futebol Jadson foi solto após uma decisão judicial. O ex-meia da seleção brasileira estava preso desde sábado, suspeito de agredir a esposa no norte do Paraná. Os detalhes com o Luiz Fernando Hanisch.
3: A decisão concedeu liberdade sem a necessidade de pagamento de fiança ao ex-jogador Jadson, de 42 anos. Revelado no Atlético Paranaense, o ex-atleta de Corinthians e da seleção brasileira tinha sido preso em flagrante em Cambé, no norte do estado, suspeito de violência doméstica contra a esposa. Depois de um parecer favorável do Ministério Público do Paraná, a juíza Karen Giuseppin, do plantão judiciário de Cambé, considerou que o ex-atleta não possui antecedentes criminais e que uma eventual condenação não iria resultar em regime fechado. Para responder ao processo em liberdade, Jadson terá que cumprir diversas medidas cautelares, como se apresentar à justiça de 2 em 2 meses. O ex-atleta também está proibido de frequentar bares e será obrigado a pedir autorização à justiça caso precise se ausentar de Cambé, cidade onde mora, por mais de 15 dias. A decisão também reforça que a vítima das agressões pode solicitar medidas protetivas de urgência em um processo separado. A defesa do ex-jogador ainda não foi localizada para comentar o caso. As agressões aconteceram um dia depois de a Lei Maria da Penha ter completado 20 anos em vigor no Brasil.
1: Olha só, e agora sobre a identificação das quatro vítimas da queda do helicóptero no Rio de Janeiro. Isso deve ter um avanço aí com a chegada dos familiares das turistas colombianas ao Brasil. Os corpos estão no IML e passam por procedimentos para identificação antes de serem liberados às famílias. O Rafael Alves tem mais informações.
4: Familiares das três vítimas colombianas do acidente de helicóptero que deixou quatro mortos no Rio de Janeiro chegaram à cidade nesse domingo para acompanhar o processo de liberação dos corpos. Das três vítimas estrangeiras, apenas Sofia Murillo, de 17 anos, possui a documentação da arcada dentária, informação que pode ajudar os peritos a confirmar a identidade de forma mais rápida. Já Rocío Cubillos, de 59, e Wendy Manrique, de 37, devem passar por exames de DNA, um processo que pode levar mais tempo. Além das três colombianas, o piloto Alessandro Rocha também morreu no acidente. Segundo o Corpo de Bombeiros, os quatro corpos ficaram carbonizados após a queda da aeronave que pegou fogo na região da Vista Chinesa, na zona sul do Rio. Os quatro corpos foram levados para o Instituto Médico Legal Afrânio Peixoto, no centro da cidade, onde são feitos trabalhos de investigações e outras questões burocráticas. O Ministério das Relações Exteriores da Colômbia lamentou profundamente o acidente aéreo e disse que o consulado do país no Rio de Janeiro está em coordenação com as autoridades brasileiras. A pasta disse também que está em contato com os familiares das cidadãs colombianas para prestar a orientação necessária. As turistas colombianas eram da mesma família e estavam no Rio de Janeiro para comemorar o aniversário de 15 anos de uma parente. Segundo informações apuradas pela reportagem da TMC, a família veio de Bogotá. Eles desembolsaram R$ 2.550 pelo passeio oferecido pela empresa VRP, Voos Rio Panorâmico. No ticket, é possível ver que elas contrataram o serviço Doors Off, quando o passeio é realizado sem as portas e percorre diferentes pontos turísticos do Rio de Janeiro.
1: O ex-marido da ativista Maria da Penha, Marco Antônio Herédia Viveiros, foi preso preventivamente neste domingo em Natal, no Rio Grande do Norte, por ter descumprido uma medida protetiva ao conceder entrevista à TV Record sobre a tentativa de feminicídio contra a ex-mulher. O Ministério Público do Ceará pediu a prisão, posteriormente decretada pela Justiça durante o plantão judicial, no sábado, pelo juiz César Morel Alcântara. De acordo com o Ministério Público do Ceará, a entrevista violou medidas cautelares impostas em 2024. A Justiça também determinou a retirada dos conteúdos relacionados à entrevista, sob pena de multa de R$ 100.000 por dia. A prisão aconteceu dois dias após os 20 anos da Lei Maria da Penha. Em 1983, Maria da Penha sobreviveu a duas tentativas de feminicídio. Na primeira, ela ficou paraplégica. Quatro meses depois, o ex-marido a manteve em cárcere privado e tentou eletrocutá-la. A medida protetiva também envolve duas das três filhas do casal. 10h53, a defesa do ex-presidente Jair Bolsonaro pediu autorização para que ele recebesse visitas neste domingo, Dia dos Pais, mas o pedido foi negado pelo ministro Alexandre de Moraes. Vamos entender melhor essa decisão com o Francisco Neto, lá de Brasília.
2: A decisão saiu neste sábado. O ministro Alexandre de Moraes, do STF, não autorizou a visita dos filhos de Jair Bolsonaro ao ex-presidente neste domingo, Dia dos Pais. O pedido foi feito pela defesa na última quarta-feira. Os advogados queriam a liberação de forma excepcional para o Carlos, Jair e Flávio. Eduardo Bolsonaro, que está nos Estados Unidos, não foi incluído na solicitação. Moraes manteve a suspensão das visitas por 30 dias. Por enquanto, Bolsonaro pode receber apenas médicos, fisioterapeutas e seus advogados. A restrição foi determinada depois de uma carta escrita pelo ex-presidente que foi divulgada nas redes sociais por Flávio Bolsonaro. Para o ministro, a publicação contraria a ordem que proíbe Bolsonaro de utilizar redes sociais, inclusive por terceiros. A defesa argumentou que a visita teria caráter familiar e humanitário por causa do Dia dos Pais. Mesmo assim, o pedido foi rejeitado. Bolsonaro cumpre uma condenação de 27 anos e 3 meses de prisão em regime inicialmente fechado por crimes ligados à tentativa de golpe de Estado e à tentativa de impedir o resultado das eleições.
1: O ministro das Relações Exteriores, Mauro Vieira, afirmou que a Argentina precisa interromper as agressões ao presidente Lula para que as relações entre os dois países possam ser normalizadas. Em entrevista ao jornal argentino Clarim, o chanceler atribuiu o rebaixamento das relações bilaterais aos ataques do presidente argentino, Javier Milei, contra Lula, instituições brasileiras, os poderes da República e um ministro do Supremo Tribunal Federal. Segundo Vieira, as declarações foram repetidas em diversas ocasiões e causaram surpresa, tanto no Brasil quanto na Argentina. O ministro também contestou críticas de Milei ao governo brasileiro, afirmando que o país opera sob um modelo capitalista. Na semana passada, o Itamaraty informou ao embaixador argentino no Brasil, Guilherme Daniel Raimondi, que as tratativas passariam a ser conduzidas pelo encarregado de negócios da representação argentina em Brasília. A medida foi adotada como resposta aos recentes ataques de Milei ao governo brasileiro. Olha só, e a gente fala todo dia aqui que as pessoas precisam se vacinar, principalmente contra o sarampo neste momento, que era uma doença controlada que está voltando a dar as caras, temos novos casos. Agora a gente avisa que tem orientações sobre como tomar o período para se tomar o imunizante, principalmente para quem já tomou outras vacinas aí no intervalo de 30 dias. Vacina contra o rotavírus, febre amarela ou dengue. Quem explica essa situação para a gente, essas novas orientações, é a médica sanitarista da Secretaria Municipal da Saúde, Melissa Palmieri.
5: É muito importante que as pessoas que tenham bebês a partir de 6 meses de vida procurem já as unidades básicas de saúde nessas 3 cidades, São Paulo, capital, São Bernardo do Campo e Guarulhos, onde estamos fazendo essa vacinação indiscriminada até 59 anos, 11 meses e 29 dias. E o que muda do que tinha sido recomendado logo no início da semana? É que quem já fez alguma vacina de vírus vivo atenuado com menos de 30 dias, não vai receber essa dose de sarampo nesse momento. Por quê? Porque precisa de um espaçamento de 30 dias entre essas doses. E aqui eu vou dar alguns exemplos dessas vacinas de vírus vivo atenuado. Então, nós temos para adolescentes a vacina de dengue, por exemplo. Para crianças pequenas, nós temos a partir de 9 meses a indicação da vacina de febre amarela, que se estende aí em todas as faixas etárias, inclusive aí os adultos que nunca fizeram uma vacina de febre amarela. Também temos a vacina de catapora, que é chamada varicela. Então, essas vacinas, se porventura a pessoa acabou de tomar nesses últimos 30 dias, ela vai ter que esperar esse período para poder tomar a dose de sarampo. Agora, a gente sempre deixa claro, né? Se você tem dúvida, vai lá no posto de saúde e leva o seu documento. O ideal sempre é ter uma carteirinha de vacinação, mas não tem problema, vai ser avaliado sua idade, a sua condição clínica, se você pode ou não tomar a vacina e se tomou alguma vacina anteriormente, para que o profissional de saúde ali da sala de vacina possa orientar melhor aí a nossa população.
6: Agora, doutora, por que do intervalo de 30 dias e se alguém, né, já tomou a vacina e acaba tomando a do sarampo sem cumprir esse período de 30 dias? Quais complicações podem acontecer?
5: Não são complicações que a gente diria, Mas o que, que é importante? Quando a gente faz fora desse período, às vezes a gente até utiliza, porque precisa fazer estratégias de bloqueios, utilizar esses intervalos eventualmente menores. Mas o que, que acontece que a gente pede esses 30 dias? Para que não haja competição na produção de anticorpos daquela primeira vacina com essa segunda. Então, quando nós temos vacinas de vírus vivo enfraquecido, atenuado, o que, que acontece? Ou a gente faz as duas no mesmo dia, para que os anticorpos sejam destinados para essas doenças no mesmo dia, mas se não fizermos, solicita-se esses 30 dias de espaçamento para que não haja competição de anticorpos dessa primeira com essa segunda e haja, sim, alguma deficiência de produção de anticorpos dessa segunda vacina. Então, é mais para otimizarmos o nosso sistema de defesa, o nosso sistema imune, para ele trabalhar o melhor possível.
1: O presidente dos Estados Unidos, Donald Trump, afirmou neste domingo que Washington mantém negociações discretas com o Irã e indicou que pretende aumentar a pressão econômica sobre o país. Em entrevista por telefone ao site Axios, Trump disse que os dois países estão apenas semi-negociando e que os Estados Unidos observam a situação econômica iraniana, marcada, segundo ele, por inflação elevada e falta de recursos. O presidente americano afirmou ainda que o Irã atravessa uma situação econômica muito ruim e não teria dinheiro para pagar seus soldados. As declarações acontecem em meio a novas exigências apresentadas pelo governo iraniano para a reabertura do Estreito de Hormuz, uma importante rota para o transporte de petróleo. Trump afirmou que acredita na possibilidade de avanço nas negociações e comparou o processo a um jogo de xadrez. De acordo com o presidente, abre aspas, vai dar certo, fecha aspas, apesar das dificuldades e das tensões entre Washington e Teerã. Olha só, uma descoberta de 2.100 anos na costa italiana. Mergulhadores descobriram um navio romano naufragado há, no mínimo, 2.100 anos na costa de Mazara del Vallo, no oeste da Sicília, no sul da Itália. A embarcação foi localizada por acaso após informações de pescadores subaquáticos a cerca de 3 milhas náuticas da costa e a 46 metros de profundidade. Segundo as autoridades italianas, o naufrágio provavelmente data entre os séculos 2 e 1 a.C. e é considerado um importante sítio arqueológico subaquático. O ministro da Cultura da Itália, Alessandro Giuli, classificou o achado como uma das descobertas arqueológicas subaquáticas mais importantes dos últimos anos. O navio, de acordo com a imprensa local, tem 21 metros de comprimento e 6 metros de largura e está repleto de centenas de ânforas, usadas principalmente para transportar vinho. As análises continuarão para investigar a história da embarcação e das antigas rotas comerciais do Mediterrâneo. 11 e 2.
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11:03 e agora é hora de sobremesa. Nessa edição, convidado foi o humorista Pedro Casale. No comando do programa, você já sabe, o Lucas Salles, o Marcelo Batista e a Mini Ruth. Fique então agora com sobremesa. Para rolar.

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1: 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Sim, Transamérica agora é TMC. Começa agora o Sobremesa, seu programa favorito. E hoje a gente vai falar com um comediante que não tem medo do cancelamento. Ele tem as melhores piadas. Fica aqui com a gente que vai ser demais. Não é não, Batista?
2: Opa, e temos também a nossa enquete Dia dos Pais chegando. Vamos querer saber qual o pior presente que você já deu pro seu velho. É ou não é, Mini Ruth?
3: Não, cara. E ó, vou dizer, viu? Tem muita fofoquinha pra você que gosta de fofoca. Vocês ficaram sabendo aí da treta do Casagrande com o Neymar?
2: Mas de novo?
3: Vocês vão saber com detalhes, você não pode perder.
1: É isso aí. Começa agora então o Sobremesa, o seu programa favorito. E vamos então para a enquete do dia, que traz a pergunta.
2: A enquete do... Né, a vinheta de abertura agora!
1: Vinheta. Então tá bom, então vamos para a vinheta de abertura. Solta a vinheta, vai!
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1: É isso, agora depois da vinheta, sim. Vamos então para nossa enquete do dia. Traz aí a enquete, Batista.
2: A enquete que você responde, qual o pior presente que você já deu pro seu pai? Domingão é dia.
1: E aí, Mini Ruth?
3: Ah, gente, se eu pudesse dar, que eu não conheço meu pai, eu daria um cigarro pra ele não ter saído pra comprar, né?
2: É mesmo?
1: Uma carteira de cigarro.
3: Uma carteira de cigarro, rapaz.
2: Ah, e você, Batista? O pior presente, acho que eu dei uma caixa de lenços Presidente.
3: Que isso?
2: Lembra? Era um lenço clássico, vinha três lenços, um meio bege, outro cinza e outro azulzinho, aqueles lenços de pano. Sim. Que os velhos botavam no bolso. Nossa senhora, era a coisa mais antigênica do planeta.
1: Olha, eu lembro de ter dado uma gravata, mas uma gravata feia, horrível. Coitado, ele não usa até hoje. Até faz bem, né?
2: Rapaz, achei que você tinha dado um mata-leão do seu pai, a hora que você deu uma gravata.
1: Não, não, eu amo meu pai. Então a gente quer saber de você, qual foi o pior presente que você já deu pro seu pai. Manda pra gente no 011 97221 1001. Boa! Olha, ontem nós tivemos aqui no nosso programinha de Meu Deus uma pergunta que foi feita para quem assiste a gente no YouTube, o arroba TMCNewsBR. Nós perguntamos se vocês queriam que o Batista mudasse o cabelo. Ele já pintou. Fizemos a campanha à la Janequine pro Batista e ele mudou o cabelo. Deixou o grisalho e ficou a caju. E aí veio a notícia de que um jogador da seleção da Espanha também tinha pintado para rosa. Ah, a gente não podia perder a oportunidade. Jogamos pro nosso público do YouTube e perguntamos: querem que o Batista pinte o cabelo de rosa? E olha, por incrível que pareça, 71% dos votos é sim, com certeza, o Batista tem que pintar o cabelo de rosa.
2: Fazer um pix pra mim ninguém quer.
3: Ah, vai ficar bonito, Batista. Vai,
2: pede pra tua mãe pintar de rosa.
3: Ela já pintou.
2: É.
1: Bom, até o final do programa a gente vai decidir se ele vai ou não pintar o cabelo de rosa. Ó, fique tranquilo que aqui a gente obedece o povo, tá? A voz do povo é a voz de Deus, então se você votou, fique tranquilo que a gente vai dar uma chancezinha aqui, um ouvidinho aqui no do Batista e a gente vai conquistar ele.
2: Vai sim, vai nessa.
1: Ô, Batista, vai. Para de ser
3: O Giannichini resolveu, né, quando ele foi lá no salão.
1: Foi,
3: com certeza. É, não, fez total o Giannichini. Na hora que ele chegou até no cabeleireiro...
2: Por que você não deixa o seu que nem o do Amin Kader? Porque você não raspa, fica careca também. Por que você não...
1: É? Olha só, Batista, você tá muito bravo, você tá muito ranzinho, você tá precisando rir. Então vamos trazer o nosso convidado de hoje? Vamos bater um papo legal com um comediante que também é professor de comédia e é autor de livros. Ele é comediante há um tempão, juro, há muito tempo. Ele é ator de publicidade, ator de teatro, com certeza você já viu ele em alguma campanha e vai fazer o seu show solo, que se chama Solo Ideal Arenoso, no dia 28 de setembro, no Teatro Sabesp Frei Caneca, aqui em São Paulo. Vamos falar com ele, o comediante que não tem medo do cancelamento, faz humor negro, senhoras e senhores, ele, Pedro Casali!
2: Olha a carinha dele, ó, tá vendo? Ele é professor de comédia, você podia se inscrever, viu?
3: Se você não cortar minha piada, na próxima eu termino ela, né?
5: E aí, pessoal, beleza?
1: Pedro Casali, seja muito bem-vindo, obrigado pela sua presença.
5: Imagina, eu que agradeço, prazer estar aqui, viu?
1: Prazer é todo meu, e você não tem medo mesmo do cancelamento, né?
5: Rapaz, medo eu tenho, mas a piada é mais forte, sabe? Vem uma vozinha aqui dentro de mim e fala, conta, eu conto aí.
1: Então hoje eu quero ouvir piada, eu quero rir hoje.
5: Mas antes, peraí, vocês falam do melhor presente?
1: Sim.
5: Do pior presente dentro dos pais.
1: Isso.
5: Então eu quero dar o melhor presente. Posso?
1: Qual é o melhor presente? É
5: pro Lucas.
1: É pro Lucas?
5: É pra mim um presente?
1: Passa pra ele.
5: É.
1: Então, você que está ouvindo a gente na rádio, eu acabo de ganhar um presente do Pedro Casale.
2: Bem mal feito. Oi, com
5: fita. É que eu sou comediante, não sou empacotador.
1: Então vamos abrir aqui o presente ao vivo na TMC aqui no Sobremesa.
2: Que você ganhou?
1: É uma coisa preta? Que é, uma gente?
3: Que
1: é um casaco! Pedro Casale, muito obrigado! Eu amei o casaco, amei. Mas por que um casaco, Pedro Casale?
5: Porque é o seu que você esqueceu em casa.
1: É verdade. Então deixa eu explicar.
2: O que você foi fazer lá?
1: Eu fui à casa do Pedro Casale para comemorar o aniversário da esposa dele, Marcela Guibo, que também é comunicadora, atriz, apresentadora. E aí eu deixei meu casaco, então ele resolveu trazer. Muito obrigado, Casale. Eu amei. Obrigado pelo presente. Você já começou bem. Já começou bem agradando o apresentador.
2: Vai, Batista. E Pedro, conta pra gente. A gente tem uma enquete das sobremesas preferidas dos convidados e a gente quer saber a sua.
5: Cara, eu gosto muito de torta holandesa.
2: Torta? Olha, a torta holandesa está em alta essa semana. Acho que é o terceiro voto, hein?
5: É isso mesmo.
2: Pra torta holandesa.
5: E alfajor também, alfajor.
2: Alfajor, porque você é filho de argentino.
5: Eu não ia falar esses podres, né? Mas...
1: Pera aí, conta isso direito. Um ponto para a torta holandesa, um ponto para o alfajor. E que história é essa que você é filho de argentino, cara?
5: Pois é, sou filho de argentino, cara. Não dá pra escolher o pai, né? Minha mãe é brasileira, meu pai é argentino. Aí...
1: Pô, e você sabe jogar futebol, pelo menos?
5: Sei jogar. Jogo bem. Mas o ruim de ser filho de argentino é por causa da rivalidade do futebol. Essa claro. que é a pior coisa, né? Porque é Brasil, é Argentina, né? E eu lembro que uma vez era Natal, eu pedi um carrinho pro meu pai. Ele me deu por trás. Aí você vai entender na cabeça do teu pai, entendeu? É outra coisa.
1: Falando em futebol, na época da Copa, você torce por quem? Argentina ou Brasil?
5: Ah, Brasil saiu rápido, né? Foi fácil escolher, né? Não, mas eu gosto do Brasil, claro. Mas é que a Argentina joga bem, eu gosto da raça da Argentina. Eu gosto.
2: Isso é um diferencial. Agora, o seu pai era um... Eu imagino, era um argentino legal?
5: Legal, brincalhão, sabe? Bem brincalhão. Tanto que o humor na minha vida veio por conta dele, assim. Você tem uma ideia, Batista? Uma vez minha tia estava internada, ela tinha acabado de operar do coração. E aí eu tava super triste, emocionado, assim. Aí meu pai falou, não, Pedrito, para. Vai lá, entra pra dar um abraço na sua tia, tá esperando de peito aberto. Falei, que é isso, bicho?
1: Aí
5: eu fui entendendo que ele tava ressignificando o momento. Eu falei, que legal isso, sabe? De pegar uma coisa triste e deixar alegre, leve, né?
1: E aí tem um lado dele, um vaso com cactos e ele segurando a foto do pai argentino.
5: Isso. Olha, eu pedi pra fazer um flyer e me deram um post-it.
3: Entendi.
5: Certo?
3: Tá.
5: Aí você fala, onde isso vai dar? Não vai levar a lugar nenhum, é tipo um tetraplégico. Aí, ó, vocês riram já. Aí, vocês me obrigam.
2: Vamos pro inferno.
1: Eu ainda tenho na família, tá? Não. Eu sei como é.
5: Mas aqui é um inferno filtrado, né? Aqui a gente. Deixa eu escolher
2: ele
5: bem.
2: Tá escolhendo
5: aqui.
2: O que pode ser falado no rádio neste momento.
5: Exato. Eu sou muito bom em fazer as piores piadas no momento errado. Eu fiz uma vez com a roupa do patrocinador. Foi maravilhoso.
3: Nossa. Isso. Olha só.
5: Ó, isso aqui é leve, ó. Quando alguém nasce, a gente fala que deu à luz.
3: Certo.
5: Certo? Então, um aborto deveria chamar blackout?
1: Faz sentido.
5: Não é?
1: Faz sentido.
5: E se nasce um anão é porque deu curto.
2: Muito bem, mais uma.
1: Bem bolado, vai.
5: Ah, que a cabeça vem umas, eu não posso, né?
2: É mesmo. Mas já deu B.O. esse caderninho do inferno,
5: hein? Ô, querido.
3: Já deu B.O.?
5: Tanto que eu não falo nem mais o humor negro, ó. É inferno.
1: Ah.
5: O termo já é...
1: Teve problema. Peraí, me explica isso. O termo humor negro dá problema hoje em dia?
5: Sim, não pode falar, tá associado... Quê? Quase magia negra, porque as pessoas se ofendem, e o próprio algoritmo não ajuda a entregar o vídeo.
1: Eu não sabia.
5: E aí é piadas ácidas.
1: Ah, então deixou de ser humor negro e agora é humor ácido.
5: Apesar que pra mim ainda não é a mesma coisa. Mas... Porque se, que a gente não tem muito tempo, mas a palavra do humor negro, ele vem de uma coisa relacionada à bile negra, que um André Breton lá na Inglaterra começou a estudar, e aí o médico dividiu a gente em humores. Então, as pessoas que têm mais bile negra, quer dizer que são mais tendenciosas a ser melancólicas.
1: Entendi.
5: Então tá ligado um pouco a esse ambiente mais sombrio. Ah,
1: então não tem nada a ver com
5: racismo. Não tem nada a ver, mas se as pessoas se ofendem e o algoritmo não entrega, a gente tem que se adaptar. O livrinho veio dessa adaptação.
3: É. E você que tem muita piada de humor negro, você se acha parecido com o Léo Lins da Barra Baixa Renda, por exemplo?
5: Eu não tenho grana dele pra pagar os processos, né? Não, o Léo é bem mais corajoso. O Léo é bem mais corajoso que eu. Ó, eu faço piada, quer ver? Ó, essa aqui, ó. Quem vai me processar? Ó. É, será que quando as irmãs siamesas vão na balada, o fotógrafo fala, junta mais, por favor?
1: Você não conhece uma irmã siamesa pra me processar, entendeu? O alvo é um pouco mais difícil.
2: É melhor. Eu abri o caderninho do céu.
3: Vamos pro caderninho do céu.
2: Eu já vi uma boa aqui. Não, é tipo uma piadinha, tipo um adivinha. Você sabe. Eu gosto de piada idiota. Você sabe como a esposa do seu Jorge chama ele?
3: Como?
2: Meu Jorge.
1: Eu gostei dessa. Estamos aqui com o Pedro Casale, humorista, que há anos vem trabalhando nesse segmento. É ator, ator de publicidade, diretor, autor e roteirista. Vocês sabiam que o Pedro Casale foi autor de uma das peças mais vistas no ano passado?
3: Olha só que legal.
1: É, Socorro, Meu Pai é de Direita e Argentino. Ups. Foi um espetáculo que fez o maior sucesso aqui em São Paulo e que foi para outros estados também. É autobiográfico o espetáculo, Pedro Casale?
5: Não era. Isso foi muito curioso, Lucas. Foi o Fábio Gueré me indicou pro Gustavo Segre, que era argentino. O Gueré falou, pô, é tua cara, Pedro. Você tem um pai argentino. E aí, claro que isso, o fato de eu ter um pai argentino me ajudou a trazer um pouco essas piadas, né, de brincar, de como é ter um pai argentino e tal, mas na peça o pai tá vivo, no meu solo o pai tá morto, essa é a diferença. Então é bom que eu tenho piada com o pai vivo e com o pai morto, eu tenho pros dois. A verdade é que a morte me inspira, eu descobri isso, Batista. Aí a minha mãe, ela me pediu um solo, sabia? Aí eu falei,
1: sua mãe?
5: Eu falei, mãe, começa a fumar. O pai conseguiu, né? Você falou, quero dar um cigarro pro meu pai, eu nem precisei dar. Ele sumiu sozinho.
1: Então você escreveu essa peça, né? Falando sobre o seu pai, sobre um pai, né?
5: Isso.
1: De direita e argentino.
5: A brincadeira era justamente trazer a política do. Então, resumidamente, ele é argentino de direita, ele tem um filho que tá fazendo teatro e se apaixona por uma garota de esquerda.
1: Ah.
5: E aí o filho começa a namorar com essa menina e quer apresentar pro pai. E aí a menina não quer conhecer, porque se souber que o cara é de direita. Aí o filho pede, pai, finge que você é de esquerda. Por uma noite. Então a brincadeira é, o que, que é ser de direita, o que, que é ser de esquerda? Pô, tem essa legal. Grande brincadeira.
1: Muito bem pensado. E tinha público de esquerda e de direita?
5: Tinha bastante gente. É muito legal isso. E tem piada pra todos os lados, assim.
1: Ah, é?
5: É, até pro centro.
1: Até do centro? Você Como é que você conseguiu fazer isso?
5: Porque eu coloquei o filho como mais no centro. Ele tava entre um lado e o outro, então eu consegui trazer esses três lados.
3: Mas qual dos três lados critica mais?
5: Na peça?
1: Na peça.
5: Ah, difícil, porque pra mim, política, dá pra falar muito mal, assim. De verdade. Pra mim, todos os lados, dá pra você sempre encontrar alguma coisa. Mas eu acho que o filho é o mais centrado em relação a isso. Porque como ele tá fora, ele consegue observar, ele tem uma perspectiva, um ângulo diferente. E ele consegue apontar coisas que quem tá tão dentro não consegue ver.
1: E pra fazer piada, qual foi mais fácil, assim? Você tá lá escrevendo o texto, na maquininha de escrever, tec, tec, tec, tec. Pra escrever piada.
5: Que eu tenho
1: conhecimento. Um Oliveira. Computador. Amigos, o pessoal precisa imaginar, visualizar a cena. Você tá lá na máquina escrevendo.
5: Certo.
1: A piada vem mais fácil pra zoar o pessoal de esquerda ou de direita?
5: Ah, de direita me veio mais, é porque o Segre, ele já é de direita, então eu conseguia pintar ele de todas as coisas que ele falava, assim.
1: Segre, ele é o ator que interpreta o pai no espetáculo, um incrível ator, inclusive.
5: Muito bom.
1: Se tiver aqui no Brasil, tá convidado a vir no Sobremesa, por favor.
5: Boa, vou
2: Você já jogou piada fora porque os tempos mudaram ou não?
5: Cara, já. E também, onde tá o problema? Você posta alguma coisa e aí fica eterno, né? No Twitter, por exemplo. Quando começou a dar problema, eu comecei a ver meu Twitter e fui apagando várias. Várias piadas que iam pra um lado machista, iam pra um lado que... Porque assim, o cancelamento que o Lucas brincou, não é que eu não tenho medo. É que o problema é o dinheiro pra pagar as coisas. Então, enquanto você não tem dinheiro, bicho, não vale a pena. Então, eu coloco uma balança. Vale a pena contar isso? é mais engraçado ou mais pesado? Esse é o meu crível. Se eu encontrar a graça mais do que o peso, eu conto. Agora, se tiver mais pesado, aí não. Que chocar, o mundo já choca por si só, entendeu?
3: Mas dinheiro não é um problema pra você, né? 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
3: Não, os caras que eu saio no Tinder, que eu conheço no Tinder, nossa senhora, sempre tem um HB20.
2: É motorista de APP.
3: É, porque eu sempre tô, né, no sim, no Tinder. Queria saber, inclusive, qual é a maior diferença entre homem e mulher no Tinder, hein?
5: Ah, varia muito, né? É, porque mulher, vocês são detalhistas, vocês olham a foto, vocês estão procurando ali realmente alguma coisa aí, vocês não saem dando uns likes assim, vocês olham a foto, tá, o cara tá na praia, legal.
2: Lê a descrição,
5: é, né? Já pensa, good vibes, tal, passa pra próxima foto. Aí o cara tá com os amigos, não é um cara sozinho, bacana, legal. Ela vai olhando. O homem não, o homem fica like, o cara fica sem a biometria depois. É uma loucura, o cara nem olha. Ele tá lá, Lucas, ah, like, depois troca ideia. Ah, tudo bem.
1: Casale, você tá falando de Tinder. E eu fiquei aqui, descobri aqui na pauta que depois que o seu pai infelizmente faleceu.
5: Infelizmente não, é argentino, não faz falta, né?
1: Depois que o seu pai faleceu, a sua mãe voltou pra pista. Inclusive, vocês chegaram a dividir apartamento.
5: É.
1: Me conta essa história, por favor.
5: Ah, é muito doido, cara. Porque eu tinha 18 anos, né? Eu tava começando a saber o que, que era trazer em casa, assim. Eu morava perto da faculdade. E aí eu tive que criar um código pra transar dentro de casa. E aí eu tinha que ligar pra minha mãe e falar: ah, mãe, você não tá em casa. Esse era o nosso código. Ah, minha mãe sumia, ia pro banheiro, se trancava, tipo cativeiro mesmo. Tá. Levava água, comida e ficava lá. O problema é quando minha mãe me ligava: ah, você não tá em casa. Não, tô sim, mãe, não vem trazer vagabundo pra cá, não.
1: Mas a sua mãe conseguiu encontrar um novo alguém, um novo amor?
5: Hoje tá namorando.
1: Que legal.
5: É, hoje tá namorando, tá uns 3 anos já, mas até namorar, Tinder mesmo ela usou muito. É. Eu cadastrei ela. A mãe tem que viver, bicho, tem desejo igual e tal. E aí ela começou a me contar os caras que ela conhecia no Tinder. Então ela falou: ah, Pedro, olha esse aqui, ó. Ele falou que é psicólogo urbano. Falei, que porra é essa? Era taxista. Os caras mentem muito. Eu falei, mãe, psicólogo rural é veterinário, cuidado, né?
3: Mas o que tinha na bio dela escrita? Tipo, ai, tem um filho humorista ou não?
5: Não, mas é engraçado que ela me usa, às vezes, a favor, assim, achando que vai ajudar. Ela, ah, você tem que conhecer meu filho, Aí ela levava os caras pra me conhecer e os caras nem sabiam a minha idade, levava livrinho pra colorir. Caramba. Os caras só queriam comer a minha mãe, entendeu? Não tava nem aí, quer conquistar o filho pra pegar a mãe.
1: Os caras levavam um livrinho pra você colorir, cara.
5: É, e eu coloria.
1: Estamos aqui conversando com ele, Pedro Casale, humorista, que há mais de 20 anos, são 20 anos de carreira, não, Casale?
5: Cara, vai fazer 20 anos, é.
1: São 20 anos de carreira que ele vem fazendo humor, teatro, filme, propaganda. Com certeza você já viu a cara do Casale e vai poder vê-lo pessoalmente no Teatro Sabesp, no dia 28 de setembro, com o show dele, solo Ideal Arenoso. Vai ser a gravação do especial de comédia, hein? Dia 28 de setembro, tem 2 sessões, uma às 7h30 e outra às 10 horas da noite, aqui em São Paulo, Teatro Sabesp.
3: Tá chique demais, né? Pra quem veio de Ilhabela, tá chique demais. Não, esses dias eu fui pra Ilhabela ver as baleias lá.
5: Ah, tá legal.
3: Muito
5: demais.
3: Muito legal.
2: Né? É mesmo? É, elas viram também.
3: Era só eu ter me olhado no espelho, não precisava ter saído de casa.
5: É a época.
3: Mas eu queria saber, o que mais tem de bom a Ilhabela, hein?
5: É, Luau, a Ilhabela é muito bom. 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É, Ilha Bela, eu gosto muito das praias, né? Praia é bom demais. O que eu não gosto é borrachudo, né?
1: Que é borrachudo em Ilha Bela?
2: Isso é uma desgraça. Porra, mosquitinho,
5: não,
2: né?
5: Não, mosquitinho não. Que, é. Batista.
1: É um mosquitinho.
5: Essa porcaria de São Paulo. Você compra a raquetinha de choque, você chega em casa, pá, ele cai, ele morre. Pega a raquetinha, vai pra Ilha Bela, dá no borrachudo, pá, ele revida, pá.
1: É. Peraí, então tem diferença entre o mosquito de São Paulo e o mosquito de Ilha Bela?
5: Você passa o repelente e o borrachudo surfa na sua pele, Lucas. Sabe aquele chicletinho, né, tipo, na tomada? É o Trident do borrachudo, aquela menor.
2: E coça que é uma desgraça.
5: Não é?
2: Nossa é. Senhora, e coça que é uma desgraça. Ô Mini Ruth, presta atenção. Mas
5: não
2: agora.
5: Coça não que faz ferida, viu, Batista?
2: É mesmo?
5: Eu descobri isso, viu? Eu tava com a amiga no Rio de Janeiro. E aí eu vi uma ferida na perna dela. Eu falei, ih, borrachudo. Ela falou, não, casalho, aqui não tem essas coisas, não. Graças a Deus foi só um tiro. É. Não tem borrachudo no Rio de Janeiro.
3: Não tem.
5: Olha que beleza.
2: Eu tava pensando num negócio aqui que eu vou ajudar a Mini Ruth.
3: Como?
2: É, você que é professor, tem como alguém aprender a ser engraçado? Presta atenção, Mini Ruth.
3: Tá bom, vou anotar, vai.
5: Tem, pior que tem, Batista. É. A galera que está muito em dom, essas coisas, eu sou mais do esforço, o trabalho de escrita. É, cara, são ferramentas. Humor é matemática. Você levanta e corta. Depois que você aprende isso, você consegue fazer piada com qualquer coisa. E quando eu falo que dá pra fazer humor com qualquer coisa, é com qualquer coisa. Mas é o que eu falei. Como fazer? Esse é o grande desafio. Se o assunto é delicado, tem que ser muito engraçado. Tipo, piada com um pai que morreu. Eu errei muito, porque no open mic, que a gente fala quem começou na comédia, você começa com 5 minutos. E a comédia nasceu na minha vida após a tragédia que foi a morte do meu pai. E eu nem sabia que eu tava fazendo piada. Uma amiga encontrou assim, na semana que meu pai morreu. Ela falou, nossa, Pedro, você tá numa luta contra o câncer, né? Aí eu falei, não, a luta acabou. O câncer venceu, meu pai caiu no primeiro round. Mas eu fui descobrir que era uma maneira de amenizar a dor, que eu tava, tipo, usando a comédia pra viver esse luto. Era uma defesa. Aí eu descobri que a comédia é poderosa demais. Aí eu falei, bicho, quero isso aqui pra minha vida. E aí eu fui fazer piada sobre meu pai que morreu. Meu primeiro show, cheguei no, na plateia e falei, empolgadão, né? Boa noite, gente, tudo bem? Quem aqui perdeu uma coisa muito legal na vida? Tipo, brinco, celular, pai, mãe. Não, bicho. Eu matei a plateia com silêncio.
2: Todo
5: escutei uma senhora falando, ele fez piada com o pai que morreu. Nossa. Acabou. Aí eu não tinha mais pra um dia, eu tinha 5 minutos. Eu continuei fazendo piada com o pai que morreu.
2: Mas eu acho que a vida tem que ser levada assim, né?
5: Mas
2: eu
5: tem
2: acho...
5: que aprender a entrar no assunto.
2: Sim.
5: Se você, a plateia não te conhece, eu cheguei já tipo, com uma piada muito pesada, sem nem preparar a plateia. É tipo foie gras. Sabe aquele patê do ganso? Que ele não quer a comida, mas tem que encher o fígado pra depois fazer o... É, eu fiz isso com a plateia. Eu fui tuchando piada do pai que morreu. Hoje não. Eu preparo a plateia. Pra fazer piada com o pai que morreu, que aí é onde... Aí o estudo faz a diferença. Você vai preparando a plateia, vai trazendo a brincadeira, o que, que é o pai argentino, o que, que é ter um pai brasileiro, tudo mais. Aí lá na frente, eu falo, mas agora meu pai tá meio frio comigo. Ele morreu. A galera já recebe de outra forma, entendeu?
1: Que legal. Você está falando, então, a gente está falando com um cara que entende de comédia.
5: É, o Batista. É isso
1: mesmo. E, Pedro Casale, na sua opinião, qual é o pior humorista do Brasil?
5: Eita!
2: Eita, olha essa fera aí, meu.
1: A partir de agora, 2h24. Eita!
5: Ah, eu vou falar um porque eu fiquei muito puto com o que ele fez. E pra mim isso tem a ver com o ser humano. É o Bruno Lambert, velho.
1: Bruno Lambert.
5: Ah, não dá, bicho.
1: Vamos então lembrar o pessoal quem é o Bruno Lambert?
5: É difícil, né? Quem que ele é mesmo?
1: O Bruno Lambert era um comediante que foi trabalhar com Danilo Gentili no comedy dele, que é o My Fucking Comedy Club aqui em São Paulo. Ele era um comediante e aí ele fez um vídeo, fez piada com uma senadora, se não me engano.
5: É, foi deputada, senadora.
2: Deputada, Tabata.
1: Foi com a Tabata do Amaral. Amaral. Ele fez uma piada, Tabata do Amaral tomou as dores, processou ele, abriu um inquérito no Ministério Público, se eu não me engano. E aí ele ficou muito chateado e aí o Danilo Gentili falou, pô, não pode você fazer isso com um comediante. Ele tá fazendo piada. Se a piada é ruim ou é boa, isso são outros 500. Agora, processar alguém por fazer piada, não dá, né, galera? E aí o pessoal da comédia abraçou o Bruno Lambert. Falou, ô, Bruno, é isso aí. O Danilo levou o Bruno Lambert para trabalhar no comedy dele, como gerente. E não é que o Danilo recebe a ingrata surpresa de que o Bruno Lambert estava roubando dinheiro. Quanto é o valor que ele roubou, mais ou menos?
5: Parece que é aproximadamente 500 mil reais.
1: 500 mil
5: reais. Se eu não me engano, é isso. E o pior é que uma parte do dinheiro ele usou para fazer a harmonização peniana.
1: Como é que é?
5: Você não sabia disso?
1: Não sabia disso. É
5: harmonização peniana.
1: E como é que você sabe disso?
5: Saiu nas mídias aí. Ah, mas o problema é que o Bruno sempre admirou muito o Danilo Gentili, né? Sim. E aí, só que no final foi o Danilo que virou paga-pau do Bruno Lambert. É um pouco essa a ironia, é, né, das coisas, né?
1: Virou paga-pau do Bruno Lambert. Tá vendo? Ele não tem filtro. Amigos, a gente tá recebendo ele, Pedro Casale, que há anos, 20 anos, vem fazendo comédia pelo Brasil afora e tem o seu show de humor que ele fala sobre a infeliz morte do pai, que é um assunto que todo mundo fica meio tenso de falar, né? Às vezes tem algum ouvinte aqui passando por uma situação dessa, né, Mini Ruth?
3: É verdade, acontece bastante.
1: Então a gente vai pedir dicas. Pedro Casale, dê dicas aí de como a gente pode melhorar essa situação. Alguém que perdeu um ente querido, alguém que gostava muito, o que ela tem que fazer?
5: Descobrir se tem dívidas. É importante. Sim. Porque senão você tem um sobrenome e pode vir pra você.
2: Um sobrenome é zelar.
5: Ou não comenta que morreu, usa a favor. Começa a abrir crediário, começa a abrir os negócios que depois vão cobrar do morto.
2: Tio Paulo.
5: Tio Paulo, é tipo isso. Mas brincadeiras à parte, eu acho que é isso. É você tentar olhar a vida por um outro ângulo, que é o lado do humor. Porque a morte já é uma coisa óbvia, já tá ali. Então, como que você usa isso ao seu favor? Então, eu como comediante, eu pego toda a desgraça da minha vida e transformo em graça. E aí não fica tão ruim. Quando eu faço você dar risada, eu falo, olha lá, tá rindo do meu pai que morreu. Então, perder um pai é uma fatalidade, claro, vai acontecer pra todo mundo um dia, até a gente vai morrer, desculpa dar spoiler, Batista.
3: É que tá próximo pro Batista.
5: Eu não ia falar, pinta de rosa que você não tem muito tempo.
2: Era branco, eu já pintei pra dar uma disfarçada, pra enganar a porra, cidadã lá com a foice.
1: Cidadã, é ótimo. A pinta de rosas tem muito tempo, foi muito bom.
5: Então, é isso. E aí a vida fica mais leve, quando você passa a entender. E claro, pra fazer as piadas com meu pai, eu tenho que me afastar da dor. Eu tenho que. É um trabalho, é um processo, assim. Mas eu me divirto muito e é um espetáculo tragicômico. Eu tenho o maior carinho. O Lucas foi assistir, eu fiquei muito feliz. Aliás, ele me atrapalhou, sabia?
2: É mesmo?
5: É, porque eu contei uma piada que eu nem acho tão boa. Aí eu escutei uma velha. Eu tava já na quinta piada, a velha não parava de rir. E aí eu saí, no final do show, falei, cara, você viu, Lucas, essa velha que me atrapalhou? Ele falou, era eu.
1: Bom, já que você tá falando de mim, vou falar de você. Pedro Casale, você não vai fugir da nossa PPP. Sabe o que é?
2: Qual?
1: Pergunta que é? Problemática e polêmica.
5: Polêmica,
1: Seguinte, Pedro Casale, diga. Qual é o humorista mais esquerdista e qual é o humorista mais bolsonarista? Eu quero nomes. Você aí de casa também vai saber daqui a pouquinho, porque antes tem enquete do dia, né, Batista?
2: Opa, pelo 11972221001, qual o pior presente que você já deu pro seu velho, o seu pai? Por exemplo, a Roberta Lima, ela disse que fez uma montagem na IA do pai dela abraçando o Lula. Ele quase me colocou pra fora da casa. E foi só uma brincadeirinha. Te amo, pai. Minute.
3: A Juliana Martins mandou o seguinte: eu resolvi dar uma jaqueta. No primeiro frio, ele saiu com o moletom de propaganda da loja de ração.
2: Aí, ó, essa aqui, ó, tá vendo? Marcos, o Marcão Vinícius, falou: eu dei uma camisa da seleção brasileira com o número 17 escrito Bolsonaro nas costas. Naquele dia, eu vi o que foi o ódio, né? O ódio que venceu. Você vê só? O pai já pensou? O pai...
1: Eita! Ó, boa! Manda pra gente qual é o pior presente que você já deu pro seu pai no Dia dos Pais. Manda no 011-97221-1001. Ó, Pedro Casale, já tá pensando aí na resposta? Eu te perguntei do PPP. Pergunta problemática e polêmica. Perguntei que eu quero nomes. Qual é o comediante mais esquerdista e qual é o comediante mais bolsonarista? Eu quero que você me traga aqui nomes, hein? Mas daqui a pouquinho eu quero ver sua resposta, porque antes eu quero saber o que é que o pessoal está achando do nosso programa. Sobremesa tá aí pra todo mundo ouvir sempre, de 2 às 3 aqui na TMC, mas eu quero muito saber o que é que o pessoal acha do nosso programinha de meu Deus. E pra isso, eu vou perguntar pra uma única pessoa que não tem papas na língua. Ele é o faz-tudo aqui da TMC. Ele conserta carro, ele resolve problema de porta, de maçaneta, faz até obturação se precisar. Senhoras e senhores, chegou a hora do quadro Pitaco do Lelé.
2: Ai, Pitaco do Leleco, lá vem ele com aquele mau humor que lhe é peculiar. Ô Leleco, vamos direto ao assunto. Não vá me dizer que você também não tá gostando do programa hoje.
6: Veja bem, já não gostei da cor do seu cabelo, pra começar.
2: Pelo menos eu tenho.
6: Peraí. Você tem, né? Então vamos lá. E quantos likes aí? A produção pode ver quantos likes nós temos, quantos inscritos nós temos no programa hoje?
1: Claro, senhor Leleco, eu vou ver isso agora. É, até agora, na nossa live do YouTube, nós temos 32 likes e temos muitas pessoas acompanhando a gente aqui ao vivo, senhor Leleco.
6: Muito pouco.
1: É pouco, é?
6: Muito pouco.
1: Entendi.
6: Já que eu tô sem cabelo, e você tá com cabelo horrível, Batista. Qual é a cor pra pintar na próxima enquete aí?
1: A gente fez a pergunta pra pintar de rosa, senhor Leleco.
6: É. 500 inscritos, aí vai pintar de rosa.
1: Então, se nós tivermos mais 500
6: inscritos... Isso se o programa melhorar, porque tá ruim. Não tô gostando. Hoje, vocês vão perceber, mas eu tô de ponto, ó. Tô de ponto aqui, ó, ponto.
2: Pra quem tá assistindo no
6: YouTube. O diretor tá ouvindo, tá? Entendi. Ele tá insatisfeito, vocês estão muito, muito péssimos. O nosso convidado já perguntou aqui com prazer, já não deu muito certo. Porque eu preciso de audiência.
1: O senhor tem razão.
6: Vocês têm que trabalhar mais, obrigado, gente.
3: Desculpa,
6: Leleco. Tá bom, desculpa. Por favor, sabe uma coisa? Eu tenho mais o que fazer, tá? Olha, melhor isso aqui, viu? Tchau.
1: Bom, esse foi o quadro Pitaco do Leleco.
2: Meu Deus
1: do céu. Tá bem.
3: Não
1: tá.
3: Nossa, achei alguém mais mal-humorado que você, Batista.
1: Não tá bom pra gente.
2: Véio chato.
1: Vamos tentar, então, conseguir esses 500 inscritos a mais. Por favor, já crie contas fakes aí pra se inscrever, tá? Por favor, faça isso.
3: Arroba TMC News BR.
1: Isso. Bom, vamos então a PPP. Pergunta problemática e polêmica. Pedro Casalho, humorista há mais de 20 anos, que não tem medo do cancelamento. Eu quero saber, quem é o comediante mais esquerdista e quem é o comediante mais bolsonarista?
5: Tá, eu vou falar os que eu não acho que são oportunistas, porque tem os oportunistas. Então, quem realmente eu acho que é na essência, tá? Sim. Daniel Duncan, esquerdista. Mudei. Direitista. Rogério Morgado.
2: Rogério Morgado.
5: Não é à toa que ele imita o Bolsonaro.
1: O Daniel Duncan, pra quem não sabe, ele foi roteirista do Danilo Gentili, né? Ele é um comediante. E o Rogério Morgado também é grande amigo do Danilo Gentili. E que você falou que é o mais bolsonarista.
5: Morgado.
1: E por que você acha ele mais... Só porque ele imita o Bolsonaro?
5: Não, por papos que eu já conversei com ele, assim, também. Pelas piadas que ele comenta, assim, mas porque piada não dá pra levar muita opinião da pessoa. Por isso que eu falo, tem que saber o que a pessoa é fora ali das câmeras, fora do palco, assim.
1: Mas ele é uma pessoa que te trata bem, é legal com você.
5: Muito.
2: Mas é militante, ou não?
5: O Morgado? Não, nada, não? Tranquilão.
1: De boa mesmo.
5: Tranquilão.
3: Mas não faz nada de arminha pro alto, coisas do tipo?
5: Na zoeira.
1: Ah, ele é humorista.
5: É, muito na bom. Zoeira. É.
1: Entendi. Mas um comediante...
5: Você lembra que a gente foi pra Ilhabela fazer um show, agora São Sebastião? Aí ele abriu a van e falava, é melhor um 38 na cabeça do que um 22.
1: Eu, Casale, você já falou aí de fazer show, e agora eu queria te cutucar um pouquinho. Quem você acha que é oportunista no nosso Brasil? Comediantes oportunistas que se apropriam de uma ideologia política pra ganhar dinheiro. Quem você acha que seria?
2: Olha, quem sabe faz ao vivo.
3: Queima Kingaral.
5: Não tava pronto pra essa, hein?
1: É. Não tem problema. Tem até as 3 da tarde, fica tranquilo.
5: Bruno Lambert.
1: Bruno Lambert. Esse aí, rapaz. Esse aí tá foragido, não sabemos aonde, ou tá, sei lá.
5: Tá com o pau bonito.
1: Vamos voltar então pra nossa entrevista com ele, o Pedro Casale, que há 20 anos é humorista.
5: Ô, Lucas, você sabe esse nome do presente do pai, né?
1: Sim.
5: Quando você não tem um pai, você não pode entrar numa loja no Dia dos Pais.
1: Ah, gatilho, né?
5: Não. Pra mim, não. A vendedora quer bater meta já vem felizona. E aí? O que vai dar pro papai? Falei, moça. Ela, não.
2: Uma flor de flores.
5: É, exatamente. Ela pegou um DVD do Frank Sinatra. Dá esse DVD do Frank Sinatra pra ele. Por que você não dá? Falei, a Sarah, meu pai já conhece ele.
2: Porque a... Ô Lucas, você sabe que enquanto tava rolando a entrevista, tinha uma amiga minha aqui querendo fazer uma cotação pra eu apresentar um evento.
1: Que delícia!
2: Agora, tem evento. Você deve ter feito muito evento já, né?
5: Sim.
2: Tem evento que é que é uma furada, já deu ruim assim ou não?
5: Vários.
2: Que eu tenho um medo de evento, que os caras falam, não, é um evento para a secretaria, não sei o que, mas eu me cago, me borro, eu tenho um medo.
5: Mas, ó, por exemplo, teve um. Eu sempre faço uma reunião de briefing. E aí eu tava com muita piada de relacionamento. Aí eu tava na reunião, o dono, todo mundo lá. Aí eu falei, gente, eu vou fazer piada de que não é legal relacionamento dentro da empresa, né? É, pegar funcionária e tal. O cara ficou muito puto.
1: Por quê?
5: Ele parou a reunião e falou assim: isso nunca. Você não faz piada desse tipo aqui nesta empresa. Mas ele parou, ficou serião, até fiquei achando, caralho, perdi o evento aqui. Aí ele falou, não, você nunca mais, você nem brinca de fazer piada.

0: Infelizmente, o Luca não tá mais com a gente. O meu filho Luca foi vítima de um câncer. Ah, mas vamos ver umas fotos dos últimos dias do Luca. Deus. Aí desce o Luca no jet ski, o Luca na Disney, o Luca não sei aonde. Jesus. Aí todo mundo chorando lá. Mas não é um dia pra tristeza, gente. Recebo com muitos aplausos. Meu Deus.
1: Meu Deus.
0: Pedro Casale.
2: Que inclusive é o nome do meu filho,
0: Pedro. Aí eu entro nesse clima de merda. O que eu vou falar? Também perdi um pai com câncer.
3: Não, mas tem muita. Uma vez eu fui chamado pra fazer.
0: Mas sabe o que piorou? Que não desligaram o projetor.
3: Aí deixou.
0: E eu
3: rolando.
0: Tava com uma camiseta branca. E eu ficava expondo o Luca aqui na minha camiseta. Não. Parecia que eu tava na plateia do Big Brother esperando ele sair da casa. Eu tava com o Luca no peito. É. E desesperado. E nisso o Thomas Kennedy tava assim: não me chama, não me chama. Toca aí, não me chama. Casale, pelo amor de Deus, pelo amor de Deus. Não me chama, não me chama.
1: Olha, até uniforme de camisa da saudade.
3: É roubado. Uma vez eu fui fazer um evento, que era pra fazer um evento de humor, era o lançamento de um carro de luxo, mas num hotel top. Eu falei, só aqueles bacanas, sabe? Tipo o dono da rádio, sabe? Eu falei, como é que eu vou fazer humor aqui, né? Eu já mandei uma piada, falou, esse carro, ele tem tanta segurança, você imagina que carro que é? Eu falei, tem tanta segurança que só 5 pessoas morreram atropeladas por ele.
2: Ah, não! Batista!
3: Muito bom. Eu já mandei.
0: Muito bom.
1: E depois sou eu que tô precisando aprender.
2: Tá vendo, né? Muito bom. Pior evento aí que você já fez.
0: Muito bom.
1: Pior evento?
0: É.
1: Ah, eu trabalho muito com show, eu não faço stand-up, né?
2: Ah, não? Então vou contar o meu. Uma vez eu fui fazer um evento igualzinho Batista, com uma galera muito bacana, mas muito rica, muito, tinha muito dinheiro. Aí, vai lá, Lucas, e com vocês, o Lucas aí que vai alegrar a noite. Ei, peguei o microfone, falei, galera, sabe quando você tá andando de metrô? E ninguém acompanhava, porque ninguém ali andava de metrô. E aí era uma outra realidade. Então, quando você tá contando dinheirinho pra comer, eu fui comer macarrão instantâneo um dia desses, aí ninguém acompanhava, ninguém ria. E as pessoas se olhando, metrô, eu lembro de pegar em Paris.
0: É. Mas só Nova York. Pessoal, quando acaba a gasolina da lancha, o que você vai falar, né? É muito identificação, é muito difícil
2: isso. Exatamente. Bom, e falando de identificação, eu já identifiquei que o Pedro Casale é um grande humorista. E ele vai estar se apresentando, vou falar no gerúndio mesmo, hein? O Pedro Casale vai estar se apresentando no dia 28 de setembro no Teatro Sabesp, aqui em São Paulo, Teatro Sabesp, Shopping Frei Caneca. Você pode ir lá acompanhar o espetáculo Solo Ideal Arenoso. Vai ser gravação especial de comédia.
3: Duas sessões.
2: Vai ser muito legal. Duas sessões, uma às 7h30 e outra às 10 horas da noite. Vão lá, ajudem a lotar o teatro, que é grande. Né?
0: É grande, são 600 lugares cada sessão.
3: Então, e você que tem amante, não vá ao show porque ele vai ser gravado.
0: Né? Mas a gente coloca pro fundo.
2: Não, pode ir.
0: É. Trisal é muito bem-vindo. É.
2: Vai são na sessão ingressos. Com a amante de 7h30 e das isso. 10 vai com a esposa, isso. Né, com o oficial, entendeu?
0: Isso.
2: Ou com o marido, você escolhe qual sessão que você vai. Então, lembrando, dia 28 de setembro, às 7h30 e às 10 horas da noite, no Teatro Sabesp, no Shopping Frei Caneca, Solo Ideal Arena. Com Pedro Casale. Pedro, muito obrigado pela sua participação.
0: Imagina, eu quero só agradecer o pessoal que tá comigo. Tem uma galera que apoiou e quando apoia projeto cultural é muito importante. Um restaurante maravilhoso argentino, para quem gosta de cortes argentinos. Delicioso, chama Brasa Portenha. Obrigado, galera do Brasa Portenha. Muito bom ali na Vila Olímpia. Buenos Vinhos também, vinhos maravilhosos. Convida a Ilha. Arte Leve e Book 8 Editora. Arte Leve e trabalha com marketing olfativo.
2: Que legal.
0: E aí eles vão deixar um cheirinho diferente, assim, no teatro, pra já ir inspirando a galera. Aí ele falou, que cheiro você quer? Eu falei, alfajor com cemitério. Aí ele falou, vamos tentar fazer isso daí. Ah, porque tem que ir já deixando o clima, entendeu, Lucas? Muito
2: bom. Pedro, muito obrigado pelas suas palavras, obrigado pela sua entrevista. A gente segue aqui o nosso programinha. E vamos então trazer notícias. É o quadro que todo mundo ama. É hora de trazer informação com diversão. É hora de dar as notícias, mas do jeito que só a gente sabe. É hora do girinho de notícias, vai!
1: A Patrícia, vem pra cá, Patrícia. Olha o aviãozinho.
2: Muito bom, vamos lá. Primeira notícia do dia. Uma notícia que vai fazer você que gosta de teorias da conspiração.
1: Ai, eu adoro.
2: Ficar bem animadinho. Porque novos documentos divulgados pelos Estados Unidos incluem casos de OVNIs no Brasil. OVNI, aquela coisa da nave, objeto voador não identificado.

0: Uma investigação sobre um suposto objeto na Bahia em 1963 faz parte dos novos arquivos liberados pelo governo dos Estados Unidos. Nos documentos divulgados hoje, os Estados Unidos também divulgaram 3 imagens de um OVNI registradas por astronautas em 1996. Nos últimos meses, o governo Trump começou a divulgar documentos sobre supostas aparições de OVNIs, alienígenas, extraterrestres.
1: Eu acho que é tudo mentira isso.
2: Ah, é tudo verdade, gente. Verdade, claro que tem ET.
0: Por que você acha que não existe?
1: Porque eu acho que não existe. Por que não revela logo? Por que não pousa aqui?
2: Eu acho que o Batista é reptiliano. Se ele tá falando desse jeito, é pra gente não acreditar, porque ele é reptiliano. Pensa por isso comigo. Que ele tem a cabeça desse tamanho, tá explicado?
1: Eu não acredito.
0: Olha, eu acho o seguinte: a galáxia é muito grande. Tá? O universo é gigante, é infinito.
1: Mas vida inteligente assim que nem nós, eu duvido.
0: Eu acho que é mais inteligente.
1: Eu duvido. Por isso que eu tô falando.
0: Eu acho que é muito mais inteligente do que a gente. Por isso que eles não vêm até nós. Eles são inteligentes. Vai, próxima notícia traz você aí, Minirui. Vai, Batista.
1: Todo dia tem uma notícia do Ney, né? Todo dia uma notícia do Ney. Acabou, antes da Copa era Ney, acabou a Copa Ney. Nós vamos chegar em 2030 falando do Ney. Escuta aí. Essa tá no site da TMC. Você viu que ele... Como que eu posso dizer? Ele zoou a dependência química do Casagrande num comentário que ele fez, porque o Casão disse o seguinte, ó. O Neymar é um moleque de 34 anos, mimado, não aceita ser provocado, não aceita críticas. Vixe. Aí, o garoto Ney respondeu com a seguinte frase. Casagrande, a gente espera de tudo, né? Respirou o ar errado, certeza. O Casagrande já expôs a sua luta aí contra a dependência química e está sóbrio há 11 anos. Eu não achei que o Neymar nessa frase quis...
2: Acho que não também.
1: Eu não achei que ele quis ofender o Casagrande.
2: Eu só sei de uma coisa, tem que ter respeito pelos dois, né? Os dois fizeram uma carreira respeitável ao longo da vida, então eu acho que é isso.
1: Casagrande, o que ele jogou, ele não engraxa a chuteira do Neymar.
2: É.
1: O Casagrande.
0: É? Você acha que ele jogou menos que
1: o
0: Neymar?
1: Não, jogou menos. Não sai nem na foto com o Neymar, o Casagrande.
2: É verdade.
0: Eu não entendo de futebol, então não posso opinar. Mas, cara, eu não sei não, hein, Neymar? Neymazete, seguinte, se a tua ideia foi realmente provocar nesse ponto aí, cara, mandou mal. Se foi, mandou se não mal. Foi, então, cara, então nem ouve a gente. Tá tudo bem. Mas se foi, porra, eu acho vacilo
1: isso. E se não gostou, Neymar, vem aqui dar uma entrevista pra gente se você não gostou.
2: Você sabe que a Bruna Biancardi tá em São Paulo hoje, né?
0: Foi na 25 de
2: ela
0: março.
2: Ela foi na 25 de março bater aquele perna.
1: Centro de compras, né, de coisas. E ela foi disfarçada.
2: Ela foi disfarçada, acho que tava com dois seguranças só. Tranquilona, entrou nas lojas, enfim, maravilhosa, né?
0: Então, já que você tá falando de famoso, traga aí a próxima notícia, vai, Minute.
2: Vamos falar de mais famoso. Afinal, não sei se vocês viram que viralizou ontem. Ratinho se enfiou em mais uma polêmica. Rapaz, pois é. Gente, tava rolando aí, né, o programa lá do Ratinho. E aí o apresentador fez uma piada que foi considerada homofóbica com o cantor aí, Thiago Piquilo, da dupla Hugo e Thiago. Por quê? Porque o Thiago, ele tinha pintado o cabelo de loiro. E aí o Ratinho virou pra ele e falou... Você tá com uma cara de viado. E aí o Ratinho foi denunciado ao Ministério Público de São Paulo por homofobia, gente. Novamente ele sendo polêmico, né?
0: Cara, tem um áudio?
2: Tem um áudio.
0: Então vamos ouvir o áudio aí?
3: Você pintou o cabelo. Meu, você tá com uma cara de viado.
4: É um tal de inventa moda, né?
0: Eu não sou homossexual, então não posso alegar nada. Mas eu não acho que tenha sido homofobia.
2: Batista, você pintou o cabelo?
1: Pintei.
2: Tá com uma cara de viado.
1: Pintei.
2: Dia perder essa.
1: Nossa, ela mandou bem, foi bom. Que piada engraçada.
0: Mandou bem, foi bom.
4: Ó, eu acho que o pessoal... Ô, Batista, se você quiser, você pode abrir uma denúncia no Ministério Público.
1: Eu vou.
4: Já que estamos falando de pintar o cabelo...
1: Já vou separar essa parte do programa e encaminhar pro meu advogado.
2: Só que você chega no cabeleireiro e pede para cortar a frente e ficar atrás? Para, oh,
1: meu Deus do céu. Eu vou... É uma piada pior que a outra, meu.
4: Já que estamos falando de cortar o cabelo, pintar o cabelo, estamos com uma campanha para o Batista pintar o cabelo novamente. Na semana que se passou, a gente deu a notícia do Reinaldo Giannichini que pintou o cabelo. Aí fizemos uma brincadeira com o público. O público votou e disse que o Batista também deveria pintar o cabelo tal qual o Giannichini, a mesma cor. E ó, ele foi lá, estúdio New Orleans, né? Queridíssimos lá, foi lá e pintou. Muito legal. Aí veio outra notícia. O jogador da Espanha pintou o cabelo de rosa. Ó, ó. E aí a gente tá jogando pra vocês, que ouvem o Sobremesa. O Batista deve pintar o cabelo de rosa também?
2: Sim!
4: A gente já lançou uma enquete ontem, deu 71% dos votos para sim, que deve pintar o cabelo, e a gente tá abrindo agora para o Batista. E aí, Batistinha, vamos pintar o cabelo de rosa?
1: Não.
2: Por favor, Batista, não. Vai ficar bonito.
4: Não. Vai ficar
1: não
4: estiloso.
1: Vou não.
4: O rosa é mais fácil de voltar pro branco.
2: É.
4: Muito mais fácil.
2: Sabe aqueles velhos que passam violeta genciana no cabelo de roxo?
4: Copacabana
2: rosa
4: é cheio de...
2: É bem próximo do roxo.
4: Sabe aquele shampoo que deixa roxo o cabelo?
2: É.
4: Que é pra quem tem cabelo pintado?
2: É pra ficar. Pra desmatizar, é, né?
4: Tirar isso. O amarelo.
2: Vou tirar o amarelo.
4: E ó, já dá pra fazer.
2: Fica
4: ó.
2: Mais perto do branco.
4: O que, tá que você acha, Batistinha? Vamos fazer? Tá
1: não.
4: Vamos lá, Batista.
1: Não vou fazer.
4: Você realizou
1: não
4: o desejo do povo.
1: Não vou fazer. Ninguém manda em mim.
4: Não, calma aí. Nós
1: faz um pix aí, 10 conto, 10 mil que eu pinto.
4: 10 mil pra pintar um cabelo?
1: É.
4: Pô, mas que tu virou?
1: Ué, só vocês são cheios de graça? Então manda 10 mil no pix que eu pinto.
4: É o seguinte, vou dar uma ideia. Se eu pintar o meu cabelo, você pintaria o seu?
1: Você faz o que você quiser com o seu cabelo. Eu não, faço calma, o que eu quiser com o meu.
4: Você está grosseiro.
1: Então, eu já pintei o meu cabelo, então agora você faça no seu.
4: Se eu pintar o meu cabelo...
1: Eu já pintei o meu. Eu já pintei, faça no seu.
4: Eu faço o meu. E aí, cavalo. Depois você pinta de novo?
1: Não.
4: Olha,
2: pinte o seu cabelo. Mas que cor o seu cabelo seria, Lucas?
4: Não sei, o público
2: pode escolher. Eu acho que você devia fazer cabelo de cria, cara. Você descolorir e deixar aqueles... pontinho preto, assim, que nem os cria do Rio de Janeiro.
1: Não vou fazer, não vou fazer, acabou.
4: Eu fico com pesar por você, ouvinte, que acabou de ouvir esse debate aqui, que não importa nada. Que não vai ajudar em nada. Que não vai mudar a sua vida em nada. Vai, próxima notícia eu trago, vai.
1: Você é do piloto? Fala aí do piloto.
4: Mas pode trazer comigo. Olha a burrada que o pessoal faz. Se você acha que você faz besteira no seu trabalho, fica tranquilo. Porque pilotos voaram por quilômetros na direção errada e quase ficaram sem combustível.
1: Meu Deus, e não era um aviãozinho, era um 747.
4: Era um Boeing 747 enorme, é um avião gigante. Uma conversa mostra que o controlador se surpreendeu a saber que os pilotos queriam pousar em Houston, quando na verdade estavam em Dallas, a 380 quilômetros de distância. Quando a aeronave já se aproximava de Dallas, os pilotos alegaram emergência
1: por Houston, we have a problem.
4: De combustível baixo. Mas aí os controladores de voo não entenderam, né? Por que você tá querendo pousar aqui na nossa pista? Quem é você? Não tá programado. A situação pode ter ocorrido por um erro na comunicação entre os controladores e pilotos. Essa coisa aqui, eles ficam recebendo lá em cima.
1: Errou.
4: Vai pro lado, vai pra esquerda, vai pra direita, vai pro norte, entendeu?
2: Entendi.
4: Eles não sabem pra onde eles estão indo.
2: Às vezes o piloto não sabia o que era direito, o que era esquerda.
1: Sei lá. Normal, eu quero saber se contou milha pros passageiros aí, a distância.
4: Processinho legal.
1: É isso que eu quero saber.
4: Dá pra botar um processinho legal.
1: É isso que eu quero saber.
2: Bonito. Ai, gente, eu só sei de uma coisa. Vou começar o final de semana maravilhosamente bem, porque essa semana eu fiz a minha terapia.
4: Que legal.
2: Com o chat GPT e foi muito...
4: Que isso, aí não. Aí não dá.
2: Por quê?
4: Não pode fazer terapia com chat GPT, né, Mini Ruth?
2: Por que não?
4: Porque não pode, Mini Ruth. Tá errado.
2: Mas você sabe que 7 em cada 10 brasileiros já usou sim a IA pra fazer terapia, né?
4: E tá tudo errado. Sério mesmo
2: isso? É sério. O levantamento aí Mind Health Report dos 2026 colocou que o Brasil está definhando emocionalmente. O estudo também diz que 40% da população daqui tem algum problema psicológico. Mas por conta dos preços... por conta dos preços altos aí, né, de manter a terapia, porque terapia é caro pra você ficar pagando, né?
4: Isso é verdade.
2: A maioria acaba recorrendo à inteligência artificial e teve até gente dizendo que confia mais na IA do que um psicólogo profissional.
4: Ó, tá errado, hein? Você que tá ouvindo a gente, só pra você ficar ciente, tá errado. Se você quer ajuda, procure um profissional da área.
2: Isso.
4: Vai lá, passa lá no SUS, passa no seu médico, ou um consultório clínico, depois conversa com um psicólogo, um psiquiatra, tá bom? Beleza? Não vai se consultar com inteligência artificial, vai se consultar com quem realmente estudou pra isso. Verdade. Beleza? Vamos lá. Amigos, vamos dar uma olhadinha na nossa enquete?
1: A enquete.
4: Que traz a pergunta: qual foi o pior presente que você já deu para o seu pai no Dia dos Pais? Vá lá, Batista.
1: Olha só, a Carol Freitas diz o seguinte: eu comprei um tênis de caminhada pro meu pai e ele usa pra lavar a calçada de manhã cedo.
2: A Bianca Rocha mandou: eu comprei um massageador elétrico e ele descobriu que serve pra coçar as costas.
1: E o Paulo Bertolino diz o seguinte: eu comprei aquele copo térmico, sabe aquela marca chique pra ele? E ele usa pra guardar o controle remoto da televisão. Nossa.
4: Semana que vem, senhoras e senhores, será que o Batista vai estar de cabelo novo? Cabelo rosa? Eu acho que sim, hein? Semana que vem, Batista estará conosco aqui de cabelo rosa. Você tem que acompanhar a semana inteirinha do Sobremesa.
2: Ah, se ele pintar, eu acho que a gente devia pintar ele de verde também para parecer o Hulk magrelo. Então,
4: muito obrigado pela sua audiência. A gente vai se despedindo aqui. Mais Sobremesa com Marcelo Batista.
1: É, @Batista. Vai lá ver meu cabelo no Instagram, tá bom?
4: Mais Sobremesa com Mini Ruth.
2: @MiniRuthOficial. Um beijo pra vocês. Bom final de semana, hein?
4: E mais Sobremesa comigo, Lucas Salles. @LucasSalles. Um beijo, um queijo. Fique com Deus.
2: Tchau, tchau, pessoal.

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8: Olá, semana começando e com novidade fresquinha em primeira mão aqui no Marcas e Consumidores. Tem produto chegando no ponto de venda e que vai contar também com campanha publicitária. Está sendo lançada a linha de sabonetes Frutas Tropicais de Flor de IP, marca de cuidados pessoais e beleza da IP. O lançamento reforça o posicionamento do produto como uma das marcas que mais modernizaram a categoria. As embalagens também são um destaque, seguindo o conceito premium, com acabamento que remete ao universo do alto luxo e reforça a identidade de brasilidade. Dentro de mais alguns dias, começa a campanha publicitária do novo produto, direcionada ao ambiente digital. A linha é composta por 4 versões de sabonetes em barra e 3 versões de sabonetes líquidos. Todos os produtos apresentam alta perfumação e fragrância, como amora e jabuticaba, bergamota e limão siciliano, e pitaia e lichia. Tem mais informações na minha coluna já no site da TMC, é só ir lá e conferir.
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9: Muito bom dia, uma ótima segunda-feira para você que sintoniza a TMC. Hoje é dia 10 de agosto, seja muito bem-vindo e muito bem-vindo ao Amanhã TMC. Eu sou o Diego Andrade e eu te faço companhia ao vivo até às 5 da manhã. Aqui no Amanhã TMC você fica por dentro de tudo o que aconteceu de mais importante no noticiário do Brasil e do mundo, além de saber das primeiras notícias do novo dia que só está começando. 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Em Recife, 92.7. São Paulo e Brasília, 100.1. Em Curitiba, 100.3. E no Rio de Janeiro, estamos no 101.3. Meu muito obrigado a você que sintoniza a TMC. O WhatsApp está aberto para você participar. Manda sua mensagem, comenta sobre as principais informações e notícias aqui do Amanhã TMC no 119-7221-1001. 119-7221-1001. Vamos agora às principais manchetes do programa de hoje. A Band promoveu os primeiros debates entre candidatos ao governo estaduais em 12 estados e no Distrito Federal. Em São Paulo, os candidatos Fernando Haddad, do PT, e Tarcísio de Freitas, do Republicanos, participaram do debate que teve como foco a segurança pública do Estado e concessões. No Rio de Janeiro, Eduardo Paes, do PSD, desistiu de participar do debate, que contou com a participação de Antony Garotinho, do Republicanos, André Marinho, do Novo, Douglas Ruas, do PL, e William Siri, do PSOL. Os detalhes dos temas discutidos ficaram com crise administrativa, gestão fiscal e segurança pública. No Paraná, Sérgio Moro também desistiu de participar do debate e falou em jogo combinado. Requião, filho do PDT, e Sandro Alex, do PSD, debateram infraestrutura de transportes e concessões de pedágios. Já no Distrito Federal, Celina Leão, do PP, José Roberto Arruda, do PSD, Kiko Caputo, do Novo, Leandro Graz, do PT, Paula Belmonte, do PSDB, e Ricardo Capelli, do PSB, apresentaram propostas para a saúde e educação da capital do país, além do caso do Banco Master e o BRB. Ministro das Relações Exteriores, Mauro Vieira, afirmou que a Argentina precisa interromper as agressões ao presidente Lula para que as relações entre os dois países possam ser normalizadas. Em entrevista ao jornal argentino Clarim, o chanceler atribuiu o rebaixamento das relações bilaterais aos ataques do presidente argentino Javier Milei contra Lula, instituições brasileiras, os poderes da República e um ministro do Supremo Tribunal Federal. Segundo Vieira, as declarações foram repetidas em diversas ocasiões e causaram surpresa tanto no Brasil quanto na Argentina. O Pix é a instituição que mais desperta confiança entre os brasileiros, de acordo com pesquisa da Genial Quest. O sistema de pagamento tem aprovação de 80% dos entrevistados e reúne índices elevados de confiança entre eleitores de diferentes campos políticos. Imagens encontradas no celular do senador Everton Rocha mostra os deputados Arthur Lira e Alexandre Ramagem juntos com um dos investigados por fraude no INSS. Ex-marido da ativista Maria da Penha, Marco Antônio Heredia Viveiros, foi preso preventivamente neste domingo em Natal, no Rio Grande do Norte, após descumprir uma medida protetiva ao conceder entrevista à TV Record sobre a tentativa de feminicídio contra a ex-mulher. Tornado destrói móveis e derruba árvores no interior do Paraná. Ao menos 20 pessoas estão desalojadas em áreas rurais. E agora vamos de esporte. O Cruzeiro venceu o Mirassol por 3-1 em Minas Gerais. João Marcelo abriu o placar aos 12 minutos, mas Reinaldo empatou para o Mirassol de pênalti aos 27. Na segunda etapa, Caio Jorge e Wesley garantiram a vitória do time mineiro. Bahia e Vasco empataram em 0-0 na Arena Fonte Nova. O mesmo placar foi registrado entre Palmeiras e Internacional aqui em São Paulo. Em Bragança Paulista, o Corinthians derrotou o Red Bull Bragantino por 2-0, com gols de Rodrigo Garro aos 59 e Pedro Raul aos 87 minutos. Já na Vila Belmiro, o Santos perdeu por 2-0 para o Atlético Paranaense, com dois gols marcados por Kelvin Viveiros. E no Rio de Janeiro, o jogo entre Flamengo e Vitória terminou em 2-0, com o rubro-negro Carioca saindo na vantagem com gols de Eric Pulga, Pulgar e Bruno Henrique. Muito bom dia a você que sintoniza a TMC. Vamos à previsão do tempo para todo o país nesta segunda-feira. Curitiba, céu nublado com possibilidade de garoa de manhã e à noite. À tarde, o sol aparece com possibilidades de pancadas de chuva. Mínimas de 11, máximas de 11 e mínimas de 8 graus. Em São Paulo, céu nublado com possibilidade de garoa o dia todo e chuva à noite. Máximas de 17 e mínimas de 13 graus. No Rio de Janeiro, sol com muitas nuvens pela manhã, tarde e noite chuvosas, máximas de 29, mínimas de 16 graus. Em Belo Horizonte, sol e muitas nuvens, mas não chove, máximas de 32 e mínimas de 18 graus. Em Brasília, o sol aparece com algumas nuvens, não chove, máximas de 31 e mínimas de 17 graus. Para fechar em Recife, sol com algumas nuvens e chuva rápida durante o dia e à noite. Máximas de 30 e mínimas de 22 graus. Transamérica, A identificação das quatro vítimas da queda do helicóptero no Rio de Janeiro deve avançar com a chegada dos familiares das turistas colombianas ao Brasil. Os corpos estão no IML e passam por procedimentos para identificação antes de serem liberados às famílias. O Rafael Alves tem mais informações.
10: Familiares das três vítimas colombianas do acidente de helicóptero que deixou quatro mortos no Rio de Janeiro chegaram à cidade nesse domingo para acompanhar o processo de liberação dos corpos. Das três vítimas estrangeiras, apenas Sofia Murillo, de 17 anos, possui a documentação da arcada dentária. Informação que pode ajudar os peritos a confirmar a identidade de forma mais rápida. Já Rocío Cubillos, de 59, e Wendy Manrique, de 37, devem passar por exames de DNA, um processo que pode levar mais tempo. Além das três colombianas, o piloto Alessandro Rocha também morreu no acidente. Segundo o Corpo de Bombeiros, os quatro corpos ficaram carbonizados após a queda da aeronave que pegou fogo na região da Vista Chinesa, na zona sul do Rio. Os quatro corpos foram levados para o Instituto Médico Legal Afrânio Peixoto, no centro da cidade, onde são feitos trabalhos de investigações e outras questões burocráticas. O Ministério das Relações Exteriores da Colômbia lamentou profundamente o acidente aéreo e disse que o consulado do país no Rio de Janeiro está em coordenação com as autoridades brasileiras. A pasta disse também que está em contato com os familiares das cidadãs colombianas para prestar a orientação necessária. As turistas colombianas eram da mesma família e estavam no Rio de Janeiro para comemorar o aniversário de 15 anos de uma parente. Segundo informações apuradas pela reportagem da TMC, a família veio de Bogotá. Eles desembolsaram R$ 2.550 pelo passeio oferecido pela empresa VRP, Voos Rio Panorâmico. No ticket, é possível ver que elas contrataram o serviço Doors Off, quando o passeio é realizado sem as portas e percorre diferentes pontos turísticos do Rio de Janeiro.
9: O ex-jogador de futebol Jadson foi solto após uma decisão da justiça. O ex-meia da seleção brasileira estava preso desde sábado, suspeito de agredir a esposa no norte do Paraná. Os detalhes chegam com o nosso repórter Luiz Fernando.
11: A decisão concedeu liberdade sem a necessidade de pagamento de fiança ao ex-jogador Jadson, de 42 anos. Revelado no Atlético Paranaense, o ex-atleta de Corinthians e da seleção brasileira tinha sido preso em flagrante em Cambé, no norte do estado, suspeito de violência doméstica contra a esposa. Depois de um parecer favorável do Ministério Público do Paraná, a juíza Karen Giuseppin, do plantão judiciário de Cambé, considerou que o ex-atleta não possui antecedentes criminais e que uma eventual condenação não iria resultar em regime fechado. Para responder ao processo em liberdade, Jadson terá que cumprir diversas medidas cautelares, como se apresentar à justiça de 2 em 2 meses. O ex-atleta também está proibido de frequentar bares e será obrigado a pedir autorização à justiça caso precise se ausentar de Cambé, cidade onde mora, por mais de 15 dias. A decisão também reforça que a vítima das agressões pode solicitar medidas protetivas de urgência em um processo separado. A defesa do ex-jogador ainda não foi localizada para comentar o caso. As agressões aconteceram um dia depois de a Lei Maria da Penha ter completado 20 anos em vigor no Brasil.
9: Em entrevista ao TMC 360, o cientista político Alberto Carlos Almeida falou sobre como a polarização fez com que partidos se tornassem neutros ao apoiar candidatos à presidência. Vamos ouvir como foi a entrevista.
12: Acontece que só dois partidos têm chance de chegar ao poder no sentido de eleger o presidente da República, é o PT e o PL. Os demais partidos não têm candidatos competitivos. Eu sei que tem outros candidatos, todo mundo sabe, né? Caiado, Zema, né? Renan Santos, né? Mas eles não têm chance. Né? Eles são candidatos nanicos, né? Como na eleição passada foi assim com Ciro Gomes e Simone Tebet. Então, os partidos, e a maioria dos partidos não tem candidato a presidente. Então, o que interessa para esses partidos? Eleger bancadas no Congresso, eleger uma grande quantidade, uma grande proporção de deputados federais e senadores. E o Brasil é um país, como todo país, tá? Não tem nada de diferente dos outros, é um país regionalmente dividido. Você tem uma região do país em que você tem a direita mais forte. Você pegar estados como Santa Catarina, Paraná, São Paulo, você tem uma predominância de eleitores de direita. E você tem o oposto também, né? O Nordeste vota mais em Lula, vota mais no PT. Então, esses partidos, como estratégia para conseguir eleger uma grande quantidade de senadores e deputados federais, o melhor para eles é não se comprometer com nenhuma candidatura, porque isso não atrapalha o desempenho eleitoral dele, ou não é um fator a mais para atrapalhar o desempenho eleitoral desses partidos nessas diferentes regiões do país. Você não se compromete. Imagina que um partido desse sem candidato a presidente decida apoiar Lula, né? Ele vai ter dificuldade nas regiões mais de direita do Brasil e vice-versa. Se ele apoiar Flávio Bolsonaro, explicitamente vai ter mais dificuldade no Nordeste. Então, internamente no partido, né, os políticos que tomam essas decisões, eles dizem, olha, vamos ficar de fora, né? É melhor a gente ficar de fora porque... E aí a gente espera, elege uma bancada grande, quanto maior, melhor, do ponto de vista de cada um deles, né? E quem quer que seja o eleito, a gente vai lá e negocia o nosso poder de barganha e a quantidade de deputados federais e senadores que a gente vai eleger. Basicamente é isso que está acontecendo.
13: Então a gente tem uma mudança, inclusive na estrutura de poder nos últimos anos. O presidente Lula está reclamando disso na campanha, está falando abertamente sobre isso. É uma preocupação e essa mudança, ela tem muito a ver com a distribuição de emendas parlamentares, emendas impositivas. Para onde pode caminhar essa mudança nos próximos anos? Já que a gente está pensando na cabeça dos partidos, a gente tem um Congresso com mais poder do que tinha. Antes, quem definia como e onde ia gastar esse dinheiro, esse orçamento, era o presidente. Agora, cada vez mais, esses valores altíssimos, eles saem dos parlamentares, o que dá muito poder aos parlamentares, o que torna muito interessante se tornar um parlamentar. Visto que esse caminho é esse o caminho que a gente tá trilhando, para onde é que a gente pode caminhar? Um desequilíbrio ainda maior entre os poderes?
12: Joana, o que acontecia no passado, né? Você sempre teve essas emendas, né? Elas não eram impositivas, isso começou durante o governo Dilma, né? Por que isso começou? Porque durante sua presidência, a Dilma não liberava as emendas. Qual era a tradição da política brasileira? Se o parlamentar votasse a favor do governo, o governo ia lá e liberava as emendas. E aí, a primeira presidente que deixou de fazer isso foi Dilma. O parlamentar votava a favor do governo e ela não liberava as emendas. Aí Eduardo Cunha e outros parlamentares disseram, não libera, então vamos tornar impositivo. Então tudo começou aí, né? E depois os valores foram aumentando, né? Esses valores começaram bem baixos, em torno de 15 milhões, e hoje um deputado tem por ano 40 milhões, o senador tem por ano 70 milhões de impositivo. Na verdade eles têm mais, né? Porque tem emenda de bancada, tem emenda de comissão, eles apadrinham fatias das emendas, né? O que eu falei de 40 milhões para deputado e 70 para senador é o mínimo que eles têm. Na prática, é sempre bem mais do que isso. Tá? Isso não vai mudar, porque isso é uma decisão do Congresso, isso vai ficar assim. E aí você pode se questionar, né, Joana, dizer, bom, então como é que o governo agora consegue apoio de deputados e senadores, já que eles agora estão livres, eles têm esse recurso na mão deles, inclusive você mesma falou isso aí, se tornou atrativo, muito mais atrativo ser deputado e senador. Antes, você tinha muitos deputados e senadores que disputavam eleição para prefeito, isso diminuiu drasticamente há 2 anos atrás. E vai diminuir talvez mais ainda, ou vai permanecer baixo daqui 2 anos, quando tiver eleição para prefeito. Hoje não é tão atraente ser prefeito, é melhor ser deputado por conta desse volume de recursos, não tem a menor dúvida disso. Tá? Então, basicamente, como é que o governo faz para conseguir apoio dos deputados. E aí você tem um recurso discricionário do governo, esse está lá. É um recurso que o governo usa discricionariamente, né, de acordo com os objetivos do governo. E esse também pode ser apadrinhado por deputados e senadores. Então, basicamente, antes, o preço, né, preço até literalmente, né, em recursos financeiros, que o governo federal pagava para ter apoio do deputado, era liberar aquela emenda que já estava prevista. Né. Lá atrás, repito, começou menos de 16 milhões, era pouquinha coisa. Hoje, o preço ficou muito mais caro, já que o deputado tem mais do que 40 milhões, para que ele apoie o governo vai ter que dar mais recurso ainda para ele. Né? E, de novo, esse recurso vai sair do recurso discricionário do governo. O governo tem? Tem. Então, é basicamente o que eu estou dizendo, resumindo, né? O preço do apoio de deputados e senadores ficou mais elevado, ficou mais caro. E esse fenômeno é um fenômeno nacional generalizado. Como nós temos essa tradição de copiar o que acontece em Brasília, estados e municípios copiaram as emendas impositivas. Então, hoje, há mais dificuldade do que havia no passado, em outra proporção do que ocorre em Brasília, sem dúvida nenhuma, mas há mais dificuldade de relacionamento de prefeitos com vereadores. Os vereadores antes eram muito mais subservientes aos prefeitos, agora são um pouco menos. E deputados estaduais também a seus respectivos governadores. Houve uma mudança no país inteiro. Ela veio para ficar.
9: E se nas eleições todo mundo votasse nulo? Esse é um dos questionamentos do filósofo e escritor Luiz Felipe Pondé, da coluna Sem Dó. E a gente acompanha esse bate-papo agora.
14: A política brasileira está ruim, né? É claro que no mundo inteiro ela anda meio ruim mesmo. Política nunca me prestou muito, né? Mas ela está ruim, parece que a gente está vivendo, nessa república pós-ditadura de 64, um momento baixo, né? E assim, olha, é de ponta a ponta. Se por acaso alguém ainda fica olhando, ah não, é porque o Lula é ladrão, o PT é corrupto, ele é o problema. Se alguém fica olhando isso, ou por outro lado, fica, não, porque os Bolsonaros, porque a relação do Flávio com o Volcaro. Se alguém ainda acha que dá para fazer algum tipo de filtro ideológico na patifaria, esse alguém, sei lá, deve acreditar em Papai Noel, né? Porque a coisa está ruim em todos os níveis. E você olha do pequeno, do município para o estado, para a federação, para o poder executivo, legislativo, judiciário também, é um pequeno escândalo aqui, uma folga ali, passa pano aqui, suspeita-se ali, são parentes de grandes ministros envolvidos em grana enorme. No meio de escândalo, quer dizer, a baixaria nunca foi tão democrática. E é claro que os adultos sempre vão dizer, não, não, não, mas a política é ruim mesmo, ela é... O ser humano é imperfeito, por isso a política é imperfeita, é verdade. Né? A democracia tem essas coisas, mas a gente tem que buscar consensos e tal, é verdade. Apesar que o consenso agora é difícil, porque as disputas são para valer, matar ou morrer, inclusive porque o Estado é tão grande, tem tanto dinheiro, tanto poder, que quem perde a eleição se lasca. E quem ganha fica com a mão numa grana maravilhosa. Não é como antes. Perdia eu, ganhava você e no final, no domingo, a gente jogava golfe. Como se fala nos Estados Unidos, não, agora é mata-mata mesmo. E é tão ruim, é gente de todos os lados, é a história do filho do Lula, o Lulinha, investiga, não investiga, passa pano, não passa pano, é o vice do Flávio que já teve acusação suspeita de algum tipo de mau comportamento na era de assédio, quer dizer, não fica ninguém de pé. Que tal, né? E se nas eleições todo mundo votasse nulo? Todo mundo. Todo mundo. Não votasse ninguém. Simplesmente derrubasse essas eleições para mostrar para essa patifaria que uma hora dessas a gente pode ficar muito bravo com essa sem-vergonhice que tomou conta da Babilônia, capital do Brasil. 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
9: O ex-marido da ativista Maria da Penha, Marco Antônio Heredia Viveiros, foi preso preventivamente neste domingo em Natal, no Rio Grande do Norte, após descumprir uma medida protetiva ao conceder entrevista à TV Record sobre a tentativa de feminicídio contra a ex-mulher. O Ministério Público do Ceará pediu a prisão posteriormente decretada pela Justiça durante plantão judicial no sábado pelo juiz César Morel Alcântara. Segundo o Ministério Público do Estado do Ceará, a entrevista violou medidas cautelares impostas em 2024. A Justiça também determinou a retirada dos conteúdos relacionados à entrevista, sob pena de multa de R$100 mil por dia. A prisão aconteceu dois dias após os 20 anos da Lei Maria da Penha. Em 1983, Maria da Penha sobreviveu a duas tentativas de feminicídio. Na primeira, ficou paraplégica. Quatro meses depois, o ex-marido a manteve em cárcere privado e tentou eletrocutá-la. A medida protetiva também resolve duas das três filhas do casal.
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2: Vamos às principais manchetes do programa de hoje. Fontes do Departamento de Estado dos Estados Unidos afirmaram que Washington vai respeitar o resultado das eleições brasileiras desde que sejam livres e justas. A declaração acontece em meio às tensões entre Brasília e Washington e ao impasse envolvendo a nomeação de Daniel Pérez, indicado pelo presidente Donald Trump, para ocupar a embaixada americana no Brasil. O Senado dos Estados Unidos aprovou a indicação na sexta-feira, mas o governo brasileiro ainda não concedeu o aval necessário para que ele assuma o cargo. De acordo com as fontes americanas, o Brasil deve continuar adiando a decisão sobre o chamado agreement, que é o possivelmente até depois das eleições. Ainda falando de Estados Unidos, o presidente Donald Trump afirmou neste domingo que Washington mantém negociações diretas com o Irã e indicou que pretende aumentar a pressão econômica sobre o país. Em entrevista por telefone ao site Axios, Trump disse que os dois países estão apenas semi-negociando e que os Estados Unidos observam a situação econômica iraniana, marcada, segundo ele, por inflação elevada e falta de recursos. O presidente americano afirmou ainda que o Irã atravessa uma situação econômica muito ruim e não teria dinheiro para pagar seus soldados. Hunter Biden, filho do ex-presidente dos Estados Unidos, Joe Biden, afirmou que o câncer de próstata do pai se espalhou para além dos ossos e atingiu outras partes do corpo. Em entrevista à BBC, Hunter disse que a doença produziu metástase e classificou a situação como muito dolorosa e extremamente debilitante. Biden, de 83 anos, revelou o diagnóstico em maio de 2025, 4 meses após deixar a presidência dos Estados Unidos. Na ocasião, informou ter uma forma agressiva de câncer de próstata com metástase nos ossos. Pouco depois, iniciou o tratamento com radioterapia. Rússia e Ucrânia ampliam os ataques com drones e mísseis durante a noite de sábado e a madrugada deste domingo, deixando ao menos 5 mortos e dezenas de feridos nos dois países. Na Ucrânia, bombardeios russos mataram 2 pessoas em Kharkiv, onde um prédio residencial teve 4 andares destruídos. Outras 23 pessoas ficaram feridas na cidade. Em Odessa, 8 pessoas foram feridas e ataques provocaram danos na rede elétrica, no ponto e em um prédio residencial. Em Pavlograd, 9 pessoas, incluindo 4 crianças, ficaram feridas após um ataque contra uma estrutura de energia. Na Rússia, um ataque ucraniano com drones matou 3 pessoas em Belgorod e feriu outras 25, incluindo 2 crianças. O exército russo também afirmou ter tomado 2 aldeias em Donetsk, mas as informações não foram confirmadas de forma independente. Mergulhadores descobriram um navio romano naufragado há mais de 2.100 anos na costa de Mazara del Vallo, no oeste da Sicília, no sul da Itália. A embarcação foi localizada por acaso após informações de pescadores subaquáticos a cerca de 3 milhas náuticas da costa e a 46 metros de profundidade. Segundo as autoridades italianas, o naufrágio provavelmente data entre séculos 2 e 1 a.C. e é considerado um importante sítio arqueológico subaquático. O Ministério da Cultura da Itália, o ministro da Cultura da Itália, Alessandro Giuli, classificou o achado como uma das descobertas arqueológicas subaquáticas mais importantes dos últimos anos. O navio, de acordo com a imprensa local, tem 21 metros de comprimento e 6 metros de largura e está repleto de centenas de ânforas, usadas principalmente para transportar vinho. As análises continuarão para investigar a história da embarcação e das antigas rotas comerciais do Mediterrâneo.
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2: Agora vamos falar de taxa básica de juros. O Copom decide, por unanimidade, reduzir a Selic em 0,25% percentual, caindo de 14,25% para 14% ao ano. Este foi o 4º corte consecutivo dos juros, que agora chegam ao menor patamar em pouco mais de um ano. Redução já era esperada pelo mercado financeiro. Em comunicado, o comitê destaca que decisão busca garantir convergência da inflação para a meta com cautela, diante de incertezas no cenário internacional, como os conflitos no Oriente Médio. Mesmo com o recuo, taxa de juros do real do Brasil segue como uma das mais altas do mundo. A expectativa do mercado é de novos cortes até o fim do ano. Em entrevista para a TMC, o economista Leandro Siqueira analisou o cenário e você ouve agora.
3: De fato, a gente teve um corte aí que não foi uma novidade, mas ainda assim é muito bom para a economia, né?
4: Eu queria entender, quando a gente traz aqui a informação, quando a gente reforça a informação de que nós estamos ali no topo do ranking de juros nominais, países com maiores juros nominais do mundo, eu queria entender como é que a decisão do Banco Central ontem, ela pode ter sido cautelosa ou não. Foi cautelosa demais? Era o esperado, porque talvez era o necessário, mas espera-se mais?
3: Pois é, o Banco Central ele tem um grande desafio, que ele é um carro que está sendo dirigido com dois motoristas, né? Um está com o pé no freio e o outro está com o pé no acelerador. Então, ele tem que ser essa cautela natural, porque se ele reduzir muito a taxa de juros, pode ser que, porventura, o governo não controle tão bem assim os gastos. E a gente tem esse problema de déficit aqui no Brasil, que basicamente injeta dinheiro na economia. Então, por mais que ele consiga controlar o freio, ele não consegue controlar o acelerador. E isso acaba fazendo com que, por vezes, ele tenha que ser um pouco mais conservador do que seria necessário em outras circunstâncias em que ele tivesse talvez o controle das duas coisas, o que é um mundo ideal, não existe uma aplicação prática disso, mas ele poderia ter um pouco mais de agressividade assim, nos cortes, caso não fosse isso. Além disso, a gente tem algumas pautas também do cenário externo que fazem tomar um pouco mais de cuidado, por exemplo, a guerra no Irã, que fez com que o preço do petróleo disparasse esse ano, ainda não é um tema resolvido, a gente não tem uma solução definitiva para esse ponto ainda, lembrando que o Estreito de Hormuz, ele é responsável por uma quantidade colossal do petróleo que abastece o mundo inteiro, então naturalmente quando você tem um bloqueio daquele pedaço ali do planeta, o preço do petróleo acaba disparando, e isso alguma afeta a economia brasileira. Por ventura, né, por uma curiosidade, acaba afetando até positivamente, em certa maneira, porque o Brasil ele é um exportador de petróleo, um grande produtor de petróleo como um todo, e quando o petróleo sobe, a gente acaba aumentando a arrecadação do governo. Então, esse problema que eu acabei de relatar aqui, do governo acabar gastando muito mais do que ele arrecada, e isso é colocar o pé no acelerador enquanto o Banco Central está tentando controlar a inflação, quando o governo acaba arrecadando mais por conta dessa alta do petróleo, esse problema acaba diminuindo um pouco. Mas ainda assim gera uma pressão no querosene de aviação, gera uma pressão na gasolina, gera uma pressão no diesel, que indiscutivelmente liga um alerta ali para o Banco Central.
5: Agora, Leandro, o dinheiro para investimento, dinheiro para o setor produtivo é caro no Brasil, isso é ponto pacífico, né? E não é de hoje, não é culpa desse governo, não é culpa dessa gestão do Banco Central. E vai continuar caro, né? Como a gente está vendo aí com 14% ao ano. Por outro lado, há quem, né, lucre, e estamos falando literalmente, com esse patamar dos juros. Então, quando você fala de acelerador e freio, por outro lado, você tem também dois públicos, não só dois, mas dois públicos muito influentes que têm resultados totalmente diferentes dada a posição A ou posição B do patamar dos juros no Brasil. Como é que é, do ponto de vista do Copom, administrar expectativas tão divergentes?
3: Pois é, essa é uma ótima pergunta. Do ponto de vista do, por exemplo, existe uma crença aqui no Brasil de que talvez os bancos eles lucrem muito quando a taxa de juros está alta. E existem vários estudos que derrubam essa tese, porque, na verdade, como é que os bancos ganham dinheiro, né? Eles pegam dinheiro emprestado e emprestam para outras pessoas. Então eles ganham na diferença entre o quanto eles pagaram para pegar emprestado e o quanto eles ganharam emprestando. E quanto eles pagam para pegar emprestado é basicamente essa taxa de juros que a gente está vendo aqui, que é a taxa Selic, mais especificamente o CDI, mas que é basicamente análogo a ela. E eles ganham emprestando dinheiro para outras pessoas se essas pessoas devolverem o dinheiro ou se essas empresas devolverem o dinheiro. E o que a gente está vendo aqui no Brasil hoje é um cenário de inadimplência altíssima, tanto nas pessoas físicas quanto nas pessoas jurídicas, ou seja, nas empresas. E a gente vê bancos grandes sofrendo com isso. Então você pega o caso do Banco do Brasil, por exemplo, que é o maior credor do agronegócio, que é o motor aqui da economia brasileira, ele está sofrendo com uma inadimplência altíssima desse setor do agronegócio. Você pega alguns outros bancos, o Santander relatou um resultado um pouco ruim agora, o Bradesco veio de uma recuperação de alguns anos ali, o Itaú talvez seja o que está mais protegido disso tudo, mas os bancos em geral, eles não têm uma facilidade maior para lucrar quando a taxa de juros está alta. Muito pelo contrário, eu até diria, quando a taxa de juros está mais baixa, baixa, vários setores do mercado financeiro, eles acabam sendo muito beneficiados. Por exemplo, você tem muito mais IPOs, o mercado de capitais ele fica muito mais agitado, você tem muito mais coisa acontecendo no mercado financeiro e isso permite que tenha mais serviços sendo prestados. Agora, da mesma maneira, não tem como você continuar com uma taxa de juros nesse patamar. Só que eu acho que também existe uma percepção de que o Banco Central ele tem um controle que ele não tem sobre isso. O Banco Central ele é muito mais passivo em relação à taxa de juros do que ativo. Ele acaba sendo quem decide ali, quem bate o martelo e fala, olha, vamos reduzir, vamos aumentar. Mas ele faz isso com base em indicadores econômicos. Ele tem basicamente uma função ali, uma equaçãozinha matemática, em que ele coloca esses indicadores e ele olha quanto deveria ser a taxa de juros de acordo com como a economia está andando. E ele não tem esse poder tão grande assim de interferir nesses indicadores, quanto talvez um governo tenha, e você bem falou, isso não é algo de hoje, isso é algo histórico do Brasil. E existem outros fatores também que tornam o trabalho dele um pouco mais difícil. Por exemplo, aqui no Brasil a gente tem uma quantidade de crédito direcionado muito grande. O que é crédito direcionado? É basicamente você tirar a livre concorrência de quem vai emprestar o dinheiro para as pessoas ou emprestar o dinheiro para as empresas e emprestar diretamente através de certos programas, que às vezes, muitas vezes, né, emprestam esse dinheiro para uma taxa menor. Isso parece muito bom, porque você está dando um alívio, ou que tem empresa, eu sei bem disso, é legal você conseguir pegar uma linha de crédito subsidiada, mas ao mesmo tempo, a gente não pode negar que tem um efeito colateral, que é quando você fixa que certos setores vão receber dinheiro emprestado com uma taxa de juros menor, você tira a eficiência dessa taxa de juros definida pelo Banco Central.
4: Eu vou querer te fazer mais uma pergunta sobre esse assunto, depois eu vou pedir para você ficar aqui para a gente comentar outro assunto, Leandro. Para as pessoas que estão nos ouvindo e que estão preocupadas em pagar contas, em fechar o mês, em sobreviver até o final do ano, que estão preocupadas com o futuro do país, eu queria te perguntar o que essa redução significa na prática e também a gente tem aqui uma apuração que a gente vai explorar nos próximos dias da nossa equipe de reportagem, da redação de jornalismo da TMC, sobre pedidos de delivery que estão sendo cada vez mais parcelados. Milhões de pedidos de delivery, comida. Comida que é parcelada. Então você vai lá, pede uma marmita e em vez de você pagar R$50 de uma vez só, você divide em duas parcelas.
5: Tá parcelando para comer, né?
4: Exatamente. O que isso significa? O que os dois assuntos têm a ver?
3: Essa redução, apesar dela ser uma redução baixa, ela veio acompanhada de outras três reduções ao longo desse ano. Então a gente conseguiu reduzir basicamente um ponto percentual da taxa de juros, caiu de 15% para 14% agora. Só que só essa redução de 0,25%, que parece muito pouca, ela é suficiente para economizar 13,5 bilhões de reais para os cofres públicos em pagamento de juros. Então isso dá um alívio, principalmente para o governo. A gente no dia a dia, claro, vai sentir isso muito levemente. Não vai ser um impacto tremendo, não vai fazer com que as linhas de crédito fiquem mais barato, que o nosso dinheiro que a gente pega emprestado fique mais barato, que seja mais fácil pegar um financiamento, mas é um pequeno alívio que vem em boa hora e vem numa sequência de outras reduções que também foram muito esperadas, né? Agora é torcer para, de fato, a gente conseguir ter mais uma ou até mais duas reduções na taxa de juros ao longo desse ano. Tem alguns economistas projetando que pode acabar em até 13,25% esse ano, espero que sim, mas a gente precisa de alguns dados econômicos para guardar isso. E quanto a esse parcelamento de comida que tem nos aplicativos agora, é uma armadilha tremenda, assim. Eu entendo do ponto de vista do negócio, do aplicativo, isso pode fazer sentido num país que tem uma taxa de juros muito alta, você ser um credor é muito interessante, mas do ponto de vista do cidadão comum, da pessoa comum que está lá comprando, parcelar comida é algo que jamais deveria acontecer. Eu sei que tem muita gente numa situação precária, que às vezes tem que recorrer a algo assim, mas ainda assim é uma decisão terrível. Você só deve parcelar aquilo que você vai usufruir pelo tempo da parcela que você está pagando. Então, se você compra uma geladeira, por exemplo, daqui a um ano você ainda vai ter essa geladeira. Faz todo sentido você parcelar em 12 vezes, não tem que você pagar tudo agora. Agora, se você vai pedir uma pizza, você vai comer ela hoje. Não tem porque você criar um compromisso para o seu eu do futuro ter que pagar a pizza que você comeu agora.
2: O ministro das Relações Exteriores, Mauro Vieira, afirmou que a Argentina precisa interromper as agressões ao presidente Lula para que as relações entre os dois países possam ser normalizadas. Em entrevista ao jornal argentino Clarim, o chanceler atribuiu o rebaixamento das relações bilaterais aos ataques do presidente argentino Javier Milei contra Lula, instituições brasileiras, os poderes da República e um ministro do Supremo Tribunal Federal. Segundo Vieira, as declarações foram repetidas em diversas ocasiões e causaram surpresa tanto no Brasil quanto na Argentina. O ministro também contestou críticas de Milei ao governo brasileiro, afirmando que o país opera sob um modelo capitalista. Na semana passada, o Itamaraty informou aos embaixadores argentinos, ao argentino no Brasil, Guilherme Daniel Raimondi, que as tratativas passariam a ser conduzidas pelo encarregado de negócios da representação argentina em Brasília. A medida foi adotada como resposta aos recentes ataques de Milei ao governo brasileiro. E atenção que tem serviço importante de saúde agora, viu? A gente sempre cobra que as pessoas têm que ir tomar a vacina, especialmente contra sarampo, que era uma doença controlada que está voltando a dar as caras. Agora, a gente avisa que tem orientações novas para tomar o imunizante. Intervalo de 30 dias para quem tomou vacina contra rotavírus, febre amarela ou dengue. Quem explicou isso pra gente é a Melissa Palmieri, que é médica sanitarista da Secretaria Municipal da Saúde.
6: É muito importante que as pessoas que tenham bebês a partir de 6 meses de vida procurem já as unidades básicas de saúde nessas 3 cidades, São Paulo, capital, São Bernardo do Campo e Guarulhos, onde estamos fazendo essa vacinação indiscriminada até 59 anos, 11 meses e 29 dias. E o que muda do que tinha sido recomendado logo no início da semana? É que quem já fez alguma vacina de vírus vivo atenuado com menos de 30 dias, não vai receber essa dose de sarampo nesse momento. Por quê? Porque precisa de um espaçamento de 30 dias entre essas doses. E aqui eu vou dar alguns exemplos dessas vacinas de vírus vivo atenuado. Então, nós temos para adolescentes a vacina de dengue, por exemplo. Para crianças pequenas, nós temos a partir de...

0: devida sala de vacina possa orientar melhor aí a nossa população.
1: Agora, doutora, por que do intervalo de 30 dias e se alguém, né, já tomou a vacina e acaba tomando a do sarampo sem cumprir esse período de 30 dias? Quais complicações podem acontecer?
0: Não são complicações que a gente diria, mas o que, que é importante? Quando a gente faz fora desse período, às vezes a gente até utiliza, porque precisa fazer estratégias de bloqueios, utilizar esses intervalos eventualmente menores. Mas o que acontece que a gente pede esses 30 dias? Para que não haja competição na produção de anticorpos daquela primeira vacina com essa segunda. Então, quando nós temos vacinas de vírus vivo enfraquecido, atenuado, o que acontece? Ou a gente faz as duas no mesmo dia, para que os anticorpos sejam destinados para essas doenças no mesmo dia, mas se não fizermos, solicita-se esses 30 dias de espaçamento para que não haja competição de anticorpos dessa primeira com essa segunda e haja, sim, alguma deficiência de produção de anticorpos dessa segunda vacina. Então, é mais para otimizarmos o nosso sistema de defesa, o nosso sistema imune, para ele trabalhar o melhor possível.
2: Olha, a canção nasceu com uma parceria e ganhou nova vida com outra, décadas depois. Nando Reis estreia a turnê Pra Você Guardei o Amor, em São Paulo, embalado pela regravação recente da música ao lado de Marisa Monte. O show reúne sucessos de mais de 40 anos de carreira, faixas do último álbum de estúdio e releituras de clássicos românticos. Os apresentadores do Link TMC conversaram com o próprio Nando para saber os bastidores dessa turnê. Você confere agora.
3: E eu preciso começar essa entrevista te perguntando. Nada a ver com Pra Você Guardei o Amor, mas... resposta... na verdade, depois da Marisa Monte. É uma resposta a sua resposta? Conta pra gente isso que tá bombando na internet e que até agora, não sei se é teoria de fã, o que que tem essa história aí? Boa tarde.
4: Minha querida, a única pessoa que pode responder essa pergunta é a Marisa, sou eu não. Isso eu não... Essa história, só para contextualizar, eu tenho uma parceria com o Samuel, né? A nossa segunda música da nossa parceria, que é o Resposta, no qual, de fato, eu cito o nome de uma das canções de parceria minha com a Marisa, e isso tem alguma... a história, a letra, surgiu a partir da minha relação com ela, né? Da história da nossa separação, vamos dizer assim. Então, isso é uma das coisas que intriga, mas é bacana, porque essas, digamos, repercussões da internet, né, sempre deixam a música em evidência e, ao mesmo tempo, movimentam as interpretações com um mistério, né? Nunca se sabe se é ou não é, porque música, embora possa partir de um fato concreto, a própria forma, né, como se organiza, se prepara a composição, ela passa por um arco de transformação, né, que faz com que a canção seja independente do seu fato. Ela viaja no tempo sem necessariamente ter essa informação como algo relevante. Isso é mais curiosidade de fã e tal, mas tem sua graça.
5: Nando, eu tenho uma curiosidade antiga, que bom que eu posso perguntar isso para você pessoalmente. A carreira sua começou no Titãs, tinha um lance ali de inconformismo, crítica social, crítica contra igreja, polícia, questões de família, né? Tá até no título das músicas. A gente não quer só comida, a gente quer comida, diversão e arte. Como é que esse Nando lá do Titãs virou o Nando do romantismo, dessas canções tão bonitas de hoje? Eram lindas também, mas não eram românticas como agora. Mudou a temática. Qual foi a virada aí na sua vida?
4: Ou não foi virada? Eu acho que, na verdade, não é uma virada. Eu acho que são transformações e desenvolvimento da própria linguagem, ampliação, né? E da forma onde as coisas são abordadas. Eu olho essas canções que você citou, estão todas no Cabeça Dinossauro, que é de minha autoria, Igreja, ela de fato

0: tenho uma espécie de impertinência, né? De quase que de hostilidade, que já não faz parte do que eu sou hoje em dia. Eu acho que ali, inclusive ela tinha um contexto, a canção surgiu em resposta à censura que foi, né, imposta pela igreja, né, ou digamos, defendida, né, apoiada, incentivada pela Igreja Católica, de um filme do Godard. Né? E por outro lado, acabando falando isso para você, eu acho que a canção sempre transformada, e ela tem um cunho aberto, né? Ela não se limita a uma única interpretação, nem está presa no seu contexto. Mas curiosamente, essa canção, ela pode ser perfeitamente enquadrada, né, no contexto de hoje em dia. Ou seja, e por outro lado, aquilo que você chama da minha, digamos, mudança de perfil das minhas canções, eu acho que isso é uma análise muito pertinente. No entanto, ela é quase que superficial, ou seja, ela, as compreensões de uma canção, elas têm inúmeras camadas, né? Eu acho que eu escrevi dentro, no meu último disco, por exemplo, no recente, né, o Estrela Misteriosa, há canções que abordam temas extremamente delicados, né, que, de certa maneira, podem até ser vistos como amor, como a minha relação problemática com álcool, né, de dependência química. Ou seja, a forma, né, de abordar todas as inquietações, inclusive as fragilidades, né, elas se transformam. E elas, eu escrevi em 2018 uma canção que chama Rock and Roll, né, que era, eu acho que ela é inclusive mais áspera do que muitas das músicas do tempo que eu fiz com os Titãs. Enfim, é natural, porque há uma coisa também, as canções que do meu repertório, pelo menos da minha, digamos, produção, as que mais se destacam, as que mais agradam o público, são as canções românticas, né? Então tem-se a impressão de que é só sobre isso que eu falo. Embora, paradoxalmente, essa minha turnê tenha esse nome, ela amplia esse conceito do amor, né? Porque há justamente nesse grupo de canções e na forma como eu abordo, uma concepção distinta de que o amor não se dá apenas nas relações pessoais. A própria, voltando, Rock and Roll, que é uma canção super, digamos, inflamada, eu acho que ela ali é um libelo a favor do amor. Espera a Primavera, que é uma música de protesto, ela é um libelo a favor do amor, que é o que mais falta nos dias de hoje, nessa loucura, né, de agressividade, de violência, de quase que, digamos, de impunidade, né, que as redes sociais permitem. Cada um fala o que quer e não arca com nenhuma consequência. E só se fala, né, o algoritmo só favorece aquilo que tem ódio, né? Então, assim, nada mais político e que vai mais além do que o amor que as pessoas acham que é, digamos, água com açúcar, eu te amo, minha namorada, meu namorado, é uma outra coisa, é uma defesa, sim, quase que da civilidade, né?
1: Ô Nando, você falou disso, que a ficou subentendido aí que a pergunta pode ter sido superficial ou análise, não. Mas é a análise que eu posso fazer com o pouco que conheço da sua personalidade, não ter te conhecido, por isso fiz a pergunta.
0: Me desculpe se eu insinuei isso de maneira alguma, a sua pergunta é absolutamente pertinente, e porque justamente como eu disse, mais uma vez, me pergunte se soou, achei a sua pergunta ótima. A maioria das canções minhas, né? Ou aliás, dentro das 400 canções que eu escrevi, 40 delas que são mais conhecidas, quase todas falam sobre amor. Então é isso. O que eu acho é que, por outro lado, também é natural. Quando eu escrevi a Igreja, eu tinha 19 anos, hoje eu tenho 63.
1: Olha que maravilha. Não, eu queria só dizer isso, eu acho uma maravilha. falar de amor, como você mesmo disse, nesse mundo de ódio, é essencial. Que maravilhoso, eu amo as suas canções. Obrigado pelas suas canções.
0: Não, mais uma vez, me desculpe se eu fui, digamos, insensível na resposta.
1: De jeito nenhum, Nando, nada demais.
2: E foi ótima a pergunta e foi ótima a resposta, porque vocês dois citaram Cabeça Dinossauro, que continua sendo mesmo um dos primeiros álbuns do Titãs, mas o meu álbum preferido, e muito também por conta dessa canção que você compôs aos 19 anos. Nada contra a igreja, mas é uma canção muito bem escrita. Eu não gosto de padre, eu não gosto de madre, eu não gosto de freio, que mostrava ali um momento, e você explicou um pouquinho da história dessa composição e da razão dessa composição. Mas você compôs muitos outros sucessos depois disso, já mostrando uma evolução como compositor, indo também enveredando pelo lado do amor, ainda nos Titãs, e depois em carreira solo, com um petardo atrás do outro, seja romântico ou não. Uma delas, uma das minhas preferidas, O Mundo é Bom, Sebastião. Eu quero saber de você se o mundo agora é ainda melhor com o Sebastião do seu lado no palco.
0: Cara, de novo, ela é uma pergunta muito boa. Porque a resposta ela vai parecer contraditória. O mundo ao lado dele é muito bom. Ele toca comigo, me acompanha ao palco e cada vez que eu olho, eu me lembro, né, da pureza de um bebê, do nascimento, da história dele e daquilo que é o oposto do que nós temos, né, do que nós assistimos. Então, O Mundo é Bom, Sebastião, não é uma canção ingênua de quem acha que está tudo maravilha e cor-de-rosa. Não, ela, na verdade, ela é um alerta, né, de que não podemos nunca perder a referência daquilo que são... É a ordem natural das coisas, das relações respeitosas, sem animosidade, né, amorosas, e que é o que, de novo, volta aqui, falta. Então, o mundo não anda nada bom, mas quem cabe a nós, né, lembrarmos que é para ser bom, pode ser bom, e não... E temos um parâmetro, né? A gente não pode perder nunca de vista a perspectiva do ideal, porque senão a gente se afoga, né, nas distorções do mundo, né? Cada vez mais saturado, super, digamos, impessoal, né?
3: Maravilhoso. Então, a estreia agora dia 8 de agosto, né, em São Paulo, e 13 de novembro no Rio de Janeiro, é isso, Nando, a turnê?
0: Sim, nós estamos falando de São Paulo, que nesse sábado, e que é o primeiro show, né, da turnê estreia, e ele segue por toda a minha agenda, tá nas minhas redes sociais, né, e há inúmeras outras cidades, mas no Rio de Janeiro, de fato, sim, é dia 13 de novembro.
3: Ai, que maravilha, eu também quero te agradecer, viu, porque eu já tive muita crise de sofrência aí com as suas músicas também, ao mesmo tempo também marcaram momentos importantes da minha vida. E pra você, Guardei o Amor, acho que faz a gente acreditar realmente que existem pessoas boas no mundo, que existem amores puros, verdadeiros, e o amor no sentido certo da palavra. Então, me declaro aqui pra você, Nando Reis, muito obrigada, viu, por tudo.
0: Fico lisonjeado, agradeço imensamente.
4: E um super-herói que sobrevoa a Avenida Paulista caiu no gosto dos amantes de quadrinhos e ganhou uma saga. A trilogia de Um Cidadão em Comum chega ao final com a expectativa de migrar para as telonas do cinema pelas mãos de Fernando Meirelles. Pedro Ivo, quadrinista e autor da história, conversou com a Estela Ribeiro e a gente confere esse bate-papo agora.
5: Eu bato um papo hoje com Pedro Ivo, quadrinista, que recém lança o seu terceiro livro da saga O Cidadão em Comum. Agora, o nome do livro é Experiência de Quase Morte. E detalhe, essa história vai ganhar formato para o cinema pelas mãos de Fernando Meirelles e da O2 Filmes. Pedro, muito legal ter você aqui. E eu já começo logo perguntando. Esse livro, essa terceira parte da história, é o final de uma era ou o começo de uma nova?
6: Nesse terceiro livro, Cidadão em Comum, Experiência de Quase Morte, a gente encerra o ciclo de origem do Cidadão em Comum. Este, que é isso, né? O Caliel, um garoto branco da classe média que descobre esses poderes e decide viver, interpretar, né, o papel de um super-herói na São Paulo Real. Mas é também a abertura, né, de um universo todo que a gente está trabalhando. As últimas páginas desse livro é literalmente um passar de bastão para outros personagens que aparecem durante a trilogia de livros do Cidadão em Comum.
5: O Pedro, o Fernando Meirelles disse que ele acredita nesse super-herói porque, em vez de sobrevoar Gotham City, por exemplo, ele sobrevoa aqui a Avenida Paulista. Você acha que a brasilidade é o superpoder desse personagem?
6: Cara, a primeira preocupação que eu tive na hora de criar esse super-herói era... Eu queria criar um personagem que as pessoas realmente acreditassem. Eu acho que a maior dificuldade que a gente tem com super-heróis no Brasil é acreditar neles, né? Nos super-heróis brasileiros. Porque todos se parecem muito com o que a gente vê lá fora, seja no Japão, seja na Europa, ou principalmente nos Estados Unidos. Eu queria criar alguma coisa que fosse nova. E como a gente veio dessa cultura de novela, eu percebi que a gente se afeiçoa muito a personagens. Então eu pensei, cara, eu vou esquecer essa coisa, né? Isso pensando na construção do personagem. Eu vou esquecer essa coisa de poderes. Eu vou focar no que o personagem tem de complexo. E eu acho que não podia não ser brasileiro, não soar brasileiro, não ter a textura do Brasil no modo de falar, na tomada de decisão e nas consequências também, né? Porque uma coisa é você ser um super-herói em Gotham City ou em Metrópolis, até Nova York. Outra coisa é você ser super-herói no Brasil e encarar os problemas das estruturas de poderes brasileiros. Eu acho que isso que é o grande charme da história, né?
5: Bom, e o Cidadão em Comum vai parar nas telas do cinema. Eu quero saber em que fase esse projeto está e qual que é a tua participação nessa adaptação.
6: A gente está nas últimas versões do roteiro. Foi um processo de anos para a gente começar a fechar esse roteiro, porque é um projeto ambicioso, portanto caro. Então a gente está se preocupando ali nos mínimos detalhes, nas mínimas vírgulas. Quem está escrevendo sou eu, essa é a minha. Eu estou como consultor no filme, nas etapas de pré-produção e produção, e também estou como roteirista, eu e o diretor do filme, que é o Marcos Alqueires. O Fernando Meirelles entra na produção.
5: Ô Pedro, e o que, que o público pode esperar de O Cidadão em Comum nos cinemas?
6: Eu acho que é o drama, né? Eu acho que é isso, é um indivíduo diante de um, diante da vida, da complexidade da vida, né? O Calhau é um jovem adulto tentando se entender como artista, se entender como pessoa, e ainda tem esses poderes que atrapalham tudo. Parece que é um grande fascínio, mas atrapalha muito, né? E então eu acho que a essência que a gente vai trazer do quadrinho. Claro, as cenas de ação, né? Muitas cenas de ação. Eu acho que, assim, a gente tá, no primeiro momento, preocupado em trazer uma boa história com personagens que as pessoas se apaixonem, porque a gente pensa, claro, em outros filmes, em outros derivados. Então, assim, a gente quer trazer uma obra que seja complexa, divertida. E eu acho que um critério ali de ambição é que a gente tá construindo cenas que jamais foram feitas no Brasil.
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3: Uma da manhã, bom dia. Vamos às principais manchetes do programa de hoje. A Band promoveu os primeiros debates entre candidatos aos governos estaduais em 12 estados e no Distrito Federal. Em São Paulo, os candidatos Fernando Haddad, do PT, e Tarcísio de Freitas, do Republicanos, participaram do debate que teve como foco a segurança pública do estado e concessões. No Rio de Janeiro, Eduardo Paes, do PSD, desistiu de participar do debate, que contou com a participação de Antony Garotinho, do Republicanos, André Marinho, do Novo, Douglas Ruas, do PL, e William Siri, do PSOL. Os destaques dos temas discutidos ficaram com crise administrativa, gestão fiscal e segurança pública. No Paraná, Sérgio Moro também desistiu de participar do debate e falou em jogo combinado. Requião Filho, do PDT, e Sandro Alex, do PSD, debateram infraestrutura de transportes e concessões de pedágios. Já no Distrito Federal, Celina Leão, do PP, José Roberto Arruda, do PSD, Kiko Caputo, do Novo, e Leandro Graz, do PT, Paula Belmonte, do PSDB, e Ricardo Capelli, do PSB, apresentaram propostas para a saúde e educação da capital do país, além do caso Banco Master e BRB. O ministro das Relações Exteriores, Mauro Vieira, afirmou que a Argentina precisa interromper as agressões ao presidente Lula para que as relações entre os dois países possam ser normalizadas. Em entrevista ao jornal argentino Clarim, o chanceler atribuiu o rebaixamento das relações bilaterais aos ataques do presidente argentino Javier Milei contra Lula, instituições brasileiras, os poderes da República e um ministro do Supremo Tribunal Federal. Segundo Vieira, as declarações foram repetidas em diversas ocasiões e causaram surpresa tanto no Brasil quanto na Argentina. E o Pix é a instituição que mais desperta confiança entre os brasileiros, de acordo com a pesquisa Genial Quest. O sistema de pagamentos tem aprovação de 80% dos entrevistados e reúne índices elevados de confiança entre eleitores de diferentes campos políticos. Ex-marido da ativista Maria da Penha, Marco Antônio Heredia Viveiros, foi preso preventivamente neste domingo em Natal, no Rio Grande do Norte, após descumprir uma medida protetiva ao conceder entrevista à TV Record sobre a tentativa de feminicídio contra a ex-mulher. Tornado destrói imóveis e derruba árvores no interior do Paraná. Ao menos 20 pessoas estão desalojadas em áreas rurais.

0: agora vamos falar de esporte, né? Porque o Cruzeiro venceu o Mirassol por 3-1 em Minas Gerais. João Marcelo abriu o placar aos 12 minutos, mas Reinaldo empatou para o Mirassol de pênalti aos 27. Na segunda etapa, Caio Jorge e Wesley garantiram a vitória do time mineiro. Já no Bahia e Vasco empataram em 0-0 na Arena Fonte Nova. O mesmo placar foi registrado entre Palmeiras e Internacional, em São Paulo. Em Bragança Paulista, o Corinthians derrotou o Red Bull Bragantino por 2-0, com gols de Rodrigo Garro aos 59 e Pedro Raul aos 87 minutos. Já na Vila Belmiro, o Santos perdeu por 2-0 para o Atlético Paranaense, com os dois gols marcados por Kelvin Viveiros. E no Rio de Janeiro, o jogo entre Flamengo e Vitória terminou em 2-0, com o rubro-negro carioca saindo na vantagem com gols de Eric Pulgar e Bruno Henrique. O que faz de São Paulo uma cidade única são as histórias e as pessoas que dão vida a ela. Neste fim de semana de Dia dos Pais, o nosso olhar é sobre o afeto que une e constrói famílias. Na Cidade é Sua de hoje, vamos mostrar paixões herdadas de pai para filho e jornadas emocionantes de quem realizou o sonho de paternidade por meio da adoção e da fertilização in vitro. O A Cidade é Sua está no ar com a produção de Júlia Takahashi e apresentação de Estela Ribeiro.
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2: É, o tempo passa. Mas será que ele só passa? Ou será que ele se transforma naquilo que a gente deixa para os outros? Nesse Dia dos Pais, a gente te convida a conhecer histórias de paixões que atravessaram gerações. Porque muitas vezes a herança que um pai deixa para um filho tá naquele gosto por um estilo musical, tá no ritual de torcer para um time, tá no cheirinho de uma receita na cozinha, ou talvez na profissão que um filho aprende com o pai. E muitas vezes essa conexão não depende de tipo sanguíneo. Depende de paixão, de afeto, daquele carinho diário. Hoje a Cidade é Sua te convida a conhecer histórias onde essas paixões atravessaram gerações. E a gente mostra para vocês que muitas vezes o conhecimento que passa de pai para filho transforma as paixões em legado. No episódio de hoje, a gente vai conhecer o Rafael. Hoje, ele é um dos donos do hot dog do Seu Ângelo, uma herança que veio do avô, passou pro pai e agora tá nas mãos dele.
3: Ele começou no carrinho de rua mesmo e perpetuou a marca desde então. Então, pra portinha, pra loja e hoje pras dark kitchens.
2: Então, quantas são hoje em dia?
3: Hoje já são 4.
2: E claro que não dá para falar de São Paulo sem falar do Autódromo de Interlagos. Essa é a história da Maria Eduarda, que tem até tatuagem de automobilismo. Uma paixão que ela herdou do pai.
4: Qual não foi minha surpresa que minhas duas filhas mais novas, as mais jovens, se tornaram grandes fãs do automobilismo.
2: As motos também não ficaram de fora. Por aqui, o Ivan segue tocando a oficina do pai, o Carlos, e já está passando até essa paixão para o sobrinho, o Miguel.
5: É fantástico poder compartilhar todos os dias. A gente vem envelhecendo juntos, em fases diferentes de vida, mas eu tenho um irmão e um melhor amigo que trabalha comigo no dia a dia e é um privilégio muito grande.
2: E entre tantos cinemas espalhados em São Paulo, essa paixão também não podia ficar de fora, como conta o River.
6: O primeiro filme que eu levei eles para assistirem, pequeno, né, o River pequeno, foi A Turma da Mônica, Viagem no Tempo, era um desenho animado. Eu lembro que foi a primeira experiência no cinema, nós dois juntos, né? E depois disso fomos muitas vezes ao cinema juntos. É, somos companheiros de cinema.
7: Somos.
2: Mas a realidade para milhares de brasileiros pode ser diferente. Muitos deles não têm sequer o nome do pai na certidão de registro. A gente vai conversar com um especialista para saber quais os caminhos para mudar essa história.
8: Um fator que influencia muito, conhecido e estudado na literatura, é o envolvimento ou pouco envolvimento dos pais com a ideia de paternidade.
2: E é claro que amor de pai para filho não precisa ser do mesmo sangue, né? É sobre afeto e sobre a semente que a gente planta na relação. O Fernando conta pra gente como foi o processo de adoção do filho. E o Tonani fala de como foi a fertilização in vitro com o marido, pra hoje a família deles estar completa.
9: A gente tinha casado, foi fazer a nossa lua de mel em Las Vegas.
7: Eu levei ele numa clínica de fertilização pra gente começar a conhecer o processo.
9: Achei que eu ia pra Las Vegas assistir Celine Dion, Backstreet Boys, Britney Spears, ele me leva pra clínica de fertilização.
2: Na Lapa, tem um cantinho dedicado ao hot dog. É o hot dog do Seu Ângelo, que começou com o Seu Ângelo lá atrás, com uma barraquinha de cachorro-quente, passou pro filho e depois pro Rafael, que hoje já tem 4 lojas de hot dog pela cidade. Olha, o hot dog é do Seu Ângelo, mas quem tá aqui comigo é o Rafa, que é o neto do Seu Ângelo, Rafael Menegueso, que herdou a paixão não só pelo sanduíche em si, mas pelo negócio, né, Rafa?
3: Exatamente. Bom, desde que eu existo, né, eu vejo o espírito empreendedor do meu pai, do meu avô, da minha avó, e querendo ou não, herdei, né, nem sabia que tinha, não posso dizer um dom, né, mas um gosto, assim, pelo empreendedorismo, e eu descobri tem uns 6 anos, e desde então a gente cresce bastante.
2: E quem começou? Foi o teu avô com uma loja aqui na Lapa mesmo?
3: Exatamente. Ele começou no carrinho de rua mesmo, nesse estilo que a gente vê nas fotos, e isso em 63. Então aqui era basicamente tudo mato, que ele falava realmente era tudo mato, e perpetuou a marca desde então. Então, pra portinha, pra loja, hoje pras dark kitchens.
2: Então quantas são hoje em dia?
3: Hoje já são 4. Então a portinha, que a gente vai daqui a pouco, essa aqui salão, e 2 deliveries.
2: E nesse meio tempo, entre o seu avô e você, o seu pai que deu continuidade nesse negócio.
3: Exato. Meu pai começou com meu avô com 12 anos, no carrinho mesmo. E aí ele foi até a portinha com meu avô. E aí foi quando ele assumiu, foi quando meu avô aposentou. E aí ficou na portinha por mais 10 anos, eu acredito. E aí eu comecei com meu pai. E aí que as ideias minhas foram pra crescer a marca. E aí, então a gente cresceu.
2: Ô Rafa, e quando você começou, você se lembra de ter colocado a mão na massa, de ter feito o sanduíche, de ter manipulado os alimentos?
3: No comecinho eu tava bem receoso, assim, de manipular as coisas. Então, a receita do purê que é a receita da minha avó. Como que eu vou fazer isso? Aí, então, tentava, batia a cabeça, não conseguia, ficava... Será que isso aqui é pra mim? Aí eu fui começando lá com meu pai, fazendo hot dog. Bem devagarinho mesmo, a gente já tinha um volume bem, bem alto, assim, de hot dog. E aí, devagarinho, eu fui aprendendo, até que teve um dia que ele falou: Rafa, eu vou sair, vou resolver alguma coisa, você toca aí. Aí eu falei, então, tá bom. E aí, desde então, continuei aprendendo cada vez mais, né? Então, hoje, eu já sei cada processo aqui dentro da empresa e já consigo repassar também para outras pessoas. E também melhorar eles que já existem.
2: E qual que é o truque? Qual que é o segredo? Você me falou que são 2 salsichas. Conta como é o hot dog.
3: Ó, pra quem não sabe, esse é o clássico aqui paulista, né? Pão francês, 2 salsichas ou 1, ketchup, mostarda, pimenta, purê e maionese. É o clássico raiz. Meu avô, quando eu tava no carrinho, ele começou com mostarda e salsicha só. Que é realmente estilo americano, né? Quando veio pra cá. E aí, conforme foi o tempo passando, minha avó quis adicionar o purê dela. E hoje é o que a galera mais gosta, então eu venho no adicional de purê, a galera pergunta qual é a receita do purê e tem todo esse truque atrás do purê. O purê é feito todo dia, de manhã cedo, não fica um dia pro outro, ele sempre fresquinho e é da batata mesmo. Então lá atrás eu tenho um rapaz que ele fica responsável só pro purê. Então ele passa o dia inteiro fazendo purê, que é bastante. Hoje, só dessa loja aqui, acho que eu solto mais de 1 tonelada de batata que eu faço.
2: Ô Rafa, e eu imagino que sim, na passagem do seu avô pro seu pai, ele já cresceu e já também incorporou o que a tecnologia da época permitia. E agora, de você, do seu pai para você, a gente tem esse boom da internet, da divulgação, do marketing, é aí que você se encaixa melhor?
3: Exatamente. Hoje, eu já tenho o privilégio de focar um pouco mais no que eu sou bom e no que eu gosto de fazer. Que é o delivery e o marketing. Não sei se a galera vê no Instagram, mas quem aparece lá sou eu. Que eu gosto de fazer, gosto de estar nessa frente. Então, no começo, né? Antes a gente só tinha a portinha, onde a gente vai. E lá não tinha delivery, nem nada do tipo. Aí eu implementei o delivery. Eu que quis abrir uma dark kitchen. Então, ninguém nem sabe o que é dark kitchen. Até hoje o pessoal não sabe o que é. E como foi pra crescer aqui dentro dessa marca. Então, implementar processos novos. Ter um controle de DRE, CMV. Toda essa parte de gestão financeira, assim, que o pessoal, meu pai, não dominava. Aí eu quis trazer essa tecnologia pra tanto ter uma gestão nova, pra conseguir melhorar, óbvio, a operação e trazer mais clientes, né?
2: Que é Dark Kitchen?
3: Dark Kitchen é uma cozinha fantasma que ela funciona apenas para delivery. Você não tem uma mesa, cadeira, muito menos você vai ver quem tá fazendo.
2: Rafa, o papo tá muito bom, daqui a pouco a gente vai lá na outra portinha conhecer a outra unidade, mas agora vamos comer, né?
3: Perfeito, claro, vamos lá.
2: Gente, dá licença, hora do almoço. Então vamos conhecer o seu Marcos, que é o pai do Rafael e o filho do seu Ângelo. Seu Marcos, com licença. Ó, pegando na hora do almoço, prazer.
10: Prazer, tudo bom recebê-lo vocês aqui.
2: O Rafa tava me mostrando que daquela esquina pra cá foram 16 anos.
10: 16 anos. Na esquina ficou 47 anos, né? Eu e meu pai. Daí o prefeito tirou a gente dali, aí nós passamos pra cá. E aqui agora já tá 16 anos.
2: Ô Marcos, e você se lembra dos primeiros momentos trabalhando com teu pai?
10: Ah, eu comecei com 12 anos. Daí eu vinha nas minhas férias de escola, né? Que era meio do ano e final de ano. E daí quando passei pra estudar à tarde, eu comecei a ficar o dia todo aqui.
2: E você gostava mais de fazer o cachorro-quente ou de atender o público?
10: Não, eu atendia, só buscava pão e servia refrigerante, né? Ele não deixava eu fazer. Com muito custo, ele deixou eu fazer.
2: E por quê?
10: Não sei, eu acho que era ciúmes, não sei. Ele não deixava.
2: O Marcos, você tem outros irmãos?
10: Tenho mais três irmãos.
2: E só você que seguiu a linha do negócio do teu pai?
10: Sim, daí assim, todos na verdade passaram aqui, né? Foram ajudando ele, arrumavam um serviço e depois saía. E eu, como era o último, eu fiquei. Sempre gostei, já tava no sangue já, né?
2: Então você virou o xodózinho do pai?
10: Virei.
2: E você acha que é essa transição de você pro Rafael agora, o que significa dentro da tua família, não só nos negócios, mas emocionalmente?
10: É bom, assim, não deixa o legado morrer, né? Aí, assim, dá continuidade, porque, assim, como meus irmãos não quiseram, se eu não quisesse, já tinha acabado. Aí, como eu assumi, agora, se ele não quisesse, iria acabar essa tradição também, né?
2: Olha, o seu Aparecido, também conhecido como Bigodinho, é isso, seu Aparecido?
11: Isso mesmo.
2: Cliente desde sempre?
11: Quase uns 20 anos. Na época que ele ficava aqui na rua, ficava movimentando devido aos fiscais da prefeitura. Aí tem cliente que vinha aqui hoje, vinha com a mãe. Hoje eles estão trazendo os filhos para comer cachorro-quente. Faz tempo isso aí.
2: Então o senhor comprou o cachorro-quente do seu Ângelo, do Marcos agora?
11: E futuramente do menino, do Rafael, que já tem umas três lojas espalhadas por aí.
2: Então bom apetite! E olha só, a gente recebe agora o Márcio, a Maria Eduarda e a Fernanda. E essa é uma família que tem uma paixão pelo automobilismo. E pelo que eu entendi, começou em você. É isso mesmo, Márcio?
12: É isso mesmo, eu sempre gostei muito de Fórmula 1, de automobilismo, sou da geração Ayrton Senna, né, que era uma paixão nacional, acho que paixão de muitas famílias na época, e eu sempre gostei de Fórmula 1 e elas desde pequenininha, elas assistiam comigo a Fórmula 1, elas viam minha torcida, minha admiração pela Fórmula 1 como em si, né, como um todo, né. E aí, quando foi minha surpresa, que minhas duas filhas mais novas, as mais jovens, se tornaram grandes fãs do automobilismo, né? A gente tem até um grupo em que nós trocamos mensagens, né? Quem fomenta mais esse grupo é sempre a Fernanda, né? A Fernanda fica atenta a tudo que é notícia de Fórmula 1, e do nada sempre aparece alguma novidade, elas são super antenadas, as duas, né? Mas é uma paixão que passou de pai para filho, que passou por gerações, né? Por duas gerações, né? Tá passando, né? E elas gostam muito.
2: E quem foi que começou a gostar primeiro, a Fernanda ou a Eduarda?
12: A primeira vez que eu levei a Fernanda na Fórmula 1 foi nos treinos, né, Fernanda? Acho que, se eu não me engano, foi em 2017.
13: Isso aí,
12: acho que 2017. E já naquela época ela ficou apaixonada aí pela corrida, pela tecnologia, né? A Fernanda, engenheira mecânica que é, né? Então ela tem essa vertente também. E ela, acho que ela trouxe a Maria Eduarda junto, né? E aí, não sei muito bem como começou, mas acho que começou por aí.
13: E não à toa que eu escolhi fazer engenharia mecânica, muito motivada também por esse por outros motivos também, né? Mas muito motivada também por pelo esporte, né?
12: Eu fiquei extremamente emocionado na defesa de tese do TCC da Maria Eduarda, em que ela escolheu como tema da tese dela a série da Netflix da Fórmula 1, o Drive to Survivor, né? E a paixão com que ela defendeu a tese dela sobre o aspecto aí acadêmico, que era o foco dela, né? O foco do curso dela, mas a paixão com que ela fez, não só pelo curso, mas principalmente pelo que ela estava defendendo, foi emocionante.
13: Obrigada, pai. Era isso que eu ia falar, né? Que eu fiz o TCC sobre Fórmula 1. E eu também trabalho há 3 anos no setor automotivo, porque eu amo esse mundo de Fórmula 1, eu amo esse mundo automotivo, e o automobilismo, assim, é o grande sonho da minha vida, transformar minha carreira para esse setor automobilismo. Eu tenho a tatuagem de Interlagos aqui, e eu tenho desse lado a frase... Ai, eu acho que não dá pra ver. Mas a frase mais comum do Hamilton, que é "Steer Rice".
14: E o que vocês mais gostam das corridas, do automobilismo? Porque tem gente que fala que gosta de ir pro autódromo para ouvir aquele barulho dos carros passando. Já tem outras pessoas que gostam de observar a movimentação no pit stop, né? O que vocês gostam de prestar atenção na hora de assistir uma corrida?
12: As ultrapassagens são o ícone, né? É o momento, é o êxtase da corrida, né? É uma boa ultrapassagem, grandes ultrapassagens, disputas. Né, disputas acirradas entre pilotos, lá todos são extremamente bons, existe uma diferença tecnológica não, de potência e tal, mas existe uma equiparação, existem boas disputas, né? Esse para mim é o momento mais legal da corrida.
13: E são decisões que têm que ser tomadas em milésimos de segundo, às vezes, pela legal. Equipe, pela estrategista. Né? E é muito legal mesmo.
14: Perdizes também tem história que passa de pai para filho. A oficina, primeiro de carros, depois de motos, do seu Carlos, que passou pro Ivan, e agora tem até a participação do sobrinho, Miguel Piquetico, mas que já ajuda no dia a dia no conserto das motos. Né, Carlos? Foi com você que tudo começou, a paixão pelas motos.
15: É, na verdade, a paixão não só pelas motos, como também pelos carros, né? Há muitos anos atrás, o Ivan tinha 1 ano, eu comprei uma oficina de carros e ele sempre, desde essa época, já sempre querendo me acompanhar, tá sempre na oficina comigo. Alguns projetos que eu fiz, inclusive um carro que eu fiz conversível, todo dia à noite eu ia pra oficina mexer e ele ia junto, tava sempre querendo estar perto. E depois acabei virando para as motos, que sempre foi uma paixão, né? E ele veio, né? Veio com isso também, se apaixonou pelas motos desde muito pequeno e se formou engenheiro mecânico automobilístico, para ver como ele não gosta da área. e aí acabamos trabalhando junto com a oficina.
14: Ô Ivan, a paixão pela moto veio antes por andar de moto ou por consertar a moto já?
16: Olha, eu não sei nem dizer mais, tá tão enraizado assim, né, na nossa relação, tanto profissional quanto familiar, que eu não sei nem dizer mais como começou. Eu sei que eu ouço histórias de quando eu ainda nem tinha tanta compreensão, coisas que eram para virar traumas e que de repente converteram em paixão, né? Aquela coisa meio, eu não sei, amor e ódio. Então eu era bebê de colo ainda, meu pai comprou uma Suzuki antiga com um escapamento barulhento, chegou em casa, foi mostrar, meu irmão mais velho, papa acelera, né? A gente chama meu pai de papa. Papa, acelera. E aí ele acelerou a moto e eu, bebê de cola, comecei a chorar. Olhava a moto e chorava. Ele falou, esse aí nunca mais vai chegar perto da moto. Mas pra quê, né? Fiquei apaixonado. E aí começamos a andar juntos, enfim, desde pequeno. E aí comecei a pilotar, ainda ele pondo o pé no chão porque eu não alcançava. Uma história muito parecida que hoje o Miguelzinho tá passando com a gente. E essa paixão veio crescendo e a gente sempre junto, mexendo na garagem de casa, nas motos, nos carros, até que ele com o negócio, né? Teve um hiato ali entre a oficina de carro até ter a de moto, aí com a oficina de moto, e eu qualquer brecha, qualquer oportunidade, uma pausa no trabalho, um sábado que eu não trabalhava, eu ia pra oficina. Até o momento que a gente decidiu se juntar e sair do ponto que ele tava e vir pra uma oficina maior E aí isso realmente virou negócio da família. E hoje já tem a terceira geração com a gente, que é o Miguelzinho, que também carrega essa paixão desde pequeno. O banner, o logo da oficina, é uma foto do Miguel em cima de uma Suzuki minha. E enfim, ele tá aqui com a gente também na mesma tocada, férias escolares, e ele tá aqui o mês todo trabalhando, né? Aprendendo o ofício, aprendendo a paixão. E eu acho que tem uma característica muito interessante, que o perfil de moto que a gente mexe não é um conhecimento de prateleira, vamos dizer assim, né? Não tá na academia. Eu gosto muito de estudar, de buscar teoria, sou engenheiro formado, mas é um conhecimento, realmente é um ofício. É a manha, sabe? É o carburador, é a agulhinha, é onde assoprar, é o ouvido atento. E isso vem passando de geração para geração. Foi uma honra muito grande acompanhar o meu pai com os mentores dele, né? Que eram pessoas mais antigas ainda, que infelizmente já não estão mais com a gente, mas que passaram muito conhecimento. Ele passando esse conhecimento para mim e agora nós dois juntos para o Miguel, né?
2: Você acha que dividir essa vocação com teu pai te aproxima dele de outra forma?
16: Ah, com certeza, com certeza. É um desafio muito grande compartilhar, né, uma rotina de trabalho e separar o lado profissional, e acho que vários negócios familiares sofrem isso, do lado afetivo e amoroso, né? A gente tem muitos arranca-rabos ali no bom sentido de falar de trabalho e como a gente vai conduzir as coisas, do parafuso, da cor do parafuso ao fechar a conta, né? Mas a gente tem muito respeito, muito amor, e é o que eu falei, assim, é um ofício, é um conhecimento e uma experiência passada de geração. Muitas vezes a gente se comunica sem sequer soltar uma palavra, a gente troca um olhar e a gente já sabe o problema da moto, o que é, o que não é, né? Tem uma coisa do ouvido atento e aprender, por exemplo, o estilo de condução da pessoa que tá pilotando, né? O meu pai me escuta passar na avenida lá embaixo, ele sabe que sou eu, porque ele sabe o jeito que eu acelero a moto. Isso é uma coisa construída ao longo de muitos anos andando junto, rodando junto, né? Essa coisa da cidade, dos encontros, né? Acho que tem muito a ver com o programa. A gente tem um encontro mensal feito de motos clássicas, né? O foco é motos clássicas, mas vão motocicletas de todos os tipos, no Pacaembu, ali na Praça Charles Miller, todo último domingo do mês. E assim, ele me levou desde pequeno para esse tipo de evento. E muita gente não conhece, acha que tem muita bagunça às vezes no meio do motociclismo, mas não são todos os tipos de eventos que são assim. Então tem muitos eventos, é o tipo de evento que a gente frequenta, que são família, que realmente o pai leva o filho, que leva o neto, e essa coisa caminha. E eu vejo hoje a paixão que o Miguel tem, e é muito parecida com isso. Ele parar num evento e começar a discutir de uma moto, ele com 9 e um outro colega nosso, amigo, com 75, e eles estão conversando de igual para igual. Porque a paixão une, né? E eu, quantos cilindros tem essa moto, a cor, o carburador tá bom, e aquela coisa atravessa a idade, atravessa a formação. Nós temos clientes, amigos, irmãos do motociclismo que são médicos, médicos veterinários, engenheiros, autônomos, enfim, todo tipo. E todo tipo de moto, de cor, de tamanho, de cilindrada, de ano de fabricação. Mas todo mundo envolve a família nisso.
2: Quer dizer, então, que o Miguel é um expert. Já com 9 anos, ele fala de igual para igual com o pessoal dos 70. É isso, Miguel?
17: Sim. Lá no Clássicas, a gente conversa bastante. Olha motos. A gente, às vezes, discute com alguma moto e depois sai tudo bem.
2: Me conta, você desde pequenininho frequenta a oficina do teu avô e do teu tio?
17: Então, eu comecei a frequentar mais quando abriu essa daqui, que antes eu era muito mais nova e não ia na oficina do meu avô.
2: E o que é mais legal de curtir aqui? É o vovô, é a companhia do vovô, do titio, é mexer nas motos? O que você faz por aqui?
17: Olha, pra mim o mais legal daqui é sujar a mão de graxa e mexer nas motos.
2: Ivan, quer aproveitar que a gente tá aqui pra fazer um depoimento aqui pro teu pai nesse Dia dos Pais?
16: Aí a gente vai envolver lágrimas no jogo. Não, assim, não tenho o que falar. Eu tenho uma gratidão muito grande para minha família como um todo, né? E principalmente para o meu pai e para minha mãe. Os meus pais começaram com reciclagem de lixo muito antes disso ser um tema comum. E a gente leva isso pro dia a dia. O reciclar, o reutilizar, o reaproveitar, inclusive, é o que a gente vive. A gente mexe em moto antiga porque, assim, não precisa ser descartável, é um bem durável. A gente pode fazer uma moto de 1960, 1970, rodar como nova.
5: em ser um meio de transporte, né? Então, assim, eu tenho muita gratidão pelo meu pai por ter me mostrado o real valor do trabalho duro, da honestidade, e é isso que a gente vai levar para as próximas gerações, assim. É fantástico poder compartilhar todos os dias. A gente vem envelhecendo juntos, em fases diferentes de vida, mas eu tenho um irmão e um melhor amigo que trabalha comigo no dia a dia, e é um privilégio muito grande. Feliz Dia dos Pais especial para o Jorge, pai do Miguel, que me deu um baita amigão e um outro irmão de vida, assim como eu falei do meu pai, numa fase diferente, numa idade diferente, mas que também é o meu melhor amigo.
18: Feliz Dia dos Pais!
14: São Paulo tem cinema em shopping, tem cinema de rua, tem cineclube. E tudo isso reflete, claro, a nossa paixão pelo cinema. E essa paixão também passou de pai para filho, no caso do Mário e do River.
19: A gente compartilha a paixão por filmes, por cinema.
6: Isso.
19: E eu acredito que, assim, sempre teve indícios dessa paixão desde que eu nasci. É, eu sempre assisti muito filme de animação, porque eu era criança, né? Mas meu pai sempre teve muitos DVDs também. Então eu sempre tive esse contato com o cinema de uma forma um pouco mais diferente do que eu via nas outras crianças. E eu acho que foi a partir lá dos 12 anos que eu realmente tive essa paixão assim intensa. E essa fissuração pelo cinema, porque a gente começou a maratonar alguns filmes de diretores famosos, a gente começou a entrar nesses papos, que meu pai gosta muito, e eu fiquei muito interessado, muito interessado.
6: Então, quando era pequeno, eu ia muito no cinema ver filme dos Trapalhões, né? Esse pessoal da minha idade, 50 anos, com certeza é dessa época. E eu assistia muito filme, gostava muito de filme de terror, mas tinha medo. Minha mãe ficava contando os filmes de terror que ela assistia pra mim, como é que era, porque se eu assistisse eu ficava com medo. Então, desde pequeno, eu sempre me interessei por cinema, né? Então, era uma paixão que eu tinha desde pequeno. Cheguei a tentar fazer faculdade de cinema, mas acabei não continuando. Então, é uma paixão realmente que vem desde pequeno.
19: Eu tenho uma memória bem vívida, assim, de eu assistir Noiva Cadáver, do Tim Burton, que o meu pai gosta bastante. E é uma animação mais assustadora, assim, para uma criança de, tipo, 6, 7 anos. Uhum. Mas eu lembro que eu amava, eu ficava maravilhado. Mas só que daí, quando ele tentou me mostrar outro filme do Tim Burton, que era O Estranho Mundo de Jack, eu lembro de morrer de medo desse filme. Não sei porque exatamente esse filme me dava medo e o outro eu gostava bastante. Mas essa é uma memória muito vívida que eu tenho da minha infância e de filme de animação. Inclusive, a gente vai hoje no cinema juntos. A gente vai assistir Homem-Aranha Novo. Uhum. Mas a gente realmente tem essa tradição também. Desde que eu era criança, a gente ia muito no cinema. E a gente continua indo bastante no cinema. Sempre que a gente tem a oportunidade, a gente tá dentro de uma sala de cinema. Porque eu sinto que é mais gostoso, assim, né? Compartilhar não só entre a gente, mas com o público geral, assim, é bem legal.
6: Desde pequena eu já percebia que era um parceiro mesmo, né? Já assistia filme junto, ficava lá na sala sentado, assistindo as animações, depois assistindo os filmes. Então, desde pequenininho mesmo eu já percebia isso. Ao contrário do meu filho, né? Meu filho, ele gosta de cinema também, mas não tem essa paixão que nem o River, né? É bem diferente os dois.
19: Eu acho que construiu uma relação nossa muito especial, né? Eu acho que, independente, mesmo se a gente não tivesse cinema, acho que a gente ainda ia ter uma relação boa. Mas, realmente, o cinema, eu acho que deixou a gente muito mais próximo sobre as coisas, né? A gente conversa muito sobre cinema, a gente fica animado juntos por causa disso. E a gente sai juntos, a gente passa tempo juntos para assistir filmes. Não que a gente não passaria sem os filmes, né? Mas, não sei, eu sinto que
6: aproximou mais.
19: Aproximou bem mais, assim, porque a gente consegue se entender bem, né?
6: Então a gente sempre tem alguma coisa para conversar de filme.
14: Legais essas histórias, né? É mesmo emocionante ver como o amor transforma e atravessa gerações, muitas vezes fazem os negócios crescerem. No próximo bloco, a gente vai ver outra maneira pelas quais os laços paternos ou parentais são criados. Muitas vezes, através da adoção, muitos novos formatos de família estão surgindo. E a gente também vai saber, através de um especialista, quais são os direitos de quem não tem o nome paterno no registro de nascimento. É daqui a pouquinho, já já, no próximo bloco da Cidade é Sua.
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2: Uma hora mais 34 minutos pelo horário de Brasília. Muito bom dia a você que sintoniza a TMC. Vamos às notícias mais importantes e mais relevantes aqui do programa. O presidente Donald Trump afirmou neste domingo que Washington mantém negociações discretas com o Irã e indicou que pretende aumentar a pressão econômica sobre o país. Em entrevista por telefone ao site Axios, Trump disse que os dois países estão apenas semi-negociando e que os Estados Unidos observam a situação econômica iraniana, marcada, segundo ele, por inflação elevada e falta de recursos. O presidente americano afirmou ainda que o Irã atravessa uma situação econômica muito ruim e não teria dinheiro para pagar seus soldados. Rússia e Ucrânia ampliaram os ataques com drones e mísseis durante a noite deste sábado e a madrugada deste domingo, deixando ao menos 5 mortos e dezenas de feridos nos dois países. Na Ucrânia, bombardeios russos mataram 2 pessoas em Kharkiv, onde um prédio residencial teve 4 andares destruídos. Outras 23 pessoas ficaram feridas na cidade. Em Odessa, 8 pessoas foram feridas e ataques provocaram danos na rede elétrica, no porto e em prédios residenciais. Em Pavlograd, 9 pessoas, incluindo 4 crianças, ficaram feridas após um ataque contra uma estrutura de energia. Na Rússia, um ataque ucraniano com drones matou 3 pessoas em Belgorod e outras 25, incluindo 2 crianças. O exército russo também afirmou ter tomado 2 aldeias em Donetsk, mas a informação não foi confirmada de forma independente. Mergulhadores descobriram um navio romano naufragado há pelo menos 2.100 anos na costa de Mazara del Vallo, no oeste da Sicília, no sul da Itália. A embarcação foi localizada por acaso após informações de pescadores subaquáticos a cerca de 3 milhas náuticas da costa e a 46 metros de profundidade. Segundo as autoridades italianas, o naufrágio provavelmente data entre o século II e I a.C. e é considerado um importante sítio arqueológico subaquático. O ministro da Cultura da Itália, Alessandro Giuli, classificou o achado como uma das descobertas arqueológicas subaquáticas mais importantes dos últimos anos. O navio, de acordo com a imprensa local, tem 21 metros de comprimento e 6 metros de largura e está repleto de centenas de ânforas, usadas principalmente para transportar vinho. As análises vão continuar para investigar a história da embarcação e das antigas rotas comerciais do Mediterrâneo. Vamos conferir o segundo bloco do programa Cidade é Sua, direto de São Paulo.
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4: Estamos de volta com o programa A Cidade é Sua. No bloco anterior, a gente acompanhou histórias onde o conhecimento e a paixão atravessaram gerações. Mas nem toda a história de parentalidade começa da mesma maneira, especialmente aqui em São Paulo. Por mais que essa paixão de pai para filho aconteça e emocione tantas famílias, a realidade de muitos brasileiros ainda é bem diferente. Hoje, mais de 1,5 milhão de crianças no país não têm o nome do pai no documento. Por mais que São Paulo tenha avançado no reconhecimento voluntário de paternidade, desde 2020 são quase 200 mil crianças sem ter essa oportunidade de ter uma paixão herdada do pai. Mas esse cenário também é feito de recomeços e também de direitos. O reconhecimento, por exemplo, tardio de paternidade está cada vez mais simples e desburocratizado. Para entender esse cenário, o advogado Gianitalo Germani, pesquisador sobre direitos humanos e escritor de Onde Está o Pai, explica sobre esse cenário.
5: Hoje a gente tem cerca de 7% dos nascimentos sem o nome do pai na certidão. E é um número que veio crescendo nos últimos anos.
4: E a que se deve, professor?
5: Olha, ninguém arrisca uma explicação mais simplificada ou umas poucas razões. É um pacote, às vezes tem muito a ver com a crise econômica, com reconhecimento, com a estabilidade econômica das famílias. Mas um fator que influencia muito, conhecido e estudado na literatura, é o envolvimento ou pouco envolvimento dos pais com a ideia de paternidade. A ideia de que o homem é um cuidador tanto quanto a mulher, e isso deixa de ser valorizado. Infelizmente, é uma cultura do machismo, de que o homem não tem tantos cuidados quanto a... não deveria ter tantos cuidados quanto a mulher. Essa ideia precisa ser reformulada. É uma questão cultural, educacional, que precisa ser trabalhada. O homem se responsabilizar pelos trabalhos de cuidado da criança, tanto quanto a mulher. Daí, isso vem traslado do início, desde o reconhecimento da criança.
4: Sobre os relacionamentos homoafetivos e quando esses relacionamentos têm, por exemplo, processos de adoção ou de os casais resolvem ter filhos através de outros métodos, fertilização in vitro e tal. Como é que a legislação brasileira se acomodou com esse novo formato das famílias?
5: Hoje a gente tem a Constituição Federal se referindo à família e na literalidade falando em homem e mulher. Mas esse conceito ele já foi reinterpretado para além da literalidade já há muito tempo pelo Supremo Tribunal Federal, que reconhece que a família é um núcleo, pode ser unipessoal, pode ser um homem, uma mulher, dois homens, duas mulheres... Pode ser, há várias configurações e todas elas são válidas como família. Então, tudo que nós falamos sobre família, quando se pensa um homem e uma mulher, também deve ser pensado para qualquer outra configuração familiar, os diversos aspectos de gênero e do sistema sexo-gênero. Então, não há alguma limitação. A lei hoje, ela é literalmente...

0: votada pelo Congresso, aumentando a licença paternidade de inicialmente de 5 dias, que é 5 dias desde a Constituição de 1978, para um regime progressivo de 5 dias, os atuais 5 dias, para 10 dias em 2027, 15 dias em 2028 e até 20 dias em 2029. Embora com algumas travas, depende do atingimento de uma meta fiscal para serem implementados os 20 dias de 2029. Então, é um aumento, o Congresso Nacional andou, fez a sociedade progredir no aumento da licença paternidade e a diminuição desse grande fosso, que era a diferença entre a licença da mãe e a licença do pai. Porém, nós continuamos com uma diferença muitíssimo grande. Hoje, se pensar que talvez se atinja 20 dias em 2029, versus a licença da mãe, que é muito maior, se nós olharmos essa diferença, é como se o Estado dissesse: as mulheres realmente têm um papel maior de cuidado que os homens. E enquanto a legislação disser isso, e essa grande desproporção, nós vamos ficar com uma chancela pública, quase, sobre essa inequidade de gênero. E o que nós precisamos é avançar. O que houve agora no aumento da licença paternidade é um bom primeiro passo, que precisa continuar.
1: E por falar em transformar, o amor também encontra seus próprios caminhos com milhares de pretendentes na fila de adoção pelo Brasil. O estado de São Paulo se destaca nessa rede de afeto. Dados do Sistema Nacional de Adoção mostram que São Paulo lidera tanto o número de crianças acolhidas e disponíveis, quanto o total de adoções realizadas no país. São milhares de histórias que ganham um novo rumo por meio da escolha do coração. Inclusive com um crescimento expressivo nas adoções feitas por dois pais. Um movimento que prova que a verdadeira estrutura de uma família é feita de cuidado, de presença e de acolhimento. E é dentro desse cenário que a gente encontra a história do Fernando, que adotou o Arthur e conta pra gente um pouquinho de como foi esse processo. Conta pra gente, o Arthur agora tá com 10 anos, como é que foi o início do seu processo de chegar até o Arthur?
2: Mas ele se iniciou em 2012, um processo bem demorado de 4 anos. A gente foi conhecer ele em 2016, 4 anos depois da que a gente entrou na fila de adoção. Foi uma decisão conjunta minha e da minha esposa, por livre e espontânea vontade. Nós dois resolvemos fazer isso. A minha esposa foi atrás de toda a informação primeiro, né? Como é que fazia para adotar, como é que a gente os caminhos que a gente tinha que seguir, né? Aí nós fomos até o fórum. E aí lá teve uma palestra explicando como é que funcionava, e aí nós resolvemos entrar na fila, junto com outras pessoas que estavam lá também. Aí preenchemos um monte de papel, tem um perfil que você coloca lá, aí depois você pode ir mudando, tem muita coisa.
1: É uma análise muito criteriosa, né? E, Fernando, eu fico imaginando assim, quando você pensa que você vai adotar uma criança, você pensa em como que esse vínculo vai acontecer. Como foi o seu primeiro encontro? Que idade o Arthur tinha quando vocês se conheceram? E como foi esse primeiro contato com ele?
2: Ele tinha menos de 1 ano quando a gente recebeu a notícia. Eu estava no trabalho e aí a gente recebeu a ligação do fórum para a gente poder conhecer ele, né? Aí eu pedi para que ligasse para minha esposa e logo depois do almoço a gente foi lá onde ele estava para poder para conhecer ele. Foi assim uma coisa emocionante. Assim, eu não sabia como reagir, sabe? Eu fiquei meio que em estado de paralisia, mas foi muito bom. Essa paralisia foi boa. E eu respeitei o espaço dele. A gente foi lá, conheceu ele primeiro, viu se era isso mesmo. Aí depois a gente foi passando, foi indo lá todos os dias. Minha esposa foi indo lá todos os dias, tendo mais contato com ele. Aí a gente foi falando, a família também já sabia, né? A família aceitou numa boa, foi super tranquila. Foi super tranquilo esse processo de adoção. Eu fugi poucas vezes lá por conta do trabalho, mas eu sempre que dava para mim ir lá com a minha esposa, eu ia junto com ela. No primeiro dia eu respeitei bastante o espaço dele, sabe?

0: Cheguei lá brincando, minha esposa, ela foi mais. Eu procurei respeitar o espacinho dele, deixar ele chegar. E aí, quando ele chegou, já peguei no colo. Aí, depois, na hora de ir embora, ele não queria sair do meu colo. Aí... Mas aí foi aquela. Como é que fala? Foi uma alegria, né? Foi o primeiro contato, foi assim. Ver ele engatinhando ali no chão, sabe? Foi bem, bem legal. Foi assim, eu procurei respeitar o espaço dele nos primeiros contatos.
1: Ô Fernando, quando é que cai a ficha de que você é pai? Porque acho que ao longo, quando é um processo biológico, você tem ali o período da gestação, você vai se acostumando com a ideia de que aquilo vai acontecer e tal. No processo de adoção também, você já se propôs a entrar nesse processo, então também você já vai se preparando. Mas quando é que cai a ficha? Você fala, ah, sou pai, agora vai.
0: Na verdade, isso podia acontecer a qualquer momento, né? Porque como era um processo de adoção, a ligação podia chegar a qualquer momento e a gente tinha que estar preparado, sabe? Mas a gente nunca tá, né? Pra mim, quando eu recebi a ligação, foi tipo, foi uma surpresa, mas falei, nossa, agora você fica pensando, será que eu vou dar conta? Será que eu vou ouvir? Deu tudo certo, graças a Deus. Estamos aí com ele há 10 anos, mas foi assim.
2: Tem que estar preparado.
1: Bom, se a adoção é uma maneira de se constituir uma família mais além dos vínculos biológicos, ainda existe uma outra possibilidade de ser pai nos dias de hoje. O Tonani e o Hélio apostaram nessa possibilidade. E eu tô aqui com o Tonani e com o Hélio, que construíram uma família linda a partir de um desejo de quem? Quando começou?
3: Nossa, a gente vai entrar nessa pauta mesmo? Na verdade, assim, Stella, quem queria ter filho desde o começo foi o Hélio. E isso foi uma condição para que a gente conseguisse manter o nosso relacionamento. Ele chegou e falou assim: ou a gente tem filho, ou eu vou ter filho sozinho. Eu falei: então tá decidido, né? Vamos ter filho.
1: Muito bem, cartas na mesa, fica tudo claro.
4: Não, foi muito tranquilo. A gente, primeira ou segunda semana de namoro, eu já falei: ó, eu quero ter filho. Se você não quiser, a gente nem perde tempo. Aí ele ficou assim, assustado. E aí fui indo, aí teve uma base de convencimento, mas foi bom. Mas cartas na mesa.
1: Gente, e a partir dessa decisão existem mil caminhos possíveis. Como é que vocês escolheram a possibilidade da fertilização para o Felipe chegar para essa família?
3: Olha, eu acredito que o Hélio pode falar com mais propriedade, porque como era um desejo dele, eu falei assim: Hélio, o que fizer sentido para você, eu topo. Para você, o que que faz sentido?
4: E aí, na lua de mel, a gente tinha casado, foi fazer a nossa lua de mel em Las Vegas. Eu levei ele numa clínica de fertilização para a gente começar a conhecer o processo.
3: Achei que eu ia para Las Vegas assistir Celine Dion, Backstreet Boys, Britney Spears. Ele me leva para a clínica de fertilização.
4: Depois eu
1: Já era uma viagem com intenção.
4: já era uma viagem com intenção, mas eu levei para ele ver todos esses shows. E aí a gente foi conhecendo um pouco do processo e depois a gente descobriu que dava para fazer no Brasil também. O que facilitava em um milhão a nossa vida, né? Porque você ter que ficar viajando e fazendo num país que a gente tem uma proximidade, mas não conhece, é muito diferente de você estar aqui e fazer aqui. Então, quando a gente descobriu que dava para fazer aqui, aí as conversas começaram a ficar mais sérias. Aí começou a engatar.
1: E eu não sei quais são os detalhes que vocês podem falar sobre, mas é um processo complicado, a escolha, como é que começa?
4: Então, na verdade, você escolhe o médico, você tem que ter uma amiga ou um parente até quarto grau que se dispõe a fazer a fertilização, a engravidar, desculpa, por você, né? Mas o processo em si, ele não é super complexo, ele é demorado, que é diferente, porque no Brasil a gente precisa da autorização do CRM dizendo que aquela barriga está apropriada a carregar o seu embrião, né? Agora, tirando toda essa parte burocrática, eu achei mais tranquilo, mas foi bem demorado.
1: E vocês já tinham essa pessoa disposta a fazer, participar desse processo com vocês?
3: Sim, foi uma amiga nossa, que inclusive a gente agradece assim, eternamente, porque os casais homoafetivos, a única forma, né, de dois homens terem um filho é uma amiga ou alguma parente se disponibilizar para realizar o nosso sonho. Então foi um processo que a gente acolheu ela durante todo o processo. A gente também precisou ser acolhido, porque o bebê não tá com a gente, né? Então a gente fala que de um dia pra noite aparece uma criança, né? Não foi do dia pra noite, a gente demorou 4 anos. Mas, diferente dos casais heterossexuais, a gente não acompanha aquela coisa tão próxima, né? A barriga, mas nos encontros com o médico, nos encontros com a nossa amiga. Mas mesmo assim foi a jornada que pra gente fez sentido. Porque assim, como a nossa jornada foi bem desafiadora e nós fomos o primeiro casal, a gente começou o processo em 2019. Então a gente não tinha nenhuma informação, né? O que a gente tinha de informação era Paulo Gustavo, que era a nossa referência de paternidade. A gente não tinha Instagrams ou outros pais aqui que tivessem história para passar pra gente. Então, durante essa jornada de 4 anos de fertilização, a gente optou por abrir um Instagram para compartilhar com as pessoas a nossa jornada, e isso acabou virando um livro também, que a gente pretende lançar no ano que vem, que é a jornada de 2 homens na paternidade homoafetiva, né, na criação biológica. Então, assim, a gente começou a criar esse perfil mais para mostrar as nossas dificuldades, o nosso dia a dia. Isso foi crescendo, crescendo, crescendo, que hoje a gente ajuda outros casais que não sabem como começar a iniciar essa jornada da paternidade.
1: Perfeito. O Felipe agora tá com qual idade?
4: Ele tá com 3 anos e meio.
1: Ele já entende essa estrutura familiar? Vocês explicaram para ele como foi o processo de produção do Felipe?
4: Não, a gente, assim, em detalhes não. Mas ele já perguntou se ele saiu da minha barriga na semana passada. Aí eu falei que não, que ele saiu da barriga de uma amiga do papai. E pra ele tava tudo ótimo. Então eu acho que assim, a gente leva com leveza essa questão. Ele pergunta, né, na época do Dia das Mães, e minha mamãe? A gente fala, você não tem mamãe, você tem 2 papais. É muito mais legal o dia de passagem. Porque pai é mais bagunceiro. Mas também a nossa terapeuta já falou pra gente algumas coisas que a gente pode perguntar pra ele, que ele tem feito esse papel bem melhor do que eu das perguntas que a gente faz pra ele entender se tem uma diferença entre pai e mãe ou não. E aí, fala aí.
1: Porque eu acho que deve chegar aquele momento na escolinha onde os amiguinhos vão falar, mas você não tem mãe? Você tem 2 pais? Como assim? Você é adotado, né? Eu acho que deve pintar um monte de perguntas na cabecinha das crianças, né?
3: Nesse momento, eu acredito que é muito cedo, né? As crianças ainda, pra eles, tem o Hélio Tonani, tem gente que tem 2 mamães, então as configurações são diferentes, mas vai chegar sim esse momento que a gente vai precisar ter um pouco mais de clareza. Mas eu pergunto pra ele, né? Quando ele fala assim, ah, cadê a minha mamãe? Eu falo, eu não posso ser sua mamãe? Ele fala, não, porque mamãe tem brinco. Aí eu falei, ah, então entendi. Então, se eu colocar um brinco, eu vou ser mamãe? Aí ele para e pensa. Eu vou falar assim, ó, Filipe, mamãe e papai são as pessoas que dão amor. Então, se eu dou amor pra você, se o papai dá amor pra você, não tá bom? Ele, tá bom. Então, se eu dou amor pra você, eu sou mãe, eu sou pai, eu sou os dois. Ele, tá bom. E sai brincando. Então, pra ele, assim, tanto faz.
1: Gente, como vocês falaram, não tinha referência de outros processos parecidos antes. Então, eu imagino que vocês estejam descobrindo no dia a dia como fazer. Até agora, quais foram os principais desafios que vocês encontraram desde o começo e já na criação do Felipe em casa?
4: Nossa, são muitos desafios. Eu acho que o primeiro é a adaptação da rotina, da gente entender que a vida mudou. Apesar de eu ter prometido para ele que não ia mudar nada, mas mal sabia eu que ia mudar muito a nossa vida. Para melhor, né? Mas a gente tem um desafio de como criar, como educar, o que a gente pode falar, o que a gente não pode falar para ele. Ainda mais sendo 2 pais, a gente tem um conhecimento do lado mais masculino, vamos dizer assim, e aquele lado mais feminino que tem normalmente a mãe tem, a gente acaba absorvendo das nossas avós, das nossas mães, né, das avós do Filipe, ou das professoras. Elas trazem pra gente com muito amor e carinho como a gente tem que lidar, dependendo da situação, porque a gente às vezes fica meio perdido a hora que ele começa a falar das partes íntimas femininas, que ele vai aprendendo na escolinha, mas ele não tem uma vivência aqui em casa tão grande com isso, né? Então isso é delicado e a gente vai perguntando, e as pessoas têm muito amor e carinho para responder pra gente. Isso que eu acho que faz a diferença na educação.
1: Falamos dos desafios da criação. Vocês encontraram desafios burocráticos no processo?
3: Assim, existe toda uma burocracia, mas para nos proteger, né? Então tem toda a parte jurídica de cartório, isso é necessário porque é um processo relativamente novo no Brasil. Eu não digo que foi difícil, foi desconhecido por nós, então é algo que a gente foi descobrindo durante todo o processo e que hoje a gente ajuda outros pais a encurtarem esse caminho, porque o nosso caminho foi muito longo por falta de conhecimento, né? Então quando você é pioneiro, você acaba tendo que cortar a árvore para todo mundo passar. Então o Hélio ficou mais à frente dessa parte burocrática, eu fico mais na parte emocional, na parte do acolhimento, mas eu acredito que a burocracia ela é importante para proteger todo mundo que está envolvido, o médico, a barriga solidária, os pais, a criança. Então a burocracia ela existe, ela é necessária, e assim como um processo de adoção ou até de fertilização in vitro para casais héteros, existe isso pela proteção de todos os envolvidos.
1: Bom, vocês têm uma página do Instagram, vocês estão lançando um livro, isso quer dizer que vocês têm aí, vocês já são referência para outras famílias que vão seguir esse caminho, mas o que é que vocês podem dizer para os nossos ouvintes e espectadores da TMC nesse Dia dos Pais?
4: Olha, primeiro, feliz Dia dos Pais, né, que é um momento incrível para nós. Quem tem esse sonho, não desista. Para a gente não foi fácil, foram 4 anos perseguindo esse sonho. E deu certo, ou seja, sempre existe um jeito. Se não for a fertilização, tem a adoção, tem o método tradicional, mas é uma emoção tão grande, é um amor tão incondicional que a gente vive, que faz bem, sabe? A gente pode demorar para se acostumar, a gente pode se acostumar muito rápido, mas é uma coisa tão gostosa de viver. Ser pai me fez ser mais feliz.
3: Ah, que lindo! Ai, como eu gosto de ouvir ele falando isso. Olha, eu acho que assim, falar para os pais, agora eu quero passar um recado não só para os pais, mas para todas as pessoas que estão assistindo. Um dia, o seu filho, ele vai encontrar com o nosso. E o nosso filho, ele é filho de 2 papais. Então, comece já na criação da sua família, mostrar que existem famílias diferentes, que tem famílias de 2 mamães, de 2 papais, e que isso é tão legal quanto a sua família, porque você aceitar o diferente é você incluir pessoas que estão começando a jornada, né? Então, para o Filipe, a configuração familiar dele é essa. Quando ele encontrar com uma outra configuração, vai ser legal. Da mesma forma que o seu filho, quando encontrar 2 papais, vai ser legal também. Então, mostre a diversidade e todas as cores que existem nesse mundo, porque aqui só tem amor para a gente dar.
1: E esse foi o programa Cidade é Sua de hoje, dedicado ao Dia dos Pais. Lembrando que o pai é aquele que faz todos os dias uma escolha de carinho, cuidado, afeto. Sejam os pais que passam os seus conhecimentos de geração para geração, que incutem um amor em seus filhos por alguma coisa, que ensinam o respeito e a consideração pelos demais. Os pais de sangue, os pais adotivos, os tios que são pais, os avós que são pais, os vizinhos que são pais. As mães, que muitas vezes fazem papel de pai também. A todos vocês, um feliz Dia dos Pais.
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8: 2 da manhã, bom dia. Vamos às principais manchetes do programa de hoje. A Band promoveu os primeiros debates entre candidatos aos governos estaduais em 12 estados e no Distrito Federal. Em São Paulo, os candidatos Fernando Haddad, do PT, e Tarcísio de Freitas, do Republicanos, participaram do debate que teve como foco a segurança pública do estado e concessões. Já no Rio de Janeiro, Eduardo Paes, do PSD, desistiu de participar do debate, que contou com a participação de Antony Garotinho, do Republicanos, André Marinho, do Novo, Douglas Ruas, do PL, e William Siri, do PSOL. Os destaques dos temas discutidos ficaram com crise administrativa, gestão fiscal e segurança pública. No Paraná, Sérgio Moro também desistiu de participar do debate e falou em jogo combinado. Requião, filho do PDT, e Sandro Alex, do PSD, debateram infraestrutura de transportes e concessão de pedágios. Já no Distrito Federal, Celina Leão, do PP, José Roberto Arruda, do PSD, Kiko Caputo, do Novo, Leandro Graz, do PT, Paula Belmonte, do PSDB, e Ricardo Capelli, do PSB, apresentaram propostas para saúde e educação na capital do país, além do caso Master e BRB. Ministro das Relações Exteriores, Mauro Vieira, afirmou que a Argentina precisa interromper as agressões do presidente Lula para que as relações entre os dois países possam ser normalizadas. Em entrevista ao jornal argentino Clarim, o chanceler atribuiu o rebaixamento das relações bilaterais aos ataques do presidente argentino Javier Milei contra Lula, instituições brasileiras, os poderes da República e o ministro do Supremo Tribunal Federal. Segundo Vieira, as declarações foram repetidas em diversas ocasiões e causaram surpresa tanto no Brasil quanto na Argentina. O Pix é a instituição que mais desperta confiança entre os brasileiros, de acordo com a pesquisa da Genial Quest. O sistema de pagamentos tem aprovação de 80% dos entrevistados e reúne índices elevados de confiança entre eleitores de diferentes campos políticos. Ex-marido da ativista Maria da Penha, Marco Antônio E. Herrera Viveiros, foi preso preventivamente neste domingo em Natal, no Rio Grande do Norte, após descumprir uma medida protetiva ao conceder entrevista à TV Record sobre as tentativas de feminicídio contra a ex-mulher. Tornado destrói imóveis e derruba árvores no interior do Paraná. Ao menos 20 pessoas estão desalojadas em áreas rurais. 2:03 pelo horário de Brasília. Muito bom dia a você que sintoniza a TMC. E agora a gente fala de esportes. O Cruzeiro venceu o Mirassol por 3-1 em Minas Gerais. João Marcelo abriu o placar aos 12 minutos, mas Reinaldo empatou para o Mirassol de pênalti aos 27. Na segunda etapa, Caio Jorge e Wesley garantiram a vitória do time mineiro. Bahia e Vasco empataram em 0-0 na Arena Fonte Nova. O mesmo placar foi registrado entre Palmeiras e Internacional em São Paulo. Já em Bragança Paulista, interior de São Paulo, o Corinthians derrotou o Red Bull Bragantino por 2-0, com gols de Rodrigo Garro aos 59 minutos e Pedro Raul aos 87 minutos. Descendo para Vila Belmiro, o Santos perdeu por 2-0 para o Atlético Paranaense, com dois gols marcados por Kelvin Viveiros. Saindo de Santos e indo para o Rio de Janeiro, o jogo entre Flamengo e Vitória terminou em 2-0 para o rubro-negro. Carioca saindo da vantagem com dois gols de Eric Pulgar e Bruno Henrique. Vamos à previsão do tempo para todo o país nesta segunda-feira e a gente começa por Curitiba. Céu nublado com possibilidade de garoa de manhã e à noite. À tarde o sol aparece com possibilidade de pancadas de chuva. Máximas de 11 e mínimas de 8 graus. Já em São Paulo, céu nublado com possibilidade de garoa o dia todo e chuva à noite. Máximas de 17 e mínimas de 13 graus. No Rio de Janeiro, sol com muitas nuvens pela manhã, tarde e noite chuvosas, máximas de 29, mínimas de 16 graus. Em Belo Horizonte, sol e muitas nuvens, mas não chove, máximas de 32 e mínimas de 18 graus. Em Brasília, o sol aparece com algumas nuvens, não chove, máximas de 31 e mínimas de 17 graus. Para fechar em Recife, sol com algumas nuvens e chuva rápida durante o dia e a noite. Máximas de 30 e mínimas de 22 graus. No Dinheiro TMC desta semana, o tema é Dia dos Pais e os desafios financeiros da paternidade. 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A gente acompanha esse bate-papo agora.
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9: Olá, seja muito bem-vindo, muito bem-vinda a mais um Dinheiro TMC. Começando agora para todo o Brasil, para você que gosta de saber um pouquinho mais sobre finanças de um jeito simples, direto, sem aquele economês que mais atrapalha do que ajuda, vamos combinar. Eu sou o Thiago Matheus e na próxima hora tô com você recebendo grandes convidados, falando de um tema muito importante, é claro, ajudando a você ser o melhor amigo do seu bolso. Ó, nesse final de semana, você já sabe, é celebrado, é comemorado o Dia dos Pais. Então, para celebrar esse dia, hoje o Dinheiro TMC vai falar sobre quanto custa financeiramente ser um pai, né? Quanto a presença de um pai no crescimento do filho também vai gerar um filho responsável, com saúde mental, mas também com saúde financeira. Cada vez mais é importante. Então você já participa com a gente através do nosso WhatsApp 11 972 21 1001. Você é pai? Tem dificuldade aí com as contas da criançada, dos filhos? Ou você ainda é filho, vai presentear o pai nesse fim de semana? Manda aí pra gente também, compartilha os ensinamentos que você recebeu do seu velho pai pra gente colocar aqui no ar. 11 972 21 1001. E a gente já começa o programa em grande estilo, hoje conversando com o professor Reinaldo Domingos. Nada mais, nada menos do que Reinaldo Domingos, que é PhD em Educação Financeira e vai ajudar a gente aqui a calcular quanto custa ser pai no Brasil e se o pessoal tá dando uns caminhos meio que errados por aí. Reinaldo, bem-vindo. Obrigado pela participação.
10: Thiago, querido, obrigado por estar aqui com você. Uma honra, né? Um prazer estar aqui na TMC. Você que está aqui ao vivo conosco certamente vai gostar, porque também sou pai. Opa! E também avô. Sabe aquele pai doce?
9: Pai duas vezes.
10: Sou eu, pai duas vezes, né? Então eu fico aqui muito lisonjeado e feliz de estar aqui para contribuir com a educação do comportamento financeiro para esse bolso da família brasileira.
9: Pai educa e avô estraga, é mais ou menos isso, pai, Reinaldo? Ou não é bem assim?
10: Puramente verdade. Pai educa e avô deseduca. Por quê? Porque é o momento que o avô quer toda a atenção. E pode ter certeza, entre o pai e o avô, muitas vezes a criança fala assim: eu quero ir para casa do vovô e da vovó. Por quê? Porque lá eu posso fazer tudo que eu quero. Ele me dá chocolate, ele me dá bala, ele me dá sorvete, enfim, é muito por aí.
9: É muito por aí. Vamos falar de um seguinte fator, Reinaldo. Quando a gente fala que pai custa caro, cada vez mais está caro ser pai no Brasil, a gente associa aos dias atuais. Antigamente era diferente, porque a gente via famílias maiores. As famílias tinham, né, três crianças na família, pai e mãe tinham quatro filhos. Hoje, malemar, você vê um casalzinho lá, né? Verdade. Talvez filhos únicos, é a grande maioria, não sei se é a grande maioria, eu não tenho esse dado, mas dá para comprovar que é caro ser pai, ser mãe nesses tempos atuais. Quando a gente traz isso, hoje os principais gastos de uma família precisa considerar o quê? Pra gente colocar na prática, é desde a chegada do filho, é até a adolescência. O gasto com um filho, ele pega por qual período?
10: Então, quando a gente pretende ter um filho, de preferência, é um plano novo dentro da família. É um orçamento que vem de vez... Se a gente colocar um percentual aqui, é de 30% a 40% a mais no orçamento quando a chegada de um filho. Então, imagina que eu tenho um orçamento lá de R$5.000 por mês. Eu sei que estava pagando tudo, né, minha conta, as contas de alimentação, vestuário, viagem, enfim, lazer. Mas da chegada de um filho, tudo muda. Por isso tem que ser planejado. Ele vai tirar pelo menos 30% desse orçamento. E quem está preparado para isso? Dificilmente a família se prepara, Thiago. E aí é que entra o ponto. Nós precisamos ter a educação desse comportamento financeiro. É quase tirar uma fotografia e falar assim: o que eu estou ganhando, o que nós estamos ganhando, porque geralmente são os dois trabalhando hoje, a mulher e o marido, o pai e a mãe, eles têm um orçamento. Esse orçamento financeiro é que precisa ser realmente organizado. E aí é que entra a educação do comportamento financeiro. Nós precisamos saber quanto ganhamos e quanto gastamos. Para onde está indo esse dinheiro? Quase sempre a família está no equilíbrio financeiro. Ganho 5, gasto 5. Ganho 10, gasto 10. Como é que eu entro com 30% novo de um investimento maravilhoso que é o filho? Eu preciso fazer reduções, excessos, gastos. E por incrível que pareça, na educação do comportamento financeiro, nós temos já pesquisas que mostram de 30% a 40% de excesso e desperdício dentro dos nossos lares. Então, papai e mamãe, você que está planejando ter seu filho, pode ter certeza que é possível. Agora precisa fazer uma faxina financeira nos gastos e excessos e desperdícios.
9: É isso que eu ia perguntar. Por que que as famílias não se preparam a princípio para tentar manter aquele padrão de vida? Nunca ninguém quer descer um degrauzinho?
10: Pois é, Thiago. Eu estou na 20 e poucos anos na educação do comportamento financeiro, pioneiros nessa área, autor de mais de 110, 120 livros hoje de educação financeira. E eu tenho certeza que a falta da educação do comportamento financeiro, que nossos avós, pais, nossos ancestrais não tiveram nenhuma informação. Trata-se de uma disciplina nova que acabou de entrar dentro das escolas porque nós não aprendemos. Então, os nossos pais, os nossos avós, enfim, não aprenderam nada sobre como exercer esse papel de dinheiro que entra e dinheiro que sai. O dinheiro foi visto como prêmio e dinheiro é meio, não é prêmio. Então, a gente precisa construir novamente essa relação. Por isso, quando a gente fala desse momento de datas comemorativas, dia dos pais, dia das mães, Natal, dia da criança, os aniversariantes. Imagina, seu filho tem aniversário para pelo menos 30 lugares que ele vai ter que ir levar presente. Então, tem toda uma conjuntura depois que você tem o seu filho. Porque o seu filho está indo em 30 festas que antes não ia. Então, isso aí está dentro desse orçamento. Então, a chave do gol aí, o planejamento, vem por meio de um orçamento financeiro, que é o GPS da vida financeira da família.
9: Isso é bom, hein? GPS da vida financeira da família.
10: Maravilhoso. Porque o GPS, porque ele dá a direção. E quando a gente fala em orçamento financeiro, as pessoas geralmente falam assim, Thiago, é o que ganha menos o que gasta, se sobrar faz, se faltar vai no crédito. Não. Não é esse orçamento que nós estamos ensinando, porque eu alcancei a minha independência financeira aos 37 anos de idade. Vindo do interior de São Paulo, fui camelô, auxiliar de camelô, morei em pensão e alcancei a minha independência. O que é estar independente? É não precisar trabalhar o resto da sua vida, com 37 anos de idade. Por isso eu escrevi meu primeiro livro, Terapia Financeira, onde traz a metodologia da SOP, que começa pelo diagnóstico, começa por uma fotografia, e essa metodologia traz exatamente um orçamento diferente, que é o que ganha, mas eu não vou primeiramente para os gastos, eu vou primeiramente para uma aposentadoria que eu tenho que guardar dinheiro para ela, para os meus sonhos de curto, médio e longo prazo, para as minhas prestações, para uma reserva estratégica e depois vem os gastos. Então é preciso, quando nós temos nossas crianças, nossos filhos e como pais responsáveis, provedores da família, nós precisamos mudar o modelo mental de como administrar os recursos de entrada e de saída. No verso desse livro, aí em cima tem uma frase importantíssima que eu acho que você pode perguntar para os nossos ouvintes.
9: Se a partir de hoje você não recebesse mais o seu ganho mensal, por quanto tempo você conseguiria manter o seu atual padrão de vida? Acho que essa pergunta deixa muita gente com a pulga atrás da orelha. Tá aqui na parte de trás do livro Terapia Financeira do Reinaldo Domingos. E aí?
10: Então, esse orçamento que é o GPS financeiro, ele precisa ser mudado as prioridades da nossa vida. O que nós viemos fazer aqui na Terra, papais? Né? Nós viemos aqui ser felizes, em primeiro lugar. Mas não só pagadores de contas. Nós vamos pagar contas, tá claro, mas eu não preciso mais só pagar contas. Mas o que nós aprendemos? Quando criança, vamos lá, vou com você mesmo, Thiago. Quando criança, você pegou recursos financeiros dos seus pais para comprar bala, sorvete, chocolate, alguma coisa você fez, sim ou não?
9: Com certeza.
10: Então você já teve mesada. Como assim? Eu não tive mesada regular, eu tive mesada espontânea e chamada mesada voluntária. Esse dinheiro você foi comprar, você gastou.
9: Sim.
10: E aí você, mais jovem, continuou gastando. Primeiro emprego, primeiro dinheiro, uma bolada de dinheiro que eu recebo no primeiro emprego. O que eu faço? O mesmo hábito, o mesmo comportamento. Gasto tudo.
9: Vou e gasta.
10: E vem um crédito junto. Aí começa o cheque especial, aí começa um cartão de crédito, aí começa tudo vindo para você como oportunidade. Oportunidade de também ter dinheiro, mas não dinheiro seu, dinheiro do terceiro, que chamamos de crédito. Esse crédito chamamos de dívidas. Essas dívidas hoje somadas à ineficiência da vida financeira de grande parte dos pais desse país, estão inadimplentes. 83 milhões de brasileiros inadimplentes.
11: Muita
10: não
11: coisa.
10: Não pagam suas contas muita mais. Coisa. Aí como é que eu faço para ter um dia dos pais bacana? Esse é o ponto. É possível? Sim. Mas é preciso ter consciência financeira.
11: Muito bem. Reinaldo Domingos, aqui conosco, PhD em Educação Financeira. Daqui a pouquinho eu tenho boas perguntas, viu, professor?
10: Opa!
11: Para fazer para você e principalmente para os pais que estão ouvindo a gente aqui na programação desse Dinheiro tem ser especial. Mas antes, a gente dá um tempinho aqui nessa pausa, nessa conversa, para circular pelo nosso Brasilzão, para saber como que as pessoas estão se planejando para manter as contas em dias. Vamos para Minas Gerais? Vamos começar com os mineiros, que sintonizam 88.7 aqui no FM. O nosso repórter Júnior de Castro vai mostrar pra gente, viu, professor? Quanto custa ser pai em Minas Gerais?
10: Uau!
12: Ser pai é um investimento para a vida toda. Além de tempo de qualidade, afeto, cuidado e as despesas do dia a dia, o planejamento financeiro é essencial na hora de ter filhos. Mas você já parou para pensar quanto custa criar um filho hoje em dia? Pois é, eu conversei com o Gabriel Castro, analista de investimento do Grupo MIDI, que conta tudo para a gente.
13: Bom, os estudos mais recentes feitos com dados do IBGE mostram que criar um filho até os 18 anos vai te custar, no mínimo, R$240 mil. Já na classe média, a conta passa para mais de R$500 mil. Para colocar em uma perspectiva de valor, o filho custa ali, no mínimo, um apartamento. E essa despesa não acaba ali quando ele faz 18 anos. A fase da faculdade é uma das mais caras nesse trajeto. Mas os dados que quase ninguém te contam é justamente o impacto da inflação. Quem tem filho paga basicamente uma inflação ali maior do que os outros, justamente porque a inflação roda ali por volta de 5%. Já a mensalidade escolar subiu quase 10% agora em 2026.
12: É isso, ter filhos não é brincadeira, é responsabilidade de gente grande. Mas para os papais de plantão, se a organização financeira for bem pensada, é possível sentir menos no bolso.
13: R$200 por mês guardados desde o nascimento, rendendo juros por 18 meses, viram um fundo de faculdade de verdade. Agora, se deixar para poupar quando o filho tiver 15 anos, aí não tem mágica que resolva. A mesma coisa serve para quando você se casa e planeja ter filhos daqui a alguns anos. E fica a dica também que pouca gente conhece. Por lei, a escola é obrigada a mostrar a planilha de custos que justificam o reajuste. Ou seja, se os pais pedirem, a escola é obrigada. Então peça, que é um direito seu.
12: Tá aí, dicas dadas, agora é só se organizar. E um feliz Dia dos Pais para todos os papais ligados aqui na TMC.
11: Valeu, Júnior. Obrigado pelas informações. E, ó, criar um filho no nosso Brasil, ele pode comprometer, como o professor já falou agora há pouco, até 30% da renda familiar. E muita gente não está preparada. O nosso repórter Luiz Fernando mostra como pequenos hábitos de consumo e também a falta de planejamento financeiro podem encarecer ainda mais a conta das famílias nas capitais do sul do nosso país. Chamando Curitiba agora em 100.3 no FM.
14: Dia dos Pais chegando e o orçamento das famílias entra em evidência. Mas além do presente para essa data, o que chama atenção é o desafio financeiro ao longo do ano todo. Criar um filho no Brasil, do nascimento até os 18 anos, exige um investimento que varia entre R$240 mil e mais de R$3,5 milhões, consumindo em média 30% da renda nas casas. Em capitais da região sul, onde o custo de vida acaba sendo mais elevado, uma simples ida ao mercado pode pesar ainda mais no bolso. Quem explica esse impacto é o professor Emerson Mainardes, da FEAUSP.
15: No supermercado, a recomendação é não levar crianças. Né? Um casal, por exemplo, sem uma criança, né, gasta um valor. O casal com uma criança gasta outro. Tá? É em torno de 20% a 25% a mais numa compra acontece quando uma criança está junto.
14: Para evitar que o impulso do consumo se torne um hábito compulsivo no futuro, o especialista aponta que a educação financeira precisa fazer parte da rotina da família desde os primeiros passos da criança.
15: O que nós chamamos de literacia financeira ou alfabetização financeira começa desde que a criança começa a falar e andar. Quando eu convidava a minha filha para ir comigo na panificadora, ela falava assim: ah, pai, posso comprar uma coisa para mim? Ela pode. vou deixar você comprar porque você está me acompanhando. Aí ela chegava com duas. Eu falava, ah, pai, eu não estou sabendo qual escolher, não sei o quê. Veja, dependendo do pai ou da mãe, vai levar os dois. Agora, eu tomava uma posição diferente. Eu falava, não, você pode escolher. É um. Né? E você vai ter que aprender que é um. Você vai ter que fazer escolhas ao longo da vida.
14: No Brasil, 8 a cada 10 famílias declaram ter algum tipo de dívida. E a inadimplência já atinge 81 milhões de brasileiros. Um reflexo direto do alto custo de vida e de uma cultura que ainda prefere o improviso na hora de planejar as contas.
15: O brasileiro, ele não é bom em planejamento, ele nunca foi bom em planejamento. Ele é bom de resolver, né? É o tal do jeitinho brasileiro, dá jeito. Mas ele nunca foi bom em fazer um planejamento. Então nós temos que mudar essa cultura e começar a preparar os nossos jovens para que eles saibam como conduzir a vida deles. Os efeitos que tem de uma alfabetização financeira desde a infância são muito favoráveis para a própria criança e para o próprio jovem, né? Que depois vai ter que assumir os seus próprios compromissos, né?
14: Neste Dia dos Pais, mais do que dar presentes, o melhor investimento para o futuro da família pode estar na organização do orçamento e no exemplo da gestão do dinheiro dentro de casa.
11: Valeu, Luiz. Obrigado pelas informações. Ó, a chegada de um filho é um fato transformador, a gente sabe disso, mas exige todo um preparativo financeiro. O professor falou agora há pouco também, o custo de criação se espalha ao longo de quase 2 décadas. Tem que pensar muito bem disso lá atrás, lá no começo. O repórter Júlio Andrade detalha quanto que isso representa em orçamento doméstico. A gente faz conexão com o Recife 92.7.
16: Os valores mensais na criação de um filho pode variar conforme o padrão de vida e as escolhas de cada família, mas fica na faixa média mensal de R$ 2.000. Quando a gente fala no primeiro ano de vida, esse montante fica entre R$ 25.000 a R$ 60.000, com enxoval, fraldas, alimentação e saúde. Bom, a educação fica entre os maiores pesos no orçamento de longo prazo e pode representar cerca de até 40% do custo total. Lazer e imprevistos também entram na lista de despesas. Dados do IBGE e da Fundação Getúlio Vargas mostram que famílias brasileiras de classe média gastam, em média, R$ 600.000 para criar um filho até a maior idade. Famílias de renda mais alta, que optam por escolas particulares de ponta e atividades extracurriculares, podem ultrapassar R$ 1.200.000.
11: Valeu, Júlio. Um abraço para você. Agora para o Rio de Janeiro, onde a sintonia é 101.3. Grandes centros urbanos, como o Rio, inclusive, podem ter custos 50% maiores que outras regiões. Mensalidade escolar na Zona Sul da capital fluminense, para você ter uma ideia, ela pode chegar a quase 3 salários mínimos. A Júlia Novaes tem mais informações para gente.
17: Quanto custa ser pai no Brasil? O valor não é exato e no Rio de Janeiro é ainda mais inflacionado por questões geográficas e sociais. Grandes centros urbanos costumam ter custo de vida mais altos, que podem ser até 50% maiores em comparação com outras regiões. Em bairros considerados seguros e com boa infraestrutura escolar, o aluguel de um imóvel com 3 quartos se torna proibitivo para boa parte da classe média. Em Botafogo, na zona sul da capital fluminense, uma pesquisa da reportagem TMC revelou que a mensalidade de um conhecido colégio da região pode custar R$ 4.800. Já uma aula de violão pode chegar a R$ 250 como projeto complementar escolar. Os custos com transporte e alimentação fora de casa também apertam o orçamento das famílias fluminenses. Segundo levantamentos de consultorias financeiras e institutos de pesquisa, os valores totais estimados para criar um filho até os 18 anos em todo o Brasil oscilam entre R$ 50.000 e R$ 2.000.000. Essa variação ocorre porque cada família possui uma realidade distinta. Em média, famílias da classe C podem gastar entre R$ 400 e R$ 1.500 mensais por filho. Já na classe A, esse valor pode ultrapassar R$ 10.000 mensais, considerando educação bilíngue e atividades extras.
11: Valeu, Júlia. Obrigado pelas informações. Esses foram nossos repórteres, viu, professor? Espalhados aí pelo Brasil e trazendo aí um panorama específico, aquelas características de cada região do nosso país. Mas acho que, no geral, independente se está no Sul, no Nordeste, Centro-Oeste, dá para dizer que os pais se preocupam em dar tudo para os filhos.
9: Como o professor falou agora há pouco, as outras gerações, elas não tiveram orientação financeira, educação financeira. E talvez eles querem compensar o sofrimento também de infâncias antigas.
10: Claro.
9: Para que o filho não tenha nenhum tipo de necessidade de falta hoje em dia, né, professor? Agora, do ponto de vista da educação financeira, como que o senhor enxerga isso? Qual que é a diferença de oferecer conforto? Qual que é a diferença aí de criar um filho com muitos bens, sem ter necessidade, mas também, por outro lado, o filho não aprendeu o valor do dinheiro? Essa linha fica muito próxima uma da outra, professor?
10: Dinheiro é meio, né, Thiago? Você vê que todos os nossos repórteres, e no Brasil inteiro, você percorreu praticamente todas as regiões do Brasil, e você vê que não muda muito a situação. Lógico, temos lugares muito mais, né, custam muito mais, até pela região. Aí tem a classe A, B, C, D, e depende da classe social. Mas todas elas, diante dos seus ganhos, têm uma relação direta com o impacto no seu orçamento financeiro. Então, o que, que nós precisamos entender? Que nosso recurso financeiro, tem uma palavra, uma frase, né, um slogan que até se tradicionalizou no passado: dinheiro não aceita desaforo. O dinheiro não aceita desaforo.
9: A gente já ouviu isso aos montes.
10: Já ouviu isso aos montes. Mas ele continua sendo atual. Por que essa frase continua sendo atual? Porque, na verdade, nós temos hoje uma dificuldade de lidar com esse recurso financeiro, que é o meio. Então, ninguém nos colocou de uma forma organizada o que fazer com esse recurso, que é o escambo. O dinheiro é só um alinhamento. O dinheiro não é absolutamente nada mais do que... Olha, antes nós tínhamos lá, eu trocava esse celular por essa água, né? Logicamente o celular é mais caro, mas se eu tiver água no deserto, a água é mais cara do que o celular. Com certeza. Depende do contexto.
9: Exatamente.
10: Isso é muito importante. Por quê? Porque nós temos que analisar o que, que nós estamos fazendo com o nosso recurso financeiro. Então, por que, que nós temos grandes dificuldades? Porque, diante, voltando na metodologia da SOP, o diagnóstico é tirar a fotografia para entender para onde está indo aqueles 30% jogando no lixo lá de excessos e desperdícios. Mas tem um segundo pilar, que é o sonhar, que é o poder da motivação da família. Como meu filho deixaria de uma energia elétrica ligada, um ambiente que não está, uma televisão ligada, um ar-condicionado, economizar na alimentação, economizar no chuveiro, tomar um banho mais curto. Isso tudo vai impactar diretamente no custo da operação da nossa casa, que é uma empresa, é um lar. Ok, empresa família, bacana. Só que eu preciso ter um agente motivador, que são os sonhos. Reunião familiar vai muito bem. Aproveita o Dia dos Pais, uma reunião familiar deliciosa. Qual é? Primeira, é você falar: vamos ter uma reunião no Dia dos Pais. Como assim? Um bate-papo legal para falar sobre sonhos, filhos. Sonhos? Eu quero participar dessa reunião. Eu tenho um sonho, eu quero um iPhone, eu quero viajar, eu quero fazer isso. Bacana. Olha só que oportunidade. Dia dos Pais, uma reunião familiar, falar sobre desejos, sonhos, propósito da família. Isso nos dá a chancela de falar assim: então, filho, aí eu tenho 5 perguntas para responder se eu posso ou não realizar esses sonhos. O que é o sonho? É o iPhone, é o telefone, o smartphone. Quanto ele custa? Quanto tempo você quer realizar esse sonho? Quanto vamos ter que guardar? E de onde vamos tirar? É a pergunta mais importante. De onde vamos tirar? Vamos tirar do excesso. Nós assistimos lá com o Thiago, na TMC, que o professor Reinaldo colocou que nós temos excessos. Se a gente canaliza a energia dos sonhos para tirar a deficiência de gastos que nós temos hoje, a gente resolve o problema da família brasileira. Olha, Thiago, que bacana isso. Antídoto, o que viemos fazer na Terra, propósito e sonhos.
9: Boa, professor. E pegando esse gancho que você ilustrou aqui mesmo no rádio, né, que é a reunião familiar, os pais falando, explicando os filhos, trazendo esses 5 pontos que você falou, tem um investimento também que não aparece nas planilhas, que é a presença do pai, né? Se não tem a presença do pai, não tem essa reunião, como você falou, no almoço de família, nos debates financeiros. Então, explica pra gente como é que a participação e o exemplo de um pai pode influenciar na vida dos filhos, inclusive na responsabilidade financeira e nas escolhas para a vida também.
10: Mas a social é você chegar em casa não com mais um presente ou a bala ou o chocolate. É chegar com a sua presença de espírito, a sua presença física e falar: filho, vamos brincar de pega-pega, de esconde-esconde, eu vou dentro do guarda-roupa, ou vamos descer lá no pátio, vamos brincar, vamos jogar bola. Esse é o maior presente que a criança necessita. Nossos pais, nós adultos, que são os avós dos nossos filhos, não tiveram essa oportunidade com a gente, porque eles tinham que trabalhar muito. Então, nunca teve essa organização, essa orientação, porque trata-se de uma disciplina, uma ciência hoje, a educação do comportamento financeiro. Então, nós precisamos ter, sim, mesadas chamadas sociais. Não existe, Thiago, preço no mundo que troque um brinquedo físico por uma atenção plena para o filho. Por isso, é gostoso ser avô. Porque avô, eu vou falar como avô, tem o Mateu e tem o Luca, né? Os dois. Eles querem é brincar, eles não querem saber do brinquedo. Muito embora o Mateu goste de um brigadeiro. Ah, eu, vovô, eu quero um brigadeiro. Mas tudo bem, eu levo lá o brigadeiro, mas vamos brincar. É isso que as crianças querem. Então, essa pergunta sua tem muito valor, é muito importante no universo desse ser humano chamado criança-pai, né? Essa relação. Isso tem um preço, assim. Então ele fica esperando para brincar, ele não fica esperando mais aquele preço de trocar. E tem muitos pais, infelizmente, que trocam, né, objetos, né, presentes e tudo mais pela sua ausência. Isso tem um preço muito, né, alto no futuro.
11: Você está curtindo, acompanhando aqui o nosso Dinheiro TMC especial Dia dos Pais. Estou falando com o Reinaldo Domingos, PhD em Educação Financeira. Daqui a pouquinho, Reinaldo, a gente vai falar dos seus livros. Eu estou com três aqui. Três de quantos?
10: Quase 200 livros.
11: De quase 200. Estou com três aqui que são importantíssimos, mas daqui a pouquinho eu quero fazer uma pergunta especial aqui para o Reinaldo. Um livro específico dele que ele pode indicar para os papais de plantão que estão ouvindo a gente. Mas antes, vamos fazer uma pausa aqui na entrevista também, que a gente vai para as ruas de São Paulo, porque os nossos ouvintes enviaram algumas perguntas aqui para o professor Reinaldo sobre o custo dos filhos. Vamos ouvir o primeiro questionamento, a primeira pergunta que chega agora.
18: Além da educação, quanto que a gente pode, de um pai que paga alimentação, um convênio, divórcio, como que a gente pode fazer, além da alimentação, poder separar um pouco para ele no futuro?
10: Que pergunta importante, porque nós estamos falando aqui exatamente de como nós construiremos as bases futuras das nossas crianças. Pode e deve fazer parte uma previdência privada ao nascimento dessa criança. Os meus netos, meus filhos, tiveram no primeiro mês registro lá na certidão de nascimento e junto uma previdência privada. Ou seja, é necessário que a gente comece na tenridade, quando nasce, a construção de uma reserva financeira que com os 18 anos, certamente, Thiago, esta criança vai entender, porque você vai começar a desenvolver e falar para ela, olha, você já tem um recurso. Vamos guardar. Quando você começar o primeiro salário seu, você já pode continuar isso para se tornar independente financeiramente. Aí não vai depender mais do INSS, que quer dizer isso nunca será suficiente.
11: Boa. Para quem é um pouquinho mais antigo como eu, professor, o pessoal quando nascia criava poupança, né? Poupança para o filho.
10: Pode ser.
11: Tá, mas na previdência privada nos dias atuais funciona melhor.
10: É que a previdência ela tem uma sistemática, né? Um sistêmico que você tem que guardar todo Exato. Mês. A poupança se eu não guardar amanhã, depois eu guardo no outro. Então eu fico muito, né, pontual. Por isso, qualquer investimento para um futuro, como uma previdência privada, como uma aposentadoria sustentável, é bom que ela tenha sistêmica, que ela tenha todo mês a guarda desse recurso.
11: Boa, mais uma pergunta, portanto, chegando aqui para o nosso convidado, Reinaldo Domingos.
19: Como formar um filho com as faculdades e esse custo muito alto das escolas e materiais escolares, alimentação? Qual que é a dica que tem para a gente manter um filho bem educado e fugir dessa nova tecnologia que absorve muito eles?
10: Pois é, as telinhas, né? Nosso smartphone. Tem pai simplesmente falando, não, assiste aí para me deixar conversar aqui com a sua mãe. E vai empurrando, né? Muitas, né, atrações que às vezes a criança nem está preparada para assisti-las. Eu falei aqui no nosso bate-papo que é preciso entender que nós, quando geramos um filho, constituímos essa persona que é maravilhosa em nossas vidas, nós temos aí já um orçamento que vai existir de 30% ali no mínimo, né? Dependendo do que você quer mais, pode ser 40%, 50%, mas de 30% básico, que vai ser toda essa jornada dessa criança. E detalhe, hein, Thiago? Detalhe. Importante essa pergunta, porque hoje os nossos filhos não querem mais sair das suas casas. Então não são mais 20 anos, duas décadas. São 3 décadas para 4 décadas. Então você vai encontrar muitos filhos que não saíram das suas casas. Estão lá dentro dela e fazendo todo esse movimento de investimento que os pais têm que fazer. Então é necessário a gente fazer a lição de casa. Estou planejando, tem meu filho? Ah, já tem meu filho. O que eu faço, Reinaldo? Faz uma faxina financeira. Coloca aquela reunião familiar para todo mundo em prol daquele resultado maior que é o sonho. Porque nossos filhos merecem uma escola assim melhor. Nós sabemos que hoje 87% das crianças estão nas escolas públicas. Então nós temos aí 40 milhões de crianças em escolas públicas e 8 milhões no máximo em escolas privadas. Quem consegue pagar uma escola privada? Quem tem o poder aquisitivo que tem a condição. Então a criança ela vai ter esses 30% em toda a jornada dos 30 anos. Você tem que estar preparado. E aí você tem que ter uma grande aliada, que é ela mesmo, que são seus filhos. Eles serão as bases para você construir essa solidez, essa sustentabilidade financeira.
9: Muito bem, mais uma última pergunta, chegando aqui no Dinheiro TMC para o Reinaldo.
20: Eu gostaria de saber que quem tem muito filho, para quem ganha um salário mínimo, 2 salários mínimos, e tem muita despesa com aluguel, que aluguel subiu muito o valor, gostaria de saber como que faz para a gente ter uma... diminuir mais esse gasto.
10: Pergunta muito realística e Ctrl-C, Ctrl-V para milhões de brasileiros. Ganha uma média do brasileiro, ganha de 1 a 2 salários mínimos, Thiago. Então nós temos hoje um problema de impacto social muito sério e nós precisamos entender que nós precisamos respeitar uma coisa chamada padrão de vida. O que é o padrão de vida? É o que eu ganho. Se eu ganho 2 salários mínimos, eu tenho que construir a minha base de vida em cima de 2 salários mínimos. Então, se eu ganho 3 mil, 5 mil reais, eu vou ter que viver com esse, né, esse valor que seria o meu orçamento financeiro. O que é padrão de vida? É nada mais do que eu ganho. Então, se eu ganho 3, eu vou ter que viver com 3. É óbvio que eu não vou conseguir colocar, muitas vezes, meu filho lá na escola privada. Então, vou colocar na escola pública. Porque ainda temos escolas públicas muito boas. Precisa só você procurar. Principalmente os interiores. Tem escolas públicas muito bem estruturadas, com professores maravilhosos. Então, a gente sabe que vai ter que fazer algumas escolhas, vão ter que deixar algumas coisas para serem feitas em prol da educação das nossas crianças. Sem dúvida alguma, tudo sobe hoje, e aqui uma atenção especial, Thiago, que é a perda do poder aquisitivo das famílias. Imaginando que todos os nossos trabalhadores, inclusive aposentados, seja trabalhador CLT, servidor público, tem um aumento anual na carteira de trabalho ou lá na sua seu vínculo empregatício de 5%, que é o IPCA. Todas as categorias de dissídios. De outro lado, eu tenho os produtos e serviços que sobem 20%. Essa conta não fecha 5 para 20, fica 15, 10, sim, 15%. Nós perdemos, ó, tô falando para você, você, eu, o Thiago, todos nós, perdemos poder aquisitivo todos os anos em no mínimo 10 a 15%. Isso vai nos levar aonde? A buscar mais crédito. E quando a gente vai para o crédito sem ter posicionamento, sem ter condições de pagar, nós vamos ficar inadimplente e somar aqueles 83 milhões. Aliás, só para fechar, 2023 nós tivemos lá o Desenrola Brasil 1.0. Tinha 70 milhões de inadimplentes. 2.0, Desenrola Brasil.
9: Neste ano.
10: Esse ano, 83 milhões de inadimplentes. Aqueles que fizeram Desenrola Brasil no terceiro mês deixaram de pagar. Porque naquele orçamento de o que ganha e o que gasta lá, não inseriram a prestação, porque não tinham como inserir uma prestação nova para fazer o Desenrola Brasil ser honrado. Portanto, não adianta combater efeito, governo. É necessário inserir a educação na base, inclusive das nossas famílias. Então, convido você a curtir esse momento e investir muito forte na educação do comportamento financeiro da sua família.
9: Reinaldo Domingos, PhD em Educação Financeira, conosco aqui no Dinheiro TMC. Estamos quase chegando aqui na reta final do nosso bate-papo, porque o tempo passa voando.
10: Demais!
9: O papo é bom demais. Mas eu ainda tenho duas perguntinhas, professor, inclusive, que são perguntas com respostas que vão ser uns recados para os papais que estão ouvindo a gente. A primeira delas é a seguinte: a gente vê muitas famílias, crianças de pais separados. É a realidade de muita gente que está ouvindo aqui, inclusive. E aí, do lado do pai, ele acha que educar é simplesmente pagar a escola, pagar os cursos, pagar as viagens, pagar os boletos. Pergunto para você, já sei meio que a resposta, mas é bom dar o seu ensinamento, seu conhecimento para o nosso público. Pagar as contas é suficiente para ensinar um filho? E mais do que isso, o que, que esses pais estão deixando de ensinar ao agir dessa forma?
10: A presença de um pai é praticamente impossível de ser reposta dentro de um lar, né? Por mais que a mãe fique com ele, que o pai esteja pagando assistência, um plano de assistência médica, lá um plano de saúde, tá a escola, a presença é muito importante. Eu acho que aqui nós não temos como mudar a conjuntura, né? As pessoas hoje, às vezes nem se casam, elas se juntam e sim, acabam constituindo a família. Não tem nada errado, cada um faz aquilo que realmente deve fazer. O que nós precisamos é entender que quando a gente coloca no mundo um ser humano que é o nosso filho, ele precisa ter toda a atenção, independentemente da relação entre os pais, né? Ah, eu não convivo mais com a mãe ou a mãe com o pai, mas essa

0: didáticos, paradidáticos, nas escolas, né? Desde uma criança infantil e vai até o ensino médio. Hoje a pessoa pode estudar graduação, pós-graduação, mestrado, doutorado em educação financeira. Olha que legal.
1: Tô aqui, inclusive, ó. Por que enfrentamos crises e não estamos preparados? Um dos livros aqui que o Reinaldo Domingos me presenteou. Tem também o Almanac do Dinheiro com Educação Financeira, bem ilustrado. Serve pra criançada também.
0: Do sal à criptomoeda. A história inteira com a educação financeira presente.
1: Pois é. Além do Terapia Financeira, que é o seu primeiro livro de estreia.
0: É o primeiro livro,
1: você falou? Muito bem. É, aqui presentes. Mas assim, um desses livros você indicaria para um papai que tá ouvindo agora? Ou tem outro aí de tantos lançamentos que você fez, que é aquele livro que vem com as dicas de ouro do Reinaldo Domingos?
0: Duas obras eu indicaria. O Terapia Financeira, obviamente, que é um long seller, é um livro que traz a metodologia de uma forma lúdica e você vai aprender o D, o S, o A, o P, o Diagnosticar, Sonhar, Orçar, Poupar. É uma metodologia que foi vivenciada, que eu alcancei minha independência e depois transformamos ela em uma ciência. Hoje ela é uma ciência comprovada. Então, Terapia Financeira é a primeira. E a segunda é Mesada Não É Só Dinheiro.
1: Esse nome é ótimo.
0: Ele traz esse livro, as 8 tipos de mesadas, onde você vai aprender a construir tudo dentro da sua casa, com sua relação com o filho. E tem um outro ponto importante aqui. Ele traz também os 7 pecados capitais que você não pode cometer com a sua criança, com o seu filho. Uma delas, eu vou falar uma delas. Nunca atrele qualquer gentileza ou qualquer erro que ele tiver em relação ao dinheiro da mesada que você vai dar. Então, castigo e prêmios nunca deve ser linkado aos favores, às gentilezas que essa criança faz. A criança está lá ajudando a arrumar a mesa, a criança vai arrumar a sua cama, vai ajudar lá a lavar a louça. Isso não pode ser atrelado a nenhum tipo de prêmio ou castigo. Ah, se você tiver uma nota mais alta esse mês ou esse ano, você vai ter uma mesada maior. Não, não faça isso. Mas se você tiver a nota, eu vou tirar. Também não faça isso. Porque criança tem que entender que mesada é doação. Mesada não é salário.
1: Muito bem. Reinaldo Domingos, para fechar com chave de ouro, a participação dele aqui conosco no Dinheiro TMC, ele que é PhD em Educação Financeira, mais de 200 livros lançados, um deles, com certeza, vai te ajudar demais. Reinaldo, muito obrigado, viu?
0: Eu que agradeço, Thiago, uma honra estar aqui com você nesse programa maravilhoso, muito rápido, gente, foi muito rápido, mas eu tenho certeza que você possa ter aqui aproveitado bastante esse momento. Obrigado pelo carinho que você nos traz e obrigado a você que está assistindo. E curta, mande para todos, porque é uma disciplina hoje, educação financeira, necessária para todos os lares. Parabéns, papais.
1: E a gente vai se falar numa próxima, hein, Reinaldo?
0: Estou com certeza. Juntos,
1: um abraço. Juntos. Obrigado. Enquanto isso, a gente volta para as ruas para saber dos nossos ouvintes como eles estão, aliás, como estão os custos de criar os filhos nos dias atuais. Vamos ouvir.
2: Tem sido um pouco, porque a alimentação está cara, tem transporte escolar, escola, convênio médico, que não dá para ficar dependendo de hospitais públicos nas condições que tem hoje. E fora que eu sou um pai separado, divorciado, além disso eu tenho a pensão alimentícia para pagar. Que além dos 30%, a gente acaba gastando um pouquinho a mais, né?
3: Ficou mais caro, assim.
4: Sim, no Brasil tudo tem sido mais caro, né? A inflação é alta, então os preços têm aumentado bastante. E com os gastos com o filho não são diferentes, né? Você tem gastos com educação, transporte, alimentação, vestuário. Então tudo isso tá bem caro.
2: Sim, com certeza.
5: Tem ficado mais caro, sim. Por causa da informação que as crianças recebem pela televisão, rádio, internet, né? Então ele fica mais caro, porque ele fica querendo coisas que na minha época a gente não tinha.
1: Tá aí muito ouvinte participando pelas suas e você pode participar também pelo nosso WhatsApp. Você já sabe, é o 11972211001 nesse programa especial de finanças, mas também atrelado aí ao Dia dos Pais, nesse fim de semana. Bom, a gente já falou sobre a saúde financeira e agora a gente vai falar sobre a saúde mental, que vai inclusive ajudar na construção de um adulto financeiramente e emocionalmente saudável. Será que essas coisas andam lado a lado? Então, como que a saúde mental ela pode contribuir para formar pessoas mais preparadas para lidar com os desafios, para tomar as decisões mais conscientes, para contribuir, inclusive,

0: com uma vida financeira mais equilibrada. A gente conversa agora com o Dr. Rodrigo Bressan. Ele que é psiquiatra do Instituto Ame Sua Mente, Saúde Mental e Educação. Dr. Rodrigo, muito obrigado aqui pela participação no nosso Dinheiro TMC. Seja bem-vindo.
1: É um prazer, Thiago, estar aqui com você e com os ouvintes da TMC para ter uma conversa sobre saúde mental.
0: Vamos nessa. Doutor, de que maneira a saúde mental ela influencia a nossa relação com o dinheiro e também as decisões financeiras que a gente acaba tomando? Muita gente não acaba associando uma coisa à outra. Elas estão mais próximas do que a gente imagina?
1: Então, né, Thiago? Porque quando a gente fala de saúde mental, e agora é um tema que a gente fala mais, nós estamos falando no fundo de como a gente é, como a gente existe, como a gente vivencia as situações, como a gente sonha, como a gente sente. E as decisões sobre dinheiro, elas determinam como a gente sente, e a forma como você toma a decisão em relação ao dinheiro é pautada na forma como você está. Então, a relação com o dinheiro, ela é absolutamente fundamental para a saúde mental. Você sabe, Thiago, que tem esse dado que é recorrente em medidas mundiais sobre ansiedade do país, o Brasil ser um dos países mais ansiosos. E por um tempo se discutia, será que o brasileiro, a cultura, que é mais relaxada, carnaval e tal, por que é mais ansioso? Um dos principais motivos para as medidas de mais ansiedade no Brasil tem a ver com a insegurança financeira, e não tanto com a nossa cultura.
0: Pois é, insegurança financeira é a palavrinha da vez. Até, doutor Rodrigo, falei com o nosso entrevistado anterior, outro profissional, e ele trouxe um assunto muito importante, e acho que vem a calhar com a sua participação também, que muitos pais, por conta de traumas do passado, por conta de dificuldades financeiras de anos atrás, da infância, da adolescência, eles querem compensar, né, com os filhos atuais, então enchendo de presentes, de mimos e tudo mais. E ainda pegando o que você falou agora, um pouco de ansiedade, atrelada ao estresse das vidas modernas, depressão também, pode levar a gente a gastar mais. Então, vamos trazer esse ponto, esse ponto de vista, gastar por impulso ou até a gente se endividar cada vez mais, como também essas coisas acabam andando lado a lado e a gente nem acaba percebendo, mas parece ser um espiral sem fim, hein, doutor?
1: Claro, sem dúvida. A gente está falando como a gente age com o dinheiro é baseado no como é o nosso equipamento emocional. Mas como a gente educa filho é ainda mais baseado no nosso equipamento emocional e nas experiências que a gente viveu. Quando você fala quem passou mais dificuldade e tende a ser mais generoso ou mais do que generoso com os jovens, querendo que eles não passem as mesmas dificuldades que você passou no passado, acontece muito, mas todo mundo sabe que é um erro. Por quê? Quando a gente está pensando em educação, o mais importante é que a gente forme os filhos para o enfrentamento da realidade. E tem que lembrar que saúde mental, quando a gente define saúde mental, estresse faz parte da saúde mental. Estresse não é o que a gente tem que evitar, é o que a gente tem que enfrentar. Toda hora a gente fica falando muito estressado, lógico, tem uma quantidade de estresse que pode ser muito elevado e pode atrapalhar a saúde mental. Mas para o enfrentamento da vida, a gente tem que desenvolver habilidades para lidar com o estresse. Hoje tem dinheiro, amanhã não tem dinheiro, hoje choveu, não dá para sair na rua, hoje não. Quer dizer, você precisa equipar o jovem para isso. Se você sempre tem uma solução que oferta para o jovem a evitar a angústia e o confronto e a dor, ele fica incapacitado para o enfrentamento. Então, no curto prazo, você ajuda a, vamos dizer assim, ficar mais contente, mas no longo prazo fica alguém que é incapacitado para enfrentar isso. Então, a gente tem que ter muito claro que tem que estar focado nisso. O que acontece com as mídias sociais, por exemplo? Elas sempre te dão saídas fáceis para o entretenimento, para você não ficar angustiando, esperando alguma coisa, para você ter recompensa fácil. A recompensa fácil é uma saída que o nosso cérebro busca, é bom, mas Para a gente ter um enfrentamento de longo prazo, a gente precisa saber esperar. Então, aqui você trouxe esse ponto, né? Vale a pena você poupar, o que significa tolerar não gastar, para depois você poder gastar com alguma coisa melhor, ou eu quero mais, vai me aliviar aqui, eu compro e faço uma dívida que vai me perseguir ao longo de um tempão, né? Então, essa capacidade de ter, adiar a recompensa, ela é fundamental para os filhos, e os pais têm que ensinar isso. Quando os pais compram mais do que deveriam, eles estão, na verdade, desensinando, né? Ou ensinando alguma coisa errada. Quer dizer, são formas que atrapalham, né?
0: Agora, Rodrigo, o que é mais prejudicial, podemos colocar dessa maneira? É você falar de dinheiro o tempo todo, e até trazer esse exemplo que você disse, né? Envolver os filhos no pagamento de um cartão de crédito ou compras que existe a necessidade de se fazer, né, no caminhar da vida, da adolescência, da juventude e tudo mais, ou nunca tocar no assunto do dinheiro dentro de casa, principalmente quando a gente fala de problemas com as crianças. É o meio do caminho, como serve, obviamente, de solução para tantas coisas na vida, ou você pondera mais um lado do que o outro?
1: É, eu tenho a impressão que, né, a saída ponderada é sempre a melhor. Às vezes, quando o dinheiro fica muito carregado emocionalmente, por perfil dos pais, da família, às vezes é até melhor diminuir um pouquinho o assunto, porque vira um desgaste o tempo inteiro. Mas as famílias que conseguem trabalhar com dinheiro com clareza, com tranquilidade, entendendo a questão numérica, dando elementos de poupança, porque você conhecer dinheiro é educação emocional, né? Porque você começa a reconhecer o teu desejo, controla o impulso, tolera frustração, faz escolhas, tem toda uma questão de função executiva, de eu poupo aqui, eu gasto ali, qual é o preço das coisas. É fundamental que os jovens tenham essa noção de que as coisas têm custos e valores, e que combinem com a vida emocional de um jeito harmônico. Então, eu diria para você que o ponderado é o melhor, mas para cada família ela tem que encontrar um caminho que faça sentido na cultura. Com certeza é ruim não falar ou falar o tempo inteiro. Isso tem que evitar de qualquer jeito.
0: A gente está batendo um papo com o Dr. Rodrigo Bressan, ele que é psiquiatra do Instituto Ame Sua Mente, Saúde Mental e Educação. E Rodrigo, você falou agora há pouco do medo, né? O medo que acaba afetando tanta gente, o medo de ficar sem dinheiro. Eu estava até lendo uma pesquisa, não tão antiga assim, que a população tem mais medo de ficar sem dinheiro, de faltar dinheiro, do que ficar doente, por exemplo. Do que correr algum tipo de risco na saúde, na vida, e o dinheiro acaba liderando tudo isso. Como que uma pessoa toma decisões importantes e financeiras de maneira consciente com medo de faltar dinheiro? Ou até emendo, reformulo a pergunta para você, o medo faz as pessoas tomarem decisões financeiras piores, cada vez piores?
1: Então, o medo ou a ansiedade, eles fazem com que a gente tenha uma reação muito primitiva, né? A gente chama de luta e fuga, né? Você fica ali atento, fazendo cenários negativos, estressado, com o coração batendo rápido, buscando uma reação rápida. O que acontece quando você está nesse estado é que você não consegue fazer um raciocínio mais profundo e ponderado para a tomada de decisão. Então, quando a gente está com muito medo, não é a hora de tomar decisão, porque você vai ter uma decisão impulsiva. Você não consegue brecar, pensar, ponderar várias alternativas. Então, o que a gente pode dizer para qualquer um é, se você está num momento de topo emocional, de estresse, breca, ganha um tempo, pensa, entra no teu centro, pensa e aí toma a decisão. Aí você tem várias estratégias para fazer isso. Uma delas é usar alguém próximo que pode te ajudar. Calma, troca uma ideia, conversa, dialoga. E aí você busca esse estado. Isso é uma das coisas que os pais têm que ter isso em mente e têm que ajudar os filhos a fazerem isso. Porque a gente vê o filho ali ficar com medo de alguma coisa e fala, calma filho, vamos esperar um pouquinho. Daqui a pouco a gente vai tomar essa decisão de fazer isso ou aquilo. E a impulsividade ela pode levar tanto para um lado de não gasto, não posso, vai dar tudo errado, eu tenho que economizar, quanto para o outro, gasta, não sei, vai precisar, então compra mais. Quer dizer, a ponderação é o elemento chave. E ela se dá também no diálogo entre o pai e o filho. Por quê? Porque, vamos dizer que nós estamos discutindo um gasto aqui. Qual é o sentido, filho, desse gasto? Faz sentido? Esse dinheiro vai ter qual o significado na sua vida e tal? Neste diálogo, tanto o pai quanto o filho podem se acalmar mais, se tranquilizar para fazer uma decisão que às vezes o pai achava que devia ser de um jeito e ainda é melhor da forma como foi dialogado ali.
0: Tá certo. Doutor Rodrigo Bressan, para a gente encerrar, um rápido recado que você possa dar para os pais que estão ouvindo aqui o nosso Dinheiro TMC. Como é que um pai pode ajudar o seu filho a ter saúde mental e financeira? Essas duas coisas importantes na vida do ser humano, mas caminhando lado a lado. É a conversa, como você citou anteriormente?
1: Claro. É um grande desafio, né? Um desafio é a gente manter a nossa saúde mental, equilibrar a nossa saúde mental, é o desafio da criação dos filhos, e ter em mente que a gente está criando um garoto para ter o equipamento lá na frente. Então, as coisas que a gente está resolvendo aqui não é só compra ou não compra, mas tem um olhar de longo prazo. Eu tenho que ensinar meu filho a tomar uma decisão de comprar ou não, mais do que decidir o que é melhor, porque não tem melhor. O mais interessante é desenvolver a crítica. E se as questões financeiras, elas estão aí, elas são do nosso mundo, elas representam grande parte dos nossos desafios, elas precisam ser lidadas juntamente com a saúde emocional. E a beleza dessa história é a ideia do diálogo. O diálogo gera, além de jovens que possam entender sobre saúde financeira e saúde mental, mas gera uma relação mais próxima, mais forte, o que torna ainda mais legal o Dia dos Pais.
0: Tá certo, doutor Rodrigo Bressan, psiquiatra do Instituto Ame Sua Mente, aqui conosco no nosso Dinheiro TMC. Um ótimo fim de semana para você, doutor. Muito obrigado pelas palavras, sábias palavras. Acho que vai ajudar muita gente. Até uma próxima.
1: Obrigado, Thiago.
0: Valeu, a gente que agradece. E para quem está acompanhando aqui o Dinheiro TMC, vamos chegando ao ponto final do nosso programa. Mas aí compartilhe, viu, com as pessoas queridas à sua volta. Se você tem aí um pai, seja um pai novo, um pai mais velho, amigos que já são pais e tudo mais, encaminhe o Dinheiro TMC, que eu tenho certeza que eles vão ficar bem por dentro do mundo das finanças e vão tomar sempre a melhor escolha. A gente está ao ar aqui todo fim de semana, mas também sempre nas redes sociais. Siga a gente, @TMCNewsBR, para acompanhar mais notícias do mundo do dinheiro e, é claro, ficar sempre em paz com o seu bolso. Eu sou o Thiago Matheus, estou de volta numa próxima com mais um Dinheiro TMC. Aquele abraço.
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0: Três e um, bom dia. Para você que curte um bom bate-papo e descontraído com muita informação, não troque de estação. 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No comando do programa são eles, Lucas Salles, Marcelo Batista e a Mini Ruth. 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
1: Você que tá sintonizado na TMC, sim, Transamérica agora é TMC, começa agora o Sobremesa, seu programa favorito, e hoje a gente vai falar com um comediante que não tem medo do cancelamento, ele tem as melhores piadas, fica aqui com a gente que vai ser demais, não é não, Batista?
2: Opa, e temos também a nossa enquete Dia dos Pais chegando, vamos querer saber qual o pior presente que você já deu pro seu velho. É ou não é, Mini Ruth?
3: Não, cara, e ó, vou dizer, viu, tem muita fofoquinha pra você que gosta de fofoca. Vocês ficaram sabendo aí da treta do Casagrande com o Neymar?
2: Mas de novo?
3: Vocês vão saber com detalhes, você não pode perder.
1: Viu? É isso aí. Começa agora então o Sobremesa, o seu programa favorito. E vamos então para a enquete do dia, que traz a pergunta.
2: A enquete do... né? A vinheta de abertura agora!
1: Então tá bom, então vamos para a vinheta de abertura. Solta a vinheta, vai!
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1: Sobre tudo. É isso, agora depois da vinheta, sim. Vamos então para nossa enquete do dia. Traz aí a enquete, Batista.
2: A enquete que você responde: qual o pior presente que você já deu pro seu pai? Domingão é dia.
1: E aí, Mini Ruth?
3: Ah, gente, se eu pudesse dar, que eu não conheço meu pai, eu daria um cigarro pra ele não ter saído pra comprar, né?
2: É mesmo?
1: E você, Batista?
2: Uma carteira de cigarro.
3: Uma carteira de cigarro, rapaz.
2: Ah, e você, Batista? O pior presente, acho que eu dei uma caixa de lenços Presidente.
1: Que isso?
2: Lembra? Era um lenço clássico. Vinha três lenços. Um meio bege, outro cinza e outro azulzinho. Aqueles lenços de pano que os velhos botavam no bolso. Nossa senhora, era a coisa mais antigênica do planeta.
1: Olha, eu lembro de ter dado uma gravata, mas uma gravata feia, horrível. Coitado, ele não usa até hoje. Até faz bem, né?
2: Rapaz, achei que você tinha dado um mata-leão do seu pai, a hora que você deu uma gravata.
1: Não, não, eu amo meu pai. Então a gente quer saber de você qual foi o pior presente que você já deu pro seu pai. Manda pra gente no 011 97221 1001. Boa! Olha, ontem nós tivemos aqui no nosso programinha de Meu Deus uma pergunta que foi feita para quem assiste a gente no YouTube, o arroba TMCNewsBR. Nós perguntamos se vocês queriam que o Batista mudasse o cabelo. Ele já pintou. Fizemos a campanha à la Janequine pro Batista e ele mudou o cabelo. Deixou o grisalho e ficou a caju. E aí veio a notícia de que um jogador da seleção da Espanha também tinha pintado para rosa. Ah, a gente não podia perder a oportunidade. Jogamos pro nosso público do YouTube e perguntamos: querem que o Batista pinte o cabelo de rosa? E olha, por incrível que pareça, 71% dos votos é sim, com certeza, o Batista tem que pintar o cabelo de rosa.
2: É, fazer um pix pra mim ninguém quer.
3: Ah, vai ficar bonito, Batista.
2: Vai, pede pra tua mãe pintar de rosa.
3: Ela já pintou.
2: É.
1: Bom, até o final do programa a gente vai decidir se ele vai ou não pintar o cabelo de rosa. Ó, fique tranquilo que aqui a gente obedece o povo, tá? A voz do povo é a voz de Deus, então se você votou, fique tranquilo que a gente vai dar uma chancezinha aqui, um ouvidinho aqui do Batista e a gente vai conquistar ele.
2: Vai sim, vai nessa.
1: Ô, Batista,
3: vai. Para de ser o Janequine resolveu, né, quando ele foi lá no salão.
1: Foi,
3: com certeza. É, não, fez total o Janequine. Na hora que ele chegou
2: até no cabeleireiro... Por que você não deixa o seu que nem o do Amin Kader? Que você não raspa. Aí fica careca também. Por que você não...
1: É? Olha só, Batista, você tá muito bravo, você tá muito ranzinza, você tá precisando rir. Então vamos trazer o nosso convidado de hoje? Vamos bater um papo legal com um comediante que também é professor de comédia e é autor de livros. Ele é comediante há um tempão, juro, há muito tempo. Ele é ator de publicidade, ator de teatro, com certeza você já viu ele em alguma campanha e vai fazer o seu show solo, que se chama Solo Ideal Arenoso, no dia 28 de setembro, no Teatro Sabesp Frei Caneca, aqui em São Paulo. Vamos falar com ele, o comediante que não tem medo do cancelamento, faz humor negro, senhoras e senhores, ele, Pedro Casali!
2: Olha a carinha dele, a carinha dele, ó, tá vendo? Ele é professor de comédia, você podia se inscrever,
3: se
2: viu?
3: Se você não cortar minha piada, na próxima eu termino ela, né?
5: E aí, pessoal, beleza?
1: Pedro Casali, seja muito bem-vindo, obrigado pela sua presença.
5: Imagina, eu que agradeço, prazer estar aqui, viu?
1: Prazer é todo meu, e você não tem medo mesmo do cancelamento, né?
5: Rapaz, medo eu tenho, mas a piada é mais forte, sabe? Vem uma vozinha aqui dentro de mim e fala, conta, eu conto aí.
1: Então hoje eu quero ouvir piada, eu quero rir hoje.
5: Mas antes, peraí, você falou do melhor presente?
1: Sim.
5: Do pior presente dos pais.
1: Isso.
5: Então eu quero dar o melhor presente, posso?
1: Qual é o melhor presente? É
5: pro Lucas.
1: É pro Lucas?
5: É pra mim um presente?
1: Pra ele. É.
5: Então, você que está ouvindo a gente na rádio, eu acabo de ganhar um presente do Pedro Casale.
1: Bem mal feito com
5: fita. É que eu sou comediante, não sou empacotador.
1: Então vamos abrir aqui o presente ao vivo na TMC aqui no Sobremesa.
2: Você ganhou
1: é uma coisa preta? O que, que é, uma gente?
3: Jaqueta?
1: É um casaco! Pedro Casale, muito obrigado! Eu amei o casaco, amei. Mas por que um casaco, Pedro Casale?
5: Porque é o seu que você esqueceu em casa.
1: É verdade. Então deixa eu explicar.
2: O que, que você foi fazer lá?
1: Eu fui à casa do Pedro Casale para comemorar o aniversário da esposa dele, Marcela Guibo, que também é comunicadora, atriz, apresentadora. E aí eu deixei meu casaco, então ele resolveu trazer. Muito obrigado, Casale. Eu amei. Obrigado pelo presente. Você já começou bem. Já começou bem agradando o apresentador.
2: Vai, Batista. E Pedro, conta pra gente. A gente tem uma enquete das sobremesas preferidas dos convidados e a gente quer saber a sua.
5: Cara, eu gosto muito de torta holandesa.
2: Torta? Olha, a torta holandesa está em alta essa semana. Acho que é o terceiro voto, hein?
5: É isso mesmo.
2: Pra torta holandesa.
5: E alfajor também, alfajor.
2: Alfajor, porque você é filho de argentino.
5: Não ia falar esses podres, né? Mas...
1: Pera aí, conta isso direito. Um ponto para a torta holandesa, um ponto para o alfajor. E que história é essa que você é filho de argentino, cara?
5: Pois é, sou filho de argentino, cara. Não dá pra escolher o pai, né? Minha mãe é brasileira, meu pai é argentino. Aí...
1: Pô, e você sabe jogar futebol, pelo menos?
5: Sei jogar. Jogo bem. Mas o ruim de ser filho de argentino é por causa da rivalidade do futebol. Essa claro. que é a pior coisa, né? Porque é Brasil, é Argentina, né? E eu lembro que uma vez era Natal, eu pedi um carrinho pro meu pai. Ele me deu por trás. Aí você vai entendendo a cabeça do teu pai, entendeu? É outra coisa.
1: Falando em futebol, na época da Copa, você torce por quem? Argentina ou Brasil?
5: Ah, Brasil saiu rápido, né? Foi fácil escolher, né? Não, mas eu gosto do Brasil, claro. Mas é que a Argentina joga bem, eu gosto da raça da Argentina. Eu gosto.
2: Isso é um diferencial. Agora, o seu pai era um... Eu imagino, era um argentino legal?
5: Legal, brincalhão, sabe? Bem brincalhão. Tanto que o humor na minha vida veio por conta dele, assim. Pra ter uma ideia, Batista, uma vez minha tia tava internada. Ela tinha acabado de operar do coração. E aí eu tava super triste, emocionado, assim. Aí meu pai falou, não, Pedrito, para. Vai lá, entra pra dar um abraço na sua tia, tá esperando de peito aberto. Falei, que é isso, bicho? Aí eu fui entendendo que ele tava ressignificando o momento. Eu falei, que legal isso, sabe? De pegar uma coisa triste e deixar alegre, leve, né?
3: É sempre bom,
5: E aí, por ser filho de argentino, eu posso falar que o sangue podre tá aqui. Não é culpa minha, às vezes, entendeu? Às vezes eu não quero contar uma piada pesada, acaba saindo.
1: Cara, o Casale, parabéns, porque não são todos comediantes que fazem piadas com seus próprios defeitos. Eu acho isso muito legal.
5: Verdade.
1: Você trazer isso e fazer piada. Mas vamos falar sobre o seu solo, que é o Solo Ideal Arenoso, que já disse, já dei aqui, dia 28 de setembro em São Paulo. Por que esse nome, Solo Ideal Arenoso?
5: Cara, que eu venho de Ilhabela, né? Tá. E aí é areia, arenoso... E aí, e também tem uma surpresinha que só quem for assistir vai acabar descobrindo.
1: Isso é pegadinha, pra
5: tem você gastar dinheiro. Tem toda uma narrativa, uma dramaturgia por trás. Mas, inclusive, o cacto é o símbolo do espetáculo.
1: Eu vou mostrar aqui pra quem acompanha no YouTube. Na minha mão tem aqui o flyer de divulgação e tem a foto do comediante Pedro Casale, comediante que não tem medo do cancelamento. E aí tem um lado dele um vaso com cactos e ele segurando a foto do pai argentino.
5: Isso. Olha, eu pedi pra fazer um flyer e me deram um post-it.
3: Muito legal.
2: É um flyer 3x4, nunca deixa.
5: É menor que a foto do pai.
2: Ô, Pedro, mas que história é essa que nesse show você anda com dois caderninhos no seu show? Que história é essa? Conta
5: pra gente. Nesse daí não. Mas é legal a história do caderninho, que são nos shows que eu faço por aí. O que acontece? O pessoal reclama muito. Ah, você tem uma piada muito pesada, às vezes tem piada leve. Aí eu falei, eu vou começar a fazer um experimento social.
1: Tá.
5: Não posso fazer com vocês aqui?
1: Claro.
5: Por exemplo, ó, eu tenho dois caderninhos. Um é o céu. E o outro é o inferno.
3: Certo.
1: Sim.
5: E
1: você
5: aí...
1: está segurando dois caderninhos. Um
5: isso. Tem...
1: Entendi.
5: E aí eu vou contar uma piada de qualquer um deles. Se vocês rirem, eu continuo. Se vocês não rirem, eu vou pro outro.
3: Entendi.
5: Certo?
3: Tá.
5: Aí você fala, onde isso vai dar? Não vai levar a lugar nenhum. É tipo um tetraplégico.
3: É.
5: E... Aí... Aí, aí, ó, vocês riram já. Aí vocês se obrigam.
2: Vamos pro inferno, vamos pro inferno.
1: Eu ainda tenho na família, tá? Não. Eu sei como é.
5: Mas aqui é um inferno filtrado, né? Não. Aqui a gente. Deixa eu escolher. Ele bem.
2: Tá escolhendo
5: aqui
2: o que pode ser falado no rádio neste momento. Exato.
5: Eu sou muito bom em fazer as piores piadas no momento errado. Eu fiz uma vez com a roupa do patrocinador, foi maravilhoso. Nossa. Isso.
3: Olha só.
5: Ó, isso aqui é leve, ó. Isso aqui é leve, ó. Quando alguém nasce, a gente fala que deu à luz.
3: Certo.
5: Certo? Então, um aborto deveria chamar blackout?
1: Ah, faz sentido, faz sentido.
5: Não é?
1: Faz sentido.
3: Faz sentido.
5: E se nasce um anão é porque deu curto.
2: Muito bem, mais uma.
1: Vem bolar, vem bolar, vai.
5: Ah, que a cabeça vem umas, eu não posso, né?
2: É mesmo.
5: É.
2: Mas já deu B.O. esse caderninho do inferno,
5: hein? Ô, querido.
3: Já deu B.O.?
5: Tanto que eu não falo nem mais humor negro, ó. É inferno.
1: Ah.
5: O termo já é...
1: Teve problema. Peraí, me explica isso. O termo humor negro dá problema hoje em dia?
5: Sim, não pode falar, tá associado... É, quase magia negra, porque as pessoas se ofendem, aí e o próprio algoritmo não ajuda a entregar o vídeo.
1: Eu não sabia.
5: E aí é piadas ácidas.
1: Ah, então deixou de ser humor negro e agora é humor ácido.
5: É, humor ácido. Apesar que pra mim ainda não é a mesma coisa. Mas, porque se, que a gente não tem muito tempo, mas a palavra do humor negro, ele vem de uma coisa relacionada à bile negra, que um André Breton lá na Inglaterra começou a estudar e aí o médico dividiu a gente em humores. Então, as pessoas que têm mais bile negra, quer dizer que são mais tendenciosas a ser melancólicas.
1: Entendi.
5: Então tá ligado um pouco a esse ambiente mais sombrio. Ah,
1: então não tem nada a ver com
5: não racismo. Tem nada a ver, mas se as pessoas se ofendem e o algoritmo não entrega, a gente tem que se adaptar. O livrinho veio dessa adaptação.
3: É. E você que tem muita piada de humor negro, você se acha parecido com o Léo Lins da Barra Baixa Renda, por exemplo?
5: Eu não tenho grana dele pra pagar os processos, né? Não, o Léo é bem mais corajoso. O Léo é bem mais corajoso que eu. Ó, eu faço piada, quer ver? Ó, essa aqui, ó. Quem vai me processar? Ó. É, será que quando as irmãs siamesas vão na balada, o fotógrafo fala, junta mais, por favor?
1: Você não conhece uma irmã siamesa pra me processar, entendeu? O alvo é um pouco mais difícil.
2: É melhor. Eu abri o caderninho do céu.
3: Vamos pro caderninho do céu.
2: Eu já vi uma boa aqui. Não, é tipo uma piadinha, tipo um adivinha. Você sabe. Eu gosto de piada idiota. Você sabe como a esposa do seu Jorge chama ele?
3: Como?
2: Meu Jorge.
1: É boa, gostei dessa. Estamos aqui com o Pedro Casale, humorista, que há anos vem trabalhando nesse segmento. É ator de publicidade, diretor, autor e roteirista. Vocês sabiam que o Pedro Casale foi autor de uma das peças mais vistas no ano passado?
3: Olha só que legal.
1: É, Socorro, Meu Pai é de Direita e Argentino. Ups. Foi um espetáculo que fez o maior sucesso aqui em São Paulo e que foi para outros estados também. É autobiográfico o espetáculo, Pedro Casale?
5: Não era. Isso foi muito curioso, Lucas. Foi o Fábio Gueré me indicou pro Gustavo Segre, que era argentino. O Gueré falou, pô, é tua cara, Pedro. Você tem um pai argentino. E aí, claro que isso, o fato de eu ter um pai argentino me ajudou a trazer um pouco essas piadas, né, de brincar, de como é ter um pai argentino e tal, mas na peça o pai tá vivo, no meu solo o pai tá morto, essa é a diferença. Então é bom que eu tenho piada com o pai vivo e com o pai morto, eu tenho pros dois. A verdade é que a morte me inspira, eu descobri isso, Batista. Aí a minha mãe, ela me pediu um solo, sabia? Aí eu falei,
1: sua mãe?
5: Eu falei, mãe, começa a fumar. O pai conseguiu, né? E você falou, quero dar um cigarro pro meu pai, eu nem precisei dar. Ele sumiu sozinho.
1: Então você escreveu essa peça, né? Falando sobre o seu pai, sobre um pai, né?
5: Isso.
1: De direita e argentino.
5: A brincadeira era justamente trazer a política do... Entendi. Então, resumidamente, ele é argentino de direita, ele tem um filho que tá fazendo teatro e se apaixona por uma garota de esquerda.
1: Ah.
5: E aí o filho começa a namorar com essa menina e quer apresentar pro pai. E aí a menina não quer conhecer porque se souber que o cara é de direita. Aí o filho pede, pai, finge que você é de esquerda por uma noite. Então a brincadeira é, o que é ser de direita, o que é ser de esquerda? Pô, tem essa grande brincadeira.
1: Muito bem pensado. E tinha público de esquerda e de direita?
5: Tinha bastante gente. É muito legal isso. E tem piada pra todos os lados, assim.
1: Ah, é?
5: É, até pro centro.
1: Até do centro você pega? Como é que você conseguiu fazer isso?
5: Porque eu coloquei o filho como mais no centro. Ele tava entre um lado e o outro, então eu consegui trazer esses três lados.
3: Mas qual dos três lados critica mais?
5: Na peça?
1: Na peça.
5: Ah, difícil, porque pra mim, política dá pra falar muito mal, assim. De verdade. Pra mim, todos os lados dá pra você sempre encontrar alguma coisa. Mas eu acho que o filho é o mais centrado em relação a isso. Porque como ele tá fora, ele consegue observar, ele tem uma perspectiva, um ângulo diferente. E ele consegue apontar coisas que quem tá tão dentro não consegue ver.
1: E pra fazer piada, qual foi mais fácil, assim? Você tá lá escrevendo o texto, na maquininha de escrever, tec, tec, tec, tec. Pra escrever piada.
2: Acho que eu tenho
1: conhecido. Ué, Oliveira.
2: Computador.
1: Amigos, o pessoal precisa imaginar, visualizar a cena. Você tá lá na máquina escrevendo.
5: Certo.
1: A piada vem mais fácil pra zoar o pessoal de esquerda ou de direita?
5: Ah, de direita me veio mais, é. É, porque o segredo ele já é de direita, então eu conseguia pintar ele de todas as coisas que ele falava, assim.
1: Segrelha é o ator que interpreta o pai no espetáculo, um incrível ator. Inclusive,
5: muito bom.
1: Se tiver aqui no Brasil, tá convidado a vir no Sobremesa. Por favor.
5: Boa, vou
2: Você já jogou piada fora porque os tempos mudaram ou não?
5: Cara, já. E também, onde tá o problema? Você posta alguma coisa e aí fica eterno, né? No Twitter, por exemplo. Quando começou a dar problema, eu comecei a ver meu Twitter e fui apagando várias. Várias piadas que iam pra um lado machista, iam pra um lado que... Porque assim, o cancelamento que o Lucas brincou, não é que eu não tenho medo, é que o problema é o dinheiro pra pagar as coisas. Então, enquanto você não tem dinheiro, bicho, não vale a pena. Então eu coloco uma balança. Vale a pena contar isso? É mais engraçado ou mais pesado? Esse é o meu crível. Se eu encontrar a graça mais do que o peso, eu conto. Agora, se tiver mais pesado, aí não, que chocar, o mundo já choca por si só, entendeu?
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2: é motorista de app.
3: É, porque eu sempre tô, né, no sim, no Tinder. Queria saber, inclusive, qual é a maior diferença entre homem e mulher no Tinder, hein?
5: Ah, varia muito, né? É, porque mulher, vocês são detalhistas, vocês olham a foto, vocês estão procurando ali realmente alguma coisa aí, vocês não saem dando uns likes assim, vocês olham a foto, tal, o cara tá na praia, legal.
2: Lê a descrição,
5: né? Já pensa, good vibes, tal, passa pra próxima foto. Aí o cara tá com os amigos, não é um cara sozinho, bacana, legal. Ela vai olhando, o homem não, o homem fica like, o cara fica sem a biometria depois. É uma loucura, o cara nem olha, ele tá lá, Lucas, like, depois troca ideia. Ah, tudo bem.
1: Casale, você tá falando de Tinder. E eu fiquei aqui, descobri aqui na pauta que depois
5: coisas que quem tá tão dentro não consegue ver.
1: E que foi pra outros estados também. É autobiográfico o espetáculo, Pedro Casale?
5: Não era. Isso foi muito curioso, Lucas. Foi o Fábio Gueré me indicou pro Gustavo Segre, que era argentino. O Gueré falou: pô, é tua cara, Pedro. Você tem um pai argentino. E aí, claro que isso, o fato de eu ter um pai argentino me ajudou a trazer um pouco essas piadas, né? De brincar, de como é ter um pai argentino e tal, mas na peça o pai tá vivo, no meu solo o pai tá morto. Essa é a diferença. Então é bom que eu tenho piada com o pai vivo e com o pai morto, eu tenho pros dois. A verdade é que a morte me inspira, eu descobri isso, Batista. Aí a minha mãe, ela me pediu um solo, sabia? Aí eu falei,
1: sua mãe?
5: Eu falei, mãe, começa a fumar. O pai conseguiu, né? E você falou, quero dar um cigarro pro meu pai, eu nem precisei dar. Ele sumiu sozinho.
1: Então você escreveu essa peça, né? Falando sobre o seu pai, sobre um pai, né?
5: Isso.
1: De direita e argentino.
5: A brincadeira era justamente trazer a política do... Então, resumidamente, ele é argentino de direita, ele tem um filho que tá fazendo teatro e se apaixona por uma garota de esquerda.
1: Ah.
5: E aí o filho começa a namorar com essa menina e quer apresentar pro pai. E aí a menina não quer conhecer, porque se souber que o cara é de direita. Aí o filho pede, pai, finge que você é de esquerda, por uma noite. Então a brincadeira é, o que, que é ser de direita, o que, que é ser de esquerda? Pô, tem essa legal. Grande brincadeira.
1: Muito bem pensado. E tinha público de esquerda e de direita?
5: Tinha bastante gente. É muito legal isso. E tem piada pra todos os lados, assim.
1: Ah, é?
5: É, até pro centro.
1: Até do centro você pega? Como é que você conseguiu fazer isso?
5: Porque eu coloquei o filho como mais no centro. Ele tava entre um lado e o outro, então eu consegui trazer esses três lados.
3: Mas qual dos três lados critica mais?
5: Na peça?
1: Na peça.
5: Ah, difícil, porque pra mim, política, dá pra falar muito mal, assim. De verdade. Pra mim, todos os lados, dá pra você sempre encontrar alguma coisa. Mas eu acho que o filho é o mais centrado em relação a isso. Porque como ele tá fora, ele consegue observar, ele tem uma perspectiva, um ângulo diferente, e ele consegue apontar coisas que quem tá tão dentro não consegue ver.
1: E pra fazer piada, qual foi mais fácil, assim? Você tá lá escrevendo o texto, na maquininha de escrever, tec, tec, tec, tec. Pra escrever piada.
2: Que eu tenho condição.
1: É um computador. Amigos, o pessoal precisa imaginar, visualizar a cena. Você tá lá na máquina escrevendo.
5: Certo.
1: A piada vem mais fácil pra zoar o pessoal de esquerda ou de direita?
5: Ah, de direita me veio mais, é. É, porque o segredo ele já é de direita, então eu conseguia pintar ele de todas as coisas que ele falava, assim.
1: Segrelha é o ator que interpreta o pai no espetáculo, um incrível ator, inclusive.
5: Muito bom.
1: Se tiver aqui no Brasil, tá convidado a vir no Sobremesa, por favor.
5: Boa, vou
2: você já jogou piada fora porque os tempos mudaram ou não?
5: Cara, já. E também, onde tá o problema? Você posta alguma coisa e aí fica eterno, né? No Twitter, por exemplo. Quando começou a dar problema, eu comecei a ver meu Twitter e fui apagando várias. Várias piadas que iam pra um lado machista, iam pra um lado que... Porque assim, o cancelamento que o Lucas brincou, não é que eu não tenho medo, é que o problema é o dinheiro pra pagar as coisas. Então, enquanto você não tem dinheiro, bicho, não vale a pena. Então eu coloco uma balança. Vale a pena contar isso? É mais engraçado ou mais pesado? Esse é o meu crível. Se eu encontrar a graça mais do que o peso, eu conto. Agora, se tiver mais pesado, aí não. Que chocar, o mundo já choca por si só, entendeu?
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2: É motorista de app.
3: É, porque eu sempre tô, né, no sim, no Tinder. Queria saber, inclusive, qual é a maior diferença entre homem e mulher no Tinder, hein?
5: Ah, varia muito, né? É, porque mulher, vocês são detalhistas, vocês olham a foto, vocês estão procurando ali realmente alguma coisa aí, vocês não saem dando uns likes assim, vocês olham a foto, tal, o cara tá na praia, legal.
2: Lê a descrição,
5: né? Já pensa, good vibes, tal, passa pra próxima foto. Aí o cara tá com os amigos, não é um cara sozinho, bacana, legal. Ela vai olhando. O homem não, o homem fica like, o cara fica sem a biometria depois. É uma loucura, o cara nem olha, ele tá lá, Lucas, like, depois troca ideia. Ah, tudo bem.
1: Casale, você tá falando de Tinder, e eu fiquei aqui, descobri aqui na pauta, que depois que o seu pai infelizmente faleceu...
5: Infelizmente não, é argentino, não faz falta. Não.
1: Depois que o seu pai faleceu, a sua mãe voltou pra pista. Inclusive, vocês chegaram a dividir apartamento.
5: É.
1: Me conta essa história, por favor.
5: Ah, é muito doido, cara. Porque eu tinha 18 anos, né? Eu tava começando a saber o que, que era trazer em casa, assim. Eu morava perto da faculdade. E aí eu tive que criar um código pra transar dentro de casa. E aí eu tinha que ligar pra minha mãe e falar, mãe, você não tá em casa. Esse era o nosso código. Minha mãe sumia, ia pro banheiro, se trancava, tipo cativeiro mesmo. Tá. Levava água, comida e ficava lá. O problema é quando minha mãe me ligava, você não tá em casa. Não, tô sim, mãe, não vem trazer vagabundo pra cá, não.
1: Mas a sua mãe conseguiu encontrar um novo alguém, um novo amor?
5: Hoje tá namorando.
1: Que legal.
5: É, hoje tá namorando, tá uns 3 anos já, mas até namorar, Tinder mesmo ela usou muito. É. Eu cadastrei ela. A mãe tem que viver, bicho, tem desejo igual e tal. E aí ela começou a me contar os caras que ela conhecia no Tinder. Então ela falou, Pedro, olha esse aqui, ó. Ele falou que é psicólogo urbano. Que porra é essa? Era taxista. Os caras mentem muito. Eu falei, mãe, psicólogo rural é veterinário, cuidado, né?
3: Mas o que tinha na bio dela escrita? Tipo, tem um filho humorista ou não?
5: Não, mas é engraçado que ela me usa, às vezes, a favor, assim, achando que vai ajudar. Ela, tem que conhecer meu filho, tem que conhecer meu filho. Aí ela levava os caras pra me conhecer e os caras nem sabiam a minha idade, levava livrinho pra colorir. Caramba. Os caras só queriam comer a minha mãe, entendeu? Não tava nem aí, quer conquistar o filho pra pegar a mãe.
1: Os caras levavam um livrinho pra você colorir, cara.
5: E eu coloria.
1: Estamos aqui conversando com ele, Pedro Casale, humorista, que há mais de 20 anos, são 20 anos de carreira, não, Casale?
5: Cara, vai fazer 20 anos, é.
1: São 20 anos de carreira que ele vem fazendo humor, teatro, filme, propaganda. Com certeza você já viu a cara do Casale e vai poder vê-lo pessoalmente no Teatro Sabesp, no dia 28 de setembro, com o show dele, Solo Ideal Arenoso. Vai ser a gravação do especial de comédia, hein? 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
3: Tá chique demais, né? Pra quem veio de Ilhabela, tá chique demais. Não Esses dias eu fui pra Ilhabela ver as baleias lá.
5: Ah, tá legal
3: Muito
5: demais.
3: Muito legal.
2: Né? É mesmo? É, elas viriam viram também.
3: Era só eu ter me olhado no espelho, não precisava ter saído de casa.
5: É a época.
3: Mas eu queria saber, o que mais tem de bom lá em Ilhabela, hein?
5: É, Luau, Ilhabela é muito bom. É, tem uma conveniência que chama Convida Ilha, que é do meu irmão. Convida Ilha. É muito bom o cafezinho, o café da manhã, almoço, uma delícia no Perequê. É, Ilhabela, eu gosto muito das praias, né? Praia é bom demais. O que eu não gosto é borrachudo, né?
1: O que é borrachudo em Ilhabela?
2: Isso é uma desgraça. Porra, mosquitinho,
5: não,
2: né?
5: Não, mosquitinho não. Batista.
1: É um mosquito.
5: Essa porcaria de São Paulo. Você compra a raquetinha de choque, você chega em casa, pá, ele cai, ele morre. Pega a raquetinha, vai pra Ilhabela, dá no borrachudo, pá, ele revida, pá.
1: Peraí, então tem diferença entre o mosquito de São Paulo e o mosquito de Ilhabela?
5: Você passa o repelente e o borrachudo surfa na sua pele, Lucas. Sabe aquele chicletinho, de pôr na tomada? É o Trident do borrachudo, aquela menor.
2: E coça que é uma desgraça.
5: Não é?
2: Nossa senhora, e coça que é uma desgraça. Ô Mini Ruth, presta atenção.
5: Mas não
2: agora.
5: Coça não, que faz ferida, viu, Batista?
2: É mesmo?
5: Eu descobri isso, viu? Eu tava com a amiga no Rio de Janeiro. E aí eu vi uma ferida na perna dela. Eu falei, ih, borrachudo. Ela falou, não, Casale, aqui não tem essas coisas, não. Graças a Deus foi só um tiro. Não tem borrachudo no Rio de Janeiro.
3: Não tem.
5: Olha que beleza.
2: Eu tava pensando um negócio aqui que eu vou ajudar a Mini Ruth.
3: Como?
2: É, você que é professor, tem como alguém aprender a ser engraçado? Presta atenção, Mini Ruth.
3: Tá bom, vou anotar, vai.
5: Tem, pior que tem, Batista. É. A galera acredita muito em dom, essas coisas. Eu sou mais do esforço, trabalho de escrita. É, cara, são ferramentas. Humor é matemática. Você levanta e corta. Depois que você aprende isso, você consegue fazer piada com qualquer coisa. E quando eu falo que dá pra fazer humor com qualquer coisa, é com qualquer coisa. Mas é o que eu falei. Como fazer? Esse é o grande desafio. Se o assunto é delicado, tem que ser muito engraçado. Tipo, piada com um pai que morreu. Eu errei muito, porque no open mic, que a gente fala quem começou na comédia, você começa com 5 minutos. E a comédia nasceu na minha vida após a tragédia que foi a morte do meu pai. E eu nem sabia que eu tava fazendo piada. Uma amiga encontrou assim, na semana que meu pai morreu. Ela falou, nossa, Pedro, você tá numa luta contra o câncer, né? Aí eu falei, não, a luta acabou. O câncer venceu, meu pai caiu no primeiro round. Mas eu fui descobrir que era uma maneira de amenizar a dor, que eu tava, tipo, usando a comédia pra viver esse luto. Era uma defesa. Aí eu descobri que a comédia é poderosa demais. Aí eu falei, bicho, quero isso aqui pra minha vida. E aí eu fui fazer piada sobre meu pai que morreu. Meu primeiro show, cheguei no, na plateia e falei, empolgadão, né? Boa noite, gente, tudo bem? Quem aqui perdeu uma coisa muito legal na vida? Tipo, brinco, celular, pai, mãe. Não, bicho. Eu matei a plateia com silêncio.
2: Todo
5: escutei
2: mundo
5: uma senhora falando, ele fez piada com o pai que morreu. Nossa. Acabou. Aí eu não tinha mais pra um dia, eu tinha 5 minutos. Eu continuei fazendo piada com o pai que morreu.
2: Mas eu acho que a vida tem que ser levada assim, né?
5: Mas
2: eu
5: tem
2: acho...
5: que aprender a entrar no assunto.
2: Sim.
5: Se você, a plateia não te conhece, eu cheguei já tipo, com uma piada muito pesada, sem nem preparar a plateia. É tipo foie gras. Sabe aquele patê do ganso? Que ele não quer a comida, mas tem que encher o fígado pra depois fazer... É, não, eu fiz isso com a plateia. Eu fui tuxando piada do pai que morreu. Hoje não, eu preparo a plateia. Pra fazer piada com o pai que morreu, que aí é onde... Aí o estudo faz a diferença. Você vai preparando a plateia, vai trazendo a brincadeira, o que, que é o pai argentino, o que, que é ter um pai brasileiro, tudo mais. Aí lá na frente eu falo, mas agora meu pai tá meio frio comigo. Ele morreu. A galera já recebe de outra forma, entendeu?
1: Que legal. Você está falando, então, a gente está falando com um cara que entende de comédia.
5: É, o Batista. É isso mesmo.
1: Pedro Casale, na sua opinião, qual é o pior humorista do Brasil?
5: Eita!
2: Eita, olha essa fera aí, meu.
1: A partir de agora, 2h24, cara. Eita.
5: Ah, eu vou falar um porque eu fiquei muito puto com o que ele fez. E pra mim isso tem a ver com o ser humano. É o Bruno Lambert, velho.
1: Bruno Lambert.
5: Ah, não dá, bicho.
1: Vamos então lembrar o pessoal quem é o Bruno Lambert?
5: É difícil, né? Quem que ele é mesmo?
1: O Bruno Lambert era um comediante que foi trabalhar com Danilo Gentili no comedy dele, que é o My Fucking Comedy Club aqui em São Paulo. Ele era um comediante e aí ele fez um vídeo, fez piada com uma senadora, se não me engano.
5: É, foi deputada, com... senadora.
1: Deputada,
5: é.
1: Tabata.
5: Foi com a Tabata do Amaral.
1: Ele fez uma piada, Tabata do Amaral tomou as dores, processou ele, abriu um inquérito no Ministério Público, se eu não me engano. E aí ele ficou muito chateado e aí o Danilo Gentili falou, pô, não pode você fazer isso com um comediante. Ele tá fazendo piada. Se a piada é ruim ou é boa, isso são outros 500. Agora, processar alguém por fazer piada não dá, né, galera? E aí o pessoal da comédia abraçou o Bruno Lambert. Falou, ô, Bruno, é isso aí. O Danilo levou o Bruno Lambert para trabalhar no comedy dele, como gerente. E não é que o Danilo recebe a ingrata surpresa de que o Bruno Lambert estava roubando dinheiro. Quanto é o valor que ele roubou, mais ou menos?
5: Parece que é aproximadamente 500 mil reais.
1: 500 mil
5: reais? Se eu não me engano, é isso. E o pior é que uma parte do dinheiro ele usou pra fazer harmonização peniana.
1: Como é que é?
5: Você não sabia disso?
1: Não sabia disso.
5: É harmonização peniana.
1: E como é que você sabe disso?
5: Saiu nas mídias aí. Ah, mas o problema é que o Bruno sempre admirou muito o Danilo Gentili, né?
1: Sim.
5: E aí, só que no final foi o Danilo que virou paga-pau do Bruno Lambert. É um pouco essa a ironia, né, das coisas, né?
1: Virou paga-pau do Bruno Lambert. Tá vendo? Ele não tem filtro. Amigos, a gente tá recebendo ele, Pedro Casale, que há anos, 20 anos, vem fazendo comédia pelo Brasil afora e tem o seu show de humor que ele fala sobre a infeliz morte do pai, que é um assunto que todo mundo fica meio tenso de falar, né? Às vezes tem algum ouvinte aqui passando por uma situação dessa, né, Mini Ruth?
3: É verdade, acontece bastante.
1: Então a gente vai pedir dicas. Pedro Casale, dê dicas aí de como a gente pode melhorar essa situação. Alguém que perdeu um ente querido, alguém que gostava muito, o que ela tem que fazer?
5: Descobrir se tem dívidas.
2: É importante.
5: Sim. Porque senão você tem um sobrenome e pode vir pra você.
2: Um sobrenome a zelar.
5: Ou não comenta que morreu, usa a favor. Começa a abrir crediário, começa a abrir os negócios que depois vão cobrar do morto.
2: Tio Paulo.
5: Tio Paulo, é tipo isso. Mas brincadeiras à parte, eu acho que é isso. É você tentar olhar a vida por um outro ângulo, que é o lado do humor. Porque a morte já é uma coisa óbvia, já tá ali. Então, como que você usa isso ao seu favor? Então, eu como comediante, eu pego toda a desgraça da minha vida e transformo em graça. E aí não fica tão ruim. Quando eu faço você dar risada, eu falo, olha lá, tá rindo do meu pai que morreu. Então, perder um pai é uma fatalidade, claro, vai acontecer pra todo mundo um dia, até a gente vai morrer, desculpa dar spoiler, Batista.
3: É que tá próximo pro Batista.
5: Eu não ia falar, pinta de rosa que você não tem muito tempo.
2: Era branco, eu já pintei pra dar uma disfarçada, pra enganar a cidadã lá com a foice.
5: Cidadã é ótimo.
1: A pinta de rosa, isso tem muito tempo, muito bom.
5: Então, é isso. E aí a vida fica mais leve, quando você passa a entender. E claro, pra fazer as piadas com meu pai, eu tenho que me afastar da dor. Eu tenho que... É um trabalho, é um processo, assim. Mas eu me divirto muito e é um espetáculo tragicômico. Eu tenho o maior carinho. O Lucas foi assistir, eu fiquei muito feliz. Aliás, ele me atrapalhou, sabia?
2: É mesmo?
5: É, porque eu contei uma piada que eu nem acho tão boa. Aí eu escutei uma velha... Eu tava já na quinta piada, a velha não parava de rir. E aí eu saí, no final do show, falei, cara, você viu, Lucas, essa velha que me atrapalhou? Ele falou, era eu.
1: Bom, já que você tá falando de mim, vou falar de você. Pedro Casale, você não vai fugir da nossa PPP. Sabe o que é?
2: Qual?
1: Pergunta problemática e polêmica.
5: Polêmica,
1: é. Seguinte, Pedro Casale, diga. Qual é o humorista mais esquerdista e qual é o humorista mais bolsonarista? Eu quero nomes. Você aí de casa também vai saber daqui a pouquinho, porque antes tem enquete do dia, né, Batista?
2: Opa, pelo 11972221001, qual o pior presente que você já deu pro seu velho, o seu pai? Por exemplo, a Roberta Lima, ela disse que fez uma montagem na IA do pai dela abraçando o Lula. Ele quase me colocou pra fora da casa. E foi só uma brincadeirinha. Te amo, pai.
1: Minute.
3: A Juliana Martins mandou o seguinte: eu resolvi dar uma jaqueta. No primeiro frio, ele saiu com o moletom de propaganda da loja de ração.
2: Aí, ó, essa aqui, ó, tá vendo? O Marcos, o Marcão Vinícius falou: eu dei uma camisa da seleção brasileira com o número 17 escrito Bolsonaro nas costas. Naquele dia, eu vi o que foi o ódio, né? O ódio que venceu. Você vê só? O pai já pensou? O pai.
1: Eita! Ó, boa! Manda pra gente qual é o pior presente que você já deu pro seu pai no Dia dos Pais. Manda no 011-97221-1001. Ó, Pedro Casale, já tá pensando aí na resposta? Eu te perguntei do PPP. Pergunta problemática e polêmica. Perguntei que eu quero nomes. Qual é o comediante mais esquerdista e qual é o comediante mais bolsonarista? Eu quero que você me traga aqui nomes, hein? Mas daqui a pouquinho eu quero ver sua resposta, porque antes eu quero saber o que é que o pessoal está achando do nosso programa. É, sobremesa tá aí pra todo mundo ouvir sempre, de duas às três aqui na TMC, mas eu quero muito saber o que é que o pessoal acha do nosso programinha de meu Deus. E pra isso, eu vou perguntar pra uma única pessoa que não tem papas na língua. Ele é o faz-tudo aqui da TMC. Ele conserta carro, ele resolve problema de porta, de maçaneta, faz até obturação se precisar. Senhoras e senhores, chegou a hora do quadro Pitaco do Lelé.
2: Ai, ai, Pitaco do Leleco. Lá vem ele com aquele mau humor que lhe é peculiar. Ô Leleco, vamos direto ao assunto. Não vá me dizer que você também não tá gostando do programa hoje.
6: Veja bem, já não gostei da cor do seu cabelo, pra começar.
2: Pelo menos eu tenho.
6: Peraí. Você tem, né? Então vamos lá. E quantos likes aí? A produção pode ver quantos likes nós temos, quantos inscritos nós temos no programa hoje?
1: Claro, senhor Leleco, eu vou ver isso agora. É, até agora, na nossa live do YouTube, nós temos 32 likes e temos muitas pessoas acompanhando a gente aqui ao vivo, senhor Leleco.
6: Muito pouco.
1: É pouco, é?
6: Muito pouco.
1: Entendi.
6: Já que eu tô sem cabelo, e você tá com cabelo horrível, Batista... Qual é a cor pra pintar na próxima enquete aí?
1: Ah, a gente fez a pergunta pra pintar de rosa, senhor Leleco.
3: É...
6: 500 inscritos, aí vai pintar de rosa.
1: Então, se nós tivermos mais 500 inscritos...
6: Isso se o programa melhorar, porque tá ruim. Não tô gostando. Hoje, vocês não perceberam, mas eu tô de ponto, ó. Tô de ponto aqui, ó, ponto.
2: Pra quem tá assistindo no
6: YouTube... O diretor tá ouvindo, tá? Entendi. E ele tá insatisfeito, vocês estão muito, muito péssimos. O nosso convidado já perguntou aqui com prazer, já não deu muito certo. Porque eu preciso de audiência.
1: O senhor tem razão.
6: Vocês têm que trabalhar mais, gente.
3: Desculpa,
6: Lelé. Por favor, sabe uma coisa? Eu tenho mais o que fazer, tá? Olha, melhora isso aqui, viu? Tchau.
1: Bom, esse foi o quadro Pitaco do Leleco.
2: Meu Deus
1: não
2: do
1: tá
2: céu.
1: Bem.
3: Não
1: tá.
3: Nossa, achei alguém mais mal-humorado que você,
1: Batista. Não tá bom pra gente. Véio chato. Vamos tentar, então, conseguir esses 500 inscritos a mais. Por favor, já crie contas fakes aí pra se inscrever, tá? Por favor, faça isso.
3: Arroba TMC News BR.
1: Isso. Bom, vamos então a PPP. Pergunta problemática e polêmica. Pedro Casale, humorista há mais de 20 anos, que não tem medo do cancelamento. Eu quero saber... Quem é o comediante mais esquerdista e quem é o comediante mais bolsonarista?
5: Tá, eu vou falar os que eu não acho que são oportunistas, porque tem os oportunistas. Então, quem realmente eu acho que é na essência, tá? Sim. Daniel Duncan, esquerdista. Mudei. Direitista. Rogério Morgado.
2: Rogério Morgado.
5: Não é à toa que ele imita o Bolsonaro.
1: O Daniel Duncan, pra quem não sabe, ele foi roteirista do Danilo Gentili, né? Ele é um comediante. E o Rogério Morgado também é grande amigo do Danilo Gentili e que você falou que é o mais bolsonarista.
5: Morgado.
1: E por que você acha ele mais... Só porque ele imita o Bolsonaro?
5: Não, por papos que eu já conversei com ele, assim, também, pelas piadas que ele comenta, assim, mas porque piada não dá pra levar muita opinião da pessoa. Por isso que eu falo, tem que saber o que a pessoa é fora ali das câmeras, fora do palco, assim.
1: Mas ele é uma pessoa que te trata bem, é legal com você.
5: Muito.
2: Mas é militante, ou não?
5: O Morgado? Não, nada, não. Tranquilão.
1: De boa mesmo.
5: Tranquilão.
3: Mas não faz nada de arminha pro alto, coisas do tipo?
5: Na zoeira.
1: Ah, ele é humorista.
5: É, muito na bom. Zoeira. É.
1: Entendi. Mas um comediante...
5: Você lembra que a gente foi pra Ilhabela fazer um show, para São Sebastião? Aí ele abria a van e falava, é melhor um 38 na cabeça do que um 22.
1: Eu, Casale, você já falou aí de fazer show, e agora eu queria te cutucar um pouquinho. Quem você acha que é oportunista no nosso Brasil? Comediantes oportunistas que se apropriam de uma ideologia política para ganhar dinheiro. Quem você acha que
2: seria? Olha, quem sabe faz ao vivo.
3: Queima Kingaral.
5: Não tava pronto para essa, hein?
1: Não tem problema.
5: É.
1: Tenho até as 3 da tarde, fica tranquilo.
5: Bruno Lambert.
1: Bruno Lambert. Esse aí, rapaz. Esse aí agora. Esse aí tá, tá foragido, não sabemos aonde, ou tá, não, sei lá.
5: Tá com o pau bonito.
1: Vamos voltar então pra nossa entrevista com ele, o Pedro Casale, que há 20 anos é humorista.
5: Ô, Lucas, você sabe que você manda o presente do pai, né?
1: Sim.
5: Quando você não tem um pai, você não pode entrar numa loja no Dia dos Pais.
1: Ah, gatilho, né?
5: Não. Pra mim, não. A vendedora quer bater meta. Já vem felizona. E aí? O que, que vai dar pro papai? Falei, moça. Ela, não.
2: Uma flor de flores.
5: É, exatamente. Ela pegou um DVD do Frank Sinatra. Dá esse DVD do Frank Sinatra pra ele. Por que, que você não dá? Falei, essa era meu pai já

0: isso nunca. Você não faz piada desse tipo aqui nesta empresa. Mas ele parou, ficou serião, até fiquei achando, caralho, perdi o evento aqui. Aí ele falou, não, você nunca mais, você nem brinca de fazer piada com isso. Aí rolou o evento e tal. E aí teve champanhe, tudo felizão. Aí eu saí pela escada de emergência. Eu juro pra vocês. Esse maluco...
1: tava dando uns pega em
0: alguém. Numa funcionária.
2: Que maravilhoso. Olha aí.
3: Olha lá, é importante.
0: Aí eu falei, olha só, por isso que não pode fazer piada. Porque é real. É real.
2: E qual foi o pior evento que você já fez? Aquele que você falou, eu quero ir embora agora.
0: Nossa,
2: eu vou devolver o dinheiro, mas eu vou embora.
3: É, não pode ser essa entrevista, pelo amor de Deus.
0: Não. Teve um que fui de última hora, um produtor me chamou assim e tal, pra salvar, porque alguém tinha desmarcado. Thomas Kennedy tava comigo, comediante também, e foi eu e ele lá fazer o evento. E o cara não explicou nada, só soltou a gente lá. Aí a mulher perguntou assim, quem que é o nome dele? Pedro Casale. Ah, tá bom, eu vou falar umas coisinhas e já chamo ele. Aí desceu um telão, aí a mulher começou a falar, tal, tal, tal. Gente, é um dia muito triste. Infelizmente, o Luca não tá mais com a gente. O meu filho Luca foi vítima de um câncer. Mas vamos ver umas fotos dos últimos dias do Luca. Deus. Aí desce o Luca no jet ski, o Luca na Disney, o Luca não sei aonde. Jesus. Aí todo mundo chorando, ela... Mas não é um dia pra tristeza, gente. Recebo com muitos aplausos.
2: Meu Deus.
3: Meu Deus.
0: Pedro Casale.
2: Que inclusive é o nome do meu filho,
0: Pedro. Aí eu entro nesse clima de merda. O que eu vou falar? Também perdi um pai com câncer. Ei!
1: Mas tem muita... Uma vez eu fui chamado pra fazer.
0: Mas sabe o que piorou? Que não desligaram o projetor.
1: Aí deixou
0: rolando.
1: E eu tava
0: com uma camiseta branca. E eu ficava expondo o Luca aqui na minha camiseta. Não. Parecia que eu tava na plateia do Big Brother esperando ele sair da casa. Eu tava com o Luca no peito. É. E desesperado. E nisso o Thomas Kennedy tava assim, não me chama, não me chama. Toca aí, não me chama. Casale, pelo amor de Deus. Não me chama, não me
3: olha,
0: chama.
3: Olha, tinha até uniforme de roubada. Camisa da saudade.
1: É roubar. Uma vez eu fui fazer um evento, que era pra fazer um evento de humor, era o lançamento de um carro de luxo, mas num hotel top. Eu falei, só aqueles bacanas, sabe? Tipo o dono da rádio, sabe? Eu falei, como é que eu vou fazer humor aqui, né, meu? Eu já mandei uma piada, falou, esse carro, ele tem tanta segurança, você imagina que carro que é? Eu falei, tem tanta segurança que só 5 pessoas morreram atropeladas por ele.
2: Ah, não! Batista!
0: Muito bom.
1: Eu já mandei.
0: Muito bom.
3: E depois que eu tô precisando aprender, você tá vendo,
2: né? Mínimo, muito bom. Pior evento aí que você já fez.
0: Muito bom.
3: Pior evento?
0: É.
3: Ah, eu trabalho muito com show, eu não faço stand-up, né?
2: Ah, não? Então vou contar o meu. Uma vez eu fui fazer um evento igualzinho o Batista, com uma galera muito bacana, mas muito rica, muito, tinha muito dinheiro. Aí, vai lá, Lucas, e com vocês, o Lucas aí que vai alegrar a noite. Ei, peguei o microfone, falei, galera, sabe quando você tá andando de metrô? E ninguém acompanhava, porque ninguém ali andava de metrô. E aí era uma outra realidade. Então, quando você tá contando dinheirinho pra comer, eu fui comer macarrão instantâneo um dia desses, aí ninguém acompanhava, ninguém ria. E as pessoas se olhando, metrô, eu lembro de pegar em Paris. É. Mas só Nova York.
0: Pessoal, quando acaba a gasolina da lancha, o que você vai falar, né? É muito identificação, é muito difícil
2: isso. Exatamente. Bom, e falando de identificação, eu já identifiquei que o Pedro Casale é um grande humorista. E ele vai estar se apresentando, vou falar no gerúndio mesmo, hein? O Pedro Casale vai estar se apresentando no dia 28 de setembro no Teatro Sabesp, aqui em São Paulo, Teatro Sabesp, Shopping Frei Caneca. Você pode ir lá acompanhar o espetáculo Solo Ideal Arenoso. Vai ser gravação especial de comédia.
1: Duas sessões.
2: Vai ser muito legal. Duas sessões, uma às 7h30 e outra às 10 horas da noite. Vão lá, ajudem a lotar o teatro, que é grande. Né?
0: É grande, são 600 lugares cada sessão.
1: Então, e você que tem amante, não vá ao show porque ele vai ser gravado.
0: Vai, mas a gente coloca pro fundo. Não, pode ir. Trisal é muito bem-vindo.
2: É. Vai são na sessão ingressos. Com a amante de 7h30 e das isso. 10 vai com a esposa, né, com o oficial, entendeu?
0: Isso.
2: Ou com o marido, você escolhe qual sessão que você vai. Então, lembrando, dia 28 de setembro, às 7h30 e às 10 horas da noite, no Teatro Sabesp, no Shopping Frei Caneca, Solo Ideal Arenoso. Com Pedro Casale. Pedro, muito obrigado pela sua participação.
0: Imagina, eu quero agradecer o pessoal que tá comigo. Tem uma galera que apoiou e quando apoia projeto cultural é muito importante. Um restaurante maravilhoso argentino, para quem gosta de cortes argentinos. Delicioso, chama Brasa Portenha. Obrigado, galera do Brasa Portenha. Muito bom ali na Vila Olímpia. 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Convida a Ilha, Arte Leve e

0: o que 8 Editora, arte leve e trabalha com marketing olfativo. Que legal. E aí eles vão deixar um cheirinho diferente, assim, no teatro, pra já ir inspirando a galera. Aí ele falou, que cheiro você quer? Eu falei, alfajor com cemitério. Aí ele falou, vamos tentar fazer isso daí. Ah, porque tem que ir já deixando o clima, entendeu, Lucas? Muito
1: bom. Pedro, muito obrigado pelas suas palavras, obrigado pela sua entrevista. A gente segue aqui o nosso programinha. E vamos então trazer notícias. É o quadro que todo mundo ama. É hora de trazer informação com diversão. É hora de dar as notícias, mas do jeito que só a gente sabe. É hora do Girinho de Notícias, vai!
2: A Patrícia, vem pra cá, Patrícia, olha o aviãozinho.
1: Muito bom, vamos lá. Primeira notícia do dia. Uma notícia que vai fazer você, que gosta de teorias da conspiração...
3: Ai, eu adoro.
1: ...ficar bem animadinho. Porque novos documentos divulgados pelos Estados Unidos incluem casos de OVNIs no Brasil. OVNI, aquela coisa da nave, objeto voador não identificado. Uma investigação sobre um suposto objeto na Bahia em 1963 faz parte dos novos arquivos liberados pelo governo dos Estados Unidos. Nos documentos divulgados hoje, os Estados Unidos também divulgaram 3 imagens de um OVNI registradas por astronautas em 1996. Nos últimos meses, o governo Trump começou a divulgar documentos sobre supostas aparições de OVNIs, alienígenas, extraterrestres.
4: Eu acho que é tudo mentira isso.
3: Ah, é tudo verdade, gente. Verdade, claro que tem ET.
1: Por que você acha que não existe?
4: Porque eu acho que não existe. Por que não revela logo? Por que não pousa aqui?
3: Eu acho que o Batista é reptiliano. Se ele tá falando desse jeito, é pra gente não acreditar, porque ele é reptiliano. Pensa por isso comigo. Que ele tem a cabeça desse tamanho. Tá explicado?
4: Eu não acredito.
1: Olha, eu acho o seguinte: a galáxia é muito grande, tá? O universo é gigante, é infinito.
4: Mas vida inteligente assim que nem nós, eu duvido.
1: Eu acho que é mais inteligente.
4: Eu duvido. Por isso que eu tô falando.
1: Eu acho que é muito mais inteligente do que a gente. Por isso que eles não vêm até nós. Eles são inteligentes. Vai, próxima notícia atrás de você, Emily Rui.
3: Olha lá.
1: Vai, Batista.
4: Todo dia tem uma notícia do Ney, né? Todo dia uma notícia do Ney. Acabou, antes da Copa era Ney, acabou a Copa Ney. Nós vamos chegar em 2030 falando do Ney. Escuta aí. Essa tá no site da TMC. Você viu que ele... Como que eu posso dizer? Ele zoou a dependência química do Casagrande num comentário que ele fez, porque o Casão disse o seguinte, ó. O Neymar é um moleque de 34 anos, mimado, não aceita ser provocado, não aceita críticas. Vixe. Aí, o garoto Ney respondeu com a seguinte frase. Casagrande, a gente espera de tudo, né? Respirou o ar errado, certeza. O Casagrande já expôs a sua luta aí contra a dependência química e está sóbrio há 11 anos. Mas eu não achei que o Neymar nessa frase quis...
3: Acho que não também.
4: Eu não achei que ele quis ofender o Casagrande.
3: Eu só sei de uma coisa, tem que ter respeito pelos dois, né? Os dois fizeram uma carreira respeitável ao longo da vida, então eu acho que é isso.
4: Casagrande, o que ele jogou, ele não engraxa a chuteira do Neymar.
3: É.
4: O Casagrande.
1: É? Você acha que ele jogou menos do que
4: o
1: Neymar?
4: Não, jogou menos. Não sai nem na foto com o Neymar, o Casagrande.
3: É verdade.
1: Eu não entendo de futebol, então não posso opinar. Mas, cara, eu não sei não, hein, Neymar? Neymazete, seguinte, se a tua ideia foi realmente provocar nesse ponto aí, cara, mandou mal. Se for, mandou se não mal. Foi, então, cara, então nem ouve a gente. Tá tudo bem. Mas se foi, porra, eu acho vacilo.
4: Ó, e se não gostou, Neymar, vem aqui dar uma entrevista pra gente se você não gostou.
3: Você sabe que a Bruna Biancardi tá em São Paulo hoje, né?
1: Foi na 25 de março.
3: Ela foi na 25 de março bater aquele perna.
4: Centro de compras, né, de coisas. E ela foi disfarçada.
3: Ela foi disfarçada, acho que tava com 2 seguranças só. Tranquilona, entrou nas lojas, enfim, maravilhosa, né?
1: Então, já que você tá falando de famoso, traga aí a próxima notícia, vai,
3: Minute. Vamos falar de mais famoso. Afinal, não sei se vocês viram que viralizou ontem. Ratinho se enfiou em mais uma polêmica. Rapaz, pois é. Gente, tava rolando aí, né, o programa lá do Ratinho. E aí o apresentador fez uma piada que foi considerada homofóbica com o cantor aí, Thiago Piquilo, da dupla Hugo e Thiago. Por quê? Porque o Thiago, ele tinha pintado o cabelo de loiro. E aí o Ratinho virou pra ele e falou... você tá com uma cara de viado. E aí o ratinho foi denunciado ao Ministério Público de São Paulo por homofobia, gente. Novamente, ele sendo polêmico, né?
1: Cara, tem um áudio?
3: Tem um áudio. Áudio. Tem
1: então,
3: um áudio.
1: Então vamos ouvir vamos o áudio ouvir. Aí?
5: Você pintou o cabelo. Entendi. Meu, você tá com a cara de viado.
6: É um tal de inventa. É um tal de inventa moda, né?
1: Eu não sou homossexual, então não posso alegar nada. Mas eu não acho que tenha sido homofobia.
3: Batista, você pintou o cabelo?
4: Pintei.
3: Tá com uma cara de viado.
4: Pintei.
3: Podia perder essa.
4: Nossa, ela que, manda bem, foi bom. Que piada bem. Engraçada.
1: Manda bem, foi bom, foi bom. É. Ó, eu acho que o pessoal. Eu acho que o pessoal. Ô, Batista, se você quiser, você pode abrir uma denúncia no Ministério Público.
4: Ah, Eu vou.
1: Já que estamos falando de pintar o cabelo.
4: Já vou separar essa parte do programa e encaminhar pro meu advogado.
3: Logo que você chega no cabeleireiro e pede para cortar a frente e ficar atrás? Para, oh,
4: vai. Meu Deus do céu. É uma piada pior que a outra, meu.
1: Já que estamos falando Deus de cortar o cabelo, pintar o cabelo, estamos com uma campanha para o Batista pintar o cabelo novamente. Na semana que se passou, a gente deu a notícia do Reinaldo Giannichini que pintou o cabelo. Aí fizemos uma brincadeira com o público. O público votou e disse que o Batista também deveria pintar o cabelo tal qual o Giannichini, a mesma cor. E ó, ele foi lá, estúdio New Orleans, né? Queridíssimos lá, foi lá e pintou. Muito legal. Aí veio outra notícia. O jogador da Espanha pintou o cabelo de rosa. Ó, ó. E aí a gente tá jogando pra vocês que ouvem o Sobremesa. O Batista deve pintar o cabelo de rosa também?
3: Sim!
1: A gente já lançou uma enquete ontem, deu 71% dos votos para sim, que deve pintar o cabelo, e a gente tá abrindo agora para o Batista. E aí, Batistinha, vamos pintar o cabelo de rosa?
4: Não.
3: Por favor, Batista, não. Vai ficar bonito.
1: É. Não. Vai ficar estiloso.
4: Não.
1: O rosa é mais fácil de voltar pro branco.
3: É.
1: Muito mais fácil.
3: Sabe aqueles velho que passa violeta agenciana no cabelo de ficar roxo?
1: Copacabana
3: rosa
1: é cheio de...
3: é bem próximo do roxo.
1: É. Sabe aquele shampoo que deixa roxo o cabelo?
3: É.
1: Que é pra quem tem cabelo pintado?
3: É pra ficar... Pra desmatizar, é, né? Exato.
1: Tirar isso. O amarelo.
3: Tirar o amarelo.
1: E ó, já dá pra fazer.
3: Fica
1: ó.
3: Mais perto do branco.
1: O que, tá que você acha, Batistinha? Vamos fazer? Tá
4: não.
1: Vamos lá, Batista. Você realizou
4: não
1: o desejo do povo.
4: Não vou fazer. Ninguém manda em mim.
1: Não, não, calma aí.
4: Nós faz um somos... pix aí, 10 conto, 10 mil que eu pinto.
1: 10 mil pra pintar um cabelo?
4: É.
1: Pô, mas quem tu deu?
4: Ué, só vocês são cheios de graça? Então manda 10 mil no pix que eu pinto.
1: É o seguinte, vou dar uma ideia. Se eu pintar o meu cabelo, você pintaria o seu?
4: Você faz o que você quiser com o seu cabelo. Eu não, faço calma, o que eu quiser com o meu.
1: Você está grosseiro.
4: Então, eu já pintei o meu cabelo, então agora você faça no seu.
1: Se eu pintar o meu cabelo...
4: Eu já pintei o meu. Eu já pintei, faça no seu.
1: Eu faço o meu. E aí, cavalo. Depois você pinta de novo?
4: Não.
1: Olha,
3: pinte o seu cabelo. Mas que cor o seu cabelo seria, Lucas?
1: Não sei, o público
3: eu pode escolher. Eu acho que você devia fazer cabelo de cria, cara. Você descolorir de e deixar aqueles... pontinho preto, assim, que nem os cria do Rio de Janeiro.
4: Já não
3: que
4: você vou é fazer, não vou fazer, acabou.
1: Eu fico com pesar por você, ouvinte, que acabou de ouvir esse debate aqui, que não importa nada. Que não vai ajudar em nada. Que não vai mudar a sua vida em nada. Vai, próxima notícia eu trago, vai.
4: Você é do piloto? Fala aí do piloto.
1: Mas pode trazer comigo. É? Olha a burrada que o pessoal faz. Se você acha que você faz besteira no seu trabalho, fica tranquilo. Porque pilotos voaram por quilômetros na direção errada e quase ficaram sem combustível.
4: Meu Deus, e não era um aviãozinho, era um 747.
1: Era um Boeing 747 enorme, é um avião gigante. Uma conversa mostra que o controlador se surpreendeu a saber que os pilotos queriam pousar em Houston, quando na verdade estavam em Dallas, a 380 quilômetros de distância. Quando a aeronave já se aproximava de Dallas, os pilotos alegaram emergência
4: por Houston, conta we have a problem.
1: De combustível baixo. Mas aí os controladores de voo não entenderam, né? Por que você tá querendo pousar aqui na nossa pista? Quem é você? Não tá programado. A situação pode ter ocorrido por um erro na comunicação entre os controladores e pilotos. Essa coisa aqui, eles ficam recebendo lá em cima. Errou. Vai pro lado, vai pra esquerda, vai pra direita, vai pro norte, entendeu?
3: Entendi.
1: Eles não sabem pra onde eles estão indo.
3: Às vezes o piloto não sabia o que era direito, o que era esquerda. Sei lá.
4: Normal, eu quero saber se contou milha pros passageiros aí, a distância.
1: Processinho legal, hein?
4: É isso que eu quero saber.
1: Dá pra botar um processinho legal. É isso que
4: eu quero saber.
3: Bonito. Ai, gente, eu só sei de uma coisa. Vou começar o final de semana maravilhosamente bem, porque essa semana eu fiz a minha terapia.
1: Que legal.
3: Com o chat GPT e foi muito...
1: Que isso, aí não. Aí não dá.
3: Por quê?
1: Não pode fazer terapia com chat GPT, né, Mini Ruth?
3: Por que não?
1: Porque não pode, Mini Ruth, tá errado.
3: Mas você sabe que 7 em cada 10 brasileiros já usou sim a IA pra fazer terapia, né?
1: E tá tudo errado, sério mesmo
3: isso? É sério, o levantamento aí Mind Health Report dos 2026 colocou que o Brasil está definhando emocionalmente. O estudo também diz que 40% da população daqui tem algum problema psicológico. Mas por conta dos preços... por conta dos preços altos aí, né, de manter a terapia, porque terapia é caro pra você ficar pagando, né?
1: Isso é verdade.
3: A maioria acaba recorrendo à inteligência artificial e teve até gente dizendo que confia mais na IA do que em um psicólogo profissional.
1: Ó, tá errado, hein? Você que tá ouvindo a gente, só pra você ficar ciente, tá errado. Se você quer ajuda, procure um profissional da área.
3: Isso.
1: Vai lá, passa lá no SUS, passa no seu médico, ou um consultório clínico, depois conversa com um psicólogo, um psiquiatra, tá bom? Beleza? Não vai se consultar com inteligência artificial, vai se consultar com quem realmente estudou pra isso. Beleza? Verdade. Vamos lá. Amigos, vamos dar uma olhadinha na nossa enquete?
4: A enquete.
1: Traz a pergunta, qual foi o pior presente que você já deu para o seu pai no Dia dos Pais. Vá lá, Batista.
4: Olha só, a Carol Freitas diz o seguinte: eu comprei um tênis de caminhada pro meu pai e ele usa pra lavar a calçada de manhã cedo.
3: A Bianca Rocha mandou: eu comprei um massageador elétrico e ele descobriu que serve pra coçar as costas.
4: E o Paulo Bertolino diz o seguinte: eu comprei aquele copo térmico, sabe aquela marca chique pra ele? E ele usa pra guardar o controle remoto da televisão. Nossa.
1: Semana que vem, senhoras e senhores, será que o Batista vai estar de cabelo novo?
3: Meio pra parecer o Hulk magrelo. Então,
1: muito obrigado pela sua audiência. A gente vai se despedindo aqui. Mais sobremesa com Marcelo Batista.
4: @Batista. Vai lá ver meu cabelo no Instagram, tá bom?
1: Mais sobremesa com Mini Ruth.
3: @MiniRuthOficial. Um beijo pra vocês. Bom final de semana, hein?
1: E mais sobremesa comigo, Lucas Salles. @Lucas Salles. Um beijo, um queijo. Fique com Deus.
3: Tchau, tchau, pessoal.

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3: Muito bom dia, uma ótima segunda-feira para você que sintoniza a TMC. Hoje é dia 10 de agosto, seja muito bem-vindo e muito bem-vindo ao Amanhã TMC. Eu sou o Diego Andrade e eu te faço companhia ao vivo até às 5 da manhã. Aqui no Amanhã TMC você fica por dentro de tudo o que aconteceu de mais importante no noticiário do Brasil e do mundo, além de saber das primeiras notícias do novo dia que só está começando. Se você está em Belo Horizonte, acompanhe a nossa programação em 88.7. Em Recife, 92.7, São Paulo e Brasília, 100.1, em Curitiba, 100.3 e no Rio de Janeiro estamos no 101.3. Meu muito obrigado a você que sintoniza a TMC. O WhatsApp está aberto para você participar, manda sua mensagem, comenta sobre as principais informações e notícias aqui do Amanhã TMC no 119-7221-1001. 119-7221-1001. Vamos agora às principais manchetes do programa de hoje. A Band promoveu os primeiros debates entre candidatos ao governos estaduais em 12 estados e no Distrito Federal. Em São Paulo, os candidatos Fernando Haddad, do PT, e Tarcísio de Freitas, do Republicanos, participaram do debate que teve como foco a segurança pública do estado e concessões. No Rio de Janeiro, Eduardo Paes, do PSD, desistiu de participar do debate, que contou com a participação de Antony Garotinho, do Republicanos, André Marinho, do Novo, Douglas Ruas, do PL, e William Siri, do PSOL. Os detalhes dos temas discutidos ficaram com crise administrativa, gestão fiscal e segurança pública. No Paraná, Sérgio Moro também desistiu de participar do debate e falou em jogo combinado. Requião, filho do PDT, e Sandro Alex, do PSD, debateram infraestrutura de transportes e concessões de pedágios. Já no Distrito Federal, Celina Leão, do PP, José Roberto Arruda, do PSD, Kiko Caputo, do Novo, Leandro Graz, do PT, Paula Belmonte, do PSDB e Ricardo Capelli, do PSB, apresentaram propostas para a saúde e educação da capital do país, além do caso do Banco Master e o BRB. O ministro das Relações Exteriores, Mauro Vieira, afirmou que a Argentina precisa interromper as agressões ao presidente Lula para que as relações entre os dois países possam ser normalizadas. Em entrevista ao jornal argentino Clarim, o chanceler atribuiu o rebaixamento das relações bilaterais aos ataques do presidente argentino Javier Milei contra Lula, instituições brasileiras, os poderes da República e um ministro do Supremo Tribunal Federal. Segundo Vieira, as declarações foram repetidas em diversas ocasiões e causaram surpresa tanto no Brasil quanto na Argentina. O Pix é a instituição que mais desperta confiança entre os brasileiros, de acordo com pesquisa da Genial Quest. O sistema de pagamento tem aprovação de 80% dos entrevistados e reúne índices elevados de confiança entre eleitores de diferentes campos políticos. Imagens encontradas no celular do senador Everton Rocha mostram os deputados Arthur Lira e Alexandre Ramagem juntos com um dos investigados por fraude no INSS. Ex-marido da ativista Maria da Penha, Marco Antônio Heredia Viveiros, foi preso preventivamente neste domingo em Natal, no Rio Grande do Norte, após descumprir uma medida protetiva ao conceder entrevista à TV Record sobre a tentativa de feminicídio contra a ex-mulher. Tornado destrói móveis e derruba árvores no interior do Paraná. Ao menos 20 pessoas estão desalojadas em áreas rurais. E agora vamos de esporte. O Cruzeiro venceu o Mirassol por 3-1 em Minas Gerais. João Marcelo abriu o placar aos 12 minutos, mas Reinaldo empatou para o Mirassol de pênalti aos 27. Na segunda etapa, Caio Jorge e Wesley garantiram a vitória do time mineiro. Bahia e Vasco empataram em 0-0 na Arena Fonte Nova. O mesmo placar foi registrado entre Palmeiras e Internacional aqui em São Paulo. Em Bragança Paulista, o Corinthians derrotou o Red Bull Bragantino por 2-0, com gols de Rodrigo Garro aos 59 e Pedro Raul aos 87 minutos. Já na Vila Belmiro, o Santos perdeu por 2-0 para o Atlético Paranaense, com dois gols marcados por Kelvin Viveiros. E no Rio de Janeiro, o jogo entre Flamengo e Vitória terminou em 2-0, com o rubro-negro Carioca saindo na vantagem com gols de Eric Pulga, Pulgar e Bruno Henrique. Muito bom dia a você que sintoniza a TMC. Vamos à previsão do tempo para todo o país nesta segunda-feira. Curitiba, céu nublado com possibilidade de garoa de manhã e à noite. À tarde, o sol aparece com possibilidades de pancadas de chuva. Mínimas de 11, máximas de 11 e mínimas de 8 graus. Em São Paulo, céu nublado com possibilidade de garoa o dia todo e chuva à noite. Máximas de 17 e mínimas de 13 graus. No Rio de Janeiro, sol com muitas nuvens pela manhã, tarde e noite chuvosas, máximas de 29, mínimas de 16 graus. Em Belo Horizonte, sol e muitas nuvens, mas não chove, máximas de 32 e mínimas de 18 graus. Em Brasília, o sol aparece com algumas nuvens, não chove, máximas de 31 e mínimas de 17 graus. Para fechar em Recife, sol com algumas nuvens e chuva rápida durante o dia e à noite. Máximas de 30 e mínimas de 22 graus. A identificação das quatro vítimas da queda do helicóptero no Rio de Janeiro deve avançar com a chegada dos familiares das turistas colombianas ao Brasil. Os corpos estão no IML e passam por procedimentos para identificação antes de serem liberados às famílias. O Rafael Alves tem mais informações.
4: Familiares das três vítimas colombianas do acidente de helicóptero que deixou quatro mortos no Rio de Janeiro chegaram à cidade nesse domingo para acompanhar o processo de liberação dos corpos. Das três vítimas estrangeiras, apenas Sofia Murillo, de 17 anos, possui a documentação da arcada dentária. Informação que pode ajudar os peritos a confirmar a identidade de forma mais rápida. Já Rotio Cubillos, de 59, e Wendy Manrick, de 37, devem passar por exames de DNA, um processo que pode levar mais tempo. Além das três colombianas, o piloto Alessandro Rocha também morreu no acidente. Segundo o Corpo de Bombeiros, os quatro corpos ficaram carbonizados após a queda da aeronave que pegou fogo na região da Vista Chinesa, na zona sul do Rio. Os quatro corpos foram levados para o Instituto Médico Legal Afrânio Peixoto, no centro da cidade, onde são feitos trabalhos de investigações e outras questões burocráticas. O Ministério das Relações Exteriores da Colômbia lamentou profundamente o acidente aéreo e disse que o consulado do país no Rio de Janeiro está em coordenação com as autoridades brasileiras. A pasta disse também que está em contato com os familiares das cidadãs colombianas para prestar a orientação necessária. As turistas colombianas eram da mesma família e estavam no Rio de Janeiro para comemorar o aniversário de 15 anos de uma parente. Segundo informações apuradas pela reportagem da TMC, a família veio de Bogotá. Eles desembolsaram R$ 2.550 pelo passeio oferecido pela empresa VRP, Voos Rio Panorâmico. No ticket, é possível ver que elas contrataram o serviço Doors Off, quando o passeio é realizado sem as portas e percorre diferentes pontos turísticos do Rio de Janeiro.
3: O ex-jogador de futebol Jadson foi solto após uma decisão da justiça. O ex-meia da seleção brasileira estava preso desde sábado, suspeito de agredir a esposa no norte do Paraná. Os detalhes chegam com o nosso repórter Luiz Fernando.
5: A decisão concedeu liberdade sem a necessidade de pagamento de fiança ao ex-jogador Jadson, de 42 anos. Revelado no Atlético Paranaense, o ex-atleta de Corinthians e da seleção brasileira tinha sido preso em flagrante em Cambé, no norte do estado, suspeito de violência doméstica contra a esposa. Depois de um parecer favorável do Ministério Público do Paraná, a juíza Karen Giuseppin, do plantão judiciário de Cambé, considerou que o ex-atleta não possui antecedentes criminais e que uma eventual condenação não iria resultar em regime fechado. Para responder ao processo em liberdade, Jadson terá que cumprir diversas medidas cautelares, como se apresentar à justiça de 2 em 2 meses. O ex-atleta também está proibido de frequentar bares e será obrigado a pedir autorização à justiça caso precise se ausentar de Cambé, cidade onde mora, por mais de 15 dias. A decisão também reforça que a vítima das agressões pode solicitar medidas protetivas de urgência em um processo separado. A defesa do ex-jogador ainda não foi localizada para comentar o caso. As agressões aconteceram um dia depois de a Lei Maria da Penha ter completado 20 anos em vigor no Brasil.
3: Em entrevista ao TMC 360, o cientista político Alberto Carlos Almeida falou sobre como a polarização fez com que partidos se tornassem neutros ao apoiar candidatos à presidência. Vamos ouvir como foi a entrevista.
6: Acontece que só 2 partidos têm chance de chegar ao poder no sentido de eleger o presidente da República, o PT e o PL. Os demais partidos não têm candidatos competitivos. Eu sei que tem outros candidatos, todo mundo sabe, né? Caiado, Zema, né? Renan Santos, né? Mas eles não têm chance. Né? Eles são candidatos nanicos, né? Como na eleição passada foi assim com Ciro Gomes e Simone Tebet. Então, os partidos, e a maioria dos partidos não tem candidato a presidente. Então, o que interessa para esses partidos? Eleger bancadas no Congresso, eleger uma grande quantidade, uma grande proporção de deputados federais e senadores. E o Brasil é um país, como todo país, tá? Não tem nada de diferente dos outros, é um país regionalmente dividido. Você tem uma região do país em que você tem a direita mais forte. Você pegar estados como Santa Catarina, Paraná, São Paulo, você tem uma predominância de eleitores de direita. E você tem o oposto também, né? O Nordeste vota mais em Lula, vota mais no PT. Então, esses partidos, como estratégia para conseguir eleger uma grande quantidade de senadores e deputados federais, o melhor para eles é não se comprometer com nenhuma candidatura, porque isso não atrapalha o desempenho eleitoral dele, ou não é um fator a mais para atrapalhar o desempenho eleitoral desses partidos nessas diferentes regiões do país. Você não se compromete. Imagina que um partido desse sem candidato a presidente decida apoiar Lula. Né? Ele vai ter dificuldade nas regiões mais de direita do Brasil, e vice-versa. Se ele apoiar Flávio Bolsonaro, explicitamente vai ter mais dificuldade no Nordeste. Então, internamente, no partido, né, os políticos que tomam essas decisões, eles dizem, olha, vamos ficar de fora, né? É melhor a gente ficar de fora, porque... Né, e aí a gente espera, elege uma bancada grande, quanto maior, melhor, do ponto de vista de cada um deles, né? E quem quer que seja o eleito, a gente vai lá e negocia o nosso poder de barganha e a quantidade de deputados federais e senadores que a gente vai eleger. Basicamente é isso que está acontecendo.
7: Então, a gente tem uma mudança, inclusive, na estrutura de poder nos últimos anos. O presidente Lula está reclamando disso na campanha, está falando abertamente sobre isso. É uma preocupação e essa mudança, ela tem muito a ver com a distribuição de emendas parlamentares, emendas impositivas. Para onde pode caminhar essa mudança nos próximos anos? Já que a gente está pensando na cabeça dos partidos, a gente tem um Congresso com mais poder do que tinha. Antes, quem definia como e onde ia gastar esse dinheiro, esse orçamento, era o presidente. Agora, cada vez mais, esses valores altíssimos, eles saem dos parlamentares, o que dá muito poder aos parlamentares, o que torna muito interessante se tornar um parlamentar. Visto que esse caminho é esse o caminho que a gente tá trilhando, para onde é que a gente pode caminhar? Um desequilíbrio ainda maior entre os poderes?
6: Joana, o que acontecia no passado, né? Você sempre teve essas emendas, né? Elas não eram impositivas, isso começou durante o governo Dilma, né? Por que isso começou? Porque durante sua presidência, a Dilma não liberava as emendas. Qual era a tradição da política brasileira? Se o parlamentar votasse a favor do governo, o governo ia lá e liberava as emendas. E aí, a primeira presidente que deixou de fazer isso foi Dilma. O parlamentar votava a favor do governo e ela não liberava as emendas. Aí Eduardo Cunha e outros parlamentares disseram: ah, é, não libera, então vamos tornar impositivo. Então, tudo começou aí. Né? E depois os valores foram aumentando. Né? Esses valores começaram bem baixos, em torno de 15 milhões, e hoje um deputado tem por ano 40 milhões, o senador tem por ano 70 milhões de impositivo. Na verdade, eles têm mais, né? Porque tem emenda de bancada, tem emenda de comissão, eles apadrinham fatias das emendas. Né? O que eu falei de 40 milhões para deputado e 70 para senador é o mínimo que eles têm. Na prática, é sempre bem mais do que isso. Tá? Isso não vai mudar, porque isso é uma decisão do Congresso, isso vai ficar assim. E aí você pode se questionar, né, Joana, dizer, bom, então como é que o governo agora consegue apoio de deputados e senadores, já que eles agora estão livres, eles têm esse recurso na mão deles, inclusive você mesma falou isso aí, se tornou atrativo, muito mais atrativo ser deputado e senador antes. Você tinha muitos deputados e senadores que disputavam eleição para prefeito. Isso diminuiu drasticamente há 2 anos atrás. E vai diminuir talvez mais ainda, ou vai permanecer baixo daqui 2 anos, quando tiver eleição para prefeito. Hoje não é tão atraente ser prefeito, é melhor ser deputado por conta desse volume de recursos, não tem a menor dúvida disso. Tá? Então, basicamente, como é que o governo faz para conseguir apoio dos deputados? Aí você tem um recurso discricionário do governo, esse está lá. É o recurso que o governo usa discricionariamente, né? De acordo com os objetivos do governo. E esse também pode ser apadrinhado por deputados e senadores. Então, basicamente, antes, o preço, né? Preço até literalmente, né? Em recursos financeiros, que o governo federal pagava para ter apoio do deputado, era liberar aquela emenda que já estava prevista. Né, lá atrás, repito, começou menos 16 milhões, era pouquinha coisa. Hoje, o preço ficou muito mais caro, já que o deputado tem mais do que 40 milhões, para que ele apoie o governo vai ter que dar mais recurso ainda para ele. Né? E, de novo, esse recurso vai sair do recurso discricionário do governo. O governo tem? Tem. Então, é basicamente o que eu estou dizendo, resumindo, né? O preço do apoio de deputados e senadores ficou mais elevado, ficou mais caro. E esse fenômeno é um fenômeno nacional generalizado. Como nós temos essa tradição de copiar o que acontece em Brasília, estados e municípios copiaram as emendas impositivas. Então, hoje, há mais dificuldade do que havia no passado, em outra proporção do que ocorre em Brasília, sem dúvida nenhuma, mas há mais dificuldade de relacionamento de prefeitos com vereadores. Os vereadores antes eram muito mais subservientes aos prefeitos, agora são um pouco menos. E deputados estaduais também a seus respectivos governadores. Houve uma mudança no país inteiro. Ela veio para ficar.
3: E se nas eleições todo mundo votasse nulo? Esse é um dos questionamentos do filósofo e escritor Luiz Felipe Pondé, da coluna Sem Dó. E a gente acompanha esse bate-papo agora.
8: A política brasileira está ruim, né? É claro que no mundo inteiro ela anda meio ruim mesmo. Política nunca me prestou muito, né? Mas ela está ruim. Parece que a gente está vivendo, nessa república pós-ditadura de 64, um momento baixo, né? E assim, olha, é de ponta a ponta. Se por acaso alguém ainda fica olhando, ah, não, é porque o Lula é ladrão, o PT é corrupto, ele é o problema. Se alguém fica olhando isso, ou por outro lado, fica, não, porque os Bolsonaros, porque a relação do Flávio com o Volcaro. Se alguém ainda acha que dá para fazer algum tipo de filtro ideológico na patifaria, esse alguém, sei lá, deve acreditar em Papai Noel, né? Porque a coisa está ruim em todos os níveis. E você olha do pequeno, do município para o estado, para a federação, para o poder executivo, legislativo, judiciário também, é um pequeno escândalo aqui, uma folga ali, passa pano aqui, suspeita-se ali, são parentes, de grandes ministros envolvidos em grana enorme no meio de escândalo. Quer dizer, a baixaria nunca foi tão democrática. E é claro que os adultos sempre vão dizer: não, não, não, mas a política é ruim mesmo. Ela é. O ser humano é imperfeito, por isso a política é imperfeita. É verdade. Né? A democracia tem essas coisas, mas a gente tem que buscar consensos e tal. É verdade. Apesar que o consenso agora é difícil, porque as disputas são para valer, matar ou morrer. Inclusive porque o Estado é tão grande, tem tanto dinheiro, tanto poder, que quem perde a eleição se lasca. E quem ganha fica com a mão numa grana maravilhosa. Não é como antes. Perdia eu, ganhava você e no final, no domingo, a gente jogava golfe. Como se fala nos Estados Unidos. Não, agora é mata-mata mesmo. E é tão ruim, é gente de todos os lados, é a história do filho do Lula, o Lulinha, investiga, não investiga, passa pano, não passa pano, é o vice do Flávio, que já teve acusação suspeita de algum tipo de mau comportamento na era de assédio, quer dizer, não fica ninguém de pé. Que tal, né? E se nas eleições todo mundo votasse nulo? Todo mundo. Todo mundo. Não votasse ninguém. Simplesmente derrubasse essas eleições para mostrar para essa patifaria que uma hora dessas a gente pode ficar muito bravo com essa sem-vergonhice que tomou conta da Babilônia, capital do Brasil.
3: O ex-marido da ativista Maria da Penha, Marco Antônio Heredia Viveiros, foi preso preventivamente neste domingo em Natal, no Rio Grande do Norte, após descumprir uma medida protetiva ao conceder entrevista à TV Record sobre a tentativa de feminicídio contra a ex-mulher. O Ministério Público do Ceará pediu a prisão posteriormente decretada pela Justiça durante plantão judicial no sábado pelo juiz César Morel Alcântara. Segundo o Ministério Público do Estado do Ceará, a entrevista violou medidas cautelares impostas em 2024. A Justiça também determinou a retirada dos conteúdos relacionados à entrevista, sob pena de multa de R$100 mil por dia. A prisão aconteceu 2 dias após os 20 anos da Lei Maria da Penha. Em 1983, Maria da Penha sobreviveu a 2 tentativas de feminicídio. Na primeira, ficou paraplégica. 4 meses depois, o ex-marido a manteve em cárcere privado e tentou eletrocutá-la. A medida protetiva também resolve 2 das 3 filhas do casal.
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2: Vamos às principais manchetes do programa de hoje. Fontes do Departamento de Estado dos Estados Unidos afirmaram que Washington vai respeitar o resultado das eleições brasileiras desde que sejam livres e justas. A declaração acontece em meio às tensões entre Brasília e Washington e ao impasse envolvendo a nomeação de Daniel Pérez, indicado pelo presidente Donald Trump, para ocupar a embaixada americana no Brasil. O Senado dos Estados Unidos aprovou a indicação na sexta-feira, mas o governo brasileiro ainda não concedeu o aval necessário para que ele assuma o cargo. De acordo com as fontes americanas, o Brasil deve continuar adiando a decisão sobre o chamado agreement, que é o possivelmente até depois das eleições. Ainda falando de Estados Unidos, o presidente Donald Trump afirmou neste domingo que Washington mantém negociações diretas com o Irã e indicou que pretende aumentar a pressão econômica sobre o país. Em entrevista por telefone ao site Axios, Trump disse que os dois países estão apenas semi-negociando, que os Estados Unidos observam a situação econômica iraniana, marcada, segundo ele, por inflação elevada e falta de recursos. O presidente americano afirmou ainda que o Irã atravessa uma situação econômica muito ruim e não teria dinheiro para pagar seus soldados. Hunter Biden, filho do ex-presidente dos Estados Unidos, Joe Biden, afirmou que o câncer de próstata do pai se espalhou para além dos ossos e atingiu outras partes do corpo. Em entrevista à BBC, Hunter disse que a doença produziu metástase e classificou a situação como muito dolorosa e extremamente debilitante. Biden, de 83 anos, revelou o diagnóstico em maio de 2025, 4 meses após deixar a presidência dos Estados Unidos. Na ocasião, informou ter uma forma agressiva de câncer de próstata com metástase nos ossos. Pouco depois, iniciou o tratamento com radioterapia. Rússia e Ucrânia ampliam os ataques com drones e mísseis durante a noite de sábado e a madrugada deste domingo, deixando ao menos 5 mortos e dezenas de feridos nos dois países. Na Ucrânia, bombardeios russos mataram 2 pessoas em Kharkiv, onde um prédio residencial teve 4 andares destruídos. Outras 23 pessoas ficaram feridas na cidade. Em Odessa, 8 pessoas foram feridas e ataques provocaram danos na rede elétrica, no ponto e em um prédio residencial. Em Pavlograde, 9 pessoas, incluindo 4 crianças, ficaram feridas após um ataque contra uma estrutura de energia. Na Rússia, um ataque ucraniano com drones matou 3 pessoas em Belgorod e feriu outras 25, incluindo 2 crianças. O exército russo também afirmou ter tomado 2 aldeias em Donetsk, mas as informações não foram confirmadas de forma independente. Mergulhadores descobriram um navio romano naufragado há mais de 2.100 anos na costa de Mazara del Vallo, no oeste da Sicília, no sul da Itália. A embarcação foi localizada por acaso após informações de pescadores subaquáticos a cerca de 3 milhas náuticas da costa e a 46 metros de profundidade. Segundo as autoridades italianas, o naufrágio provavelmente data entre séculos 2 e 1 a.C. e é considerado um importante sítio arqueológico subaquático. O Ministério da Cultura da Itália, o ministro da Cultura da Itália, Alessandro Giuli, classificou o achado como uma das descobertas arqueológicas subaquáticas mais importantes dos últimos anos. O navio, de acordo com a imprensa local, tem 21 metros de comprimento e 6 metros de largura e está repleto de centenas de ânforas, usadas principalmente para transportar vinho. As análises continuarão para investigar a história da embarcação e das antigas rotas comerciais do Mediterrâneo.
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2: Agora vamos falar de taxa básica de juros. O Copom decide, por unanimidade, reduzir a Selic em 0,25% percentual, caindo de 14,25% para 14% ao ano. Este foi o 4º corte consecutivo dos juros, que agora chegam ao menor patamar em pouco mais de um ano. Redução já era esperada pelo mercado financeiro. Um comunicado, o comitê destaca que decisão busca garantir convergência da inflação para a meta com cautela, diante de incertezas no cenário internacional, como os conflitos no Oriente Médio. Mesmo com o recuo, taxa de juros do real do Brasil segue como uma das mais altas do mundo. A expectativa do mercado é de novos cortes até o fim do ano. Em entrevista para a TMC, o economista Leandro Siqueira analisou o cenário e você ouve agora.
3: De fato, a gente teve um corte aí que não foi uma novidade, mas ainda assim é muito bom para a economia, né?
4: Eu queria entender, quando a gente traz aqui a informação, quando a gente reforça a informação de que nós estamos ali no topo do ranking de juros nominais, países com maiores juros nominais do mundo, eu queria entender como é que a decisão do Banco Central ontem ela pode ter sido cautelosa ou não. Foi cautelosa demais? Era o esperado, porque talvez era o necessário, mas espera-se mais?
3: Pois é, o Banco Central ele tem um grande desafio, que ele é um carro que está sendo dirigido com dois motoristas, né? Um está com o pé no freio, o outro está com o pé no acelerador. Então, ele tem que ser essa cautela natural, porque se ele reduzir muito a taxa de juros, pode ser que, porventura, o governo não controle tão bem assim os gastos. E a gente tem esse problema de déficit aqui no Brasil, que basicamente injeta dinheiro na economia. Então, por mais que ele consiga controlar o freio, ele não consegue controlar o acelerador. E isso acaba fazendo com que, por vezes, ele tenha que ser um pouco mais conservador do que seria necessário em outras circunstâncias em que ele tivesse talvez o controle das duas coisas, o que é um mundo ideal, não existe uma aplicação prática disso, mas ele poderia ter um pouco mais de agressividade assim, nos cortes, caso não fosse isso. Além disso, a gente tem algumas pautas também do cenário externo que fazem que tomar um pouco mais de cuidado. Por exemplo, a guerra no Irã, que fez com que o preço do petróleo disparasse esse ano, ainda não é um tema resolvido, a gente não tem uma solução definitiva para esse ponto ainda. Lembrando que o Estreito de Hormuz ele é responsável por uma quantidade colossal do petróleo que abastece o mundo inteiro, então naturalmente quando você tem um bloqueio daquele pedaço ali do planeta, o preço do petróleo acaba disparando, e isso alguma afeta a economia brasileira. Por ventura, né, por uma curiosidade, acaba afetando até positivamente, em certa maneira, porque o Brasil ele é um exportador de petróleo, um grande produtor de petróleo como um todo, e quando o petróleo sobe, a gente acaba aumentando a arrecadação do governo. Então, esse problema que eu acabei de relatar aqui, do governo acabar gastando muito mais do que ele arrecada, e isso é colocar o pé no acelerador enquanto o Banco Central está tentando controlar a inflação, quando o governo acaba arrecadando mais por conta dessa alta do petróleo, esse problema acaba diminuindo um pouco. Mas ainda assim, gera uma pressão no querosene de aviação, gera uma pressão na gasolina, gera uma pressão no diesel, que indiscutivelmente liga um alerta ali para o Banco Central.
5: Bom, agora, Leandro, o dinheiro para investimento, dinheiro para o setor produtivo é caro no Brasil, isso é ponto pacífico, né? E não é de hoje, não é culpa desse governo, não é culpa dessa gestão do Banco Central. E vai continuar caro, né? Como a gente está vendo aí com 14% ao ano. Por outro lado, há quem, né, lucre, e estamos falando literalmente, com esse patamar dos juros. Então, quando você fala de acelerador e freio, por outro lado, você tem também dois públicos, não só dois, mas dois públicos muito influentes que têm resultados totalmente diferentes dada a posição A ou posição B do patamar dos juros no Brasil. Como é que é, do ponto de vista do Copom, administrar expectativas tão divergentes?
3: Pois é, essa é uma ótima pergunta. Do ponto de vista por exemplo, existe uma crença aqui no Brasil de que talvez os bancos eles lucrem muito quando a taxa de juros está alta. E existem vários estudos que derrubam essa tese, porque, na verdade, como é que os bancos ganham dinheiro, né? Eles pegam dinheiro emprestado e emprestam para outras pessoas. Então, eles ganham na diferença entre o quanto eles pagaram para pegar emprestado e o quanto eles ganharam emprestando. E quanto eles pagam para pegar emprestado é basicamente essa taxa de juros que a gente está vendo aqui, que é a taxa Selic, mais especificamente o CDI, mas que é basicamente análogo a ela. E eles ganham emprestando dinheiro para outras pessoas se essas pessoas devolverem o dinheiro ou se essas empresas devolverem o dinheiro. E o que a gente está vendo aqui no Brasil hoje é um cenário de inadimplência altíssima, tanto nas pessoas físicas quanto nas pessoas jurídicas, ou seja, nas empresas. E a gente vê bancos grandes sofrendo com isso. Então você pega o caso do Banco do Brasil, por exemplo, que é o maior credor do agronegócio, que é o motor aqui da economia brasileira, ele está sofrendo com uma inadimplência altíssima desse setor do agronegócio. Você pega alguns outros bancos, o Santander relatou um resultado um pouco ruim agora, o Bradesco veio de uma recuperação recuperação de alguns anos ali. O Itaú talvez seja o que está mais protegido disso tudo, mas os bancos em geral, eles não têm uma facilidade maior para lucrar quando a taxa de juros está alta. Muito pelo contrário, eu até diria. Quando a taxa de juros está mais baixa, vários setores do mercado financeiro, eles acabam sendo muito beneficiados. Por exemplo, você tem muito mais IPOs, o mercado de capitais ele fica muito mais agitado. Você tem muito mais coisa acontecendo no mercado financeiro e isso permite que tenha mais serviços sendo prestados. Agora, da mesma maneira, não tem como você continuar com uma taxa de juros nesse patamar. Só que eu acho que também existe uma percepção de que o Banco Central ele tem um controle que ele não tem sobre isso. O Banco Central ele é muito mais passivo em relação à taxa de juros do que ativo. Ele acaba sendo quem decide ali, quem bate o martelo e fala, olha, vamos reduzir, vamos aumentar. Mas ele faz isso com base em indicadores econômicos. Ele tem basicamente uma função ali, uma equaçãozinha matemática, em que ele coloca esses indicadores e ele olha quanto deveria ser a taxa de juros de acordo com como a economia está andando. E ele não tem esse poder tão grande assim de interferir nesses indicadores, quanto talvez um governo tenha, e você bem falou, isso não é algo de hoje, isso é algo histórico do Brasil. E existem outros fatores também que tornam o trabalho dele um pouco mais difícil. Por exemplo, aqui no Brasil a gente tem uma quantidade de crédito direcionado muito grande. O que é crédito direcionado? É basicamente você tirar a livre concorrência de quem vai emprestar o dinheiro para as pessoas ou emprestar o dinheiro para as empresas e emprestar diretamente através de certos programas, que às vezes, muitas vezes, né, emprestam esse dinheiro para uma taxa menor. Isso parece muito bom, porque você está dando um alívio, ou que tem empresa, eu sei bem disso, é legal você conseguir pegar uma linha de crédito subsidiada, mas ao mesmo tempo, a gente não pode negar que tem um efeito colateral, que é, quando você fixa que certos setores vão receber dinheiro emprestado com uma taxa de juros menor, você tira a eficiência dessa taxa de juros definida pelo Banco Central.
4: Eu vou querer te fazer mais uma pergunta sobre esse assunto, depois eu vou pedir para você ficar aqui para a gente comentar outro assunto, Leandro. Para as pessoas que estão nos ouvindo e que estão preocupadas em pagar contas, em fechar o mês, em sobreviver até o final do ano, que estão preocupadas com o futuro do país, eu queria te perguntar o que essa redução significa na prática e também a gente tem aqui uma apuração que a gente vai explorar nos próximos dias da nossa equipe de reportagem, da redação de jornalismo da TMC, sobre pedidos de delivery que estão sendo cada vez mais parcelados. Milhões de pedidos de delivery, comida. Comida que é parcelada. Então você vai lá, pede uma marmita, e em vez de você pagar R$50 de uma vez só, você divide em duas parcelas.
5: Tá parcelando para comer, né?
4: Exatamente. O que isso significa? O que os dois assuntos têm a ver?
3: Essa redução, apesar dela ser uma redução baixa, ela veio acompanhada de outras três reduções ao longo desse ano. Então a gente conseguiu reduzir basicamente um ponto percentual da taxa de juros, caiu de 15% para 14% agora. Só que só essa redução de 0,25%, que parece muito pouca, ela é suficiente para economizar 13,5 bilhões de reais para os cofres públicos em pagamento de juros. Então isso dá um alívio, principalmente para o governo. A gente no dia a dia, claro, vai sentir isso muito levemente. Não vai ser um impacto tremendo, não vai fazer com que as linhas de crédito fiquem mais barato, que o nosso dinheiro que a gente pega emprestado fique mais barato, que seja mais fácil pegar um financiamento, mas é um pequeno alívio que vem em boa hora e vem numa sequência de outras reduções que também foram muito esperadas, né? Agora é torcer para, de fato, a gente conseguir ter mais uma ou até mais duas reduções na taxa de juros ao longo desse ano. Tem alguns economistas projetando que pode acabar em até 13,25% esse ano, espero que sim, mas a gente precisa de alguns dados econômicos para guardar isso. E quanto a esse parcelamento de comida que tem nos aplicativos agora, é uma armadilha tremenda, assim. Eu entendo do ponto de vista do negócio, do aplicativo, isso pode fazer sentido num país que tem uma taxa de juros muito alta, você ser um credor é muito interessante, mas do ponto de vista do cidadão comum, da pessoa comum que está lá comprando, parcelar comida é algo que jamais deveria acontecer. Eu sei que tem muita gente numa situação precária, que às vezes tem que recorrer a algo assim, mas ainda assim é uma decisão terrível. Você só deve parcelar aquilo que você vai usufruir pelo tempo da parcela que você está pagando. Então, se você compra uma geladeira, por exemplo, daqui a um ano você ainda vai ter essa geladeira. Faz todo sentido você parcelar em 12 vezes, não tem que você pagar tudo agora. Agora, se você vai pedir uma pizza, você vai comer ela hoje. Não tem porque você criar um compromisso para o seu eu do futuro ter que pagar a pizza que você comeu agora.
2: Ministro das Relações Exteriores, Mauro Vieira, afirmou que a Argentina precisa interromper as agressões ao presidente Lula para que as relações entre os dois países possam ser normalizadas. Em entrevista ao jornal argentino Clarim, o chanceler atribuiu o rebaixamento das relações bilaterais aos ataques do presidente argentino Javier Milei contra Lula, instituições brasileiras, os poderes da República e um ministro do Supremo Tribunal Federal. Segundo Vieira, as declarações foram repetidas em diversas ocasiões e causaram surpresa tanto no Brasil quanto na Argentina. O ministro também contestou críticas de Milei ao governo brasileiro, afirmando que o país opera sob um modelo capitalista. Na semana passada, o Itamaraty informou aos embaixadores argentino no Brasil, Guilherme Daniel Raimondi, que as tratativas passariam a ser conduzidas pelo encarregado de negócios da representação argentina em Brasília. A medida foi adotada como resposta aos recentes ataques de Milei ao governo brasileiro. E atenção que tem serviço importante de saúde agora, viu? A gente sempre cobra que as pessoas têm que ir tomar a vacina, especialmente contra sarampo, que era uma doença controlada que está voltando a dar as caras. Agora, a gente avisa que tem orientações novas para tomar o imunizante. Intervalo de 30 dias para quem tomou vacina contra rotavírus, febre amarela ou dengue. Quem explicou isso pra gente é a Melissa Palmieri, que é médica sanitarista da Secretaria Municipal da Saúde.
6: É muito importante que as pessoas que tenham bebês a partir de 6 meses de vida procurem já as unidades básicas de saúde nessas 3 cidades, São Paulo, capital, São Bernardo do Campo e Guarulhos, onde estamos fazendo essa vacinação indiscriminada até 59 anos, 11 meses e 29 dias. E o que muda do que tinha sido recomendado logo no início da semana? É que quem já fez alguma vacina de vírus vivo atenuado com menos de 30 dias não vai receber essa dose de sarampo nesse momento. Por quê? Porque precisa de um espaçamento de 30 dias entre essas doses. E aqui eu vou dar alguns exemplos dessas vacinas de vírus vivo atenuado. Então, nós temos para adolescentes a vacina de dengue, por exemplo. Para crianças pequenas, nós temos a partir de 9 meses a indicação da vacina de febre amarela, que se estende aí em todas as faixas etárias, inclusive aí os adultos que nunca fizeram uma vacina de febre amarela. Também temos a vacina de catapora, que é chamada varicela. Então, essas vacinas, se porventura a pessoa acabou de tomar nesses últimos 30 dias, ela vai ter que esperar esse período para poder tomar a dose de sarampo. Agora, a gente sempre deixa claro, né? Se você tem dúvida, vai lá no posto de saúde e leva o seu documento. O ideal sempre é ter uma carteirinha de vacinação, mas não tem problema, vai ser avaliado sua idade, a sua condição clínica, se você pode ou não tomar a vacina e se tomou alguma vacina anteriormente, para que o profissional de saúde ali da sala de vacina possa orientar melhor aí a nossa população.
7: Agora, doutora, por que do intervalo de 30 dias e se alguém, né, já tomou a vacina e acaba tomando a do sarampo sem cumprir esse período de 30 dias? Quais complicações podem acontecer?
6: Não são complicações que a gente diria, mas o que é importante? Quando a gente faz fora desse período, às vezes a gente até utiliza, porque precisa fazer estratégias de bloqueios, utilizar esses intervalos eventualmente menores. Mas o que acontece que a gente pede esses 30 dias? Para que não haja competição na produção de anticorpos daquela primeira vacina com essa segunda. Então, quando nós temos vacinas de vírus vivo enfraquecido, atenuado, o que acontece? Ou a gente faz as duas no mesmo dia, para que os anticorpos sejam destinados para essas doenças no mesmo dia, mas se não fizermos, solicita-se esses 30 dias de espaçamento para que não haja competição de anticorpos dessa primeira com essa segunda e haja, sim, alguma deficiência de produção de anticorpos dessa segunda vacina. Então, é mais para otimizarmos o nosso sistema de defesa, o nosso sistema imune, para ele trabalhar o melhor possível.
2: Olha, a canção nasceu com uma parceria e ganhou nova vida

0: Eu não. Essa história, só para contextualizar, eu tenho uma parceria com o Samuel, né? A nossa segunda música da nossa parceria, que é o Resposta, no qual, de fato, eu cito o nome de uma das canções de parceria minha com a Maísa, e isso tem alguma. A história, a letra. Surgiu a partir da minha relação com ela, né, da história da nossa separação, vamos dizer assim. Então isso deixa uma das coisas que intrigam, mas é bacana porque essas, digamos, repercussões da internet, né, sempre deixam a música em evidência e ao mesmo tempo movimentam as interpretações que com um mistério, né? Nunca se sabe se é ou não é, porque música, embora possa partir de um fato concreto, a própria forma, né, como se organiza, se prepara a composição, ela passa por um arco de transformação, né, que faz com que a canção seja independente do seu fato. Ela viaja no tempo sem necessariamente ter essa informação como algo relevante. Isso é mais curiosidade de fã e tal, mas tem sua graça.
1: Nando, eu tenho uma curiosidade antiga, que bom que eu posso perguntar isso para você pessoalmente. A
0: Pode.
1: carreira sua começou no Titãs, tinha um lance ali de inconformismo, crítica social, crítica contra igreja, polícia, questões de família, né? Tá até no título das músicas. A gente não quer só comida, a gente quer comida, diversão e arte. Como é que esse Nando lá do Titãs virou o Nando do romantismo, dessas canções tão bonitas de hoje? Eram lindas também, mas não eram românticas como agora. Mudou a temática. Qual foi a virada aí na sua vida? Ou não
0: Eu
1: teve
0: acho
1: virada?
0: que, na verdade, não é uma virada. Eu acho que são transformações e desenvolvimento da própria linguagem, ampliação, né? E da forma onde as coisas são abordadas. Eu olho essas canções que você citou, estão todas no Cabeça Dinossauro, e a que é de minha autoria, Igreja, ela de fato é uma espécie de impertinência, né, de quase que de hostilidade, que já não faz parte do que eu sou hoje em dia. Eu acho que ali, inclusive, ela tinha um contexto. A canção surgiu em resposta à censura que foi, né, imposta pela igreja, né, ou digamos defendida, né, apoiada, incentivada pela Igreja Católica, de um filme do Godard, né? E por outro lado, acabando falando isso para você, eu acho que a canção sempre transformada, e ela tem um cunho aberto, né? Ela não se limita a uma única interpretação, nem está presa no seu contexto. Mas curiosamente, essa canção, ela pode ser perfeitamente enquadrada, né, no contexto de hoje em dia. Ou seja, e por outro lado, aquilo que você chama da minha, digamos, mudança de perfil das minhas canções, eu acho que isso é uma análise muito pertinente. No entanto, ela é quase que superficial, ou seja, as compreensões de uma canção, elas têm inúmeras camadas, né? Eu acho que eu escrevi dentro, no meu último disco, por exemplo, no recente, né, a Estrela Misteriosa, há canções que abordam temas extremamente delicados, né, que, de certa maneira, podem até ser vistos como amor, como a minha relação problemática com álcool, né, de dependência química. Ou seja, a forma, né, de abordar todas as inquietações, inclusive as fragilidades, né, elas se transformam. E elas eu escrevi em 2018 uma canção que chama Rock and Roll, né, que era, eu acho que ela é inclusive mais áspera do que muitas das músicas do tempo que

0: eu fiz no Com os Titãs. Enfim, é natural, porque há uma coisa também. As canções que, do meu repertório, pelo menos da minha, digamos, produção, as que mais se destacam, as que mais agradam o público, são as canções românticas, né? Então tem-se a impressão de que é só sobre isso que eu falo. Embora, paradoxalmente, essa minha turnê tenha esse nome, ela amplia esse conceito do amor, né? Porque há justamente nesse grupo de canções e na forma como eu abordo, uma concepção distinta de que o amor não se dá apenas nas relações pessoais. A própria, voltando, Rock and Roll, que é uma canção super, digamos, inflamada, eu acho que ela ali é um libelo a favor do amor. Espera a Primavera, que é uma música de protesto, ela é um libelo a favor do amor, que é o que mais falta nos dias de hoje, nessa loucura, né, de agressividade, de violência, de quase que, digamos, de impunidade, né, que as redes sociais permitem. Cada um fala o que quer e não arca com nenhuma consequência. E só se fala, né, o algoritmo só favorece aquilo que tem ódio, né? Então, assim, nada mais político e que vai mais além do que o amor, que as pessoas acham que é, digamos, água com açúcar, eu te amo, minha namorada, meu namorado, é uma outra coisa, é uma defesa, sim, quase que da civilidade, né?
1: Ô Nando, ficou subentendido aí que a pergunta pode ter sido superficial ou análise, não. Mas é a análise que eu posso fazer com o pouco que conheço da sua personalidade, não ter te conhecido, por isso fiz a pergunta.
0: Me desculpe se eu insinuei isso de maneira alguma, a sua pergunta é absolutamente pertinente, e porque justamente como eu disse, mais uma vez, me pergunte se soou, achei a sua pergunta ótima. A maioria das canções minhas, né? Ou aliás, dentro das 400 canções que eu escrevi, 40 delas que são mais conhecidas, quase todas falam sobre amor. Então é isso. O que eu acho é que, por outro lado, também é natural. Quando eu escrevi A Igreja, eu tinha 19 anos, hoje eu tenho 63.
1: Olha que maravilha. Não, eu queria só dizer isso, eu acho uma maravilha. Falar de amor, como você mesmo disse, nesse mundo de ódio, é essencial. Que maravilhoso, eu amo as suas canções. Obrigado pelas suas canções.
0: Não, mais uma vez, me desculpe se eu fui, digamos, insensível na resposta.
1: De jeito nenhum, Nando, nada demais.
2: E foi ótima a pergunta e foi ótima a resposta, porque vocês dois citaram Cabeça Dinossauro, que continua sendo mesmo um dos primeiros álbuns do Titãs, mas o meu álbum preferido, e muito também por conta dessa canção que você compôs aos 19 anos. Nada contra A Igreja, mas é uma canção muito bem esquerda. Não gosto de padre, não gosto de madre, não gosto de freio, que mostrava ali um momento, e você explicou um pouquinho da história dessa composição e da razão dessa composição. Mas você compôs muitos outros sucessos depois disso, já mostrando uma evolução como compositor, indo também, enveredando pelo lado do amor ainda nos Titãs, e depois em carreira solo, com um petardo atrás do outro, seja romântico ou não. Uma delas, uma das minhas preferidas, O Mundo é Bom, Sebastião. Eu quero saber de você se o mundo agora é ainda melhor com o Sebastião do seu lado no palco.
0: Cara, de novo, ela é uma pergunta muito boa. Porque a resposta, ela vai parecer contraditória. O mundo ao lado dele é muito bom. Ele toca comigo, me acompanha ao palco, e cada vez que eu olho, eu me lembro, né, da pureza de um bebê, do nascimento, da história dele e daquilo que é o oposto do que nós temos, né, do que nós assistimos. Então, O Mundo é Bom, Sebastião, não é uma canção ingênua de quem acha que está tudo maravilha e cor-de-rosa. Não, ela, na verdade, ela é um alerta, né, de que não podemos nunca perder a referência daquilo que são... É a ordem natural das coisas, das relações respeitosas, sem animosidade, né, amorosas, e que é o que, de novo, volta aqui, falta. Então, o mundo não anda nada bom, mas quem cabe a nós, né, lembrarmos que é para ser bom, pode ser bom, e não E temos um parâmetro, né? A gente não pode perder nunca de vista a perspectiva do ideal, porque senão a gente se afoga, né? Nas distorções do mundo, né? Cada vez mais saturado, super, digamos, impessoal, né?
3: Maravilhoso. Então a estreia agora dia 8 de agosto, né, em São Paulo, e 13 de novembro no Rio de Janeiro, é isso, Nando, a turnê?
0: Sim, nós estamos falando de São Paulo, que nesse sábado, e que é o primeiro show, né, da turnê estreia, e ele segue por toda a minha agenda, tá nas minhas redes sociais, né? E há inúmeras outras cidades, mas no Rio de Janeiro, de fato, sim, é dia 13 de novembro.
3: Ai, que maravilha. Eu também quero te agradecer, viu? Porque eu já tive muita crise de sofrência aí com as suas músicas também. Ao mesmo tempo, também marcaram momentos importantes da minha vida. E pra você, Guardei o Amor, acho que faz a gente acreditar realmente que existem pessoas boas no mundo, que existem amores puros, verdadeiros, e o amor no sentido certo da palavra. Então, me declaro aqui pra você, Nando Reis. Muito obrigada, viu? Por tudo.
0: Fico lisonjeado. Agradeço imensamente.
4: E um super-herói que sobrevoa a Avenida Paulista caiu no gosto dos amantes de quadrinhos e ganhou uma saga. A trilogia de Um Cidadão em Comum chega ao final com a expectativa de migrar para as telonas do cinema pelas mãos de Fernando Meirelles. Pedro Ivo, quadrinista e autor da história, conversou com a Estela Ribeiro e a gente confere esse bate-papo agora.
5: Eu bato um papo hoje com Pedro Ivo, quadrinista, que recém lança o seu terceiro livro da saga O Cidadão em Comum. Agora, o nome do livro é Experiência de Quase Morte. E detalhe, essa história vai ganhar formato para o cinema pelas mãos de Fernando Meirelles e da O2 Filmes. Pedro, muito legal ter você aqui. E eu já começo logo perguntando. Esse livro, essa terceira parte da história, é o final de uma era ou o começo de uma nova?
6: Nesse terceiro livro, Cidadão em Comum, Experiência de Quase Morte, a gente encerra o ciclo de origem do cidadão em comum. Este, que é isso, né? O Caliel, um garoto branco da classe média que descobre esses poderes e decide viver, interpretar, né, o papel de um super-herói na São Paulo real. Mas é também a abertura, né, de um universo todo que a gente está trabalhando. As últimas páginas desse livro é literalmente um passar de bastão para outros personagens que aparecem durante a trilogia de livros do Cidadão em Comum.
5: O Pedro, o Fernando Meirelles disse que ele acredita nesse super-herói porque, em vez de sobrevoar Gotham City, por exemplo, ele sobrevoa aqui a Avenida Paulista. Você acha que a brasilidade é o superpoder desse personagem?
6: Cara, a primeira preocupação que eu tive na hora de criar esse super-herói era... Eu queria criar um personagem que as pessoas realmente acreditassem. Eu acho que a maior dificuldade que a gente tem com super-heróis no Brasil é acreditar neles, né? Nos super-heróis brasileiros. Porque todos se parecem muito com o que a gente vê lá fora, seja no Japão, seja na Europa, ou principalmente nos Estados Unidos. Eu queria criar alguma coisa que fosse nova. E como a gente veio dessa cultura de novela, eu percebi que a gente se afeiçoa muito a personagens. Então eu pensei, cara, eu vou esquecer essa coisa, né? Isso pensando na construção do personagem. Eu vou esquecer essa coisa de poderes, eu vou focar no que o personagem tem de complexo. E eu acho que não podia não ser brasileiro, não soar brasileiro, não ter a textura do Brasil no modo de falar, na tomada de decisão e nas consequências também, né? Porque uma coisa é você ser um super-herói em Gotham City ou em Metrópolis, até Nova York. Outra coisa é você ser super-herói no Brasil e encarar os problemas das estruturas de poderes brasileiros. Eu acho que isso que é o grande charme da história, né?
5: Bom, e o Cidadão em Comum vai parar nas telas do cinema. Eu quero saber em que fase esse projeto está e qual que é a tua participação nessa adaptação.
6: A gente está nas últimas versões do roteiro. Foi um processo de anos para a gente começar a fechar esse roteiro, porque é um projeto ambicioso, portanto caro. Então a gente está se preocupando ali nos mínimos detalhes, nas mínimas vírgulas. Quem está escrevendo sou eu, essa é a minha. Eu estou como consultor no filme, nas etapas de pré-produção e produção, e também estou como roteirista, eu e o diretor do filme, que é o Marcos Alqueires. O Fernando Meirelles entra na produção.
5: Ô Pedro, e o que o público pode esperar de O Cidadão em Comum nos cinemas?
6: Eu acho que é o drama, né? Eu acho que é isso, é um indivíduo diante da vida, da complexidade da vida, né? O Calhão é um jovem adulto tentando se entender como artista, se entender como pessoa, e ainda tem esses poderes que atrapalham tudo. Parece que é um grande fascínio, mas atrapalha muito, né? E então eu acho que a essência que a gente vai trazer do quadrinho. Claro, as cenas de ação, né? Muitas cenas de ação. Eu acho que, assim, a gente tá, no primeiro momento, preocupado em trazer uma boa história com personagens que as pessoas se apaixonem, porque a gente pensa, claro, em outros filmes, em outros derivados. Então, assim, a gente quer trazer uma obra que seja complexa, divertida. E eu acho que um critério ali de ambição é que a gente tá construindo cenas que jamais foram feitas no Brasil.
4: E assim encerramos o Amanhã TMC desta segunda-feira. O programa teve a minha apresentação, Diego Andrade. Muito obrigado pela sua companhia, que seu dia seja leve, produtivo e cheio de boas notícias. Você fica agora com o Start TMC com a Fernanda Câmara e o Rafael Tebas. Uma ótima segunda e até amanhã.
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1: Cinco horas e um minuto, muito bom dia, está começando mais uma edição do Start TMC, bem-vindo, boa semana para você que nos acompanha em todo o país, você que está em Brasília, que está em Belo Horizonte, no Rio de Janeiro, no Recife, Curitiba, São Paulo também, você que acompanhou amanhã TMC com o Diego Andrade, que agora está aqui no Start TMC, nesse comecinho de semana, e muita coisa vai acontecer ao longo do dia de hoje, nesses próximos dias também. Muita gente bocejando naquela preguiça começando a semana, e, enfim, muita gente já na rua, no carro, acompanhando o Start TMC. Bom dia, Fernanda.
2: Fernanda
1: Câmara.
2: Bom dia, Rafael Tebas. Vamos que vamos. Todo mundo bocejando, mas todo mundo despertando, porque o Start TMC tá no ar. Lembrando que você pode conversar com a gente através do 11 972 21 1001 e também no @TMCNewsBR. Temos as principais notícias, as principais manchetes de hoje. Então, bora lá.
1: Cinco horas e dois minutos, candidatos a governador participaram de debates em 16 estados, também no Distrito Federal, na noite deste domingo, colocando frente a frente diferentes projetos para as eleições desse ano.
2: Em São Paulo, Tarcísio e Haddad protagonizaram confronto nacionalizado com discussões sobre segurança, PCC, tarifaço de Trump e privatizações.
1: No Rio de Janeiro, candidatos ao governo também se enfrentaram em debate marcado por críticas à gestão estadual, segurança pública e ataques ao candidato ausente, Eduardo Paes.
2: No Paraná, o primeiro debate ao governo teve Requião Filho e Sandro Alex frente a frente após a desistência de Sérgio Moro. Esse é um dos destaques que o Start TMC traz nesta segunda-feira, 10 de agosto, e tem mais.
1: Congresso retoma atividades presencialmente sob pressão no calendário eleitoral.
2: Embates políticos e a proximidade das eleições travam acordos e podem adiar votações de temas considerados prioritários para depois de outubro.
1: Juros altos e endividamento freiam varejo brasileiro.
2: Resultados de grandes redes mostram perda de fôlego do consumo, enquanto 82% das famílias tinham dívidas em julho, segundo a Confederação Nacional do Comércio de Bens, Serviços e Turismo.
1: Tempestades deixam 2,6 mil desalojados no Rio Grande do Sul.
2: Defesa Civil registra estragos em 117 municípios, com um morto e cinco feridos após fortes chuvas e ventos no estado.
1: Destaques internacionais: tufão atinge leste da China e força a retirada de 1 milhão de pessoas.
2: Tempestade tocou o solo no domingo 9 de agosto com ventos de até 150 km por hora. Xangai cancela quase 1000 voos nesta segunda-feira.
1: E no esporte, tudo sobre o Campeonato Brasileiro, jogos do fim de semana. Aliás, Flamengo, Corinthians, Atlético Paranaense venceram, enfim, já tudo sobre o Brasileirão. 5 horas e 4 minutos.
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2: E vamos à nossa previsão do tempo para esta segundona. Todo mundo aí no pique, região sul, em Curitiba. Céu nublado, com possibilidade de garoa de manhã e à noite. À tarde, o sol aparece com possibilidade de pancadas de chuva. Máxima, gente, 11 graus.
1: Nossa.
2: E mínima, 8. Frio,
1: hein? Só de você falar, já fiquei com
2: deu frio aqui.
1: Você falou de garoa também. Em São Paulo, céu nublado, com possibilidade de chuva e garoa, né? Principalmente garoa ao longo do dia de hoje, inclusive nesse instante, tá? Em algumas regiões de São Paulo já garoando. Máxima de 17, mínima de 13 graus na capital paulista.
2: Aí a gente vai para o Rio de Janeiro, sol com muitas nuvens pela manhã, tarde e noite chuvosas, máxima de 29 e mínima de 16.
1: Belo Horizonte, sol e muitas nuvens, mas não chove. Máxima de 32, olha só, e mínima de 18 em BH.
2: Centro-Oeste, em Brasília, o sol aparece com algumas nuvens, não chove, máxima 31 e mínima 17.
1: Pra gente fechar aqui, Recife, no Nordeste, sol com algumas nuvens, chuva rápida durante o dia e também à noite, máxima de 30 e mínima de 22 graus. Panorama completo aqui da previsão do tempo. 5 e 6.
2: E agora a gente tem um panorama completo também sobre os principais assuntos que movimentaram e estão movimentando o Brasil e o mundo. A gente vai com o nosso giro de repórteres, então. O Congresso Nacional retoma as atividades com sessões presenciais nesta semana. Olha só, e os detalhes com Francisco Neto.
3: O Senado retoma os trabalhos nesta segunda-feira, dia 10, sobre pressão das centrais sindicais pelo fim da escala 6x1. A proposta reduz jornada de trabalho de 44 para 40 horas semanais sem redução de salário. A proposta já foi aprovada pela Câmara e agora precisa passar pelo Senado. A votação ainda não foi oficialmente marcada, mas os defensores da medida esperam que o texto avance ainda neste mês. A proposta prevê uma transição de 14 meses, com a jornada passando primeiro para 42 horas e depois para 40 horas semanais. Para virar regra, a PEC precisa ser aprovada em dois turnos no Senado, por pelo menos 49 votos em cada votação. E falando sobre a Câmara dos Deputados, também tem audiência pública nesta semana. Na quarta-feira, dia 12, a Comissão de Relações Exteriores deve ouvir o Celso Amorim, assessor-chefe da Presidência da República. Ele vai prestar esclarecimento sobre a posição do governo brasileiro em relação à classificação de facções criminosas como organizações terroristas. Também será discutido a decisão dos Estados Unidos de classificar o PCC e o Comando Vermelho como organizações terroristas.
1: Muita coisa vai acontecer no Congresso Nacional, no Senado, na Câmara ao longo desse semestre. Você vai acompanhar tudo com a nossa equipe de Brasília aqui na TMC. Lembrando que você participa com a gente. O nosso WhatsApp é 11972211001. 11972211001. Mande a sua mensagem pra gente aqui. A gente vai conversando com você ao longo de toda a manhã.
2: Manuel Nóbrega já mandou mensagem aqui no YouTube. Bom dia, bora trabalhar.
1: Opa, aí sim, Manuel. Bom dia pra você, bom trabalho aí, hein?
2: 5 horas e 8 minutos. O Manuel já tá registrando aqui a mensagem no YouTube. Faça como ele.
1: Exatamente. Impressionante. Agora os destaques do Rio de Janeiro. Vamos pro Rio. Você que tá nos acompanhando aí no 101.3 no Rio de Janeiro, Rafael Alves conta todos os detalhes, os destaques do Rio de Janeiro.
4: Duas investigações estão em andamento para entender o que pode ter motivado o acidente no helicóptero que deixou 4 pessoas mortas nesse sábado, na região da Vista Chinesa, na zona sul do Rio. As apurações são feitas pelo Centro de Investigação e Prevenção de Acidentes Aeronáuticos, o CENIPA, da Força Aérea Brasileira, e uma segunda pela Polícia Civil do Rio. Os técnicos do CENIPA analisam os momentos antes da queda do helicóptero, além do local da ocorrência e a posição dos destroços. O objetivo não é apontar culpados, mas identificar os fatores que levaram para o acidente e, a partir disso, propor medidas de segurança para evitar novos casos. Já o trabalho da Polícia Civil é apurar se houve crimes e possíveis responsabilidades no acidente. A FAB e a Defesa, que representa a empresa responsável pela aeronave, VRP Voos Rios Panorâmico, afirmaram que a documentação do helicóptero estava em dia. Uma câmera 360 que estava no helicóptero pode ser crucial para entender o que levou à queda da aeronave. O acidente deixou 4 mortos, 3 turistas da Colômbia e o piloto brasileiro Alessandro Rocha. Além desse caso, nessa segunda, começa uma nova modalidade de estacionamento na orla da zona sul do Rio para moradores da cidade e turistas. Ao todo, vão ser 1.700 vagas disponibilizadas para atender os motoristas nos bairros do Leme, Copacabana, Ipanema e Leblon. O programa Rio Rotativo Digital consiste em um aplicativo onde o motorista paga R$ 2,00 para uma vaga e apura até 2 horas de estacionamento, podendo ser renovada até o limite máximo de 6 horas. Sem contato com os guardadores, tudo acontecendo de forma online.
2: Obrigada por trazer as informações, Rafael Alves. E agora a gente vai com o Luiz Fernando Haniche, porque ele fala que o Conselho Federal de Medicina emitiu um alerta sobre medicamentos à base de tirzepatida e outras fórmulas manipuladoras sem registro na Anvisa.
5: Essa corrida até as farmácias e muita gente também recorrendo à internet justifica uma busca por resultados rápidos para emagrecer. Essa situação toda acendeu um alerta nas autoridades sanitárias aqui do Brasil. Isso porque marcas de tirzepatida estão sendo trazidas ilegalmente do Paraguai e vendidas aqui no Brasil, sem qualquer registro ou fiscalização da Agência Nacional de Vigilância Sanitária. Diante desse cenário, o Conselho Federal de Medicina publicou uma nota reforçando a proibição ética e legal de os médicos receitarem ou então aplicarem medicamentos à base de tirzepatida que não possuam registro na Anvisa. Essa proibição também se aplica para fórmulas manipuladas. O documento do Conselho Federal de Medicina reforça que os médicos não podem usar as consultas para facilitar a entrada de remédios do exterior sem rastreabilidade ou ainda sem sequer a nota fiscal de compra. O Conselho também afirma que o médico que descumprir essas regras pode responder a procedimentos éticos e também sofrer sanções civis e penais. O Ministério da Saúde e a Anvisa alertam que o uso desses remédios sem acompanhamento médico pode causar efeitos colaterais graves, como distúrbios gastrointestinais e a pancreatite, que é uma inflamação no pâncreas que pode levar à morte.
2: É, medicamento falsificado ou de origem desconhecida pode, então, logicamente, trazer riscos à saúde. A orientação, então, é não comprar caneta emagrecedora por canais informais e sempre, gente, sempre verificar a procedência do produto e a orientação de um profissional habilitado e a fiscalização agora também mira médicos que prescrevam ou apliquem versões irregulares.
1: Olha só, aqui no nosso WhatsApp, também no YouTube, muita gente participando. Vou ler rapidinho aqui no WhatsApp, na Asa Sul, em Brasília, Marcelo Nogueira. Ele escreve: boa semana para todo mundo, bom dia Fernanda, bom dia Tebas.
2: Bom dia.
1: Valeu Marcelo, bom dia, boa semana para você também. E no YouTube, olha só que legal essa mensagem, o José Carlos da Silva: bom dia Tebas, bom dia Fernanda, tudo bem? Sou motorista de aplicativo, começo a trabalhar às 4 da manhã, fico ansioso esperando vocês. Obrigado pela companhia e me deixar sempre bem informado. Valeu, obrigado. Valeu. Pela mensagem. Muito legal, hein? Muito legal. José Carlos da Silva também participando. Um ótimo dia de trabalho para você também por aí, José. 5 horas e 13 minutos agora, a gente continua girando, movimentando a nossa reportagem em todo o país, sempre lembrando, né, que a gente tem informações de Brasília, Belo Horizonte, Rio de Janeiro, Recife, Curitiba, São Paulo, enfim, a nossa reportagem espalhada por todo o país. E agora a gente vai para São Paulo, aqui os destaques de São Paulo com o Wailan Bernardo. Seguinte, ó, Parque do Ibirapuera recebe até o dia 16 de agosto um evento que aposta na conexão para discutir ideias, tendências e os desafios do mundo atual. A programação reúne nomes de diferentes áreas e propõe um olhar que vai muito além do universo dos negócios. O Wailan Bernardo.
6: O festival foi lançado no ano passado e agora ocupa espaços no complexo do Ibirapuera para poder reunir diferentes pessoas de áreas distintas para discutir temas que vão muito além dos negócios. Eu conversei com o Daniel Leal, ele que é head de comunidade do SP2B e explicou para a gente o diferencial do evento. Vamos ouvir.
7: A gente acredita muito no poder da conexão no mundo dos negócios, a capacidade de fazer negócio a partir da conexão. E o Brasil é um país extremamente relacional. A gente quer criar inspiração, a gente quer criar ação e que essa ação aconteça a partir da conexão com outros seres humanos que estarão aqui em propósitos diferentes, mas unidos pela ideia de que o Brasil é um país inovador, é um país empreendedor, um país onde as ideias não ficam no papel.
6: A abertura teve como destaque a psicoterapeuta Esther Perel, que é conhecida mundialmente pelas discussões sobre relacionamentos, intimidade, trabalho e comportamento. A programação ainda continua nos próximos dias, com centenas de atividades e palestras sobre temas como inteligência artificial, empreendedorismo, comportamento, criatividade, tecnologia e futuro do trabalho. Entre os nomes confirmados estão o influenciador Felca e o antropólogo Michel Alcoforado, que vão discutir os desafios da autonomia e da vida contemporânea. O SP2B também finaliza com música nos últimos dias, com a apresentação de Criolo e Baiana System. Quem tiver interesse em participar do evento, basta adquirir o ingresso aqui mesmo no Parque Ibirapuera.
2: Muito bom, networking, aprendizado, conhecimento. Muito obrigada, Wailan Bernardo. Agora, 5 horas e 16 minutos, bancários da Caixa Econômica Federal de Guaitacazes, ou melhor, de Cataguases, conquistam em primeira instância o direito de adicional de insalubridade pelo contato diário com uma substância tóxica presente nos papéis térmicos de comprovantes. A decisão é considerada um precedente para ações judiciais em todo o Brasil e a Mariana Reis tem todos os detalhes.
8: Sabia que o papel da nota fiscal que você recebe sempre após um pagamento pode carregar uma substância capaz de alterar seus hormônios? Bancários da Caixa Econômica Federal de Cataguases, na Zona da Mata Mineira, pedem R$100 mil em indenização coletiva pelo manuseio diário e constante de bisfenol em bobinas. Em primeira instância, a Justiça do Trabalho deu ganho de causa aos funcionários pelo contato com o composto. Como explica a assessora jurídica do Sindicato dos Bancários de Cataguases e região, Cristiane Ferreira.
9: A ação visou a condenação da Caixa Econômica Federal ao pagamento de um adicional de insalubridade e também de danos morais pelo prejuízo e pela nocividade à saúde de cada trabalhador e trabalhadora que trabalha diariamente manuseando essas notas térmicas.
8: Em 2012, o bisfenol, ou BPA, foi proibido pela Anvisa na fabricação de mamadeiras, mas ele é empregado na composição do policarbonato, plástico comum em vários produtos do dia a dia, como as garrafas plásticas reutilizáveis e no revestimento de enlatados para evitar ferrugem e contaminações externas. Os riscos à saúde pelo contato com o bisfenol são destacados pelo professor do Departamento de Química da UFMG, Elvésio Menezes.
10: Estudos epidemiológicos relatam que a exposição ao BPA pode levar a algumas doenças do tipo cardiovascular, hipertensão, diabetes tipo 2, doenças relacionadas ao sistema imune e também distúrbios da tireoide.
8: Tramita na Câmara dos Deputados desde 2024 um projeto de lei que proíbe a fabricação ou importação de papéis que contenham bisfenol A ou S na composição. O texto aguarda o parecer do relator na Comissão de Saúde. Procurada, a Caixa disse que não comenta ações em andamento, mas garante que orientou a retirada das bobinas fabricadas com o produto de todas as agências.
1: Mariana Reis, portanto, com esse destaque interessante e que tem, inclusive, dividido a opinião de especialistas aí no campo do direito. 5 horas e 19 minutos, você participa com a gente, tem muita gente aqui já dando um alô nesse comecinho de semana. O Murilo Barreto, só os teclados aí, Paco, ó. Murilo Barreto, no aplicativo da TMC lá em Salvador, que seja uma semana cheia de boas notícias, ele escreve pra gente aqui. A gente assim também espera, Murilo. Ó, o Gustavo Salles também aqui participando com a gente em Brasília. O Start já faz parte da minha rotina de segunda-feira, ele escreve aqui, muito legal. Muito bom mesmo. Ó, olha só, cultura agora no Start TMC. Um super-herói que sobrevoa a Avenida Paulista. Caiu no gosto dos amantes de quadrinhos e ganhou uma nova saga. Na trilogia de Um Cidadão em Comum, chega ao final com a expectativa de migrar para as telonas do cinema pelas mãos de Fernando Meirelles. Bem interessante. E o Pedro Ivo, que é quadrinista, autor dessa história, conversou com a nossa Estela Ribeiro. Vamos acompanhar.
11: Eu bato um papo hoje com Pedro Ivo, quadrinista, que recém lança o seu terceiro livro da saga O Cidadão em Comum. Agora, o nome do livro é Experiência de Quase Morte. E detalhe, essa história vai ganhar formato para o cinema pelas mãos de Fernando Meirelles e da O2 Filmes. Pedro, muito legal ter você aqui. E eu já começo logo perguntando. Esse livro, essa terceira parte da história, é o final de uma era ou o começo de uma nova?
12: Nesse terceiro livro, Cidadão em Comum, Experiência de Quase Morte, a gente encerra o ciclo de origem do cidadão em comum. Este, que é isso, né? O Caliel, um garoto branco da classe média que descobre esses poderes e decide viver, interpretar, né, o papel de um super-herói na São Paulo Real. Mas é também a abertura, né, de um universo todo que a gente está trabalhando. As últimas páginas desse livro é literalmente um passar de bastão para outros personagens que aparecem durante a trilogia de livros do Cidadão em Comum.
11: O Pedro, o Fernando Meirelles disse que ele acredita nesse super-herói porque, em vez de sobrevoar Gotham City, por exemplo, ele sobrevoa aqui a Avenida Paulista. Você acha que a brasilidade é o superpoder desse personagem?
12: Cara, a primeira preocupação que eu tive na hora de criar esse super-herói era... Eu queria criar um personagem que as pessoas realmente acreditassem. Eu acho que a maior dificuldade que a gente tem com super-heróis no Brasil é acreditar neles, né? Nos super-heróis brasileiros. Porque todos se parecem muito com o que a gente vê lá fora, seja no Japão, seja na Europa, ou principalmente nos Estados Unidos. Eu queria criar alguma coisa que fosse nova. E como a gente veio dessa cultura de novela, eu percebi que a gente se afeiçoa muito a personagens. Então eu pensei, cara, eu vou esquecer essa coisa, né? Isso pensando na construção do personagem. Eu vou esquecer essa coisa de poderes, eu vou focar no que o personagem tem de complexo. E eu acho que não podia não ser brasileiro, não soar brasileiro, não ter a textura do Brasil no modo de falar, na tomada de decisão e nas consequências também, né? Porque uma coisa é você ser um super-herói em Gotham City ou em Metrópolis, até Nova York. Outra coisa é você ser super-herói no Brasil e encarar os problemas das estruturas de poderes brasileiros. Eu acho que isso que é o grande charme da história, né?
11: Bom, e o Cidadão em Comum vai parar nas telas do cinema. Eu quero saber em que fase esse projeto está e qual que é a tua participação nessa adaptação.
12: A gente está nas últimas versões do roteiro. Foi um processo de anos para a gente começar a fechar esse roteiro, porque é um projeto ambicioso, portanto caro. Então a gente está se preocupando ali nos mínimos detalhes, nas mínimas vírgulas. Quem está escrevendo sou eu, essa é a minha. Eu estou como consultor no filme, nas etapas de pré-produção e produção, e também estou como roteirista, eu e o diretor do filme, que é o Marcos Alqueires. O Fernando Meirelles entra na produção.
11: Ô Pedro, e o que que o público pode esperar de O Cidadão em Comum nos cinemas?
12: Eu acho que é o drama, né? Eu acho que é isso, é um indivíduo diante da vida, da complexidade da vida, né? O Caliel é um jovem adulto tentando se entender como artista, se entender como pessoa, e ainda tem esses poderes que atrapalham tudo. Parece que é um grande fascínio, mas atrapalha muito, né? Então eu acho que a essência que a gente vai trazer do quadrinho, claro, as cenas de ação, né? Muitas cenas de ação. Eu acho que, assim, a gente tá no primeiro momento preocupado em trazer uma boa história com personagens que as pessoas se apaixonem, porque a gente pensa, claro, em outros filmes, em outros derivados. Então, assim, a gente quer trazer uma obra que seja complexa, divertida. E eu acho que um critério ali de ambição é que a gente tá construindo cenas que jamais foram feitas no Brasil.
2: Muito bom, muito obrigada pela entrevista com Pedro Ivo, quadrinista e autor dessa história, né, do super-herói que sobrevoa a Avenida Paulista. Bom, gente, agora um assunto, olha, presta atenção, em apenas 2 meses, uma única plataforma de delivery registrou mais de 1 milhão de refeições e lanches parcelados em até 6 vezes. O brasileiro passou a fatiar no cartão de crédito o almoço do dia e a pizza do fim de semana. Uma recente pesquisa do Datafolha apontou que 70% dos consumidores dizem que não conseguiriam comprar um smartphone sem financiamento. E para falar sobre o custo de vida e poder de compra no Brasil, o TMC 360 conversou com André Braz, economista e coordenador dos índices de preço do Instituto Brasileiro de Economia, o FGV-IBRE. Vamos conferir.
13: Agora em 2026, nós temos um cenário um pouco diferente, porque especialmente de 2020 para cá, alimentação no domicílio, né, que é aquela alimentação comprada para consumo em residência, subiu 65%, quer dizer, 20 pontos percentuais a mais do que o próprio IPCA, que acumula alta de 2020 para cá de 45%. Então, isso não é uma sensação, é um fato, né? O consumidor vai ao mercado e o poder de compra dele não garante a aquisição daquilo que ele precisa. Então, isso, como o país é muito desigual, né, a renda das famílias é praticamente toda comprometida com alimentos, né, no caso das famílias de baixa renda, isso aperta muito o orçamento das famílias menos favorecidas. E esse tipo de evento, né, parcelar compras de pequeno valor, né, compras do dia a dia, acaba sendo um escape necessário para a pessoa ter acesso ao básico, ao que ela teria que ter acesso através de um ticket de refeição, através de sua própria renda. Então é uma situação bem complexa. E esse aumento do preço dos alimentos veio por conta de vários fenômenos que alguns é difícil da gente coordenar. O primeiro foi a pandemia em 2020, encareceu muito o preço dos alimentos porque ali as cadeias produtivas ficaram muito comprometidas. Depois, em 2021, veio uma crise hídrica, né? Não choveu e isso também comprometeu safras importantes. Em 2022 foi a vez da guerra entre Rússia e Ucrânia, aquilo ali também fez o preço dos grãos, soja e milho em especial, subirem muito, e isso transbordou para o preço das proteínas, né? Carne de frango, bovina, suína, também escalaram de preço naquela época. Mais recentemente, fenômenos climáticos, né? El Niño, em 2024, também causando algum problema em nossas safras, problema esse que nós vimos até o início do ano passado. E agora um novo risco, um novo El Niño, agora com uma escala ainda maior, podendo comprometer safras importantes. Então, tudo que os alimentos já subiram ao longo desses últimos anos, né, ainda pode piorar. Quer dizer, a gente ainda pode ter novos aumentos em função de safras frustradas, dado esses fenômenos climáticos mais extremos, que agora ficaram mais frequentes. Então, é uma situação difícil da gente coordenar. E as famílias, nesse momento, já se encontram endividadas. Porque se os salários foram corrigidos em média em 45%, que foi o que o IPCA subiu de 2020 para cá, e os alimentos subiram 65%, 20 pontos a mais, né, isso, de fato, estrangula o orçamento dessas famílias. Quer dizer, comprar o seu produto básico, né, está cada vez mais difícil e pode piorar, dados os desafios que a gente ainda enfrenta pela frente. Tem as tarifas de Trump, que às vezes também prejudicam, né, a entrada e saída de mercadorias aqui no Brasil, tem essa questão relacionada a problemas climáticos e tem o endividamento das famílias ao longo desse tempo todo, que só piora a situação. Então, é realmente um período difícil, né, o que a gente está atravessando agora.
14: E André, falando muito sobre essa questão de percepção e realidade que você traz para a gente aqui, me parece haver então uma leitura conjuntural e uma leitura até socioeconômica, podemos dizer, né? Porque para quem, considerando esse mesmo período, vamos arredondar aí 8, 10 anos, né? Para quem pensa em comprar um carro de R$500 mil, não há problema. Ou o problema é residual, mas para quem tenta fechar uma compra de R$200, R$300 no supermercado, isso vem nas costas da pessoa e ela não consegue bancar, literalmente, essa compra, né?
13: É, exatamente. E existem vários agravantes, né? A própria gestão do orçamento familiar foi muito comprometida recentemente pelas BETs, né? Esse tipo de notícia circulou muito na mídia, né? E chama atenção para a falta de coordenação, né, que as famílias têm para gerir seu próprio orçamento. Não tenho dúvida que está cada vez mais difícil pelo próprio encarecimento do preço de produtos básicos, né? Mas se você, ainda em conjunto, tem uma má administração do seu orçamento, faz escolhas ruins, isso agrava ainda mais a situação, porque a família quer melhorar, ela quer resolver aquele problema de forma tempestiva, de forma rápida, e às vezes apela para a sorte nesse sentido. E isso só piora a situação, porque é um jogo de azar, né? Pouquíssima gente se beneficia desse tipo de transação. Isso ainda compete com um orçamento cada vez mais restrito. E a família só se enrola, ela só se endivida, né? Então é uma situação em que a gente precisa, de certa forma, educar financeiramente a população, ajudando ela a fazer boas escolhas, né? E também tratar desse problema ligado à alimentação, né? Criar políticas públicas para beneficiar o campo no sentido de aumentar a oferta de alimentos e favorecer a redução de preços.
15: Agora, nesse sentido, eu queria perguntar se faz sentido parcelar a compra no cartão de crédito para almoçar, para jantar, a pizza. O que as pessoas não enxergam nos juros do crédito parcelado?
13: Exatamente isso, né? São os juros, né? Ninguém parcela uma compra de graça, né? Por trás daquele parcelamento sempre tem uma taxa de juros, porque o dinheiro ele perde valor ao longo do tempo, porque a inflação come o poder de compra do dinheiro. Então, se você parcela um celular, por exemplo, que é um bem comum de se parcelar, em 10 vezes no seu cartão de crédito, um celular de R$2.000, você parcela em 10 vezes de R$200, aqueles R$200 que você vai pagar na última parcela vale menos do que os R$200 que você pagou na primeira parcela. Isso porque a inflação em 10 meses vai comer o valor daquele dinheiro. Então, quem te vendeu por R$2.000 poderia ter te vendido o celular mais barato se a compra fosse à vista, porque o juro está embutido. E muitos comerciantes não aliviam o juro, mesmo que o consumidor pague à vista, né? Já é uma prática comum, exatamente para fazer com que a pessoa vá para o parcelamento. Então, até a autoridade monetária, né, o próprio Banco Central, pode exigir que em compras parceladas o juro seja revelado, que é uma forma de fazer com que o consumidor tome a decisão correta. Eu não vou parcelar isso aqui porque tem juros, né? Agora eu vejo essa taxa de juros, né? E muitas vezes o comércio insiste, né, em dizer para o consumidor que não tem juros. Olha, você pode parcelar essa compra aqui em 10 vezes, em 15 vezes, sem juros. Mas isso não é verdade, porque o dinheiro perde valor ao longo do tempo. Então, se a gente der essa informação, se essa informação estiver clara para o consumidor, isso pode evitar que ele opte em parcelar compras de menor valor, como uma pizza para o final de semana, ou mesmo um pequeno almoço, né? Porque ele vai saber que ele está pagando mais caro em função da incidência de juros, né? Então, se a gente tornar as coisas mais claras, isso já pode ajudar as famílias a tomarem decisões mais certas, né?
2: Pois é, pode até parecer uma facilidade a hora que você está ali parcelando para comprar uma pizza, né? Mas acende um alerta. Quando até despesas pequenas são financiadas, é importante olhar para o orçamento, né, e evitar que parcelas aparentemente inofensivas se transformem em endividamento, que a gente tanto fala aqui, né?
1: Exatamente, Fernanda. Realmente algo que preocupa e preocupa muito. A gente lembra aqui que essa é uma das bandeiras da TMC, impacta diretamente a nossa vida, a vida de milhões de brasileiros. E a gente chegou a trazer a informação na última semana, a redução da Selic, né, a taxa básica de juros, mas ainda todos nós convivemos com uma das maiores taxas de juros reais do mundo, né? Isso realmente é muito preocupante. A gente vai continuar acompanhando com muita atenção esse assunto aqui na TMC. 5 horas e 32 minutos.
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2: 5 horas e 33 minutos e você já tá com a gente de volta, viu? Ó, é rapidinho. E é rapidinho também para você participar conosco no 11972221001 e no arroba TMC NewsBR. A gente tá aqui com as principais notícias, com as principais manchetes desta segundona. E a gente continua então com os principais destaques nacionais, das principais capas de jornais nacionais, começando pelo nosso portal TMC.
1: .com.br. É isso aí, tmc.com.br. Nosso destaque nesse instante, a nossa manchete: Tarcísio e Haddad se alfinetam sobre privatizações, criminalidade e Bolsonaro em debate na Band, né? A gente lembra que o primeiro debate foi realizado então nesse domingo e a nossa manchete no nosso portal tmc.com.br sobre isso. Inclusive, vale dizer, né, muita gente trabalhando no nosso portal e lá você encontra bastidores, informação exclusiva sobre todos os estados, as eleições, enfim, acompanhe tmc.com.br.
2: E agora a gente vai para a capa da Folha de São Paulo. A Folha de São Paulo também traz o debate entre Tarcísio e Haddad, mas tem um outro destaque aqui. Consumo fraco, crédito caro e endividamento pressionam varejistas.
1: Agora a gente vai aqui para mais um destaque, a manchete do Globo também sobre o debate para o governo de São Paulo, Tarcísio contra Haddad. Eles destacam aqui alguns pontos que chamaram a atenção no debate. Eu também pontuo aqui no primeiro bloco, os dois candidatos responderam, né? sobre, enfim, segurança pública, falaram bastante sobre, por exemplo, a Cracolândia, né, que é um problema, enfim, histórico da capital paulista. Tarcísio defendeu a atuação nos últimos 4 anos, falou da parceria com o Ricardo Nunes, prefeito da capital paulista, e o Haddad fez críticas enfim, à gestão da segurança pública no estado. Foi um dos principais pontos, e daqui a pouco com o Bruno Rizzi a gente vai abordar esse tema também.
2: E a capa do UOL também é sobre esse assunto, sobre o debate entre Tarcísio e Haddad. E o destaque é o seguinte: faltas, críticas sobre segurança e Flávio ignorado marcam debates estaduais. Agora 5 horas e 35 minutos.
1: A gente vai continuar girando a nossa reportagem aqui no Start TMC, sempre lembrando que você participa com a gente no 11972211001, 11972211001. Você fica à vontade aqui, tem o Carlos Teles mandando mensagem, Diego também mandando um alô pra gente aqui. Muita gente começando a semana.
2: Inclusive aqui, Tebas, o Rui de Portugal mandando bom dia.
1: Olha lá, que legal.
2: E o John Rodrigues, John Elton Rodrigues, Fernanda Tebas, bom dia. Teresina quer tomar o cafezinho.
1: Oh, vou pegar meu café.
2: É, aqui, daqui a pouco a gente vai brindar. Olha, esse barulhinho, né, de café fresquinho.
1: Bom
2: delícia.
1: Demais.
2: Obrigada, viu, Paco? Daqui a pouco eu vou lá buscar o meu.
1: 5 horas e 37 minutos, a gente vai pro Rio de Janeiro agora. 3 acidentes de helicóptero já deixaram 13 mortos no Rio de Janeiro somente esse ano, tá? Só contando 2026, realmente é impressionante. Especialistas foram ouvidos aqui pela TMC e eles explicam como as características da capital fluminense, enfim, colaboram aí para que acidentes tenham ocorrido. Rafael Alves tem as informações, vamos acompanhar.
3: O relevo e a topografia da cidade do Rio podem ser fatores a serem analisados nos recentes acidentes de helicópteros registrados na capital fluminense, apontam especialistas ouvidos pela TMC. O estado do Rio segue na segunda posição com mais ocorrências registradas pelo Centro de Investigação e Prevenção de Acidentes Aeronáuticos desde 2016, atrás apenas de São Paulo. Ao todo, foram 1.067 ocorrências entre incidentes, incidentes graves e acidentes. O especialista em regulação de aviação civil, Christian de Voazan, citou 3 medidas que podem evitar acidentes no Rio de Janeiro.
21: O primeiro seria, com certeza, investimentos na infraestrutura dos aeroportos carioca. O segundo seria um treinamento e capacitação específicos para a região, envolvendo a topografia local. E, claro, a terceira seria o exame de pilotos, com o objetivo de identificar se os pilotos realmente sabem manejar em situações normais e anormais, utilizando o relevo carioca especificamente.
3: Somente neste ano, 13 pessoas morreram em 3 acidentes no Rio de Janeiro, sendo um na Zona Sul, um na Zona Sudoeste e um na Zona Oeste. O mais recente deles aconteceu nesse sábado, quando um helicóptero caiu próximo à Vista Chinesa, na Zona Sul, e 4 pessoas morreram, sendo o piloto e 3 turistas da Colômbia. Menos de 2 meses antes, em junho, 2 helicópteros colidiram no ar no bairro Recreio dos Bandeirantes, na Zona Sudoeste. Na ocasião, 6 pessoas morreram, entre eles o cantor americano Oliver Tree e o youtuber argentino Gaspi. Já em janeiro, no bairro de Guaratiba, na Zona Oeste do Rio, 3 pilotos morreram após o helicóptero cair em uma área de mata fechada. As vítimas estavam na mesma aeronave quando um deles, Diego Dantas, estava dando instruções aos outros 2 em voo de familiarização com o modelo do helicóptero. Nesse sábado, o prefeito do Rio, Eduardo Cavalieri, chegou a pedir a suspensão dos voos panorâmicos para inspeções da Agência Nacional de Aviação Civil, o que ainda não aconteceu. O engenheiro aeronáutico Adalberto Feribiano considerou a medida exagerada.
22: Me parece uma medida um pouco assim exagerada, né? De maneira geral, a aviação civil brasileira é bastante bastante regulada, muito bem regulada, e o fato de a gente ter um número muito pequeno de acidentes, mesmo no Rio de Janeiro, onde os voos são muito frequentes, indica a segurança dessas operações.
3: Todos os três casos são investigados pelo Centro Nacional de Investigação e Prevenção de Acidentes Aéreos da Força Aérea Brasileira.
2: E a gente acompanha, claro, todos os desdobramentos. Obrigada, Rafael Alves, falando diretamente do Rio de Janeiro. Agora, 5 horas e 40 minutos, o Senado dos Estados Unidos aprovou o nome de Daniel Pérez para ser o novo embaixador do país no Brasil. Mas para assumir o cargo em Brasília, ele ainda depende de uma autorização do governo brasileiro. O nome está no centro de uma nova tensão diplomática entre os dois países. E quem conta para a gente é o repórter Francisco Neto.
4: Daniel Pérez passou por uma etapa importante para se tornar o novo embaixador dos Estados Unidos no Brasil. Nesta última semana, o Senado americano aprovou a indicação por 51 votos a 47, mas ele ainda não pode assumir oficialmente o cargo em Brasília. Falta autorização do governo brasileiro, chamado de agreement. Na prática, é o consentimento do país que vai receber o embaixador. E para entender a demora, é preciso voltar ao início de junho. No dia 1º, o presidente Donald Trump anunciou Daniel Pérez como escolhido para representar os Estados Unidos no Brasil. O anúncio incomodou o Itamaraty porque o nome foi divulgado antes da conclusão das consultas diplomáticas, que normalmente são feitas de forma reservada, com o país que vai receber o representante. O pedido continuou sendo analisado pelo governo brasileiro sem prazo definido para uma resposta. Enquanto isso, Pérez avançou no processo dentro dos Estados Unidos. Ele foi sabatinado no dia 16 de junho e 6 dias depois teve a indicação aprovada pelo Comitê de Relações Exteriores do Senado. Agora, com a aprovação do plenário, Pérez supera a última etapa dentro dos Estados Unidos. Mas a demora do Brasil provocou uma nova tensão entre os dois governos. Os Estados Unidos passaram a cobrar uma resposta de Brasília, enquanto o Itamaraty afirmou que o pedido seguia os procedimentos diplomáticos normais. Na última terça-feira, o Departamento de Estado americano anunciou a retirada do visto da embaixadora do Brasil em Washington, Maria Luísa Ribeiro Viotti. Os Estados Unidos disseram que a decisão estava relacionada à demora brasileira em autorizar Pérez e sinalizaram que a medida poderia ser revista caso Brasília concedesse o agreement. A decisão veio 10 dias depois de Itamaraty negar vistos a 2 diplomatas americanos. Eles foram apontados pelo jornal The Washington Post como integrantes de uma estratégia para questionar o sistema eleitoral brasileiro. Os Estados Unidos negaram a acusação. O governo brasileiro reagiu e classificou as medidas americanas como parte de uma escalada de ações contra o Brasil. Agora, Daniel Pérez está aprovado pelo Senado americano, mas ainda depende da decisão do governo brasileiro. Não existe prazo definido para essa resposta. Pelas regras internacionais, o país que recebe o embaixador pode aceitar ou rejeitar o nome indicado. Ou seja, os Estados Unidos já deram aval para Pérez, mas ele ainda precisa do sim do Brasil para assumir a embaixada em Brasília.
1: E a gente vai aguardar o que vai dizer o Itamaraty, enfim, a Embaixada do Brasil também ao longo dessas próximas horas com a nossa equipe de reportagem na capital do país. 5 horas e 43 minutos, manchetes agora no Start TMC. Um ataque ucraniano com drones deixou ao menos 12 mortos e 39 feridos nesta segunda-feira. De acordo com autoridades locais, os drones atingiram alvos industriais e civis, incluindo uma importante refinaria de petróleo. A instalação, operada pela Tatneft, já havia sido alvo de um ataque ucraniano em junho e está entre as principais refinarias da Rússia. O episódio ocorre em meio à intensificação dos ataques entre Rússia e Ucrânia, enquanto os dois países mantêm o conflito sem um acordo de cessar-fogo.
2: A Turquia terá que sediar, ou melhor, a Turquia que sediará a COP31, a Conferência das Nações Unidas sobre

0: dentro das estratégias de marketing das marcas no mercado da moda. Como o mundo fashion busca estar mais próximo dos brasileiros, nós vamos abrindo a semana entrando no varejo de moda. Quem participa comigo é a Mariana Prado, ela que é executiva sênior de marketing da rede varejista C&A. E ela ressalta que é preciso estar bem atento às tendências e comportamentos, não só no Brasil, mas em todo o mundo.
1: Oi, eu sou Mariana Prado, do marketing da C&A. Vou contar um pouco como a gente trabalha a nossa estratégia publicitária para o público. O nosso segmento ele é muito desafiador, ele exige que a gente esteja conectado com tudo o que está acontecendo no mundo, porque as mudanças de tendência, enfim, de comportamento, de cultura, elas acontecem o tempo todo. Então, tanto o nosso time de insights aqui de clientes, quanto o nosso time de insights que é voltado para produtos, está trabalhando a todo momento, trazendo muitas novidades para a gente. A gente está super conectado com o que está acontecendo no mundo, né? Enfim, e quais são esses desejos do cliente em relação à autoimagem, como ele quer ser percebido, o que, que ele quer vestir, porque isso mexe muito com a autoestima. E então a gente não basta só apresentar um produto, a gente precisa entender o que está acontecendo na vida dos nossos clientes e transformar esse comportamento em comunicação, em imagem, e fazer com que a nossa experiência seja cada vez mais fluida, sem fricção, seja na loja física, no aplicativo ou no nosso site.
0: A moda traduz justamente isso, comportamentos, identidades, e o marketing precisa conhecer profundamente os desejos das pessoas para que a comunicação seja efetiva e também, claro, trabalhar a autoestima faz parte desse processo. E amanhã nós vamos entrar na moda infantil, entender como as estratégias são desenvolvidas e criadas, mas para falar com os pais e não com as crianças. Até lá!
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3: TMC. 5 horas e 47 minutos, o Ministério Público de Minas tenta impedir na justiça que uma festa municipal do interior do estado seja realizada com atrações que custaram quase 2 milhões de reais. A discrepância entre o orçamento municipal e o valor investido em um evento de 5 dias levantam o debate entre o uso ilegal e imoral do dinheiro público, e a Mariana Reis tem todas as informações.
4: A ação do Ministério Público de Minas Gerais na Justiça para impedir que a Prefeitura de Santa Bárbara do Tugúrio, na região do Campo das Vertentes, gaste quase o dobro do que arrecada com shows na tradicional Festa da Banana, causou muita repercussão nos últimos dias. Mas na explicação do Executivo Municipal, não é bem assim, já que a conta não fecharia. O total do cachê dos artistas supera R$1.800.000, enquanto a arrecadação estimada do município de 4 mil habitantes para este ano é de R$930.000, com tributos da cidade. O montante é o custo de 6 atrações, sendo as principais delas Ana Castela e Gustavo Mioto. Só o show da Boiadeira, com o custo de R$900.000, e o do Colega Sertanejo, R$450.000, para apresentações de 1h30 cada. A ação civil pública é assinada pelo promotor Vinícius de Souza Chaves, que justifica a intervenção a partir do aumento expressivo do gasto com shows nos últimos 2 anos.
5: Se a gente for somar as variações de carnaval com Festa da Banana, nós vamos ter aí algo em torno de 480% de aumento de despesa de dinheiro público com a realização de show.
4: De acordo com o promotor, houve transferência de recursos públicos desfalcando áreas prioritárias.
5: Foram remanejados R$4.622 que poderiam ser utilizados para gastos com a população, com serviços públicos ou com outras áreas. Se anulou dotações orçamentárias, também com saúde e com educação.
4: O fato é destacado pelo prefeito de Santa Bárbara do Tugúrio, Donatinho, do PSD. Pelo porte, a cidade provê o primeiro nível de atenção em saúde, com uma unidade básica em funcionamento e outra em construção.
6: Santa Bárbara não tem hospital, não é simplesmente porque a gestão não quer. Por quê?

0: Nós somos atenção primária, temos uma UBS, vamos inaugurar uma UBS na zona rural. Promotoria, como fiscal da lei, sabe muito bem que os orçamentos, as dotações orçamentárias, cada um são utilizadas dentro da sua própria dotação. Não se pode tirar um valor que é destinado à cultura, ao desporto, ao lazer, para poder ser investido em infraestrutura. Ele não pode olhar apenas para a arrecadação própria do município, com que o município consegue produzir através dos seus munícipes, né? Esta banana, ela virou um patrimônio imaterial que recebe incentivo da Lei Cultural do Estado, que recebe incentivo da Lei Rouanet. Empresa tal, né, que é uma estatal, está aportando. Isso tudo, depois que passou o Defesa Eleitoral, 31 de dezembro, vai estar lá para que todos possam ver. Nós vamos demonstrar nos autos que a saúde financeira do município está muito bem feita.
1: O prefeito se comprometeu a enviar à reportagem da TMC, ainda nesta segunda-feira, os valores discriminados que compõem o cachê dos artistas. Quanto a investimento municipal e o quanto vem de leis de incentivo ou patrocinadores.
2: Realmente
3: Nossa.
2: Chama atenção, né, os dados que a Mariana passou pra gente em relação aí a Santa Bárbara, e a gente sempre cita aqui, né, que é fundamental a administração dos recursos públicos, é dinheiro público, portanto é nosso dinheiro. Nesse caso dos moradores de Santa Bárbara, é preciso que tudo isso seja bem organizado com transparência, né? Mas chama atenção, porque conforme a reportagem da Mariana trouxe pra gente aqui, né, o valor destinado somente aos shows supera a previsão de arrecadação da própria de Santa Bárbara, estimada em R$ 930 mil. E o valor gasto com os cachês para essa festa, quase chegando a R$ 2 milhões, né? 1,8 aí milhão de reais, R$ 1.800.000. É muita coisa. E a gente vai ter que aguardar também o desfecho dessa história também com o posicionamento final do Ministério Público, mas que chama atenção,
3: Nossa.
2: Chama e chama muito.
3: É a festa da banana, né? Bananal aí.
2: É, pois
3: Muita banana, muito dinheiro
2: é.
3: para caixa de artista, né? Realmente a gente vai continuar acompanhando para que a gente juntos também reveja, né, esses
2: É,
3: valores.
2: lembrando que a cidade tem 4 mil habitantes apenas, né? Apenas 4 mil habitantes, enfim, contratos que chegam a quase R$ 2 milhões. A gente vai continuar acompanhando com a Mariana Reis em Minas Gerais. Agora são 5 horas e 30, e 30 não, e 53 minutos, 5 e 53. A gente vai agora com o Luiz Fernando Raniche pelo seguinte: a campanha Agosto Dourado incentiva o ato de amamentar. Ele tem os detalhes na reportagem.
4: Dados do Estudo Nacional de Alimentação e Nutrição Infantil mostram que menos da metade dos bebês menores de 6 meses recebem aleitamento materno exclusivo. O índice de 45,6% ainda está longe da meta de 70%, estabelecida pela Organização Mundial da Saúde. Além dos benefícios para a imunidade e para a nutrição, a amamentação desempenha um papel crucial no desenvolvimento físico dos pequenos. Segundo a odontopediatra Charlene Mein, o exercício muscular na hora de mamar prepara a boca do bebê para o nascimento dos dentes e para a mastigação.
5: Os bebês geralmente nascem com a mandíbula um pouquinho mais retraída, como se fosse o queixinho mais para trás. Eles nascem dessa forma para facilitar a passagem pelo canal vaginal e eles nascerem sem pegar aqui o queixinho se fosse mais para frente. A amamentação estimula exatamente essa parte. Então, o movimento de ordenha faz com que o bebê puxe essa mandíbula mais para frente e desenvolva também a articulação, né, da mandíbula com o crânio aqui na frente do ouvido.
4: A especialista alerta que bicos artificiais, como chupetas e mamadeiras, podem comprometer a formação da arcada dentária das crianças.
5: Quando o bebê, a criança é novinha, os ossinhos ainda não estão totalmente grudados, não estão muito calcificados, e isso faz com que, se tiver uma pressão constante no mesmo lugar de algo que não deforme, mude mesmo o formato da arcada e, em consequência, a posição dos dentinhos também. Porque a forma que o bebê mama e suga a chupeta é totalmente diferente da forma que ele mama e suga o seio materno.
4: Em casos específicos, bebês recém-nascidos podem passar por um procedimento simples, ainda na maternidade. O diagnóstico precoce de língua presa evita dificuldades na amamentação.
5: Diversos estudos comprovaram que a língua presa atrapalha bastante a amamentação do bebê, pode machucar a mãe, pode interferir na transferência do leite, às vezes a mãe está cheia de leite e o bebê não consegue mamar, e muitas vezes a língua presa está atrapalhando esse processo. Então, hoje em dia, o odontopediatra também faz atendimento de bebês recém-nascidos, nesses casos que tem uma linguinha presa ou algo na boquinha que está interferindo a amamentação.
4: De acordo com a especialista, a primeira visita ao dentista deve acontecer assim que nascer o primeiro dente do bebê e sem deixar a amamentação de lado. O Ministério da Saúde orienta que o aleitamento materno deve ser exclusivo nos primeiros 6 meses de vida, mas pode continuar até 2 anos ou mais.
3: É informação importantíssima. Cada mãe enfrenta uma realidade diferente e ter orientação profissional, uma rede de apoio e esclarecimentos podem fazer toda a diferença para tornar esse período mais tranquilo e saudável. Agora, às 5 horas e 56 minutos, a vacinação durante a gestação pode ajudar a proteger o bebê contra doenças graves ainda nos primeiros meses de vida. Vamos saber tudo então com a nossa colunista e pediatra, Elizabeth Canova Fernandes.
6: Você sabia que tem uma vacina aplicada na gestante que protege o bebê muito antes dele nascer? E essa proteção dura até 6 meses de vida? Pois é, eu tô falando da vacina na gestante que protege o bebê contra a bronquiolite. E nós já temos dados muito animadores dessa resposta vacinal. Esse ano de 2026, nós tivemos 7 mil casos a menos de internações nos bebês de 0 a 6 meses no primeiro semestre em relação a 2025. Esses dados são do Ministério da Saúde e mostram que já houve uma redução de 52,5% de casos graves de bronquiolite causados pelo vírus sincel respiratório. Mas peraí, como que essa vacina funciona? A gestante, a partir de 28 semanas, recebe a vacina em dose única, pelo menos 2 semanas antes do parto. Ela começa a produzir os anticorpos passam pela placenta, vão pro bebê e protegem o bebê contra o vírus sincel respiratório desde o nascimento até 6 meses de vida, principalmente para formas graves e internações. E é bom lembrar que bronquiolite não é um resfriadinho. Bronquiolite pode complicar com uma insuficiência respiratória, o bebê passa a precisar de oxigênio, é a principal causa de internação na UTI, na pediatria, no primeiro ano de vida. Então isso é uma ótima notícia. Atenção, gestantes, fique o alerta aí. Pré-natal não é só consulta com o ginecologista, é colocar o cartão vacinal em dia para aumentar a proteção do seu bebê. Você já sabia disso?
2: 5 horas e 58 minutos, muito interessante, muito bom também. Enfim, a gente acompanhou aí a coluna da Elizabeth Canova Fernandes aqui no Start TMC. Vamos falar de esporte agora no Start, Campeonato Brasileiro, vários jogos realizados nesse fim de semana, mudanças na classificação também. E quem vai contar tudo pra gente a partir de agora é o Ivan Drago. Bom dia, Ivan.
7: Um abraço a todos que acompanham o Start TMC. Na nossa programação e também nas praças, nós acompanhamos mais uma rodada do Campeonato Brasileiro e o Palmeiras empatou em casa diante do Internacional, e nós estamos falando do líder da competição que perdeu no meio de semana e ali tudo certo, né? Porque o Palmeiras já tinha feito o resultado contra o Fortaleza no primeiro duelo pela Copa do Brasil, perdeu o segundo jogo, mas conseguiu a vaga. Agora contra o Internacional, deixou a desejar. Aliás, o Palmeiras em determinados momentos realmente não consegue se desenvolver ofensivamente. O Internacional, que chegou com moral para esse compromisso, já que no meio de semana bateu o Corinthians pela Copa do Brasil e conseguiu seguir carreira na competição, dificultou bastante. O Palmeiras praticamente não conseguiu criar muita coisa contra um sistema muito bem definido e desenvolvido. O Internacional soube se defender mais uma vez e tem sido dessa forma, né? Linha de 5, linha de 3. Então, você vê que é um sistema voltado para se defender bem e sair no contragolpe. Foi assim que o Internacional conseguiu um belo empate aqui na capital paulista, levando para o sul do país. Vale lembrar que o Internacional, neste momento, está tentando se afastar do fantasma do rebaixamento. E, evidentemente, que para o Palmeiras fica a lição mais uma vez. Palmeiras, que deixou pontos contra o Atlético Mineiro, agora deixa pontos contra o Internacional e não pode bobear, porque o Flamengo está na cola e essa briga vai ser até o final da competição. Portanto, um Palmeiras que precisa se desenvolver nesse sentido e precisa dos seus dois atacantes principais. Embora o Sousa e o Maurício estejam jogando bem, né? Até aqui, evidentemente que Vitor Roque e Flaco Lopes precisam fazer parte da equipe titular.
2: Exatamente, o Campeonato Brasileiro que fica então aí entre Palmeiras e Flamengo nas duas primeiras colocações. Lembrando que o Verdão de Fernanda Câmara tem um jogo a mais, o Flamengo tem 21 jogos, o Palmeiras tem 22 nesse momento. E lá embaixo, né, no Z4, o Santos dentro da zona de rebaixamento, lamentavelmente, perdeu em casa para o Atlético Paranaense. E, aliás, dois gigantes do futebol brasileiro, nesse instante, estariam rebaixados se o campeonato terminasse hoje, né? Santos, Vasco, dois gigantes, também o Remo e a Chapecoense completando a zona de rebaixamento. E essa semana a gente vai acompanhar a Libertadores da América, com transmissão, como sempre, aqui da TMC, vários jogos confirmados nesta semana. Quarta-feira tem Cruzeiro e Flamengo no Mineirão. Atenção, cobertura da TMC. Jogaço, hein? Jogaço. Oitavas de final da Libertadores da América. A gente vai acompanhar também, ainda na quarta-feira, às 7 horas da noite, Palmeiras e Cerro Porteño aqui em São Paulo. E na quinta-feira, na Argentina, Rosário Central recebendo o Corinthians. Tudo com a cobertura. Além do Fluminense, que pega o Rivadavia também já amanhã. Rivadavia da Argentina, vai ser realmente uma semana muito interessante por conta da Libertadores. 6 horas e 2 minutos.
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2: TMC. 6 horas e 3 minutos. Você acompanha o Start TMC comigo, Rafael Tebas, com Fernanda Câmara. Você que está em Brasília, Belo Horizonte, Rio de Janeiro, Recife, Curitiba, São Paulo também. Manchetes aqui do Start TMC. Debates em 16 estados, também no Distrito Federal, na noite de ontem, colocam frente a frente diferentes projetos para as eleições desse ano.
3: Em São Paulo, Tarcísio de Freitas e Fernando Haddad protagonizaram confronto nacionalizado com discussões sobre segurança, PCC, tarifaço de Trump e privatizações.
2: No Rio de Janeiro, candidatos ao governo também se enfrentaram em debate marcado por críticas à gestão estadual, segurança pública e ataques ao candidato ausente, Eduardo Paes.
3: No Paraná, o primeiro debate ao governo teve Requião Filho e Sandro Alex frente a frente após a desistência de Sérgio Moro. E esse é só um dos destaques que o Start TMC traz nesta segunda-feira, 10 de agosto. E tem mais.
2: Congresso retoma atividade sob pressão no calendário eleitoral.
3: Embates políticos e a proximidade das eleições travam acordos e podem adiar votações de temas considerados prioritários para depois de outubro.
2: Juros altos e endividamento freiam varejo brasileiro.
3: Resultados de grandes redes mostram perda de fôlego do consumo, enquanto 82% das famílias tinham dívidas em julho, segundo a Confederação Nacional do Comércio de Bens, Serviços e Turismo.
2: Tempestades deixam 2,6 mil desalojados no Rio Grande do Sul.
3: Defesa Civil registra estragos em 117 municípios, com um morto e 5 feridos após fortes chuvas e ventos no estado.
2: Destaques internacionais: tufão atinge leste da China e força a retirada de 1 milhão de pessoas.
3: Tempestade tocou o solo no domingo, 9 de agosto, com ventos de até 150 km por hora. Xangai cancela quase 1.000 voos nesta segunda-feira.
2: E no esporte, tudo sobre o Campeonato Brasileiro, fim de semana com vários jogos, enfim, Flamengo, Corinthians, Atlético Paranaense venceram e muito mais aqui no Start TMC, 6 horas e 5 minutos.
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3: Tem muito mais aqui no Start TMC. A gente já apresenta o Bruno Rizzo. O Bruno Rizzi, gente, eu sempre falo rir. Eu acho que você tem um riso. Ele adora rir, Paco.
2: Chegou sorridente hoje.
3: Bruno Rizzi, tem vários assuntos sobre... Bom, teve debate, além disso, acabou a novela com Cleitinho. Enfim, quais os nossos assuntos de hoje, Bruno Rizzi?
10: Bom dia, Fernanda Câmara, Rafael Tebas. Bom dia ao nosso ouvinte, espectador. A gente teve ontem uma série de debates marcados aí por também não só bons embates, mas também algumas ausências marcantes que deram muita discussão. A gente vai trazer isso aqui para vocês e detalhar um pouco mais, aprofundar um pouco mais nos principais pontos aí dos debates que ocorreram para os governos estaduais. A gente vai também falar um pouco mais sobre a questão de Minas Gerais, que acabou... Enfim, encerrando a novela Cleitinho, trazer um pouco dos bastidores
2: mas
10: disso.
2: Mas essa foi uma novela dramática,
10: essa,
2: né?
10: Foi longa.
2: Porque cada dia de um jeito, né?
3: Novela das nove,
2: pô, essa. Foi impressionante.
10: Essa foi bem longa, segue longa, até porque tem os desdobramentos das outras chapas que acabaram sendo formadas nessa dependência, nesse vai, não vai do próprio Cleitinho, acabaram trazendo um certo embrólio também para as outras chapas e o resultado disso foi... Um volume de chapas registradas ali bem interessante, ele bem grande. Vai ser uma eleição interessante da gente acompanhar e trazer um pouco mais os bastidores aí para vocês. Além também da Semana de Esforço Concentrado, lançamento da campanha do presidente Lula, oficialmente o plano de governo, né? Registrado junto com a chapa no último final de semana. Então é um pouco do que a gente vai trazer para vocês hoje aqui no Start TMC.
2: 6 horas e 7 minutos, a gente vai girar nossa reportagem ao vivo aqui no Start TMC. Um bom dia para toda a nossa reportagem espalhada por todo o país. A gente começa pelo Rio de Janeiro, então, com o Gustavo Sleman. Muito bom dia, boa semana para você, Sleman. Como que foi o debate, então, aí no Rio de Janeiro? Enfim, como que repercute nesse momento?
11: Bom dia, pessoal. Bom dia para todos que nos acompanham aqui na programação da TMC. Manhã chuvosa no Rio de Janeiro, ontem tivemos o primeiro debate reunindo candidatos ao governo do estado aqui no Rio de Janeiro. Esse debate foi organizado pelo Grupo Bandeirantes de Comunicação, aconteceu na Casa Firjan, que fica na zona sul da capital fluminense, é uma área de eventos e também estudos, enfim. Esse debate ele teve dois principais assuntos, né? Claro, além das questões envolvendo a própria corrida eleitoral. O principal, primeiro, né, foi a ausência de Eduardo Paes, do PSD, ex-prefeito do Rio de Janeiro, ele que cancelou a participação dias antes, né, da realização do debate. Em nota, a administração da coligação, que representa o PSD e outros partidos que estão por trás da candidatura de Paes, afirmou que o candidato não vai participar de debates antes da questão da data de oficialização de todas as candidaturas, né, dos demais concorrentes. Por isso, Eduardo Paes não participou desse debate e a tendência é que ele não participe até essa data limite da oficialização de todas as candidaturas aqui da corrida eleitoral. E o outro grande debate, outro grande assunto discutido durante essa realização desse evento ontem foi a questão da segurança pública. Antony Gorotinho, do Republicanos, André Marinho, do Novo, William Cirilo, do PSOL e Douglas Ruas, do PL, foram os candidatos que participaram e falaram bastante sobre o assunto. Garotinho, por exemplo, citou a questão envolvendo toda a discussão em relação à Assembleia Legislativa do Rio de Janeiro, né, que vem sendo alvo de diversas polêmicas, e também sobre apurações policiais da Polícia Federal, Ministério Público do Rio de Janeiro, da suposta ligação de deputados, como o ex-presidente da Alerj, Rodrigo Bacelar, com o crime organizado e com a milícia. O Douglas Ruas, que é o atual presidente da Alerj, ele passou quase todo o debate também rebatendo, né, sobre as questões das acusações contra a direita considerada mais conservadora aqui no Rio de Janeiro e essa possível ligação com o crime de muitos candidatos, como foi o caso do próprio Rodrigo Bacelar, que tinha a ideia de ser lançado como candidato ali pela chapa de Cláudio Castro, ex-governador do Rio de Janeiro. André Marinho focou mais também na questão da segurança pública, mas falando na criação de um chamado Conselho de Supersegurança, que envolveria especialistas, ex-policiais, tanto da Polícia Civil como também da Polícia Militar e da Polícia Federal, formar esse superconselho, segundo ele. O inserido pessoal também defendeu causas sociais e falou sobre a segurança pública, também fazendo acusações à direita mais conservadora, principalmente em relação ao poder que estava no Palácio Guanabara, do ex-governador Cláudio Castro, e da Assembleia Legislativa do Rio de Janeiro, Rodrigo Bacelar. Além disso, saúde e transporte público foram assuntos discutidos durante o debate. Transporte público, o que foi muito debatido foi a questão dos trens aqui no Rio de Janeiro, já que recentemente tivemos a troca da concessão da Supervia, que operou mais de 20 anos o ramal e perdeu o controle de muitas estações, inclusive para o crime organizado, por isso teve, inclusive, essa convergência de assuntos de segurança e transporte público, e a questão da saúde também, até porque a gente teve recentemente a transferência para hospitais federais para a rede municipal.
2: Ô Slema, um outro assunto que repercutiu muito no fim de semana, o acidente de helicóptero na Vista Chinesa. Quais as atualizações que você tem para a gente em relação a esse caso?
11: A gente está acompanhando agora o trabalho de investigação da Polícia Civil e também do Centro de Controle e Prevenção de Acidentes Aéreos da Força Aérea Brasileira. São duas investigações que acontecem de forma paralela. A Polícia Civil está investigando o caso por meio da delegacia da Tijuca, né, já que o acidente aconteceu na região do Alto da Boa Vista, próximo ali ao Almirante da Vista Chinesa. É uma região que divide Zona Norte, Zona Sul da capital fluminense. E, claro, CENIPA investigando até por conta de ser algo mais de praxe envolver a Força Aérea Brasileira. A gente lembra que, infelizmente, 4 pessoas morreram nesse acidente. 3 turistas colombianas da mesma família, avó, mãe e neta, e o piloto Alessandro Rocha, um piloto com mais de 20 anos de experiência. Esse voo, que fazia parte de um pacote da Rio Voos Panorâmico, que é uma empresa que oferece voos panorâmicos turísticos aqui no Rio de Janeiro, esse passeio custou R$ 2.550 a essas 3 colombianas, duraria 20 minutos numa espécie de passeio sem portas. O helicóptero não tinha portas, era um passeio panorâmico mesmo, sobrevoando áreas turísticas do Rio de Janeiro, fazendo justamente aquela parte daquela região para poder sobrevoar Cristo Redentor e outros pontos da região.
3: Obrigada, Gustavo Sleman, por todas as informações, sempre nos atualizando. Agora, 6:12, depois do Gustavo Sleman no Rio de Janeiro, a gente vai para Curitiba agora. A gente teve debate lá pelo governo do Paraná nesse domingo, que assim como no Rio de Janeiro não contou com todos os candidatos, o Sérgio Moro, por exemplo, não foi, e o Leonardo Gomes está aqui para falar ao vivo tudo o que aconteceu. Bom dia, Leonardo.
12: Bom dia a todos. Isso que era um debate só com 3 candidatos, já era pouca gente, mas apenas 2 compareceram, né? A gente teve como critério, assim, em outras cidades, outras capitais, na verdade em outros estados, desse debate organizado pela Band, o critério de convidar apenas candidatos, membros de partidos com representação mínima no Congresso Nacional. Com isso, apenas 3 candidatos foram convidados: o Sandro Alex, do PSD, Sérgio Moro, do PL, e Requião Filho, do PDT. Sérgio Moro estava confirmado até pelo menos o final da tarde de domingo, quando ele publicou um vídeo nas redes sociais afirmando que não iria ao debate porque existia um conluio, podemos dizer assim, nas palavras de Sérgio Moro, entre PT e PL. Embora o partido de Requião Filho não seja o PT, mas sim o PDT, embora, claro, exista uma coligação. E ele realmente não foi ao debate. Aliás, a ausência dele foi realmente a protagonista nesse debate. A todo momento, Sérgio Moro foi lembrado não só pelos candidatos Requião Filho e Sandro Alex, mas pela mediadora e organização do debate, ou seja, pela Band, que sempre destacou a todo momento, inclusive com a cadeira onde deveria ser ocupado por Sérgio Moro vazia, já que ele resolveu não aparecer, parafraseando a organização do debate. E, além disso, ele foi lembrado a todo momento como um candidato que fugiu, desistiu do debate. Foram esses os argumentos usados pelos candidatos que estavam lá. Claro, Requião Filho e também Sandro Alex, né, que são dois opostos, naturalmente, onde a gente tem o candidato do governador Ratinho Júnior e o outro candidato que representa a centro-esquerda. E não só isso, Requião Filho não leva esse nome à toa, ele é filho do ex-governador do Paraná, Requião, foi governador por 3 vezes aqui no Paraná, e com isso, Sandro Alex, boa parte do debate, criticou a gestão do pai dele, nos últimos, se a gente for somar os 3 mandatos, a gente está falando de 12 anos à frente do governo do Paraná. Já Requião Filho trouxe denúncias e críticas ao governo de Ratinho Júnior, principalmente voltada a obras e também privatizações. Este foi o primeiro debate, não sabemos se Sérgio Moro irá nos próximos, já que, apesar desse vídeo, não pegou nada bem entre os candidatos e também entre a opinião pública essa ausência dele, já que estava tudo confirmado até então para a presença dele. Rizzi vai poder dizer melhor para a gente sobre o porquê, né, dessa opção de Sérgio Moro de não ir, provavelmente uma estratégia, mas tem um custo político, né, Rizzi?
3: Exatamente, o Rizzi vai comentar sobre isso, mas Leonardo, só mudando o foco aqui rapidamente para a gente abordar os principais assuntos para quem nos acompanha, um tornado atingiu a cidade de Piraí no Sul no último sábado e nós gostaríamos de saber mais informações sobre os impactos disso.
12: Claro, claro, tem toda a razão. A gente teve ventos muito fortes, mas a força desse vento ainda é medida por meteorologistas técnicos do sistema de meteorologia aqui do Paraná. Mas sim, infelizmente foi confirmado este tornado. A gente tem mais a contabilização já de 20 tornados que passaram pelo Paraná desde o início do ano. Este destruiu, ou melhor, destelhou casas e destruiu parcialmente alguns imóveis. Esses estragos também estão sendo contabilizados pela Prefeitura de Piraí do Sul, assim como a Defesa Civil Estadual. Piraí do Sul fica na região central do Paraná. Imagine o mapa do Paraná, região bem no centro. Não só essa cidade foi afetada por ventos muito fortes, mas outras cidades vizinhas também. E aí nós temos a suspeita de outros tornados também tenham atingido outras cidades aqui do Paraná no último final de semana. Isso deve ser contabilizado e o resultado deve chegar nas próximas horas e a gente, claro, volta a informar o ouvinte TMC.
3: Combinado, obrigada, viu, Leonardo Gomes, por todas as suas informações. E agora sim a gente aciona o Bruno Rizzi, porque a gente teve debates nesse fim de semana, os nossos repórteres Gustavo Sleman do Rio de Janeiro e o Leonardo Gomes, que a gente acabou de vir do Paraná, trouxeram informações sobre os debates que não contaram com todos os candidatos.
10: Pois é, começando aqui pelo debate do estado do Paraná, o Léo trouxe detalhes ali pra gente. Agora falando sobre a ausência de Sérgio Moro, que acabou sendo um dos elementos protagonistas ali de todo esse debate, justamente porque Sérgio Moro havia até então confirmado sua presença, tanto é que o totem dele estava ali posto, aguardando a sua participação, e ele acabou soltando um vídeo dizendo que havia uma grande articulação dos adversários contra ele e que ele não participaria disso e etc. Fato é que Sérgio Moro participou de uma sabatina realizada pela UOL e pela Folha de São Paulo na semana passada, que teve diversos pontos ali, diversos cortes que foram ruins para ele, mostraram algum despreparo em algumas questões, e Sérgio Moro sabe que o tal do jogar com o regulamento debaixo do braço é a melhor estratégia para ele agora. Ele não quer, não tem por que se expor, tendo uma vantagem muito consolidada segundo as pesquisas. Porém, o estado do Paraná nos reserva um estudo de caso interessantíssimo para agora, porque a gente tem um candidato da oposição, que é um filho, um candidato da direita apoiado pelo atual governador, Ratinho Júnior, que é aprovado pelas pesquisas na média ali por 80% da população, sua gestão é aprovada, e que está tentando lançar um sucessor. Se fosse ele para reeleição, a gente veria ali um certo conforto na até uma reeleição para primeiro turno ali dentro da construção da matemática da coisa. Agora, em se tratando de ter um sucessor e com um nome que tem uma fama, uma coisa mais emblemática ao lado ali, também ocupando espaço à direita, vai ser um estudo de caso para a gente analisar. E, para finalizar aqui rapidamente, o Rio de Janeiro também...
2: O Paes também não foi, né?
10: O Paes também não foi, não apareceu, ficou o totem dele vazio ali, acabou que a discussão ficou entre os demais candidatos e, obviamente, o tema mais batido foi corrupção e segurança pública, como era de se esperar.
2: 6h20, vamos para Brasília agora. Rafael Felitti conectado com a gente para começar essa semana. Rafa, e o debate aí no Distrito Federal, como que foi? Eu vi alguns cortes nas redes sobre o Banco Master, né? Muita repercussão também, claro, sobre o caso envolvendo o Banco Master.
13: Oi, Rafa, bom dia para você, bom dia, Fernanda, bom dia também para o Bruno. Olha, você pode dizer que o debate aqui no Distrito Federal, o debate aqui em Brasília, foi de um tema bem nacional, né? Um tema que diz respeito ali a todo o país, né? Que foi esse caso Master, um dos grandes esquemas de corrupção que a gente teve na história do Brasil, com muito debate sobre isso e muito em enfrentamento contra a atual governadora do Distrito Federal, a Celina Leão, que assumiu o cargo de governadora, né? Depois, porque ela era vice na chapa de Ibanez Rocha, e Ibanez não pode disputar a eleição mais uma vez, né? Já foi eleito e reeleito, e também desistiu ali da disputa ao Senado, depois de todo esse escândalo do Banco Master, que acabou atrapalhando ali a aprovação do ex-governador do Distrito Federal. A governadora Celina Leão se defendeu desses ataques, né? Disse que ela se tornou alvo preferencial dos adversários e acusou os opositores de oportunismo, porque ela diz ter herdado esse caso Master, que ela não tinha poder de veto, não tinha poder de decisão, que essas decisões cabiam ao antigo governador, ou seja, a Ibanez Rocha. Então ela tentou se desvincular dessa origem ao problema e tentou focar, né, na gestão dela, justamente para tentar resolver os problemas do Banco Master e também tocar em outros pontos ali com relação ao governo que ela considera que ela considerou como positivo, especialmente na questão da infraestrutura. Mas a gente vai citar agora candidato por candidato. A gente teve ali o Leandro Graz ali do PT. Ele classificou o Master como o maior escândalo de corrupção da história do Distrito Federal e acusou a atual gestão, acusou a governadora Celina Leão desse rombo bilionário no banco e cobrou transparência, né, para saber o destino desse dinheiro, tanto para saber para onde iria esse dinheiro que foi desviado no caso Master, mas também para saber com mais transparência o que está sendo feito para resolver esse problema. José Roberto Arruda, do PSD, também criticou a gestão financeira do governo de Celina Leão e diz que teme que o prejuízo do BRB acabe sendo pago com recursos que deveriam ir para áreas como saúde, educação, infraestrutura, que já estão com a situação crítica, segundo ele. Paula Belmonte, que é do PSDB, também questionou a omissão da Celina como a época vice-governadora, né? Que pegando um pouco o gancho nessa fala de Celina Leão, de que ela não tinha muito a ver, ela não tinha como revidar isso, evitar o que tinha acontecido. Mesma linha que seguiu Kiko Caputo do Partido Novo e Ricardo Capelli do PSB, né, que fizeram críticas às alianças políticas de Celina Leão e também culparam a governadora por esse caso Master. Volto com vocês.
3: Obrigada, Rafael Felitti, por todas as informações diretamente de Brasília. 6h23, cravados. A disputa pelo governo de Minas Gerais ganha novos contornos com a confirmação de mais uma candidatura. Cleitinho oficializou a chapa e elevou para 11 o número de candidatos na corrida eleitoral. Júnior de Castro está conosco. Eu te pergunto, terminou essa novela então?
14: Fernanda, ótimo dia para você, ótimo dia, Rafael, Bruno, excelente segunda-feira para todo mundo que está acompanhando a gente aqui pela TMC. Esperamos que sim, pelo menos, né? A gente tem até dia 15 ainda para registrar oficialmente as candidaturas, mas por enquanto são 11 candidatos aqui em Minas. E com essa confirmação do Cleitinho, a gente lembra que, como você bem disse, encerrou-se essa verdadeira novela dentro do Republicanos. A gente lembra que o senador passou semanas sem decidir se iria sim ou não disputar o governo aqui do estado, alegando primeiro estar em luto pela morte do irmão, e depois ele resolveu se desculpar publicamente por essas idas e vindas e conseguiu agora sim manter essa candidatura. E entre os nomes que já registraram a chapa para o governo aqui de Minas está o Matheus Simões, que é governador aqui do estado. Ele é do PSD e ele vai ter como vice o Danilo de Castro, do União Brasil. Essa coligação ainda reúne o Progressistas, o Novo, o Avante, o PRD, o Solidariedade, o Mobiliza, o Democracia Cristã e o Agir. Alexandre Calil, do PDT, também já registrou a sua candidatura, tendo o Carlos Moscone, do PSDB, como vice. E a gente lembra mais uma vez que os partidos têm até o próximo sábado, dia 15, para registrar oficialmente as candidaturas. estão aí no páreo ainda Patrus Ananias do PT com o vice Jarba Soares, Flávio Rosco aí do PL, Gabriel Azevedo do MDB, que tem como vice a Maria Helena de Quadros Lopes, Bem Mendes do Missão, Indira Xavier do P, Unidade Popular, Túlio Lopes do PCB, Henrique Arias do PCO e também o Rafael Duda do PSTU. 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
3: Muito obrigada, Júnior de Castro. Bom, Cleitinho foi, depois não foi mais, agora foi de novo. Ele oficializou a candidatura, Rizzi.
10: Pois é, agora o Júnior de Castro vai ficar triste de ter que mudar o assunto lá. Ele estava tão envolvido nessa novela. Então, brincadeiras à parte aí, o Júnior de Castro trouxe aí todos os episódios dessa grande temporada. E esse movimento acabou ocorrendo depois que senador Cleitinho, na sexta-feira, agora dia 7, né, se reuniu com o Marcos Pereira, o presidente nacional do Republicano, e, enfim, teve o aval, segundo algumas fontes, que ele poderia, de fato, ser o candidato, se assim ele desejasse. Enfim, isso deu uma rearranjada e algumas reviravoltas nas campanhas e nas candidaturas em Minas Gerais. Houve ali, para quem não lembra, né, a Diretoria Nacional do Republicanos barrou o Cleitinho, primeiramente, até por conta da ausência dele na convenção estadual do partido. Depois teve também ele próprio indo a público dizendo que não estava em condições, que se ele não estava em condições para ele próprio, ele não estaria para com o seu eleitor. E depois acabou, enfim, ficou naquela novela de indefinição e acabou abrindo espaço para uma composição em torno do Marcelo Aro, que é do PP, do partido PP, né, do Progressistas. E aí o Marcelo Aro acabou ganhando força justamente com a possibilidade de ter o apoio, inclusive, do PL, mas acabou indo tudo por água abaixo quando o PL acabou optando por lançar Flávio Roscoe. E aí, sem o PL, o Aro acabou perdendo um pouco dessa força. E aí, no final das contas, o que é mais interessante é que, em Minas Gerais, a gente acabou tendo uma série de chapas de direita que vão concorrer entre si, inclusive. Porque aí você tem a chapa do Matheus Simões, que é o candidato do Romeu Zema, Matheus Simões, o atual governador. A gente tem a chapa do Republicanos com Cleitinho, tem o Flávio Roscoe, tem o Marcelo Aro. Então, a gente tem uma série de candidaturas, talvez seja com mais candidatos ali dentre os principais estados. Só um último parênteses aqui: a mudança partiu muito da articulação do deputado federal Euclides Petersen, que é o presidente do Republicanos de Minas Gerais. Ele foi o elemento conciliador ali para que Cleitinho conseguisse articular junto a Marcos Pereira, presidente do partido a nível nacional.
15: 6 horas e 28 minutos, vamos para Brasília agora de novo, né? A gente volta a Brasília com Lívia Braz agora. Olívia, com esforço concentrado e o Congresso retomando as atividades, é isso?
16: Oi, Rafa, Fê, Bruno, bom dia para vocês. Pois é, a gente tinha previsão de que o Congresso voltasse na semana passada, acabou não voltando, né? Tudo ficou para essa semana e a gente já tem previsão aí desse esforço concentrado, que nada mais é do que um trabalho aí mais intenso dos parlamentares para tentar destravar algumas pautas que ficaram de antes do recesso ainda, né? A gente tem amanhã marcada já a reunião de líderes. Presidente da Câmara, Hugo Mota, marcou para depois do almoço, e aí deve definir quais temas serão prioritários entre os assuntos que podem avançar essa semana. A gente tem aquele projeto de lei que criminaliza a misoginia, né? Relatora é a deputada Tabata Amaral, deve participar, inclusive, dessa reunião de líderes para dar uma pressionada nos parlamentares e fazer com que esse projeto entre na pauta. Agora, um outro tema também que pode ser destravado aí nesse esforço concentrado lá na Câmara é o PLP dos combustíveis, uma proposta aí que prevê a redução de alguns impostos federais sobre gasolina, etanol e diesel, redução ou até mesmo a zeragem de alguns desses impostos. E aí esse projeto, ele está enfrentando algumas divergências, né, sobre os impactos nos diferentes combustíveis e também no setor produtivo. Outro projeto que também precisa avançar, na verdade, é a votação daquela medida provisória que põe fim à taxa das blusinhas, porque ela perde validade no dia 8 de setembro, então precisa ser votada agora, né, justamente porque é também uma prioridade do governo. Já no Senado, dificuldade por lá está um pouquinho maior, porque algumas pautas que são de interesse do governo também estão travadas desde aí antes do primeiro semestre, né, antes do final do primeiro semestre, entre elas PEC que põe fim à escala de trabalho 6x1 e a PEC da segurança pública. E os governistas estão apostando numa reaproximação, né, entre o presidente Lula e o presidente do Senado, Davi Alcolumbre, justamente para que essas propostas possam ser destravadas agora, né? Eles se encontraram num jantar na semana passada, depois de vários meses de distanciamento. Então, existe aí a expectativa de que com essa reaproximação, algumas propostas sejam destravadas lá no Senado, né? A exploração de minerais críticos também é uma pauta que está travada, e isso pode ser que ande agora nessa primeira semana de esforço concentrado, lembrando que essa proposta que eu falei agora de minerais críticos já passou pela Câmara e tem apoio do governo também. Bom, se não houver avanço desses projetos que eu falei agora nessa primeira semana de agosto, né, segunda semana de agosto na verdade, tem uma nova rodada de esforço concentrado que acontece entre os dias 31 de agosto e 3 de setembro, que essas pautas então poderão avançar, é a última chance antes das eleições de outubro.
2: Valeu, Lívia. A semana vai ser então agitada nos corredores do Senado, da Câmara dos Deputados também. Agora são 6 horas e 31 minutos. Eu lembro aqui, inclusive, trago uma apuração aqui para o Start TMC. Está na minha coluna no tmc.com.br, né? Conversei com algumas figuras do Congresso Nacional, tanto da oposição como também da base do governo federal. E entre os temas que serão abordados pelo Congresso nesse semestre, um deles não será a PEC da Segurança Pública, que deve então ficar para 2027. A resistência por parte da oposição, também ao desgaste entre Lula e Davi Alcolumbre. Essa PEC já foi aprovada na Câmara, falta o Senado. Havia uma expectativa muito grande, ainda há, por parte de integrantes do governo, de conseguirem convencer e acelerar a tramitação dela no Senado, mas isso deve acontecer somente após as eleições. A PEC da Segurança Pública, portanto, apuração também aqui no Start TMC. 6 horas e 32 minutos, TMC, compromisso com a verdade.
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4: 6:35, aconteceu neste fim de semana o primeiro debate para o governo de São Paulo, realizado pela Band. O repórter Ricardo Spárvoli lhe conta tudo.
5: Um debate de primeiro turno um pouco diferente do usual, com apenas dois candidatos, o atual governador Tarcísio de Freitas e o ex-ministro da Fazenda Fernando Haddad. A mesma disputa do segundo turno de 2022. Como já era esperado, o debate teve momentos de nacionalização com citações aos governos Lula e Bolsonaro. Mas ainda assim, predominou um tom técnico, com apresentação de dados e foco em temas como segurança pública, educação e privatizações. Tarcísio, que lidera as pesquisas de intenção de voto, destacou antes do debate a intenção de apresentar resultados e projetar o futuro do Estado de São Paulo.
6: A ideia é que a gente possa fazer uma prestação de contas, mostrar o que foi feito ao longo desses 4 anos e projetar um pouco do futuro do Estado de São Paulo que a gente quer. Um Estado mais moderno, mais dinâmico, mais digital, com mais pegada de inteligência artificial, com melhores serviços públicos, mais próximos do cidadão. E é isso que a gente vai procurar mostrar no dia de hoje.
5: Já Haddad ressaltou a importância do debate para discutir dados e também propostas.
7: Eu penso que os debates para discutir os governos estaduais têm uma importância até maior do que os demais, porque é o único momento em que você efetivamente pode se debruçar sobre os dados do Estado, segurança, educação pública, saúde pública, economia do Estado, finanças do Estado, para apresentar para a sociedade, fazer um escrutínio disso, um balanço disso e apresentar alternativas.
5: O primeiro turno das eleições está marcado para o dia 4 de outubro. 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
8: Ricardo Spárvoli, então, acompanhando, né, os bastidores também do primeiro debate ao governo do Estado de São Paulo. Você aqui no 100.1, indo para o trabalho, dirigindo e acompanhando aqui o Start TMC. Informações sobre o trânsito, então. Você que está chegando à capital paulista pela Raposo. Olha, muito ruim o trânsito, tá? Mas muito ruim mesmo. Pior do que a gente verificou na semana passada, do quilômetro 30 até o quilômetro 15. Muita lentidão no sentido capital pela Raposo Tavares. Então, se você tem algum compromisso aí programado, enfim, já vai se preparando, porque realmente a situação está complicada, ou evite a região aí da Raposo no sentido capital. A Castelo Branco também sentido capital, do 17 ao 13, excesso de veículos, não tem acidente, mas tem muita lentidão. E do 30 ao 26 também a gente verifica muita lentidão pela Castelo Branco, a situação realmente ruim por ali. Alguns outros pontos de atenção, a CET nos informa aqui que a zona sul da cidade já tem ali 59 quilômetros de lentidão, é bastante coisa. Eu cito aqui a rua Vergueiro, nos dois sentidos, próximo do metrô Ana Rosa. Também a chegada ao aeroporto de Congonhas hoje pela Avenida dos Bandeirantes tem ali lentidão. A gente também cita aqui a Rubem Berta na chegada a Congonhas, também com trânsito bastante ruim nessa manhã. E pela 23 no sentido Parque do Ibirapuera, ali também trânsito ruim. 6:38.
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1: 6:41, você acompanha o Start TMC, comecinho de semana. Bruno Rizzi, dois pontos aqui importantes para a gente trazer, né? O registro da chapa Lula Alckmin, agora oficialmente. Um outro ponto, até o dia 15, então próximo sábado, os candidatos precisam ali fazer o registro e também, consequentemente, apresentar o plano de governo. No caso da chapa Lula Alckmin, esse plano já foi apresentado. Como que você avalia? Você chegou a ler o plano? Enfim, traz as informações para a gente, a sua análise.
2: Pois é, o plano do governo Lula, né? Sua chapa Lula e Alckmin tem 84 páginas, são 13 capítulos. E uma das tentativas do plano de governo é tentar vender Lula como o novo elemento, né? Uma espécie de mudança sem mudar. Essa parte aí, enfim, a gente vai adentrando aqui nos comentários, mas foi até um pouco tiro no pé. Muitas críticas, até porque já existe um histórico muito grande de anos e anos, de mais de década do governo, de governos do próprio Lula e do PT, e aí vem agora com a história de ser um novo elemento. Esse foi um dos pontos de destaque. Na questão de temas como contas públicas e emendas parlamentares, ele traz ali uma justificativa em cima da falta de controle do governo Bolsonaro e uma herança negativa deixada por Jair Bolsonaro desde seu último governo. Então ele não conseguiu ainda sanar todos os problemas e questões daquela ocasião, e que esse é um trabalho que ele vai continuar fazendo se eleito. Segurança foi uma das prioridades. Ele fala que vai resgatar a proposta da criação do Ministério da Segurança Pública, algo que ele comentou na última campanha, volta a trazer agora. É um elemento de discussão eterna, um elemento de campanha muito claramente ali, e que na prática a gente já está vendo como funciona a discussão em cima disso. Economia e corrupção foram outros dois temas, a questão da responsabilidade fiscal, etc. e tal, a manutenção do arcabouço fiscal, que é aquele controle de gastos, criticou o teto de gastos também um pouco no texto. E o grande destaque, acho que para sumarizar tudo isso aqui, é algo que eu falei diversas vezes aqui com vocês, que é o protagonista do plano de governo do presidente Lula, que é soberania nacional. A gente falou que esse seria o tema, que esse ganhou uma importância ainda maior com os eventos recentes, e de fato, a gente vê ali 31 vezes aparecendo a palavra soberania. Apesar dele não citar bolsonarismo, né? Ele não citar, perdão, Flávio Bolsonaro, ele cita a estrutura do bolsonarismo, e Trump, ele cita 31 vezes a palavra soberania, e nas entrelinhas ele cita Trump, ele cita Eduardo Bolsonaro, ele cita Jair e Flávio, mas sem citar o nome diretamente, mas soberania é a palavra desse
1: projeto. E você vai analisar aqui no Start TMC todos os planos de governo, hein? Vai se preparando,
2: com certeza.
1: Bruno
2: Rizzi. É isso aí.
3: Lição de casa e lição ao vivo.
1: Isso
3: daqui
1: aí.
3: A pouco a lição no TMC 360, Bruno Rizzi.
2: Isso aí.
3: 6:44, o combate à exploração de crianças e adolescentes no ambiente digital ganhou novas medidas no Brasil e também enfrenta pressão nos Estados Unidos. Além da nova lei sancionada por Lula, a Meta foi multada por riscos envolvendo menores, reacendendo o debate sobre a responsabilidade das plataformas. E para falar mais sobre esse assunto, a gente conversa agora com Ariel de Castro, advogado e membro da Comissão de Defesa dos Direitos da Criança e do Adolescente do Conselho Federal da OAB. Muito bom dia, obrigada pela sua disponibilidade aqui conosco. E eu te pergunto, o que muda na prática com a nova lei brasileira?
4: Bom dia, Fernanda, bom dia, Rafael, bom dia a todos que nos acompanham na TMC. De fato, a legislação que foi agora sancionada pelo presidente da República após a tramitação no Congresso Nacional, ela trata principalmente do combate à violência sexual contra crianças e adolescentes na internet. Então, qualquer tipo de conteúdo sexual envolvendo crianças e adolescentes passa a não ser tratado apenas como pornografia

0: nas plataformas. Nós temos também nessa legislação, além dessa previsão do apoio psicossocial, do atendimento, os autores de violência sexual, eles também deverão reparar os danos de tratamento para as vítimas, quando as vítimas, então, podem ser submetidas a tratamentos particulares que serão pagos pelos os autores. Inclusive, nós sabemos que muitas vezes temos organizações criminosas de exploração e de violência sexual contra crianças e adolescentes na internet. A Polícia Federal, com as polícias estaduais, estão fazendo uma série de ações, de atividades para desmantelar essas redes chamadas de pedofilia infantil na internet, que passam a ser tratadas como redes de violência sexual contra crianças e adolescentes. Essa lei também trata do assédio, do aliciamento para fins sexuais de menores de 14 anos. Então, trata inclusive de situações que
1: Certo.
0: seriam dos chamados até estupro virtual de crianças e
1: O
0: adolescentes.
1: Ariel, a gente trouxe aqui no Start TMC também a decisão da Justiça dos Estados Unidos, né, que condenou a Meta a pagar mais de 500 milhões de dólares por não ter protegido as crianças no ambiente digital. Como que você avalia esse tipo de decisão e se há algum impacto futuro aqui no Brasil, se essa decisão pode respingar de alguma maneira no nosso cotidiano digital aqui no Brasil?
0: Sim, importante essa decisão. Ela cria também um marco jurídico, cria um antecedente aí, uma espécie de jurisprudência de alguma forma que possa ser também seguida por tribunais de todo mundo. Nos últimos anos, essas ações têm se ampliado, mesmo nos Estados Unidos. E aqui no Brasil, nós já temos também várias ações contra as plataformas, principalmente após a entrada em vigência do Estatuto da Criança e do Adolescente Digital, em março desse ano. Essa ação, que tramitou lá em Novo México, nos Estados Unidos, ela trata principalmente do design viciante, de como as plataformas estão sempre tentando ganhar engajamentos utilizando as crianças e adolescentes. Então, nós temos no Brasil, através do ECA Digital, a previsão, por exemplo, de que todos os jogos, todas as plataformas voltadas a crianças e adolescentes não podem estabelecer premiações que possam gerar aí o vício, que possam ampliar a ansiedade também das crianças e adolescentes. Os vídeos não podem ser auto-executáveis e também não pode ter aquele rolamento infinito que a pessoa passa o dia todo fazendo, utilizando a rede social. Então, essas são previsões para evitar esses danos que são tratados nessas ações, nessa ação aí que tramitou em Novo México, nos Estados Unidos.
2: Como equilibrar, se é que existe uma fórmula, né? Como equilibrar a proteção de crianças e adolescentes com a privacidade dos usuários na internet?
0: Sim, é claro que essa é uma preocupação. Inclusive, essa nova legislação sancionada na semana passada, ela prevê a chamada ronda virtual, quer dizer, policiais poderão utilizar softwares específicos e poderão fazer varreduras, fazer fiscalizações na internet, e em algumas situações poderão agir sem autorização judicial, quando situações, por exemplo, de instigação ao suicídio, de risco à vida das pessoas. Atualmente, a questão do Discord está sendo discutida, dessa plataforma, que já tem um histórico muito grande de violações aos direitos de crianças e adolescentes, de crimes de ódio, de situações de automutilação, de instigação ao suicídio. Uma jovem de 13 anos morreu recentemente e foi tudo transmitido online, ao vivo, pela plataforma Discord. Então, hoje, a Agência Nacional de Proteção de Dados está exigindo uma série de medidas dessa plataforma e ela deve apresentar até hoje essas medidas para a Agência Nacional e também para a Advocacia Geral da União, e ela pode

0: pode ser banida. É, no Brasil, pode ser proibido o seu uso, ela pode receber multas milionárias previstas no ECA digital de até 50 milhões ou 10% do lucro. Mas, de fato, é uma preocupação quando a legislação estabelece essas rondas virtuais, estabelece punições, por exemplo, para quem assistir vídeos de violência sexual de crianças e adolescentes, de pornografia infantil. A gente sabe que às vezes a pessoa recebe o vídeo e ela não sabe exatamente que aquele link, que aquele vídeo é de violência sexual infantil.
1: Tá certo.
0: Então, claro que essa questão da privacidade, essa questão de não ferir também direitos de opinião, de liberdade de expressão, ela também deve ser sempre levada em consideração quando as autoridades investigam e apreciam essas situações.
1: Bom, a gente conversou com Ariel de Castro, advogado e membro da Comissão de Defesa dos Direitos da Criança e do Adolescente da OAB aqui de São Paulo. A gente vai continuar acompanhando o assunto super delicado e importantíssimo aqui também para a TMC. 6h52.
2: E o caso que deu?
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2: Agora sim, o caso que deu origem à Lei Maria da Penha volta a repercutir 20 anos após a criação da legislação. O ex-marido da ativista foi preso por descumprir uma decisão judicial ao falar sobre o crime. O Júnior de Castro está aqui mais uma vez conosco e tem todos os detalhes, Júnior.
4: É isso, Marcos Antônio Viveiros foi preso neste domingo. Essa prisão aconteceu só 2 dias depois dos 20 anos da Lei Maria da Penha, sancionada em 7 de agosto de 2006. O Ministério Público do Ceará pediu a prisão depois que Marco Antônio deu uma entrevista a uma emissora de TV falando sobre a tentativa de feminicídio contra a Maria da Penha. A justiça entendeu que ele violou uma decisão que proibia a divulgação de informações sobre o caso e também determinou a prisão preventiva. Maria da Penha, a gente lembra, sofreu duas tentativas de assassinato em 1983. Na primeira, levou um tiro enquanto dormia e ficou paraplégica. Mas depois de alguns meses, ela foi mantida também em cárcere privado e sofreu uma nova tentativa de homicídio. O caso chegou à Comissão Interamericana de Direitos Humanos, que responsabilizou o Brasil por negligência diante da violência doméstica. A mobilização resultou aí, a gente lembra, na criação da Lei Maria da Penha, que hoje é uma das principais ferramentas de proteção às mulheres vítimas de violência no país. Eu volto com vocês.
1: Obrigado.
2: Obrigada.
1: Valeu, Júnior de Castro, em Minas Gerais. Assunto também super importante que a gente vai acompanhar ao longo da nossa programação. Esporte agora no Start TMC. Ivan Drago vem aí. Final de semana foi muito agitado e tem Libertadores nessa semana também. Fale, Ivan.
5: Voltando aqui no Start TMC para a gente falar um pouquinho sobre a tabela de classificação do Campeonato Brasileiro, que aponta o Palmeiras na liderança do campeonato, na sequência o Flamengo e o Atlético Paranaense na terceira colocação. Lembrando que o Furacão ontem venceu o Santos na Vila Belmiro. Furacão muito bem no Campeonato Brasileiro até aqui. E o Fluminense fecha o G4 com 35 pontos. Depois nós temos Cruzeiro, Bahia, Corinthians, Red Bull Bragantino, enfim. E aí nós vamos para a parte de baixo da tabela, que aí a coisa tá feia. O Santos na zona do rebaixamento, bastante preocupante, porque o Santos está nas três competições e não tem elenco para isso. E é um trabalho desafiador para o treinador, porque coletivamente o Santos tem muita dificuldade de se desenvolver e não vai ter elenco para as três competições e precisa priorizar o Campeonato Brasileiro. O Vasco com 22 pontos, o Remo com 22 e a Chapecoense com 10. Mas nós temos ali Internacional, logo fora da zona de rebaixamento, Internacional, Mirassol, Grêmio, Vitória, São Paulo, são equipes que precisam ficar de olho. Nós falamos a respeito do Santos, o São Paulo também é outra equipe que precisa abrir o olho, porque realmente joga muito mal, não vence há 8 rodadas pelo Campeonato Brasileiro, está em queda livre na tabela de classificação, não tem de onde tirar, não vai ter a sua casa, o Morumbi, em determinados momentos, portanto a situação é bastante preocupante. Nós ainda teremos outras competições ao longo dessa segunda parte da temporada, mas o Campeonato Brasileiro por pontos corridos, ele é muito complicado, exige muita regularidade e alguns times, evidentemente, vivem uma situação bastante delicada. Grande abraço a todos e até a próxima.
2: Até, Ivan Drago, obrigada. E agora a gente vai ver o que é destaque nesse momento no site TMC. www.radiodeusa.com.br. No nosso site, quem vai dar um panorama geral do assunto é a Marina Fornazieri. Bom dia.
6: Bom dia, pessoal. Meu destaque hoje é sobre o debate entre os candidatos ao governo de São Paulo. Só para pontuar aqui os principais temas, né? Temas: Tarcísio de Freitas e Fernando Haddad debateram sobre a Cracolândia, violência contra a mulher, privatizações, mobilidade urbana. Outra coisa que chamou a atenção foi a nacionalização de alguns temas também, além de, claro, menções ao presidente Lula e ao ex-presidente Jair Bolsonaro. Então, venho aqui convidar os ouvintes que foram dormir cedo e não conseguiram acompanhar o debate a entrar no nosso site, tmc.com.br, e ler os principais destaques.
1: Valeu, Marina. Imperdível. tmc.com.br. Acessa aí no seu smartphone ou no computador. 6:57, não há tempo pra mais nada.
2: Poxa, obrigada a você que acompanhou o Start. Obrigada, Tebas.
1: Valeu. Vem aí o TMC 360 com Joana Treptow e Felipe Bueno.
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19: Bom dia, seja bem-vinda, seja bem-vindo, começa agora mais um TMC 360, boa segunda-feira, boa semana, estamos no dia 10 de agosto de 2026. Eu, Felipe Bueno, ela, Joana Trepto. Bom dia pra você, Joana.
2: Bom dia, Felipe. Bom dia a todos que estão aqui com a gente na TMC, no TMC 360. Uma ótima segunda, uma ótima semana a todos. Estão preparados para, de fato, entrarmos na corrida eleitoral?
19: Uhum.
2: Tivemos os primeiros debates ontem, o pontapé inicial, nessa fase de muitas sabatinas, mas sabatinas já tivemos com candidatos à presidência. Ontem foi a rodada de alguns estados com candidatos ao governo do estado. Vamos ter ainda muito mais sabatinas aqui na TMC, inclusive, mas temos mais uma semana de pré-campanha. No próximo domingo já começa de fato a campanha e aí o debate público vai ser apenas sobre política. Apenas. Será apenas? Não, Felipe Bueno. Tem mais assuntos.
19: É, tem muito mais. E eu vou dizer outra coisa, viu, Joana? Eles voltaram. Eles que ganham, né, um salário que vem do seu bolso, né? Os nossos parlamentares ganharam uma semaninha a mais
2: de folga. Os nossos funcionários?
19: Os nossos funcionários voltaram. Parlamentares voltando. E a gente vai falar sobre isso também. Bora, então?
2: Bora.
19: Agora.
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2: Primeira rodada de debate entre candidatos a governo de estado em São Paulo. Os assuntos em destaque foram privatizações, tarifaço, crescimento do PCC. O governador Tarcísio de Freitas e o ex-ministro da Fazenda, Fernando Haddad, trocaram ataques sobre as gestões de Lula e Jair Bolsonaro também.
19: E na saída, o prefeito de São Paulo, Ricardo Nunes, bateu boca com Fernando Haddad. De São Paulo, Luísa Mutoni conta.
21: Pois é, Felipe, depois de o candidato ao governo de São Paulo, Fernando Haddad, citar as investigações sobre o contrato de instalação de pontos de Wi-Fi aqui em São Paulo, o prefeito Ricardo Nunes disse para Haddad ser homem e ter responsabilidade.
2: No Rio de Janeiro, o prefeito Eduardo Paes não compareceu ao debate, mesmo depois de ter confirmado presença. Beatriz Trindade.
22: O evento aconteceu na Casa Firjan, aqui na zona sul do Rio de Janeiro, e reuniu quatro candidatos. Também houve registros de protestos na entrada do local antes do início do debate.
19: Em Brasília, o Congresso Nacional, olha aí, volta do recesso da capital do país. Rafael Felitti.
23: Disputas eleitorais travam a pauta do parlamento, como fim da escala 6x1 e o aumento de limite para mês.
2: Uma das prioridades do governo Lula é a votação da medida provisória da taxa das blusinhas. A medida tem apenas um mês para ser votada e o Congresso promete o chamado esforço concentrado.
19: O senador e pré-candidato à presidência, Flávio Bolsonaro, posta vídeo chorando e narra carta que escreveu para o pai depois de ser proibido de visitar Jair Bolsonaro no Dia dos Pais. De Brasília, Lívia Abraço.
24: Durante a gravação do vídeo, Flávio chorou e disse, abre aspas, proibir um filho de visitar o pai ou o pai de dar um abraço nos filhos no Dia dos Pais é desumano, é insano, é injusto e é triste.
2: Pesquisa BTG Nexus para a presidência da República aponta empate técnico entre Lula e Flávio Bolsonaro no segundo turno. O candidato do PT aparece com 47% das intenções de voto contra 44% do candidato ao PL.
19: Donald Trump diz que negocia com o Irã com discrição, low profile, né? Segundo o presidente norte-americano, Teherã está em uma situação muito ruim e enfrenta dificuldades até para pagar as tropas.
2: Campeonato Brasileiro, Corinthians venceu o Red Bull fora de casa. Já o Santos tropeçou na Vila Belmiro contra o Atlético Paranaense. Flamengo bateu vitória no Maracanã e diminui vantagem para o líder Palmeiras.
19: O TMC 360 desta segunda-feira está no ar. São 7h05.
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19: O Instituto Nexus, em parceria com o BTG Pactual, divulga nova rodada de pesquisa sobre as eleições presidenciais. Vamos lá, no primeiro turno, o presidente Lula, do PT, soma 40% das intenções dos votos, seguido do candidato do PL, Flávio Bolsonaro, que tem 35%. Bom, Ronaldo Caiado, do PSD, tem 5%. Renan Santos, do Partido Missão, tem 4%. Romeu Zema, do Novo, 3%. Brancos e nulos somam
0: 5%.
1: No cenário de segundo turno, o presidente Lula soma 47% das intenções de voto, enquanto Flávio Bolsonaro tem 44%. Estamos falando, então, de um empate técnico. Brancos e nulos, 8%. A pesquisa foi registrada no TSE, foram ouvidos 2.001 eleitores por telefone entre os dias 7 e 9 de agosto. A margem de erro é de 2 pontos percentuais para cima ou para baixo, com um intervalo de confiança de 95%. Assunto para o nosso comentarista, colunista de política, Bruno Rizzi. Bom dia para você, Rizzi.
4: Bom dia, Joana Trepto, Felipe Bueno. Bom dia a todos os ouvintes, espectadores aqui do TMC 360. Vamos lá, mais uma pesquisa que sai aqui. Vou me posicionar aqui para esse lado, para quem está nos assistindo aqui no YouTube. A gente pode observar que, primeiramente, na intenção de voto estimulado no segundo turno, a gente vê que da última semana para cá, aquela trajetória de alta, pequena alta ali e pequena queda, de novo, num cenário de oscilações, tudo dentro da margem de erro. É sempre importante a gente ressaltar que a gente não está falando de aumento ou queda, a gente está falando de oscilações dentro da margem e acompanhando uma tendência da curva. O que ficou praticamente empatado num 46 a 45 para o presidente Lula no dia 3 de agosto, na segunda-feira passada, agora voltou a abrir essa vantagem de 3 pontos. Era uma vantagem de 4 pontos, ficou de 1 e agora de 3 pontos. De novo, oscilações muito sensíveis, não são mudanças de patamares, são oscilações dentro da margem de erro, mas, de novo, sempre importante para a gente acompanhar se é uma tendência de um movimento ou não. A gente tem uma segunda tela aqui para trazer para vocês, que mostra também uma questão de oscilação em relação à mudança de percepção possível em relação à intenção de voto em determinada categoria. Aqui a gente está falando na questão de série histórica de beneficiários do Bolsa Família. No voto estimulado no segundo turno, na última semana, um dos destaques aqui que a gente trouxe nos noticiários foi a questão da queda de quase 15 pontos percentuais, e aí a gente está falando de fato de queda e não simplesmente de oscilação, dos eleitores do presidente Lula, de 75% para 61% em relação aos beneficiários de Bolsa Família, né? E agora a gente vê essa subida para 72%, enquanto Flávio Bolsonaro passou de 20 para 28% e agora volta para o patamar de 22%, ainda acima do que foi registrado no final de julho. A pergunta aqui é: você ou alguém que mora na sua casa é beneficiário do Bolsa Família? Então a pergunta é em relação a essa, e se sim, em quem você votaria num eventual segundo turno entre Lula e Flávio Bolsonaro. Então, mais uma vez, a gente vê uma mudança no comportamento aqui, de fato, não só uma oscilação, mas uma mudança. Aqui, vale ressaltar, a gente está falando de um grupo específico e trabalha com margens de erro, sempre quando há esses recortes, as margens de erro ultrapassam aqueles 1, 2, 3% que a gente está acostumado.
0: Lembrando que o Bruno Rizzi trouxe dois recortes. No primeiro recorte, dá para a gente ver, acompanhar, quem tem acesso às linhas, né? Terminando, ou melhor, começando sempre no dia 30 de março, esses dois recortes, essa pesquisa, vindo até os dias atuais. O primeiro recorte são linhas, né, Riz? São linhas praticamente horizontais. Exato. Nessa segunda, a gente já vê um zigue-zague muito mais acentuado. Bruno Rizzi fica aqui com a gente para comentar também debates importantes que nós tivemos neste domingo, nesta noite de domingo, em vários estados, Joana.
1: Vamos começar por São Paulo, vamos aos destaques do debate com os candidatos ao governo estadual em São Paulo.
0: Daqui a pouquinho a gente traz a reportagem especial que a gente fez sobre o debate em São Paulo. Vamos então trazer o quê? Vamos trazer aqui os números. O Bruno Rizzi acompanhou o debate, né?
4: Pois é, os debates.
0: Nós ali acompanhamos o debate, né? Vamos falar um pouquinho então do debate de São Paulo.
1: Tem gente que pergunta quem ganhou o debate, pois mas eu acho que isso é uma coisa já até um pouco mais ultrapassada. É difícil medir quem ganhou o debate.
4: Eu vou responder essa pergunta e com o perdão do clichê aqui para vocês,
0: vamos
4: mas
0: lá.
4: Eu acho que quem ganhou o debate aqui em São Paulo foi o eleitor.
5: com perdão do clichê.
0: Tá certo. Esse é um populista. Esse é um populista.
1: Ah, eu tive uma percepção diferente, Bruno Rizzi.
5: Eu vou falar o porquê. Eu quero até te ouvir, Joana. Por que que eu tô falando isso? Porque, assim, apesar de... Vamos lá, era um debate com um cara de segundo turno, né? Dois candidatos, Haddad e
1: Tarcísio.
5: E Tarcísio de Freitas, perdão. A Joana trouxe muito bem. Ambos foram ministros dos seus aliados, né? Um de Jair Bolsonaro, o outro do presidente Lula. Fernando Haddad estava até agora no Ministério da Fazenda, até, enfim, sair para se candidatar. Eu acho que a discussão, apesar de ter girado em vários momentos em torno de Lula versus Bolsonaro, essa nacionalização que já era esperada e foi natural, houve várias discussões a respeito do Estado de São Paulo, das contas públicas do Estado de São Paulo, dos problemas do Estado de São Paulo. Era algo que eu, sinceramente, não esperava que entrasse tão a fundo nessa questão. Eu achava que ia ser uma coisa mais nacionalizada, mais polarizada e não tanto focada, assim, ao menos 80, 70% do debate focado realmente nas contas do Estado de São Paulo e no Estado em si.
1: Eu acho que a gente tem um problema com a comunicação de fazer com que o que importa para a vida das pessoas chegue de fato para os eleitores. Quem são os eleitores? Os eleitores são as pessoas comuns. Eu acho que muitas vezes as discussões políticas ficam muito focadas em debates técnicos, em aspectos específicos que importam para jornalistas, que importam para economistas, que importam para... vários especialistas que estão ali acompanhando, que vão escrever sobre isso, também estão muito focados em fazer cortes para as redes sociais. Só que conversar diretamente com o eleitor, eu acho que é algo que poucos políticos estão tendo a capacidade de fazer. E quando conseguem fazer, surpreendem aos outros, mostram um crescimento muito grande. Nós temos alguns estados, por exemplo, em que candidatos a governo conseguiram conversar mais com o povo, o povão mesmo, as pessoas, nos últimos tempos, nas últimas semanas, e isso se traduz nas pesquisas de intenção de voto. Então, para mim, a percepção... Eu adorei o formato do debate ontem. Eu acho que foi muito rico, inclusive, em troca de farpas. Mas se eu sair da posição em que eu estou, de estar mergulhada nesses aspectos técnicos, talvez tenha ficado um pouco enfadonho. Talvez tenha faltado pimenta.
0: Bom, vamos falar daqui a pouquinho dessa troca de farpas. E agora, sim, a gente vai acompanhar a reportagem que o Ricardo Spárvoli preparou para a gente sobre exatamente o que aconteceu, para que você tire as suas próprias conclusões, para ver se saem daí algumas propostas ou se foi absolutamente protocolado. Vamos acompanhar o trabalho do Ricardo Spárvoli, então.
6: Um debate de primeiro turno um pouco diferente do usual, com apenas dois candidatos, o atual governador Tarcísio de Freitas e o ex-ministro da Fazenda Fernando Haddad. A mesma disputa do segundo turno de 2022. Como já era esperado, o debate teve momentos de nacionalização com citações aos governos Lula e Bolsonaro. Mas ainda assim, predominou um tom técnico, com apresentação de dados e foco em temas como segurança pública, educação e privatizações. Tarcísio, que lidera as pesquisas de intenção de voto, destacou antes do debate a intenção de apresentar resultados e projetar o futuro do Estado de São Paulo.
8: A ideia é que a gente possa fazer uma prestação de contas, mostrar o que foi feito ao longo desses 4 anos e projetar um pouco do futuro do Estado de São Paulo que a gente quer. Um Estado mais moderno, mais dinâmico, mais digital, com mais pegada de inteligência artificial, com melhores serviços públicos, mais próximos do cidadão. E é isso que a gente vai procurar mostrar no dia de hoje.
6: Já Haddad ressaltou a importância do debate para discutir dados e também propostas.
9: Eu penso que os debates para discutir os governos estaduais têm uma importância até maior do que os demais, porque é o único momento em que você efetivamente pode se debruçar sobre os dados do Estado, segurança, educação pública, saúde pública, economia do Estado, finanças do Estado, para apresentar para a sociedade, fazer um escrutínio disso, um balanço disso e apresentar alternativas.
6: O primeiro turno das eleições está marcado para o dia 4 de outubro. 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
0: Bom, tá, esse foi o debate. Mas, fora do debate, teve bate-boca, sim, com o prefeito de São Paulo e o candidato pelo PT, Fernando Haddad, ao governo do estado. Repórter Luísa Mutoni tem mais informações pra gente. Diga, Luísa, bom dia.
21: Bom dia, Felipe, bom dia, Joana, todos que nos acompanham aqui no 360. Pois é, esse bate-boca aconteceu já mais para o fim do debate, né, na parte das considerações finais, quando o postulante, né, ao cargo de governador do estado de São Paulo, Fernando Haddad, ironizou a parceria entre o atual governador do estado, Tarcísio de Freitas, e o prefeito Ricardo Nunes. Tarcísio rebateu essa fala, dizendo que Nunes é o maior prefeito que a capital paulista já teve, e Fernando Haddad então citou que há problemas de corrupção com os contratos de instalação de Wi-Fi aqui da capital paulista e disse que Nunes deixou uma dívida de 50 bilhões de reais na cidade. Então, o prefeito acabou se exaltando, né, no final do debate, puxou ali o braço de Haddad e disse que ele precisava ser homem e ter responsabilidade, já que ele nega as acusações referentes a esses contratos de Wi-Fi. E quais são elas, né? A prefeitura firmou aí um contrato de cerca de 108 milhões de reais com um instituto que é comandado pela dona da Go Up Entertainment, Karina Gama, que é a produtora aí que faz o filme Dark Horse, que vai contar a história do ex-presidente Jair Bolsonaro. O Ministério Público e a Polícia Civil estão investigando esses contratos, já que, segundo os órgãos, não há comprovação de que esse serviço tenha sido de fato feito, e a suspeita é de que parte dessa verba que seria destinada à instalação desses pontos de Wi-Fi aqui na capital paulista tenha sido desviada, então, para ajudar na promoção desse filme Dark Horse. Então, houve esse bate-boca, né, um clima mais acalorado ali no fim do debate. Volta ao estúdio.
0: Pois é, então tá aí, a Joana Trepto tinha pedido uma pimentinha, foi uma pimentinha de leve, tava frio ontem em São Paulo. E aí, Rizzi, foi suficiente para esquentar de verdade ou não?
5: Pois é, né, nos bastidores ali, no apagar das luzes, uma treta básica ali entre o prefeito de São Paulo, aliado histórico do próprio Tarcísio de Freitas, e Fernando Haddad, que também trouxe algumas questões ali. Eu até, só rapidamente aqui, a Joana trouxe um ponto excelente, porque realmente a discussão ficou em torno de São Paulo, nacionalizou menos do que eu imaginava, mas ao mesmo tempo trouxe elementos muito técnicos. O eleitor, o brasileiro que está sentado no sofá acompanhando, não entendeu absolutamente nada. Foi difícil para quem acompanha política e economia, foi difícil, teve que fazer uma busca intensa ali nos PDFs de planos de governo e contas públicas para entender, e olha lá, talvez não tenha entendido. E a questão mais polêmica ficou aí por conta dos bastidores. Haddad também, apesar da nacionalização ter ocorrido, a municipalização também da discussão também ocorreu muito. Afinal, a capital São Paulo, gerida por Ricardo Nunes, também foi muito enfatizada por Fernando Haddad em diversas questões.
1: E teve alguns momentos ali de embate mais engraçados. Por exemplo, teve um momento em que o Haddad perguntou para o Tarcísio se o Tarcísio tinha vergonha do Bolsonaro, porque o Haddad ficava trazendo coisas do governo Bolsonaro. O Tarcísio, não, vamos deixar o Bolsonaro para lá, vamos focar aqui na gente. Aí o Haddad, você tem vergonha? E o Tarcísio, não, jamais, eu sou muito grato a tudo que aconteceu. E aí também teve um momento em que o Tarcísio disse que Haddad tinha estado num palanque junto com uma traficante que depois foi presa, uma traficante de drogas, uma situação que foi bem falada no estado de São Paulo. Aí o Haddad falou, mas você acha que eu conheço traficante para saber se eu tô do lado ou não tô? Você que conhece? Também teve um momento em que o Tarcísio disse que o melhor prefeito de São Paulo tinha sido o atual prefeito, Ricardo Nunes, só lembrando que Haddad foi prefeito de São Paulo, aí a plateia riu. Então, assim, não faltou momentos para dar uma emoção, para dar uma emoçãozinha. Agora vamos ver como é que foi no Rio de Janeiro. No Rio de Janeiro, houve discussão sobre segurança pública, sobre corrupção, mas sabe o que não houve? A presença do prefeito, ex-prefeito Eduardo Paes, que é o candidato melhor colocado nas pesquisas de intenção de voto. Ele faltou, apesar de ter confirmado, ele, toda a equipe dele, confirmaram que iriam, faltou na última hora e ficou lá o púlpito vazio. Vamos saber os detalhes agora com Rebeca Renzi.
10: A segurança pública foi o principal tema abordado no primeiro debate entre os pré-candidatos a governador no Rio de Janeiro. O encontro contou com a presença de Antony Garotinho, do Republicanos, Douglas Ruas, do PL, William Siri, do PSOL e André Marinho, do Novo. Eduardo Paes, pré-candidato pelo PSD, não participou do debate. Seguindo a ordem do sorteio realizado pela emissora, Antony Garotinho foi o primeiro a se manifestar. Ao longo do debate, ele afirmou que três organizações criminosas controlam o Rio: o tráfico, a milícia e a Alerje.
11: Mas o que a gente tem que combater é o crime. E o crime não é igual. O roubo de carga é uma coisa, o roubo de carro é outra, o roubo a transeunte é outro, o tráfico é outro. Então nós temos um projeto que identifica cada tipo de crime. E para cada tipo de crime, nós temos uma metodologia que nós vamos aplicar.
10: Douglas Ruas passou boa parte do debate se distanciando das polêmicas e acusações. O atual deputado quer que o Estado dê mais apoio ao policial durante o confronto com criminosos.
12: O Estado do Rio de Janeiro classifica o homicídio praticado por um criminoso da mesma maneira que é legítima a defesa do policial para defender a sua vida ou a vida de outrem. Quando os policiais, mesmo sabendo da presença de criminosos em determinada localidade, eles são estimulados a não combater.
10: William Siri, o candidato do PSOL, levanta a bandeira de que a extrema-direita é a organizadora do crime no estado do Rio.
13: O nosso projeto tem três pilares muito centrais. Primeiro, uma revolução política, né? A gente não aguenta mais tanta roubalheira. A nossa revolução também é econômica, por isso que eu coloquei ali a nossa possibilidade de reindustrializar o estado do Rio de Janeiro. Porque a gente não pode ter um estado somente dependente pelos royalties, né? Então a gente precisa mudar isso. E no terceiro ponto, essa revolução na educação.
10: Já André Marinho do Novo traz o discurso do programa Sai Fuzil e Entra Brasil.
14: Eu vou realizar a maior revolução operacional tecnológica a partir das minhas conexões internacionais a serviço do povo do Rio de Janeiro, BOPE, Core Choque, Polícia Civil e Polícia Militar.
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0: Essa é a situação do Rio de Janeiro e, obviamente, né, Riz, por causa da ausência, acabou sendo um evento mais ameno, podemos dizer assim. Menos pimenta, vamos usar o critério da pimenta da Joana Trepto, que é um bom critério.
5: É um bom critério. Pois é, a ausência de Eduardo Paes, e aí eu já aproveito para abrir aqui também para o debate do Paraná, em que Sérgio Moro também se ausentou, mostra duas situações. Por um lado, os candidatos que aparecem liderando, isso a gente pode até espelhar para o nacional, acabam tentando jogar com o regulamento debaixo do braço, evitando situações até constrangedoras.
0: Jogam pelo empate.
5: Exato. É aquela coisa, né? É o time que fez 3-0 no primeiro jogo. No jogo da volta, joga ali com mais bola do lado, não se expõe muito. Essa é a estratégia adotada, mas é lamentável, porque a gente realmente perde muito, de fato, dos debates. Principalmente quando confirmam e não vão, né? E aí, aproveitando, o outro ponto que eu quero trazer é que todo o sistema Band, que foi responsável pelo debate, fez questão de enfatizar o quão prejudicial é a ausência de um candidato para a discussão, para o debate. Por quê? Porque daqui 15 dias tem marcado um debate presencial. E o presidente Lula afirmou que não vai, e o candidato Flávio Bolsonaro, senador, também comentou que só vai se Lula for. Então a gente talvez tenha um debate sem os dois principais candidatos na disputa presidencial que aparecem nas pesquisas. Então esse ponto foi muito batido, muito reforçado, e claro, no Rio de Janeiro não podia ser diferente a discussão. Se baseou muito na questão de corrupção e segurança pública. Felizmente ou infelizmente, né? Felizmente porque são temas necessários serem discutidos. Infelizmente porque isso se discute há décadas no Rio de Janeiro e a gente está vendo aí que talvez ninguém tenha sido efetivo como poderia ter sido durante todo esse tempo.
1: Mas seguinte, no Rio de Janeiro faltou Eduardo Paes, mas não faltaram ataques a Eduardo Paes. E isso é algo que, quando o candidato decide não ir, ele se sujeita a passar por isso, a ter ataques e a ter, às vezes, até notícias falsas vinculadas ao nome dele no momento de audiência ou de maior atenção, sem que ele possa se defender. No caso do debate ontem, o ex-governador Garotinho, ele foi lá para para tumultuar. Inclusive, ele chegou até a questionar a declaração de patrimônio de Eduardo Paes. Também questionou o fato de Eduardo Paes ser ligado a um banco, porque o irmão de Eduardo Paes é sócio de um grande banco. Então, várias falas nesse sentido. O Eduardo Paes não se defendeu, então temos aqui essas acusações. Teve um momento também que a gente pode rir desse momento, mas vale a atenção. André Marinho, candidato do Novo, ele imitou Eduardo Paes para chamá-lo de fujão, mas pro eleitor fica assim, aquela coisa, é engraçado, ou tá zoando quem, o Eduardo Paes ou a gente, né? Mas a gente precisa lembrar também que André Marinho é humorista, então ele fez aquilo que ele tá acostumado a fazer. Dito isso, temos uma primeira rodada aqui de comentários sobre os debates feita.
0: Feita, e agora temos a enquete para te perguntar se isso aí, no fim das contas, vale alguma coisa ou não, como ponderou a Joana Trepton, né? E aí, o que você acha dos debates? Os debates influenciam a sua decisão? Já está no nosso TMC News BR, já está no nosso canal do WhatsApp também. Os debates eleitorais impactam, causam impacto no seu voto? Tem três opções para você responder: sim, não e depende do que acontecer no evento. Aí é muito vasto, muito amplo, muito subjetivo. Fique à vontade para participar e para votar. A nossa enquete de hoje já está aberta. E aberto também está o Congresso Nacional. Eles voltaram, elas também. Congresso Nacional volta aos trabalhos hoje, depois de uma semaninha de atraso, porque ninguém é de ferro. Gente, bom, Rodrigo Vicente, direto da capital do país, tem essas informações. Não é o Rodrigo Vicente, não é o Rafael Felitti, que está conosco aqui, tem as informações. Ele que não teve recesso, trabalhou a semana inteira, que eu testemunhei. Fala, Felipe, bom dia para você.
3: Oi, Felipe, bom dia para você, bom dia para Joana, bom dia ao Bruno, bom dia para todo mundo que nos acompanha aqui na TMC. Pois é, né? Depois dessa semaninha a mais ali que eles tiveram de folga, que eles se deram de folga, enfim, o Congresso volta aos trabalhos hoje, depois de um recesso branco. Recesso branco porque, na teoria, eles só poderiam entrar de férias formalmente se tivessem votado a lei de diretrizes orçamentárias, o que não ocorreu. Mas eles fizeram esse recesso branco, esse recesso informal, com uma semana a mais aí, ainda aí de lambuja, para eles terem esse descanso. Como a gente sabe, com esse retorno, a previsão é que a gente tenha, até as eleições, duas semanas de esforço concentrado, que os parlamentares vão fazer isso, né? Uma já essa semana e a outra só lá em setembro, que é esse calendário que os parlamentares previram, porque já todos estão debruçados em suas campanhas eleitorais, de olho aí nas eleições. Muitos parlamentares vão disputar reeleição, vão disputar cargos em governos estaduais, até presidência da República, nos casos, né, como o senador Flávio Bolsonaro. Então, eles fizeram esse calendário propício para isso. Tem pelo menos seis projetos importantes para serem votados. Entre eles, ali a gente tem, por exemplo, a PEC do fim da escala 6x1, que não tem acordo ainda para votar no Senado, que tem acordo, é a proposta para usar lucros extras de petróleo para reduzir o preço nas bombas. Também tem um acordo ali no Senado para votar o refinanciamento de dívidas rurais, mas outras medidas, como o aumento de limite de MEIs, também não tem um acordo ainda dentro do Congresso. Isso vai ser construído ao longo desse, a partir de hoje, né? E principalmente nas semanas em que ocorrer o esforço concentrado. Também tem um debate muito importante sobre o fim da taxa das blusinhas, mas daqui a pouco o meu colega, meu amigo Rodrigo Vicente, vai falar sobre isso aqui no TMC 360. Bom, a gente vai acompanhar esse retorno do Congresso Nacional depois dessa folga a mais que eles tiveram e trazer as informações para os nossos ouvintes aqui na TMC. Volto com você.
1: Valeu, Felipe. Folga a mais para se concentrarem não nos trabalhos para o país, mas nos projetos pessoais e projetos partido. A gente lembra aqui que essa folga prolongada, ou esse recesso que foi prolongado por mais uma semana, foi porque os políticos, os parlamentares, estavam focados nos palanques estaduais, em alianças, em estar ali nos estados, nos municípios, a fazer política pensando nas eleições. Mas a gente precisa de política no Congresso. O que é esse esforço concentrado? Essa expressão que a gente sempre escuta e que remete agora a um período de muito, muito, muito, muito trabalho. Mas o que é, Rizzi?
5: Pois é, esforço concentrado nada mais é do que, gente, vamos fazer aquilo que somos pagos para fazer e vamos concentrar esforços para tirar da frente algumas pautas que nem necessariamente vão ser tiradas da frente. Basicamente é jogar o jogo que deveria ser jogado e que já deveria ter sido começado, já deveria ter sido iniciado na semana passada. Então, assim, é um nome muito bonito para algo que nada mais do que a obrigação, né? E aí você entra com pautas que devem votar e devem... É muito mais do acordo entre legislativo e executivo de tirar da frente uma outra pauta que está, de alguma forma, enrolada, que gera dividendos eleitorais ou não. É o exemplo da escala 6x1, da PEC do fim da escala 6x1, que está como uma das questões do governo, do executivo, está enroscado no legislativo junto a... O senador Davi Alcolumbre, presidente do Senado, que se encontrou com o presidente Lula na semana passada, justamente tentando destravar essa questão. Um lado deseja postergar, o outro lado deseja que aconteça antes das eleições. Fato é que quem é o maior prejudicado somos nós, cidadãos. Não tô nem falando eleitores, porque a gente não tem que viver a vida de eleições pelo ano inteiro, nem pelo semestre inteiro, nem por um dia, a não ser... nosso dia a dia pensando em quem vai votar e no dia que formos às urnas, né? Isso a gente esperava também do Congresso Nacional. Então, respondendo à pergunta da Joana, esforço concentrado nada mais é do que fazer aquilo que deveria ser feito. Nada mais do que isso, com um nome bonito, né?
0: Bruno Rizzi volta amanhã, 7 horas e 15 minutos, e não faz mais que a sua obrigação voltar amanhã, tá? Amanhã...
5: Voltamos amanhã com esforço concentrado.
1: Esforço concentrado, é isso.
0: E daqui a pouco no TMC 360 a gente fala mais sobre esse retorno dos parlamentares, fala mais sobre os debates e outros tantos assuntos, agora 7 horas e 31 minutos.
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1: Compromisso com a mobilidade, com o seu caminho mais tranquilo, e há muitos problemas na cidade de São Paulo para a gente citar logo de cara aqui no trânsito. Preste atenção, porque houve, por exemplo, 2 atropelamentos, 1 na Zona Sul e na Zona Leste, em vias importantes. O da Zona Leste, por exemplo, foi justamente na radial e justamente no sentido centro. Pare para pensar a confusão que já não está lá. Foi um atropelamento por moto na altura da rua Júlio Colasso. 2 faixas à esquerda estão ocupadas neste momento. Passe com cuidado, passe com atenção. Já tem trânsito por lá. E na Zona Sul, estrada de Tapecerica, no sentido bairro, não é o mais movimentado, mas acaba afetando o sentido centro e é pertinho da Giovanni Gronk. Passam ônibus, passam carros, motocicletas também. É uma área muito, muito movimentada de segunda a sexta-feira. Daqui a pouco a gente traz mais informações do trânsito. Agora a gente chama para falar de mobilidade urbana, para falar de transporte coletivo e outras coisas, o Marcos de Pato. Onde é que você está? Bom dia para você, Marcos de Pato.
2: Muito bom dia, Felipe. Bom dia a todos que acompanham a programação da TMC. Pois é, ninguém quer começar a semana enfrentando aí trânsito por conta de acidente, né? Tendo esse início de semana complicado. Aqui na região do Ibirapuera, de onde eu falo ao vivo agora, estou aqui na Avenida Pedro Álvares Cabral, não tem nenhum ponto complicado de congestionamento, está bem carregado o trânsito, mas está fluindo, apesar da grande quantidade de veículos, que é normal, né? Nesse horário, o pessoal indo para o trabalho, para o início de compromisso aí nessa manhã. Então a gente já observa esse movimento que é normal, mas bastante intenso já aqui nessa segunda-feira, nesse início de manhã. Que o pessoal que também pega o transporte público, metrô e trens metropolitanos, também está tendo início de segunda-feira tranquilo, tudo funcionando normal, operação normal tanto nas linhas de metrô como também nos trens metropolitanos. Então, por enquanto, né, a gente espera que siga assim, né, Felipe, Joana, que não tenha nenhum problema nessa segunda-feira aí na questão do transporte público. A gente já tem alguns registros de acidentes, mas a gente torce para que tudo funcione bem, para que o pessoal possa chegar bem, tanto no trabalho como em outro qualquer compromisso, e que esse início de semana, pelo menos, seja tranquilo aí para os paulistanos que estão indo para os compromissos.
3: Obrigada pelas informações. Vamos saber como é que fica o tempo, então, nesta segunda-feira. Tem uma frente fria, caso ainda não tenham reparado. O céu, ele tá nublado, é. Tem uma frente fria que tá deixando o tempo fechado na capital, na Grande São Paulo, no Vale do Paraíba, também no litoral. Nessas regiões, pode chover de forma fraca a moderada, pontos de chuva mais forte e possibilidade de garoa ao longo do dia. Na capital, a máxima, ela não deve chegar aos 20 graus, tá? A temperatura, a menor do dia, deve ser registrada de noite. Podem sair de casa com agasalho, com casaco, também com guarda-chuva. No centro-sul e no leste paulista, os ventos frios, eles também vão provocar queda nas temperaturas. No interior do estado, aí o cenário é um pouco diferente, o tempo continua firme, com poucas nuvens, temperaturas um pouco mais altas, mas também dará para ser sentido esse vento mais friozinho, diferente do leste do estado de São Paulo. Na terça-feira, o frio vai aumentar, tá? O dia segue encoberto com garoa e máxima apenas de 16 graus na capital paulista. Agora são 7h36.
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1: Agora 7h39. 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Ali Lupe já está aqui conectado conosco hoje para falar sobre inteligência artificial. O que isso tem a ver com a nossa vida financeira? Ale, bom dia para você.
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2: Ótima semana pra vocês. Até amanhã.
1: Mercados financeiros globais operam em instabilidade, atentos aos desdobramentos entre Estados Unidos e Irã. Impasses sobre a reabertura do Estreito de Hormuz, a rota estratégica para o comércio internacional de petróleo, fez o preço do petróleo voltar a subir, mais de 1%. Assunto para o nosso colunista Guilherme Ravache, Tecnologia e Negócios. Ravache, bom dia! A gente segue falando do sobe e desce do petróleo por conta da guerra no Oriente Médio.
3: Bom dia, pois é. Né? Na semana passada, o Trump e assessores do Trump, vários líderes, né, da equipe do Trump falaram que o acordo estava próximo, o Bessent falou isso, enfim. Mas o que aconteceu? Durante o final de semana, o Irã mandou um recado para os Estados Unidos, dizendo, olha, para reabrir o Estreito de Hormuz, vocês, Estados Unidos, né, vão ter que baixar... Aguarda sair, tirar todas as tropas daqui do Oriente Médio, vocês vão ter que ceder o controle do estreito para nós, o Irã, juntamente com o Oman, e vocês vão ter que ressarcir o Irã em bilhões de dólares. Dificilmente esse acordo passa nos Estados Unidos, o Trump já parece até ter admitido uma derrota militar, já parece que está dando sinais de se conformar só com pressão econômica, e o Estreito de Hormuz ficará ao Deus dará, ou seja, fechado sob controle do Irã. Petróleo pressionado sobe, né, diante desse impasse, mas na prática a Bolsa Americana vai bem, obrigado, sexta-feira fechou próxima do recorde, não tem nenhum dado econômico hoje que possa mudar ou mexer muito forte, né? Então a expectativa é que na quarta-feira, quando tem o dado do CPI, né, que é o índice de preços americano, possa ter uma virada mais forte aí na Bolsa. Mas por enquanto o SP500 bateu recorde na sexta, todos os índices estão próximos dos recordes, a Bolsa Americana vai bem, descolada da questão do Irã. Mas todo mundo atento para a questão do Irã, isso sim, antes de qualquer número, pode mudar o rumo, porque na sexta-feira teve índice de emprego nos Estados Unidos e o número veio baixo, muito abaixo da expectativa. Ao invés de adicionar 80 mil empregos, se perderam mais de 20 mil empregos. Então, Como o emprego vai mal, a perspectiva de aumento de taxa de juros diminui, a tendência é de queda e isso anima a bolsa, porque as empresas ganham mais dinheiro nesse cenário, né? Elas pagam menos taxa de juros, Felipe e Joana.
0: Tá certo, então, Ravache, volto daqui a pouquinho com outro assunto interessante para a gente comentar. São 7 horas e 44 minutos. Bom, vamos voltar a falar aqui sobre esses primeiros debates envolvendo candidatos à disputa nos estados, né? Nós tivemos nesse fim de semana, nesse domingo, nesta noite de domingo especificamente, discussões em alguns estados. E tem mais, né? Como a gente falou, o Congresso Nacional volta ao, aspas, trabalho. Vamos falar sobre esse e outros assuntos com o cientista político Paulo Nicole Ramírez, professor da ESPM e também da FESP aqui em São Paulo. Professor, prazer recebê-lo aqui. Muito bom dia. Tudo bem, professor?
4: Bom dia, muito obrigado pelo convite e também bom dia a todos que nos acompanham.
0: Bom, professor, vamos começar falando então desses debates, pegar o exemplo aí de São Paulo, do Distrito Federal também, do Rio de Janeiro, e esses debates acabaram trazendo, claro, alguns temas nacionais. O de São Paulo, por exemplo, mostrou muito cada candidato atrelado ao seu padrinho, podemos dizer assim. O senhor entende que vai ser uma tendência para 2026 e as discussões estaduais vão ficar para segundo plano, enfim, a conversa vai ficar fora do alcance do eleitor de cada estado?
4: Bom, de fato, como foi o caso aqui de São Paulo, né, é impossível não atrelar o nome do Haddad a Lula e do Tarcísio a Bolsonaro. E ambos fizeram questão ontem exatamente de ressaltar esse ponto, né? Ou seja, a ideia de que as candidaturas a governadores, né, ainda mais aqui em São

0: debates, aconteceu no Rio de Janeiro, o candidato do Partido Missão, Coronel Busnello, ele falou, se não me engano foi no Rio de Janeiro, pode ter sido outro, mas foi um candidato do Missão que falou sobre Renan Santos. O que que acontece agora quando, neste ano, a gente não vê essas alianças tão explícitas como, por exemplo, nós víamos há 4 anos? É uma análise equivocada minha ou algo que está acontecendo de fato?
1: Joana, você tem toda a razão, né? O grande problema é que, principalmente no caso de Flávio Bolsonaro, as questões que envolvem não só o tarifaço, como também o caso Vorcaro, a polêmica que nós vimos com a Michelle Bolsonaro. Então, e houve uma dificuldade, inclusive, dos partidos de direita de criarem alianças com Flávio Bolsonaro. Aliás, alianças que não ocorreram, não por acaso a gente tem com o Flávio uma candidatura puro sangue do PL, né? Então os partidos, de certa forma, estão um tanto reticentes em declarar um apoio formal, já que o caso Vorcaro ainda pode gerar grandes estragos a qualquer outro candidato a governador, deputados, senadores que estejam atrelados ao nome do Flávio. A gente não pode esquecer que ontem, especificamente em São Paulo, apesar do Tarcísio ter feito poucas referências ao Bolsonaro, fez uma que foi bem forte, né? Que foi dizer que ele não tinha vergonha de ter o apoio de Flávio, né? Então isso vai mostrando para a gente que, no final das contas, é uma campanha que é impossível deixar de atrelar os nomes fortes às candidaturas aos governos ao nível nacional, né? Mas no caso do Flávio especificamente, existe esse temor, né, de que caso Vorcaro tenha mais dados explicitados pela Polícia Federal, isso possa vir a prejudicar outras candidaturas, criando um efeito cascata e negativo contra muitos governadores, senadores e deputados.
2: Professor, eu queria falar um pouquinho sobre forma da comunicação. Isso me preocupa especialmente, tenho certeza que muitas pessoas ficam preocupadas com isso, que é o fato de esses debates cada vez mais serem voltados para, não para os adversários, nem para os eleitores, mas para os cortes, né, para as redes sociais. E a minha preocupação é que a comunicação num debate tradicional já é bem rasa, já é bem superficial. E quando a gente pensa em cortes de poucos segundos ou de até um minuto, fica mais superficial ainda. O senhor entende que isso é uma tendência e qual seria o antídoto para isso?
1: Bom, é uma tendência mundial, inclusive, né? O que levou, por exemplo, no Peru a Fujimori ser eleita, presidente de extrema-direita também na Colômbia, assim como no Chile, no passado, Kast, né? Na própria Bolívia, o próprio Trump também, né? Assim como outros políticos na Europa também de extrema-direita, que tem se promovido através das redes sociais. O antídoto é muito difícil, né? A não ser que, através de sucessivas eleições, o próprio eleitorado comece a ter um esgotamento com esse tipo de comportamento, né? Já que, apesar das frases e cortes espalhafatosos, isso não traz resultados efetivos, econômicos, políticos e sociais, né? Então, hoje é uma tendência mundial a capacidade da influência, né, com toda a sua retórica, com vídeos curtos, frases bombásticas, gerarem comoção do eleitorado. Mas aquela história, né, quanto mais o eleitorado é guiado pelas emoções, mais ele se distancia da razão, e a consequência disso é um prejuízo aos próximos governos e à sua capacidade de resolver problemas para a população. Então, a democracia é um processo que permanentemente está em aperfeiçoamento, com todas as suas falhas, erros, indivíduos políticos, né, que distorcem o debate, mas com certeza hoje, em relação a 2018, a população está muito mais calejada, muito mais acostumada com esse tipo de comportamento e refutá-lo também, do que 8, 10 anos atrás, né? Enfim, é um processo que talvez demore um pouco de tempo para que seja superado.
0: Professor, para a gente encerrar, eu queria resgatar aqui algo que o professor falou na resposta, que é o distanciamento entre razão e emoção. Nós estamos nessa semana de volta dos trabalhos dos parlamentares, acabou o recesso parlamentar, e existe uma expressão que ela remete muito mais à emoção do que à razão, que é o esforço concentrado. Então, agora Estamos perto das eleições, os parlamentares eles voltam a trabalhar,

0: nesse formato de esforço concentrado. E a gente usa essa expressão aqui no noticiário, porque é algo político, mas realmente parece que vai ser uma corrida contra o tempo, que eles vão ficar de 7 da manhã à meia-noite trabalhando, digitando no computador sem parar, que nem a gente quando tem coisa para entregar no trabalho, mas não é bem assim. O que vai acontecer agora é que eles vão focar no que importa para eles e outros assuntos que importam para nós ficam para depois das eleições. Nós estamos falando então de um trabalho parlamentar, esse esforço concentrado, que é mais concentrado no projeto político dos parlamentares do que no nosso projeto aqui para o futuro do Brasil.
1: Exato, Joana. Até pelo menos o fim das eleições, vamos esquecer os interesses coletivos, isso dentro do parlamento. É impossível que eles ajam em nome da sociedade. Eles vão agir em nome dos seus aliados. Então, a tendência é que os grupos de oposição façam de tudo para denunciar o presidente, seus aliados, governadores, vão servir de sentinelas, né, gerando exatamente barreiras que impeçam a aprovação de qualquer projeto relevante, e os parlamentares aliados ao governo farão de tudo para prejudicar os seus opositores. Enfim, o recesso parlamentar não acabou, não. Ele vai continuar até o final das eleições contra a população, essa é a bem da verdade, né? Formalmente voltaram, mas informalmente não há menor preocupação em atender os interesses nacionais.
0: Professor Paulo Nicole Ramírez, obrigada por nos atender na manhã de hoje, um ótimo trabalho, até a próxima.
1: Muito obrigado e boa semana.
0: Até. Bom, um dos trabalhos que com certeza será alvo desse esforço concentrado é a taxa das blusinhas. Interessa a nós, com certeza, a toda a população. É um assunto, uma medida provisória que impacta diretamente no nosso bolso, mas interessa muito também ao governo Lula, porque muitas pesquisas mostraram como esse assunto foi o assunto que provocou mais arrepios na população brasileira durante este governo Lula. Lula 3. Vamos conversar sobre isso com o Rodrigo Vicente, que está ao vivo lá em Brasília. Rodrigo, bom dia.
2: Oi, Joana, Felipe, bom dia para vocês, para todos que nos acompanham. Pois é, a questão é a seguinte, né? Medida provisória, quando ela é assinada, ela passa a valer na mesma hora. O governo editou essa medida dia 12 de maio. E ela venceu, na verdade, em meados de julho. Bem, num aceno aí do presidente do Congresso Nacional, que não viu possibilidade de fazer uma sessão para analisar, ele prorrogou essa possibilidade, só que ela vence agora, dia 8 de maio, portanto o governo tem pouco menos de 30 dias para conseguir fazer esse processo andar aqui no Congresso. Bem, se o Congresso não analisar, ela vai caducar, ou seja, ela deixa de valer e automaticamente o imposto vai ser cobrado. Tem alguns processos aqui dentro e algumas resistências aqui no Congresso Nacional. O primeiro é o que a gente acabava de ouvir agora, a questão do esforço concentrado. Como tudo está dentro do esforço concentrado nessas duas semanas, essa agora de agosto e a outra do fim de setembro, do começo de setembro, tudo passa a ser urgente, então fica difícil essas negociações. O que acontece é o seguinte, o governo acredita que vai conseguir algo pelo seguinte, porque o Congresso, de acordo com todo mundo aí que a gente ouve aqui no Palácio do Planalto, o Congresso não vai querer jogar no colo dele essa MP caducada e em pleno período eleitoral o imposto voltar a ser cobrado. Bem, isso cairia no colo do governo, mas cairia no colo do Congresso, porque o Congresso seria acusado de dizer, ó, o governo editou uma MP, acabou com essa cobrança, mas foi para o Congresso e, enfim, não andou. Mas tem um outro setor, que é o setor varejista nacional, que tem pressionado aqui o Congresso. Por quê? Porque houve uma explosão de venda depois da medida editada em maio, uma vez que a compra fica mais barata lá fora, acaba fazendo a compra internacional e perde aí essa possibilidade, enfim, de fazer a compra aqui dentro. Portanto, são vários esforços que vão ser feitos nesse período para tentar reverter isso, mas o governo acredita que vai conseguir por aqui, enfim, deixar essa medida valendo. Volto com vocês aí.
3: Seguimos acompanhando, porque essa realmente é uma discussão que mexe com, digamos assim, ocorre da sociedade. Todo mundo tem uma opinião e quase todo mundo tem algum envolvimento direto com essa história, né? São 7 horas e 57 minutos. Mudando de página aqui no TMC 360, vamos falar sobre a rodada deste fim de semana do Campeonato Brasileiro. Esquece um pouquinho a Copa do Brasil, volta ao Campeonato Brasileiro. Algumas surpresas, outras mais ou menos. Ô Gustavo Soler, o que você conta pra gente dessa rodada? Bom dia pra você.
4: Tudo bom, Bueno, Joana? Bom dia para vocês, para todo mundo que nos acompanha aqui no TMC 360. Bom, vamos começar com a parte de cima da tabela, porque o Flamengo diminuiu a sua desvantagem para o líder Flamengo, para o líder Palmeiras. O rubro-negro carioca, o segundo colocado, venceu a equipe do Vitória por 2-0 no estádio do Maracanã e agora chegou a 42 pontos no Campeonato Brasileiro, diminuindo para 6 essa diferença, já que o Palmeiras, em casa, no Nubank Park, não conseguiu vencer o Internacional, apenas empatou por 0-0. Com este resultado, o Internacional deixou a zona de rebaixamento e dois outros gigantes do futebol brasileiro entraram no Z4 da competição. O Santos, que jogou em casa e perdeu para o Atlético Paranaense por 2-0, por sinal, o Furacão é o terceiro colocado no Brasileirão. Com essa vitória, chegou a 40 pontos na competição e tem o artilheiro do Campeonato Nacional, o Kevin Viveiros, colombiano, marcou 2 vezes contra a equipe do Santos e ultrapassou o Pedro na artilharia do brasileiro, agora com 14 gols para o Viveiros. Já a equipe do Santos agora é o 17º colocado no Campeonato Brasileiro e o outro gigante do futebol brasileiro que também ficou na zona nesta rodada foi a equipe do Vasco da Gama, que empatou com o Botafogo por 1-1 no clássico que aconteceu no estádio Nilton Santos, completando a zona de rebaixamento. O Remo também aparece na vice-lanterna com o empate que teve 2-2 contra a equipe do Atlético Mineiro, jogando no Mangueirão. E a Chapecoense, lanterninha, apenas 10 pontos no Campeonato Brasileiro, que perdeu na abertura da rodada para o Coritiba por 2-1, jogo que aconteceu no Couto Pereira, lá no Paraná. Bueno?
0: Valeu, até daqui a pouco, Soler.
3: Valeu.
0: E já já no 360 nós vamos falar sobre o uso de verbas públicas para grandes eventos. Gastos que são proporcionais, será? Gastos que vêm de onde? Do nosso dinheiro. É já já.
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4: 8 horas, 1 minuto, segunda hora do nosso TMC 360 desta segunda-feira. Hoje é dia 10 de agosto de 2026. Eu, Felipe Bueno, ela, Joana Trepton, nós dois e você. A gente trazendo para você os principais destaques do noticiário, como esse aqui, ó. Pesquisa BTG Nexus para a presidência da República aponta empate técnico entre Lula e Flávio Bolsonaro no segundo turno. O candidato do PT aparece com 47% das intenções de votos contra 44% do candidato do PL.
5: Polícia Federal apura se autoridades receberam vantagens indevidas para beneficiar Lulinha. Fábio Luiz Lula da Silva é investigado por tráfico de influência em 3 inquéritos no STF.
4: Congresso Nacional retoma atividades hoje após o recesso de quase um mês. Os parlamentares prometem um esforço concentrado, já falamos bastante sobre isso, né? Para aprovar matérias importantes, quem sabe, antes das eleições.
5: Ataque aéreo da Ucrânia deixa 13 pessoas mortas no centro-oeste da Rússia. A ação coordenada com drones tinha como alvo uma grande refinaria de petróleo na região. Agora, 8:01.
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4: E o governo federal está vivendo a expectativa de que Donald Trump peça oficialmente o visto para o novo embaixador no Brasil, Daniel Pérez. Assunto para o nosso correspondente Jamil Chad, ao vivo, direto de Genebra, na Suíça. Ah, Jamil Chad, muito bom dia. Como é que está essa briga aí, hein?
6: Bom dia, Felipe. Bom dia, Joana. Bom dia a todos. Olha, tudo indica que nessa semana nós teremos mais um capítulo justamente dessa, eu diria, desse, pelo menos por enquanto, impasse. Vamos só lembrar o que aconteceu. Há algumas semanas, Donald Trump, o governo Donald Trump, anunciou que Daniel Pérez, que era um deputado estadual da Flórida, seria o novo embaixador dos Estados Unidos no Brasil. Anunciou isso antes mesmo de informar ao governo brasileiro, o que, claro, deixou primeiro o governo brasileiro bastante irritado, mas também rompeu com os protocolos diplomáticos. Primeiro, você avisa, né, o país que vai receber aquele diplomata, inclusive para aquele país possa se preparar, examinar justamente quem é aquela pessoa, para depois fazer o anúncio. Pois bem, isso tudo aconteceu. Na sexta-feira, o governo dos Estados Unidos viu como o Senado norte-americano aprovou o nome de Daniel Pérez para ser embaixador no Brasil, mas o Brasil ainda precisa aceitar. Não é o Brasil que precisa aceitar, Felipe. Essa é a praxe internacional. Isso acontece em todos os países do mundo, que um país pode dizer, não, olha, infelizmente essa pessoa, por esse motivo ou por aquele motivo, nós não gostaríamos de ter como o seu embaixador indique outra pessoa. Isso é absolutamente normal. O que acontece é que o governo norte-americano está fazendo uma chantagem. Está dizendo, olha, se não aceitar o nome de Daniel Pérez, nós vamos tomar medidas contra o Brasil. Já deram um recado na semana passada quando revogaram parcialmente o visto da embaixadora do Brasil em Washington. A questão agora é que, com o Senado já chancelando, o Senado norte-americano já chancelando o nome de Daniel Pérez, a perspectiva é que nos próximos dias, talvez até hoje, o governo norte-americano então entre com um pedido de visto para que Daniel Pérez possa ir ao Brasil. E aí, Felipe, a bola vai ficar, claro, do lado brasileiro, que vai ter de considerar: concedemos o visto ou não concedemos o visto ao ex-deputado estadual Daniel Pérez. Lembrando, ex-deputado estadual, porque na sexta-feira, quando ele foi nomeado, ele então renunciou ao seu cargo de deputado estadual na Flórida, o que indica que ele está apostando muito, obviamente, que vai ser o novo embaixador de Donald Trump no Brasil.
5: Jamil, então, nos próximos dias, nas próximas horas, essa notícia ela pode repercutir aqui na política e nesse momento de eleições de uma forma bem pesada, séria, porque quando os Estados Unidos dobram a aposta e não deixam o governo Lula adiar ou esperar um pouco mais ou ficar com essa resposta indefinida no ar, eles obrigam o governo Lula a se posicionar. Num momento em que, se Lula aceita, eles podem usar isso para dizer que foi submissão. Se não aceita, podem dizer o quê? Quais são as duas narrativas que podem ser usadas?
6: Exatamente, Joana, você decifrou exatamente esse momento. Normalmente, a indicação de um embaixador a outro país é feita em coordenação com o país que vai receber. É feito de forma sigilosa. Não é algo, vamos assim, não é um debate público. O que o governo norte-americano fez foi inverter justamente essa lógica. Então, o que pode acontecer a partir de agora? Imaginemos que hoje, ou amanhã, ou na quarta-feira, o governo norte-americano, então, apresente ao Brasil o pedido de visto para Daniel Pérez. Aí, como você disse, o governo Lula vai ter duas opções. A primeira, conceder o visto. E aí, ao conceder o visto, vai, obviamente, ser utilizado esse fato como, vamos dizer assim, uma instrumentalização. Olha só, cederam. Olha só, não aguentaram as ameaças de Donald Trump. Isso é, obviamente, um campo, vamos dizer assim, da política brasileira vai poder surfar nessa narrativa. Agora, se o governo brasileiro disser, olha, vamos avaliar, estamos avaliando, estamos ainda no prazo, não existe, na verdade, um prazo, os protocolos internacionais, a Convenção de Viena, que é ainda dos anos 60, não diz, Joana, olha, em 3 semanas você precisa dizer se sim ou não, é um processo aberto, o governo brasileiro pode dizer, olha, vamos avaliar, e no momento certo, daremos a resposta a vocês. Se o Brasil fizer isso e demorar nessa avaliação, claro que o governo norte-americano pode fazer é adotar sanções, retaliações contra o Brasil. E aí a crise se aprofunda. Então, de todas as formas, esse vai ser um tema, eu não diria o tema central, mas um dos temas centrais justamente da política externa, política externa barra política doméstica e eleição no Brasil nos próximos dias.
4: Jamil, dá tempo da gente mudar de página aqui, falar de um segundo assunto, para surpresa de ninguém, talvez, né? Aquela moedinha de euro que a gente sempre aposta aqui, a gente apostaria nisso, né? Bibi Netanyahu não concordou com o plano de paz para Gaza feito por Donald Trump, pelo governo de Donald Trump. E aí, Jamil?
6: Felipe, exatamente. Porque não é um projeto de um plano de paz feito pelo Hamas, não é um plano de paz feito pelo governo da Autoridade Palestina, não, é um projeto, basicamente, do próprio governo Trump, chancelado pelo aquele Conselho da Paz, aquela ONU paralela que Donald Trump quis criar, ou está tentando criar. Esse plano foi submetido justamente ao Hamas e ao governo israelense, colocando então um fim, supostamente, colocando um fim à guerra em Gaza. E aí o Hamas disse, aceitamos. E, para surpresa de ninguém, como você colocou, Netanyahu ontem, neste domingo, disse que não aceita. E aí vamos entender o motivo. Netanyahu diz o seguinte, que não vai aceitar enquanto o Hamas não for totalmente desarmado. O Hamas diz que só se desarma quando Israel se retirar de Gaza. Ou seja, fica aquele impasse, como nós temos visto nos últimos anos. Vale lembrar, Netanyahu tem eleição se aproximando e precisa, obviamente, mobilizar as suas tropas e eleitores para as próximas semanas.
5: Jamil, até amanhã, todos os dias, a partir das 8 horas da manhã, aqui no TMC 360.
6: Estamos aqui. Um beijo para todos e boa semana. Beijo,
5: a gente continua com notícias do mundo, um ataque de drones. Ucranianos matou pelo menos 13 pessoas, deixou 39 feridas em uma cidade na Rússia. A área fica a mais de 1.000 quilômetros da fronteira, concentra importantes refinarias de petróleo. O Ministério da Defesa da Rússia informou que abateu mais de 400 drones lançados durante a noite, mas não detalhou quantos conseguiram atingir o alvo.
4: Bom, também houve baixas do lado ucraniano. Em outra região perto da fronteira, o bombardeio russo matou 5 pessoas, pelo menos. Casas foram destruídas, reduzidas a escombros, como tem sido muito comum nessa e em outras guerras, né? Outras 2 mortes foram registradas. Segundo a ONU, o aumento recente nos ataques de longo alcance, de lado a lado, tem provocado uma alta expressiva no número de vítimas civis na região.
5: E o governo do Irã reagiu ao acordo militar assinado na última semana entre Arábia Saudita, Turquia e Paquistão. Porta-voz do Ministério das Relações Exteriores, iraniano, afirmou que o Pacto de Defesa sinaliza uma mudança na percepção da região, o que demonstra que países vizinhos já não confiam nas garantias de segurança oferecidas sobre os Estados Unidos. Era isso que a gente estava tratando agora com o Jamil Chad. O tratado estabelece um sistema de defesa coletiva em que o ataque a um dos membros será considerado uma agressão a todos. O acordo foi firmado em meio a essa escalada de tensões no Oriente Médio, que escala e não escala e volta e dá passo atrás, decorrente do conflito entre Washington e Teherã, que já dura 5 meses. Apesar da aliança, Teherã declara não estar preocupada e nega que o acordo seja direcionado contra o país.
4: Muito bem, são 8 horas e 11 minutos.
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4: Preste atenção nessa história, porque nós vamos falar mais uma vez sobre dinheiro público. Pode não ser diretamente seu, mas é dinheiro público do contribuinte, da contribuinte. Vamos lá. O Ministério Público de Minas Gerais tenta impedir na justiça que uma festa municipal numa cidade do interior do estado seja realizada com atrações que custam quase 2 milhões de reais. A discrepância entre o orçamento municipal e o valor investido em um evento de 5 dias levantam esse debate, que não é de hoje, né? Entre o uso ilegal e imoral do seu dinheiro, dinheiro público, a repórter Mariana Reis, de Belo Horizonte, tem as informações.
7: A ação do Ministério Público de Minas Gerais na Justiça para impedir que a Prefeitura de Santa Bárbara do Tugúrio, na região do Campo das Vertentes, gaste quase o dobro do que arrecada com shows na tradicional Festa da Banana, causou muita repercussão nos últimos dias. Mas na explicação do Executivo Municipal, não é bem assim, já que a conta não fecharia. O total do cachê dos artistas supera R$ 1.800.000, reais, enquanto a arrecadação estimada do município de 4 mil habitantes para este ano é de R$ 930.000, reais, com tributos da cidade. O montante é o custo de 6 atrações, sendo as principais delas Ana Castela e Gustavo Mioto. Só o show da Boiadeira, com o custo de R$ 900.000 e o do Colega Sertanejo, R$ 450.000, reais, para apresentações de 1h30 cada. A ação civil pública é assinada pelo promotor Vinícius de Souza Chaves, que justifica a intervenção a partir do aumento expressivo do gasto com shows nos últimos 2 anos.
8: Se a gente for somar as variações de carnaval com Festa da Banana, nós vamos ter aí algo em torno de 480% de aumento de despesa de dinheiro público com a realização de show. Foram remanejados R$ 4.622 que poderiam ser utilizados para gastos com a população, com serviços públicos, ou com outras áreas. Se anulou dotações orçamentárias também com saúde e com educação.
7: O fato é destacado pelo prefeito de Santa Bárbara do Tugúrio, Donatinho, do PSD. Pelo porte, a cidade proveu o primeiro nível de atenção em saúde, com uma unidade básica em funcionamento e outra em construção.
9: Santa Bárbara não tem hospital, não é simplesmente porque a gestão não quer. Porque nós somos atenção primária, temos uma UBS e vamos inaugurar uma UBS na zona rural. Promotoria, como fiscal da lei, sabe muito bem que os orçamentos, as dotações orçamentárias, cada um são utilizadas dentro da sua própria dotação.
7: O prefeito se comprometeu a enviar a reportagem da TMC, ainda nesta segunda-feira, os valores discriminados que compõem o cachê dos artistas. Quanto a investimento municipal e o quanto vem de leis de incentivo ou patrocinadores.
4: Bom, é Festa da Banana, mas não é preço de banana, né? Quase 2 milhões, uma cidade de 4 mil habitantes. Nós vamos usar esse exemplo, né, do interior de Minas Gerais para falar do uso de verbas públicas para esses grandes eventos, muitas vezes desproporcionais, com o gestor da Central das Emendas e pesquisador associado da PUC do Rio de Janeiro, Bruno Bondarovski. É um prazer falar com você, professor. Muito bom dia, tudo bem?
10: Bom dia, tudo bom? Bom dia a todos.
4: Bom, professor, para quem tem um pouco mais de idade, não dá para fugir de se lembrar da constituinte, né, que produziu a Constituição de 1988, e eu acho que não era nisso que os parlamentares da época estavam pensando quando a gente fala de divisão, de repasses, né? E autonomia dos municípios, né? Esse é um caso raro ou é comum nas cidades brasileiras, especialmente as pequenas, professor?
10: Olha, Felipe, você trouxe um ponto muito bom, o ponto da Constituição, né? O que é o papel da União, dos Estados e dos municípios, e também, olhando para a República, que é o papel do Executivo e dos parlamentares. O que a gente está vendo é muitos shows sendo realizados com verba pública, e aí não é que o show não seja uma coisa boa, que a cultura não seja importante, que não seja também o lazer uma necessidade da população, mas a gente está vendo uma verba desproporcional ao orçamento das cidades, aos problemas que essas cidades têm, é gasta em shows, em cachês, em grandes produções, que certamente também dão muita visibilidade política. Então, eu acho que vocês trouxeram um exemplo grande, mas olhando aqui para os dados da Central, a gente tem, não são dezenas nem centenas, a gente tem milhares de exemplos na Central das Emendas que eu posso identificar shows nas cidades brasileiras, especialmente as pequenas. Isso é que mais chama atenção.
5: Bruno, vou pedir para, em instantes, você trazer alguns desses exemplos. Agora, eu queria fazer uma pergunta muito franca para você que se debruça sobre esse assunto, que entende muito bem do assunto e que também escuta e lê as justificativas de prefeitos, enfim, dos políticos. Onde é que está a falta de noção da gestão pública? Porque é o nosso dinheiro, a gente está falando de dinheiro público que vem, chega por várias formas, chega de várias formas, seja emenda parlamentar ou não, mas quando a gente trata do orçamento da nossa casa, eu entendo que o orçamento público seja um pouquinho diferente, mas se a gente recebe um salário de R$1.000, a gente não deveria gastar R$1.500, fazendo uma analogia quase que precisa aí, com um show, um Lollapalooza da vida, um Rock in Rio, a gente economiza. Quem sabe, daqui a 6 anos, eu me planejando, consigo ir. Infelizmente, é uma realidade. Quando a pessoa tem um orçamento apertado, ela sabe que é assim. Agora, como é que os prefeitos, como é que os políticos continuam justificando essa falta de responsabilidade com o dinheiro público?
10: Ah, Joana, tá aí uma pergunta, não sei se é de milhões, mas é muito delicada, né? Eu acho que cada prefeito, eu já trabalhei em prefeitura pequena e prefeitura grande, como gestor. Cada prefeito também escolhe as suas prioridades. Tem que pensar, a gente tem que pensar sempre que o político, ele deseja maximizar o resultado do seu mandato. Então, se ele está fazendo show, é porque ele tem algum retorno com aquele show. Seja um retorno político, que as pessoas vão gostar, valorizar, ficar agradecidas, seja um retorno financeiro se tiver algum sistema de desvio, algum sistema de corrupção. Vamos dizer, esses são os principais motivadores. Agora, se pegar ali o cerne da sua pergunta, por que ele não investe, por exemplo, mais em educação, ou em saúde, ou em saneamento, aí, enfim, a gente cresce aqui para quais são os critérios que exigem que o governante atue naquelas necessidades maiores da população? Quais são as prioridades? Qual a nossa capacidade de gestão no Brasil? A gente tem um desafio, né? A gente tem 5.570 cidades no país, você está falando aí de mais de 5 mil gestores, se você botar o secretário, são 50 mil subsecretários, então a gente tem um desafio até demográfico de gestão associado ao que você falou. Quem que aceita essa prioridade? E aí eu acho que toca num ponto importante, Joana, que é a questão da verba parlamentar. Então, a verba parlamentar, no caso as emendas que a gente está falando, ela vai para a cidade e ela participa de um show, ou financia um show, que parece tudo bom, porque o parlamentar manda dinheiro, é bom para ele que aparece ajudando uma cidade. O prefeito faz o show, é bom para ele que se promove. A população vai ao show, parece que é bom também, porque de certa forma está recebendo lazer. Mas no final, o que não está sendo atendido? São os problemas estruturantes que você trouxe. É saúde, educação, saneamento, transporte, é falta de emprego e estrutura para o desenvolvimento econômico. Então acho que esse é o pulo do gato, que a gente está gastando com o que é fácil e que dá vitrine e não está fazendo o dever de casa de cuidar do país.
4: Essa discussão, professor, ela é muito importante e, ao mesmo tempo, ela foge do dia a dia das pessoas. O cidadão vive na cidade. Mas a gente fica inundado de discussões sobre quem está ganhando ou quem está disputando a corrida presidencial, por exemplo. A gente está inundado com o que o Congresso faz ou deixa de fazer. Então, a pergunta é, do ponto de vista do cidadão, como é que a lei ou a legislação protege, né, desse tipo de gasto exacerbado de dinheiro público? Porque a gente sabe que a ponta de lá, final, é o prefeito, é a Câmara, é tudo mais. Mas tem todo, como o senhor descreveu, é um mecanismo super complicado e que não vem de hoje, né? Então, de que maneira o cidadão está protegido? Se é que está, né? Sei lá.
10: Eu acho, Felipe, que a gente tem que aproveitar esse ano, que é ano eleitoral, porque, assim, respondendo precisamente a sua pergunta, o cidadão não tem uma proteção de que o dinheiro vai ser gasto no que seriam as prioridades estruturantes. Essa é uma escolha política. Felizmente, a gente tem no Ministério Público algumas pessoas que estão atentas a isso e as denúncias também da população. Acho que denúncia é sempre um caminho importante. Agora, o cidadão, no ano eleitoral, ele tem essa possibilidade de olhar o que, que os parlamentares fizeram do tempo deles e das emendas deles e das opiniões que eles têm sobre esse sistema e poder escolher melhor. A cada 4 anos, a gente tem a oportunidade de rever quem está cuidando do nosso dinheiro, seja no nível federal, estadual ou municipal, né, de forma descasada, 2 anos depois. Então, é a hora que o cidadão tem para ver o que foi feito do dinheiro das emendas, o que foi feito do dia a dia do parlamentar, porque também as emendas, de certa forma, capturaram o tempo e a energia do parlamentar para aplicação direta do dinheiro. E quem está fiscalizando o executivo? Quem está fiscalizando as leis? Então, acho que essa é uma pergunta que está posta no Brasil e que essa é uma eleição importante para a gente tratar isso. Qual a opinião de cada parlamentar, cada candidato, sobre as emendas, sobre a forma como as emendas parlamentares estão sendo gastas? Eu estou focando nesse tema não só por causa da Central das Emendas, que eu estou à frente, mas porque são 60 bilhões de reais que todo ano vão das verbas federais, ou seja, os nossos impostos que vão para Brasília, imposto de renda, imposto sobre produção industrial, imposto de importação, são os grandes impostos que vão para Brasília e são redistribuídos como emendas, eventualmente para pagar cachês de shows.
5: Agora, para a gente encerrar, Bruno, se você puder nos explicar como é que a gente pode usar a plataforma se a gente quiser ver qual é o uso das emendas parlamentares. Acho que é um serviço público bem interessante. A gente cobra muito transparência aqui na TMC. É uma das nossas bandeiras. Transparência, não só na gestão como um todo, mas na gestão do recurso público, do nosso dinheiro. E se você puder destacar algum dado que você tenha separado para a gente ter ideia também do que a gente pode encontrar se a gente sentar, abrir o computador e fizer uma busca no portal. É um portal, site, né?
10: É um portal, nós somos uma organização, mas o portal é uma plataforma, eu acho até, porque tem tanta gente conectada, mas o portal ele surge para facilitar justamente essa transparência, porque os dados do governo, eles estão espalhados em muitas bases e eles não se falam. Então, a gente busca tudo isso e coloca na plataforma Central das Emendas. Ela é totalmente gratuita, é uma organização sem fins lucrativos, é só entrar e você já pode escolher o candidato no painel de dados, escolher a sua cidade, escolher o tema que você quer analisar e aparecem gráficos, rankings, detalhamento de todas as emendas. E a gente fez recentemente uma nova ferramenta, chama Busca Pix, que é para buscar nas emendas Pix o que está acontecendo. Porque nos portais do governo você só tem os dados grandes, assim, é para a saúde, é para a educação, mas a gente pega os textos e diz assim, não, eu quero saber sobre show, eu quero saber sobre asfalto, eu quero saber sobre festa junina, e aí a pessoa pode procurar. Aí pensando nisso, para a matéria aqui de hoje, eu fiz uma pesquisa que eu procurei show, cantor, cantora, apresentação musical, apresentação artística. Veja, me retornou 1.225 emendas. Eu vou chamar emenda porque eles dividem em pedacinhos, mas podemos chamar emendas. 169 milhões no total dos últimos 6 anos. Começou lá em 2020 com 15 mil, depois já foi para 1,7 milhões, ano passado 50 milhões e esse ano que ainda não acabou, 38 milhões. Então são verbas que estão indo diretamente para financiar shows, muitas vezes os cachês, a produção, e que, como eu falei, não parece ruim se não estivesse saindo de talvez maiores urgências para o país e para a população. Aí eu peguei três exemplos, tá? Mas você vê que são três exemplos de 1.225. Escolhi um em São Paulo, no Rio, e um de um artista. O de São Paulo é da cidade de Morungaba, em São Paulo. Foi o senador Jordano que mandou uma emenda de quase 3 milhões a emenda, 2,9 milhões, e financiou uma festa chamada Morungaba Rodeio Fest, festa do peão de Morungaba, de 19 a 23 do 11 de 25. E aí tem Henrique Diego, tem o valor dos cachês, Fernando e Sorocaba, César Menotti, Ana Castela, como a gente falou hoje, Fiduma, enfim, vão os nomes e os cachês de cada um. É tudo público, tá? Eu posso também ler aqui os valores, não tem problema. Depois eu resolvi ver Miguel Pereira, foi uma emenda do deputado Júlio Lopes, em valores das apresentações deu 2,7 milhões, festa de Nossa Senhora da Glória 2024, no Rio de Janeiro. Então também achei aqui Michel Teló, cantora Paula Fernandes, foram uns 10 artistas, tem aqui Tiaguinho, foram muitos artistas, tem aqui o valor também das empresas contratadas para as apresentações musicais Ferrugem, vários. Todos também com cachê. Quem tiver curiosidade, entra no site, se vocês quiserem saber, eu leio alguns também aqui. E por fim, eu aleatoriamente escolhi shows do Zezé de Camargo, fiquei curioso, ele já teve aqui registrado, só de emenda Pix, 1,7 milhões pagos a esses shows. Em 2026 vai ser em Mirabela, Minas Gerais, em 25 em município de São José do Egito, em Pernambuco, teve também, tem também 26 de Apoatã, no Sergipe, então é Brasil inteiro, dá para ver, né? Carmésia, Minas, e teve em 23 Araguapaz, em Goiás.
4: É a terra das oportunidades, né, gente?
5: Qual é, só para a gente falar aqui, então, qual é o portal, a plataforma, para as pessoas que quiserem acessar?
10: O nome é Central das Emendas e o site é centraldasemendas.info. É totalmente gratuito, se cadastra e passa a receber informações, orientações, a gente tira dúvida também. O objetivo é que o Brasil possa entender melhor o que está acontecendo com o dinheiro público dos nossos impostos.
5: Perfeito. Muito obrigada pelas informações, pelo serviço, pela prestação de serviço. Até a próxima.
10: Obrigado a vocês. Bom dia.
4: Repetindo aqui, então, Central das Emendas, tudo junto, né? Centraldasemendas.info. Info. Agora, 8 horas e 28 minutos.
5: Em julho, o endividamento das famílias de baixa renda, com ganho de até 3 salários mínimos, atingiu recorde de 84,9%, o maior nível registrado para essa faixa, desde o início da série histórica, em maio de 2023. Ravache, o que que explica essa alta?
11: Olha, tem uma série de fatores, não é, Joana? Mas a gente pode resumir a 2 aqui. O primeiro deles é um entendimento de que pegar o dinheiro emprestado, tomar crédito, virou parte do orçamento. O que é muito ruim, obviamente, né? Porque esse dinheiro que a pessoa pega para pagar a conta de luz, a conta de água, ele é muito caro. A gente tem uma taxa de juro muito alta no Brasil. E aí leva ao segundo problema. A gente tem uma taxa de juro de 14% no Brasil. A Selic está pagando 14%, então o juro é muito alto. Você soma, né, esse entendimento do dinheiro como sendo algo que você pode complementar a final do mês pegando esse empréstimo, que tem um juro muito alto, e aí você tem um círculo vicioso. Claro que isso também é acelerado, né, por uma questão de educação econômica, você ter o entendimento daquilo que você está fazendo. A gente, depois da pandemia, durante a pandemia, e principalmente depois, teve uma bancarização muito rápida e muita gente passou a ter acesso ao crédito sem ter a formação, sem ter o esclarecimento de como funciona o crédito. Processamento muito alto. Gente, o que a gente está falando aqui, né, segundo a pesquisa da CNC, que é a Confederação Nacional do Comércio de Bens, Serviços e Turismo, chama PEIC essa pesquisa, e ela, esse recorte foi divulgado primeiro para o valor econômico, aqui eu estou até usando os dados que eles publicaram, mas o ponto é que a gente está dizendo que quem ganha até 3 salários mínimos por mês, de cada 10 pessoas, 10 famílias nessa faixa, mais de 8 estão endividadas. É um número muito alto. Isso tem consequências porque desestimula a compra de produto, o nível de confiança despenca, as pessoas ficam mais pessimistas. Então a gente tem e esse pessimismo se reflete na economia também. E aí é particularmente nocivo quando esse endividamento, ele é mais forte justamente em quem tem menos recurso, né? Quem está mais exposto. Então é uma situação bastante preocupante. A gente teve o Desenrola 2.0, mas o fato é que o Desenrola ainda reflete muito pouco ou nada nos números, tem pouco tempo, mas assim, renegociar a dívida no Desenrola, que é o programa do governo para renegociação de dívida, né, o que o governo está apoiando, esse Desenrola, ele não tira a família do endividamento, né, porque muitas vezes a família renegocia, paga um juro menor, mas não zerou a dívida, ela não está com o crédito limpo novamente, ela continua pagando, mas pagando um juro mais baixo. Com a taxa de juro tão alta no Brasil, os juros são exorbitantes mesmo, acaba não resolvendo a questão, não resolve o problema. É um problema difícil de resolver, mas a gente sabe que o caminho mais fácil para isso acontecer é a redução de taxa de juro no Brasil. A gente sempre fala isso aqui, sempre acaba voltando ao mesmo ponto, mas o juro brasileiro é muito alto. A gente tem o segundo juro real mais alto do mundo, a gente só perde para a Rússia. Rússia, que é um país que está em guerra nesse momento. Joana e Felipe.
4: Tá certo, então, Ravache, a gente volta ao longo da programação com mais Ravache, mais discussões importantes sobre o seu dinheiro. No fim das contas, de novo, nós estamos falando sobre o seu dinheiro, transparência e responsabilidade. São 8 horas e 32 minutos, daqui a pouquinho a gente fala mais sobre os debates, especificamente o debate para o governo do estado de São Paulo entre Fernando Haddad e Tarcísio de Freitas, que foi um pouco São Paulo e um pouco Brasil.
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4: Uma situação inusitada na chegada a São Paulo hoje pelo oeste, pelo noroeste também. Olha só, até agora há pouco a gente falava de um problema na Via Anhanguera, na chegada a São Paulo, teve uma ocorrência um pouquinho antes do Rodoanel, lá para os lados do 23, 22. Essa ocorrência foi resolvida, a pista foi liberada, mas ainda assim, antes do Rodoanel, a Anhanguera pior que a Bandeirantes. Depois do Rodoanel, a Anhanguera melhor que a Bandeirantes. Então, se você está no Rodoanel, faça essa escolha. Chegada a São Paulo pela Castelo Branco, um pouco melhor que o normal. Raposo Tavares também com pontos de redução de velocidade no trecho urbano, mas sem grandes dores de cabeça, pelo menos por enquanto.
5: Agora, 8 horas e 35 minutos, vamos acionar a reportagem. Duas meninas de 3 e 5 anos foram encontradas mortas dentro de um carro na manhã do Dia dos Pais. Mais detalhes do caso com a repórter Luísa Mutoni. Luísa.
7: Pois é, Joana, e o autor do crime foi o próprio pai, se é que a gente pode chamar assim, dessas duas meninas, o Breno Castro, de 24 anos. Ele, inclusive, se apresentou voluntariamente à polícia, confessou o crime e acabou preso em flagrante por homicídio e violência doméstica. O motivo do crime seria ciúmes da ex-companheira, que é mãe das duas meninas. Ela relatou na delegacia que ficou com o Breno, né? O casal ficou junto por cerca de 8 anos. Eles se separaram em março e desde então ele não aceitava o fim do relacionamento, passou a perseguir a ex-companheira. No último sábado, um dia antes do crime, ele pegou as duas meninas para passar o fim de semana e aí a ex-companheira dele publicou uma foto em uma rede social com amigas e ele chegou a ameaçá-la, dizendo que ela nunca mais veria as duas filhas. Então ele deixou as duas crianças presas dentro de um carro e elas acabaram morrendo asfixiadas, uma menina de 3 anos e outra de 5 anos. Uma câmera de segurança, inclusive, flagrou o momento em que ele abandona as crianças dentro desse veículo que ficou ali no Jardim Guanabara, na Zona Sul de São Paulo.
5: Obrigada pelas informações, Luísa. A gente pensa, imagina uma criança de 3 anos, outra de 5. Como é que alguém consegue fazer mal para um ser humano tão indefeso? O próprio pai, no Dia dos Pais. O ser humano consegue cometer atrocidades que nem animais cometem. Vicaricídio é o nome que se dá ao crime, que acontece quando um homem mata os filhos para se vingar da mulher ou ex-mulher. Isso daí não é raro, tá? Duas meninas que morreram, que foram mortas pelo pai no Dia dos Pais. É uma coisa que não sai da cabeça quando a gente lê a notícia, quando a gente vê essa notícia. Duas meninas que perderam o futuro, perderam a vida, que tinham pela frente tanta vida, e pela mão do homem que lhes deu a vida e que deveria protegê-las até o final da vida. É um contrassenso. Mas esse homem, ele já tinha dado sinais de que ele ia fazer isso. Ele vivia ameaçando a ex-mulher, já tinha agredido a ex-mulher, já tinha dito que ele faria mal para a ex-mulher. Ele quis mostrar que quem controlava a vida da ex-mulher era ele, conseguiu, porque acabou com a vida da ex-mulher. É preciso denunciar, nós precisamos explicar e deixar cada vez mais claro que uma ameaça não é nenhum tipo de intriga entre casal. É um problema muito sério, é violência, são crimes. A escada da violência contra a mulher, ela não começa na agressão, ela começa na ameaça velada, num empurrão, e ela vai avançando. Esses homens, eles avisam o que vão fazer, por isso é que é preciso denunciar. Nesse caso, o homem acabou com a vida da mulher sem matá-la. Ele acabou com a vida da mulher matando as duas filhas dela. Agora são 8h38.
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1: 8:42. Dados do Tribunal Superior Eleitoral apontam crescimento expressivo na declaração de bens de candidatos do Rio de Janeiro. Da capital fluminense, repórter Beatriz Trindade. Tem nomes e valores. Diga bom dia para você.
2: Exatamente, Felipe. Bom dia para você, para Joana, para todo mundo que acompanha a gente. Essa declaração de bens entregue pelos candidatos à Justiça Eleitoral pode, então, revelar, sim, grandes mudanças no patrimônio informado ao longo dos anos. Um exemplo, então, analisado foi do coronel Lauro Boto, candidato a deputado federal pelo Solidariedade, que declarou R$29 mil em bens em 2010, quando ele disputou uma vaga na Câmara dos Deputados. Agora, no registro de candidatura deste ano, de 2026, o patrimônio informado é de cerca de R$1,5 milhão, uma valorização nominal aí de mais de 5.000% nesse período. O coronel foi acusado de assédio sexual em julho deste ano contra uma subordinada do Corpo de Bombeiros. Ele recebeu uma punição disciplinar de 15 dias de detenção, suspensa após a defesa entrar em habeas corpus. Outro exemplo é do deputado estadual Vinícius Cozolino, do PSD. O patrimônio declarado passou de cerca de R$25 mil em 2022 para cerca de R$610 mil neste ano. Segundo o parlamentar, a evolução é compatível com os rendimentos dos últimos 4 anos e foi informada à Justiça Eleitoral. Já o Tony de Paula, também do PSD, declarou patrimônio de cerca de R$5.400.000 em 2026. A gente lembra que eram cerca de R$18 mil em 2022. Os dados são da plataforma Divulga Cândido do Tribunal Superior Eleitoral. E essa declaração de bens é obrigatória e pode ser considerada ali, se considerar valores históricos de aquisição e não necessariamente o valor atual de mercado. Volto com vocês, Felipe e Joana.
3: Aqui em São Paulo, o Tribunal Regional Eleitoral condenou o deputado federal Ricardo Salles por vídeo manipulado contra o deputado estadual e presidente da Alesp, André do Prado. O repórter Marcos de Pato tem as informações para a gente.
4: É isso, Joana. Agora o deputado federal Ricardo Salles vai ter que pagar, aí, segundo a condenação do Tribunal Regional Eleitoral de São Paulo, uma multa de R$10 mil. A juíza que pegou esse caso, Cláudia Fonseca, entendeu que houve aí nesse vídeo que foi divulgado no perfil do deputado federal Ricardo Salles uso de trechos de entrevistas e também de imagens produzidas ou manipuladas digitalmente. Por isso, entendeu que houve campanha eleitoral antecipada e também disseminação de conteúdo depreciativo. Esse vídeo aí, então, que apresenta essas entrevistas, coloca o deputado estadual André do Prado, que também, como você disse, é presidente aqui da Alesp, em uma situação associada aí a políticos, em contextos que, na verdade, não existiram. Então, o partido agora... Aliás, o deputado federal agora vai ter que pagar uma multa de R$10 mil, que cabe recurso ainda dessa decisão. A defesa de Ricardo Salles afirmou que a publicação é um exercício legítimo de crítica política, que se baseou em fatos públicos da trajetória de André do Prado. Já o impulsionamento do conteúdo teve como objetivo promover a própria pré-candidatura de Salles, segundo os advogados. A defesa também argumentou que as imagens questionadas são charges e caricaturas claramente artificiais. É bom lembrar que também nesse vídeo o André do Prado aparece sendo aí manipulado como uma marionete por um diretório partidário. Volto com vocês.
1: Tá certo então, agora são 8:46. Falando ainda sobre a cidade de São Paulo, o estado de São Paulo, a gente lembra você que daqui a pouco a gente vai trazer análise sobre o debate que aconteceu neste domingo. Aliás, foram vários, né? Foram vários debates, né? São Paulo, Rio de Janeiro, onde mais? DF, né? Distrito Federal.
3: Foram 13
1: estados. Teve no Paraná,
3: 13 estados.
1: Você não ia lembrar de cabeça os 13 de jeito nenhum.
3: Mas né? A gente tem uma enquete aqui, porque o que importa pra gente aqui é a sua opinião. Nós queremos saber se os debates eleitorais impactam no seu voto. A democracia, ela está mudando, a forma de nos comunicarmos também. Os políticos focam muito mais em redes sociais, tanto que neste ano, o impensável no que diz respeito a debate está acontecendo. Muitos candidatos não estão indo. Ontem foi um exemplo disso. As duas principais ausências foram no debate do estado do Rio de Janeiro, Eduardo Paes, que é o candidato que está melhor colocado nas pesquisas de intenção de voto, ex-prefeito, e no Paraná, o candidato que está melhor colocado nas pesquisas de intenção de voto, senador.

0: que não acontecer, no caso, né? Olha só, o não tá ganhando 54%, o sim tem 29%, e o depende está, por enquanto, com 17%, você pode participar. E vamos falar um pouquinho, então, sobre o que aconteceu, ou não aconteceu, em Curitiba, com o nosso Brian Valêncio.
1: Foram confirmados aos 45 minutos do segundo tempo, o primeiro debate televisivo na TV Bandeirantes foi marcado por ataques mútuos de Requeu Filho, do PDT, e Sandro Alex, do PSD. Mas o candidato do PL também não foi poupado.
2: Eu fui oposição do PT e não por conveniência. Durante toda a minha história, quando o próprio PL e o Valdemar faziam parte do governo Lula e Dilma, eu estava lá combativo, entre poucos 40 parlamentares contra 400. Mas eu nunca perdi a coragem. Eu sempre representei e defendi o povo do Paraná. A população paranaense conhece a minha linha, a minha conduta. Gostaria que todos estivessem aqui, porque isso é respeito ao eleitor, respeito aos paranaenses. Só o fato dele não estar presente já revela que ele não está preparado para comandar esse Estado.
3: Eu espero que a gente tenha debate, eu espero que a gente possa debater a profundidade os problemas do Paraná. Quero descobrir dos outros candidatos quais são as propostas que eles têm para resolver os problemas aqui do nosso Estado.
1: Em relação à ausência do Sérgio Moro, o que o senhor tem a dizer?
3: Esperada, tem que ter coragem.
1: Sérgio Moro publicou horas antes do debate que não iria participar, porque considerava que os dois adversários iriam se unir para atacá-lo.
4: Ninguém apresenta a proposta de verdade. Ninguém quer discutir com franqueza o futuro do Paraná e dos paranaenses. É um jogo combinado. E como eles estão desesperados, combinam entre si atacar quem lidera a eleição para o governo do Paraná. Eu não vou ao debate, porque me recuso a entrar nesse jogo combinado.
1: E no final, Requião Filho e Sandro Alex fizeram questão de frisar que a ausência de Sérgio Moro mexeu com o debate, mas que era importante o ambiente e o espaço para que os eleitores conheçam as suas propostas.
3: Durante o debate, Sérgio Moro foi uma triste lembrança de algo que não aconteceu, né? São as longas tranças do Careca, a morte anunciada de uma candidatura que não tem como crescer, porque durante a campanha a máscara cai, a falta de projeto, a falta de conteúdo, a falta de conhecimento está cada vez mais clara.
2: Unidos e em paz, o time que trabalhou ao lado do Ratinho permanece e caminha junto. E ele é um urbanista, eu sou um construtor, ele é da capital, eu sou do interior, ele é área de exatas, eu de humanas, e eu acredito que nós formamos uma grande dupla para dar continuidade. E nós vamos acelerar. Eu trabalhei ao lado do Ratinho Júnior desde o primeiro dia. E nós aprendemos com ele. Ele tem um modelo de gestão. E nós não precisamos de mudança, nós não precisamos de uma ruptura brusca aqui no Paraná.
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5: Não é a primeira vez que o ex-juiz Sérgio Moro, senador, rejeita um debate. Na pré-campanha de 2022, Moro também recusou uma proposta de debate com Ciro Gomes. E dois dias antes do debate, na sexta-feira, Sérgio Moro participou de uma sabatina promovida pelo UOL, na qual ele foi perguntado sobre o valor da passagem de ônibus no Paraná. Ele estava apresentando propostas no que diz respeito a transporte público, e ele não soube responder. Naquele momento deu para ver que ele ficou realmente muito atrapalhado, e isso pode ter, então, já provocado essa desistência em cima da hora. O motivo ao certo a gente não vai saber, não tem como que ele falar, a equipe dele decide falar, a gente vai ter que acatar. Mas que é um desrespeito com o eleitor, é um desrespeito com o eleitor, porque parte da premissa que apenas a forma como ele acha correta se manifestar é a forma como os eleitores devem ter acesso, não só ao plano de governo apresentado por ele, mas também do partido dele, dos aliados dele. O confronto de ideias é importantíssimo. Nós vimos em São Paulo que foi saudável. Vamos conversar daqui a pouco com a Dani Lima. Claro que poderia melhorar aqui, deixou a desejar ali, mas é importantíssimo. É um trabalho que a Band faz com muito primor desde há 30 anos, se eu não me engano, tem 30 anos o debate da Band. Foi uma, então, ausência que a gente lamenta. Foram ausências que a gente lamenta.
0: Desde a democratização, redemocratização do país, mais ou menos. Podemos contar dessa um pouco depois aí, mas essa data é uma data referência. A gente estava falando agora mesmo da Constituinte de 87, né? da Constituição de 88.

0: 1968, primeiras eleições presidenciais da redemocratização do país foram no ano seguinte, 1989. Aliás, como a gente já falou aqui, dois dos candidatos atuais estavam em 1989. Mas isso é conversa para outro momento, né?
1: Vamos chamar a nossa Dani Lima, então? Eu disse que eu ia perguntar para ela a opinião dela.
0: Então pergunte.
1: Sobre os debates. Dani, bom dia para você.
2: Bom dia, Joana. Bom dia, Felipe. Bom dia a todos que estão aqui nos acompanhando hoje na TMC. Que tal os primeiros debates? Gostaram?
1: Pois é, Dani. A gente está falando, foram 13 estados. A gente destacou São Paulo, Paraná, Brasília. Em São Paulo, na minha opinião, o debate ficou muito técnico e não chegou ali. Até a pessoa que estava assistindo em casa, querendo saber de fato o que aquele candidato, os dois candidatos tinham a oferecer, eu acho que ficou um pouco aquém nesse sentido. A produção e o formato foram ótimos. Mas quem esteve lá, quem estava lá e tinha que entregar, acho que não entregou tudo o que poderia.
2: Ô, gente, ô, Joana, sua opinião está ladeada pela do eleitor, em especial o eleitor indeciso, tá? É, escrevo sobre o assunto hoje. As duas campanhas, a campanha de Fernando Haddad e a campanha de Tarcísio de Freitas, monitoraram em tempo real a reação dos eleitores, em especial dos eleitores indecisos, a fala, a postulação dos dois candidatos durante o primeiro debate produzido para o governo de São Paulo pela Band. E olha, tem uma sentença, uma fala de um consultor que está atuando para o Tarcísio de Freitas que eu acho que resume muito bem tudo, né? Ele disse o seguinte: foi um debate para nerds, não para o eleitor médio. A numeralha e a tecnicidade que foi exibida e explorada, né, pelos dois candidatos acabou cansando o eleitor, que ficou meio que... Sabe aquele meme do Travolta? Que ele fica assim, e agora? Foi o eleitor ontem, entendeu? Sem saber exatamente para onde ir. A campanha do Fernando Haddad produziu um relatório, eu tive acesso a ela, também tive acesso aos dados da campanha do Tarcísio de Freitas. Importante para quem está acompanhando saber o seguinte: as duas campanhas monitoraram os indecisos e as duas campanhas disseram ter, segundo seus próprios dados, levado a melhor junto aos eleitores indecisos. Então, assim, bem ou mal, está todo mundo cantando vitória. Mas as duas campanhas pegaram a mesma questão, que é... muito dado, muito número e difícil para o eleitor saber exatamente com que ele fica. Olha o que disse a análise, né, produzida para a campanha do PT. Eu detalho aqui. Os eleitores acham que em alguns momentos o debate ficou preso a dados e a números muito abstratos e de difícil comprovação imediata. Que fica uma discussão assim: ah, o que você fez com o Propag? Por que você não aderiu ao Propag? Não, porque isso aqui custa 1,5% do PIB, o Brasil está crescendo tanto, não sei o que, não. Em alguns momentos houve brilho. Tarcísio de Freitas, por exemplo, foi muito firme, muito claro em relação ao tarifaço, o que mostra uma evolução na posição dele. Ele que postou com o Make America Great Again, né, o bonezinho do Trump, ontem falou: olha, o tarifaço é deletério para o Brasil, deletério para o empresário paulista, nós estamos fazendo o possível para mitigar, ou seja, é muito prejudicial ao país e a São Paulo, e eu estou trabalhando para tentar reverter. Se afasta aí do tarifaço, que foi produzido pelos aliados dele, né? Com orgulho, Eduardo Bolsonaro, por mais de uma vez, chamou para si a responsabilidade pelas retaliações que os Estados Unidos têm imposto ao Brasil. No caso de Fernando Haddad, ele foi muito bem quando falou, explorou o problema da segurança pública. O Tarcísio falou que a sensação de segurança está melhorando. Eu vou fazer nesse momento aquela coisa descrente, né, nas pesquisas, porque realmente não me sinto eu, moradora da cidade de São Paulo, mais segura. Fernando Haddad explorou essa sensação de insegurança, porque a cidade está tomada por furto e roubo a qualquer hora do dia ou da noite, e também no enfrentamento à violência contra a mulher, que está indo, São Paulo está indo na contramão do Brasil. O Brasil está experimentando uma diminuição tímida, mas salutar, porque a gente está vendo uma epidemia de feminicídio, né? No Brasil caiu 2,5% no primeiro semestre, e em São Paulo esse dado está em alta. Foram mais de 140 mulheres, salvo engano, que morreram no primeiro semestre no estado de São Paulo em feminicídios, assassinatos produzidos por companheiros e ex-companheiros em sua Maioria, Joana, mas assim, você e os eleitores estão alinhados. A galera achou que sobrou numeralha, sobrou tecnicidade, faltou proposta para a vida real. Em alguns momentos do debate, isso prejudicou a atenção, digamos assim, do eleitor.
0: Muito bem, daqui a pouco a gente volta com a Daniela Lima. Outros assuntos aqui no TMC 360. Vamos virar a hora, porque já são 8h58.
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1: TMC 360 de volta com as principais notícias desta manhã, com Felipe Bueno, com Dani Lima na linha, comigo, Joana Trepto. Então vamos saber quais são os destaques. Novo advogado de Daniel Vorcaro pede reunião com o relator do caso Master, André Mendonça. Informação é do G1. Com a troca na defesa, volta a expectativa de delação premiada do ex-banqueiro.
0: A Caixa Econômica Federal coloca hoje à disposição uma nova rodada de vales do programa Gás do Povo. Os vales garantem recarga gratuita de botijão de 13 quilos a famílias de baixa renda.
1: Ex-marido de Maria da Penha é preso em Natal. Marcos Antônio Viveiros foi detido depois de não cumprir medidas protetivas em relação a Maria da Penha, feitas pela Justiça. Ele foi preso no fim de semana que marca os 20 anos da criação da Lei Maria da Penha, criada justamente por causa dele, que tentou matar Maria da Penha.
0: Tufão com ventos de 150 km por hora causa enchentes e cancelamento de 900 voos na China. Ruas e centros comerciais de Xangai ficaram alagados.
1: Campeonato Brasileiro. Corinthians venceu Red Bull fora de casa. Santos tropeçou na Vila Belmiro contra o Atlético Paranaense, entrou na zona do rebaixamento. Agora são 9 horas em ponto.
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0: Bom, presta atenção nessa história. A gente está avisando, ele está avisando, nós estamos avisando. Na Austrália, um assistente de inteligência artificial invadiu o site de uma academia. A gente acha graça, mas olha. Ó, isso porque o usuário de inteligência artificial pediu ao assistente pessoal que reservasse um lugar para ele em uma das aulas matinais. Ô, Guilherme Ravache, e aí, hein? Tô preocupado com a nossa ida para academia hoje, depois do jornal. Tem algum perigo ou não?
7: Olha só, perigo não tem, mas você pode não achar sua vaga lá se você reservou o horário, viu, Felipe? É muito comum, né, nas academias, principalmente nos Estados Unidos, Austrália, você reservar um horário para fazer uma aula, aqui também no Brasil, só que lá fora muito disso fica em sites, né? Aqui também, dependendo da academia, mas o fato é que um aluno pediu para um agente de IA, que é uma IA autônoma, né, reservar um horário numa aula para ele, na academia que ele frequentava. Aí essa IA não só conseguiu fazer a reserva, como conseguiu hackear o site para fazer reservas no futuro, no momento que o site não tinha nem aberto essas aulas para serem reservadas. E aí, pior, essa IA tirou gente que estava na frente dele na fila e passou para baixo. Ele estava em quarto na fila de espera por uma aula, a IA conseguiu derrubar uma pessoa para a quarta posição e passar esse usuário na frente, um humano que pediu para a IA fazer isso. Não é só, tá, Felipe? Ele tentou fazer com que a IA voltasse o aluno que foi derrubado para a posição. A IA falou, isso eu não consigo fazer. Então tem uma preocupação muito grande aí com pessoas agora usando IA para hackear sites. Ele não fez com a intenção, né, de tirar a vaga de alguém ou burlar o site, mas A IA que ele pediu simplesmente para marcar um horário encontrou várias maneiras de hackear o site da academia, encontrar vaga. E o ponto é que isso vai se tornar cada vez mais comum, vai acontecer com uma frequência crescente, porque a IA é muito eficiente para encontrar brechas em software, sistemas de segurança, sites. Então, no caso agora, esse rapaz que usou a ferramenta avisou, mas podia não ter avisado. E para fechar essa história, hoje também, um assunto um pouco diferente, mas o Mark Zuckerberg, né, que é o CEO da Meta, aí, fundador do Facebook, também dono do Instagram, anunciou que está mudando sua política de inteligência artificial, vai criar um fundo de $1 bilhão para ajudar comunidades próximas de data center, porque a Meta está construindo muito data center por conta da inteligência artificial. Por que essas duas coisas estão conectadas? Porque o sentimento em torno da inteligência artificial está ficando muito negativo. As pessoas estão vendo muito problema na IA, na construção de data center. Então o Zuckerberg está tentando dar uma melhorada na imagem, vai botar $1 bilhão em comunidades próximas de data center. Essas comunidades que reclamam muito, né, de barulho de data center, do aumento do preço de energia, consumo de água, que faz com que tenha escassez de água próxima de data center. Aí ele está fazendo essa campanha aí para melhorar a imagem dele. Também disse que vai disponibilizar modelo de IA com pesos abertos, ou seja, aquela IA que as empresas, né, as pessoas podem usar regulando ou ajustando a IA para atenderem as necessidades delas, sem necessariamente ter que pagar para a Meta para usar. Mas essa é a atenção que a gente tem nesse momento. IA hackeando site, IAs invadindo coisas que a gente nunca imaginou que pudessem ser invadidas, de outras empresas de tecnologia, como Mark Zuckerberg, tentando melhorar a imagem para ter uma narrativa mais favorável à inteligência artificial, que talvez no final do dia, para se pagar, tenha que... A gente estava falando só do lado bom, agora a gente começa a ver um lado negativo da inteligência artificial. Não só a gente, a sociedade como um todo, né, Felipe?
0: Vou falar, viu? A minha preocupação imediata é se eu vou ter vaga na academia. Depois a gente conversa sobre isso aí, que tá ficando muito sério, rapaz. Tá ficando muito sério.
1: Você não faz nenhuma aula que precisa reservar, Felipe. Você
0: não é pra você contar essas coisas. É pela narrativa, entendeu? É pela narrativa.
1: Pô. Amanhã a gente volta a falar então com o Guilherme Ravache a partir das 7h40 aqui no TMC 360. Vamos voltar a falar da pesquisa BTG Nexus. Saiu hoje, pesquisa quentinha, aponta o quê? Empate técnico na disputa à presidência da República. Dani Lima, tivemos apenas poucas oscilações. O que você destaca da pesquisa?
2: Houve uma... Primeiro eu quero dizer o seguinte, tá? A inteligência artificial invadindo o site ela mesma e dando seus voltinhas aí. Olha, tá virando coisa... Coisa de filme já não cabe mais, né? Porque virou realidade. Enfim, não quero falar nada. Agora o Felipe não fazendo aulas agendadas e sendo dedurado pela Joana, realmente aí... Vocês se resolvam. Eu não quero colocar lenha nessa fogueira, entendeu? Não é que eu tô querendo instalar a cisânia na dupla de apresentadores, né? Mas assim, olhando de longe, Felipe, parece que tem alguém trabalhando contra a sua imagem.
0: Mas é, Dani, sabe? Você
2: justo
0: é minha
2: agora
0: amiga.
2: Que ela tá de cabelinho cortado. Não sei se você reparou, mas ela cortou o cabelinho.
0: Ficou linda, mas fazer o quê? Tá jogando contra, né,
2: Dani? Já era,
0: ainda bem,
2: né,
0: que você é minha amiga, né?
1: Não, na verdade, é que eu queria mostrar. Menos, né? Eu queria mostrar que o Felipe não faz essas aulas de spinning, então o cara vai puxar ferro mesmo, entendeu? Ele não precisa de aula marcada. Ele fica ali na área de pesos livres.
0: Falei.
2: Perdão ao ouvinte telespectador pela minha pequena gargalhada. Pensei, visualizei o Felipe de luvinha, sabe aquelas luvinhas de marombeiro?
0: Não.
2: Puxando ferro, entendeu?
0: Não.
2: Aí realmente.
0: Tudo tem limite.
2: Não,
0: tudo
2: usamos
0: tem limite.
2: Luvinhas. Temos calinhos nas mãos, é isso, Felipe?
0: Olha, vou falar. Tem alguns
1: ele
0: aqui.
1: Ele não quer mais falar, são informações muito íntimas.
2: Ele se recusa. Tão discreto esse menino, né? Aí a gente fica fazendo bullying. Amigo, é assim. A gente precisa um pouquinho, né? Pra poder aproximar a sua imagem do telespectador ouvinte.
0: Obrigado, amigas.
2: Pesquisa BTG Nexus. Eu quero dizer para as meninas que continuamos aceitando cartas, tá? Embora Felipe tenha agora já um fã-clube declarado e ativo. Não passo disso aqui, mas estamos aceitando cartinhas ainda. Corra. Ó, pesquisa BTG Nexus, a novidade mesmo tá no primeiro turno, tá? Onde houve um movimento aí importante. A última pesquisa, para quem tá nos acompanhando, né? mostrou uma espécie de estirão do Flávio, tá? O Flávio vinha desde junho, quando tem a crise Dark Horse, a briga com a Michelle e tal, ele havia descido de um patamar de 36, 35 para 33% das intenções de voto no primeiro turno. Na pesquisa BTG Nexus, na fase da pesquisa que é estimulada, ou seja, onde os nomes são apresentados para o eleitor escolhe entre os nomes que estão disponíveis, né? Então ele vinha ali, aí ficou 33, 34, 34, 33, e aí na última pesquisa, eu sempre convido o eleitor a olhar o filme, a gente tem aí os dados, eu acho que eu encaminhei para o nosso editor-chefe, ele deu um estirão de 33 para 37% das intenções de votos. Esse estirão, gente, estava fora da margem de erro e sinalizava ali algum crescimento. Agora o Flávio recua para o patamar onde estava ontem, chegando a 35%. Com isso, a distância dele para Lula, que marca 40% das intenções de voto no primeiro turno, sai da margem de erro, fica 40 a 35%, então estabelece de novo essa vantagem apertada, pequena, de Luiz Inácio Lula da Silva no primeiro turno para Flávio Bolsonaro, vantagem de 5 pontos percentuais. Quando você vai tentar entender exatamente onde está o principal gargalo, né? Eu vou ali aqui de novo olhar o eleitorado feminino. Quando você vê a intenção de voto do Lula e do Flávio Bolsonaro, né? As mulheres são a maioria do eleitorado do Brasil, você entende de onde está vindo essa vantagem, né? Então, entre as mulheres, o Lula tem 43% dos votos e o Flávio 30%. Quando você vai olhar o eleitorado masculino, o Flávio tem 42% das intenções de voto e Luiz Inácio Lula da Silva 37%, ou seja, a vantagem que o Flávio performa sobre o Lula no eleitorado masculino é menor do que a que Lula performa sobre o Flávio no eleitorado feminino. Então as mulheres continuam garantindo essa dianteira para o petista, tá? Tem outros dados aqui que nos ajudam também a entender aonde está a disputa nesse momento, que é a vantagem do Lula muito consistente entre quem ganha até um salário mínimo e quem ganha entre um e dois salários mínimos. Nas camadas mais ricas, vou detalhar os números, entre quem ganha um salário mínimo, Lula tem 50% das intenções de voto contra 28% das intenções de voto de Flávio Bolsonaro. Entre um e dois salários mínimos, 43% das intenções de voto para Lula contra 27% para Flávio Bolsonaro. Essas duas faixas do eleitorado somadas, elas dão quase 50% do eleitorado no Brasil. O Brasil é um país tão, tão, tão desigual que muita gente olha aí para o próprio umbigo sem entender que o andar de baixo, as pessoas que estão ali até, ganhando até dois salários mínimos, compõem mais de 40% do eleitorado no Brasil. Quando você vai ver o que acontece entre os mais ricos, o Flávio performa melhor, mas numa vantagem que fica dentro da margem de erro. Então, de 2 a 5 salários mínimos, que é a classe média no Brasil, 40 para Flávio Bolsonaro, 37 para Lula. Margem de erro, empate técnico. Mais de 5 salários mínimos, 40 a 36. Então, a vantagem que o Flávio tem entre os mais ricos não supera o tamanho, né? O fosso que o eleitor mais pobre abriu entre ele e Luiz Inácio Lula da Silva no primeiro turno. Falando aqui rapidinho dos dados de segundo turno, a gente tem na simulação entre Lula e Flávio Bolsonaro 47 a 44, na simulação entre Lula e Ronaldo Caiado 46 a 42, Lula e Romeu Zema 47 a 40, Lula e Renan Santos 46 a 37, Joana e Felipe.
0: Tá certo, a gente volta daqui a pouco com a Daniela Lima com outro assunto importantíssimo, muito sério, tá? Que a gente já trouxe aqui no noticiário e vai trazer de novo. Agora, virando a página, são 9h11, a gente segue para Brasília. Nova defesa de Daniel Vorcaro pede reunião com o ministro André Mendonça, responsável pelo processo onde? No STF. Rafael Felitti está de volta aqui no TMC 360 para trazer atualizações da situação do ex-banqueiro dono do Master. Fala, Felitti.
8: Isso mesmo, Felipe. Quem vai assumir a defesa ali do Daniel Vorcaro é o advogado Daniel Biaus, que ele vai formar ali agora uma dupla ali com o Sérgio Adriano, que já estava ali na defesa de Daniel Vorcaro. E a grande expectativa com esse novo advogado é que Biaus que tente fazer um novo acordo de delação premiada. A gente lembra que Daniel Vorcaro tentou por duas vezes fazer um acordo de delação premiada com a Polícia Federal, mas os agentes e também a Procuradoria-Geral da República entenderam que esse acordo que ele fez não era suficiente diante das provas que as autoridades já conseguiram nesse processo, não só, principalmente com o acesso aos celulares de Daniel Vorkaro, né? Então, ou seja, que a delação de que ele estava fazendo não estava trazendo novos elementos que justificassem um bônus ali que a delação premiada traz para muitos delatores, né? Então, agora com a entrada de Daniel Bialski, que a tendência é que ele tente fazer um novo acordo, né? O Daniel Bialski marcou uma audiência ali com o ministro André Mendonça, ele quer marcar essa audiência, na verdade, para tentar ver a viabilidade desse acordo. E a título de curiosidade, né? O Daniel Bialski vem atuando em outro processo de repercussão nacional, mas não tem, né, que é o processo da vítima, né? Da vítima, a menina de 18 anos, que do ex-ministro Marco Buzzi, né, ministro ainda, né, mas que teve a perda do cargo votada ali pelo STJ. A gente ainda precisa dos trâmites para confirmação dessa perda de cargo, mas o Bialski estava atuando nesse caso como advogado de defesa dessa vítima, vai atuar agora com Daniel Vorkaro no caso Master. A gente vai seguir acompanhando os desdobramentos dessa investigação por aqui.
1: Tá certo. E ainda sobre esse assunto, a gente agora conversa com o Marcos de Pato para falar sobre a CPI da Câmara de Brodowski, cidade de 26 mil habitantes de São Paulo.
0: Que... Linda cidade, viu? Pertinho de Ribeirão Preto.
1: Mas a notícia não é linda, sabia?
0: Não, não é. Eu sei.
1: Apontou prejuízo em aplicações de aproximadamente 15 milhões de reais da Previdência dos servidores municipais em ativos ligados ao Banco Master, como nós já vimos acontecer em outros estados e outros municípios. Marcos de Pato com as informações.
9: Mais um caso, né, Joana, relacionado aí ao Banco Master, que vira aí tema de investigação. O relatório da Câmara de Brodowski cita falhas de governança e falta de capacidade técnica no Comitê de Investimentos. O relatório final, concluído depois de 6 meses de investigação, não aponta culpados diretos, mas diz que houve falhas de governança no Instituto de Previdência dos Servidores Públicos do município, o CISPREV, e falta também de capacidade técnica no comitê responsável por orientar os investimentos. De acordo com o relatório final, a CPI apurou 2 aplicações relacionadas ao Banco Master e ativos vinculados à instituição financeira. Foram feitas 2 aplicações num período aí de quase 1 ano, uma de 10 milhões de reais e a outra de 5 milhões de reais, então vinculadas ao Banco Master. Segundo o presidente da CPI, vereador Renan Valente Nunes Faria, a comissão vai pedir que o Ministério Público e o Tribunal de Contas do Estado de São Paulo aprofundem a apuração sobre eventuais responsabilidades. Por meio de nota, o CISPREV afirmou que todos os investimentos seguiram rigorosamente a lei, as normas técnicas e a política de investimentos do Instituto, e disse ainda que os integrantes do Comitê de Investimentos têm a formação e a certificação exigidas e que as decisões são precedidas de estudos. A Prefeitura de Dobrovsk afirmou que os investimentos mencionados foram realizados em 2024 durante a administração anterior e antes do início da atual gestão, que assumiu em 1º de janeiro de 2025. Eu volto com vocês aí no estúdio.
0: Tá certo. Então, Brodowski é uma cidadezinha pequenininha, né, que fica do lado de Ribeirão Preto e tem como característica principal para o turismo, né, ter sido a cidade onde nasceu Cândido Portinari, um dos maiores pintores da história do Brasil. Inclusive, tem uma casa onde ele viveu lá, que é um museu muito, muito do simpático. Vale a visita se você estiver passando pelo interior de São Paulo, quente interior de São Paulo, região de Ribeirão Preto. Bom, vamos continuar falando de política aqui. Vamos para Brasília, de volta agora, falar com o Rodrigo Vicente sobre o quê? O ex-presidente dos Correios, o Fabiano Silva dos Santos, prestou depoimento à Polícia Federal em uma investigação que apura o quê? Uma suposta interferência na eleição de 24, foi quase ontem, do Sindicato Nacional dos Auditores Fiscais da Receita Federal da capital do país. Portanto, diga, Vicente.
10: Fabiano Silva dos Santos foi ouvido pela Polícia Federal no dia 9 de julho. As informações foram obtidas e divulgadas pelo portal Metrópolis. O depoimento faz parte de uma investigação aberta após denúncia de Jorge Alex Lima de Souza, que foi o candidato derrotado nas eleições do Sindifisco, que é o Sindicato Nacional dos Auditores Fiscais da Receita Federal. O caso envolve cartas utilizadas na investigação que, de acordo com a denúncia, as correspondências enviadas por eleitores chegaram a Brasília sem o carimbo de origem e receberam aqui um novo carimbo na Agência Central dos Correios. A Comissão Eleitoral identificou 117 cartas nessa situação e decidiu anular os votos. O Procurador da República determinou a abertura de um inquérito e apontou a indícios de possíveis crimes como corrupção, prevaricação e falsidade ideológica. Além de Fabiano Silva, outras pessoas envolvidas no episódio devem ser ouvidas pela Polícia Federal. A defesa do ex-presidente dos Correios nega qualquer irregularidade. Segundo a defesa, o procedimento ocorreu durante uma greve dos Correios e teve como objetivo evitar que os votos fossem prejudicados por atrasos na entrega. O Sindifisco também contesta a investigação e afirma que a acusação já foi aí rejeitada por diferentes órgãos e também pela Justiça.
1: Agora mais uma notícia da editoria inacreditável. Marco Antônio Herédia Viveiros, ex-marido de Maria da Penha, foi preso em Natal depois de descumprir medidas que o proibiam de falar publicamente sobre o caso. Marco Antônio Herédia Viveiros tentou matar Maria da Penha. Júlio Andrade, ao vivo no TMC 360, tem os detalhes. Júlio, 20 anos depois da criação da lei que leva o nome dela, ela tem essa medida desrespeitada. Conta pra gente o que aconteceu.
11: Pois é, muito bom dia a todos. O Marco Antônio Herédia, né? Ele foi preso após dar uma entrevista a uma emissora de televisão, TV Record, sobre a tentativa de homicídio contra a ex-mulher, descumprindo essa decisão judicial. O pedido foi realizado pelo Ministério Público do Ceará. A justiça acolheu o pedido e decretou a prisão preventiva a dele. O ex-marido da Maria da Penha foi preso no domingo, ontem, 2 dias após a lei que leva o nome da ativista, o que o Joana acabou de trazer, completar 20 anos. Marco Antônio foi preso em Natal, no Rio Grande do Norte, e aí ele descumpriu a medida protetiva contra a Maria da Penha e 2 das 3 filhas do casal. Maria da Penha, né, se tornou o símbolo da luta contra a violência doméstica após o ex-marido tentar matá-la 2 vezes em 1983, na cidade de Fortaleza. Todo esse material da TV Record está proibido de ser veiculado. Claro que a gente acompanha e mais informações a gente volta aqui ao longo da programação. Joane e Felipe.
1: Obrigada, Júlio, pelas informações. Vamos conversar com a Dani Lima justamente sobre combate ao feminicídio. Tem um estudo que revela falhas de estados e municípios no combate ao feminicídio. Faltam equipes, falta dinheiro, falta orçamento. E Dani, aqui entre a gente, nós sabemos que segurança pública é atribuição dos governos do estado, mas eu sinto que faltam propostas nas eleições deste ano, pelo menos até agora, propostas de fato que procurem combater a violência contra a mulher e diminuir esses índices cada vez maiores de feminicídio, especialmente em alguns estados.
2: Joana, esse estudo, ele é um trabalho que vai ser apresentado ainda, eu tive acesso a ele com exclusividade, pela Rede Nacional de Controle Externo pela Proteção das Mulheres. É uma articulação institucional que envolve uma série de associações, desde os membros dos Tribunais de Contas do Brasil, Instituto Rui Barbosa, presidentes dos Tribunais de Contas do Brasil, Associação de Ministros e Conselheiros dos Tribunais de Contas, enfim, um grupo grande que se organizou para captar dados de todos os 27 Tribunais de Contas do país e pegar 99 análises, auditorias, decisões já exaradas que dizem respeito ao combate ao feminicídio e à violência contra a mulher, para entender como é que está a rede de proteção institucional à mulher Brasil afora. E ele é cristalino, esse estudo, em demonstrar que há uma falha crônica. Ela pode variar de maior ou menor grau, mas no Brasil inteiro, de norte a sul, o problema é o mesmo. Nem é exatamente uma falta de proposta. Até existem as propostas, mas sabe o que acontece? Elas não saem do papel. Elas não têm orçamento próprio definido, investimento claro. As equipes também são rotativas, onde existem, né? E funcionam em número muito menor do que o necessário. Pior, onde você tem uma política pública de proteção à mulher, não existe articulação institucional, porque você tem a área da segurança pública, a área da saúde, a área do judiciário. Essas equipes, esses grupos, esses núcleos, eles precisam trocar informações para poder monitorar e até saber se a política de proteção à mulher está gerando os frutos necessários. E essa comunicação não acontece. E não acontece num país que bateu em 2025, pelo quarto ano consecutivo, recorde de feminicídio. A gente está experimentando uma diminuição a nível nacional dos feminicídios, tímida, mas salutar, porque virou uma epidemia no Brasil, mas em 2025 batemos pelo quarto ano consecutivo recorde. Olha o que diz, por exemplo, os dados obtidos aqui com exclusividade que a gente vai trazer desse estudo que envolveu os 27 tribunais de contas do país. Em grande parte dos municípios e estados, a estrutura criada para acolher as vítimas, ou seja, as mulheres, funciona sem orçamento garantido, sem equipes multidisciplinares completas e sem comunicação entre as áreas de saúde, segurança, assistência social e o judiciário. Mas, né, o documento ele traz uma série de exemplos, como eu disse, é de norte a sul. Tem dados, por exemplo, de Palmas, no Tocantins, e de São Paulo. Então, assim, não interessa muito qual é o nível socioeconômico. A mulher está desassistida no país inteiro, de norte a sul. Eles identificam aqui, olha só, responsabilidades pouco definidas, instâncias de articulação que se reuniam sem produzir decisões efetivas, protocolos informais, baixa capacidade de acompanhar os encaminhamentos. Ou seja, quando a medida é tomada, depois você não sabe se ela deu certo ou se ela deu errado. Em alguns contextos, o funcionamento da rede de proteção das mulheres dependia principalmente das relações pessoais entre profissionais de diferentes áreas. Ou seja, ou eu tenho um parça na área da segurança pública e da saúde, ou não consigo monitorar se está sendo surtindo efeito a medida protetiva, por exemplo, que foi decretada para uma mulher vítima de violência doméstica, né? Para a gente entender o quão trágico é o cenário, né? O levantamento do Tribunal de Contas do Estado do Rio de Janeiro, que alcançou, ou seja, uma auditoria que pegou 91 cidades do Rio, identificou que só 15 declaravam ter um plano de enfrentamento à violência contra as mulheres. E entre esses 15, Joana, só 8 de 91 informavam que o plano estava apoiado em estudos, indicadores ou diagnósticos. Ou seja, do resto era meio vozes da própria cabeça. Só 2 municípios observavam o ciclo completo da política pública. 2 de 91, tá? No Tribunal do Rio Grande do Sul, Tribunal de Contas do Rio Grande do Sul, um outro diagnóstico municipal reforçava o padrão. Entre os municípios que responderam à auditoria do Tribunal de Contas do Rio Grande do Sul, 21% declararam possuir programas de combate à violência contra a mulher. Só 19% tinham isso como prioridade na Lei de Diretrizes Orçamentárias, ou seja, beleza, eu tenho um programa, mas menos de entre 10, só 2 colocavam isso no papel do orçamento, ou seja, tinha uma grana separada, né, para enfrentar a violência contra a mulher. E aí você fala, nossa, 2 de cada 10 piora, porque efetivamente só 8% colocaram esse dinheiro na lei orçamentária anual. Quando a gente pensa em precariedade, né, a gente vai para uma auditoria do Tribunal de Contas de Tocantins, em Palmas, que mostra o seguinte: em uma das ações examinadas de enfrentamento à violência contra a mulher, o orçamento foi reduzido em 34%. Aí você pensa, não, eu tinha R$100 para isso, mas agora eu vou dar só R$34 para isso. Aí você pensa, não, beleza, né? Mas pelo menos manteve um terço ali. A execução, ou seja, quanto você efetivamente pagou para proteger todas as mulheres, né? Vamos aqui, R$ 2.068. Funciona? Tem como dar certo, Joana? Não. As mulheres estão morrendo porque, acima de tudo, falta planejamento, orçamento e prioridade para a política de proteção a elas no Brasil. Aproveita que é ano eleitoral, mulher. Aproveita que é ano eleitoral e vê se seu candidato a deputado, seu candidato a senador e, principalmente, seu candidato a governador tem, de fato, um plano, né, para proteger a sua vida. Porque, infelizmente, no Brasil de hoje, esse plano não existe.
1: Ô Dani, o nosso tempo ele esgotou, a gente está precisando avançar aqui, só que eu queria só te pedir então uma ajuda nesse sentido. Quando a gente pensa em pedir mais políticas públicas, ou quando a gente quer apoiar o fim da violência contra a mulher. O que, que a gente precisa escutar nas propostas? É endurecimento de pena? É o quê? Porque você está falando que são outros tipos de ações que às vezes não são tão engajáveis nas redes sociais, não são tão frases de efeito. O que, que a gente precisa ouvir ao certo?
2: Ô, Joana, eu acho que antes de falar, a lei contra o feminicídio já tem propostas para agravamento de pena, né, até 40 anos. Mas não se trata disso, porque o que a gente tem hoje de arcabouço legal já ajudaria a combater a violência contra a mulher, só que isso simplesmente não sai do papel, cara. É desesperador quando você vai olhar os dados, você tem uma política pública para atender um estado inteiro que recebe R$2.000, R$2.000, é um salário mínimo e meio para atender um estado inteiro no combate à violência contra a mulher, é óbvio que não vai funcionar. Né? O que a gente percebe é que no gogó a política está gastando muita saliva, porque falar, né, de violência contra a mulher aparentemente rende voto, mas na hora de fazer não faz, não tira do papel. Então é assim, é cobrar se existe um plano efetivo e dois, quanto você quer colocar de dinheiro nisso? O mínimo que precisa é ter um orçamento definido para defender a vida das mulheres num país que, pelo quarto ano seguido, bateu o recorde. Foram mais de 1.500 mulheres assassinadas, 60% delas dentro de casa. E óbvio, né? Pelos companheiros ou ex-companheiros. Então, assim, Ju, eu acho que de saída é cobrar dinheiro, bala na agulha. Precisa ter um orçamento para defender a vida das mulheres. Seja para segurança pública, para atendimento de saúde, para assistência social. As casas-abrigo, até a de São Paulo, a casa-abrigo de São Paulo, estava funcionando. Eu vou pegar o dado aqui. Casa-abrigo, para quem não sabe, é quando a mulher é vítima de uma violência brutal a ponto dela não poder ficar mais em casa. O risco à vida dela é tão iminente que ela precisa ser colocada em algum lugar. Para fechar, tá? Para a gente entender o tamanho do problema, na cidade mais rica do país, na auditoria do Tribunal de Contas Municipal de São Paulo, as 9 casas da mulher possuíam apenas 22 dos 108 profissionais previstos, o que equivale a pouco mais de 1/5 do necessário. A casa-abrigo funcionava com apenas 2 dos 17 profissionais que deveriam estar lá. Então, assim, é disso que se trata. A gente precisa cobrar a bala na agulha de saída.
0: Dani, seguiremos até o fim brigando, nós três e o TMC 360, por essa causa. Boa semana para você e o coraçãozinho sempre.
2: Para nós, querido, um beijo para você, beijo, Jojo, até mais.
1: Beijo, bom trabalho. Bom, antes da gente seguir, só para a gente amarrar esse assunto, o recorde de feminicídios pelo quarto ano consecutivo expõe uma contradição intolerável. Embora o Brasil disponha de leis avançadas de combate à violência de gênero, como nós ouvimos agora pela voz da nossa Dani Lima, o poder público ainda falha em transformá-las em proteção de fato. A precariedade orçamentária, a falta de equipes especializadas, a comunicação deficiente entre órgãos responsáveis não são problemas só administrativos, são falhas estruturais que comprometem a prevenção, que atrasam o atendimento e deixam mulheres expostas a agressores frequentemente muito bem conhecidos por elas. A situação é ainda mais grave nas cidades pequenas. Com até 100 mil habitantes, reúnem cerca de metade dos casos de feminicídio do país. Só 5% delas possuem delegacia especializada. Estamos falando de cidades com até 5 mil habitantes. Só 3% contam com casa-abrigo. É disso que a Dani estava falando. Sem financiamento contínuo, sem equipe especializada, qualificada, integração de dados, expansão territorial da rede de atendimento, sem avaliação rigorosa das políticas públicas, o Estado vai continuar agindo depois da violência. Depois, não antes, até inclusive de uma possível morte. É um caso que claramente não expõe a falta de legislação, é falta de vontade política de fazer com que a legislação funcione. Agora são 8 horas e 31 minutos. 9 horas e 31 minutos.
0: 9 horas e 31 minutos. Joana Trepto, seguiremos bancando esse assunto até o fim, como a gente disse agora há pouco a Dani Lima. E na próxima meia hora, né, do nosso TMC 360, a última meia hora do TMC 360, outros assuntos importantes e também, né, por que não falar da rodada desse fim de semana do Campeonato Brasileiro. O 10 do rádio tá aqui, daqui a pouco ele conversa com a gente. Vamos lá.
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1: Olha só, trânsito em São Paulo, de modo geral, um pouco mais sossegado que se esperaria para uma segunda-feira. Mas tem um grande destaque negativo, que é a marginal do Pinheiros, no sentido de Interlagos. O primeiro metro até a saída para a Avenida dos Bandeirantes está ruim demais. Você vai perder um baita tempo por aí. Busque caminhos alternativos ou dê um tempinho aí, se você não precisar fazer esse caminho agora. Agora a gente vai trazer para você os destaques do Paulista TMC, primeira edição, que começa logo às 10 horas, com a Fernanda Câmara e o Rafael Tebas.
2: Fala, Felipe e Joana, daqui a pouco tem Paulista TMC, primeira edição, para a gente começar a semana bem informado. A gente vai abordar o debate, primeiro debate na corrida pelo Palácio dos Bandeirantes entre Haddad e Tarcísio, um caso muito triste que chocou São Paulo, duas meninas de 3 e 5 anos que foram encontradas mortas dentro de um carro na Zona Sul, o pai foi preso em flagrante. Vamos atualizar também esse caso, e o metrô recebendo campanha de vacinação contra sarampo, cachumba, rubéola também, enfim, muita informação daqui a pouco no Paulista TMC. Até já.
1: Muita informação agora também no nosso noticiário local. Vamos para a Zona Sul da cidade. Estou vendo aqui que o Marcos de Passos está na frente, olhando para Pedro Álvares Cabral, no Parque Ibirapuera, na altura da Abílio Soares. Por falar em trânsito, tem trânsito por aí também, bastante movimento. Fala, de Pato, vamos falar sobre destaque do noticiário policial, é isso?
3: É isso, Felipe. Vamos falar um pouquinho da insegurança, né? Da falta de segurança aqui na capital paulista. Inclusive falando de roubos, né? Desse aparelho aqui que todo mundo tem, está sempre utilizando e que cada vez precisa ter mais cuidado para evitar casos como esse. Olha só, a gente vai falar de números de roubos na capital paulista que tiveram aí uma queda, né? Do ano passado, do primeiro semestre do ano passado para esse, caíram aí de 31 mil no ano passado para 26 mil nesse ano. Só que a gente tem um número que chama atenção. Um em cada 5 distritos policiais registrou aumento aí de casos envolvendo furtos e roubos.
1: Opa, perdemos o contato, porque afinal de contas, né, tem trânsito, tem problema na internet, interferência. Eu acho que ele tá de volta aqui. Fala de Pato, já fiquei preocupado. Fala de Pato, vamos lá.
3: Vamos lá, não sei de onde eu parei exatamente aí para os nossos ouvintes, mas eu vou retomar aqui que a gente está falando dos casos de roubos de celulares, né, de furtos também. Houve um aumento nesse registro do ano passado, aliás, houve uma queda de 31 mil no ano passado, no primeiro semestre, foi para 26 mil. Só que nós temos uma situação que chama atenção, que são os distritos policiais. A cada 5, um registrou aumento no número de casos. Esses 18 bairros onde foram identificados isso, eles têm características parecidas. Eles são predominantemente localizados em regiões centrais e têm aí um poder aquisitivo alto. Ou então estão na periferia da Zona Sul. Eu vou trazer os 5 que tiveram aí mais casos registrados. Foram o DP de Socorro, Santo Amaro, Vila Prudente, Pinheiros e Monções Brooklyn. Ou seja, caíram os casos no primeiro semestre, no geral de 31 mil para 26 mil, mas alguns distritos policiais registrando aumento nos casos de furtos e roubos de celulares.
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2: Nove horas e 40 minutos, uma nova pesquisa eleitoral do Instituto IDEA, divulgada pela Associação Comercial de São Paulo, traz as intenções de voto dos eleitores do estado de São Paulo. Na disputa pela presidência, no cenário estimulado do primeiro turno, Flávio Bolsonaro lidera com 37% das intenções de voto, seguido por Lula com 32%, na sequência Ronaldo Caiado, PSD, e Renan Santos do Missão, empatados com 5% cada.
3: Para o governo de São Paulo, o atual governador Tarcísio de Freitas, do Republicanos, lidera a corrida com 51% das intenções de voto na pesquisa estimulada. Em segundo lugar está Fernando Haddad, do PT, com 34%. Já a disputa pelas duas vagas ao Senado por São Paulo. Simone Tebet, do PSB, lidera com 27%, Marina Silva, da Rede, com 23%, Guilherme Derrite, do PP, e André do Prado, do PL, estão empatados com 19%, e Ricardo Salles, do Novo, 16%. A pesquisa do Instituto IDEA ouviu 1.800 eleitores entre os dias 5 e 8 de agosto. A margem de erro é de 2,3 pontos percentuais. Agora 9h40.
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2: É hora de atualizar o noticiário de economia e infraestrutura no Brasil com informações da agência Infra, que é nossa parceira aqui da TMC. O Ministério Público, junto ao Tribunal de Contas da União, TCU, pede a suspensão imediata da renovação antecipada do contrato do terminal de contêineres BTP no Porto de Santos, litoral paulista, né? O pedido busca interromper efeitos do contrato até 2047 e exige auditoria independente sobre investimentos previstos.
3: Decisão ocorre após auditores do TCU identificarem indícios de sobrepreço na terceira fase de expansão do terminal. A estimativa atualizada dos custos dessa etapa chega a 2 bilhões e meio de reais. O tribunal aponta que a Agência Nacional de Transportes Aquaviários descumpre determinações anteriores de checar se valores declarados estavam alinhados com o mercado.
2: Quanto maior o valor do investimento aprovado, maior é o prazo de extensão concedido à empresa sem a realização de uma nova licitação. Em nota, BP declara que cumpre todos os requisitos legais e que está à disposição dos órgãos reguladores. A ANTAC informa que sim, fiscalizou o projeto em etapas e aguarda o julgamento do plenário do TCU para tomar medidas. Agora, 9 horas e 42 minutos.
3: Às 9 horas e 42 minutos, está mais do que na hora de nós acionarmos o nosso colunista de política, Fernando Molica. Molica, bom dia para você. Ontem os debates nos trouxeram uma prévia do que teremos de confronto nos próximos anos, ou seja, a gente agora pode ver imagens, situações que se repetem em 2030. O que você destaca?
5: Bom dia, Joana, Felipe, bom dia a todo mundo que está nos ouvindo. Pois é, eu fiquei ali o debate do Rio e do Tempo, né? E fiquei um pouquinho mais.
3: Acho que a nossa conexão está falhando. Estou te vendo aí, Molica, mas o áudio ele está picotando, então está comprometendo a mensagem. A gente vai fazer o seguinte, que eu
2: vamos
3: quero muito
2: capital
3: ouvir
2: do país, então.
3: A sua análise sobre os debates. A gente vai para, Felipe?
2: A gente vai para a capital do país falar de dinheiro. Olha só, o Banco Central adiou para outubro novas regras de segurança do Pix. Essas medidas fazem um rastreamento de transferências suspeitas e podem facilitar a recuperação de dinheiro perdido em golpes. Isso é muito importante. Rodrigo Vicente, da capital do país, tem as informações.
6: Inicialmente prevista para essa segunda-feira, a nova data será agora 26 de outubro. A principal novidade está no sistema usado aí pelos bancos para rastrear operações suspeitas de fraude. Hoje, o mecanismo já permite acompanhar o caminho do dinheiro quando uma transação é contestada. Se um golpista, por exemplo, recebe um Pix e transfere o valor para outra conta, o sistema consegue identificar essas movimentações e localizar recursos que ainda possam ser bloqueados e devolvidos à vítima. Bem, com a nova regra, os bancos terão uma informação adicional, chamada de profundidade no grafo. Ela vai mostrar em que ponto da cadeia de transferência está determinado valor. A expectativa é facilitar o rastreamento do dinheiro e aumentar as chances de recuperação dos recursos. Bem, outra mudança está prevista agora, já para setembro, o prazo para contestar uma devolução feita pelo mecanismo antifraude do PIX vai passar agora de 30 para 80 dias. Segundo o Banco Central, as medidas buscam aumentar a segurança do sistema e dificultar a ação de criminosos.
3: Vamos voltar a falar com o Molica, que agora já conseguimos restabelecer aqui o áudio. Molica, você estava falando sobre os debates e como puderam trazer uma... como é que a gente pode dizer? Uma prévia do que podemos vir a ter em 2030?
5: Pois é, bom dia de novo para todo mundo. O debate, particularmente o de São Paulo, apontou para 2030. Quer dizer, em condições normais de temperatura e pressão, coisa que quase nunca acontece no Brasil, talvez o Tarcísio e o Haddad fossem agora candidatos a presidente da República. Mas, por diferentes razões, não são. Né? São candidatos ao governo de São Paulo, mas ambos são os principais nomes, tanto da direita quanto da esquerda, para uma eventual disputa em 2030, claro, isso se o Lula for reeleito. Né? Ele não vai poder, se for um outro candidato eleito, esse candidato que vier a ser eleito vai tentar disputar a reeleição. Mas o debate foi muito interessante nisso, porque foi até meio chato, mas é bom que seja um pouco chato, porque a administração pública é um negócio chato. Então houve ali, fica claramente, o Haddad preocupado em fazer muita propaganda do Lula e mostrar que o presidente Lula é um presidente melhor para São Paulo do que foi o Bolsonaro. Né? Ele chegou até a provocar o Haddad muitas vezes nesse sentido. O Tarcísio, por sua vez, procurou mostrar que fez um bom trabalho de casa. O carioca Tarcísio mostrou que nesses 4 anos conhece bem São Paulo, citou o nome de opção de cidade, de localidade, e disse, ó, não me venha com pegadinha, porque eu não conheço São Paulo, porque eu já aprendi bastante sobre São Paulo. E esse debate, esse viés administrativo de propostas, de críticas, de ironias, e até de algumas acusações, foi muito interessante. Você vê, Deus só entrou no início. Foi quando o Tarcísio, que parecia até jogador de futebol, quando termina o jogo, não, primeiramente quero agradecer a Deus, mas tirando isso, os dois candidatos deixaram Deus quieto. Deus não disputa eleição, né? Não trataram essas besteiras, kit gay, defesa da família, não é que isso não seja importante, a defesa da família, mas isso não cabe a um administrador público. Então, esse ponto do debate foi muito interessante. Foi um debate em que as posições diferentes entre um candidato de direita e o outro candidato ali da esquerda, da centro-esquerda, ficaram mais evidentes. Vocês não acham?
3: Ficaram mais evidentes, com certeza.
2: Eu acho. Para quem viu, né? Porque também teve essa, né? A gente estava até conversando fora do ar. Agosto ainda, o negócio não pegou,
3: assim,
2: né?
3: Mas eles fizeram também para que pegasse.

0: Então, também é bom a gente considerar isso, né, Mônica?
1: É, mas o que é, houve isso, houve ali insinuações de corrupção, até na questão das privatizações, né? Numa hora o Haddad disse, insinuou que uma empresa que ganhou uma licitação para exploração de trens foi doadora do Tarcísio. Mas, no geral, foi bem interessante. Até essa questão das privatizações ficou muito claro. As divergências, as visões diferentes. O Haddad, naquela linha, focando mais na questão do consumidor, da tarifa, que teria aumentado a tarifa da Sabesp, e o Tarcísio disse: olha, que a Sabesp ter sido privatizada foi importante para aumentar investimentos, principalmente na área de coleta e tratamento de esgoto. É isso, são duas posições plenamente defensáveis, e são duas, posições que foram expostas e cabe ao eleitor definir. Mas não ficou aquela história, ah, porque é contra a família, ah, porque é isso, porque é aquilo, porque é Deus. Não. Foi um debate em que as ideias e as diferenças necessárias numa democracia foram explicitadas. Acho aí que a gente, se tudo, dependendo da situação, esse debate em 2030 pode ser melhor, porque para a campanha de 2026, para a presidência, acho que não vai rolar, não. Vai ficar na base mais do golpe baixo ali, abaixo da linha da cintura. É com vocês.
2: Apostas abertas, né? Aposta, vamos voltar a falar sobre isso. Ótima semana para você, Molica. Valeu.
1: Obrigado para vocês também.
2: Bom, 9 horas e 50 minutos. Seguimos no Rio de Janeiro. O CENIPA investiga as causas da queda de um helicóptero que causou a morte de 4 pessoas na zona sul da cidade. Repórter Rafael Alves é com você.
3: Investigação em andamento, Felipe, tanto pelo CENIPA quanto também pela Polícia Civil aqui do Rio de Janeiro. São duas investigações diferentes para tentar também chegar em objetivos diferentes. A Polícia Civil tenta identificar por meio da delegacia da Tijuca, na zona norte da cidade, se teve alguma responsabilidade criminal nessa queda de helicóptero. Já o CENIPA investiga o que provocou essa queda de helicóptero, claro, também buscando evitar novos acidentes no futuro para buscar mais segurança na aviação. Inclusive, a gente está aqui nesse momento na sede da OAB do Rio de Janeiro, onde acontece uma reunião da Comissão de Direito Aeronáutico aqui no estado do Rio de Janeiro, com várias pessoas do setor de aviação, inclusive com representantes da Agência Nacional de Aviação Civil. E só falar sobre esse acidente, Felipe e Joana, tivemos 4 mortes, 3 turistas da Colômbia e também o piloto, o Alessandro Rocha. Inclusive, ele foi o único que já teve o corpo identificado pelas autoridades aqui do Rio de Janeiro e liberado para despedida dos familiares. Já as 3 vítimas da Colômbia seguem no Instituto Médico Legal, no centro da cidade, ontem, onde são feitas perícias e também investigações sobre o caso em si. Das 3 vítimas, só uma delas, uma delas, que é turista de 17 anos, a Sofia Murício, que tem a documentação da arcada dentária, o que facilita a identificação, já que todos os corpos acabaram sendo carbonizados porque o helicóptero pegou fogo. As vítimas faziam um passeio, um voo panorâmico pelo Rio de Janeiro, conhecendo os principais pontos turísticos. O helicóptero saiu do aeroporto de Jacarepaguá, na zona sudoeste, e passava pelos principais pontos turísticos da cidade quando caiu na região da Vista Chinesa, que já fica na zona sul. Aqui do Rio, esse passeio custou cerca de R$ 2.500 e era aquele passeio panorâmico, inclusive sem as portas laterais, para a pessoa conseguir ver melhor ainda o Rio de Janeiro. Mas infelizmente esse passeio acabou em tragédia. Elas estavam aqui no Rio de Janeiro para comemorar o aniversário de 15 anos de uma das parentes, Felipe e Jona.
2: Tá certo, Rafael. Seguimos acompanhando. São 9 horas e 52 minutos. Vamos aproveitar e fechar a enquete desta segunda-feira no nosso TMC 360, que perguntou o seguinte: sobre eleições, sobre debates especificamente, né? Se os debates eleitorais que nós começamos a assistir ontem causam, provocam algum impacto no seu voto. 3 opções nós demos para você responder: sim, não e depende do que acontecer no evento, e venceu o não, e venceu bem, olha, venceu. Deu o primeiro turno aqui, ó. O não tem 51%,
0: Olha só.
2: 31% do sim e 14% do depende do que acontecer no evento, né? A nossa enquete no TMC News BR, também no nosso canal no WhatsApp. Amanhã tem outra para você.
0: Agora são 9h53, vamos falar sobre a rodada do final de semana do Campeonato Brasileiro, virando a página aqui no TNC 360 e com ele.

0: O nosso 10 do rádio ao vivo do estúdio, Éder Luiz, bom dia.
1: Bom dia, Joana, bom dia, Felipe.
2: Bom dia.
1: Pois é, 22ª rodada no Campeonato Brasileiro mostrou novas possibilidades, né? O Flamengo conseguiu uma vitória muito importante contra o Vitória no Maracanã. O Pulgar fez um dos gols, o Bruno Henrique completou o placar, 2-0 para o time do Flamengo. E o Palmeiras decepcionou Joana e Felipe jogando em casa contra o fraco Internacional de Porto Alegre. O Internacional é um time que realmente não mostrou a que veio até aqui na competição, está lá embaixo na tabela de classificação. E o Palmeiras poderia ontem ter conseguido uma vitória e alargar ainda mais a sua vantagem sobre o Flamengo, o que acabou não acontecendo. O Flamengo já oscilou no campeonato. Agora é a vez do Palmeiras, perdendo pontos importantes dentro de casa. Ontem, 0-0, o técnico Abel Ferreira, depois, na entrevista coletiva, chegou a dizer que o time do Internacional colocou um ônibus na frente do gol. Mas o ataque do Palmeiras produziu muito pouco, né? No primeiro tempo, ele tinha o Maurício e o Ramon Sousa jogando. No segundo tempo, colocou o Flaco Lopes, colocou o Vitor Roque, tentou de tudo, mas não aconteceram as finalizações que o técnico do Palmeiras esperava. 0-0 no placar. E a diferença agora caiu. Alguns dias atrás, Felipe, a gente falava aqui da vantagem do Palmeiras e, de repente, com essa oscilação do time palmeirense, a diferença cai para 6 pontos. Lembrando que o Flamengo tem uma partida a menos disputada. Palmeiras disputou 22 jogos, Flamengo 21, vai jogar ainda contra o Mirassol e essa diferença pode cair para 3 pontos. No sábado, uma vitória do Grêmio, vitória importante para a equipe gremista contra o São Paulo e que ligou o sinal de alerta no Morumbi. São Paulo passa até agora 26 pontos na tabela de classificação. Os dois primeiros da zona do rebaixamento são Santos e Vasco da Gama com 22 pontos. Situação difícil para o São Paulo. O Remo empatou com o Atlético Mineiro 2-2, partida disputada no sábado, e a vitória do Coritiba. Coritiba derrotou a Chapecoense, que está lá embaixo, virtualmente já rebaixada, 10 pontos ganhos. Nós tivemos um clássico no Maracanã, grande jogo, um belíssimo gol do Alex Telles, marcando para a equipe do Botafogo, e depois o Ignacio empatando para o Fluminense. 1-1, Fluminense, que é próximo adversário do Palmeiras, se mantendo aí na quarta posição no campeonato. O Cruzeiro, uma vitória importante, o Cruzeiro está subindo em 5 jogos, 4 bons resultados, 4 vitórias, 3-1 no Mirassol, o empate do Palmeiras com o Internacional 0-0. Tivemos ainda o Bahia empatando com o Vasco que está melhorando a sua produção, hein? 4 gols anulados nessa partida. Nós tivemos a vitória do Atlético Paranaense. Você vê que coisa interessante. No meio de semana, o Atlético perdeu por 4-0 para o Vitória e acabou sendo desclassificado na Copa do Brasil. E ontem, com uma atuação brilhante no Viveiros, fez 2-0 no Santos. Situação caótica para o time da Vila Belmiro. O Santos vive um momento muito difícil no Campeonato Brasileiro. O Bragantino, derrotado pelo Corinthians. Você já viu uma furada como a do Volpi ontem ou não, hein, Felipe?
2: Eu já tentei fazer isso muitas vezes na minha vida, mas nunca consegui. Nunca consegui.
1: Coisa impressionante. Uma furada histórica, o gol do Garro e depois o cruzamento e o Pedro Raul fazendo o segundo gol do time do Corinthians. A vitória do Flamengo 2-0 sobre a equipe do Vitória. Então a classificação do Campeonato Brasileiro, faltando aí 16 rodadas, tem o Palmeiras na liderança, 48 pontos, o Flamengo com 42. O Atlético Paranaense, que vai para a terceira posição, ultrapassou o Fluminense, está em terceiro lugar no campeonato, excelente campanha, o Fluminense na quarta posição. Lá embaixo, o Santos, o Vasco, o Remo e a Chapecoense na zona do rebaixamento. O campeonato está uma paradinha no meio de semana, a gente vai ter a Libertadores da América com Palmeiras e Corinthians, Flamengo em ação, e no final de semana a gente volta com mais uma rodada. Detalhe, o Palmeiras vai ter um jogo dificílimo, joga contra o Fluminense do Maracanã. E a equipe do Flamengo enfrenta o Mirassol fora de casa. Ótima
2: Mal
1: semana.
2: Posso. E com o 10 do rádio em campo, a gente fecha o TMC 360 desta segunda-feira, desejando a você uma excelente semana. Até amanhã. Tchau, tchau.
0: Até amanhã.
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6: 10 horas e 1 minuto, muito bom dia, está começando o Paulista TMC nesse dia 10 de agosto, já segunda-feira, comecinho de semana. Seja bem-vindo aqui ao Paulista TMC, você no 100.1 em São Paulo. Muito bom dia, Fernanda Câmara.
7: Bom dia, Rafael Tebas, bom dia você que já está sintonizado no Paulista TMC aqui no 100.1. Já te convido para participar conosco no 11972211001 e também no @TMCNewsBR. Tem problema no seu bairro, manda pra gente, mas daqui a pouquinho a gente fala todos os detalhes. O Paulista TMC começou.
6: 10 horas e 1 minuto, Tarcísio e Haddad protagonizam o primeiro debate para o governo de São Paulo.
7: Confronto na Band foi marcada por troca, ou melhor, confronto na Band foi marcado por troca de acusações e disputa de narrativas sobre segurança, tarifaço de Trump, privatizações e resultados das gestões estadual e federal.
6: Mãe de meninas mortas pelo pai em São Paulo denuncia ameaças e perseguição após separação. Luísa Mutoni.
8: As ameaças começaram em março, assim que o casal se separou, e culminaram na morte das duas crianças de 3 e 5 anos.
7: Motorista bêbado causa acidente na Anhanguera e duas jovens morrem na manhã de hoje.
6: Metrô de São Paulo amplia a vacinação contra o sarampo, caxumba e rubéola, isso em 5 estações a partir de hoje.
7: Na previsão do tempo, São Paulo começa a semana com frio e chuva, mas calor volta a partir da quarta-feira.
6: É, mas tá uma friaca impressionante em São Paulo. Esporte agora, Corinthians vence o Bragantino, Palmeiras empata com o Internacional e Santos e São Paulo perdem e se complicam no Campeonato Brasileiro.
7: O Paulista TMC está no ar, com tudo que importa pra você.
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7: 10 horas e 3 minutos, duas crianças de 3 e 5 anos foram encontradas mortas dentro de um carro na zona sul de São Paulo. O pai das vítimas foi preso em flagrante e a polícia investiga as circunstâncias da morte, das mortes, né? Nós vamos conversar agora com a Luísa Mutoni, que está desde cedinho nesse caso. Luísa, muito bom dia para você. Vamos falar desse caso terrível agora.
8: Bom dia para você, Fernanda, a Tebas, a todos que nos acompanham aqui no Paulista. Pois é, um caso terrível e que aconteceu em pleno Dia dos Pais. E esse pai, se é que a gente pode chamar assim, foi identificado como Breno Castro, de 24 anos. Ele foi preso em flagrante pelos crimes de homicídio e violência doméstica. E ele, inclusive, se apresentou por conta própria à polícia e confessou o crime. Segundo ele, o motivo teria sido ciúmes da ex-companheira, que é a mãe dessas duas menininhas de 3 e 5 anos de idade, que, como você falou, Fernanda, foram encontradas mortas dentro do carro dele. Ele deixou elas trancadas lá dentro e elas acabaram morrendo asfixiadas. Esse carro foi encontrado no bairro Jardim Guanabara, na zona sul de São Paulo. Na delegacia, a mãe das meninas disse que o ex-companheiro ameaçava ela e a perseguia desde que o casal se separou em março deste ano. Eles ficaram juntos por 8 anos, mas ele não aceitava o fim do relacionamento. Normalmente, ela entregava as duas meninas à ex-sogra, que costumava ficar com elas aos finais de semana, mas aí o pai teria pego as crianças. No sábado à noite, um dia antes do crime, essa mulher postou uma foto com as amigas em uma rede social e o ex-marido então disse que aquela seria a última vez que ela veria as filhas. Um caso terrível, então, que terminou na prisão em flagrante desse pai, o Breno Breno Castro, de 24 anos, ele vai passar por uma audiência de custódia na tarde de hoje e a polícia, claro, segue investigando esse caso.
7: Obrigada, viu, Luísa, por todas as suas informações. Um caso terrível. A gente sempre abordando aqui essas situações. Que história revoltante, daquelas difícil, impossível de imaginar. Duas crianças, duas vidas que se vão. Vidas que eram para estar sob proteção, cuidado, zelo. E o pai, por egoísmo, irresponsabilidade, nem sei que adjetivo usar, cometeu essa barbaridade. Obrigada, viu, Luísa, pelas suas informações.
6: 10 horas e 7 minutos, vamos falar de trânsito agora. Você aqui em São Paulo, você no 100.1, participando também no nosso WhatsApp, no 119-7221-1001. Aliás, fique à vontade aqui para participar com a gente. Você também é repórter do Paulista TMC. O Saulo aqui, Saulo Guedes, mandando aqui um bom dia pra gente, começando a semana e já travado. Ele fala que tá na ponte do Jaguaré, no sentido Butantã, e tá travadão por ali. Eu tô verificando o nosso mapa, né? Então, a ponte do Jaguaré, da avenida até a Marginal Pinheiro, sentido Butantã, situação muito complicada no trânsito. Outros pontos de atenção aqui é na zona sul da cidade. A CET nos informa 139 quilômetros de lentidão, é muita coisa, especificamente na zona sul. E a CET também nos informa, esse é um ponto muito importante, são mais de 650 quilômetros de trânsito acumulado na manhã de hoje, na manhã desta segunda-feira. No mesmo horário da última semana, eram 599 quilômetros de lentidão. Então a gente verifica essa diferença. E há duas semanas, aproximadamente 15 dias, o índice apontava 270 quilômetros. Então realmente o trânsito hoje acima, bastante acima da média. Só para pontuar outros registros aqui também, na Duque de Caxias, da Amaral Gurgel até a Rio Branco, sentido centro, houve até um acidente envolvendo uma moto na região. E o trânsito um pouco pior também por conta disso. Agora são 10 horas e 7 minutos.
7: E agora a gente fala de previsão do tempo. Sim, o estado de São Paulo começa a semana com queda acentuada na temperatura e possibilidade de chuva em várias regiões. Na capital, a segunda-feira terá mínima de 12 graus e máxima de 18 com chuva isolada. Na terça, o frio aumenta, viu, com máximas apenas de 15 graus e chuva ao longo do dia. Indo lá para o interior, o tempo também fica instável com temperaturas mais baixas e períodos de nebulosidade. Aí, a partir de quarta-feira, para quem gosta do calor, o frio perde força e as temperaturas começam a subir rapidamente. Na quinta-feira, o calor volta a predominar com máximas que podem ultrapassar os 30 graus em diversas regiões. E a mudança vai ser acompanhada com tempo seco. Então, atenção para baixa umidade do ar durante a tarde. Agora, 10 horas e 8 minutos. Bom, gente, nós continuamos aqui falando que a Defesa Civil do Estado de São Paulo desmobilizou na noite deste sábado o gabinete de crise após 3 dias de trabalho integrado para monitoramento das condições meteorológicas. No período, foram registradas 17 ocorrências sem feridos, óbitos, desaparecidos, desabrigados ou desalojados. Ainda bem, né? 10 e 9.
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6: Transamérica, 10 horas e 10 minutos. Rapidamente aqui, você nos acompanha no 100.1, nossa audiência participando no WhatsApp, tem muita gente participando aqui. E o Regis, na Moca, escreve o seguinte aqui, ó: Tebas e Fernanda, já está garoando aqui na Moca. Então, pegando carona na informação da Fernanda sobre o tempo, nesse instante, garoa na região da Moca. E tem outras mensagens aqui, é muita gente realmente nesta segunda-feira. Tem o Cristiano Paes nos Jardins, apontando que chegou a garoar mais cedo por lá, agora já parou, na região do centro de São Paulo. O Érico Valim também participando e falando sobre a situação em relação aos trens. Nesse momento, a linha 3 vermelha passa a operar normalmente. Houve um problema mais cedo na linha 1, então essas duas linhas, a 1 azul, 3 vermelha, ficaram ali com velocidade reduzida, atrapalhando bastante a movimentação, mas agora já normalizada a situação. 10 e 10.
7: Bom, e agora a gente continua então aqui o seu, o nosso paulista TMC. São Paulo teve alertas de ventos fortes na semana passada. Nós inclusive comentamos que o gabinete de crise foi desmontado no fim de semana, mas uma dúvida que paira: a cidade de São Paulo está preparada para eventos climáticos de grande porte? Para falar sobre isso, a gente vai conversar com a Samira Rodrigues, que é conselheira do Conselho de Arquitetura e Urbanismo de São Paulo. Já está aqui conosco. Bom dia, muito obrigada pela sua presença. Então eu já começo te perguntando: a cidade de São Paulo está preparada para esses eventos climáticos extremos que a gente passou e vem passando?
11: Essa é uma resposta muito difícil de dar. Mas primeiro, bom dia, né, a todos os ouvintes. Quando a gente vai falar sobre estar preparada, a gente tem que pensar que ela não é só uma questão de hoje, por exemplo, o comitê de crise estar ou não ativo, que é muito importante, mas também pensar qual que é o planejamento feito ao longo dos anos, né? Hoje, quando a gente chega numa crise, ela vai lidar com tudo que a gente já preparou da cidade até hoje, né? Então, dizer que a cidade está preparada, eu acho muito difícil. Eu diria que a gente corre o risco de ter sérias consequências, como a gente já vem vendo, né, ao longo dos anos, em outros momentos de crise. Ou mesmo o que a gente tem, por exemplo, todo fim e começo de ano, com as chuvas intensas de verão, que a cidade já sofre bastante e que a previsão seja pior, né, por conta do Super El Niño previsto para esse segundo semestre de 2026.
6: Pois é, Samira, inclusive, né, até te pergunto sobre isso, porque quando chove muito em São Paulo, a gente sempre chega aqui no Paulista TMC e noticia: olha, tantos bairros estão sem energia elétrica, ventos realmente muito fortes. Então, quais os próximos passos, pensando no poder público, mas também no nosso cotidiano, que a gente pode fazer em relação a esse futuro que pode ser de curto prazo?
11: Sim, eu acho que a curto prazo é óbvio que tem, né, medidas emergenciais a serem feitas. A gente sabe, a gente viu, né, uma crise enorme no último verão, com a questão das podas de árvore, por exemplo, que gerou até uma crise um pouco política, né, entre de quem era a responsabilidade, se Enel, se prefeitura. Então, por exemplo, essa questão da poda, né, do manejo das árvores, de pensar o quanto é importante a arborização urbana, né, até para garantir uma melhora na qualidade ambiental e que previne também, né, esses momentos de crise, mas que pensar que algumas precisam ser podadas, né, serem manejadas, e que a prefeitura e a Enel precisam dar conta, cada uma dentro da sua responsabilidade, mas elas precisam dar conta. A gente tem a questão da limpeza do sistema de drenagem também, para evitar. A Defesa Civil vem fazendo um trabalho também importante, que é o de envio de mensagens, né? Então a população recebe no celular quando a gente vai ter algum evento mais forte, então que a população possa se preparar de alguma forma. Acredito que essas, assim, para uma questão emergencial. E, né, a questão do comitê de risco está atento, né, durante as ocorrências, para poder prevenir e fazer algum atendimento durante o momento.
7: Você citou poda de árvore, queda de árvore, que é uma questão que a gente quer enfatizar bastante. Essas quedas de árvores sobre a rede elétrica é um dos principais fatores dos apagões, né? Então, de repente, a queda, a poda de árvore é o essencial, ou outras medidas também podem ser adotadas para evitar, então, esses apagões, essas árvores que caem nos fios elétricos?
11: Acho que essa hoje é a principal, mas lembrando que a poda de árvore, ela não só é importante para, né, para a questão elétrica, né, de manter o abastecimento elétrico da cidade, né, de alguns pontos, mas também que a gente tem muitas ocorrências que chegam a mortes, né, por conta da queda de árvore, que, né, já tivemos casos que caem em cima de carro e algumas pessoas se acidentam ou mesmo chegam a morrer.
6: Samira, uma dúvida que eu tenho: quando a gente fala de segurança pública, a gente sempre fala da importância de municípios, estados, governo federal atuarem juntos. Quando a gente fala da situação climática, também seria o caso, e aí pensando realmente a longo prazo, a gente conseguir alinhar, enfim, fazer desenhos que possam ter a colaboração de todos os, enfim, estados, os municípios que estão nos estados e também do governo federal? Como que você avalia essa conjuntura?
11: Sim. Isso a gente vai até acabar falando, né? O de sempre, mas que eu acho que para muitos temas isso é um problema, né? Que é um problema estrutural que a gente tem, que é das instâncias se conversarem, né? Do município, estado e ente federal conversarem para fazer esse planejamento, né? Os municípios vão executar isso, mas muitas das fontes de recurso. Vem do governo federal, estadual, e também muitas responsabilidades são também do governo estadual, por exemplo. Então, se esses entes não se conversam, o planejamento fica muito difícil, porque a gente precisa, né, como já falei anteriormente, a gente precisa pensar no planejamento de ações a longo prazo e, óbvio, em soluções momentâneas para resolver quando a gente está no momento de crise.
7: Tá
11: Mas se a
7: sim.
11: gente não tem
7: Perdão.
11: planejamento, fica difícil, não sem problema.
7: O
11: Já estava
7: planejamento
11: terminando.
7: fica difícil, né? Obrigada, viu, Samira Rodrigues? Muito obrigada pela sua disponibilidade. Bom dia, Samira, que é conselheira do Conselho de Arquitetura e Urbanismo de São Paulo. Um ótimo dia para você.
11: Obrigada. Tchau, tchau.
7: E agora, 10 horas e 16 minutos. E a gente continua aqui com o nosso, com o seu Paulista TMC. Deixa eu te fazer uma pergunta. Você tem algum problema aí no seu bairro, na sua rua, na calçada onde você passa todos os dias? E os moradores estão reclamando, estão se prejudicando? Vem com a gente então. Você pode mandar uma foto, uma mensagem pra gente, um áudio curtinho, tá, gente? Bem objetivo. A gente tem o WhatsApp, também temos o nosso canal no YouTube. A gente vai cobrar todas as medidas necessárias, não é isso mesmo, Rafael Tebas?
6: Exatamente. Se você tem qualquer problema no seu bairro, um buraco, um fio desencapado, enfim, fique à vontade, mande a mensagem para nossa produção. Nosso WhatsApp, eu vou repetir aqui, é 11972211001. Você também é repórter aqui do Paulista TMC e participa, faz o jornal junto com a gente aqui no Paulista TMC. A gente ajuda então a resolver o seu problema. 11972211001. 10 horas e 17 minutos.
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7: 10 horas e 19 minutos, você está no Paulista TMC sintonizado no 100.1 e a gente volta com os nossos principais destaques. A Organização da Sociedade Civil lança hoje uma campanha para pedir a volta dos descontos na conta de água da Sabesp para quem quer reduzir o consumo.
6: A campanha ocorre diante do risco da falta de água na Grande São Paulo, com o Cantareira abaixo de 36% da capacidade.
7: A campanha lembra que na crise hídrica de 2014 e 2015, a Sabesp deu descontos de até 30% para quem economizou água.
6: E ainda sobre serviços públicos, aqui em São Paulo, moradores de São Paulo e do ABC relataram falta de energia durante o último fim de semana, e aí principalmente na Zona Leste.
7: Mais de 340 mil residências foram afetadas, mas o fornecimento foi normalizado em poucos minutos para a maioria dos consumidores.
6: A empresa informou que o problema ocorreu na rede de transmissão e foi resolvido em poucos minutos.
7: Os roubos de celulares caíram 14,8% na capital no primeiro semestre deste ano, mas um em cada cinco distritos registrou alta.
6: E as maiores altas foram em Socorro, com 41%, Santo Amaro, com 34%, e também houve aumento na Vila Prudente, Pinheiros, Brooklyn, Campo Belo e Itaim Bibi.
7: Ao todo, foram mais de 26 mil roubos de celulares registrados na cidade. Segundo a SSP, a queda geral é resultado do reforço das ações de inteligência, investigação e policiamento.
6: E o TRE de São Paulo, o Tribunal Regional Eleitoral, multou Ricardo Salles do Novo em R$10 mil por propaganda eleitoral antecipada.
7: A decisão aponta conteúdo depreciativo contra André do Prado, do PL, também pré-candidato ao Senado.
6: Em resposta, a TMC, Salles informou que sua defesa já recorreu dessa decisão. 5:21.
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6: Eu falei 5:00, é o start TMC na cabeça. 10:21. Olha só, informação bastante importante aqui. Você participa com a gente no Paulista TMC e sobre trânsito, inclusive, aqui. Dois ônibus se envolveram numa ocorrência no terminal Jardim Ângela na manhã desta segunda-feira de hoje. O caso aconteceu por volta das 6:30 da manhã. Envolveu dois coletivos que da metrópole, inclusive, que operavam pelas linhas 737A10 com destino ao terminal Santo Amaro e 775K10 com destino ao metrô Santa Cruz. Por meio do YouTube, a gente tem imagens, inclusive, dessa ocorrência. Eu vou informando a você que está no 100.1. Uma equipe do Programa de Redução de Acidentes de Transporte foi até acionada e apura as circunstâncias dessa ocorrência. As linhas que utilizam a plataforma onde ocorreu o caso foram realocadas para outras plataformas dentro do terminal. E a gente vai continuar, claro, acompanhando essa e outras ocorrências aqui em São Paulo. Rapidamente aqui, né? Muita gente participando no WhatsApp. O Oswaldo Muniz afirmando que pegou muita lentidão na linha 3 vermelha do metrô de São Paulo, ali próximo da estação Arthur Alvim. Isso ocorreu porque hoje pela manhã houve um problema na linha 1 azul e aí teve maior tempo de parada, velocidade reduzida, aquela complicação toda. Isso também afetou a linha 3 vermelha. E rapidamente ainda, eu tenho feito aqui todos os dias, todo santo dia, eu anoto aqui num caderno as informações sobre o transporte público e os trens aqui de São Paulo. Desde o começo do mês, segunda-feira, dia 3, apenas um dia durante a semana, segunda a sexta-feira, apenas um dia, a última sexta, não tivemos problemas em relação à velocidade dos trens. Nos outros dias, todos, sem exceção, nós tivemos algum tipo de problema. Então, há uma semana, segunda-feira, dia 3, teve problema na linha 8. Terça e quarta-feira, a gente lembra aqui, teve greve. Na quinta-feira, linha 11, linha 12, aglomeração, muita gente reclamando. E agora, começo de semana, também com esses registros na linha 1 azul e na linha 3 vermelha. 10:25.
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6: 10:25, você acompanha aqui o Paulista TMC Política. Agora a gente teve o primeiro debate nessa corrida pelo Palácio dos Bandeirantes entre Tarcísio de Freitas, que busca a reeleição, Fernando Haddad do PT também, e Ricardo Spárvoli, nosso repórter, acompanhou o debate e tem as informações. Fala, Spárvoli.
17: Um debate de primeiro turno um pouco diferente do usual, com apenas dois candidatos, o atual governador Tarcísio de Freitas e o ex-ministro da Fazenda Fernando Haddad. A mesma disputa do segundo turno de 2022. Como já era esperado, o debate teve momentos de nacionalização com citações aos governos Lula e Bolsonaro. Mas ainda assim, predominou um tom técnico, com apresentação de dados e foco em temas como segurança pública, educação e privatizações. Tarcísio, que lidera as pesquisas de intenção de voto, destacou antes do debate a intenção de apresentar resultados e projetar o futuro do Estado de São Paulo.
18: A ideia é que a gente possa fazer uma prestação de contas, mostrar o que foi feito ao longo desses 4 anos e projetar um pouco do futuro do Estado de São Paulo que a gente quer, um Estado mais moderno, mais dinâmico, mais digital, com mais pegada de inteligência artificial, com melhores serviços públicos, mais próximos do cidadão. E é isso que a gente vai procurar mostrar no dia de hoje.
17: Já Haddad ressaltou a importância do debate para discutir dados e também propostas.
19: Eu penso que os debates para discutir os governos estaduais têm uma importância até maior do que os demais, porque é o único momento em que você efetivamente pode se debruçar sobre os dados do Estado, segurança, educação pública, saúde pública, economia do Estado, finanças do Estado, para apresentar para a sociedade, fazer um escrutínio disso, um balanço disso e apresentar alternativas.
17: O primeiro turno das eleições está marcado para o dia 4 de outubro. 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
7: Pois é, e o debate de ontem também foi marcado por momentos de tensão entre Tarcísio de Freitas e Fernando Haddad. Os dois trocaram aí críticas sobre educação, crescimento econômico, privatizações, escândalos de corrupção no Estado. E a Beatriz Gimenez está aqui no estúdio com a gente ao vivo para comentar então esses principais destaques do debate de ontem. Bom dia, Beatriz.
20: Bom dia, Fernanda. Bom dia, Tebas.
6: Bom dia.
20: Exatamente, a gente teve aí os principais destaques do primeiro debate ao governo, entre os candidatos que estão disputando aí o governo de São Paulo, né? Como disse o Ricardo, o confronto entre o Tarcísio e o Haddad teve um tom nacional aí, marcado com várias referências a Lula e Jair Bolsonaro. O Haddad, ele tentou aproximar o Tarcísio do bolsonarismo, enquanto o governador concentrou aí os ataques ao governo Lula e à economia, a estratégia de economia do governo Lula. Mas um detalhe que chamou a atenção foi que o Flávio Bolsonaro não foi mencionado nenhuma vez no debate. Já o Eduardo apareceu 3 vezes, sempre após ser citado por Haddad, ou seja, ele era provocado, né, pelo Haddad. E o Bolsonaro apareceu 24 vezes, mas não foi citado espontaneamente nenhuma vez pelo Tarcísio, sempre provocado pelo Fernando Haddad, né? Isso pode indicar uma estratégia do Tarcísio, né? Que é para se descolar um pouco da imagem do Flávio Bolsonaro, já que nessas últimas semanas ele vinha enfrentando uma crise na campanha política dele por conta de escândalos e também pela briga, o conflito que o Flávio Bolsonaro teve com a Michelle Bolsonaro.
6: Exatamente. Um ponto interessante, talvez seja uma tendência dessa campanha em relação ao governo de São Paulo, a gente vai verificar nos próximos debates, sabatinas, mas o Fernando Haddad, né, também fazendo uma defesa muito clara do governo federal. A gente sabe que a estratégia do PT aqui em São Paulo deve ser essa, né, de tentar, enfim, não perder por uma quantidade tão grande de votos, afinal de contas, Tarcísio aparece e muito bem em praticamente todas as pesquisas.
20: Exatamente, né? Fazer palanque pro Lula aqui no estado de São Paulo. Talvez essa seja uma das prioridades aí da campanha do Fernando Haddad aqui em São Paulo. Mas a gente não viu essa mesma estratégia sendo adotada por Tarcísio de Freitas. Então é um ponto aí de destaque, né? E também eles falaram muito sobre privatizações. Claro, a gente tem acompanhado muitos conflitos aí, muitos problemas que estão sendo enfrentados em relação aos contratos de concessão dos metrôs, dos trens, da Sabesp, Enel, né? Então, certamente o Fernando Haddad criticou aí as privatizações feitas pelo Tarcísio, principalmente em relação à Sabesp e aos metrôs, né? Que a gente tem veiculado e muito aqui no Paulista esses problemas que têm sido enfrentados. O Tarcísio já defendeu daí as medidas e diz que a privatização é necessária em alguns casos, mas que ele avalia quando ela vai ser de fato aproveitada pelos consumidores, pelos moradores aqui da cidade de São Paulo, né? E ele também aproveitou para criticar o PT e a gestão das empresas estatais. O Haddad também questionou o Tarcísio aí sobre os impactos das privatizações na educação, já que algumas escolas estão sendo estudadas aí para serem privatizadas aqui no estado também.
7: E a gente sempre fala também aquilo, obviamente, no Paulista TMC, sobre os casos de violência contra a mulher, feminicídios. Teve algum destaque, então, sobre o aumento de violência contra a mulher, Bia?
20: Com certeza. Esse foi um dos principais assuntos, né, do debate ontem. Segurança pública sempre é um tema aqui na cidade de São Paulo, no estado todo, mas principalmente em relação ao aumento dos casos de violência contra a mulher, né? Comparado aí ao ano passado, esse foi um dos pontos que o Haddad puxou ali o Tarcísio para poder responder em relação a isso, o aumento de feminicídios e os problemas também no combate ao crime organizado. O Tarcísio rebateu aí, destacando uma queda nos roubos e furtos, assim como vocês acabaram de mencionar, né? E defendeu também os resultados da gestão dele na área. E um dos momentos mais tensos aconteceu quando o Tarcísio acusou o Haddad de ter subido no palco com uma mulher que, segundo ele, comandava o tráfico na favela do Moinho. Mas o Haddad rebateu dizendo que o Tarcísio sabia que ela era uma traficante e por isso deveria tê-la prendido. É, foi tenso, assim, o momento, né?
7: Só tá começando.
6: Teve até corte nas redes, né, desse... Um dos cortes que viralizaram foi exatamente desse momento, né, Bia?
20: Exatamente. E também teve um ponto alto falando sobre educação,
6: porque... É, isso que eu ia te perguntar. Eles chegaram a pontuar também sobre educação no debate?
20: Sim,
6: ou não?
20: Isso foi pontuado ao longo de todo o debate, mas o Haddad começou falando sobre isso com o Tarcísio. Até porque na semana passada a gente teve o ranking aí do IDEB divulgado, né? E a gente viu que o estado de São Paulo desceu em algumas posições no ranking. O estado de São Paulo, que sempre teve, é o estado mais rico do país e sempre teve muito investimento nessa área, apresentou resultados não muito positivos, segundo o ranking do IDEB. E foi um ponto que o Haddad levantou em relação ao governador, né? Falando, questionando exatamente que São Paulo perdeu aí posições entre 2023 e 2025. O Tarcísio defendeu aí a evolução dos indicadores e prometeu ampliar, né, o investimento no ensino integral e técnico, além de usar inteligência artificial nas aulas de matemática e em outras disciplinas. Então, esses foram os grandes destaques aí de ontem. O confronto foi... educado, eles mantiveram a postura, mas assim, foi tenso em vários momentos, né? Até porque a gente tá falando de temas muito delicados e sensíveis à população do estado de São Paulo.
6: Um excelente resumo, então, aqui da Beatriz Gimenez. Obrigado pelas informações, Bia. 10 horas e 33 minutos.
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6: 10 horas e 33 minutos, a gente continua falando sobre o debate aqui que nós tivemos nessas últimas horas em São Paulo, agora com Luísa Mutoni. Luísa Mutoni já conectada com a gente. Luísa, teve estresse então entre o prefeito Ricardo Nunes e Fernando Haddad? Conta pra gente, Luísa.
8: Pois é, Tebas, foi um debate acalorado entre os candidatos ao governo do estado, mas também teve embate ali entre um dos candidatos, o Fernando Haddad, e o prefeito de São Paulo, Ricardo Nunes, que foi acompanhar esse debate ao lado do governador Tarcísio de Freitas. Esse embate começou ali mais para o fim do debate, né? Já nas considerações finais, quando o Haddad ironizou a parceria entre Tarcísio de Freitas e o prefeito Ricardo Nunes. Inclusive, o governador Tarcísio rebateu essa fala do Haddad, dizendo que o prefeito Ricardo Nunes é o maior prefeito de São Paulo. Já Haddad rebateu também essa afirmação de Tarcísio Nunes, dizendo que, de Tarcísio Freitas, né, dizendo que Ricardo Nunes endividou a cidade em cerca de 50 bilhões de reais e que há corrupção em contratos de Wi-Fi firmados pela Prefeitura de São Paulo. Isso porque, a gente sabe, há uma investigação do Ministério Público e também da Polícia Civil sobre um contrato firmado pela gestão Nunes em 2024, no valor de 108 milhões de reais, com uma ONG presidida pela empresária Karina Gama, ela que também é dona da produtora responsável pelo filme Dark Horse, que conta a história do ex-presidente Jair Bolsonaro. Então, há a suspeita suspeita de que parte dessa verba tenha sido desviada para ajudar nessa produção. E aí houve, então, esse embate entre os dois. Depois que Haddad saiu do debate, inclusive o prefeito Ricardo Nunes chegou a puxá-lo pelo braço e disse que ele precisava ser homem e ter responsabilidade com o que falava. A TMC, é claro, a gente viu, esteve presente com o repórter Ricardo Spárvoli e agora aguardamos aí um posicionamento das partes envolvidas.
7: Tá certo, Luísa, muito obrigada por todas as suas informações. A gente continua nesse assunto político, então, muito obrigada. E agora, para falar que alguns candidatos à presidência cumprem hoje agenda aqui em São Paulo. Romeu Zema, do Novo, participa de entrevistas para portais como Léo Dias TV e o podcast Achismo TV. Renan Santos, do Missão, participa de um café-reunião a convite da Fiesp. E Ronaldo Caiado, do PSD, apresenta agora pela manhã o plano de governo para a segurança pública na sede do partido e quem acompanha é o repórter Abraão Ramos.
2: O documento reúne propostas contra facções criminosas, mudanças nas regras para empresas de aposta online e iniciativas para ampliar o combate aos crimes nas fronteiras. Entre os pontos previstos está uma proposta para alterar o tratamento dado a organizações criminosas como o Primeiro Comando da Capital e o Comando Vermelho. Caiado defende que essas facções passem a ser classificadas como grupos terroristas, mudança que o candidato tem apresentado como parte de sua estratégia nacional de enfrentamento ao crime organizado. Outra medida trata do combate ao feminicídio. Caiado defende que autores de feminicídios consumados ou tentados devem perder os bens. A iniciativa deverá integrar o conjunto de ações voltadas à repressão de crimes contra mulheres. Outro ponto que também terá espaço no programa é o controle das fronteiras. 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
6: E a TMC vai acompanhar as eleições aqui em São Paulo, as eleições gerais de 2026, sempre com ponto, com contraponto, ouvindo todo mundo. É assim que a gente faz jornalismo aqui na TMC. 10 horas e 36 minutos, você participa com a gente no nosso WhatsApp, no 11972211001. Já tem muita gente aqui participando, são vários e vários assuntos. O Tadeu Borba aqui no nosso WhatsApp, boa semana para todos, choveu hoje mais cedo no Ipiranga. Ivan Rabelo também aqui participando no WhatsApp. Bom dia, Tebas. Bom dia, Fernanda. Já estou indo para o trabalho acompanhando o Paulista TMC. E o Denis Mota aqui também no nosso WhatsApp. Ele que fala do Campo Belo e também falando aqui sobre o trânsito em São Paulo, dizendo que hoje está enfrentando mais dificuldade na comparação com a semana passada.
7: Aqui no YouTube também, ó, movimentado, muita gente escrevendo. A gente deu aqui o caso do pai que matou as duas crianças e a Mariana Alves da Vila Prudente. Falou o seguinte: é uma notícia que deixa qualquer pai e mãe profundamente abalado, crianças tão pequenas que deveriam estar sendo cuidadas e protegidas. Espero que a investigação esclareça rapidamente o que aconteceu e que a justiça seja feita. E o Carlos Eduardo Martins da Moca falando aqui sobre o cenário eleitoral que a gente trouxe aqui, como foram os debates. Ele diz o seguinte: debate eleitoral é justamente uma oportunidade para a gente ouvir os candidatos, comparar o que cada um propõe. Ele acha importante prestar atenção não só nas provocações, mas principalmente nas respostas e nas propostas apresentadas. E para a gente terminar aqui, a Juliana Ferreira de Santo Amaro também está falando aqui sobre os debates, sobre o cenário eleitoral, e ela diz: independentemente de quem cada pessoa apoia, é importante assistir aos debates com atenção, é ali que o eleitor consegue conhecer melhor as ideias, fazer comparações e cobrar depois aquilo que foi prometido. A gente falando então as opiniões dos nossos ouvintes, telespectadores, enfim, de você que participa do Paulista TMC. Agora 10 horas e 38 minutos.
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6: Esporte agora no Paulista TMC, Lucas Escórcio já com a gente aqui.
21: Sorridente, Tebas.
6: Hoje eu tô mais... tô respirando mais aliviado, tô tranquilão hoje, viu, Escórcio?
21: Que beleza, um bom dia pra vocês. Vamos começar fazendo a alegria do nosso editor-chefe, que é gaúcho, Bruno Chase, que...
0: venceu o São Paulo. Então a gente tem que falar aqui que o São Paulo perdeu, mas solta o hino do Grêmio. Vamos lá. Tricolor gaúcho recebeu o São Paulo na Arena do Grêmio e venceu de virada por 2-1. A situação de São Paulo muito complicada no campeonato. É o 12º colocado, tem caído bastante nas posições. 26 pontos apenas 4 pontos do Z4. São Paulo não vence há 8 jogos no Brasileirão. A última vitória foi em cima do Mirassol em abril, o trabalho de Dorival Júnior sendo bastante questionado pelos São Paulinos. Dorival que tem 4 derrotas, 3 empates e apenas 1 vitória à frente do comando técnico do Tricolor Paulista, para a alegria do Tricolor Gaúcho e do nosso editor-chefe aqui do Paulista TMC. O São Paulo enfrenta o Bolívar nesta terça-feira, válido pelo jogo de ida da Copa Sul-Americana. TMC vai mostrar.
4: É cobertura completa, mas Escórcio, o alerta tá aceso no São Paulo,
0: completamente,
4: né? Porque começo do campeonato com o Crespo, começou super bem. Eu não sei se é mérito total do Crespo, se enfim, são vários fatores
0: inexplicáveis.
4: Mas tá muito mal o São Paulo, né? E realmente tem que ficar preocupado, porque é uma equipe gigante do nosso futebol, mas que vem, enfim, acumulando derrotas e a crise vai se instaurando também nos bastidores.
0: Se a crise só fosse no campo, mas não é a questão, né? A própria saída do Crespo causou muito, enfim, burburinho ali nos bastidores do São Paulo. O Crespo, que fez 4 jogos no Brasileirão, foi demitido depois de ser eliminado na Copa do Brasil. No Paulista. E aí, enfim, 4 jogos no Brasileirão, 3 vitórias, 1 empate, era líder do brasileiro. E aí depois foi derrubado agora com Dorival Júnior. A situação tá bem complicada.
4: Hoje às 4 da manhã, antes de começar o Start TMC, Fernanda Câmara só falava uma frase: hashtag segue o líder.
0: Hashtag segue. A situação
22: faz
0: não
22: tempo
0: tá
22: que eu tô falando essa
0: agora.
22: Frase. Não, mas,
4: e aí,
22: mas segue
0: empatou
22: o líder.
0: Empatou com o Internacional, o Palmeiras recebeu o Inter no Nubank Park, ficou no 0-0. Segue o líder?
22: É verdade.
0: É o líder do campeonato.
22: Pois é.
0: Mas está apenas 6 pontos de distância do vice-líder Flamengo, 8 pontos do terceiro colocado, que é o Atlético Paranaense, Flamengo, que tem um jogo a menos, e o próprio confronto contra o Palmeiras neste retorno. Palmeiras muito pouco criativo, não conseguiu criar grandes chances. O Inter, é verdade, veio para se defender, veio para buscar o empate. O Inter, que tá lá nas posições de baixo da tabela, conseguiu um empate valioso, poderia abrir 11 pontos de vantagem, dependendo dos resultados, se tivesse vencido e o Flamengo não tivesse pontuado no Maracanã. Mas agora, 6 pontinhos, o Palmeiras tem que começar a abrir o olho no Brasileirão. Ainda tá mais tranquilo, ainda tem muitos jogos pela frente.
22: Tá feliz.
0: Ainda é líder, tem que ficar feliz, Fernando. Tem que ficar feliz porque aqui nos clubes paulistas o Palmeiras é o único que não tem tantos problemas assim. Palmeiras que volta a campo na Libertadores na próxima quarta-feira, às 19h, contra o Cerro Porteño, no Nubank Park, aqui em São Paulo, jogo de ida.
4: O que que você anotou no seu bloquinho de notas aí sobre o Corinthians? É pra ficar aliviado com a vitória, sétimo lugar, ou preocupado porque vem Libertadores da América nessa semana?
0: Um pouco dos dois, Tebas. Falando então do Corinthians, que jogou ontem em Bragança Paulista, enfrentou o Red Bull Bragantino. A verdade é que o jogo não foi aquelas coisas, né? Nenhuma das duas equipes apresentou um grande futebol, tecnicamente falando, mas venceu sem sustos. Conseguiu fazer um gol numa falha do Thiago Volpi.
4: Bizarra,
0: e depois o Pedro Raul,
4: falha, né?
0: O seu centroavante, Tebas.
4: É matador.
0: Pedro Raul, matador, ampliou e fez 2-0. Enfrenta o Rosário Central na quinta-feira às 9h30, passando rapidinho pelo Santos, que perdeu em casa e está na zona do rebaixamento. Perdeu pro Atlético Paranaense por 2-0, abre o Z4 Peixe.
4: O Rosário do Di Maria, né?
0: Do Di Maria.
4: Histórico da Argentina, já veterano. Enfim, joga no Rosário Central. Valeu, Escórcio.
0: Valeu, Tebas.
22: Obrigada.
4: 10h44.
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7: 10 horas e 45 minutos. A gente tem aqui uma entrevista ao vivaço para você que acompanha o Paulista TMC, para falar que a busca por mais flexibilidade tem mudado a relação dos profissionais com o trabalho presencial em São Paulo. Um levantamento mostra que o modelo híbrido continua sendo a preferência da maioria, mesmo que o salário ofertado seja 50% maior. E para debater todas essas questões, a gente vai conversar agora com Rodrigo Dibe, que é especialista em mercado de trabalho. Já está aqui conosco para explicar o porquê dessa forte preferência pelo modelo híbrido entre os profissionais de São Paulo. Muito bom dia para você.
15: Bom dia, tudo bem, Fernanda? Tudo bem, Rafael?
4: Beleza.
15: Super prazer estar com vocês. A gente tem visto, né, esse comportamento do mercado de trabalho, principalmente pós-pandemia, dessa alteração. Antes da pandemia, a gente tinha um costume, né, a cultura de todas as empresas era de um trabalho presencial. Quando veio a pandemia, por uma questão de necessidade, as empresas tiveram que se adaptar, né? E dessa adaptação, até hoje, a gente vê que teve uma modificação nesse mercado de trabalho, que é um pouco que a gente vai conversar hoje, né?
4: Não, esse assunto é muito legal, muito interessante também. E quando a gente pensa em São Paulo, a gente vê essa loucura que é o trânsito da cidade, muita lentidão, gente que sai da Zona Leste para ir para o centro, enfim. A gente está acostumado com isso em São Paulo. Mas imagino eu que muita gente prefira justamente esse sistema híbrido por conta do tempo que demoram para chegar e para voltar para casa também, né?
15: É, a gente viu, né, Rafael, quando... Eu sempre falo da pandemia porque essa é a questão do home office, do híbrido, ela não veio por um modismo. Ela nasceu por uma necessidade. As empresas, para sobreviverem, mudaram o modelo dela porque não dava para sair de casa. E elas começaram a perceber, primeiro, que o colaborador ele performava na casa deles e o colaborador também começou a perceber algumas coisas. Primeiro que a qualidade de vida de muitos melhorou, porque aí ficou muito mais claro o quanto que deslocamento, o quanto que não poder... almoçar em casa às vezes, ficar com a família, prejudicar. E aí veio, depois que a pandemia acabou, muitas empresas foram voltando para o presencial, mas aquele colaborador, nós, né, acabamos nos acostumando, que, poxa, por que não? Quando eu estava só no online, eu era produtivo, eu conseguia realizar o meu trabalho de boa forma. E isso foi alterando um pouquinho a percepção das pessoas. No momento que a gente vive hoje, muitas empresas querem voltar para o presencial, mas é o que apareceu muito nos dados que a Fernanda comentou. Mas as pessoas, elas também estão olhando que trabalhar no modelo híbrido traz para ela uma qualidade de vida suficiente até para, em alguns casos, ela

0: E esse é o conflito que a gente está vivendo, porque as pessoas estão verbalizando de forma agora mais prática, né, Fernanda? Não é só um papo do que eu prefiro. Elas já estão verbalizando que, até se for para mexer em alguma questão salarial, eu topo. Então, a gente vive esse momento das empresas querendo voltar para o presencial e as pessoas querendo ficar no híbrido, né? E eu sempre defendo, né? Na vida, nunca é 880. O equilíbrio é o melhor caminho, né?
1: Rodrigo, tem uma dúvida ainda, de certa forma, um contraponto que me veio aqui. Tem muitas áreas que não é possível implementar o trabalho online ou o trabalho híbrido. Quer dizer, a gente está aqui apresentando um jornal, a gente tem que estar aqui, enfim, isso vale também para vários profissionais, né?
0: É isso, né? Então você tem também essa discussão nesse mercado de trabalho, né? Porque tem algumas funções nativas, como você bem colocou. Então aqui o que é o melhor olhar? Dependendo do trabalho que você faz, e a gente sempre tem falado isso para os próprios profissionais de recursos humanos, que não é escolher um modelo, é mais importante você olhar para a função que a pessoa faz. Se aquela função que a pessoa faz, se a entrega que ela tem, permite que ela possa fazer um híbrido, porque a entrega dela não vai mudar em termos de qualidade, por que não? Porque também hoje a gente precisa garantir uma melhor condição de trabalho para essas pessoas, em termos de saúde mental, e tudo conta, né? Uma cidade acelerada como é São Paulo, a gente precisa ter um modelo que efetivamente garanta condições de trabalho mais adequadas, né?
1: Muito interessante, a gente conversou então com o Rodrigo Dib, especialista em mercado de trabalho. Rodrigo, valeu, viu, pela troca de ideia aqui no Paulista TMC. Uma boa semana para você, boa segunda-feira.
2: Valeu.
0: Para vocês também, bom trabalho.
1: 10 horas e 51 minutos.
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2: O Parque Ibirapuera recebe um festival que reúne inovação, cultura e empreendedorismo ao longo dos próximos dias, e a programação aposta na conexão entre pessoas e ideias para discutir os impactos das transformações tecnológicas. E a gente vai ter mais informações com Marcos De Pato.
4: Ao longo dessa semana, o Parque do Ibirapuera recebe uma programação repleta de conteúdo de empreendedorismo em mais uma edição do evento SP2B. São cerca de 2 mil palestrantes em aproximadamente 750 painéis e 20 palcos. O festival vai ter atividades de negócios, tecnologia, criatividade e cultura com parte da programação gratuita. Daqui a pouquinho vai ser realizada uma coletiva de imprensa na Oca para apresentar os principais detalhes da edição deste ano. O encontro vai reunir o idealizador do evento, Rafael Lazzarini, o prefeito de São Paulo, Ricardo Nunes, além de representantes do governo do estado e empresas parceiras. A coletiva também vai apresentar a programação e a expectativa de impacto do festival para a cidade de São Paulo. Nós, é claro, vamos acompanhar todos os detalhes para trazer para você que acompanha a programação da TMC aqui durante o dia de hoje.
1: Marcos De Pato, portanto, na região do Ibirapuera, conversando com a gente, céu encoberto, inclusive ali na região do Ibirapuera, né? E o trânsito relativamente bom nesse pedaço, nesse instante. Inclusive, sobre trânsito aqui, muita gente participa no WhatsApp. O Haroldo Rezende aqui mandando um alô pra gente e apontando que tá travado no viaduto Guadalajara. Eu verifiquei aqui para você, Haroldo, de fato, a ligação leste-oeste nesse instante, aí do viaduto Guadalajara até a Praça Roosevelt, ou seja, centro de São Paulo, sentido centro de São Paulo, a situação bastante ruim nessa manhã. A 9 de julho também, um corredor importante da cidade, do túnel Anhangabaú até a Paulista, sentido Jardins, também com trânsito carregado nessa manhã. E só para pontuar aqui, outros dois destaques: a Avenida República do Líbano, zona sul da cidade, coladinha aí com Ibirapuera, também tem trânsito ruim nesse instante. E eu sempre passo a 23 de maio, porque ela é um acesso importante, né? Uma via importante para chegar no aeroporto de Congonhas, tá? Ruim o trânsito nesse instante no sentido Congonhas, porque teve um acidente de moto na Rubem Berta ali, envolvendo uma moto exatamente muito próximo da chegada a Congonhas. 10 horas e 54 minutos já.
2: E olha só, a ANEEL deu 10 dias para a Enel apresentar as alegações finais no processo de caducidade da concessão.

0: O procedimento pode levar à extinção do contrato da empresa para operar a distribuição de energia em São Paulo e o prazo começou após a relatora Agnes Costa declarar encerrada a fase de instrução do processo. A procuradoria da ANEEL também se manifestou contra a realização de uma perícia solicitada pela Enel. Segundo o órgão, a questão é avaliar se a empresa estava preparada para enfrentar eventos climáticos extremos. 10 horas e 54 minutos.
1: DMC. 10 horas e 55 minutos, notícia que acaba de chegar. Um terremoto de magnitude 7,4 atingiu a Colômbia nesta segunda-feira, com tremores sentidos em Bogotá e outras cidades também. O epicentro foi localizado então no departamento de Chocó, no oeste do país, a cerca de 230 quilômetros da capital, portanto, 230 quilômetros de Bogotá. A governadora da região informou que o abalo deixou feridos e provocou destruição significativa em algumas áreas. Vários vídeos, enfim, sendo publicados nas redes sociais, mostram prédios balançando e moradores deixando imóveis durante o tremor. As autoridades, claro, que estão monitorando, e você acompanha tudo aqui na TMC ao longo de toda a nossa programação sobre esse, enfim, essa ocorrência, esse fato na Colômbia, em Bogotá e outras cidades também. 10 horas e 55 minutos.

0: horas e 55 minutos. Hoje tem sobremesa, é segundona com sobremesa. E a entrevistada de hoje é a atriz Alessandra Maestrini. Ela é de Pato Branco, lembra do Toma Lá da Cá? Pois é, ela vai estrear uma peça de teatro onde faz todos os personagens. Alessandra Maestrini, então, hoje, às 14h, no Sobremesa. E você sempre participando aqui conosco, mandando a sua mensagem. A gente acabou de falar da busca pela flexibilidade, né? Que tem mudado aí a relação dos profissionais com o trabalho presencial. E a Fernanda Ribeiro, aqui no YouTube da Vila Mariana, diz que eu entendo essa preferência pelo híbrido, o tempo que a pessoa economiza no deslocamento também tem um valor enorme, principalmente para quem enfrenta horas no trânsito todos os dias. Temos diversas opiniões aqui. O Marcelo Tavares de Guarulhos diz que acha interessante uma pesquisa como essa e o pessoal aqui falando do terremoto que assusta principalmente em áreas populosas, como Tebas acabou de falar, esse terremoto aí que ele acabou de dar a notícia, Tebas.
1: Exatamente, na Colômbia, em Bogotá e outras cidades, a gente vai acompanhar ao longo de toda a nossa programação. 10h57, não há tempo pra...
0: Que
1: tá
0: pena.
1: Voando o tempo, Fernanda.
0: Tá voando, tá, tá voando. Muito obrigada pela sua companhia. Obrigada, Tebas.
1: Valeu, parceira. Vem aí o Trend das 11. Até mais.
0: Tchau.
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0: 11 horas, 1 minuto, estamos chegando ao vivo para todo o Brasil com o nosso Trend das 11, semana nova, hoje dia 10 de agosto. E vamos juntos até o meio-dia, a partir de agora, atualizando, contextualizando, depois de um fim de semana aí, ó, de Dia dos Pais, de muitas celebrações, fim de semana também de debates políticos, debates eleitorais. A gente vai atualizando ao longo, então, dessa próxima hora, ao vivo para todo o Brasil, depois da notícia da sua cidade. Vamos lá com notícias nacionais e internacionais. Aquilo que repercute bastante, seja hoje, seja no fim de semana, pra você. Comigo, Thiago Matheus, daqui a pouquinho, com Marcela Franco, direto de Brasília, e com muitos assuntos aqui que a nossa equipe acabou preparando. Vamos falar de uma pesquisa eleitoral. Ontem teve debates espalhados pelo Brasil, mas tem pesquisa fresquinha no nosso site, inclusive, daqui a pouco eu falo pra você. O nome do Silvio Santos tá trendando hoje também. Por que será? Daqui a pouquinho eu explico. Tem crise diplomática e tem o nosso João Fonseca, que infelizmente não avançou aí em um torneio de tênis. Mas vamos lá, é papo para a próxima hora, para a gente atualizar e contextualizar para você. Enquanto a Marcela vai preparando ali o feed dela, eu atualizo o meu aqui para você. Pesquisa eleitoral. Bora falar? Tá todo mundo comentando a partir de agora, porque tem uma nova pesquisa da Nexus BTG, saiu agorinha há pouco, agorinha de manhã, tá fresquinha e tá no nosso site tmc.com.br, mostrando que o Lula empataria contra o Flávio Bolsonaro e empataria contra o Caiado também, num possível segundo turno. Se a eleição fosse hoje, essa pesquisa mostra que o Lula teria 47% dos votos e o Flávio Bolsonaro 44%. Só que tem aquela margem de erro, né? Para 2 pontos para mais ou para menos, 2 pontos percentuais para cima ou para baixo, e por conta dessa margem os dois estariam tecnicamente empatados. Seria a mesma coisa do Lula com o Ronaldo Caiado, mesmíssima coisa. Mas se o cenário fosse o Lula e o Renan Santos, ou mesmo o Romeu Zema no segundo turno, aí o Lula seria eleito para o quarto mandato. Então não perca tempo não, acessa lá para você ficar bem informado. Pesquisa novinha, quentinha, Nexus BTG no nosso site tmc.com.br. Vamos lá para a próxima polêmica. Eu digo polêmica porque a tag é essa mesma. Polêmica, um deputado americano postou uma montagem do Lula sendo preso. Você viu isso? No fim de semana? Apareceu no seu feed aí pra você? Acredito que sim, e esse deputado falou que o presidente pode ter um destino parecido com o ex-ditador da Venezuela, o Nicolás Maduro. Ele que foi capturado, sim, pelos Estados Unidos. Aliás, usaram mais ou menos a mesma imagem pra colocar o rosto do Lula no rosto do Maduro, porque a imagem é assim: o Lula tá com uma venda preta e um moletom cinza, ele tá algemado segurando uma garrafa de cachaça, inclusive. E é uma criação justamente da foto do Maduro sendo levado no começo do ano. O deputado é o Carlos Antônio Jiménez, ele que é do Partido Republicano, o mesmo partido de Donald Trump. Viralizou demais, polêmica demais, o povo debatendo ao longo do fim de semana e nesta segunda-feira também. Bora lá falar do Silvio Santos, já que eu prometi pra você. O nome do Silvio Santos tá trendando nesta segunda-feira porque chamaram a polícia por uma suspeita de invasão à casa que ele morava. É isso mesmo. Coitado, nem assim Silvio Santos consegue descansar, tá doido. Uma funcionária da casa onde o Silvio Santos vivia, na Zona Sul de São Paulo, ela chamou a emergência. Isso aconteceu ontem à noite. Ela disse que ela tinha visto 3 pessoas usando toucas invadindo a residência depois de descerem de um carro preto. Isso aconteceu na noite de ontem, portanto. Os policiais chegaram, fizeram aquela vistoria, mas acabaram não achando ninguém, nem sinal de arrombamento. Mesmo assim, foi registrado boletim de ocorrência por suspeita de invasão de domicílio. Ontem à noite, Zona Sul de São Paulo, bem naquele restinho de Dia dos Pais. Esse susto, portanto, para a família Abravanel. Mas, até o momento, ninguém foi detido, mas o boletim de ocorrência foi registrado. Esse é o nosso Trend das 11, atualizando, contextualizando para você. Sempre, ó, os assuntos relacionados à política, entretenimento, tudo aquilo que trendou no fim de semana. Passou despercebido por você? Ah, por aqui não passa despercebido, não. Tem esporte, daqui a pouquinho vamos falar, teve rodada do Brasileirão, tem muita polêmica envolvendo política, tem também muita coisa da música e do cinema. Daqui a pouquinho a nossa equipe atualiza pra você, porque agora eu vou falar de uma trend aqui que é uma crise diplomática. Pois é, mais uma, pra colocar aí na contabilidade, não percam as contas, mais uma. O nosso chanceler, ele diz que a Argentina precisa parar com as agressões. Você que acompanha aqui nosso Trend das 11, Você sabe que as coisas não estão nada bem, né? Entre o Brasil e os Estados Unidos, aliás, estão bem ruins as coisas. E o Milei ter chamado Lula de ladrão e presidiário foram ofensas muito graves. E quem tá dizendo isso não sou eu, não. Não é a equipe aqui do Trend, não. Mas sim o nosso ministro das Relações Exteriores, o Mauro Vieira. Ele que acabou dando uma entrevista falando que essa relação entre os dois países, abre aspas para ele, transcende quem estiver no poder em qualquer momento, fecha aspas. Então, nosso chanceler dando entrevista, falando que essas agressões precisam parar, o famoso toma lá, dá cá, mais por parte da Argentina, obviamente. E o nosso chanceler, Mauro Vieira, dando essa declaração, muita gente repercutindo ainda nesta segunda-feira. Vamos pular de política para tecnologia. Mas sempre tem uma polêmica, né? Sempre que a gente fala de tecnologia, vem uma polêmiquinha aí atrás. Porque tem um lugar sendo proibido o óculos inteligente. Sabe aquele óculos inteligente? A gente até faz umas reportagens aqui na PMC também. Mas no Reino Unido tem lugares que não estão querendo saber disso, não. Aqueles óculos da empresa do Facebook, aquela mesma Meta, que tem inteligência artificial de uma câmera conectada. Pois bem, tá dando polêmica no Reino Unido. Porque vários restaurantes, vários bares, até tem teatro ali na Inglaterra, que eles estão dizendo que quem estiver usando um desses óculos não vai poder mais entrar. Pensou você ser barrado? No teatro, no restaurante, no barzinho por conta do óculos? Pois bem, você já deve adivinhar qual que é o motivo. É claro, invasão de privacidade, né? Muita gente questionando isso. Especialmente, e a coisa vai ganhando proporções maiores, com casos de assédio às mulheres que estavam sendo filmadas e tendo esses vídeos postados nas redes sociais. Só no ano passado foram mais de 7 milhões desses óculos que foram vendidos no mundo todo. Então, por conta disso, está trendando os famosos óculos inteligentes da Meta. Então, com essa polêmica danada, vamos fazer conexão com Belo Horizonte agora, porque eu quero saber da Letícia Benassi, uma notícia bacana demais, que está relacionada à escola pública e que está trendando por aí na capital mineira, né, Letícia? Bom dia para você.
1: Bom dia, Thiago, para você e todo mundo curtindo a TMC. É isso mesmo, gente. Mais uma vez, o Colégio de Aplicação da UFV, a Universidade Federal de Viçosa, né, conquistou o título de melhor escola pública do Brasil nas provas do Enem, viu, em 2025. Tá? Desde 2006, essa é a 19ª vez que o CAP Colune ocupa essa posição, além de figurar recorrentemente, né, entre as 50 melhores instituições do país numa computação geral. Assim. Segundo os dados individuais de resultados do Enem, divulgados pelo Ministério da Educação, as escolas que estão entre as 50 melhores posições da lista estão, em sua maioria, instituições privadas e conquistaram as maiores médias se somadas às notas dos alunos em todas as competências da prova, né? Das provas, redação, ciências da natureza, linguagem, ciências humanas e matemática e suas tecnologias. Dessas 50, só duas instituições são públicas, ambas ligadas a universidades federais, o CAP Colune e o Colégio Politécnico da Universidade Federal de Santa Maria. Entre as escolas públicas e particulares, o CAP Colune está em 39º lugar no Brasil e em 7º lugar aqui em Minas Gerais. Os dados do desempenho das escolas de ensino médio revelam ainda uma curiosidade, viu, gente? Não fosse pelo ano de 2007, quando ficou em segundo lugar, o CAP Colune teria alcançado a primeira colocação por 20 vezes consecutivas. É isso aí, educação sempre em primeiro lugar, né, gente? É com você, Thiago.
0: É, e essa escola de Viçosa sabe muito bem o que é o primeiro lugar. Então, parabéns aí para os estudantes. Escola pública de Viçosa, a melhor do Brasil, pela 19ª vez consecutiva. Como a Letícia falou, poderia ser a 20ª, mas quem sabe no ano que vem. Um abraço para todo mundo de BH, que sintoniza em 88.7. E para todo mundo no Brasil que gosta de esporte e gosta de tênis, a tag da vez é João Fonseca. Mas, infelizmente, apesar da nossa torcida de sempre, não deu. Não deu para o nosso brasileiro lá em Montreal. Ele foi eliminado nas oitavas de final do Masters 1000. O jogo foi bem duro, inclusive. Ele perdeu de 2-0 contra um tenista dos Estados Unidos, que é o Ben Shelton. Então ele teve uma hora até que o João sentiu um desconforto ali no tornozelo, não foi nada de sério, mas a partida estava difícil. Nas entrevistas ali depois do jogo, ele mesmo admitiu que não foi bem e jogou super mal, palavras do nosso João Fonseca. Agora ele volta para as quadras só no Masters 1000 dos Estados Unidos, que vai começar nesse próximo sábado. Não tem tempo nem de respirar, né, João? De uma para outra, então, boa sorte. Melhor sorte agora no Masters 1000 dos Estados Unidos. Bora nessa, atualizar o feed pra você? Então, do esporte, a gente vai pra geopolítica, faixa de Gaza. está trendando por conta da seguinte informação. Israel não topou aquele acordo de paz dos Estados Unidos. A gente vem falando sobre isso há muito tempo aqui na programação do Trend. E, inclusive, na semana passada, o Trump falou que tinha fechado ali com o Hamas para desarmar a faixa de Gaza. E o plano era que o grupo extremista e os militares de Israel também, eles saíssem dali meio que ao mesmo tempo. A partir do momento que um entrega as armas, o outro se retira também. Mas ontem, Benjamin Netanyahu, ele disse que ainda não vai tirar o exército da Palestina tão facilmente não. Ele defendeu que isso só vai acontecer mesmo quando o Hamas já estiver verdadeiramente desarmado. Tá com aquele receio que seja só um flerte por parte do grupo terrorista. Então agora estamos naquele impasse. Impasse de muito tempo, aliás, né? De um lado, fala que só baixa a arma quando o outro abaixar e vice-versa. Então vamos ver cenas aí dos próximos capítulos na geopolítica. Tá trendando também faixa de Gaza pra você aqui no Trend das 11. Comigo daqui a pouquinho com Marcela Franco. Depois a Pietra Mesquita volta de férias. A gente atualiza o feed pra você. Esporte, cultura, entretenimento. Futebol, mas fora das quatro linhas agora, porque o nome de Jorge Messi, o pai do Lionel Messi, tá trendando. Infelizmente, notícia negativa. Ele morreu aos 68 anos de idade. Por questões de privacidade, eles acabaram não divulgando qual foi a causa da morte. Mas eu lembro bem que na época da Copa do Mundo, rolou até um fake news, pessoal tentando uma rádio argentina falando que ele havia partido, havia falecido. Não foi verdade naquela oportunidade. Muita gente ficou brava, inclusive, com o veículo de imprensa, achando que ia desestabilizar a seleção argentina na Copa do Mundo, mas dessa vez foi verdade. Mesmo assim, não deram mais detalhes. Ele já estava com os problemas de saúde e já há alguns meses. É, se você lembrar muito bem, até durante o período da Copa do Mundo, o Messi, ele até foi às lágrimas, chorou ali depois de fazer aqueles 3 gols contra a Argélia lá no comecinho da Copa do Mundo. Não foi por felicidade, sim por preocupação por conta da saúde do pai dele, que andava mal. Além da família, ele também era empresário do craque argentino, o pai do Lionel Messi. Portanto, o velório foi ontem, com uma cerimônia bem fechada, só entre amigos e familiares. Então, assunto que rendeu muitos comentários, portanto, nas redes sociais. Ainda hoje, o nome do Messi está trendando por conta do falecimento do pai dele. A gente segue atualizando por aqui, porque a gente fala agora de dentro de campo. Um fato inusitado que aconteceu na partida desse fim de semana entre Curitiba e Chapecoense. Tá rolando aí nas redes sociais, deve ter passado pra você. A comemoração de um gol tá viralizando, e não só no Brasil, no mundo todo. Teve jogo do Brasileirão entre o Coxa e a Chape, e o time paranaense já tava na frente, fazendo 1-0, quando o zagueiro Jaci, ele fez o segundo gol naquela emoção, colocou a bola embaixo da camiseta e foi comemorar, pulando a placa de publicidade na lateral do campo. E ele caiu direto num túnel de acesso ao vestiário. Um perigo danado, mas já é um assunto recorrente, que anos atrás aconteceu com outro jogador também lá no Couto Pereira. Ele não se machucou, pelo menos fisicamente, né? Porque para piorar, o gol foi anulado por impedimento, ou seja, correu o risco, comemorou, celebrou demais, mas no final das contas, o gol foi anulado. Mesmo assim, deu bom pro Coxa Branca. O Curitiba venceu a Chape por 2-1 na rodada de ontem do Brasileirão. Mas o que tá viralizando, portanto, é a comemoração do Jaci, que não deu certo em 2 sentidos. Porque o juiz anulou e porque ele caiu no túnel, mas ainda bem, sem grandes sustos, sem prejudicar a saúde, né? Só o susto mesmo. Falando em Curitiba, vamos fazer a nossa conexão? Então, falar com o Ângelo Spayer, direto de Curitiba, no 100.3 no FM. A gente muda do assunto, né, Ângelo? Vamos sair do futebol para falar do tornado que atingiu uma região aí do Paraná. Conta pra gente o que aconteceu no fim de semana. Bom dia.
2: Muito bom dia a você, bom dia a todos. Desta vez, a passagem de um tornado pelos Campos Gerais do Paraná, foi na cidade de Piraí do Sul. Por sorte, passou pela zona rural do município, não tivemos feridos, mas sim pelo menos 20 edificações, casas, barracões agrícolas, outras estruturas que estavam nessa rota do tornado acabaram sendo destruídas. Nesta segunda-feira, além de contar os estragos e, claro, iniciar já toda a limpeza, a recuperação, temos também técnicos da Defesa Civil e do Sistema de Monitoramento e de Meteorologia do Paraná que vai fazer essa análise para classificar este tornado, que já é o 10º do ano de 2026 a ser registrado aqui no estado do Paraná. O Paraná está nesse segundo maior corredor de tornados do mundo e apenas em 2026 já registrou 10 eventos como esse, dessa vez nos Campos Gerais, sem vítimas, mas ainda assim uma situação bastante séria que tem repercutido inclusive nas redes sociais, porque apesar de ter passado por uma zona rural, vários agricultores e pessoas que moram naquela região conseguiram flagrar com imagens a formação bem certinha daquela nuvem em funil, aumentando ainda mais, né, toda aquela situação já grave e a preocupação de todos que moram por aquela região.
0: Valeu, Ângelo, um abraço para você, um abraço para a população de Piraí do Sul, aí no centro-leste, né, do Paraná, mas é claro, notícia que está repercutindo no estado inteiro e no Brasil todo, até porque as imagens são impressionantes, ainda bem, sem registro de feridos. Um abraço para todo mundo em Curitiba, 100.3 no FM. A gente segue trendando por aqui com a palavrinha patrimônio. Chegou aquele momento do pessoal declarar aí o patrimônio nas eleições. É deputado, é candidato, né, ao governo do estado, candidatos à presidência também, que é o caso de Lula, que disse que ficou menos rico desde a última eleição. Ele fez aquela declaração de patrimônio, onde os candidatos dizem à Justiça Eleitoral tudo que eles têm, carro, casa, etc. E o Lula diz que tem 4,8 milhões de reais em bens materiais. Ou seja, se somar o valor de tudo isso aí, de tudo que ele tem, dá isso aí. E ele colocou coisas como investimento, terrenos, carro e tudo mais. Só que é muito mais, né, do que a maioria da população brasileira tem, mas também menos do que a eleição passada. Na eleição passada, em 2022, o Lula declarou ter mais de 7 milhões de reais em bens. Então, segundo aí os cálculos, perdeu cerca de um terço do que tinha nos últimos 4 anos. E aí o pessoal não perdoa na internet, cai matando, sugerindo várias coisas. Enfim, por isso que o patrimônio do presidente Luiz Inácio Lula da Silva está trendando, assim como de outros candidatos, ao longo desta segunda-feira. Essa notícia você acompanha no nosso site e nas nossas redes sociais também, @TMCNewsBR. Falando em eleições, cenas lamentáveis aqui, hein? Agressão no debate, é a tag da vez. Tá repercutindo demais no Brasil inteiro, um cinegrafista que simplesmente resolveu dar uma cabeçada no repórter. Aconteceu ontem, a gente teve, né, os debates de candidatos aos governos estaduais que foram organizados aí pelo Grupo Bandeirantes. Logo antes da transmissão começar, em São Paulo mesmo, os jornalistas estavam lá, se ajeitando, aquela coisa toda. A gente sabe, né? Quem é da área sabe que fica aquela confusão mesmo, todo mundo buscando espaço. Quem acompanha pela TV sabe que é aquele corpo a corpo mesmo. Não tem como ser diferente. Acontece. Só que nessa disputa pelo espaço, aí o que aconteceu? O cinegrafista da Globo News deu uma cabeçada num repórter do Brasil de Fato. Tiveram que chamar os seguranças, inclusive, além da equipe médica, para atender aí o rapaz que tomou a cabeçada. O repórter ficou bem, vai registrar boletim de ocorrência. Já o funcionário da Globo foi demitido depois da confusão. Claro que ele foi convidado a se retirar ali do Grupo Bandeirantes, acompanhado pelos seguranças, e logo na depois foi demitido por conta não só da confusão, por conta da agressão. Isso não se faz. 11 horas 20 minutos agora, enquanto a gente segue aqui, ó, dando F5 e atualizando tudo que acontece pra você. Nossa equipe tá de antena ligadinha lá fora, já entrou aqui no estúdio. Eu quero saber qual que é a trend de agora. Eu quero saber sempre dela, a Lari, a Larissa Torati, que tá de olho lá fora. E parece que as trends que aparecendo de última hora são trends musicais, Lari. Bom dia pra você.
3: Isso aí, bom dia. Olha, o nome do The Weeknd tá aparecendo aqui no meu radar. Opa. Viu? Nas trends do momento.
0: Dos artistas mais ouvidos no Spotify.
3: Exatamente, Weeknd. Do mundo.
0: Do mundo todo.
3: Uhum. O cantor, ele disse que ele não ia mais se aposentar. Voltou atrás, né? Como quem não quer nada. Pra quem não tava sabendo, né? Sim, o cantor, ele tinha falado que ia deixar o mundo da música mais cedo do que tinha planejado, né? O que deixou os fãs ali meio em surto. Porque o The Weeknd, ele é bem novo, né? Eu acho, sim, que ele tem ali em torno dos 30 e poucos anos, né? Então é um pouco cedo, geralmente, do que os artistas costumam se aposentar. Mas em um show recente em Estocolmo, durante a turnê After Hours Till Dawn, o Abel Tesfaye, o The Weeknd, surpreendeu o público com essa decisão. Ele disse assim, ó: eu nunca vou desaparecer, amo isso demais pra assumir. Testei a aposentadoria por um tempo e não gostei da sensação. Vou estar aqui pra sempre com vocês.
0: Tá vendo? É isso aí. Até porque tem muitos fãs ainda esperando muitos shows, muitos discos. Tem carreira.
3: Exato.
0: Vê o Mick Jagger The Weeknd, 83 anos e tá ainda lançando disco, tá circulando, tá fazendo turnê. Siga o exemplo, não se aposenta não. Tem muito fã que gosta de você.
3: Essa mudança de postura dele, inclusive, como o Thiago falou, que ele é um dos mais escutados do mundo, né? É, acontece em uma das maiores turnês da história da música. Ele iniciou a jornada de shows dessa turnê dele, da After Hours, lá em 2022 e tá até agora rolando. Então, assim, acho que ele viu que era bobeira deixar pra trás um baita legado que ele tá fazendo aí, né?
0: Até porque, dos artistas mais ouvidos, como a gente falou aí, né, nos players da internet, uhum, não só no Spotify, vários outros, voltou atrás, os fãs agradecem. Tô vendo que a Britney tá trendando também.
3: A Britney tá sempre aqui no nosso radar. Sempre. Tá sempre aqui de olho. E a gente tem falado muito sobre ela por aqui, né? Tinha gente que tava esperando o retorno dela, o retorno triunfal, sei lá, no Todo Mundo no Rio. Mas, gente, eu tô aqui pra jogar um balde de água fria em vocês, sim, tá? É algo que a gente já esperava, só não queria acreditar. A cantora escreveu um desabafo ali no X, o ex-Twitter, no qual ela pedia desculpa por erros do passado. Ela reclamou dos pais e disse que não tem interesse em voltar para a indústria da música. Ela disse, inclusive, que lutava para passar por aquilo quando ela tinha que se apresentar. Porque, assim, para quem não conhece a história da Britney, ela passou por muita coisa e ela, na verdade, nunca quis estar na indústria, mas teve uma pressão enorme da família que tomou conta da vida e da carreira dela por tantos anos, né? Então, acho que deve ser difícil para ela voltar aos palcos, voltar para essa rotina, deve gerar muitos gatilhos, enfim. Mas, ao mesmo tempo, é claro que a gente fica chateado, porque ela é um, claro, nome gigantesco, um nome icônico.
0: A Britney, né, começou lá atrás, ainda criança, no Clube Disney.
3: Exato.
0: Não só ela, né? Outros grandes artistas que fazem sucesso hoje começaram lá atrás, mas agora ela declarando, foi contra a vontade dela, notícia negativa por parte aí da Britney, a positiva por parte do The Weeknd. Essa é a nossa Lari Torati, sempre trazendo aqui o trend de agora. Amanhã tem mais, hein?
3: Com certeza.
0: De olho no que acontece no feed, no nosso trend de agora. Mas a gente volta aqui para atualizar, e a gente volta a falar de tênis. A gente teve uma notícia não tão positiva, João Fonseca agora há pouco, e tem outra negativa também, mas agora da Bia Haddad, a nossa tenista. E ela anunciou, ó, que vai dar um tempo nas quadras, e infelizmente. Ela é só uma das maiores tenistas aí do Brasil, inclusive já ficou no top 10 do mundo, das tenistas femininas, mas esse ano não tá bom, não tá bom pra Bia. Ela venceu 4 jogos até agora só, por uma tenista do nível dela, que ela vai bem demais, isso obviamente não é um número bacana. E aí, por conta disso, ela diz que vai dar uma descansada nesse segundo semestre. Vai recalcular a rota, descansar, trabalhar a mente. Ela falou que a relação dela com o tênis não tá sendo fácil depois de sair do top 10 mundial agora. Ela tá na posição 156 do ranking. Então, ela tá muito lá atrás para uma tenista da qualidade da Bia Haddad. Mas quem sabe com essa recuperação, ela volta muito bem no ano que vem. Vamos continuar na trend do esporte? Daqui a pouquinho tem a nossa equipe. Mas tem uma notícia esportiva que tá trendando, que é o nome do ex-jogador Jadson. Lembra dele? Ex-jogador do Corinthians, passagens pelo São Paulo, pelo Atlético Paranaense também. Pois é. Com a camisa do Corinthians, inclusive, ele foi bicampeão brasileiro. Também até jogou pela seleção brasileira e tudo mais. E agora a polícia prendeu ele em flagrante no último sábado por violência doméstica. Essa agressão aconteceu durante uma briga do casal lá no Paraná. Mas ontem a justiça soltou ele para responder ao processo em liberdade sem precisar pagar a fiança. Colocaram algumas medidas cautelares. Uma delas é a proibição de frequentar bares. Por isso que o nome do jogador, ex-jogador Jadson, tá trendando nesta segunda-feira. Falando em futebol, falando em jogador, vamos nessa então com o nosso trend do esporte. Com ele, Lucas Escórcio, que tava no plantão, tava trabalhando no Brasileirão e tá trabalhando agora, atualizando pra gente.
4: Com certeza, atualizando. Antes de dar como foi a rodada, como está a classificação, a gente tem que trazer algo que trendou muito nas redes sociais, virou notícia internacional. O zagueirão Jaci foi comemorar um gol na, sim, vitória por 2-1 do Curitiba em cima da Chapecoense no Couto Pereira. O jogo foi em Curitiba. Ele foi comemorar um gol e aí ele pulou o alambrado. e ele caiu na escadaria que leva pros bastidores ali do estádio.
0: Eu vi essa cena.
4: Ele pulou alambrado ali, tinha até um tapume ali pra evitar que as pessoas caíssem andando, mas não imaginaram que ele ia pular o alambrado e ia cair diretamente. O que era uma comemoração de um gol virou preocupação, todo mundo levou as mãos à cabeça. Tudo certo com ele, ele se machucou ali, teve que sair do jogo, deve ter torcido o tornozelo, mas é muito curioso porque em 2014 aconteceu exatamente a mesma coisa.
0: Eu tava pesquisando isso, Lucas. Quem foi em 2014?
4: Foi o Joel, o atacante Joel do Curitiba, também fez um gol, saiu comemorando 12 anos atrás, foi pular o alambrado e aí acabou caindo. Teve até um narrador conhecido, o Kleber Machado, que narrava tanto esse jogo do Jaci quanto o jogo do Joel, que falou que, ah, ele não tá vendo buraco. Aí o Joel responde, que buraco! Como se ele estivesse caindo lá. Mas muito curioso o que aconteceu, virou notícia internacional, viralizou o mundo todo.
0: Boa que o Lucas trouxe aqui, a gente trouxe aqui, que era dos assuntos mais comentados ainda também, mas o Lucas até complementando e relembrando, eu tava, me falhou a memória aqui, 2014 também.
4: 2014, Joel, cara, também. Que curioso, né? Com o mesmo time no mesmo estádio.
0: Mais uma vez, pedem música, né?
4: Três vezes. Mais uma vez, pedem música.
0: Mas foi bem ensaiado os dois.
4: Com certeza. E agora falando rapidinho da rodada, a gente teve as 10 partidas, não tivemos nenhum atraso e agora a classificação tá completamente maluco. O Palmeiras perdeu a sua frente que tinha do Flamengo, agora tem apenas 6 pontos de vantagem pro vice-líder, o Flamengo que tem um jogo a menos, e o Palmeiras agora com 48 pontos, Flamengo com 42, tem um jogo a menos o Flamengo e ainda enfrenta o Palmeiras nesse retorno. A briga lá em cima tá começando a ficar melhor, mas o que tá feio mesmo é a zona do rebaixamento. O Santos perdeu ontem, o Vasco empatou, o Remo empatou, o Inter empatou, então tá uma salada lá embaixo. O Internacional com 23 pontos, o Mirassol com 23, também sofreu uma derrota pro Cruzeiro, o Santos com 22, abrindo a zona do rebaixamento, Vasco com 22 também e Remo com 22. A gente tem 3 times no Z4 com 22 pontos. A próxima rodada promete muito mexer com o Campeonato Brasileiro. A lanterna é a Chapecoense com apenas 10 pontinhos.
0: Mas
4: ainda.
0: Mas principalmente na parte de baixo, Lucas, é que a coisa é surpreendente. Porque quem tá ali na zona da confusão, como diria, né, o Luxemburgo, na zona da confusão.
4: Confusão.
0: Um gol, uma vitória de 3 pontos.
4: Já muda completamente
0: mexe
4: o panorama.
0: Demais, né?
4: Pra você ter uma noção, São Paulo é o 12º. Aí tá todo mundo falando, nossa, São Paulo tá em queda livre, se continuar assim vai cair. Mas o São Paulo é o 12º? Como assim? Muito fácil de explicar, o São Paulo tem 26 pontos, está a 4 pontos da zona do rebaixamento, em 12º. São 2 rodadas que conseguem mudar completamente a ordem dos times lá embaixo, então o segundo semestre promete com uma guerra muito mais forte lá embaixo do que na parte de cima da tabela.
0: Pois é, parte de cima, pelo visto, briga só de 2 clubes, talvez o Atlético Paranaense querendo
4: morder por fora. O Atlético Paranaense está com 40 pontos bem, agora, 8 pontos do Palmeiras, ainda nunca se sabe, né? São 8 pontos, são 3 rodadas que podem mudar isso, vai saber se o Palmeiras entrar numa maré de azar e o Atlético Paranaense continuar voando, porque agora eles têm o artilheiro do campeonato, Viveiros, 14 gols pra ele, fez 2 gols ontem na Vila Belmiro em cima do Santos, que afundou ainda mais o Peixão.
0: Meio-dia, tem mais esporte aqui na programação da TMC com toda a nossa equipe. Um abraço, Lucas.
4: Valeu, Ti.
0: E daqui a pouquinho eu volto com mais Trend das 11 pra você, não sai daí.
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1: Um abraço para quem sintoniza 100.1 no FM. Compromisso com a verdade. Aqui é a TMC, são 11 horas mais 30 minutos. Para você que tá no 100.1 do FM, começou com aquela segunda-feira com aquela cara de preguiça. Não é verdade? Termômetros agora na casa dos 17 graus, daqui a pouquinho. Bom, não, já veio com a trilha, então vamos nessa. Vamos de previsão do tempo, porque a máxima para hoje, ela não deve ultrapassar os 18 não, viu? Não vai melhorar muito em relação ao que temos agora. 17 graus agora, a máxima prevista para o comecinho da tarde para hoje é só 18 graus. Aquela friaca, depois de um sabadão quente, domingo foi mudando ali a temperatura no Dia dos Pais. Hoje, esse frio que continua até amanhã, terça-feira. Previsão, então, é de que o céu continue nublado, como a gente está vendo nesse momento, com a possibilidade de garoa o dia todo. Dá aquela preguicinha a mais, mas continua sintonizando aqui a TMC para espantar a preguiça e você ficar bem informado. Chove um pouco mais forte só na parte da noite. Durante o dia inteiro, essa garoa, chuvisco, mas na parte da noite a chuva vem um pouco mais forte. Então, para resumir para você, durante a manhã, tempo nublado, finzinho de manhã que temos agora, período da tarde, também tempo nublado ainda com garoa. À noite, o dia um pouco mais chuvoso. E a previsão para amanhã, terça-feira, já vai se preparando aí, é de céu nublado também, com possibilidade de garoa durante o dia e durante a noite. Ou seja, um repeteco do que temos nesta segunda-feira. Ou seja, para o paulistano começar a semana daquele jeito, espantando a preguiça, mas vamos que vamos. E vamos se vacinar também. A notícia que eu trago agora é uma novidade, porque o metrô de São Paulo, ele vai ter postos de vacinação contra sarampo, caxumba e rubéola. Atenção, em 5 estações, entre esta segunda-feira, dia 10, e vai até o dia 28 de agosto. Se programa aí, manda essa notícia, dá essa informação para quem é da família, grupo de amigos e tudo mais, porque é uma ação bacana, está sendo realizada em parceria com a Secretaria Municipal da Saúde e busca aí facilitar o acesso da população à imunização. Então, metrô de São Paulo, 5 estações entre hoje até o dia 28 de agosto. Vacinação vai ser oferecida nas estações Tucuruvi, Vila Prudente, Corinthians Itaquera, São Mateus e também na estação Vila Matilde, em diferentes horários. Daqui a pouquinho eu falo para você, mas a gente reforça aqui a vacinação na TMC, porque essa campanha ela ocorre em um momento de atenção para o sarampo aqui no nosso estado de São Paulo. Lembrando que o estado chegou a 23 casos da doença, segundo a própria Secretaria de Estado da Saúde. A pasta também recomendou a vacinação de moradores de 6 meses até 59 anos, principalmente nos municípios de São Paulo, Guarulhos e São Bernardo do Campo, inclusive para quem já recebeu o imunizante anteriormente. A estação Tucuruvi, na zona norte de São Paulo, terá vacinação de 10 a 14, depois do dia 17 a 21 de agosto. Essa vacina ela protege contra sarampo, caxumba e rubéola e é uma das principais formas de prevenção. Então, novamente, Corinthians, Itaquera, São Mateus, dias 17, 19, 21. Estação Vila Prudente, dias 17 e 21. Tucuruvi, 10, 14, 17 e 21. Vila Matilde, do dia 27 ao dia 28 de agosto.
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0: De volta com o nosso Trend das 11, ao vivo para todo o Brasil, atualizando, contextualizando tudo que é de importante nas redes sociais para você. Comigo, Thiago Matheus, e com ela, Marcela Franco. Bom dia para você, Marcela.
1: Bom dia, Thiago. Muito bom dia para você, ouvinte, que já está acompanhando aí o Trend das 11, muito bem acompanhado do Thiago Matheus. Cheguei para a gente continuar atualizando o nosso feed agora. E já vamos dar F5, Thiago? Vamos começar do começo. Vamos falar sobre Bolsonaro, que, claro, está bombando aí nas redes sociais desde ontem, porque o Flávio Bolsonaro, candidato à presidência da República, chorou ontem por não poder ver o pai no Dia dos Pais. Jair Bolsonaro foi até o Supremo Tribunal Federal pedir a liberação de uma visita dos filhos para comemorar o Dia dos Pais, mas não deixaram, viu? Então, Flávio Bolsonaro postou uma carta e um vídeo chorando por não poder ver o pai nesse dia. E disse também que pergunta todos os dias como estão a saúde e o humor do ex-presidente. Na carta, inclusive, Flávio Bolsonaro falou que negarem essa visita ao pai no feriado, no Dia dos Pais, nesse dia tão especial, foi desumano, insano, injusto e triste. Aspas aí do Flávio Bolsonaro, então, que se emocionou por não poder ver o pai no Dia dos Pais.
0: Trecho desse vídeo que você acompanha em @TMCNewsBR. Se não segue a gente ainda, segue por lá. Vamos falar agora de recorde mundial. Apareceu aqui pra mim, eu não sei se apareceu pra você. Você viu essa, uma brasileira que passou quase 17 horas correndo na esteira? Tá doido. Você imagina, você passar uma semana inteirinha só na esteira, caminhando, correndo. Pois é, foi o que a Débora Simas, de 55 anos, ela fez. E ela não só fez isso, como ela bateu o recorde mundial de corrida de esteira. Bens a Deus, hein? Ela montou um acampamento em um shopping de Florianópolis e passou a última semana correndo. E ela correu quase 900 quilômetros. Teve uma hora até que ela quase desmaiou, de tão forte que era a cãibra que ela estava sentindo. No geral, ela só parava para ir ao banheiro, dormia ali cerca de 3 horas e fazia atendimento médico. O resto do tempo, ela passou inteirinho correndo, incluindo comer, beber água, tudo era fazendo o exercício. Então, Débora Simas, 55 anos, lá em Florianópolis. Portanto, bateu recorde, 170 horas correndo na esteira. Isso que é gostar de um exercício. A gente segue atualizando por aqui e agora a gente vai falar de saúde ainda também, mas de Joe Biden, porque a saúde do ex-presidente dos Estados Unidos piorou e esse assunto está ganhando atenção nas redes sociais. Antes mesmo do Trump assumir esse mandato de agora na Casa Branca, o presidente americano era o Joe Biden, você sabia. E o filho dele deu uma entrevista recente dizendo que o câncer de próstata ele avançou e está se espalhando para outros órgãos e isso tem provocado dores bem intensas, piorado a qualidade de vida dele, já está com a idade avançada. O Biden está com 83 anos e foi diagnosticado com esse câncer no ano passado. Aliás, vários famosos já sofreram com essa doença, inclusive, tipo o Martinho da Vila, o Robert De Niro, o ator, agora acometendo Joe Biden. Saúde piorou, mas a gente deseja boa recuperação, saúde para o ex-presidente dos Estados Unidos. Você está curtindo aqui o nosso Trend das 11, atualizando, contextualizando o feed para você. Vamos voltar a falar de Copa Feminina, Marcela Franco? Parece que é dos assuntos que continuam trendando hoje, né?
1: Trendando demais, e é por isso que a gente traz para você aqui no Trend das 11, para explicar tudo direitinho para você. Olha, Copa Feminina, em que contexto que tá bombando, hein, gente? Porque as férias escolares do ano que vem podem ser um problema, viu? A Copa do Mundo Feminina aqui no Brasil vai ser entre junho e julho de 2027, ano que vem. Por isso que as férias do meio do ano aí vão ser maiores, o que significa ter mais aula no fim do ano para compensar. Pois é, mas tem dois projetos na Câmara dos Deputados para mudar isso, viu? Os dois dizem basicamente a mesma coisa, que não seja obrigatório para todas as escolas mudarem o calendário por conta da Copa, lembrando que vai ser entre junho e julho do ano que vem. Eles ainda precisam ser votados, esses projetos, na Câmara dos Deputados, então não tem nada certo por enquanto, mas essa discussão também aconteceu com a Copa Masculina de 2014. Vamos ver então como é que vai ficar para a Copa Feminina do ano que vem.
0: Vamos ver, esse assunto que gerou até debate no nosso link TMC, todos os dias, para todo o Brasil, a partir das 3 horas da tarde, com a Mayara Bastianello, Tomás Rafael, também com o Rodrigo Alvarez. Vamos ver se hoje eles falam desse assunto. Tô doido pra ver, pra curtir também no Link TMC, 3 horas da tarde. Esse aqui é o nosso Trend das 11, pra gente atualizar e contextualizar todos os assuntos pra você. Apareceu no feed no sábado, domingo, hoje mesmo de manhã? Não tem problema. A gente coloca tudo juntinho, mastigadinho, pra você ficar bem informado na ida pro serviço, no começo da semana. Não saia de casa sem ouvir o nosso Trend das 11, porque a gente vai falar do Faustão agora. Trem do Faustão, no fim de semana, domingão do Dia dos Pais, e ele fez uma aparição um tanto quanto rara, mas a data é especial e, é claro, o apresentador apareceu. Ele estava afastado da TV há uns 3 anos por problemas de saúde, chegou até a fazer uma série de transplantes indo para os Estados Unidos e tudo mais, mas Dia dos Pais, você sabe, aquela data especial para quase todas as famílias, então ele decidiu mandar um oi ali no programa do João, filho dele, que é apresentador. E eles exibiram um vídeo do Faustão de roupa preta, tava todo sorridente, né? Aliás, mexer com o legado do Faustão na TV é difícil, mas ele disse que tá bem orgulhoso do filho e que o filho tem trabalhado no estilo dele, sendo fiel às origens. Faustão trendando, apareceu uma surpresa pro filhão ontem durante o Dia dos Pais, hein?
1: Atualizando aqui agora o nosso feed, vamos falar de novo da Tamara Klink, pessoal, que ela pediu desculpa depois de boicotar o próprio livro. A gente trouxe isso aqui na semana passada no Trend das 11 e teve novidade essa novela, viu? A gente trouxe aqui alguns dias atrás o que a Tamara tinha escrito. Bom Dia Inverno, aquele livro que ela escreveu, ela tinha publicado um vídeo pedindo para as pessoas pararem de comprar esse livro por já terem muitas cópias circulando pelo Brasil, para preferirem aí pegar emprestado. Ela disse que as pessoas podiam pegar numa biblioteca, pegar emprestado com algum amigo. Isso deu uma baita polêmica e rendeu várias críticas que diziam que isso pode prejudicar ainda mais o mercado literário no país. Aí, percebendo, claro, toda essa repercussão, Tamara Klink disse que errou em não ver outros pontos de vista e reconheceu que comprar livros ajuda muito os autores menores. Então, ela voltou atrás aí. Então, tá liberado, viu, galera? Comprar o livro Bom Dia Inverno, da Tamara Klink.
0: Semana passada não estava liberado, agora está liberado nesta semana. A intenção dela foi boa, mas é claro, a gente sempre fala isso, a internet não perdoa, né, Marcela? Não perdoa. E o povo do futebol não está perdoando Gianni Infantino, ele mesmo, o carecão lá da FIFA. Aliás, a FIFA diz que existe um esforço coordenado contra o presidente. Será? Será o chefe da FIFA, Gianni Infantino? Ele deu o que falar desde que contou ali do plano de abrir investimento privado, né, nas competições da FIFA e tudo mais. E ele teve inclusive federação dizendo que não ia mais jogar a Copa. A UEFA tinha se manifestado dessa forma, pedindo que ele renunciasse, entre tantas outras coisas. Só que agora a FIFA decidiu oficialmente falar sobre o assunto. E tá acusando, sabe quem? Os jornais. Tá acusando a imprensa, pessoal, de fazer declarações aí falsas sobre Infantino e tudo mais, além de dizer que há uma conspiração para fazer ele sair da presidência. Ô, Marcela, a culpa não é nossa, não. O Infantino que lide com os BO dele, que a gente já tá cheio de BO por aqui, né, Marcela?
1: Pois é, pessoal. E por falar em BO, a gente vai agora movimentar a nossa reportagem. Vamos lá para Recife conversar com o Júlio Andrade. Tá trendando por lá, pessoal, que o ex-marido de Maria da Penha foi preso em Natal depois de descumprir uma determinação judicial. Júlio Andrade, conta tudo pra gente sobre esse assunto. Bom dia.
2: Olá, bom dia, Marcela. Bom dia a todos. Thiago também. Olha, o Marco Antônio Ereviveiro, preso após dar uma entrevista a uma emissora de televisão, a TV Record, sobre a tentativa de feminicídio contra a ex-mulher, descumprindo uma ação judicial. O pedido foi realizado pelo Ministério Público do Ceará. A justiça acolheu e decretou a prisão preventiva do acusado. O ex-marido de Maria da Penha foi preso ontem, 2 dias após a lei que leva o nome da ativista a completar 20 anos. Marco Antônio foi preso no Rio Grande do Norte por descumprir a medida protetiva contra Maria da Penha e 2 das 3 filhas do casal. Maria da Penha se tornou símbolo da luta contra a violência doméstica após o ex-marido tentar matá-la 2 vezes em 1908 em Fortaleza, no Ceará. Lembrando que todo o material, né, que está com a TV Cos está proibido de ser reveiculado. Eu volto com vocês no estúdio.
3: Valeu, Júlio. Obrigada pelas suas informações. A gente segue aqui atualizando, então, o nosso feed no Trend das 11. Vamos falar sobre o clima na região sul, Thiago.
0: Bora nessa. Vamos falar, então, do clima na região sul do país. Daqui a pouquinho a gente fala. Antes, deixa eu falar uma coisinha aqui que apareceu no feed, que a gente vai falar dos Simpsons. É, apareceu aqui no feed pra mim, porque... Não, vamos falar do clima do sul. Boa. Nesse final de semana teve um tornado que atingiu o Paraná. O nosso Ângelo Sfaier já entrou com essa notícia, mas eu vou reforçar aqui porque quando eu digo tornado, é esse mesmo que você está pensando, é aquele funil de vento lá no céu, destruindo tudo que tinha pelo caminho. Então, diversas cidades rurais do estado do Paraná tiveram aí danos estruturais, ninguém ficou machucado, como o Ângelo Sfaier entrou agora há pouco falando pra gente. Mas além do tornado em si, é sempre bom reforçar que teve município com ventos fortes e até tempestades de granizo, é claro, uma atenção especial desde o final da semana passada. A gente estava comentando sobre isso, da chegada desse tempo, principalmente na região sul e parte do sudeste, ventos fortes desde a última sexta-feira. Esse assustou demais a região rural do estado do Paraná. Mas é claro, a gente segue monitorando ao longo do comecinho dessa semana a previsão do tempo para saber como fica essa semana, pelo menos aqui em São Paulo, de muito frio, no sul do país também, mas em todo o Brasil a gente vai monitorando ao longo desta segunda-feira, viu, Marcela?
3: Muito bem, agora a gente segue falando sobre clima, mas talvez um certo clima de tristeza aí para os fãs dos Simpsons, viu, pessoal? Porque uma dubladora disse que a série pode estar perto do fim. Mesmo que você nunca tenha assistido os Simpsons, todo mundo pelo menos já viu a aparência dos personagens clássicos, aqueles que são amarelos, e certamente ouviu também essa trilha aí maravilhosa. Bom, a dubladora do Bart, que é o filho do Simpsons, acha que a série vai acabar na temporada 40. Ela falou isso em uma entrevista que deu em um podcast dos Estados Unidos. Agora, tá na temporada 37. Então, se essa dubladora tiver certa, os Simpsons deve terminar em 2029. São as últimas temporadas, será, pessoal? Inclusive, esse desenho, Simpsons, entrou pro Guinness como a série de animação mais longa da história. Uau, hein, Thiago? 40 temporadas. Será que vai acabar mesmo?
0: Será? Faltam 3, então. Segundo

0: Aí depois do jogo contra o Egito, um perfil acabou publicando ali nas redes sociais que ia entrar em campo com 4 bombas presas ao próprio corpo. O alvo também era o Messi. Então foram diversas ameaças que a polícia dos Estados Unidos acabou divulgando agora, depois da Copa do Mundo. E nesse mesmo jogo, contra a Jordânia, fizeram uma denúncia falsa de que tinha um explosivo no estádio que fez o FBI levar até cão farejador para procurar. Ainda bem, ficou só na parte das ameaças, mas que perigo, hein, Marcela? Pessoal, então a segurança dos Estados Unidos agiu bem, mas acabaram divulgando aí só depois, porque imagina, se divulgam isso durante o período da Copa do Mundo, ia ser um auê danado.
1: Pois é, complicado. Agora a gente atualiza aqui o nosso feed. Vamos falar sobre um ataque de onça, viu, pessoal? Esse assunto envolve também um cão. Olha só, deixa eu te contar essa história. Uma onça invadiu um condomínio e brigou com um pitbull. Olha isso, pessoal. Uma mulher levanta de madrugada, imagina só a cena, para amamentar o bebê, mas do nada o cachorro da família começa a ficar super agitado. E aí essa mulher sai de casa correndo e alguns segundos depois começa o barulho de uma briga entre animais. Na hora que ela passa pela porta, vê o pitbull enfrentando nada mais, nada menos do que uma onça parda. E aí a mulher grita o nome dele, Ragnar, várias vezes, até que ele consegue se soltar da onça e volta correndo para casa, claro, todo ensanguentado. Isso aconteceu um dia desses na zona norte de São Paulo. O cachorro levou 32 pontos pelo corpo e a família tá até fazendo uma vaquinha para pagar o tratamento dele. Já pensou, Thiago? Você acorda de madrugada,
0: tá doido,
1: com um barulho estranho ali de briga entre animal e quando você vê, seu cachorro tá brigando com uma onça parda, só isso.
0: Que
1: claro, tá viralizando nas redes sociais.
0: Ah, e levou vários pontos aí o cachorro, que ele fique melhor agora com a vaquinha, espero que ajude cada vez mais. A gente falou agora há pouco de um tornado no Paraná, só que a trend de agora é um tufão na China, tufão Dolphin. Tá trendando demais, mais de 1 milhão de pessoas, inclusive, foram evacuadas na China. A gente tem falado, inclusive, aqui no Trend das 11, nos últimos dias, sobre ventanias, sobre tempestades no Brasil, mas do outro lado do mundo, isso também não tá fácil, não. Porque o tufão Dolphin, que é a tradução livre em inglês é golfinho, ele chegou ao litoral da China ontem. Então, por isso, o governo já mandou alerta de emergência e tá preparando equipes de resgate. Aliás, a previsão é que, além de chover muito, tenham ventos passando de impressionantes 160 km por hora. Aqui a gente já estava melindrado semana passada com ventos que ultrapassariam 110 km, 160 na China. Aliás, esse ciclone, esse tufão aí já passou pelo Japão também e lá infelizmente deixou 6 pessoas feridas, mais de 50 mil moradores sem luz. Agora a gente fica no aguardo da chegada do tufão Dolphin pela China, as autoridades já em alerta, Marcela.
1: Pois é, agora a gente atualiza aqui o nosso feed, lembrando que você tá no Trend das 11, que é dinâmico, assim como o seu feed. A gente traz para cá informações atualizadas sobre tudo que tá bombando nas redes sociais. A gente volta a falar sobre votação. Menosprezar as urnas é desconvidar o eleitor, foi o que disse o presidente do Tribunal Eleitoral, ministro Nunes Marques. Ele falou isso ontem. Tava se referindo àquelas críticas que são feitas em relação a urna eletrônica. Além disso, Nunes Marques também comentou sobre a preocupação com os chamados deepfakes, que é basicamente usar a inteligência artificial para fazer um conteúdo falso com o rosto de algum candidato. O tribunal, o TSE, está conversando com as plataformas para tentar barrar essas desinformações ou pelo menos diminuir a quantidade de deepfakes que circulam por aí.
0: Vamos atualizar o feed agora e vamos falar da nossa fadinha. Apareceu aqui no feed, fim de semana foi bacana pro esporte brasileiro também. Não foram só as derrotas aí que a gente teve no tênis e tudo mais, teve coisa boa também. E coisa boa é a fadinha, a nossa Raíssa Leal. Olha que beleza, ela foi campeã da Liga Internacional de Skate. Pra quem só tem 18 anos e já ganhou 2 medalhas olímpicas, ela parece sempre querer mais. Não tá satisfeita, não. Mesmo com o pé machucado, a Raíssa ela foi buscar outro título ontem. Ela ganhou a 3ª etapa da Liga Internacional. Agora ela está quase garantida ali no Super Crown, que define os maiores skatistas do mundo. Segurando o troféu, a família dedicou ele ao pai. Haroldo, dia dos pais, homenageou o papai, então, ali no pódio mais alto. Ela é a atleta mais jovem na história do Brasil a ganhar uma medalha, inclusive nos Jogos Olímpicos.

0: Lembra? Ela levou o prêmio pra casa lá em 2024. Na época ela só tava com 16 anos. Agora com 18, faturando mais uma medalha. E vamos por mais, nossa fadinha, nossa Raíssa Leal.
1: Torcida sempre para ela, maravilhosa. Bom, agora a gente atualiza aqui o nosso feed. Vamos falar sobre relações internacionais. Eu quero te fazer uma pergunta, viu? O que que você pensa quando eu digo a palavra Japão? Para a maioria das pessoas vai ser Naruto, Mario, Pokémon. Só que essa associação, gente, tá dando um perrengue diplomático entre o governo japonês e os Estados Unidos, viu? Isso porque o Ministério do Exterior do Japão reclamou que a Casa Branca usa memes desses personagens em posts e pediu para não fazerem mais isso, especialmente em publicações sobre a guerra. Pois é, afinal, quando você vê o Pikachu ou o Mario, você já associa automaticamente ali ao Japão, que não tem nada a ver com isso. Falaram, inclusive, que é inapropriado que um governo use esse tipo de conteúdo. Claro, tá bombando nas redes sociais, a gente traz para você aqui no Trend das 11.
0: Tá bombando demais. Ó, citei o link TMC agora há pouco, que começa às 3 da tarde, mas agora vou chamar você a assistir e acompanhar o Sobremesa. 2 da tarde, 1 hora antes, no Sobremesa dessa segunda-feira, claro, sempre recebendo grandes entrevistados, a gente conta com a presença da atriz Alessandra Maestrini. Ela que é lá de Pato Branco. Lembra dela, do Toma Lá da Cá? Pois é, ela vai estrear agora uma peça de teatro, inclusive, onde ela faz todos os personagens. Vai falar bastante sobre isso. Alessandra Maestrini, portanto, hoje, 2 da tarde, no programa Sobremesa, ao vivo, para todo o Brasil. E a gente encerra aqui nosso trend, Marcela, falando de Prince. O nome do cantor tá trendando. E é sempre bom falar de Prince, sempre bom falar de música. O musical dele finalmente ganhou data de estreia. A espera acabou. Prince também foi um dos grandes cantores, né, dos Estados Unidos. Ganhou 7 Grammys. Também recebeu um Oscar. Pra quem não sabe, Prince adora faturar prêmios. Purple Rain, que você tá ouvindo aqui, ó, rendeu esse prêmio. Vai ganhar, inclusive, uma versão musical na Broadway. Vai ser a história de um jovem músico que tenta fazer sucesso, mas ele precisa lidar, né, com a família complicada, uma banda rival e tudo mais. E essa adaptação já tinha sido anunciada há um tempo, mas agora finalmente foi confirmada e a estreia vai ser março do ano que vem. Coloca na agenda aí, vão ser mais de 20 músicas dele no espetáculo, incluindo clássicos como When Doves Cry, I Would Die For You, e é claro, não pode faltar Purple Rain, ao som dessa música, desse clássico. A gente encerra o nosso Trend das 11, amanhã tem mais, hein, Marcela?
1: Amanhã tem mais, sem dúvida. Obrigada pela sua companhia. Tiago, obrigada, ouvinte. E amanhã a gente se encontra de novo. Um beijo, tchau, tchau.
0: E vem futebol aqui na programação TMC. Boa semana a todos. Aquele abraço.

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6: Ah, muito boa tarde, senhoras e senhores no ar, começando mais uma edição do nosso Papo de Craque TMC, primeira edição nessa segunda-feira. Sejam todos muito bem-vindos ao nosso date, ao nosso encontro delicioso de toda hora do almoço. Eu tô rindo porque os bastidores desse programa, meus amigos, mas enfim, nosso encontro, nosso date com vocês na hora do almoço aqui na TMC, com as informações do seu clube de coração. A partir de agora até as 2 horas da tarde, você congela! Parou o seu dial de estar, não mexe mais, vem com a gente para ter informação, opinião, debate e descontração. Comigo, Leandro Boldaquian e os Cavaleiros da Távola Oval. Uma távola hoje que está em polvorosa. Hoje o negócio, pra vocês terem ideia, o mais calmo hoje é o Melo. Pra vocês terem uma ideia, o mais calmo hoje é o Ricardo Melo. Então já dá pra ter uma noção do que vai ser o programa de hoje. Claro, a sua participação é importante com a gente. Estamos ao vivo no YouTube pra você chegar, dar o seu like, assistir a gente pelo TMC Esporte. Procura a live aí do Papo de Craque TMC Primeira Edição. Deixa o seu like, vem com a gente, participe deixando a sua pergunta, a sua dúvida, a sua crítica, a sua sugestão. Fique à vontade aí para poder participar, se inscrever no canal se você não é inscrito ainda. Venha fazer parte, venha curtir todo o conteúdo audiovisual aqui no TMC Esporte, ou você pode mandar mensagens também via WhatsApp. 3025-1001 é o contato da TMC para você enviar a sua pergunta, crítica, dúvida, sugestão. Fique à vontade aí para enviar a sua mensagem. 3025-1001, começando a semana daquele jeito. Então, eu na hora que eu cheguei aqui, eu propus para os nossos companheiros que hoje nós falássemos apenas do Corinthians. Só o Corinthians, aí depois podemos falar sobre o quê? Receita de bolo, os melhores pratos para se encarar no inverno.
7: Não.
6: Fazer um pullover com tricô. Qualquer coisa do estilo, porque é uma segunda-feira triste aí para a maioria dos torcedores, menos pro Sport Clube Corinthians Paulista. Mas enfim, já vou pegar o boa tarde da rapaziada. Começar por você, Dani Bicudo, que também tá triste hoje nessa segunda-feira. Participação do povo, enquete, o que você vai trazer pra gente, Dani?
8: É isso,
6: Lele. Seja bem-vindo ao programa.
8: Boa tarde, muito obrigado, boa tarde, Melo Soler, Ivanzinho, revoltado Ivan Drago.
6: Não, o Ivan Drago tá muito bom, hoje o Ivan Drago...
8: Mas é isso,
6: hoje ele veio daquele jeitão.
8: Vou estar aqui no chat acompanhando as interações de vocês, no WhatsApp também no 11 30 25 1001, e a gente tem uma enquete também rolando.
6: Qual que é a enquete
8: no chat? A pergunta é: o Santos depende do Neymar para não ser rebaixado nesse Brasileirão?
6: Rapaz, hein?
8: Alternativa 1, sim, com o Neymar com certeza garante a permanência. Alternativa 2, não, vai brigar mesmo com o Neymar. Alternativa 3, com o Neymar briga, mas não cai. Alternativa 4, a última, só Neymar não vai fazer a diferença.
6: Vota aí na nossa enquete, aliás... Não é só o Santos que tá correndo risco de rebaixamento dos clubes paulistas, não, hein, meu caro Bicudo. Tudo bem, pessoal? Boa tarde, vou começar...
9: Entendi.
6: Vamos começar pro lado... Deixa o Melo dar o boa tarde dele, que ele tá o mais calminho hoje, que depois eu quero já também falar aí o resto dos assuntos. Tudo bem,
7: você tá bem, né, Lelê?
6: Mais ou
7: um
6: menos.
7: Abraço pra você,
6: não,
7: pro Bicudinho.
6: Hoje eu também não tô.
7: Soler, Ivan, nossa, grande audiência do Papo 1. Um abraço a todos. Vou começar por sábado.
6: Sem piti, né?
7: Sem piti. Hoje você viu aqui, né? Fora, né? Vai acordar os vizinhos. Ai, mãe! Você viu, né? Mas é o seguinte, tem que trocar o Dorival pra ontem. Dorival não dá mais. Eu gosto da pessoa do Dorival, mas não dá mais, Dorival. 6 meses que não ganha de uma equipe brasileira. 7 jogos pelo Corinthians e 5 pelo São Paulo.
6: 12 jogos?
7: 12 jogos que não ganha. Nunca... Aqui, nos times brasileiros. E outra coisa.
6: Não, hein? Ganhou do Juventude na Copa do Brasil.
7: Não, eu tô falando em Campeonato Brasileiro.
6: Em Campeonato Brasileiro.
7: Mas Juventude não era ele.
6: Era o Roger? Ah, o Dorival. Aí também não. Então,
7: foi aonde caiu o Roger.
6: Peço perdão.
7: Agora, então, agora verdade, tem um porém, hein? Tem um porém. Eu falei pra você que tem treinador. Quando tem tempo pra treinar.
6: É verdade, você falou.
7: Ele não demonstra a ruindade dele. A coisa não decola no tricolor. É inadmissível. Ele pega o melhor jogador dele. Quem é o melhor jogador de São Paulo? Eu vou responder. Eu pergunto e eu mesmo respondo. Que nem o
6: Você já Palaia. Chegou nesse nível já?
7: É, não foi o Palaia que
6: ele... Salvador Hugo Palestrino ou Palaia?
7: É o seguinte: é Marcos Antônio o melhor jogador. Ele mete o cara pra jogar na ponta direita, no outro jogo na ponta esquerda. Onde o cara resolve ali,
6: ué, que se é o melhor jogador, ele pode jogar em qualquer lugar.
7: Não, não, mas onde ele funciona é ali. Ué, trouxe o Vitor Sá pra quê? Na ausência do Arthur, põe um Vitor Sá.
6: Mas enfim,
7: São Paulo, uma draga. Uma draga. Eu sei que o torcedor do Palmeiras tá invocado com o Abel.
6: Tô.
7: Tá muito invocado com o Abel. Mas também pudera, tá fazendo bobagem pra caramba. Depois
6: também
7: da Copa do Mundo, ele tava dando tão certo, tava tudo indo maravilhoso. E ainda está, apesar do empate e da derrota, né, diante do Galo. Foi os dois últimos jogos do Palmeiras, se tratando de Campeonato Brasileiro, no Campo do Verdão.
6: Sim.
7: Perdeu pro Galo e ontem empatou contra o Inter. E ele vai ficar até quando utilizando 3 zagueiros? Se o negócio estava dando certo no 4-2-3-1. Aí resolveu mudar, é teimoso. E daqui a pouco o Flamengo tá batendo as portas aí. Eu tenho uma reputação a defender. Eu falei que o Palmeiras vai ser campeão. Mas com esse técnico aí de meia pataca, não vai.
6: Ontem o belo Antônio do futebol paulista foi o Palmeiras. Ontem o belo Antônio foi o Palmeiras. Claramente o time foi
7: culpa
6: muito
7: do
6: mal.
7: Abel.
6: Muito
7: culpa
6: mal.
7: Do Abel. O Santos, lamentavelmente, é isso. Vai brigar. Tem que abandonar as outras competições. Porque os caras falam assim: ah, mas tá valendo dinheiro. Pô, mas olha o prejuízo se cair pra uma Série B. Não vai ter grana.
6: É.
7: Enfim, e o Corinthians, parabenizar os jogadores, porque apesar de tudo lá, né? Que lá tá abandonado as traças, não tem dinheiro pra nada.
6: Ganhou bem.
7: E os caras honrando a camisa, jogaram com a faca entre os dentes e honraram a camisa do Corinthians. Parabéns pra todos os atletas, comissão técnica, que apesar dos pesares... Com todos os desmandos lá, os caras continuam jogando bola.
6: Gustavo Soler conosco também nessa segunda-feira. O Soler ontem esteve no Nubank Park para acompanhar aquele modorrento Palmeiras diante do Internacional. Viu a vantagem diminuir. Óbvio, né? Também não dá para ficar torcendo sempre contra os adversários, porque não fez a parte dele, longe disso. Voltou a jogar mal e perdeu 2 pontos ontem, Soler. Boa tarde.
5: Tudo bom, Lelê? Boa tarde pra você, pro Bicudo, Melo, Ivan, todo mundo que está conosco aqui no Papo de Craque TMC Primeiro Tempo. E ontem o Inter implorou também pra perder o jogo. O Palmeiras não conseguiu vencer, né? Mas como domingo foi dia dos pais, mandar um grande abraço pra Aurélio De Laurentiis, presidente do Napoli, que depois de tudo que o Jair fez ontem, ele ainda ligou no Palmeiras e falou: pô, eu quero contratar esse cara.
6: Você tá brincando? Sério?
5: Então, Leila Pereira, ó, olhando pra câmera 3, Leila Pereira.
6: Ah, pelo amor de Deus.
5: Anderson Barros, por favor, atendam a ligação de Aurélio De Laurentiis, o presidente do Napoli, e venda Agustin Gyai para o futebol italiano. Deixa ele ser feliz na Itália. A cidade de Nápoles é maravilhosa. Belas pizzas, belas massas, um time que joga com uma camisa super legal. O sonho dele deve ser morar no futebol europeu. Vende ele, porque ontem o Gyai conseguiu bater um recorde. Agora ele tem 90 jogos e 90 partidas pelo Palmeiras. Porque ele não tem gol nem assistência.
6: Cara, inacreditável. Ele entrou ontem, mas pelo amor, não acertou nada do que ele fez ontem. Jesus, que
5: agonia. E o cruzamento que ele fechou o olho?
6: Chutou do outro lado.
5: Deu pra ver, ele fechou o olho e deu um bico na bola.
6: Pelo amor de Deus, desses caras o Palmeiras tem que passar longe.
5: Foi o melhor jogador do Inter.
6: Tem que passar longe desse tipo de jogador.
5: 3 contra-ataques com o Internacional.
6: E não foi só ele não, viu? Um monte de cara ontem se escondeu, jogou mal pra caramba. O senhor Sousa, o senhor Maurício, baita hype em cima desses dois. Jogaram nada ontem, o Abel também demora pra... O primeiro tempo já mostrou que não tinha que voltar com mudança pra segunda etapa. Aí não, vou esperar mais 10, 15 minutos. Só perde tempo e não acontece
7: de
6: nada.
7: De duas, uma. Ou o Giai é leão de treino.
6: Não, pelo
7: e arrebenta
6: de
7: e o Abel ainda acredita.
6: É inexplicável.
7: Ou o treinador tá panguando lá no Palmeiras. Que coloca esse cara, ou melhor, relaciona esse cara pros jogos.
6: Pelo amor de Deus. Bom, eu não sei se você tá com energia, Ivan Drago, porque o seu show aqui, nos 15 minutos que antecederam o programa, foram incríveis. Tudo bem que não pode nada ir pro ar, porque o Ivan ia ser brutalmente massacrado.
7: Uma coisa de outro.
6: Pulinho, virou cambalhota.
8: Você conseguiu somar quantos processos teria nesse...
6: Nossa, o Ivan Drago ia ser...
9: Exatamente.
6: Eu fico imaginando ele vendo o jogo da casa dele. Então, o que que ele não seria possível... Você tá... Não vou nem perguntar se você tá bem, porque eu sei que você não tá. Bom dia, tá, Ivan? Boa tarde.
9: Você vem com essa conversinha aí. Ah, vocês estão tristes? Ninguém tá triste. Tá todo mundo revoltado, não é triste.
6: Boa.
9: Triste é uma coisa, revolta é outra. Você tem que explicar pro São Paulino, você tem que explicar pro
6: Santista.
9: Você.
6: Por quê? Porque eu não jogo.
9: Porque você
6: eu
9: também
6: não jogo
9: com
6: mais.
9: Outra conversinha na semana passada, o Bicudo é prova disso, Melo e Soler.
7: Foi mesmo.
9: Não! Brigar contra o rebaixamento? Só isso? Imagina! Tem que olhar pra Sul-Americana como alternativa de título. Ah, vai dormir com essa conversa? Você tá assistindo o jogo ou tá com a TV desligada?
6: Não, eu tô assistindo o jogo.
9: Você assistiu o jogo do São Paulo mais uma vez? Você assistiu o jogo do Santos?
6: Nossa, assisti.
9: Outra coisa, Cuca e Dorival. O time de vocês
6: tá
9: é ruim. Ruim.
6: Tá atacando, velho.
9: Você vai pra guerra sem munição? Não.
6: É, não dá.
9: Então o que que você faz pra tentar sobreviver?
6: Fecha a casinha, gente.
9: Obrigado.
6: Fecha a casinha.
9: Obrigado.
6: Soma ponto.
9: É simples. Não dá pra sair pra atacar o terceiro colocado do campeonato. Não dá pra tentar jogar, estabelecer um jogo de equilíbrio contra uma equipe que também está brigando com você contra o rebaixamento.
6: O empate fora de casa é bom. Você não pode perder esse jogo, é verdade, concordo.
9: Então, assim... Boa tarde.
6: Perceberam já como vai ser o esquema? Aqui vai ser o muro das lamentações. Hoje tá todo mundo azedo, todo mundo virado, menos o Rick Ricardo. Aqui.
7: É, o Cruzeiro meteu 3-1 ontem.
6: E o Coringão. Wesley, e o Coringão, golaço, hein?
7: Gol, tal. É Porvinha, viu? Porvinha.
6: Não é bom jogador, não, né?
7: Daqui 10 jogos você me pergunta dele.
6: Bom, é o seguinte, então. Participem, interajam com a gente, deixe a sua mensagem para Ivan Drago, tentando consolar o Ivan Drago, tentando alertar o Gustavo Soler, tentando fazer coceguinhas no Ricardo Melo. Participe com a gente, vem a sua mensagem, é muito importante, e daqui a pouco a gente vai mergulhar nos principais assuntos dos clubes aí com os nossos repórteres e também com tudo que rolou nessa 22ª rodada do Campeonato Brasileiro. 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
6: Meio-dia e 17. Estamos de volta na TMC com o nosso Papo de Craque TMC Primeira Edição. Comigo, Leandro Boldaquian, com o Ivan Drago, com Gustavo Soler, Rick Ricardo Melo, nosso Dani Bicudo, a sua participação também neste bloco. Precisa falar do... Não dá pra pular o Palmeiras hoje, Daniel Santa Rosa? Não quero falar do Palmeiras, mas enfim.
18: Não entendi.
6: É, não, hoje não tô afim de falar, mas, Dani, vamos girar as mensagens aí, o povo participa, interage com a gente, imagino que a chuvarada de mensagem aí, Daniel, o... É, Daniel Bicudo, Daniel Stage.
8: Hoje tá on fire, tá, aqui o imagino. Nosso chat. Vou começar pela mensagem do Paulo Vitor, que mandou: se depender do Melo, os clubes têm um técnico por mês.
6: Isso, é uma verdade.
8: E viveriam de pagar multa pra treinador, bem mais do que atualmente.
7: Tô defendendo o Cuca. Não pedi a demissão do Cuca.
6: Esse Paulo não adianta. Não é Atibaia, não, né?
7: Não adianta. Não, tá. No Santos não adianta trocar o técnico. Agora, pro São Paulo tentar ainda escapar do rebaixamento, tem que pensar em mudar pra ontem. Pra ontem.
6: Mas por que que pro São Paulo vale a
9: curioso.
6: Lógica?
9: Não, eu tô curioso. Por favor, uma sugestão pro lugar do Dorival.
7: Eu não ganho pra isso. Eu não ganho pra isso.
9: Mas você cansou de dar uma sugestão aqui? A gente para por aqui, eu vou embora mais
19: fala
9: cedo.
19: Bielsa,
9: vai.
19: Fala Bielsa,
9: vamos lá.
19: Fala Bielsa, não, fala Bielsa.
6: Eu te ajudo
19: fala
6: nessa,
19: Nick.
6: O Renato Gaúcho.
7: Deus me livre, aí que cai é, com certeza mesmo. É um bom pedido, o Jair Ventura.
9: Jair Ventura sabe fechar time.
8: É isso.
7: Ele já é o que precisa
6: ele
7: é agora.
6: Ah, eles te deram um nome. Fábio Carilli.
8: Não, calma.
6: Vem correndo.
7: A torcida não aceitaria.
9: Não, tá empregado, Fábio Carilli.
6: Ué, o Jair Ventura
9: tá empregado também.
8: O João Vitor falou que o Ivan hoje tá assumindo o papel do Ricardo Melo, de Coringá.
9: Ué, não falei nada do Coringão?
19: Não, mas é em relação ao São Paulo. Coringar, o ato Coringá. De você... virar o Coringa do desculpa. Filme, um serial killer, um psicopata, um doente que vai nossa, matar todo mundo porque seu time
9: sou
19: não
9: fã,
19: conseguiu ganhar do Grêmio.
9: Fã do Coringa.
19: Conseguiu entender agora?
6: Não. O Soler pra essa explicação...
19: Né, pra quem não entende, o Ivan ele já é um rapaz meio sênior.
6: Não, totalmente.
19: E ele é meio desantenado do mundo.
9: Não, e outra
19: né?
9: coisa, então, e outra não, coisa.
19: Exato, modo de velho. Pra ele, aqui é reto, né? Não,
6: tem que,
19: não é
6: tem que trazer, circo, vamos trazer pro
8: time de master da TMC.
9: Gírias da internet. As revoltas, os desabafos, melhor dizendo, os desabafos do Melo são sobre quem? Quando ele desabafa?
7: Todo geral, mundo. Geral. Não escapa nenhum.
9: Mas ele aumenta o tom com quem?
19: Não, pô, da última vez ele colocou a culpa no árbitro, que o time dele não fez gol,
9: pois
19: porque
9: é,
19: o árbitro não fez um gol pro time
9: dele. Mas ele fala sempre do Corinthians, achei que tinha alguma coisa a ver com o Corinthians.
6: Pra mostrar que você é um cara inteirado e que o Soler não tem razão, o que que é o termo stalkear na internet, Ivan Drago?
9: Perseguir.
6: Tá vendo? Ele é um cara que ele sabe tudo, meu. Ele,
9: claro.
6: É um jovem senhor, então ele tá por dentro do... ele tá na... Como é que é? Na picardia que você fala que você tá?
9: Não, picadilha.
6: Picadilha.
9: É quando você tá bem vestido.
6: Tá, então tá vendo? Ele é um cara, ele é um senhor ranzinza moderno.
9: É isso, eu aprendi isso é com meu Drago. Companheiro, com meu amigo Ju Canalha no outro centro de curso.
6: Maravilhoso.
8: O Marcos Prado falou que pro lugar do Dorival, o Melo vai indicar o Paulo André.
7: Dirigente. Paulo André não é treinador, é pra ser diretor de futebol.
6: Mas pelo jeito que você fala babando dele, ele faz tudo.
8: Ajeitaria
7: não,
8: o São
7: não.
8: Paulo.
7: Técnico não. Agora, o que não dá pra continuar é com o Dorival no São Paulo.
8: Mas o Paulo André ajeitaria o São Paulo atualmente.
7: olha, acho que nem papai do céu consegue, porque lá também o trem tá bagunçado, né? O pior presidente do São Paulo sempre é o próximo. É. O Cazares estava, foi, a gente já sabe porque ele saiu lá, né? Tá se defendendo na justiça, um monte de alegação lá que meteu a mão no cofrinho, enfim. Ele não, ainda não foi sentenciado e tal, ele tá se defendendo. Mas esse Maciz aí, tudo bem. Não tá no mesmo sentido do Cazares, né? E com muita sede ao pote, mas também não manja nada, hein? Porra, e trazer o Dorival, que no Corinthians já fazia um péssimo trabalho e Ivan Drago defendia, não queria a demissão do Dorival, dizendo que não era a solução pro Corinthians. Agora tá aí, ó.
6: Vai, a última dessa leva, Bicudo.
8: O Ivan, o João Vitor falou aqui no chat, só pra complementar esse vocabulário jovem, que você está farmando aura.
6: Ah, o que que é o 6-7, Ivan Drago? Você sabe?
9: Não. O que que é isso?
6: 6-7? Não sabe? Não sabe.
9: Eu deveria saber, desculpa.
8: A gente tentou, João Vitor.
9: Eu tô sendo ignorante. A gente tem
7: coisa que é melhor a gente não saber.
6: Eu também não sei, tô brincando. Você acha que é o Brie Hot, né?
9: Você é bem mais jovem que eu.
19: Você tem um filho em casa? Seu filho nunca fez o 6-7 em casa?
6: É, o 6-7 já tá na idade pra isso. Eu sei que é isso aqui agora, o que significa.
7: E esse diacho quer dizer o quê?
6: 6 e 7. 6-7.
7: E pronto.
9: Ô, Theo, derrubou o papai, hein? Nunca fez isso aí.
6: Não, 6-7, farmar aura. Você nunca ouviu essa esse termo? Não,
9: você está farmando aura. Agora, o 6-7 eu nunca tinha ouvido falar.
7: Acho que é graças hot, a Deus. O que é o 6-7? O Theo não vir com essa.
19: Casemiro comemorou gol na Copa fazendo isso?
7: Ele é normal. O filho do
19: o filho dele?
7: Do é normal. Isso.
8: Deixa, continua sem fazer, o Theozinho. Tá ótimo.
9: Isso. Mas o que significa?
19: Tanto faz.
9: Ah, tanto faz é 6-7?
19: Tanto faz.
6: Eu não sabia que era isso. Também.
9: Ah, vamos pro inferno, vai.
6: Ó, dane-se se é 6-7, 8-5, vamos lá. Vamos falar agora do Palmeiras, o Soler. Ontem você esteve no Nubank Park para acompanhar mais uma partida do Palmeiras. Fatídico empate contra o Internacional. Desempenho muito previsível. E ontem não saiu do 0-0 com o Internacional, Soler.
19: O Palmeiras, de novo, né, jogando em casa, encontrando dificuldades para fazer gols, né? Exatamente que é o oposto no Campeonato Brasileiro quando o Palmeiras joga como visitante. Goleou a equipe do Vitória por 4-0, ganhou do Coritiba por 3-1, jogando no Campeonato Brasileiro. Mas em casa, nesta volta da Copa do Mundo, de novo, Palmeiras esbarrando, né, nas dificuldades. O Inter ontem jogou muito parecido com o que foi o Atlético Mineiro, mas o Galo naquela ocasião jogou marcando bem. O Atlético Mineiro se defendeu bem. Ontem o Internacional não se defendeu bem. O time do Inter ontem estava babando para perder de novo o jogo. E o Palmeiras não soube aproveitar. O Ramon Sosa, no primeiro tempo, ele fura bolas dentro da área. No segundo tempo, quando ele não furou, ele armou um contra-ataque para o Internacional. E o Abel demorou muito, né, para fazer a alteração e colocar em campo o Flaco Lopes. E quando ele coloca o Flaco, ele coloca junto com o Vitor Roque. Imediatamente, o Pezzolano responde colocando mais um zagueiro. Então, ele não deixou em nenhum momento os dois principais atacantes do Palmeiras jogarem com vantagem contra a defesa do Internacional, que sofreu na bola aérea no primeiro tempo. O Inter teve a principal jogada do Palmeiras no primeiro tempo, foi a cabeçada do Alan, que a bola pegou na cara do Félix Torres, e no rebote o Alan chutou e pegou na bunda do Maripan e saiu. No segundo, ainda no primeiro tempo, John Arias ganhou a bola no alto do Maripan e o Palmeiras não tinha um jogador alto dentro da área. Tinha o Sosa perdidinho no pagode nessa partida. Então o Palmeiras pecou de novo nas finalizações, jogando como mandante no Campeonato Brasileiro, né? É óbvio, a maioria dos clubes que forem jogar no Nubank Park contra o Palmeiras vão jogar um pouco mais recuado. Então o Palmeiras tem que ser mais efetivo. Como foi ontem o jogo Flamengo e Vitória? O Vitória fez o quê no Maracanã?
6: Mesma coisa.
19: Jogou lá atrás. Como é que o Flamengo abriu o placar?
6: Chutando de fora da área. Mas não, ninguém chuta no Palmeiras, cara.
19: Então,
6: ninguém
19: pra mim, esse foi o grande...
6: chutaram todas as arquibancadas.
19: E pra mim esse foi o grande problema. Todas porque foram na arquibancada. O Eric Pulgar, ele não é conhecido, ele não é famoso e ele não tem a finalização de fora da área como o seu grande abre-alas. Não é o carro-chefe dele. Ah. Mas, pô, tem espaço, bate. O Marlon Freitas... ele teve espaço e não bate.
9: Os dois.
19: O Andréas não bate pro gol de fora da área.
6: Ninguém chuta.
19: Precisa mais desses jogadores. O próprio Piquerez, que é bom finalizador de fora da área.
5: John Arias, esses quatro jogadores poderiam finalizar de fora da área, esses jogadores não finalizaram. O Palmeiras teve muita dificuldade dentro do jogo para fazer isso e acabou entregando mais dois pontos no campeonato.
6: Olhar o jogo agora, Ivan, eu não acho, eu discordo um pouco do Melo dessa questão dos três zagueiros, eu não acho um esquema ruim. Eu acho um esquema que você consegue ter.
5: Palmeiras não deixou de vencer nenhum jogo por causa disso.
6: Não teve.
5: Palmeiras tem pecado na frente.
6: Só que é um time sem profundidade nenhuma. É um time que joga por dentro o tempo todo. O ala é o ala direito. Ele pega a bola, ele leva pro meio. Não tem nada desse lado.
9: Não, ele
6: o
9: chega Piqueires, no fundo do campo também.
6: Mas ele
9: não tá conseguindo, é diferente. Mas o Alan sabe fazer essa jogada no fundo do campo.
6: O que eu quero dizer é que é um time muito previsível de se marcar. Fecha o meio da área ali, bota cinco caras na frente do gol, não acontece nada.
9: E evidentemente que o Piqueires também é um jogador com capacidade ofensiva para chegar no fundo do campo. E eu acho que o esquema com três zagueiros faz com que o Arias tenha mais liberdade para poder jogar no meio. E ele tem essa capacidade de definição. A única coisa... Tô um pouco revoltado hoje.
6: Então vai.
9: Mas é o seguinte, então, mais um recado aqui, Abel, os adversários estão adorando essa filosofia, com Flaco e Vitor Roque no banco de reservas.
18: Não entendi.
9: Eu não entendo, pra mim não faz sentido algum o Flaco não estar fazendo parte do time titular do Palmeiras.
6: Ontem ele tinha que começar o jogo.
9: Primeiro, ele vinha sendo um dos principais jogadores em atividade no Brasil, tanto é que ele fez parte da seleção... Argentina na Copa do Mundo, ele não estava lesionado e ele ficou fora por conta do Mundial. Ele não tem que subir montanha novamente. Ele é um dos principais jogadores em atividade no Brasil e ele tem que fazer parte da equipe principal do Palmeiras.
6: Concordo.
9: Quando os adversários observam Vitor Roque e Flaco Lopes, são contextos diferentes, porque o Vitor Roque evidentemente está voltando de lesão, mesmo assim na minha cabeça não faz sentido, certo? Porque ele também é um jogador com capacidade de definição. Quando esses jogadores estão no banco, automaticamente os adversários agradecem. Não faz sentido o Flaco Lopes ficar no banco de reservas.
6: E banco do
9: não
6: Maurício.
9: Faz.
6: Banco
9: não
6: que
9: faz.
6: É um bom jogador do
9: Maurício. Mas o Maurício vinha num bom momento. Ok.
5: Mas ontem, sinceramente, pra mim, o Maurício foi, do meio pra frente, o melhor jogador do Palmeiras.
6: Mas se tá o Flaco lá, ele seria melhor ainda.
5: Então, é isso que eu ia falar. Ontem, destruiu o jogo do Maurício foi o Sousa.
6: Pelo amor de Deus.
5: Porque todas as bolas que o Maurício deu pro Sousa, o Sousa errou.
6: Pelo amor
5: de Deus,
6: o Sousa
5: perdeu. Cara. Então, ontem deveria ter jogado o Flaco como titular. Já que não começou, era para voltar no intervalo. E o Abel tinha dado todas as mostras que teria o Flaco como titular. Ele mudou para deixar o Sousa de novo. Pô, o Sousa, cara, legal, tá fazendo. É o segundo jogador com mais participações em gols no Palmeiras na temporada.
6: Mas é o Sousa!
5: Então, cara, tem esse cara para entrar no segundo tempo, para dar velocidade, para dar correria no segundo tempo.
6: Essa hierarquiazinha que o Abel cria lá, esse... Ah, não, voltou, porque olha...
9: E outra coisa,
6: o Gago lá tá muito bom. Não, muito bem nada, o cara saiu para ir pra Copa do Mundo, voltou. Você tá bem, Flaco, a vaga é tua. Quando você vai... É você agora, pronto, não tem...
5: E Maurício e Sousa voltaram fazendo gols. O Flaco também.
6: Não tem nem que pensar nisso,
5: o Flaco jogou...
6: fez dois gols.
5: Jogou três jogos, fez dois gols.
6: Não tem nem que pensar, Abel.
9: E outra coisa, tá? Pode...
6: Ah, vamos... Ai, porque é tudo muito certinho, tem que escalar a montanha.
9: E outra coisa, tá?
6: Tá louco.
9: O time do Palmeiras oscilou bastante antes da Copa do Mundo. O Abel foi bastante criticado, os atletas foram criticados. Algumas ausências foram sentidas naquele momento. E, se eu não me engano, o cenário muda após a vitória importante contra o Flamengo no Maracanã, perfeito?
5: Perfeito.
9: O time vinha oscilando, tanto é que não conseguiu a primeira colocação no grupo na Libertadores. Aí veio o jogo contra o Flamengo... A vitória fora de casa e, evidentemente, que as coisas foram se acalmando. Até a paralisação para a Copa do Mundo, certo? O Palmeiras voltou da Copa do Mundo e aí a oscilação volta a acontecer. Já deixou pontos contra o Atlético Mineiro em casa, não jogando bem. Ou não jogando tudo que pode.
6: Naquela ocasião deu sorte que o Flamengo empatou com o São
9: Exatamente.
6: Paulo.
9: Exatamente. Agora deixa pontos contra o Internacional jogando mal. O primeiro tempo contra o Fortaleza foi mal. Entendeu? E assim, o Abel precisa também entender que as críticas nesse sentido, elas são pertinentes. Com esse grupo dá pra jogar mais e dá pra ser mais consistente. O problema é, como o Palmeiras está nas competições, já está classificado à próxima fase da Copa do Brasil, é o líder do Campeonato Brasileiro e agora vai jogar Libertadores, evidentemente que quando você olha pros resultados, o ano do Palmeiras é bom, o desempenho em muitas oportunidades fica em segundo plano.
6: E fica previsível.
9: E
6: o
9: outra
6: Palmeiras
9: coisa,
6: fica previsível rápido.
9: Sim, dá pra gente rápido. Discutir o desempenho do Palmeiras. Dá pra gente discutir o desempenho do Palmeiras, sim.
6: E agora, ontem na coletiva, eu pelo menos ele reconheceu o que estava errado e agora eu quero ver o que ele vai fazer. Porque é o Palmeiras, ele tem um grande elenco e o Abel muda muito, concordo, era 4-2-4, agora tá no... Mas é um time muito previsível e o Atlético veio aqui e amarrou. Aí o Pezzolano, o técnico, o Altuori, viu o que o Atlético fez? Fez a mesma coisa. Pezzolano ontem, o que fez o Atlético, o que fez o Fortaleza e o que o técnico do Cerro vai fazer? Mesma coisa, quarta-feira vai ser igualzinho. Qual vai ser a desculpa? Já sabe o que vai acontecer, a mesma coisa. Você tá muito quieto, isso me preocupa.
7: É, o técnico é fraco, eu já tenho dito isso há muito
6: também
7: tempo.
6: O cara chuta o balde, né?
7: O torcedor do Palmeiras não aguenta mais o Abel.
6: Ele é muito...
7: E eu discordo em relação à queda de rendimento do Palmeiras antes da Copa do Mundo. Ele que veio cair agora, porque antes da Copa do Mundo, se tratando de campeonato... Ah, o brasileiro só tinha perdido uma.
6: Mas é, mas aí, na Libertadores...
7: E perdeu uma de um jogo da ressaca, hein? Jogo da ressaca contra o Vasco, tá? E agora voltou, quis mudar o sistema e a cabeça dura. Não muda, quer insistir em três zagueiros. Já tá provado por A mais B que não deu certo. Não deu certo. Pô, tira um zagueiro, bota o Flaco lá. Deixa o Sousa lá. Deixa o Sousa também, mas coloca o Flaco em detrimento de um zagueiro. Tira um zagueiro, fica jogando com três zagueiros. Pra quê? O Internacional, o Atlético veio aqui se defender. Três pra marcar um? Não dá, não dá. Tá pecando e muito. Ó, aí perdeu pro Galo, empatou com o Inter, perdeu pro Fortaleza. Tudo nesse esquema, absurdo, com três zagueiros. E ele não muda. E ele não... É teimoso, além do mais, é teimoso. Agora o Flamengo tá aí, ó. Ganhou ontem.
19: Os três, as três vitórias do Palmeiras foi com qual sistema?
7: Depois da Copa do Mundo? É. Tá. Mas peraí. Contra o Curitiba lá, 3-1. Beleza. Curitiba. Meio barro, meio tijolo. Tá. Ah, mas goleou o Vitória. Com dois a mais. Vitória teve dois expulsos no primeiro tempo ainda.
6: Tá bom.
7: 4-0.
6: Sim,
7: 9 contra 11. É, aí podia ser. Aí podia ser com um zagueiro, com 20 zagueiros, com três zagueiros. Ia ganhar.
19: Mas teve um detalhe nesse jogo.
7: Ia ganhar. Perdeu pro Fortaleza lá.
19: Mas como é que jogou o segundo tempo contra o Vitória?
7: Aí abriu, né? Aí abriu. O fato é que não tá...
19: Então não jogou com três zagueiros contra o Vitória?
7: É, não, ele começou, né? Começou. Na hora que os caras foram... Mas aí o cara era muito... Peraí. O questionamento do Soler é válido. Começou com três zagueiros.
6: Ah, ele
7: começou
6: mudou
7: com três. Porra, aí jogando mais, com nove, né? O cara vai continuar com três...
6: Não dá, né?
19: E quem foi o pior em campo? E quem foi o pior em campo? O lateral direito, o Kelvin, que errou todas. Então, não é que tá jogando com três zagueiros porque tem alguém pedindo passagem pra jogar lateral, é porque não tem lateral pra
6: o campo. Kelvin jogou contra o Vitória?
19: Jogou, foi o pior em campo. Você vê como você não lembra dele.
7: Então faz o seguinte, pega...
19: Ele não joga contra o Fortaleza e se machuca no banco.
7: Então pega a grana que investiu no Danilo, não era 25, 30 mango? Vai atrás de um lateral, então. Vai atrás de um lateral. Tem o Kelvin, tem o Giai que não ornaram. Mas não é por conta disso que vai jogar com três zagueiros, pô. Aí pra adaptar o Alan... Ah, e outra coisa que eu esqueci, hein?
19: A grande questão
7: o
19: desse sistema com
7: três... O juiz ontem ajudou ainda, hein?
19: Nossa,
7: o Palmeiras,
19: lá,
7: hein?
19: Lá vai falar groselha.
7: Não, groselha
19: lá vai falar
7: não.
19: Groselha.
7: Groselha vírgula.
19: Lá vai inventar história.
7: Não tem
19: história.
7: O lance aí? Não tô inventando nada. Vocês já assistiram o jogo? Eu já vi.
6: Não, eu soltei de paraquedas ontem, não tava...
7: Ah, tava em Boituva. Legal.
6: Foi legal então, pra caramba a minha
7: experiência
6: de pular de paraquedas.
7: Então, reveja o lance. O Alan, eu já vi...
6: Tinha que ter sido expulso, eu concordo. Eu concordo com você.
7: Ah, você tá concordando comigo?
6: Concordo. Eu sou um cara justo.
7: O Soler disse que nem pegou. O Alan no Félix
6: ele
7: Torres.
6: Ele pega.
7: Eu já vi muitas expulsões do campeonato desse
6: modo aí. E ele foi expulso contra a Chapecoense num lance parecido. O Alan também dá umas De vez em quando ali parece que dá, né?
19: Ele tenta proteger quando você estiver jogando futsal.
6: Mas ele não precisava ter feito isso.
19: Mas aquele lance do Félix Torres, pô, não ele vai pra expulsão. Mim, ele vai por cima.
7: Como não?
19: Ele não pega pra...
6: Não. Pra mim ele vai por cima, ele tinha que ter sido
19: expulso. Não, que ele vai por cima, ele vai, mas ele não pega pra pegar o cara.
6: Ah, eu não sei.
19: Ele vai proteger e ter o contato ali.
6: Mas é que assim, o cara tava com a bola, ele vai tentar roubar a bola.
19: Não, o cara não tava com a bola. O Félix Torres dá um bico na bola.
6: Não, então, mas ele chegou antes, ele dá um bico. Então,
19: os dois estão indo pra bola e
6: Alan tá com a bateu, perna de cima, pra acontece. Mim. Eu acho uma entrada temerária e se fosse expulso...
19: Temegaga.
6: E se fosse expulso, pra mim tava bem expulso
7: não,
6: também.
7: Então. Aí se você for me perguntar de novo, que nem sexta-feira, você expulsaria? É um lance pra expulsão? Também acho que não. Mas, perante a nossa arbitragem, que expulsa por muito menos... atendendo um critério da arbitragem do futebol brasileiro, aquilo é
19: pra expulsão. Mas não tem critério arbitragem? A arbitragem do David Oliveira Lacerda é essa, ele não expulsa nesse lance.
7: Não, é geral.
19: Mas aí a gente
7: é geral.
19: Cada árbitro apita o seu jogo. Nenhum apita um jogo de futebol, cada um apita o seu jogo. Tanto que o Davi ontem ele fez algo que eu gostei. Pô, o cara desarma e tromba, desarmou. Porque a maioria dos árbitros eles dão falta nesse bendito lance. E ontem os jogadores... tanto de Palmeiras quanto do Internacional, eles não perceberam isso. Se você roubar a bola e tomar uma trombada, você perdeu a bola. O Daronco marcava falta, o Wilton marcaria falta.
7: Não, é uma arbitragem sem critério.
19: Ele deixa contato. Não, o critério Davi é esse. Tem contato? Meu filho, joga a bola. É um esporte de contato. O Davi de Oliveira Lacerda, ele deixou muito claro. Eu vou apitar assim, só que o Davi apita o jogo dele. O Wilton apita o jogo dele. Não existe critério dentro da arbitragem do futebol brasileiro, mas
7: eu já vi
19: o Davi lance, mantém esse critério.
7: Eu já vi lance...
19: A gente também já viu lance também no
7: futebol. Que os caras aqui no Brasil, os caras
19: expulsam. Mas você sempre vai querer pegar os que você expulsam. Viu que foi expulso pra querer falar que tinha que expulsar
7: mas
19: alguém. Tinha,
7: mas no nosso sempre critério do futebol... No nosso critério do futebol brasileiro, que tem que expulsar.
19: Mas qual que é o critério? Não existe critério.
6: Você tem que ver o lance, peraí, gente. Você tem que ver o lance.
7: Tem um lance
6: independentemente
7: aí.
6: Do passado, você olhar que lance... Pô, merecia ter sido expulso ou não, independentemente se o
7: na
6: juiz
7: Copa aqui do dá, Mundo não ia não expulsar. Isso na Copa do Mundo não expulsariam ele.
6: Mas a Copa, o futebol é a mesma coisa, Melo.
7: Mas aqui eles expulsam.
6: Mas você,
7: e a partir do momento que eles expulsam, a CBF tem que chamar os caras e falar, ó, isso aqui, isso aqui não é pra expulsão, tá vendo? O cara quase quebrou a perna, não é pra expulsão. Então aqui, ó, todo mundo adotem o mesmo critério.
6: O que não dá,
7: adotem o mesmo critério.
6: O drama que foi feito lá em Salvador porque o Maurício não foi expulso. Isso não dá. Porque é um lance interpretativo. Você falar que é um roubo absurdo.
7: Não,
6: esse, lance que o.
7: Aquele do Maurício não era.
6: 50 falam que não
7: aquele
6: é,
7: do Maurício não
6: mas
7: era.
6: Mas foi o que a gente viu. Foi o que a comoção foi. Nacional levou. Que, meu Deus do céu, lá tem o cara no julgamento lá falou que era. E como é que é? O termo que ele usou lá do STJD pra falar do lance lá, o cara de Salvador lá.
19: O Luiz Gabriel Batista Neves.
6: Não, é
19: que mentiu.
6: É, mano.
19: Que mentiu porque ele falou que ele já foi em audiência no STJD para julgar cartão amarelo. Realmente ele foi, mas nenhum era no artigo que o Maurício foi enquadrado. Então isso daí também é... Curiosamente, ele é de qual estado?
6: Bahia.
19: E qual que era o time que estava sendo julgado?
6: Vitória.
19: É.
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6: Dani Bicudo, me acalma que os caras me deixaram muito irritado aqui.
7: O Abel que te deixou Bicudo. Irritado,
6: também,
7: não nós.
6: Também, mas você também.
20: Eu não sei se eu vou te acalmar, Lelê.
6: É.
20: Mas nós temos dois superchats. Antes de ler esse superchat, eu só queria perguntar pro Soler, porque o José Alberto Valentim mandou aqui no nosso chat, perguntando da situação do Paulinho. Qual que é a atualização, se tem alguma atualização em relação
6: ao Paulinho. Você perguntou pra ele ontem, né?
19: Não, perguntei por que o Flaco não jogou.
6: Ah, é verdade. É verdade.
19: E ele falou, não, veja bem, os caras estão voltando de férias.
6: Você perguntou do Gomes.
19: É, também. O Gomes foi reavaliado hoje de manhã e ainda há a tendência que ele jogue na quarta-feira. Mas vamos aguardar a confirmação da reavaliação do Gustavo Gomes. Sobre o Paulinho, o prazo de recuperação dele são de 3 semanas. Faz uma que ele se machucou, faltam 2 para ele voltar. Então, se tudo der certo... Não, já são 2 que ele machucou, né? Machucou no primeiro jogo contra o Fortaleza. É, tá indo pra segunda semana de recuperação. Pode ser que ele volte contra o Vasco da Gama.
6: E foi no lance que o Abel falou que foi...
19: Então, foi um lance do treino que o Paulinho foi querer mostrar vontade no treino. Falou, ó, tô bem. E aí sentiu
6: não a tava coxa. Tão, é. Né?
19: Mas isso... ele pediu pra ir pro jogo e...
6: É.
19: E piorou aqueceu, a situação, né? no aquecimento.
20: E sobre o superchat, o Rogério Oliveira mandou R$2 e falou que o Ivan Drago parece o treinador do Inter. Já repararam?
6: O Paulo Pezzolano?
9: Paulo Pezzolano, só se for na estatura.
19: Vocês viram o Pezzolano ontem na coletiva com a repórter da Ronaldo TV?
6: Não.
19: Eu falo, tô aqui pela Ronaldo TV, falou, ô, manda um abraço pro Gordão.
6: Pô, eu podia querer fazer isso.
19: Atividade é maravilhosa.
6: Eu sou da TV Ricardo Melo. Manda um abraço aí pro nosso sem pescoço e tal.
7: Pô, aí desnecessário.
6: Não, mas eu quero dizer...
7: Ah, o Pezzolano jogou com ele? Com o Ronaldo?
19: Não. O Ronaldo contratou ele pra jogar, contratou, pra treinar o Cruzeiro na Série B.
20: E no Valladolid também, né?
19: Isso, o Valladolid também,
6: é. Intimidade. O Gordão, né? É fogo, hein?
20: E o, por último, o outro superchat do Alan Guerreiro falou que o Palmeiras vai perder o título para o Flamengo. Já passou esse filme antes.
6: Não queria ficar nervoso até o final do ano, mas não vai ter jeito, Soler. Não vai ter jeito. Vai
7: com
6: ser,
7: esse treinador vai ser aí, vão passar sufoco. Desnecessário. Mas
6: você falou que já era campeão e era com o mesmo treinador.
7: Ah, mas olha aí, ó, tá fazendo bobagem.
6: Essa sua eu ainda, russa.
19: Ainda, zica reversa.
7: Eu ainda tô cravando o Palmeiras será perder, campeão.
6: Vai ser campeão, né? Mas deixa todo mundo
7: mas
6: louco.
7: Dá assim. Tempo de mudar a rota.
6: Você deixa todo mundo maluco.
7: Dá tempo de mudar a rota. Se continuar fazendo bobagem, aí perde.
1: Bom, é mim, Abel Ferreira, só me engana quem eu quero.
6: Vamos pro intervalo, porque tem muitas outras coisas. A lamentação ao Alviverde já foi. Ainda tem a lamentação santista, que é muito pior, que entra pra zona do rebaixamento. Tem a lamentação São Paulina, a lamentação pela derrota contra o Grêmio, um confronto direto. Não ganha quantos jogos de um... De um brasileiro, Dorival, 12 anos aí. Que
7: seis meses que ele não ganha jogos. De um brasileiro, seis totalizando meses. 12 jogos.
6: Já vai nascer daqui a pouco, hein? Mais pois três é. Meses nasce. E a alegria corintiana da vitória diante do Bragantino. 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
6: Meio-dia e 45, estamos de volta na TMC, Papo de Craque TMC Primeira Edição. Comigo, Leandro Boldacchian. Todo mundo estressado aqui, o Ivan Drago, o Solero, o Melo tá mais ou menos, o Dani Bicudo. Neste bloco ainda, o Santos com o Lucas Escórcio. E a sua participação com a gente continua no TMC Esporte, no YouTube. Like também, hein? Tamo baixo o número de like aí. Pede você, Dani Bicudo, que eu tô, tá todo mundo... Você tá mais
20: vou
6: de boa ainda.
20: Só atualizar aqui o número.
6: Por favor.
20: De like, já atualizo quanto a gente tem neste momento. Mas sim, já vai deixando o seu like assim que carregar.
6: Assim aqui. Que aparecer, assim a gente traz aí, né?
20: Mas é isso, tem 1.383 pessoas assistindo.
6: Vamos uns 500,
20: pelo menos,
6: né,
20: uns
6: hoje.
20: 500 tem que ter. E a gente tem a nossa enquete também rolando no nosso chat. O Santos depende do Neymar para não ser rebaixado nesse Brasileirão? Sim, com o Neymar com certeza se garante. Não, vai brigar mesmo com o Neymar. Com o Neymar, briga, mas não cai. Ou só o Neymar não vai fazer a diferença.
6: Continue participando aqui da nossa enquete e também do YouTube, mandando chat, mandando mensagem no 3025.001. A sua participação é sempre muito bem-vinda aqui com a gente. Eu sou Léo, para fecharmos o Palmeiras, quer dizer que tocou o telefone da presidente, proposta pelo GI, vai vender, né? Pelo amor de Deus, diz que sim.
10: É, o Napoli da Itália quem demonstrou interesse pelo Agustin GI. Mas até o presente momento
6: não foi confirmada a proposta.
10: Só ligar e perguntar, e aí? O que vocês querem fazer? Só que nesse momento a ideia do Palmeiras é não negociar jogadores titulares. O GI não é mais titular. E jogadores importantes. O GI ainda é visto como uma peça importante. Então, se o Napoli não fizer uma proposta extremamente vantajosa, a tendência é que não venda neste momento.
6: Então
10: mas...
6: vamos tentar fazer um efeito contrário? Será que o nosso amigo Laurentes aí tá vendo o programa? Não, não vende o GI, ele é muito importante pro Palmeiras, Soler. Não venda o GI.
10: Tem 90 jogos e 90 partidas.
6: Não venda o GI, ele é super importante. Quem sabe assim os caras olham e falam, temos que contratar o GI, porque ele é muito bom. Pelo amor de Deus.
10: Mas é isso, por enquanto o Napoli só questionou, perguntou o que dá para fazer, mas até agora não colocaram a proposta oficialmente na mesa. E o Palmeiras, a tendência é, se não for muito vantajoso, algo que passe de 15 milhões de euros, não faça um negócio
6: nesse momento. Ô Melo, você fala italiano, pede pro cara comprar o GI aqui.
7: Não tem bobo lá também, por isso a seleção italiana faz 3 ciclos que não vai para uma Copa do Mundo.
6: Você fala italiano?
7: Não. Não. Agora é o seguinte, quanto só que o GI, o Palmeiras pagou quanto no GI?
10: $7.
7: 7, que é o dobro, no mínimo, não é isso? Menos de 15?
6: Não, 10ão vende, 8.
7: Não, mas o
6: 7, tá aqui a informação. Pelo que
10: não,
6: comprou,
10: tem
6: gente.
10: Que vender por mais de 15 pra ficar com 10, né? Porque você não tem 100%.
6: Ah, meu Deus do céu. Ou admite um prejuízo. Tem que admitir prejuízo em alguns casos. Nem sempre você vai encontrar o Richard Hills na sua vida. Compra por 7 e vende por 180. Você tem que admitir o erro, velho. Admitiu, erramos. Infelizmente.
10: E foi feito com o Facundo Torres.
6: É, a mesma coisa, exatamente. Bom, vamos. Algo mais? Tudo certo do Palmeiras. Eu tô um pouco perturbado. Vem, chega aí, Scorso. Chega aí. Vamos lá falar um pouco mais sobre tristeza. Nosso fadinho mágico que já perdeu a magia também.
11: Pois é.
6: Levou
11: acabou.
6: O Santos pra zona do rebaixamento.
11: Durou pouco.
6: Durou pouco.
11: Durou
6: tudo bem,
11: pouco
6: Scorso,
11: a felicidade do torcedor santista comigo cobrindo o Santos. Santos foi a Vila Belmiro ontem, perdeu por 2-0 pro Atlético Paranaense. 2 gols do artilheiro do campeonato. Kevin Viveiros agora tem 14 gols e é o artilheiro isolado ali. O Pedro ainda brigando bastante por essa artilharia. Um público assustador.
6: De ruim?
11: 7.026 pessoas para uma renda de pouco mais de 350 mil
6: reais. Como que vem? Como
11: reais.
6: Sustenta o time assim, né?
11: Tava chovendo bastante, tava bastante frio em Santos, então justificado por isso, mas ainda assim um público bem abaixo para Vila Belmiro. Jogou sem Neymar, sem Lucas Veríssimo, sem Igor Vinícius, sem Moisés. Neymar por suspensão e os outros no departamento médico. O time se reapresentou nesta manhã no CT Rei Pelé. A tendência é que agora avaliem, né, se esses, segundo o Cuca, titulares, principalmente Neymar, Igor Vinícius e Veríssimo, vão voltar a tempo, né? O Neymar com certeza volta para a próxima partida. Agora tem que ver se as lesões dos outros jogadores vão conseguir ajudar o Santos e reforçar a equipe no próximo confronto, que é contra o Macará, na quinta-feira, na Vila Belmiro. A gente separou uma sonorinha do Cuca na coletiva de imprensa, que ele falou sobre como o elenco está curto, que gostaria muito de poder reforçar, mas que permanece com o transfer ban.
5: Nós temos 17 jogos por jogar, 7 jogos em casa e 10 fora de casa. E os jogos em casa é Flamengo, é Palmeiras, é Cruzeiro, é Grêmio. São jogos duríssimos, né? E eu já falei há tempos atrás que me preocupo com essa situação que a gente vive no Campeonato Brasileiro. Me preocupo muito também porque

0: quebrar esse transfer ban, eu estou falando coisa do meu coração. Tem que quebrar. Se a gente puder fortalecer, a gente tem que fortalecer, porque fortalece, vem dois, três jogadores que incorporam, fortalece todo esse elenco aqui também. E nós precisamos disso.
1: Então, falando, o Santos entrou na zona do rebaixamento ao final da 22ª rodada, é o 17º, empatado com Vasco e Remo, todos com 22 pontos. E ele falou do transfer ban do G. Lucas, 12 milhões de reais que ainda não foram pagos.
2: São quantos no Santos? Transferban?
1: É um só. Por enquanto. Bem lembrado, o Bicudo
3: E a
1: falou por
3: gente entra o
1: enquanto.
3: questionamento, né, do transferban do Jean Lucas. O Jean Lucas está onde?
1: No Bahia.
2: Bahia.
3: Quando o Santos tomou esse transferban, o Jean Lucas foi para onde? Pro Mônaco.
2: Mônaco, né?
3: Cara, faz quanto tempo que o Jean Lucas saiu do Santos e até agora não pagaram isso?
2: É, não, mas
3: É
2: o
3: bizarro.
2: que tem de dívida
3: Passa por
2: de.
3: todo mundo, cara.
2: O que
3: É
2: tem de
3: o
2: dívida
3: Marcelo Teixeira não
2: atrás.
3: paga,
4: É uma
3: o
4: bola de
3: antecessor,
4: neve.
3: o
4: É uma
3: Andres
4: bola de
3: Luiz ainda não
4: neve.
3: pagou.
4: E
3: É
4: quando o
3: bizarro,
4: Cuca
3: cara.
4: fala isso,
3: Bizarro.
4: e evidentemente ele tá pensando no time, tá pensando na questão técnica, ah, eu preciso de mais três jogadores que possam encorpar o grupo e aí outros jogadores também vão subir de produção. O clube tá numa situação crítica do ponto de vista financeiro. O recado que ele passa é o seguinte: vamos ter que endividar mais o clube porque nós estamos desesperados. É isso. Não tem elenco para três competições. Avisa o apresenteiro. Avisa o apresentador aí. Não tem. Não adianta ficar falando, ah, mas pro Santos Futebol Clube é muito pouco.
2: Você
4: Eu sou
2: fica
4: contra o
2: dando indireto. Eu tô aqui, você pode falar na minha
4: Entendeu?
2: cara, meu irmão.
4: É,
2: aqui, eu tô olhando.
4: Você ontem, ontem
2: Deixa
4: não,
2: eu
4: na
2: te falar uma
4: semana
2: coisa.
4: passada, falou
2: Você é
4: sobre
2: tão
4: isso.
2: lunático que a sua discussão naquele momento foi com o André Galvão. Eu só perguntei se o São Paulo tinha que ter aspirações na
4: Não,
2: Sul-Americana.
4: não.
2: O senhor André
4: Você deu
2: Galvão.
4: chilique.
2: Não, o que eu dei chilique foi que vocês estão conformados que o São Paulo tá bom de
4: Sim,
2: sair do rebaixamento.
5: Já foi pro São Paulo?
2: É, mas, pô,
5: Olha,
2: pelo
5: ele te
2: amor de
5: ofendeu
2: Deus.
5: aqui, chamou de
2: Diante do
5: apresentante.
2: cenário atual, eu concordo,
1: Apresenteiro.
5: Apresenteiro, quase um pasteleiro ele te chamou.
2: Diante do cenário atual, eu concordo que o São Paulo, o Santos, eles escapar do rebaixamento é lucro, mas é muito pouco como
4: É a
2: instituição.
4: realidade desses clubes.
2: Mas não é muito pouco?
4: É a realidade. É pouco, mas é o que tem pro
2: Então,
4: momento.
2: se chegar no final do ano, todo
4: vamos
2: ano com o São
4: jogar com a
2: Paulo
4: realidade.
2: escapando do rebaixamento,
4: Deixa eu falar uma
2: baraça,
4: coisa.
2: bará, caramba, pelo amor
4: Santos
2: de
4: e São
2: Deus.
4: Paulo, Santos
2: Não,
4: e
2: mas é
4: São Paulo
2: verdade,
4: estão no mesmo
2: você tá
4: pacote.
2: colocando um objetivo de escapar de rebaixamento.
4: Isso.
2: E você acha que tem que ter aplauso quando acaba o ano com
4: Não,
2: relação
4: não.
2: a isso?
4: A questão é o que tem pro momento.
2: Os outros são cobrados, né? Os outros têm que ser massacrados, brutalmente cobrados. O São Paulo só escapar de rebaixamento já tá muito bom. Eu acho um pouco, posso
4: esse é
2: achar?
4: o objetivo e ele precisa ser cumprido. Se o Santos permanecer na primeira divisão sem títulos, é isso mesmo. Se o São Paulo permanecer na primeira divisão sem títulos, é isso mesmo. É a realidade. A realidade é essa. E não, nós não estamos falando aqui sobre história. Para esses clubes, restaram a história e a torcida. Só. Eles acabaram com tudo.
2: Estão acabando
4: Sim,
2: ainda, né?
4: são clubes que estão na UTI. Eles estão morrendo. Morrendo. Então, assim, você olha para o atual cenário, é isso. Eles estão respirando por
2: Que
4: aparelhos.
2: triste.
4: Exatamente. Então, o que
2: Que
4: restou
2: triste
4: para o
2: agora.
4: Santista
2: É
4: é
2: triste.
4: torcer
2: Não,
4: para que o
2: então,
4: time permaneça na primeira divisão. E outra coisa, é bom a gente. O Bicudo deve ter essa informação. Se o Escórcio não tiver, a gente pode consultar outras pessoas. Tem que baixar o preço do ingresso, tá?
1: Sim. O preço
4: Não
1: estava bem
4: adianta,
1: alto
4: tá?
1: na Vila Belmiro.
4: É a mesma coisa. O São Paulo vai enfrentar o Coxa no final de semana pelo Campeonato Brasileiro.
2: Dezão.
4: Tem que ter 60 mil lá.
2: Dezão ingresso, né?
4: A torcida do Santos vai ter que fazer esse papel para segurar o time na primeira divisão, porque lá tudo é ruim. Tudo. E o torcedor São Paulino, a mesma coisa. Lá é tudo ruim. Então você vai ter que segurar o time na primeira divisão. E é o que restou para essas equipes na
3: Sabe o que dá a
4: temporada
3: impressão?
4: 2026.
3: Que o Santos aumenta o preço do ingresso exatamente para ir pouca gente.
4: Para não ter pressão?
3: Não, é. É menos gente xingando, é menos gente reclamando. Só que
2: Pode ser,
3: quem
2: não dá
3: vai
2: pra
3: lá
2: descartar
3: vai ficar pé da vida também. Então, pô, ontem tinham quase 8 mil pessoas na Vila
1: Não,
3: Belmiro.
1: 7.026.
3: Isso,
1: Era para
3: 7.026,
1: baixo, inclusive, ainda.
3: Quase 7 mil
1: Quase
3: pessoas
1: 7
3: estão
1: mil.
3: na Vila Belmiro. Pô, dos 7 mil que foram lá, ninguém gostou de nada. Então, os 7 mil que estão lá, eles vão fazer barulho e vão protestar do mesmo
2: Fossem
3: jeito.
2: 13,
3: Mas a
2: hein?
3: sensação que me dá é isso, que o Santos, ele boicota seu próprio torcedor, ó, para vir o menos possível, para ter menos gente possível enchendo o saco aqui, porque o time é ruim.
2: Ô, Melo.

0: só deixa eu tentar entender. No São Paulo você quer a queda do Dorival, certo?
1: Certo.
0: E no Santos você não quer a queda
1: do Cuca? Não, porque tá comprovado por A mais B que não adianta mudar treinador no Santos.
0: E no São Paulo adianta?
1: Ah, claro que adianta. Não, não, também não pode tirar um Crespo que tava liderando o campeonato. Não pode tirar um Crespo pra trazer um Roger Machado.
2: Eu percebi.
1: Foi um equívoco aí. Eles erraram a mão. Mas no Santos, não. O Santos já passou 150 técnicos lá, pô. O tempo que o Abel tá no Palmeiras, se você for somar lá, dá 15 treinadores que passaram pelo
0: Santos. Acho que mais até.
1: Então tem treinador pra todos os gostos, hein? Tá? De todas as formas de jogar. Então o problema lá não é treinador. Não é treinador. E outra coisa, eu vou dar a letra aqui, hein? Tem que rifar o mais rápido possível. É ruim falar isso? É. Mas às vezes você tem que
0: botar o dedinho na ferida.
1: Botar o dedinho na ferida.
0: Cadê? Ponto o dedinho.
1: Ser eliminado da Sul-Americana e também da Copa do Brasil para ter todas as atenções do Campeonato Brasileiro. Ah, mas não pode abrir mão porque vale grana. Pô, mas se for rebaixado, quanto vai perder?
2: Não, os clubes eles precisam tratar o Campeonato Brasileiro como prioridade. O Corinthians, por exemplo, em 2024 ou 23, eu não lembro. Ele foi jogando com o time B, a Sul-Americana, e ele foi avançando. O Cuca tem que fazer a mesma coisa. O Dorival vai ser obrigado a fazer a mesma coisa.
3: Ivan, o Cuca foi perguntado em coletiva sobre isso, se ele vai priorizar alguma das três competições. Ele falou que sim, que a ideia é que eventualmente ele priorize, mas não se sabe ainda. Vai vendo.
0: Qual? Mas o Campeonato Brasileiro.
3: O que mais
2: precisa acontecer? Ele entrou na zona de rebaixamento. O que mais precisa acontecer
3: para ele entender? Ele não especificou qual competição ele prioriza, Neymar, mas é óbvio.
2: Neymar,
3: ele...
2: você vai jogar o Campeonato Brasileiro.
0: E outra, ele deixou claro que não tem elenco para disputar três competições.
2: Exatamente. Sim, sim. Então é o seguinte, o Neymar não consegue fazer uma sequência grande de jogos. Ele não jogou no final de semana porque ele estava suspenso. Beleza. Sim. Mas o Neymar precisa ser tratado de uma outra forma. Neymar, você vai jogar o Campeonato Brasileiro. O Neymar precisa jogar as principais partidas, os jogos mais decisivos. Quais são os jogos mais decisivos do Santos?
0: Quem procurou o cartão foi ele pra estar fora ontem.
2: Quais são os jogos mais decisivos do Santos?
0: Brasileirão.
2: Os jogos pelo Campeonato Brasileiro.
3: A gente tem uma arte aqui, Ivan, pra quem acompanha a gente no YouTube, a gente até fala. O Santos rende mais com o Neymar. O aproveitamento no Brasileirão do Peixe com e sem Neymar. Sem Neymar, uma vitória, 5 derrotas e 5 empates, aproveitamento de 16%. Com o Neymar, 4 vitórias, 3 derrotas, 2 empates, aproveitamento de 46,7%.
1: Proporcionalmente, o Neymar hoje no futebol brasileiro, tô falando do futebol brasileiro, não só do Santos, tá? É o jogador que tem os melhores números. Aí você fala, não, mas olha só... em relação a gols, a passes e gols, ele tem os melhores números, proporcionalmente, porque não dá para comparar com Pedro, que tem 12 gols e 4 assistências, com Viveiros, que tem 14 gols e 2 assistências, com o Andrés Pereira, que tem 1 gol e 9 assistências, mas esses jogadores todos têm 21 partidas jogadas, tô falando só de campeonato brasileiro, ele tem 9. No Santos. Então, proporcionalmente, né? Ele é muito efetivo, é o jogador mais efetivo no futebol brasileiro. Ele só fez 9 jogos pelo Campeonato Brasileiro, pelo Santos, marcou 6 gols e deu 2 assistências. Então, o Neymar, por mais que o torcedor aí possa querer tirar a cueca pelo pescoço, ele é de fundamental importância. Não, e ele não pode jogar quinta-feira agora. Ele tem que ser guardadinho numa caixinha, guardado ali com algodão.
0: Contra quem é o próximo jogo?
1: Mirassol. Contra o Mirassol.
0: Mirassol.
3: É Mirassol.
0: Aí depois o Macará lá no...
3: Macará lá. Depois tem o... Tem o Vasco. Antes do Mirassol? Não,
0: então, ele pega o Mirassol depois da viagem isso, lá pra...
3: Pega primeiro o Vasco.
0: São 2 confrontos direto agora que ele vai ter.
3: E depois pega, se eu não me engano,
4: o Macará agora no meio de semana, Vasco... No final de semana, Macará lá e Mirassol.
0: Então ele vai pra Quito, depois mais não sei quantas horas de busão e depois pega o Corinthians ainda.
4: Mas na fala que o Scorcio trouxe do Dorival, que esforço que o Dorival, do Cuca, aliás, a fala que o Scorcio trouxe do Cuca, que esforço que o Cuca fez pra não falar que o time dele é horrível, né? Ele falou, não, vocês têm que entender, porque, pô, a gente precisa melhorar. que o elenco, pô, se derrubar o transfer ban, a gente consegue trazer mais três. Falou, se demitir o técnico, não muda nada. Ele só queria falar, gente, esse time é horrível. Vocês não estão conseguindo ver que esse time é horrível? É, óbvio que ele não pode, ele é o chefe dos caras.
0: Pois, mas ele tá tentando dar letras, né?
4: Mas, pô, ele deixou muito claro que o time é horroroso e ele foi muito simpático em desviar pra não falar isso com todas as letras.
1: Só no Campeonato Brasileiro, pega no próximo final de semana o Vasco fora. Quer dizer, jogo de 6 pontos, hein? Porque os dois estão na zona do rebaixamento.
0: Com 22 pontos. Mirassol na semana que vem também.
1: Aí pega o Mirassol, que já ultrapassou.
0: É na Vila ou é lá em Mirassol?
1: É em casa, é na Vila.
0: Tá.
1: Aí pega o Corinthians fora. Depois pega... Tem o Corinthians e Internacional fora. O Internacional também brigando para escapar do rebaixamento. Pega o Cruzeiro em casa, o Remo fora, o Flamengo em casa, o Galo fora e o Fluminense fora.
3: É uma sequência bem pesada.
4: E aí entra aquilo que o Calil sempre fala. O Santos fez quantos pontos em cima da Chapecoense?
0: Um.
4: É, complica muito a vida do Santos.
0: Bicudo, pra gente fechar o assunto Santos, traga aí a participação do povo. Tem gente mandando mensagem aí?
5: Tem uma pergunta do Bruno Souza para o Ivan Drago.
0: Pergunta pro Ivan Drago? Opa, peraí, agora sim.
5: Tá. Tem uma pergunta do Bruno Souza pro Ivan Drago, Lelê.
0: Mas será que o Ivan quer responder? Precisa ver se ele quer responder, porque ele tá tudo azedo hoje.
5: Boa tarde, galera da TMC. Discordo do Ivan Drago.
0: Ih, já começou a
5: ver. Como ele quer que o clube saia do buraco se todo mundo vai ficar nesse pensamento de só escapar de rebaixamento?
0: Obrigado, meu amigo. É mais ou menos isso que eu tô tentando falar aqui.
2: Gente, não é uma escolha. Não é uma escolha. Você não vai brigar pelo título da competição simples assim. O time é ruim, o trabalho é péssimo, a gestão é horrível e o que sobrou pra você é brigar contra o rebaixamento. Não é uma escolha. Não é uma decisão. Eu quero decidir brigar pelo título pra tentar tirar o meu clube do buraco. Não, você não tem condições. Você não pode. Será que não deu pra entender?
1: Em relação ao Santos, pra fechar, o Cuca tá tão desesperado que ele começa a apelar, não, tem que cair esse transfer ban aí imediatamente, tem que vir reforços. Mas
0: vai quem? Pagar como?
1: O Moisés, um Rony Rústico, que vieram aí e que não ajudaram nada, os caras são reservas. Eu queria que ele desse nomes. Vai trazer quem para resolver o problema? Quem são esses dois ou três jogadores que ele pleiteia para mudar o Santos de patamar? Não adianta cair o transfer ban pra contratar Mike, cara que tá fora.
0: Zé Rafael.
1: Fora aí, sem clube. E que vem com salário atrelado aos direitos econômicos. Não adianta. Tem que trazer. Pra trazer esses dois, três caras que ele tá pleiteando aí e pra resolver o problema, tem que ser jogadores acima da curva. E outra prateleira, não adianta contratar por contratar, como contratou o São Paulo, que a gente vai falar daqui a pouquinho, que trouxe um monte de jogadores
0: e
1: que não elevou
0: e que não joga.
1: 1 milímetro o patamar técnico do São Paulo.
0: Não joga também. Scorso, obrigado, meu querido.
3: Muito obrigado. Valeu, só repassando aqui, é Santos e Vasco, próximo confronto do Brasileirão.
0: Lá em Rio.
3: Lá no Rio de Janeiro. Depois Santos e Mirassol, mais um confronto direto. Corinthians e Santos na Neoquímica, Inter e Santos no Beira-Rio, Santos e Cruzeiro, e pra finalizar ainda tem Remo e Santos em Belém.
0: Caramba.
3: Que é mais um confronto direto. Então os próximos 6 jogos tem pelo menos 3 confrontos diretos pro peixe.
0: Você tá usando algum horário de 2 da tarde os jogos? Aí você tá usando alguma coisa?
3: Não, é porque não. Tem alguns horários que ainda não foram acertados lá pra frente. Aqueles horários lá pra frente ele não atualizou, hein?
0: Obrigado, Scorcio. Valeu demais. Vamos chegar 2 da tarde pra transmitir o jogo. Aqui não tem jogo 2 da tarde.
3: Tem jogo.
0: Não esquenta, tá tendo tudo mesmo jogo. Já a gente volta com mais participação, com mais show da rapaziada aqui, Soler, Ivan Drago, Ricardo Melo e São Paulo e Corinthians ainda que não falamos. 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
0: Estamos de volta em 1h09 em São Paulo. Você está no 100.1 do seu dial com o nosso Papo de Craque TMC, primeira edição, comigo Leandro Boldaquian, com o Ricardo Melo, com o Gustavo Ossoler, com Ivan Drago, com o Dani Bicudo, com toda a nossa equipe técnica de Cláudio Cuca, de Yuri Ferri, Daniel Santa Rosa, Dani Giro, obrigado. Paulo Vitor Martins, Breno Ávila. Oi, olha só quanta gente trabalha para levar para vocês este sonzão maravilhoso na TMC, no 100.1 do seu dial. E neste bloco, vamos com qual equipe, meu caro Daniel Santa Rosa? Vamos falar da crise São Paulina ou da boa vitória corintiana? A gente vai falar ainda muito a respeito dessas partidas, mas eu só quero, antes de chamar o Corinthians, ou sou orientado aqui, vamos um recadinho do 10 do país, o Éder Luiz, para vocês agora, 1h10.
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0: 1 e 11, hein? Obrigado, Éder. Vamos lá, então, antes do Corinthians, só pra gente... Desculpa, viu, Cláudio Cuca, mas é só pra incentivar a galera a seguir mandando mensagem. O Bicudo vai trazer algumas aqui do WhatsApp. 3025.001, queremos a voz do povo e tem muita gente brava com todo mundo aqui.
17: Sim, vamos lá. O Roberto Conceição mandou aqui no nosso WhatsApp. Bom dia, rapaziada.
0: Bom.
17: Queria dizer, ele é o Roberto Santista do Grajaú, que ele diz que o Cuca tá errando. Ele tem que pôr a molecada e tirar o brasão do gol. Concorda com o nosso José Calil, então,
0: portanto. Mas esse brasão não
17: exatamente.
0: Tem como jogar no Santos.
17: E tem uma outra mensagem sobre o São Paulo. O Robson Silva, de Osasco. São Paulo vai pagar caro pelo que fez para o Crespo e principalmente para o Roger. O próprio Dorival sabe que o futebol cobra, é só ele lembrar o que ele passou no próprio Flamengo.
0: É isso aí, sigam participando das mensagens no 3025.001 e também no nosso TMC Esporte, além do seu joinha, like. Vamos passar dos 400. Vamos para 500 likes aí, pessoal. Faltam 100 likes aí.
17: A enquete tem 600 votos. Aí, quem votou, der o like, a gente já vai para 600.
0: É um vota-like, né? Vota, isso. Dá o like e chega junto no joia para fortalecer. Beleza? Agora sim, Marco Belo e o Corinthians. Marco Belo, boa tarde.
18: Fala, Leandro Boldakian, pessoal deste Papo de Craque TMC Primeiro Tempo. Ontem o Timão venceu o Bragantino por 2-0 pelo Campeonato Brasileiro em Bragança Paulista. E foi uma vitória daquelas que dão um belo respiro no Campeonato Brasileiro. O Corinthians não jogou bem, mas achou 2 gols no final do jogo e conseguiu os 3 pontos. O primeiro tempo foi mais travado, com poucas oportunidades para as duas equipes, mas na segunda etapa o Corinthians aproveitou as chances que teve e resolveu a partida. Em uma falha gigantesca do goleiro Thiago Volpe, Rodrigo Garro abriu o placar para o Corinthians. Depois, Pedro Raul, o excelente Pedro Raul, marcou de cabeça o segundo gol e fechou a vitória do Timão por 2-0. Um resultado importante para a tabela de classificação do Campeonato Brasileiro. O Corinthians chegou a 32 pontos e voltou a se aproximar da parte de cima da tabela. E tem outro ponto importante. O time vinha de uma eliminação na Copa do Brasil, mesmo tendo vencido o Internacional na última quinta-feira. Então, ganhar fora de casa contra uma equipe que estava acima na tabela de classificação era importante também para recuperar a confiança da equipe. Ainda mais que agora vem jogo de Libertadores da América. E falando em Libertadores, a novela Memphis Depay finalmente parece estar perto do fim. Eu sei que eu já falei isso algumas vezes, mas agora parece ser de verdade. Depois de algumas semanas de negociação, discussão sobre contrato e muita pressão política, agora falta apenas o anúncio oficial. E o próprio Fernando Diniz ontem já falou em contar com o Memphis Depay contra o Rosário Central.
19: O Memphis está muito próximo de assinar e se apresentar para treinar. Pode ser que seja amanhã, pode ser que seja terça. Não tenho uma. Não posso sacramentar, mas está. Praticamente o negócio está totalmente fechado.
18: Pois é, o próximo compromisso do Corinthians é justamente pela Copa Libertadores, quinta-feira, agora dia 13, contra o Rosário Central, às 21h30, na Argentina. É o jogo de ida das oitavas de final da Libertadores da América, no estádio gigante de Arroito, em Rosário. A partida de volta será no dia 20, também às 21h30, na Neoquímica Arena, Leandro.
0: Valeu, meu caro Marco Belo, 1h15. Pedro Raul, 2 jogos, 2 gols, chupa essa manga.
1: É, ele...
0: Chupa essa manga.
1: O negócio... Não, quer jogar com o Pedro Raul, tem que fazer chuveirinho, cara. É isso, o jogo dele é esse. Por baixo é um Deus nos acuda, mas por cima ele é bom. E ontem ele de novo apontou, né? Fez o gol e falou, ó, uma, eu preciso de uma. Joga.
0: Matador.
1: Joga lá no Fedor que eu resolvo.
0: Matador.
1: É, se o Corinthians começar a jogar a bola dentro da grande área, vai consagrar o Pedro
0: Raul. Não é só um rostinho bonito na sua equipe, não. É matador também.
1: Por baixo, é um Deus nos acuda. Ó, ele não joga nada, ele não consegue dominar uma bola. Mas por cima ele é bom.
20: Por isso que ele fez a harmonização facial, pra ficar melhor por cima.
0: É isso.
20: Se ele quisesse ficar melhor com o pé, ele tinha consertado. Ele tinha colocado chuteira no lugar da ferradura.
0: Mas tem gente que gosta de pés.
1: Agora é o seguinte. Se for jogar na base do chuveirinho, ele é o ideal para jogar na frente lá no Corinthians. Não tem outro. E ele é bom mesmo. Mas vai ter que precisar acertar um cruzamento, né? Não foi o que fez o Caio César contra o Internacional, que ele caía na ponta, ia cruzar, mandava no joelho dos caras do Internacional. A bola não foi uma vez.
0: Bonito seu pisante, hein, Melo? Agora que você
1: gostou?
0: Nossa,
1: bem. Bonito. Enfim, o Corinthians ganhou ontem, o jogo tava encaminhando para um 0-0 horroroso.
0: Lá.
1: Mas o Volpe me fez o favor de dar aquela mancada, entregou o gol pro Corinthians
0: é o Volpe,
1: e depois.
0: Né, meus amigos? É o Volpe,
1: como é?
20: O que é pior? Cara? Ser reserva do goleiro Clayton ou ser reserva do goleiro Volpe?
1: Não, aí não tem jeito.
2: O erro do Volpe.
1: Não tem como, cara. Os dois são
2: inadmissível, levando em consideração um atleta profissional do futebol.
0: Eu concordo 100%.
2: Ah, mas ele é goleiro, ele não. Não sabe.
20: E ele é o goleiro conhecido por trabalhar bem com os pés.
2: A questão é essa: é um erro, é um gesto técnico inadmissível.
20: Quase
2: para
20: um
2: atleta
20: obsceno.
2: Profissional de futebol.
20: Quase um gesto obsceno, né?
0: Não, para menores de 18 anos, com certeza.
2: Ridículo.
0: Maiores, na verdade.
20: Mas e aí, que é pior, ser reserva do Clayton ou ser reserva do Volpe?
0: Não, essa situação é horrível para os dois. E eles estão nessa situação. O Clayton é horrível porque é reserva do Volpe, e o Volpe horrível porque é reserva do Clayton.
1: Agora o Corinthians, a gente tá aqui dizendo que entregou a rapadura e foi por isso que o Corinthians ganhou a partida ontem, foi. Mas o que os caras jogaram, hein, meu? Mesmo com o salário atrasado, o Corinthians não tem ainda mais aonde ir atrás de receita, antecipou tudo que tinha direito, né? Tá propício aí a renovar com o Memphis. E esse novo contrato de 2 anos. Mais o que deve pro Memphis deve chegar a 150 milhões. Esses 2 anos do contrato do Memphis, vamos esquecer os 40 e tantos lá que tá devendo. Vai chegar 80 milhões na conta do Memphis, sem caroço, sem impostos. O Corinthians vai ter que bancar imposto. Corinthians quer a priori. Não, a gente vai renovar, mas é o seguinte: é o salário seco. Não, foi abrindo as pernas, agora tem 250 pau aí de auxílio moradia, aí falou que não ia mais participar de premiação, que ele não ia ganhar. E o Corinthians foi abrindo as pernas, e vai sobrar uma bucha pro Corinthians de 150 milhões no final desse contrato de 2 anos, com os 40 e tantos que tem. E para pagar a cada 6 meses 11 milhões, para quitar essa dívida que tá no contrato, eu duvido, o Corinthians não consegue pagar salário, como que vai pagar isso aí? Não,
0: essa história tá muito estranha, cara.
1: Já tá errado. Já tá errado.
0: Tá
1: já,
0: muito estranho.
1: Na largada o negócio. Você acha que o Corinthians tem condições de pagar pro Memphis 11 milhões a cada 6 meses?
0: Não, você viu que eles estão acordando um negócio que parece que o Memphis quer que, se o Corinthians atrasar, ele pode fazer alguma coisa e o Corinthians. Ah, beleza, mas.
1: Não, ele pode sair do Corinthians. Meses, ele pode sair do Corinthians.
0: Vou atrasar 2 meses. Um só, eu tenho certeza que vou atrasar. Agora 2, aí você pode fazer o que você quer.
1: Enfim, o Corinthians, o estábulo está entre a cruz e a espada, complicadíssimo. Graças lá ao Augusto Melo, que fez um contrato desse que o Corinthians não tinha condições de arcar, e tá aí o exemplo, uma bucha de 40 e tantos milhões. E aí ele colocou a faca no pescoço do presidente, falei, e aí, vai renovar? Se não, é aciona a FIFA e vai ter que pagar de uma vez só, pode demorar, mas com juros e correção, esses 40 e tantos vai lá para 60, 70 pau. Então tá complicada a vida do presidente do Corinthians, que ele mesmo não queria assinar, mas eu acho que não tem muita solução, né? E agora, ele assinando, que a possibilidade é muito grande disso acontecer ainda hoje, resta saber se ele vai performar em campo, né? O Memphis. Porque esse ano, necas de pitibiriba, não tá jogando absolutamente nada.
20: E ainda sobre o jogo de ontem, né? Claro, o Corinthians venceu, deu a resposta, somou pontos importantes dentro do Campeonato Brasileiro, mas o Red Bull Bragantino soltou, né, uma nota, uma informação falando, íamos estrear o novo uniforme.
0: Nossa, teve
20: a camisa,
0: essa,
20: Grená, com shorts preto, e era pra ser meião preto. E aí o Red Bull Bragantino falou, a gente ia combinar que o Corinthians ia vir todo de branco pra cá. E aí até o Paulo César de Oliveira falou, né, que ele recebeu a informação da CBF que o impedimento semiautomático bugou, porque o Corinthians tinha passado que iria todo de branco e o Red Bull ia jogar de grená, calção preto e meião preto. E aí o primeiro tempo não teve o semiautomático, ainda bem que não teve nenhum lance polêmico por causa disso, porque eles tiveram que resetar a máquina com o novo uniforme que o Corinthians apareceu. Minha preocupação é, será que sumiu de novo? Será que meteram a mão de novo nas coisas pra não ter...
0: Viajou só com um uniforme,
20: exato, sendo, né, que o combinado era jogar inteiro de branco. Apareceu de camisa estranha preta, calção história, preto, meio preto. Será que de novo sumiu alguma coisa? Porque, cara, você já combinou uma coisa, né? Você chegou de outro, e infelizmente já aconteceu.
1: E eu vi imagens.
20: Tomara que agora ninguém tenha metido a mão, né?
1: E o responsável, segundo o Ministério Público, as investigações apontaram um responsável lá, um diretor que tomava conta lá do almoxerifado do Corinthians. Que dizem, o Ministério Público está imputando a responsabilidade em tá cima dele. Imputando. É, você entendeu certo. E ele nega tal, né? Mas ontem ele tava lá. Ontem ele tava lá.
0: Qual que é a mensagem aí, Dani?
17: Não, só pra complementar nesse ponto que o Manda. Soler disse, o Luiz Alberto Valentim mandou especificamente pro Melo, não sei como o Bragantino aprovou o novo uniforme, coitado dos narradores. Comenta isso, Melo.
1: É um uniforme muito bonito. Eu não, ó, muito bonito, vírgula. Eu não gostei porque tem gola. E o terceiro uniforme do Corinthians...
0: Não, por que você não gostou?
20: Porque tem uniforme pescoço?
1: Não, tem nada a ver uma coisa
20: com a outra. Se ele colocar uma pola, a dobrinha da pola fica batendo na orelha dele.
1: E o terceiro... O terceiro uniforme...
20: Agora ali a pola vira um cotonete pra
1: ele. O terceiro uniforme aí que já vazou do Corinthians, a cor é igual ao terceiro uniforme do Santos. Azul turquesa, pra não dizer.
0: Sim, eu vi.
1: Azul fusquinha, aquela azul também. Carçola e tal. Enfim, e tem gola. Ridículo.
0: Mas de onde que veio essa expressão azul carçola? Por que que...
1: Não, isso aí é antigamente, né? Não sei.
0: Porque não pode ser vermelho, preto...
1: Pois
0: preto,
1: é, mas né? Enfim, o terceiro uniforme do Corinthians, se for aquele mesmo que vazou, azul turquesa é horroroso.
0: Quer ver que vou falar que não é?
1: É horroroso.
0: Eles lançam só pra ver qual
1: outra,
0: é a reação do público.
1: Esse do Bragantino, a gente tem que falar, pô, muito bonito e tal, até a página 5, né? Porque você não, de fato você não enxerga o número, você não vê absolutamente nada. E quando o clube vem com esse tipo de uniforme, o que eu torço pra ser rebaixado, cara?
0: Nossa, mas que
1: time
0: loucura.
1: Que não dá pra ver o número.
0: Você torce pra ser rebaixado?
20: Mas muito, agora entendi porque ele fala que ele é Cruzeiro, né? Porque nunca dá pra ver o número do Galo, pô.
0: É verdade, o Galo é o
20: agora entendi porque ele gosta do Cruzeiro.
0: Os caras fazem a camisa listrada até onde tá o número e bota o morado em cima
1: só
0: da...
1: Falta um o do Juventude, há uns anos atrás, eu não sei como tá hoje, que ele caiu, né? Mas o do Juventude também, era um prateado lá que você não enxergava nada. O do Botafogo tava legal, agora depois da Copa trocaram, o Botafogo do Rio também você não enxerga.
0: E não é informação, não é detalhe, né? Não é preciosidade do narrador.
20: É uma... O árbitro tem que enxergar o número pra ele poder identificar quem que é o cara.
1: Não, talvez o árbitro, jogo, né? Estando dentro de campo, ele consiga. Mas da onde a gente narra, não dá pra ver.
0: Mas seus nenhuma. Olhinhos enxergam bem?
1: Não, enxergam, mas esse tipo de número não dá. Pode ser olhos de lince, que você não enxerga.
0: Todos?
1: Todos. E eu torço pro... Quando eu vejo esse tipo de numeração...
0: Torço pra cair.
1: Eu torço pro time ser rebaixado, cara. Cê mas tá como muito, eu torço?
0: Mas você é muito rancoroso. Você não pode ser... Você tá com o coração muito peludo.
1: Não tem nada.
0: Muito rancor.
1: Não, nada disso.
0: Pro time ser rebaixado. O número disso. Da camisa dele...
1: É que nem você falou, o número não é enfeite.
0: Não,
1: é comunicação visual, né?
0: É.
1: Então tem que ter. Não, é inclusive informativo. Então tem que estar lá.
2: Você é bom de comunicação visual, né? Todo mundo que está consumindo a partida. Todo mundo.
20: Inclusive os torcedores.
2: Exatamente. Para aqueles que estão trabalhando no jogo, evidentemente que a arbitragem precisa ter acesso. E aqueles que estão assistindo também. Às vezes você não consegue pela característica, de repente são jogadores parecidos, né? E aí você identifica quem é por conta do número. Então, o número é uma informação.
0: Perfeito. É exatamente.
20: Aproveitando o momento fashion, você viu que o Melo veio te homenageando hoje, né?
0: É, ele fica com o jacaré no pé. Jacarezinho, porra, Melo, vou te contar uma parada, meu irmão. Esse aí não fala português, hein?
1: E eu tenho um desse igualzinho vermelho.
2: Agora.
0: Ah, você vai ter que vir.
20: Vai ter que lançar, hein?
0: Amanhã vai junto com o óculos.
1: É, eu vou. Amanhã eu venho com ele vermelho e óculos vermelho. Nem sei onde tá mais, mas eu vou procurar.
0: Não, tem que procurar.
2: Agora, Lelê, eu comentei o jogo do Corinthians ontem. A falha do Volpi foi determinante para o resultado, porque não estava acontecendo nada na partida. Um jogo muito disputado, mas pobre tecnicamente.
0: Como tem sido assim os jogos do Corinthians, mais uma vez?
2: É, e assim, o Corinthians, ele de fato tem muita dificuldade para achar a bola de finalização, para fazer o goleiro adversário trabalhar. Então é uma equipe que até consegue trocar passes no campo do adversário, mas tem muita dificuldade próximo da meta adversária. E aí acontece o erro do Volpi, evidentemente que o Bragantino se lança para o ataque para tentar o empate, e aí num contragolpe muito bem construído pelo Corinthians, né? Principalmente a virada do Carrilho para o Mateuzinho, e os dois laterais do Corinthians são ótimos.
0: Acho que são as melhores novidades, as melhores notícias do time, são os laterais. Exatamente.
2: E não é de agora.
0: Ainda tá? Mais numa escassez, né,
2: exatamente. Concordo. E os dois laterais do Corinthians entregam, sim, ofensivamente qualidade. Eles vão pro fundo do campo, você vê, o Corinthians não tem pontas agudos, né? O Caio César é um cara que cai pela direita, mas enfim, um jogador comum. Então, os dois laterais, eles conseguem fazer essas jogadas pelos lados do campo. É, claro que sem o Memphis e sem o Yuri, o Corinthians perde qualidade próximo do gol adversário. Se esses jogadores estão em campo, a sua capacidade de machucar aumenta. Então o Corinthians continua com as mesmas dificuldades. E o Garro, para mim, ontem, na medida do possível, fez um bom jogo. Porque ele aparece no meio para ajudar na organização, na construção das jogadas. Ele aparece lá na frente para finalizar. Ele tá lá quando o Volpi erra e na sequência tem um chute do Caio César que ele quase pega o rebote. Ou seja, ele tá pisando na área. Na ausência de atacantes, ele tá fazendo esse papel de pisar na área. Ele poderia estar municiando, mas ele tá aparecendo na frente. Então ontem, na medida do possível, o Garro, que é um jogador importante, cresceu muito de produção desde a chegada do Fernando Diniz, fez um bom jogo.
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0: Para fecharmos o bloco, Daniel Bicudo, o estágio maravilhoso do Papo de Craque TMC Primeira Edição, traga a participação do povo e o pedido de likes.
21: É isso, vou começar pelo pedido de likes, então, estamos perto ali dos 400.
0: Você é um cara influenciador nas redes sociais.
21: Tento ser.
0: Como que você faz aquela deixa o like, se inscreva aqui.
21: Isso, curte aí pra chegar mais gente, ativa o sininho, ajuda a gente. Então, porra, é importantíssimo muito que bem. Você faça isso. Bom, vou começar aqui pela mensagem no nosso WhatsApp. O Luiz Araújo, que não é o ponta do Flamengo.
0: Não é ele.
21: Pergunta pra você, Lelê, se o Santos é a Ferrari do futebol brasileiro, porque está só ladeira abaixo.
20: Ainda bem que Galvão não tava aqui pra responder essa, né?
0: Não, mas a Ferrari tá bem esse ano, ganhou umas corridas e tal. Já, talvez num passado um pouco recente, mas hoje a Ferrari tá melhor que o Santos.
21: Passando pro nosso chat do YouTube, o Dyson Becker falou que o Pedro Raul tá fazendo mais gol que o Flaco Lopes. Acho que se refere aos últimos dois jogos, né? Fez aí dois gols nos últimos dois jogos, já tá fazendo mais gol.
0: É verdade, se ele
20: tá
0: for...
20: Tá 2-1 pro Pedro Raul.
0: Né? Exatamente.
21: E o Hamilton Bordin fala que se o Melo for de tênis vermelho e óculos vermelho, vai ficar parecendo o Leão Lobo.
1: É problema, um abraço pro Leão, que é meu amigo, eu gosto dele, palmeirense, um abraço pro Leão. Amanhã virei.
21: De óculos vermelho
0: ele vai ficar a cara do Leão Lobo, velho. O cara tem toda a razão. Tô pensando aqui, ele vai ficar muito igual ao Leão Lobo.
21: Isso.
0: Você vai trazer umas fofocas junto também, o Ricardo Melo?
1: Você viu o Vini lá? Acho que já meteu o pé na...
0: Você tá brincando.
1: Acho que teve.
0: Ele caiu no bait, teve, não é mentira, Melo.
1: Hã?
0: É mentira, você caiu no bait, no bait. Bait ou bait?
1: É mentira.
20: Você paga quanto de internet
21: parece
20: por mês
21: ser,
20: pra ficar o dia inteiro com
21: ser.
20: O celular aí vendo fofoca?
1: Mas peraí, se não separou, vai separar daqui a pouquinho.
0: Mas é isso.
20: Secando o amor do cara.
21: Tá bugando o relacionamento ali.
0: Você é o mago da bola ou o mago do amor?
1: Os dois, o mago dos dois. Se não meteu-lhe o pé na bunda, daqui a pouco vai meter. O pé na bunda, entendeu? Vai daqui a pouco, não vai demorar break, muito.
0: Eu vi o papo
1: chama porque não dá pra ficar com uma mulher daquela 24 horas, o cara vai, que nem diz o caipira, vai soltar um toco no banheiro, tem que ficar aberto lá a porta, e tem que filmar o cara obrando, porra, não dá, o cara não aguenta. Não, a mulher grava o cara comendo, grava o cara obrando, faz aí a dancinha. Não, é ou não é?
0: Ai,
1: o cara não
0: Melo,
1: aguenta.
0: Você
1: tem
0: demais.
1: Uma hora que o cara manda tudo pra lua.
20: Desculpa, perdeu o tempo pessoal. De chamar o break.
0: É, devia ter chamado o intervalo antes. Perdão, galera que tá almoçando.
1: Não, já falei já toco, falei soltar um toco, que nem diz o caipira.
0: Eu sei. Já, já a gente volta. 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
1: 1h34, estamos de volta na TMC com o nosso Papo de Craque TMC Primeira Edição. Comigo, Leandro Boldacchian, Ivan Drago, Soler, o insensível do Ricardo Melo, nosso Dani Bicudo. E o Marcelão tá aqui com a gente, Marcelo
2: de Batista. De novo enchendo o saco de vocês.
1: Sempre muito bom essa encheção, entre aspas, porque 14h vem o Sobremesa.
2: Sim,
1: sempre um programa que traz novidades. E eu gosto bastante porque vocês são tipo Melo, assim, né? Sai uma coisa ou outra ali.
2: Meio sem filtro,
1: às vezes. Meio
2: sem filtro. E nós estamos ficando chiques porque hoje teremos uma global. Alessandra Maestrini. Oh. Ela fez o Toma Lá da Cá. A Bozena, lembra da Bozena de Pato Branco?
1: Claro.
2: Hoje ela estará no Sobremesa. Então, coladinho aqui no Papo de Craque, a gente vem. A gente continua a resenha.
1: Tá.
2: Continua a resenha.
1: É isso aí.
2: Né?
1: Continua aquele pós-almoço já com a bela Sobremesa pra trazer. Descontração pra vocês, boas entrevistas, programa realmente muito legal, só crescendo cada vez mais, Marcelo.
2: Exatamente, vocês já falaram de todos os times hoje, já falaram
1: falta
2: do Santos.
1: Falta o São Paulo agora.
2: Nossa Senhora, vocês sempre deixam por último o São Paulo,
1: é isso? A gente, na verdade, o Ivan, ele tá muito machucado, nós estamos tentando fazer com que ele fique um pouco mais animado e deixamos pra essa parte final.
2: A coisa tá feia no Santos, no São Paulo, onde vão parar esses times,
1: o Corinthians, a parte financeira aí, sempre um dado pra gente ficar falando.
3: Mas você não fala sei. O seu time do coração?
2: O meu?
3: É.
2: Eu torço pro Real Madrid.
1: É, e tá fácil, né?
2: Eu torço pro Real Madrid. Não, mas não tem problema. Eu sou São Paulino, mas não sou praticante.
1: É bom.
2: Se é que vocês me entendem. Entendi. Não, é porque eu não vou ao estádio. O último jogo que eu fui de São Paulo foi um jogo da Libertadores, acho que em 2020, antes da pandemia. Porque eu consegui ingresso ainda no camarote, porque senão não teria ido. Eu jamais gasto meu dinheiro pra assistir futebol brasileiro.
1: É mesmo?
2: Nossa, eu acho muito ruim
3: o futebol. E para na frente da TV pra assistir?
2: Paro porque eu gosto de passar nervoso. E eu assisto
1: tudo. Isso é uma terapia contrária, na verdade.
2: Eu assisti outro dia Fluminense e Vasco, pra vocês verem que eu não tenho mais nada pra fazer da minha vida.
1: Realmente,
2: né?
1: Eu vou te passar, de repente, umas práticas.
4: E outro detalhe, é isso mesmo que eu vi? O Batista falou que foi no camarote, então era ele?
1: Ele!
4: Eu fui no camarote.
1: Ele que tava envolvido naquela.
2: Não tava lá com o Júlio, não.
1: Esse
2: não
1: tá.
2: Tava lá com o Júlio. Então, daqui a pouquinho, às 14h, não tem nem break comercial. Emenda direto Sobremesa no Papo de Craque. E quero avisar o seguinte: hoje nós vamos terminar o programa 10 minutos antes e quero ver o Bruno Galhaço reclamar da gente.
1: O cara reclamou do restaurante lá.
2: Você viu? Né? Da fast food. Pô,
1: brincadeira. É isso aí, daqui a pouco então Sobremesa, este delicioso programa da família brasileira coladinho aqui com o Papo de Craque. Marcelão, boa semana
2: muito
1: pra
2: obrigado,
1: nós.
2: Muito obrigado.
1: Seja muito bem-vindo agora, sempre, tá bom?
2: Você que é São Paulino agora, começa a chorar que vem as notícias do Tricolor.
1: Ei, é com ele, Kaique Silva. Já tá com a gente, Kaique, nessa segunda-feira, meu caro Daniel Santa Rosa, ao vivo. Vamos lá, então, com o Kaique Silva. Cadê o Kaique?
2: Kaique não veio Kaique... hoje. Faltou, meteu um atestado.
5: Tô aqui,
2: hoje,
5: pô. Kaique.
1: Ele já rebaixou.
5: Tô aqui.
2: Você sabe que eu já fui setorista na época do Palmeiras, da Parmalat.
1: Você foi mesmo?
2: Já trabalhei na época do Palmeiras com o Miller, tudo aquele povo. É a pior coisa que tem, é você ficar lá na academia, aí o povo chama, não entra, é uma desgraça.
1: Mas tem lanchinho, tinha lanchinho naquela época.
2: E hoje em dia é mais chato, né? Hoje em dia é mais chato. Porque na minha época eu entrevistava os caras direto. Não tinha essa
1: frescura
2: de coletiva. O Miller já carregou guarda-chuva pra eu entrevistar ele debaixo de chuva. Hoje em dia não existe mais isso.
1: Histórias pra contar.
2: Olha lá, você acha que ele tá feliz com aquela cara?
1: Não tem como,
2: né? Você acha que ele tá feliz? Não tá feliz.
1: Não tem como,
2: não tá feliz. O cara não tá feliz. Vocês aqui no estúdio, ar-condicionado, aí o cara fica lá. Não sai notícia. Ele não tem porra nenhuma pra falar.
1: E vai ter que caçar.
2: E fica lá. E só vem dando notícia ruim, né? Ah, é o Dorival que não ganha não sei quanto tempo.
1: E é isso aí, né? Quanto tempo que o Dorival não ganha, Kaique Silva? Boa tarde, meu irmão. Seja muito bem-vindo.
6: Tudo bem, Lelê? Abraço pra você, pra todo mundo ligado aqui no nosso primeiro tempo do Papo de Craque. Já tem um tempo que o Dorival não ganha pelo Campeonato Brasileiro, inclusive, né? O Dorival não ganha há bastante tempo, se a gente for contar, inclusive, a passagem dele pelo São Paulo e também pelo Corinthians. Já pego aqui os números atualizados, mas nessa terceira passagem pelo São Paulo, são 7 jogos com apenas uma vitória, e a vitória foi contra o Boston River,
5: por apenas 2-0, Boston River já eliminado no Morumbi, num jogo que, né, foi bem sonolento, inclusive. E tem um detalhe com relação a essa única vitória, né? O Boston River já estava eliminado ali da Copa Sul-Americana, né, na casa do time do São Paulo. Fora isso, mais 3 derrotas e 3 empates. No sábado, por exemplo, na Arena do Grêmio, um roteiro muito parecido com a derrota também por 2-1 de virada para o Atlético Paranaense, jogando no Cícero de Souza Marques, né, em Bragança Paulista. Então, o detalhe é o seguinte, né? O São Paulo vai para o intervalo ganhando por 1-0, no começo do segundo tempo sofre o empate, e aí a diferença é que o Grêmio demorou um pouquinho mais para poder conseguir a virada, né? Numa bola que o André Silva abre ali na barreira, né, vira de costas para não tomar a bolada, a barreira abre, o Rafael não chega a tempo e o Pavão marca o seu segundo gol consecutivo de falta, né? Com a camisa do time do Grêmio, já tinha marcado contra o Mirassol. Do Muralha, que armou a barreira, meu Deus do céu, né? Com a oportunidade do Pavão cobrar a bola por fora e ainda marcar o gol. E agora, dessa vez, o Rafael não teve culpa, né? Foi a barreira que abriu, passou no meio da barreira. Nem aquele jogador deitado
1: atrás da barreira. Peraí, tudo bem, dizer que a barreira abriu aqui... Mas o Rafael, a impressão que ele pulou com o braço encolhido, velho.
3: Ali a bola rápida.
1: Eu não sei,
3: ele
1: se ele,
3: passa por
1: ele
3: baixo,
1: pode.
5: Quando eu falo sobre outros braços encolhidos, o senhor é o primeiro a defender.
1: Não,
5: agora o Rafael,
1: não,
5: quer falar de braço encolhido.
1: Não, senhor. O senhor sabe que eu tô nesse seu time aí do desodorante de cola. E é a mesma coisa. Pulou e não... Ele pulou com o braço encolhido, ele não pulou com o braço esticado, ou eu tô muito louco?
4: Tá muito louco, porque não dá tempo de chegar. É muito rápido.
1: O braço tava encolhido.
3: Não pode, a bola não pode passar pela barreira, gente.
7: Ele colocou 6 indivíduos ali. Um virou a bunda e abriu o buraco, a culpa é do goleiro.
5: A gente tem um especialista na bancada. Ricardo Melo fala todas as vezes que...
1: Não,
5: se eu tomar relação a goleiro, ele lembra que ele foi goleiro.
4: Não, quando
1: se o senhor vira de costas, a bola bate no seu bumbum.
4: Ó, é o seguinte, vamos falar sério, eu fui goleiro. Não dá pra pegar essa bola porque é muito rápido. É muito. Quando o goleiro tem a visão dela, já foi, cara. Ele pula, não dá pra chegar
1: mas
4: mesmo.
1: Mas ele pulou com a mão encolhida.
4: Ah, mesmo com a mão esticada, não pegaria. Vai por mim.
3: Não, o time, acima de qualquer coisa, ele precisa aprender a se defender. O time tem muita dificuldade de se mobilizar nesse sentido.
7: No
3: você
7: primeiro
3: faz
7: tempo,
3: um
7: ele salvou
3: zero,
7: duas, né, Rafael?
3: Você faz 1-0, cara, acabou o jogo. Pra um time que tá numa situação crítica, sem confiança, acabou o jogo. O Dorival, no Corinthians, jogava com 4 volantes e 2 atacantes. Foi assim que ele conseguiu fazer com que o Corinthians se afastasse da zona de rebaixamento e aí, depois, na sequência, brigou pelo título da Copa do Brasil. Não dá pra jogar com 3 no meio e 3 na frente. Não tem qualidade pra isso. Tá difícil jogar com Luciano e Calleri. O Ferreirinha não acrescenta nada. Todo mundo já sabe. O São Paulo gastou o que não tem para trazer o Vitor Sá, deu um contrato de 3 anos para um jogador de 32 anos, o salário, segundo o Kaique, não é baixo, o Arthur não joga e joga o Ferreirinha. Os reforços que o São Paulo contratou são 5 jogadores que foram contratados até aqui. Alguns já estão à disposição, outros chegaram recentemente. O São Paulo contratou e os caras não jogam. Quando o São Paulino olha para o time que vai a campo, é mais do mesmo. Ou seja, contratou mais do mesmo, 6 por meia dúzia, ou os caras não estão em condições de ajudar? Eles vão fazer parte da equipe titular do São Paulo? Porque a intenção era, opa, vamos contratar para mudar a cara do grupo para a segunda parte da temporada a pedido do treinador. Se pediu, tem que botar para jogar. Ou não? Ou gastou dinheiro à toa?
1: Mas pediu?
3: Ué? As contratações foram feitas por quem? Pelo diretor executivo que ouviu o treinador. Não tem uma terceira via.
1: Eu quero o Cristiano Ronaldo, mas eu só tenho o Vitor Sá.
3: Tudo bem, então
4: traz.
3: Não traz.
4: Então não traz.
1: Mas aí que ele falou. Mas o técnico tem poder de falar, então não traz?
3: Claro! Evidente quem vai escalar minha mãe.
4: Se tratando do Dorival, que é um pidão. Que é um pidão, vive pedindo, ele pedia também no Corinthians.
1: Eu não sei se ele
4: via pedindo reforço.
1: De vetar, porque os caras adoram uma contratação.
3: Olha, é o seguinte.
1: O empresário adora, a diretora adora.
4: Você quer dizer o quê?
3: O Buta, o Vitor Sá. O Nilton ficou à disposição agora, tava no banco de reserva. Se eu não me engano, o jogo anterior contra o Flamengo, o Nilton tava no banco, Kaique? Ou ele ficou pela primeira
5: ainda
3: vez
5: não.
3: agora?
5: Ainda não, ele foi relacionado pela primeira vez agora então, contra o time
3: beleza,
5: do Grêmio.
3: Beleza, mas tava treinando, não tava?
5: Tava treinando.
3: Os caras ficaram 13 dias de um jogo pro outro. Os caras chegaram, foram anunciados agora e foram inscritos. Depois da queda do Transferban. Eles estavam treinando. Só entrou um na partida contra o Grêmio. 5 contratados.
7: É isso.
3: Outra coisa. Dorival. O time ficou o período de Copa do Mundo treinando. Jogou. Depois 13 dias de uma partida para outra. E a melhora não vem. Já deu para entender que ou fecha a casinha ou não vai sair disso. Não tem capacidade para trocar chumbo com os adversários. Não tem. Se fizer isso é pura soberba. Não tem. O time é ruim. Tem que fechar a casinha para conseguir empatar fora de casa e na marra buscar pontos em casa. Agora contra o Coritiba, porque assim... Não tem como olhar pro Bolívar amanhã pela Sul-Americana. Não dá pra gastar energia.
7: Mas e se passa vergonha, por exemplo, cara? Você vai lá e golear,
3: mais uma
7: por
3: vez,
7: exemplo, Ivan?
3: Mais uma vez, não
7: porque
3: é uma escolha.
7: Porque lá você sabe como é que funciona.
3: Não
7: coisa,
3: é meu. Uma escolha. Tem que colocar time B no jogo contra o Bolívar, porque a decisão do São Paulo é no final de semana contra o Coxa em casa. Essa é a decisão do São Paulo. Não pode desperdiçar pontos contra o Coritiba com todo respeito ao Coxa. E se vai ser no Morumbi, a diretoria precisa. Ela não prometeu baixar o preço dos ingressos? Diminuir o preço dos ingressos? Tem que ter 60 mil no domingo. Ou no sábado à noite, desculpa.
7: É, 9 da noite.
3: Tem que ter 60 mil.
7: Ó, eu preciso ir fazer um intervalo. Não, ninguém se mexe, tá? O Kaique fica onde tá. Melo, você fica onde tá. Soler também. A gente,
5: ô, Lelê. É,
7: só pra uma questão de adaptação aqui ao horário, Kaique, mas você continua com a gente, tá? Pode falar.
5: É, até porque a coletiva de apresentação do Iago, lateral esquerdo, né, tá atrasada em exatamente uma hora. Tava marcado pra 15 pra uma. Já são 15 pras duas e até agora nada. Então a gente tá aguardando.
4: Então, não é só o salário que atrasa, hein?
7: Olha como você é sarcástico.
4: Não, é só um detalhe.
7: Já a gente volta, fiquem conosco. 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
1: 1h49, de volta na TMC com o nosso Papo de Craque TMC Primeira Edição.
2: Estamos nervoso.
1: Completando, o Ivan tá muito nervoso e completamos agora o nosso noticiário do São Paulo, seguindo aqui.
3: Não tem mais notícia ruim, é só apertar o Kaique aí.
1: Você quer que eu aperte o Kaique? Ô Kaique, então vai.
4: Uau.
1: Traga aí, Kaique Silva, mais notícia ruim. O Ivan Drago quer, então. Vou apertar, onde você quer que eu aperte? Na barriguinha ou na bochecha? Chega mais aí, Kaique. O que você tem mais de coisa ruim aí, segundo o Ivan Drago? Você tem... Você é o mensageiro do caos aí, Kaique.
4: Pois é, tô com essa fama aí, né? Se bem que o Ivan também tinha essa fama, né? Chegou a hora dele passar pra frente. Bora lá. É dúvida o Arthur, né? Resta saber o resultado do treino que acabou há pouco. Porque o São Paulo viaja hoje naquele protocolo de tentar diminuir os efeitos da altitude. O São Paulo vai primeiro para Santa Cruz de La Sierra e fica por lá até horas antes da partida, quando vai até La Paz, né, para poder enfrentar o time do Bolívar. Na sequência, o São Paulo volta para Santa Cruz de La Sierra, na quarta-feira treina por lá e depois retorna ao Brasil, para poder, a partir de quinta-feira, se preparar para enfrentar o Coritiba já de novo no CT da Barra Funda. Então, o Arthur, com dores no adutor esquerdo, é dúvida para poder enfrentar, portanto, não só o Bolívar amanhã, mas a informação que a gente recebeu no sábado é que, por conta dessas dores, ele seria muito mais preservado do que uma lesão que preocupasse para a sequência dos jogos. E aí ele estaria de volta para esse jogo de terça-feira, que, apesar do Ivan ter falado de segundo plano e tudo mais, é tratado internamente no São Paulo como um jogo importante. Até aí, porque é um campeonato continental com chances reais do São Paulo chegar longe, né?
1: Briga tem com ele como você brigou comigo! Briga com o Kaique, com o São Paulo!
3: Eu discordo completamente.
1: Você só briga
3: do
1: comigo? Não, é fácil você... brigar comigo, não, que não tem nada a ver com a história,
3: você
1: né?
3: Você vende uma ilusão, você é um vendedor.
1: Tá louco.
3: Você é um vendedor, você vende ilusão. Então você... Ai, imagina brigar só contra o rebaixamento.
1: É.
3: Que loucura, assim, é o que
1: ele
3: tem...
1: Eu vou sair com a pastinha embaixo do braço, você vê que
3: exatamente.
1: Eu sou um vendedor.
3: Eu discordo completamente. Se o Dorival colocar a força máxima amanhã, eu discordo completamente. Eu discordo completamente. Ele pode colocar um ou outro. Agora,
1: você discorda, mas a instituição não.
3: Os principais jogadores, aqueles que de fato podem...

0: E a escolha foi essa por causa da minha família. E hoje estou muito feliz aqui. E espero fazer o meu melhor e honrar essa camisa.
1: Iago, boa tarde, Gabriel Sara, arquibancada tricolor, bem-vindo novamente. Queria que você
0: Obrigado.
1: falasse um pouco a respeito dessa escolha, voltando um pouco no que você falou anteriormente, né? A gente soube que você tinha muito adiantado a conversa com o Internacional, depois você fala agora que é por uma questão da família, né? Uma escolha que você fez com a sua família. Queria que você falasse um pouco em relação a o que que o São Paulo ofereceu para você em termos de, assim, projeto, tempo de jogo, minutagem, o que te convenceu na parte esportiva, diferente do que estava sendo a conversa com o Internacional, para você optar por estar aqui hoje no São Paulo. Obrigado.
0: O São Paulo sempre foi um desejo muito grande de atuar, defender essa camisa, um time gigante. E tive uma conversa com o Rafinha, onde ele falou que o professor tinha aprovado a minha vinda para cá. E eu já tinha um desejo de jogar, então acho que ficou uma coisa mais fácil de resolver. E hoje estou muito feliz com essa decisão.
2: Thiago, tudo bem? Felipe Oliveira, Nova Brasil, bem-vindo ao São Paulo. Você era treinado por talvez um dos grandes ídolos da história de São Paulo, um nome extremamente identificado com o São Paulo Futebol Clube. Queria que você falasse um pouco como foi a sua relação com o Rogério, se conversou com ele e você jogava também com dois outros companheiros que estavam no São Paulo e foram treinados por Dorival Júnior, foram até campeões com ele, que é o Nestor e o Michel Araújo. Queria que você falasse um pouco como foi essa conversa com um ex-ídolo e também um ex-jogadores do São Paulo antes de assinar com o clube.
0: Eu acho, conversei com o Nestor, conversei com o Michel, até mandei uma mensagem pro Rogério. O Rogério falou pra mim, pô, vai que você vai ser feliz. Um clube bom, uma torcida incrível. E falou, pode ir que lá você vai ser muito feliz. E o Nestor e o Michel falaram a mesma coisa, irmão, pode ir tranquilo, vai de olhos fechados que todo mundo vai te tratar bem lá. Você tem um grande potencial, você vai ajudar muito lá. Então, isso influenciou ainda mais a minha vinda para cá.
3: Iago, aqui. Boa tarde, seja bem-vindo ao São Paulo. Otávio Rocha, Batefundo Esportivo. Queria voltar um pouco nessa sua parte física. Desde a temporada 2021, você não completa mais de 30 jogos na temporada. Queria falar um pouco como que você se sente chegando no São Paulo nessa parte do ano. Se o São Paulo conseguir chegar até a final da Copa Sul-Americana, vai ser 24 partidas até lá. Como que você se sente fisicamente? Você está pronto para chegar, jogar 90 minutos? Como que você sente à vontade nesse esquema com o Dorival Júnior? Obrigado.
0: Eu acho que eu tô pronto. Eu vim pronto pra cá e espero fazer o máximo de jogos possível. Minha mente agora é não pensar na lesão, é só pensar em jogar e fazer o melhor e honrar essa camisa que é o principal.
4: Bom, boa sorte ao Iago, lateral esquerdo. Kaique, tô na pressa aqui. Muito obrigado pela sua participação, meu querido. Você volta no Papo de Craque, segunda edição, 5h30 da tarde. Último intervalinho na volta, a gente fecha o programa Transamérica agora, é TMC, quem escuta sabe.
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3: 1h58, voltando neste Papo de Craque Primeira Edição. O Ivan já esgotou a cota dele de São Paulo. Soler e Melo, rapidamente, a leitura de vocês aí sobre...
4: Preocupante o que disse o Iago com relação ao Rogério Ceni.
3: Esse é o terceiro.
4: Ele era o terceiro lateral esquerdo do Bahia. O Rogério bateu no peito dele e falou... Vai lá ser feliz no meu São Paulo. Pô, que trairagem, Rogério?
3: É, meu caro Ricardo. É, não tá fácil
5: pra mim. As informações que chegam da Bahia é que ele não joga nada. Quer dizer, e a base do São Paulo, a gente sempre bate na mesma tecla. Porque a base hoje é ativo pra time quebrado. E tem um monte de time quebrado aqui. Santos, Corinthians, São Paulo,
3: mas uma formação, quebrados. Uma formação bem feita, né? É base para os times. Agora,
5: desde que não
3: tá
5: tenha...
3: tudo largado, até Cotia tá largado, os caras largaram Cotia. Tava vendo umas fotos, cara, o campo tudo queimado.
6: São Paulo, eu falei, quando o Enzo tava para rescindir de contrato, eu falei sobre o Nicolas, mas aí depois aconteceu o acidente, agora eu já não sei mais o futuro dele no futebol e no clube, né? Como o menino vai reagir a tudo isso, né?
3: Sim.
6: Tô me referindo ao que aconteceu, mais o aspecto mental.
3: Emocional, né? Ô, Bicudo, vamos fechar a participação saudando o povo que mandou mensagem, que participou e que amanhã vai estar com a gente de novo ao meio-dia.
7: É isso, tivemos bastante mensagens aqui no nosso chat, bastante participação também no nosso WhatsApp. Eu vou dar números finais aqui à nossa enquete.
3: Manda.
7: Tivemos 794 votos, quase 800, um bom número. Perguntando se o Santos depende do Neymar para não ser rebaixado nesse Brasileirão.
3: E aí?
7: A alternativa que ganhou foi: não, vai brigar mesmo com o Neymar. As outras alternativas eram: sim, com o Neymar com certeza garante a permanência. A outra: com o Neymar briga, mas não cai. E a última: só Neymar não vai fazer
3: tchau,
7: a diferença.
3: Tchau, Bicudo, obrigado, até amanhã. Tchau, Ivan Drago, tchau, Ricardo Omelo. Vem aí o Sobremesa, este programa delicioso da família brasileira. Depois, às 5h30, Papo de Craque, segunda edição. Amanhã é nós, travês, meio-dia. Beijo, tchau, boa semana. Diz aí qual é, diz como é que foi, diz como é que é. Dá opinião pra mim, pra você. Arma confusão na TMC.
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9: Para você que está sintonizado na TMC, começa agora o Sobremesa e hoje a gente vai bater um papo com uma super atriz que fez você rir muito toda terça-feira à noite no programa Toma Lá da Cá. Não é mesmo, Batista?
10: É claro, Alessandra Maestrini estará aqui conosco e temos a nossa enquete: qual o maior inimigo do brasileiro no domingo à noite? Já eu explico para você como responde. Que mais teremos, Mini Ruth?
11: Olha, vai ter muita notícia, informação, inclusive eu não sei se vocês sabem o que significa Vampetaço. Porque daqui a pouco eu vou explicar o que é o Vampetaço.
9: É tudo isso e muito mais daqui a pouquinho, agora no Sobremesa. Mas antes, solta a vinheta, Cuca!

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1: Cara, ouvinte que nos ouve com seu ouvido, seja muito bem-vindo ao Sobremesa, o seu programa favorito aqui na TMC. Sim, Transamérica agora é TMC, quem escuta sabe. Ô Batista, vamos chamar o pessoal pra participar da nossa enquete do dia? Bora lá.
2: A nossa convidada tá assustada. Ó, TMC News BR, tamo lá em vídeo no YouTube, vai lá, comenta, se inscreve no canal. E pelo WhatsApp, que é o 11 972 21 1001, você responde a pergunta: qual o maior inimigo do brasileiro no domingo à noite?
1: Olha aí, essa pausa lá, Faustão. Qual é o maior inimigo?
2: Essa fera aí, meu. Ó, e quero avisar o seguinte, eu vou falar ao vivo aqui agora. O programa hoje vai até as 14h50 só. Por quê? Que eu quero ver se o Bruno Galhaço vai reclamar da gente. Olha, que terminou isso antes do programa. Quero só ver.
1: Mini Ruti,
2: que
1: absurdo. Pra você, qual é o maior inimigo do brasileiro no domingo à noite?
3: Ah, pra mim, eu que sou solteira, eu acho que é solteirice, é solidão, né? Dá vontade de mandar um oi sumido. Aí a gente manda, se arrepende no dia seguinte, mas tá tudo certo.
1: E pra você, Batista?
2: Ah, pra mim é a vinheta de encerramento do Fantástico.
1: Dói.
2: Que aí, olha, que entra dói aquela vinheta, você fala, meu Deus.
1: Eu acho que é o mesmo efeito da vinheta lá daquele programa à noite, que passa. Dá uma dorzinha.
2: Telecine.
1: Supercine.
2: Uma música meio, né? Meio...
1: Dá uma dorzinha no coração, né? Eu quero saber de você que nos ouve, qual é o maior inimigo do brasileiro no domingo à noite? Manda pra gente no 011 97221 1001. Então bora, vamos lá bater um papo com a nossa convidada de hoje, que esbanja carisma, esbanja talento. Ela é um sucesso, seja nas plataformas de streaming e na boa e velha televisão. Durante muitos anos, ela fez todo o Brasil rir, toda terça-feira à noite com o programa Toma Lá da Cá. Vamos receber ela, atriz, cantora, diretora, roteirista, a mulher que eternizou a Bozena de Pato Branco, Alessandra Maestrini!
4: Alô, cheguei aqui no Sobremesa, galera!
2: Ela tava toda zen, ela chegou toda zen, você viu?
1: Cara, você vê que a nossa convidada chegou calma, tranquila. Ela olhou ao nosso meio de fazer a abertura, o nosso método, e ela perguntou aqui, no meio da transição, eu preciso falar que nem vocês?
4: Seja muito bem-vindo. Agora eu vou falar com vocês, ouvintes do Sobremesa! Bem-vindos aqui no tom de uma taurina gulosa aqui no Sobremesa!
1: Aê! Tem talento!
2: Tá vendo? Taurina come pra cacete, que a gente sabe como é esse signo. E a primeira pergunta, Alessandra, qual a sua sobremesa preferida? Daí?
5: Cara, ontem, você me perguntou isso num dia maravilhoso. Ontem nós fomos comer, minha mãe tá aqui me visitando, vocês deixaram ela vir aqui comigo, que é uma delícia, curtindo minha mãe, Noêmia tá aqui assistindo. E ontem a gente foi, eu e a Denise, comer ali no Motique, que é um restaurante gostoso em Pinheiros. E tem uma sobremesa, que é um negócio de chocolate, que eu tô, desde que eu saí de lá, tentando lembrar o nome de como é que chama a sobremesa. Mas é como se fosse um mousse de chocolate, mas não é um mousse, um soufflé, não é. É uma coisa absurda com chocolate belga. Que eu queria comer aquilo todos os dias. Motique, muito obrigada. Motique, me patrocina. Tô aqui pra fazer então... propaganda gratuita tua, Motique.
1: Primeiro voto para a sobremesa do Motique aí com o chocolate belga. Ei, Cuca, tá, solta o vinhetinha de ponto para o chocolate belga.
3: Que
2: muito
3: delícia,
2: bem.
3: Minha
2: sobremesa minha. Sem nome. E a Bozena lá no Toma Lá da Cá, ela comia a sobremesa da...
5: A Bozena na hora, eu comia tudo. Eu levava muita bronca
2: mesmo, né?
5: Porque eu ia destruindo o cenário, né? Tipo assim, o pessoal ia fazendo lá os próprios, né? Tinha o bolo, o queijo, as doces, e eu passava e ia comendo. Ele falava, Alessandra, dá erro de conte, você não pode ficar comendo o cenário. Eu ficava comendo tudo e eu falava, mas é bom, porque o personagem não tem caloria, né? Não engorda.
1: Você pode falar que é pra dar vivência, que é pra na tela ficar muito mais bonito. Falando em tela, muito mais bonito. O seriado que você participou foi um estrondo sucesso. Todo mundo lembra de Toma Lá da Cá. Tem gente que pede filme de Toma Lá da Cá. E foi, eu acho que, um dos programas humorísticos da televisão brasileira que mais rendeu bordões. Que é aquela frase, aquele chavão que todo mundo fala, tal qual, lá em Pato Branco daí. E por que Pato Branco? Eu sempre me perguntei por que você escolheu a cidade de Pato Branco, que realmente existe.
5: Mas não fui eu que escolhi, foi o Miguel Falabella que escolheu. Ele tinha me contado uma história, e aí, aí depois eu soube, ele conta uma outra história ainda, então eu acho que é uma junção de histórias E, mas ele conheceu pessoas interessantes que falavam de Pato Branco e ele resolveu botar esse nome, que também é um nome divertido, no programa. E aí eu fui fazer pesquisa de sotaque no Paraná. O Daí é meu, o Daí eu trouxe. Porque nisso que eu fui fazer pesquisa, as pessoas falavam tudo com Daí, Daí, Daí. Eu falei, gente, que coisa louca é essa?
1: E ficou muito bom, ficou muito bom. Ó, a querida Alessandra Maestrini, ela tá em peça, ela tem peça, que é a Ente. Ent in Concert.
3: Yentl.
1: Eu vou fazer com pronúncia Yentl in Concert. Em concerto, dia 26 de agosto, no Teatro Municipal de Uberlândia. E você pode, inclusive, encontrar mais informações no Instagram da Alessandra Maestrini, arroba Alessandra Maestrini. E a peça é sobre uma adaptação do conto de Isaac Bashev Singer, que virou filme com a atriz Barbara Streisand. Barbara Streisand, que foi uma incrível, maravilhosa atriz.
5: Barbara Streisand é a minha maior influência. Uma das minhas maiores. As minhas duas maiores influências são Barbara Streisand e Denise Stoklos.
1: Então, a Denise Stoklos, brasileira, que faz um trabalho maravilhoso de teatro com as mãos.
5: Não, teatro com o corpo inteiro, com o lóbulo, com o cabelo, com a unha do pé, com tudo.
2: Acho que tá em cartaz também, né? No,
5: tá,
2: no São Paulo.
5: Tá,
2: no Sérgio Cardoso, acho, se eu não me engano.
5: Não, a Denise tá viajando com o Dalton Trevisan, que tinha um cachorro, e esse espetáculo eu escrevi e dirigi, quer dizer, eu fiz a dramaturgia, porque os textos são do Dalton Trevisan, a direção é minha, a direção musical é minha, o desenho de luz é meu.
2: Legal.
5: E a gente vai estar em Curitiba agora, dias 21 e 22, no Guairinha, e depois a gente vai para Uberlândia, que quando eu for para Uberlândia, dia 26, dia 27 tem a Denise, e no dia 28 tem Do Cavalo Nada Sabemos, do João Paulo Lorenzon, que aí eu e a Denise dirigimos juntas.
1: Que dia, parabéns, muito trabalho. Então, ó, repetindo, dia 21 e 22 agora tem a apresentação em Curitiba, porque a gente tem ouvintes em Curitiba.
5: Exatamente. Então, aí, ó, alô Curitiba, no Guairinha, dias 21 e 22 de agosto, Denise Stoklos em Dalton Trevisan, que tinha um cachorro. Então, você é a junção de dois curitibanos e meia, porque eu meio que fui adotada pelo Paraná. Dois curitibanos, não, paranaenses e eu aqui, né? Eu daí.
1: E dia 26 de agosto tem um espetáculo da Alessandra Maestrini em Uberlândia. Alô, pessoal de Belo Horizonte, dá um pulinho lá em Uberlândia pra ver.
3: Mas você dirige, atua, faz tudo. Você que faz a pipoca e vende também? Não, só pra saber, né?
5: Traga a pessoa amada em 3 dias, não morar no interior.
1: Ator e atriz tem que fazer tudo, muita coisa.
5: Não precisaria, né? Mas eu insisto.
1: Não, tanto insiste, que, Alessandra, que você canta muito bem.
5: Obrigada.
1: Canta maravilhosamente bem. Você pode ir ao espetáculo e conferir isso. E também pode acessar uma plataforma de streaming, dar play pra ver a Alessandra Maestrini cantando, que é uma beleza. Ela interpreta uma personagem autista. Você sofreu algum tipo de perseguição por você não ser do espectro autista?
5: Não, porque eu tenho muitos traços, né? Então, e também porque eu fiz com muito respeito. Eu, antes de fazer o personagem, no teatro e na televisão também, conversei muito com a comunidade autista, né? E eu construí a personagem a partir de traços meus que eu inflacionei, digamos assim. Porque eu tenho TDAH. E o TDAH é uma neurodivergência que tem algumas interseções com o autismo. Então, a hipersensibilidade sensorial, o hiperfoco, coisas assim. Então, eu peguei esses traços, que eu conheço, de fato, e inflei esses traços. Então, a partir de mim, né? E não, pelo contrário, a gente foi muito recebida, muito bem recebido pela classe autista, a comunidade autista. Inclusive, o que foi dito para nós do espetáculo e da série é que nunca no mundo foi criado por Miguel Falabella, né? Nunca no mundo foi criado, e o responsável por isso foi Miguel Falabella, uma obra ou qualquer gesto, qualquer coisa que quebrasse tanto o preconceito contra o autismo quanto o som e a sílaba.
1: Que legal.
3: Que legal.
1: É a série, o espetáculo Som e a Sílaba, que você pode conferir nas plataformas de streaming da Play, porque vale a pena.
3: Me deu até curiosidade. Me deu curiosidade. Você disse que tem bastante hiperfoco. Geralmente, seu hiperfoco é voltado pra quê? Trabalho?
5: Então, eu tenho hiperfoco.
2: O meu é comida.
5: Mesmo que eu diga pra você que é trabalho, o trabalho. Vamos juntar, tenho hiperfoco e tenho TDAH. Então, eu tenho vários hiperfocos, né? Então, eu, por exemplo, se eu. Qualquer coisa que me cause
2: dura
5: um.
2: Dura pouco.
5: Não dura pouco. Não? Dura longuíssimo. Eu, por exemplo, quando vou estudar voz, se me deixar, eu fico o dia inteiro. Inteiro. Eu só saio ou porque a voz tá. Ou porque eu cansei a voz, agora não mais, porque eu já sei melhor, né? Ou porque eu preciso ir trabalhar, ou porque. Eu, qualquer coisa assim. Mas se me deixar, eu fico fazendo aquilo que eu gosto o dia inteiro.
1: Que delícia. Sua voz tá boa agora?
5: Minha voz tá bem.
1: Ah, porque a gente recebeu um pedido aqui no YouTube. O arroba TMC News BR, o Márcio Alves Monteiro 639 disse: Alessandra, pode fazer uma palhinha pra nós aqui na rede? Olha, o Marcelo Stoinski também pede pra Alessandra cantar. Aê, ela é sensacional. São pedidos do YouTube, Alessandra.
2: Isso aqui eu tenho que ler porque eu nunca vi isso aqui na minha vida. Ela é soprano absoluta com 4/8 de tessitura.
3: Isso. Gente.
2: E atua como crossover singer. Você me explica primeiro o que é isso e depois você faz o que o cara. Porque eu boiei aqui.
5: A gente tem a extensão e tem a tessitura. A tessitura é onde a sua voz já costuma ter uma expressão. A extensão é até onde sua voz alcança. Então eu tenho 4 de tessitura, 6 de extensão. E o crossover singer é aquele que transita entre um estilo vocal e outro. Então eu canto ópera, jazz, samba, as coisas mais musical, né? Ele me pediu para cantar. É diferente, assim, quando a gente tá com um microfone que a gente sabe qual é a sonoridade que tá saindo. Sim. É uma coisa. Aqui, então, eu sempre quando eu faço essas canções, eu falo que eu estou cantarolando. É diferente. Tá bom.
1: Pra não criar muita expectativa, quando, né?
2: Quando só falar, tá quando okay. Entra nessas roubadas que os outros pegam, é isso, né?
5: Agora, eu vou apresentar dia 26 em Uberlândia, o Yentl, onde eu canto todas as músicas do filme da Barbara Streisand, que foi o prêmio de melhor trilha, Oscar, né? Mas eu vou cantar uma das músicas que eu canto lá, que eu vou cantar também agora domingo, dia 16 de agosto, na Sala São Paulo.
1: Que legal.
5: No concerto Um Lugar Pra Nós, que é em celebração de aniversário da CIP. Se não me engano, são 90 anos da CIP.
1: Que legal.
5: É, Congregação Israelita Paulista. Então é a primeira música de Yentl que eu verti pro português.
1: Que lindo.
5: Não há um dia que eu acorde sem milhares de perguntas a rondar. Qual o princípio, qual o fim, qual a razão do mundo que Deus quis criar? Qual a razão das asas do azulão, se não voar para encantar o céu? Qual uma canção, se é certo ou não, qual a função da minha opinião? Para que ter olhos e ter braços, se não for para alcançar o mais além? Se não há alma que me mova, me responde, este corpo é de quem? Asas para quê? Se não parar voar, e diz pra mim, pra que pensar, se não pra questionar, e onde está escrito, onde, como, quem eu devo ser, sem nunca ousar colher os frutos que eu fizer por merecer, ou conquistar, ou partilhar de toda e qualquer delícia do viver. Diz onde está, onde está.
2: Olha essa fera! Quem sabe faz ao vivo, galera! Super Alessandra Maestrini, galera! Eita!
3: Dá pra quê?
2: Super
3: pra
2: menino, taça? Vai, galera!
3: Ei. Meu Deus do céu! Eu tô assustada.
2: Ô, louco, vai!
3: Dá pra quebrar tacinhas com a nossa voz também?
5: Dá. Eu nunca testei. Tem uma frequência muito específica e um cristal, uma taça muito específica.
2: Eu prefiro jogar no chão. É mais fácil.
1: Mais rápido, né?
2: É mais rápido.
1: Alessandra, você está causando maior alvoroço nas nossas redes sociais. Todo mundo ficou louco quando dissemos que a Alessandra Maestrini, uma das maiores atrizes, cantores e também produtoras, roteiristas e diretoras, estaria aqui conosco. Todo mundo ficou muito feliz.
5: Muito obrigada.
1: E uma pergunta foi: durante muitos anos você foi a cara do humor da Globo, junto com Miguel Falabella, Marisa Hort, Diogo Vilela, dentre outros também tão importantes quanto. E foram muitos anos ali trabalhando, Alessandra. Quantos ao total?
5: No Toma Lá da Cá, por incrível que pareça, foram só 3.
1: 3 anos?
5: É.
1: Olha que interessante, porque a impressão que nós temos é de que foi muito mais.
5: Porque reprisa até hoje, direto, todos os dias. Todos os dias.
1: Em 3 anos, deu pra levantar uma graninha?
5: Não.
2: E a personagem é sua ou é da Globo?
5: Personagem é da Globo.
1: Pior ainda. Dá pra chorar mais. Então, agora,
2: ou seja, quando você for pro Gramadão Verde lá da novela Viagem, eles podem fazer IA, buzina, por exemplo, quando você for pro nosso lar.
5: Olha, eu prometo aprontar depois que eu passar dessa pra melhor. Porque se viva já me vem onde eu não tô, já faço a tal da bilocação sem nem ter consciência disso, eu morto eu vou aprontar, eu já aviso.
1: Você acha que ficou, foi uma faca de dois gumes, a Bozena? Porque ela te mostrou pra quem não te conhecia, uhum, e de certa forma acabam falando, ah, ela é Bozena. A Alessandra Maestrini é muito mais do que a Bozena. Uhum. Isso em algum momento te atrapalhou?
5: Olha, na verdade, eu acho que eu é que preciso aprender, já, acho que já fui aprendendo ao longo dos anos, como mostrar as minhas outras facetas. Eu papei uma mosca gigantesca quando estava no ar com a Bozena, de fazer alguma coisa de comédia forte e surfar nessa onda. Na verdade, isso que eu acho que eu errei. Eu podia ter dado, quem sabe eu teria feito uma puta de uma grana. Né? Mas eu fui fazer outras coisas, porque como a minha onda é justamente surpreender... Aí, nesse sentido, sim. Se você pega uma personagem que te coloca numa caixa muito definida e a minha onda é surpreender, aí tá aí o desafio. Mas o que eu mais gosto é desafio. E aí, hoje em dia, graças a Deus, as pessoas me param muito na rua pra falar da minha voz, pra falar de mim como cantora, pra falar, você me falou das redes sociais. Então, sim, eu quero muito agradecer a Jéssica Cristina, que faz minhas redes sociais também, porque legal, ela fez um trabalho lindo de mostrar a minha personalidade. Então, agora, como pessoa também, as pessoas vêm falar comigo. É, e isso é muito bacana. Agora, de musicais, eu tenho uma carreira muito sólida de musicais.
1: Demais.
5: Né? E aí, enquanto a Bozena tava no ar, o que que eu fiz? Poxa, que legal! Então, agora que tem a comediante, vão me ver no teatro fazendo sete, o musical, que era um musical trágico. Realmente, era surpreendente, mas talvez não fosse o que as pessoas. O que eu podia estar surfando no momento. Que só se eu. Talvez eu fizesse as duas coisas ao mesmo tempo. E ao longo do tempo eu vou aprendendo.
2: E aí eu vou fazer aquela pergunta do entrevistador barato. O que é mais difícil? É cantar, fazer drama, fazer humor ou o reconhecimento facial no gov.br?
5: O reconhecimento facial no gov.br, essa é fácil de responder.
3: Até porque lembrar assim é ruim.
2: Na arte, o que é mais difícil? Você que fez de tudo aí. O humor é mais difícil?
5: Eu acho que o que é mais difícil é você fazer aquilo que não é adequado pra você. Né? Eu costumo sempre, quando chega um convite pra mim, eu não me pergunto se é fácil ou não faço. Eu pergunto, faço ou não faço? Porque se eu tiver tesão de fazer, aí eu vou fazer com o estudo da voz. Eu entro de cabeça e vou com tudo. Né? Se é uma coisa que não mexe muito comigo, aí é difícil. Porque ainda mais com o TDAH, com o hiperfoco, aí eu vou ficar ali, entendeu? Tipo assim, como é que faz isso, hein, gente? Precisa fazer? Quais são? Como onde começa?
1: É uma resistência maior, é, né? Ó, estamos aqui com ela, Alessandra Maestrini, atriz, comediante, roteirista, produtora, cantora e também uma tremenda de pessoa, gente fina. Que convidada legal. Poucas convidadas são assim, né, Mili Ruth?
3: É verdade, eu adorei. Mas eu quero saber de fofocas, bastidores. Que eu sou fofoqueira, viu, Ale? Bem fofoqueira. E você que, né, conviveu aí no núcleo de humor da Globo um tempão, queria saber como que é o clima, né? Como foi o clima dos bastidores? Se era tranquilo, se era fácil, porque infelizmente, há um tempo atrás, até vazou que o clima lá era complicado com algumas pessoas. Por exemplo, teve o caso aí do Márcio Smelling com a Dani Calabresa, que por mais que você não convivesse com eles, você estava ali no núcleo de humor, né? Como que era os bastidores do Toma Lá, Dá Cá pra você?
5: Mas uma delícia absoluta. Era uma... A gente entrava e saía e passava o dia às gargalhadas. As gargalhadas. Essa talvez seja até a saudade maior que dá de fazer. Porque a gente se divertia muito. O Miguel Falabella é impossível. É. Ele é aquele menino arteiro da sala de aula, sabe? Uhum. Ele é um barato, um gênio e arteiro o tempo inteiro. Ele é daqueles que, quando sabia que a câmera estava no meu rosto, ele ficava me olhando, é o jeito de olhar só, de um jeito que ele sabia que ele me fazia rir. Que delícia. E aí eu caía na gargalhada, levava a bronca da direção, eu dizia, ô Miguel, ele falava, eu não tô fazendo nada. Então, assim, essa pegação de pé gostosa, era uma delícia.
1: Isto que é saudável, né?
3: Muito bom.
1: Alessandra, é o seguinte, quando a gente soube que você aceitou o nosso convite, primeiro a gente ficou surpreso. E depois a gente colocou o seu nome na barra de pesquisas do Google para saber mais sobre você. E apareceram algumas informações. Então nós gostaríamos que você comprovasse ou negasse. Chegou a hora do Alessandra Maestrini é... Pontinhos, pontinhos, pontinhos. Vai, Batista.
2: Olha só, Alessandra Maestrini é atriz...
5: Sim!
3: Alessandra Maestrini é de Pato Branco?
5: Não!
2: Alessandra Maestrini é polaca?
5: Não!
3: Alessandra Maestrini é intérprete?
5: Sim!
2: Alessandra Maestrini, o Google sugeriu, é a Bozena?
5: Alessandra Maestrini fez a Bozena.
3: Alessandra Maestrini é rival da Alessandra Negrini?
5: Não!
2: Alessandra Maestrini, olha aqui, ó, é irmã do Miguel Falabella?
5: Mais ou menos.
3: Alessandra Maestrini é harmonizada?
5: Não.
2: É? Alessandra Maestrini é farmadora de aura?
5: Ai, gente, aí depende do ponto de vista. Para aqueles que acham que farmar aura é uma coisa bacana, eu espero que sim. Para aqueles que acham que farmar aura não é uma coisa bacana, eu espero que não.
3: Alessandra Maestrini é bolsonarista?
5: Não!
2: Alessandra Maestrini é petista?
5: Não sou petista, mas no atual, na atual conjuntura, se a escolha for entre esses dois, eu não tenho dúvida.
3: Alessandra Maestrini é tiktoker?
5: Sou, com mais de 1 milhão de seguidores.
2: Olha! Oh, você viu? Passou a Beyoncé. Passou. Em visualizações. Com a Bozena. Com a Bozena e pra fechar. Mas
5: no número de visualizações. É. Ela tem mais seguidores, mas eu tenho maior engajamento. Ah, gente.
2: Chupa, Beyoncé. Chupa, Jay-Z. Chupa.
3: Farmou a aura agora, mais mil.
2: E pra, olha, o Google precisa. As redes sociais precisam ser reguladas. Olha o que apareceu. Alessandra Maestrini é fã da virilha da Xuxa.
3: Que isso? Que absurdo.
5: Que isso, gente?
3: Que isso, gente?
2: Tava lá no
1: Esse Google. Esse Google é safadinho.
2: Tava lá no Google. Você não ficou sabendo do show da Xuxa?
5: Eu sou, vazou. Mas daí é dizer que eu sou fã de uma virilha. É um pouco aí, mais. Vai,
2: é o Google, é o Google.
1: Quantos álbuns essa virilha lançou pra gente saber?
2: É o Google.
1: Alessandra, eu quero aproveitar que você está aqui, você que é atriz, comediante, é também produtora, diretora, cantora, é mil e uma utilidades e que dia 26 de agosto vai se apresentar no Teatro Municipal de Uberlândia. Você pode contar um pouquinho mais e melhor sobre o espetáculo que você fez? Yentl, The In Concert, que é uma adaptação do Isaac Bashev Singer, que é em cima do filme da Barbra Streisand. E você...
5: Barbra Streisand.
1: Streisand.
5: Isso.
1: Queria que você me dissesse, parece que você tem um pouquinho...
2: O povo aqui, eles fizeram tudo EAD. Os jornalistas fizeram tudo EAD, aí você sabe como é que é. A gente pede desculpa, viu, Alexandre?
1: Tem um pouquinho de stand-up comedy? Ou tem uma pitada disso no espetáculo?
5: Bastante. É assim, o Yentl é um filme da Barbra Streisand, que ela escreveu, dirigiu, produziu, ganhou o Oscar de melhor trilha sonora, ela ganhou o Globo de Ouro como melhor direção, acho que melhor roteiro, melhor filme também. E eu peguei esse filme e transformei num one woman show, né? Só que na verdade é um duo, porque sou eu cantando e contando as histórias e o João Carlos Coutinho, que é um grande maestro, meu maior parceiro musical, ao piano na direção musical. E aí, pra eu contar essa história, eu conto estilo stand-up, eu conto pelo meu ponto de vista.
1: Que legal.
5: Meu ponto de vista é claro que é cheio de humor. Então eu chego nas profundidades da história, é muito emocionante, tem muita poesia e tal, tem muita coisa séria de falar dos pontos de tabu que o filme toca, de gênero, de sexualidade, de direitos e tudo mais, mas tudo com o meu olhar bem-humorado e atual também. Então é totalmente estilo stand-up, mas são as músicas do Michel Legrand, que é um grande compositor. Então, assim, é música finíssima, com humor escrachadíssimo. Delícia. E com emoção profunda.
3: E nesse caso, você se considera mais a humorista, que é a atriz, ou a atriz que tem aquela pitadinha de humor?
5: Não acho que se divide.
1: Você acha que não?
5: Não.
1: Porque tem alguns atores que são atores cômicos. Uh-huh. São muito bons. Eles encarnam papéis engraçados de uma maneira excelente. E tem outros atores que são muito engraçados, que sabem fazer graça. Eles são até às vezes mais ranzinzos, cara fechada. Aí quando chega pra gravar ou subir no palco, arregaça, sabe a métrica da piada, sabe fazer, sabe pegar a plateia e botar no bolso. Você não acha que tem essa diferença ou é só coisa da minha cabeça mesmo?
5: Eu acho que isso é uma diferença de temperamento, não de característica artística. Eu acho que você tem pessoas que são mais humoristas, que aí seria o do stand-up, que nem sempre são bons comediantes em papéis de comédia.
1: Eu acho que nenhum, inclusive.
5: Tá?
1: Isso é bem claro, quase nenhum.
5: É, e você tem os atores que são bons comediantes, tem atores que não sabem fazer comédia, mas dentro de tudo isso, você tem aqueles que são bem-humorados perante a vida ou não, né?
1: E bom, já que estamos falando de comediantes, a minha opinião é que o maior comediante do Brasil tem nome e sobrenome e se chama Dedé Santana. Pra mim, Dedé Santana dos Trapalhões. E eu não entendi porque a Alessandra Negrini cerrou os olhos.
5: Quem é Negrini?
3: Quem é Negrini?
1: Alessandra Negrini cerrou os olhos.
3: Você
1: não concorda comigo? Você acha que eu... Quem é o maior comediante, na sua opinião, hoje do Brasil?
5: Nossa, o maior comediante ou a maior comediante. Tem tanta gente bacana no Brasil. Eu dou muita risada com a Dani Calabresa. Eu dou muita risada com a Tata Werneck. Eu dou muita risada com Marisa Hort. Eu dou muita risada com Miguel Falabella. Eu dou muita risada com Arlete Salles. Eu dou muita risada com... Ih, gente, é muita gente. Eu não sei se eu tenho um assim.
1: Tirulipa.
5: Que eu digo.
1: Não entendi o que você é aquilo, Alessandra. Vai, Vini
5: Ruth. Eu acho que você é o maior comediante
1: nesse momento, né? Vai, Vini Ruth.
3: E já que você falou da Tata, o que, que você achou do novo programa dela, hein?
5: Eu não sei se eu assisti, era novíssimo.
1: É o ET. Edu e Tata.
5: Ah, eu não assisti, eu só vi trechinhos que me parecia que era uma coisa super, assim, genial, assim, de maneira de fazer, né? Ela e o Eduardo, não é?
1: Exatamente.
5: Os dois são dois gênios, só eles pra bater essa bola.
1: É mesmo.
5: São uns craques, assim, fa, né?
1: Ficou uma coisa meio MTV,
5: uh-huh.
1: Que foi, acho que uma coisa muito...
5: Ele é um dos comediantes maiores do Brasil agora também.
1: Ele é muito bom, Tata Werneck também é muito bom. E engraçado que a ideia é que isso volte à Globo. E aí, vou aproveitar esse gancho. Para fazer a PPP, pergunta problemática e polêmica.
5: Adoro.
1: Muito se fala sobre o fim do humor na televisão brasileira.
5: É verdade.
1: Não há mais programas de humor. E que os que existem acabam se posicionando politicamente demais. Isso me fez pensar numa frase sua que você disse: um artista que não se posiciona é só um artesão. Eu quero saber de você, Alessandra, artista. Tem que ter uma posição política? Você não precisa me responder agora, me responda depois do intervalo comercial. A gente vai para um rápido break e na volta, Alessandra Maestrini, a eterna bozena, estará aqui respondendo a pergunta. Não sai daí, já já tem mais sobremesa para você.

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1: Caro ouvinte que nos ouve com seu ouvido, estamos de volta com Sobremesa. Seu programa favorito aqui na TMC, o programinha de Meu Deus de hoje, recebendo ela, Alessandra Maestrini, atriz, comediante, roteirista, cantora, produtora, ela faz tudo. Mesmo. Nós fizemos a PPP e eu quero saber dela se a artista tem que ter uma posição política. Ela vai responder daqui a pouquinho, porque antes, vamos dar uma olhada na nossa enquete do dia. Vai, Batista!
2: Opa, pergunta: qual o maior inimigo do brasileiro no domingo à noite? Você responde pelo 11 972 21 1001. Olha só, a Roseli Silva diz o seguinte: o que me dói é assistir um monte de gente fazendo coisa errada e ficando milionária. E eu sei que no dia seguinte eu tenho que acordar às 5 da manhã devendo até a alma.
3: Nossa senhora. Michele Souza, ela mandou o seguinte: lembrar que eu esqueci a carne fora da geladeira desde sexta noite.
2: Nossa senhora. Nossa. E carne ainda tá caro. E a Maria Lima falou: acabar o gás bem no meio do preparo do feijão. Nossa. E saber que tudo tá feijado. Já vai... né? Nossa, já vai fazer aquele feijãozinho pra semana, então, aí acabou, já era.
1: Responda a nossa enquete pelo WhatsApp 011 972 21 1001. E aí, você pode participar também do nosso canal no YouTube, @TMC News. Pode ir lá, se inscreva no nosso canal, dê like, dê joinha e deixe o seu comentário, assim como fez o Márcio Alves Monteiro 639, que disse: mais like e escreva aqui para pintar o cabelo do Batista. Ele achou que a gente esqueceu.
2: Vocês não pararam, a gente
1: fez uma campanha aqui para o Batista pintar o cabelo de rosa, tal qual o jogador da seleção da Espanha, que meses depois que ganhou a Copa, foi lá e pintou de rosa, e a gente quer que o Batista faça
3: o mesmo. A gente vai resumir, Alessandra, foi o seguinte: Batista, ele era grisalhão, bonitão, parecido com o George Clooney, aí a gente fez a enquete e ele teve que pintar o cabelo igual o Giannichini.
2: Né? O que a convidada tem a ver com isso?
3: Não, tô contando, fofocando pra ele.
1: Nós somos amigos. Que isso?
2: Você acha que interessa pra convidada saber da minha história?
3: Claro, ué. Claro.
2: Ó a cara dela. Filma, filma, convidada. Olha lá a cara dela. Mas
1: conclui, Miri
3: Ruti. E agora a gente quer aquele pinche de rosa. Você acha justo ou não, Ale?
4: Ele vai achar que é laranja.
2: É que eu confundi uma cor aqui, o negócio do Instagram.
1: Vamos lá, voltemos então com Alessandra Maestrini. E eu perguntei antes do intervalo a PPP. Eu mencionei que ela disse a frase: um artista que não se posiciona é só um artesão. Eu quero saber, Alessandra, artista tem que ter uma posição política?
4: Um artista tem que ter um ponto de vista. Porque a arte é a criatividade. Se você só... Por que eu falei que seria um artesão? E eu não estou aqui me fazendo, diminuindo os artesãos. Há artesãos que são artistas. Eu me refiro ao artesanato no sentido de serem réplicas. Então, se você não tem um ponto de vista seu, autêntico, você não está criando nada, você está fazendo, repetindo coisas que já existem. Você fazendo réplicas é uma coisa de artesanato. Para você ser um artista, você tem que assinar, você tem que colocar a sua autenticação, sua autenticidade. Isso exige um ponto de vista a respeito de tudo. E a política está em tudo. Então não é possível você ter um ponto de vista sobre qualquer coisa se você resolveu que você não tem uma opinião política. Você pode até escolher não se posicionar, mas a opinião política você tem. Até porque escolher não se posicionar é uma posição em si. Se você está em um sistema opressor e você escolhe não se posicionar a respeito dele, você está do lado do opressor. Que você está dizendo: eu prefiro deixar tudo como está. Se você está em um sistema bacana, que está sob risco, e você escolhe não se posicionar contra os riscos, você está escolhendo deixar tudo ruir. Então, sim.
1: E no caso das pessoas que não acreditam em nenhuma das duas possibilidades? Hoje no Brasil, se fizermos uma analogia, nós temos a esquerda e a direita. E as pessoas que não acreditam nem na esquerda nem na direita, como elas podem se posicionar?
4: Tragam o que elas acreditam.
1: É porque, né? Nesse caso, teria que ser oferecido a nós. Pensa assim comigo, ó. Somos aqui, somos quatro. Estamos aqui no nosso programinha de Meu Deus. E aí a gente fala: eu não acredito nem na esquerda e nem na direita. Mas a gente vai ter que votar em alguém. Quer dizer, lá, né, a festa da democracia brasileira vai convidar a gente pra domingo de manhã a gente acordar cedo. Que festa é essa que começa domingo de manhã? faz o menor sentido. Mas vamos lá, botar roupinha.
2: A rave da democracia.
1: Escovar o dente, pegar o título, né? Tirar a poeira do título, botar no bolso e ir lá participar da festa. Mas eu não acredito em nenhum. Qual é a solução? Porque hoje a gente só tem esses dois lados.
4: Isso não é verdade.
1: Você acha que não?
4: Por quê? Não, eu acho que não. Eu acho que isso é o que vendem pra nós. Tá. Né? Que só existem dois lados. E também, para início de conversa, dentro desses dois lados há muitas facetas.
1: Entendi.
4: Porque dentro da esquerda existe muita coisa diferente, dentro da direita muita coisa diferente. Você tem a extrema esquerda, a extrema direita, você tem o centro, né? Dentro de sistemas de governo. Qual que é o sistema de governo que eu acredito? Eu acredito na social-democracia, que é considerada capitalista. Por alguns, outros consideram que seja de esquerda. O que é a social-democracia? É o sistema que rege a Suécia, a Dinamarca. O que acontece lá? Os impostos são altíssimos. Você vai dizer, poxa, mas você quer impostos mais altos? Não. Eu quero que todo mundo tenha direito à educação, direito à saúde, direito à moradia, que tenha um salário bom, que todo mundo tenha uma qualidade de vida básica boa.
1: Pô, mas o pessoal fica te taxando de alguma coisa só porque você quer o que todo mundo deveria ter?
4: Exatamente. E aí, dentro disso, isso quer dizer o quê? Que eu estou limitando, que as pessoas não podem crescer. Ah, mas eu trabalhei mais, vou crescer mais. Isso dentro da social-democracia existe.
1: Claro.
4: Super existe. Você vai dizer o quê? Que a Suécia é um país pobre?
1: Não.
4: Você vai dizer que as pessoas lá não têm uma vida bacana? Não. Que você não tem ricos lá? Você não pode dizer isso. Agora, procura um miserável lá. Você não encontra.
1: É verdade.
4: Você procura... Se você for procurar em... Acho que é na Dinamarca. Eu sei que na Holanda, sim. Mas eu acho que na Dinamarca, na Noruega, tem países que estão fechando os seus presídios.
1: Sim, na Holanda
4: porque Na Holanda está acontecendo isso agora. E tem outros que já fizeram isso também. Porque o investimento maior que eles fazem é na educação e na cultura. E aí, com isso, diminui o nível de violência, de criminalidade, porque as pessoas passam a saber que elas têm maiores possibilidades de agir para alcançar os seus objetivos.
1: Maiores oportunidades.
4: Maiores oportunidades. Então, aqui no Brasil mesmo, você tem sistema... já tô descambando para um outro lugar, mas é que tudo tem a ver dentro de política. Aqui no Brasil mesmo, a gente tem um sistema correcional paralelo ao sistema que se conhece, que é o sistema prisional, que ele é um exemplo para o mundo, mas é muito pouco usado. Muito pouco usado. Eu, se estivesse na política, e não tenho nenhuma vontade de estar na política, porque para eu organizar o meu armário eu peço ajuda.
2: Então... mas na política é assim também, eles pedem ajuda para um monte de gente também, quando precisa.
4: É um sistema que ele já está sendo implementado em alguns outros países, mas é um sistema que nasceu no Brasil.
2: Que legal!
4: Que são as APACs. É um sistema onde as pessoas vão dizer que eu sou louca agora, até, e é fácil, eu também diria talvez, porque eu não conheço a fundo aquilo do que eu vou falar. Eu sei que funciona porque eu entrevistei muitas pessoas no programa Papo Divergente que eu fazia no meu Instagram,
2: que
4: era justamente pegar uma pessoa da esquerda, uma pessoa da direita, uma pessoa de centro e botar todo mundo pra falar do mesmo assunto, pra mostrar como é possível e rico e importante, essencial, todo mundo poder falar sobre tudo.
2: Claro.
4: E dialogar, senão é igual genético. Olha como minha cabeça vai passeando, né? Lembra que antigamente era todo mundo tinha que transar dentro de família? Nasce todo mundo defeituoso. É, tem que botar pra cruzar, gente.
1: Mas e as APACs? São as APACs?
4: As APACs, elas conseguem diminuir, se eu não me engano, em... acho que 90% o nível de reincidência.
1: Que legal, que é a pessoa voltar pra cadeia.
4: Exato.
1: Que legal.
4: Elas conseguem diminuir em 70% os gastos que se tem com cada preso.
2: Muito legal, que bom.
4: E então, se você não tem se você está diminuindo a reincidência, está diminuindo a criminalidade. Se você está diminuindo os custos, você está deixando mais dinheiro nos cofres públicos para lidar com outras coisas.
1: E também para mais políticos pegarem, né? Também a gente tem que lembrar disso, que a gente tem que cobrar deles também. Sobre dinheiro, mas que seja utilizado na sociedade.
4: Exatamente.
1: Não para bolso e nem para festinha e nem para entrar na máquina de contar, né?
3: E surgiu até uma dúvida. E se fosse algo relacionado à sua profissão? Por exemplo, vai ter o filme do Bolsonaro agora. E Jesus. Se você fosse convidada para ser uma atriz desse
4: jamais,
3: tipo de filme?
4: Jamais. Eu tive uma pessoa próxima que foi convidada para participar. Na época ela nem podia falar que tipo de filme era. Ela desconfiou depois que já tinha, estava feliz que ia participar, ela achou e tal. E eu falei, olha, se for isso, cara, não faz. Não, mas é uma produtora bacana, é um diretor conhecido, tem um ator famoso. Eu falei, não faz, porque vai dar merda isso, amiga. Não só não faz pelo país, mas não faça por você. Porque isso aí é um...
3: Isso, minha filha, é uma roubada.
2: Mas, por exemplo, se oferecesse 100 milhões de reais...
5: Eu ia.
2: Pro Wagner Moura fazer o filme do Bolsonaro, você acha que ele não ia pensar?
4: Acho que não. Certeza que ele não
5: precisa. O Wagner não precisa.
4: Eu aposto pra você, 100 milhões? Você quiser. Vai. Jamais.
5: Ele tem muito mais, Batista. Wagner Moura tem muito... 100 milhões ele deve ter ganho com narcos.
4: A questão não, mas 50. Não é o dinheiro. O Wagner é um cara que se posiciona muito claramente politicamente.
5: Mas aí que tá a questão, né, Sandra? Me permite discordar de você, mas a questão é, o Wagner, ele construiu sua carreira e hoje ele tem uma fonte de renda que não precisa, ele pode
4: mas
5: escolher.
4: Mas ele construiu essa carreira sempre mantendo essa posição
5: perfeito,
4: clara.
5: Perfeito, maravilhoso.
4: Ele era pobre, ele não era baixa renda, ele era pobre.
5: Miserável. O Wagner em Salvador era miserável, um coitado. Uma criança, tudo que ele ganhou é mérito dele, deve ser muito elogiado. A questão é, a sua amiga, atriz que foi convidada pro filme, ela não tem, talvez, o porte financeiro que o Wagner Moura tem. Eu, no caso, se eu estivesse talvez com ela, eu falaria, aceite. Se vai lhe fazer diferença para a questão monetária, e nós sabemos, enquanto artistas, que a gente precisa pagar a conta, né?
4: Então, mas assim, o nosso ideal acaba... Mas a saúde não aguenta.
5: Você acha que não?
4: Minha saúde não aguentaria. Entendi. A minha saúde não aguentaria, porque a gente não está falando aqui... Ok, vamos falar de política, tá bom. Você falou de direita e esquerda. O que está em jogo no Brasil... No mundo agora, com a extrema-direita avançando, não é uma questão de ponto de vista mero. É uma questão de jogar a favor de uma escravização da humanidade pelos oligarcas. O Bolsonaro, ele é um peão nesse jogo. Um peão do Trump junto com o Elon Musk, junto com o aquele homem lá da Rússia. O Putin junto com o Netanyahu. E eu aqui, vocês realmente me jogaram numa fogueira, porque eu tô falando tudo que ninguém pode falar porque é apedrejado.
5: Não,
4: então,
5: não,
4: assim, não se sinta assim. Mas é o que tá acontecendo. Então, assim, isso. Qualquer um que tenha um pouco de interesse real e curiosidade, enxerga. É só você... Sabe o Diz-me com quem andas, te direi quem és?
5: Claro.
4: E aí lá vai vir o pessoal que acusa qualquer um que diz qualquer coisa a favor de qualquer coisa que seja de esquerda, qualquer coisa que seja contra qualquer coisa de direito, vai dizer assim, ah, mas o Lula, ele também foi lá e falou com o Maduro. Eu concordo, tá errado. Está errado. Eu não apoio tudo que o Lula fala, não apoio tudo que o Lula diz. Inclusive, já fiz posts enormes.
5: Sério?
4: Me colocando contra coisas que ele falou.
5: Caramba.
4: A gente, quando escolhe votar em um candidato, a gente tem que cobrar dele as coisas que a gente acha que são erradas, porque ele tava trabalhando pra gente. Não é um ídolo que você botou lá pra aplaudir.
5: Boa, boa. Sim. Esse é o pensamento que a gente tem.
4: É.
5: Esse é o pensamento. Sabia, Alessandra, você faz muito, muito bem falar isso, porque é o nosso pensamento. Nós aqui, do Sobremesa, nós não temos lado político. Nós queremos ver o circo pegar fogo.
4: É, isso eu já notei. No caso, pegou fogo em mim nesse momento. Não, não.
5: Jamais.
2: A filha da dona Noêmia, meu. Tá se complicando.
5: Não, muito pelo contrário.
3: Cadê
5: Alessandra?
3: A geladeira da dona Rita pra dar uma amenizada?
4: Vamos falar claro aqui. Por que que eu falei tudo isso? A gente, não é que eu acho. A Alessandra acha que os bolsonaristas querem botar a ditadura. Eles falam isso. Eles dizem, a primeira coisa que eu vou fazer quando eu entrar no governo é implantar a ditadura. A primeira coisa que eu vou fazer é fuzilar. Fuzilaram poucos. Eu faço o meu voto aqui em homenagem ao Ustra, que era o maior torturador. Então, assim, é gente que assume que não vale nada e que, para eles, a sua vida não vale nada. E que quanto menos você tem poder aquisitivo ou possibilidade de se defender, menos ainda vale a sua vida, porque o valor que eles prezam é o valor de poder passar por cima de você. Então, se você vota nesse cara porque você acha que você gostaria de se identificar com o opressor e não com o oprimido, Se você acha que isso vai contar alguma coisa depois que eles estiverem com o poder na mão, você tá louco. Porque eles vão dizer, ah, estão morrendo, e daí? Deixa de mimimi. Todos os dados estão vindo agora mostrando que as mortes que tivemos na pandemia foram muito maiores, um número muito maior ainda, do escândalo que a gente já sabia. Todo mundo acompanhou que 14 vezes ele negou a fabricação de vacina. 14 vezes. 14.
5: A Alessandra está falando sobre os e-mails da Pfizer, que tentava manter contato durante a presidência do Jair Bolsonaro para fazer um teste de vacinas aqui no Brasil, para ampliar.
4: Então, para quem levanta essa bandeira, como amigos meus que dizem assim, ah, mas olha, quem conseguiu cuidar da pandemia foi no governo dele, olha aí, ele fez a vacina. Mas ele não fez a vacina, a gente não fez a vacina por causa dele, a gente fez a vacina apesar dele.
5: Palavras de Alessandra Maestrini, senhoras e senhores, aqui no Sobremesa, recebendo ela, que é uma grande atriz, uma grande comunicadora, apresentadora e escritora, também é uma comediante com C maiúsculo, e quando nós dissemos
2: agora que Alessandra vai piorar
5: Maestrini
4: está vai piorar. Ninguém me avisou.
2: Vem calma. Pergunta.
5: Calma que vai ficar bom.
2: Vem pergunta de ouvinte
5: como
2: agora.
5: Como nós
2: agora
5: colocamos piora. Lá a fotinha divulgando no ATMC Newsbag, nós recebemos perguntas e chegou a hora de você respondê-las, por favor.
2: É, acabou até a água da moça ali, de tanto que ela falou.
5: Eduardo, tem dado pra você.
2: Olha só, o Renato Caldas perguntou, pra uma cantora, cantar no chuveiro é levar trabalho pra casa, nosso ouvinte?
4: Depende, às vezes.
2: Você canta no chuveiro? Você faz canta tempo. Aquele, uma rapariga é bom, duas raparigas é bom demais.
4: Essa eu nem conheço.
2: Não conhece, não? Filho do piseiro.
5: É. Ou é, que é uma rapariga é bom,
3: três rapariga é bom demais.
5: Se você quiser fazer isso cantando lírico.
4: Uma rapariga é bom, ou duas, três rapariga é bom demais.
2: Aê! É, adeus. Aê. Aê. Super Alessandra Maestrini, galera.
4: Mas eu quando canto no chuveiro, eu gosto de Alcione, eu quero romântica. Mas tem que me prender, tem que seduzir.
2: E o Evidências da Alcione?
4: Pra me deixar.
2: E Evidências da Alcione, ela cantando no Faustão.
4: Como é que é?
2: Você canta assim também ou não? Você não viu?
3: Ou o Hino Nacional com o Belo.
5: Vou te contextualizar. A Alcione foi cantar uma vez no programa do Faustão Evidências, ao lado do Chitãozinho, e não conseguiu contar.
2: Ela não sabia a letra.
5: Ela não sabia a letra.
2: Ela só ficava cantando.
5: Assim, entendeu? Vai, próxima mensagem de ouvinte. Vai, Batista.
3: Olha lá, o Denis Silva mandou o seguinte. Alessandra, você já ficou puta de verdade com alguém da equipe ou da plateia durante uma cena?
4: Várias vezes. Eu já desci do palco na personagem de O Sonho e a Sílaba e tirei um celular da plateia de um cara na primeira fileira e depois descobri que ele era um dos patrocinadores do espetáculo.
2: Olha que...
4: Só que, graças a Deus, eu fiz tudo com muita educação e carinho. E aí, depois, no final, ele veio me agradecer e falou, você tem toda a razão, eu não tinha que estar mexendo no celular na primeira fila. E eu, inclusive, quero contratar outro espetáculo seu.
2: Ai, que olha aí.
3: Ah, deu bom, então.
5: Você foi coerente no teatro, não mexe no celular.
2: Vai, Luana Saraiva, essa pergunta aqui, ela falou, algum date, assim, que era muito fã da Bozena, já pediu pra você interpretar na hora H, ai, tipo Deus. Ai, que delícia, daí...
3: Ai, que delícia.
4: Não.

0: autênticos. Daí não atrapalha, porque aí fica claro também de cara o que está acontecendo. Se você busca ser enganada, vai demorar mais para você descobrir, porque as pessoas vão investir mais energia em te encantar.
1: Você viu?
2: É.
1: Chique.
2: Ó, a Bárbara Lima diz aqui, ó, você é sempre muito chique. Você faz coisa de gente comum, tipo tomar uma catuaba e ouvir som alto na praia com aquelas boombox, aquelas caixas gigantes?
0: Então, ouvir som alto é uma coisa que eu não faço porque eu tenho hipersensibilidade sensorial. A gente estava até conversando aqui no intervalo, né? Que quando eu vejo o pessoal assim... E eu não tô falando mal das coisas dos outros, gente. É meu gosto. Mas quando eu vejo as pessoas assim, em bar de música alta e coisa assim, eu falo, gente, as pessoas pagam pra serem agredidas, porque meu ouvido fala assim, não, por favor, não.
3: O Dante Maile mandou o seguinte: as pessoas ficam te pentelhando com... Faz a buzina aí pra gente ver em qualquer lugar público.
0: Direto e reto.
3: É. E você fica...
0: E você faz uma buzina aí pra nós? É isso,
3: né? Faz uma buzina aí pra gente?
2: Faz aí pra gente.
4: Por favor, daí.
0: Digo que eu não vou fazer daí, sabe? Porque... Tá no meu contrato, sabe? Não vou fazer, mas que coisa!
2: E muda até a feição.
4: Muda até a feição,
0: é porque a buzina, ela é prognata. Olha, é brava, tá sempre brava. Tudo é muito sério.
4: Alessandra, só você é capaz de fazer a buzina, sabia? É engraçado. Tem vários personagens que mudam, às vezes, de atores. Você fala, ah, qual é o seu preferido? Batman, essas coisas. Mas buzina só existe com Alessandra Maestri.
0: Eu adorei a comparação de buzina com Batman. Obrigada.
2: Olha só.
0: Beijo. Tá vendo?
4: Tem sempre a discussão, qual Batman é melhor? Michael Keaton, Ben Affleck, é o George Clooney? Não, buzina é só Alessandra Maestrini.
2: Vai, Batista? E com esse lance da IA chegando aí, né, no meio artístico também, você acha que isso é uma ameaça para o futuro no meio da arte?
0: Eu acho que é uma ameaça à humanidade. Porque a arte, de novo, é a criatividade. Criatividade é o que há de mais humano.
4: Sim.
0: E as pessoas estão entregando a sua criatividade, a sua vida, seu tesão de viver, porque é isso, a criatividade é o seu tesão de viver, a sua vida, é o seu, sua alma, sua parte humana. Estão entregando à inteligência artificial. Então, se você quer escrever uma carta de amor, a pessoa entrega para a inteligência artificial, então você não está nem se descobrindo, nem se conectando de verdade com a outra pessoa, né? E aí isso na arte, eu acho que os teatros vão ganhar muito com esse aceleramento de inteligência artificial, porque as pessoas vão ficar sedentas de um encontro humano ao vivo, né? Tátil, energético, que onde elas sabem o que está acontecendo e que é de verdade, que é vida. E acho que no audiovisual vamos sofrer bastante, sim, na classe artística.
4: Olha aí, palavras de Alessandra Maestrini, atriz, cantora, que estará no teatro. Olha aí que coisa louca.
2: Mas se a gente for levar pro lado da política, brincadeira.
4: No dia 26.
0: Ela inflama, ela vai falar.
4: Você me lembra muito a psicóloga Maria Reinberg, sabia? Fisicamente falando, a cara dela, muito parecida. Olha, dia 26
0: Espero
4: de agosto.
0: Espero que ela seja gata.
4: Ela é gatíssima, maravilhosa.
2: Ele citou alguém que só ele conhece.
4: Não, ela é famosa
2: no meio. Conhece, Mini Ruth?
3: Dá pra colocar no LinkedIn.
2: Cê
3: já,
2: conhece?
3: Alessandra. Pareço com a psicóloga.
2: Você conhece?
0: Que eu tenho de sósia.
4: Você tem muita sósia?
0: Nossa, todo mundo fala que eu pareço com sei lá quem.
4: Olha, com todo respeito, você me lembra o Cássio, o goleiro Cássio.
2: Aí você tá ofendendo.
0: Depois até um dia que fizeram um meme que era assim, eu vejo a Alessandra Maestrini onde? Em todos os lugares.
4: Vamos lembrar que a Alessandra Maestrini está em todos os lugares e dia 26 de agosto ela vai estar no Teatro Municipal de Uberlândia. Por favor, vendo serviços. Vai, Alessandra!
0: O quê? Ai, desculpa.
4: Vendo o serviço.
2: Olha o TDAH aí, ó.
0: Eu tava entendendo aqui. Ai, a câmera tá aqui. Eu tô olhando pra lá.
2: É
0: que
2: ali,
0: louca.
2: Ali.
0: Aqui também.
4: Seus recadinhos finais.
0: Então, vamos lá. Dia 21 e 22 de agosto estaremos em Curitiba com Denise Stoklos em Dalton Trevisan, que tinha um cachorro. Dramaturgia e direção minhas, é um solo da deusa diva Denise Stoklos, a única. Aí, no dia 26 de agosto, eu estarei no palco com o João Carlos Coutinho em Yentl, em concerto. O roteiro é meu, né, a adaptação para o palco é minha, a direção é minha.

0: minha produção é minha, mas com o meu parceiro Deco Gedeon, que é o meu direção de produção de todos esses espetáculos, maravilhoso. É, Yentl em Concerto, onde eu canto e conto tudo de Yentl com o meu olhar, meio stand-up, meio concerto e comédia.
1: É isso aí.
0: É, porque tem mais, tem mais. Então... Aí no dia 27, lá em Uberlândia, também está Denise Stoklos em Dado Trevisa que tinha um cachorro. Dia 28 está João Paulo Lorenzon com a direção minha de Denise Stoklos em Uberlândia com Do Cavalo Nada Sabemos. Dia 16 de agosto, agora domingo, eu estou na Sala São Paulo participando do concerto Um Lugar Pra Nós, direção de Gustavo Bartolon. No dia 26 de setembro, eu estou em Belo Horizonte cantando com a Orquestra Opus. Aí, do que eu me lembro, agora é só isso.
2: E o Instagram? Seu Instagram?
3: No Instagram?
0: No Instagram, Alessandra Maestrini. No TikTok, Alessandra Maestrini. No Facebook, Alessandra Maestrini. No YouTube, Alessandra Maestrini.
1: Então é isso aí. Vá lá, dê uma olhada que ela tem conteúdo demais, é muito legal. Amigos e amigas, a gente vai ficando por aqui, mas não sei antes de mandar um beijo, um abraço pra todos vocês ouvintes. E lembrando que amanhã tem mais sobremesa, com mais Mini Ruth.
0: Ah, beijinho.
1: Com mais Batista.
2: Tchau. Até amanhã,
1: e com Brasil. Mais Lucas Salles, um beijo, um queijo. Fique agora com o Link TMC.
0: Valeu, bem, seu deputado federal.
1: Tchau, tchau, pessoal. Valeu.

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5: 3:02. Esse é mais um Link TMC dessa segundona, 10 de agosto de 2026. Hoje com Tomás Rafael, Rodrigo Alvarez e comigo, Mayara Bastianello.
6: São 15:02. Um terremoto de magnitude 7,4 sacudiu Chocó, na Colômbia, e foi sentido até em Bogotá, a quase que 400 quilômetros dali. Já são mais de 70 mortos, lamentavelmente. Prédios rachados e um aeroporto danificado em Pereira. A terra lembrou que, assim como brigas políticas, ela também pode trazer destruição.
5: 7 em cada 10 profissionais de enfermagem de São Paulo já sofreram algum tipo de violência no trabalho, o que apontou uma pesquisa do Conselho Regional. A maior parte dos ataques vem do próprio paciente, irritado com a demora no atendimento. Curioso, um sistema que adoece justamente quem deveria cuidar da cura.
6: É, não é fácil. Começa hoje a nova fase do Desenrola Brasil, batizada de Desenrola Adimplentes. Para quem trabalha por conta própria e está em dia com o empréstimo, dá para renegociar até R$15 mil por instituição financeira, com juros de até 1,99% ao mês.
5: Falando em dinheiro, os Estados Unidos aceitaram o pedido de consultas que o Brasil apresentou na Organização Mundial do Comércio contra o tarifaço de até 37,5%. Abriu-se a porta para conversa, mas ninguém está apostando as fichas em um acordo. Nem a própria OMC, nem a relação entre os dois países andam bem de saúde.
6: E a guerra travada contra Gianni Infantino, presidente da FIFA, não dá trégua. UEFA, CONCACAF, a entidade que cuida do futebol nas Américas do Norte e Central, e a Confederação Asiática de Futebol divulgaram uma carta conjunta afirmando que o futebol não pertence a nenhum indivíduo. É uma resposta direta às tentativas do presidente da FIFA de vender participação privada nos direitos comerciais da Copa. É raro ver três confederações rivais concordando em algo. Aliás, só concordam normalmente quando o assunto é tirar o poder de alguém. E assim começa mais um Link TMC, com muita discussão, com notícias que importam, com ponto e contraponto, do jeito que tem que ser.
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5: Tradicionalmente, ontem a TV Bandeirantes, né, o Grupo Bandeirantes de Comunicação, promoveu o primeiro debate ao governo do estado, sobre o governo, né, dos estados pelo Brasil. E a gente teve aí 5 candidatos que simplesmente não compareceram. Alguns de última hora, enfim, foi um tema de bastante polêmica neste fim de semana, em especial no próprio domingo, né, amanhã, hoje de manhã. E a gente quer saber de você. Primeiro, na verdade, Tomás. Quais foram os candidatos que não estiveram nos debates ontem?
6: Eduardo Paes, no Rio de Janeiro, Sérgio Moro, no Paraná, o Eduardo Braide, lá no Maranhão, o Roberto Cidade, que é do União Brasil, que é o atual governador de Amazonas, também não quis participar, e o Daniel Vilela, que é o atual governador do estado de Goiás. Então, 5 candidatos importantes aí, 2 atuais governadores que deixaram de participar do sempre tão importante debate. Quer dizer, para mim é importante, para muita gente não é importante. Aliás, o debate é tema da enquete, então.
5: Exato. Lembrando também que Lula já disse que não vai aos debates esse ano e o Flávio Bolsonaro falou que se o Lula não for, ele também não vai. Então fica aqui a pergunta. O que você acha de candidato que não comparece a um debate? Covarde? Apenas uma estratégia. Não voto nele. Debate não serve para nada. Vote agora na enquete aqui no chat do YouTube, arroba TMC News BR, ou WhatsApp da TMC 11972211001. Deixa eu começar dando uma boa tarde pro nosso Rodrigo Alvarez, que já está entre nós por aqui. O que você acha, Alvarez? Em qual das opções você vai?
7: eu tô me sentindo o candidato que não foi chamado pro debate. Vocês não me chamaram hoje, me deixaram esperando aqui. Então, eu acho que o candidato Rodrigo Alvarez tem que participar do debate do Link TMC.
5: Muito bem.
8: Você foi o Aureliano Chaves, Ulisses Guimarães, que não puderam participar de vários debates para presidência.
5: Você não pôde.
8: Em 89.
5: Isso.
7: Botou só em quem não foi eleito. O Aureliano nunca foi presidente. Faltou falar Marco Maciel aí. Ulisses Guimarães foi um grande constitucionalista, né? Mas não foi eleito também para presidente. Então você está me botando aí como não eleito já, Tomás.
5: Não. Você é
7: descartado dessa eleição.
8: Mas eram figuras importantes.
5: No meu coração.
8: Ulisses Guimarães, por exemplo, dispensa apresentações. Como você já falou, foi um grande constituinte, foi um grande deputado.
5: No meu coração, você é eleito faz tempo, viu, Alvarez?
8: Que beleza.
5: Viu? Desde antes de se conhecer.
7: Olha só, eu vou falar o seguinte, eu acho que é preciso entender que em outros debates no passado, fez-se um grande circo e pouco debate. Eu vou lembrar aqui com muita tranquilidade do que foi o tal do Padre Kelmon no debate das últimas eleições. Então ele foi colocado num debate, claramente não tinha função nenhuma, não era um candidato sério, para criar baderna. Então eu penso que é preciso ter debate, claro que é, mas é preciso ter regras que não permitam que o debate se transforme num circo, que seja realmente um debate de ideias. Qual é o problema do debate na era moderna? E eu falo era moderna pós-algoritmo, pós-inteligência artificial. Os candidatos, como a Mayara sempre vem lembrando aqui, não acham que precisam ter proposta. A gente não está vendo ninguém, eu não sei se vocês viram, divulgar programa de governo. Quando eu era criancinha, a primeira coisa que o candidato fazia era apresentar um caderninho que ele tinha lá, ó, isso aqui é meu programa de governo. Na economia vou fazer isso, na saúde vou fazer aquilo, nas relações internacionais serei assim. Nós não temos isso. Então, vai se discutir o quê? Quem é que vai ganhar o próximo meme? Quem vai viralizar, quem vai lacrar? Se for para isso, eu entendo que o debate não vale nada. Se o debate conseguir se transformar num lugar para realmente trazer o que aquele candidato pretende fazer para o Brasil, aí eu acho que ninguém deveria faltar.
8: Muito bem, tá certo, Alvarez, concordo com você. E acho que essas quatro opções aqui, tem gente que pode pensar em mais do que uma delas, né? Em alguns momentos é só uma estratégia, em outros momentos você já imagina o que vai ser o debate, entende que ele pode servir para pouca coisa. Em alguns momentos também você pode achar que o cara é covardão, que ele tem medo ali de debater ideias ou que ele não se sente preparado para isso, Wilson Pedroso. Boa tarde para você também, Wilsinho. Tô fugindo aqui do protocolo, mas esse tema é importante, quero ouvi-lo sobre a nossa enquete.
9: Boa tarde a todos.
7: O Wilson jamais fugiria a um debate, jamais.
5: Nunca.
8: Jamais.
9: Eu, se fosse aconselhar o primeiro colocado, eu não iria no debate. Debate só serve para primeiro candidato ou escorregar em uma resposta ou apanhar dos adversários. Não serve para mais nada. Até porque, Alvarez, vou te responder. Proposta, por mais que nas pesquisas apareçam que o eleitor diz que vota em cima de propostas, na real, ele vota em cima de sentimentos. Ou esperança ou medo. São os dois principais. E os marqueteiros e os candidatos já entenderam isso. Tanto é que o que acontece... Programa de governo é uma obrigação jurídica para o Tribunal Superior Eleitoral. Tem campanhas que estão utilizando a inteligência artificial para fazer os planos de governo. Ou seja, não tem nem equipe e nem profissionais qualificados para fazer plano de governo. Essa é a minha participação.
5: Que muito beleza. Tá ChatGPT que vai fazer os planos de governo dos estados.
7: Então, eu já me enganei aqui. O Wilson faltou ao primeiro debate.
5: Ele faltaria, então.
8: Lembrando que acho que o primeiro caso famoso foi o do Fernando Collor de Mello, que liderava de maneira contundente as pesquisas em 1989, na primeira eleição para presidente em muitas décadas, e que não foi a nenhum debate no primeiro turno, só foi no segundo
7: turno.
8: Tem
7: uma questão também aí, Tomás. Você está falando de um tempo, o tempo do Collor, por exemplo, era um tempo que um debate na TV Globo decidia a eleição.
5: Uhum.
7: Até um caso clássico de manipulação do resultado do debate, que é conhecido nas escolas de jornalismo.
8: Sim.
7: Uma manipulação para beneficiar o Collor no final daquele debate que ele fez com o Lula depois.
8: Perfeito.
7: Então, naquele tempo, a televisão tinha uma audiência que era pelo menos o dobro de hoje, mas eu posso dizer que era mais do que o dobro de hoje, e a influência era muito maior. Então, o debate era muito mais relevante. A gente sabe, o Wilson mesmo comentou aqui semana passada, não sei se foi o Wilson, alguém, algum entrevistado nosso, estava dizendo, olha, o Renan não vai ter tempo de televisão, mas ele tem internet, então isso aí não é necessariamente um problema. Então, o debate na televisão deixou de ser aquele grande momento em que toda a população iria se informar sobre o candidato. A população está se informando a cada segundo.
8: Sim.
7: Pela rede social. O rádio se transformou nesse sentido, a meu ver, mais relevante do que a televisão. As TVs a cabo, quando tem audiência, porque normalmente não tem, mas quando tem audiência, conseguem ajudar mais a formar opinião do que a televisão. Então, a televisão, que é o espaço do debate, ela perdeu muito em relevância. Então, também não é tão importante hoje para o primeiro colocado ir ou não ir a um debate na televisão. Ele só vai gerar corte para a rede social. O debate hoje é para gerar corte para a rede social. E aí pode ser, como o Wilson disse, muito ruim para quem está na frente.
5: Muito bem, vamos continuar por aqui, porque o Congresso Nacional retomou hoje os trabalhos sob forte influência do calendário eleitoral. Deputados e senadores terão apenas 2 semanas de esforço concentrado entre agosto e setembro, antes das eleições de outubro, e tem muita coisa para votar. Né, Murilo Hernandes? Conta pra gente. Boa tarde.
10: Ótima tarde para você, Mayara, a todos que estão no estúdio. Bom, é isso mesmo como você falou. Os congressistas, eles estão correndo contra o tempo para aprovarem as pautas que estão em pendência nas duas casas, viu? A partir de hoje, os deputados e os senadores, eles entram em regime de esforço concentrado aqui no Congresso Nacional para... serão 2 semanas de votações aceleradas para aprovar o máximo de projetos possível antes que as eleições, né, a disputa eleitoral, elas tomem conta do tempo destes parlamentares. Essa primeira etapa ela vai até esta sexta-feira, a segunda etapa do dia 31 de agosto até o dia 3 de setembro. Fora desse período, a expectativa é que o Congresso, né, ele fique cada vez mais esvaziado, porque os parlamentares irão tomar conta de suas próprias campanhas eleitorais ou apoiar campanhas de outros parlamentares. Aqui na Câmara, os líderes se reúnem amanhã com o presidente da casa, Hugo Mota, para definir a pauta das votações desse esforço concentrado na casa da Câmara dos Deputados. A gente pode adiantar para quem nos acompanha aqui pela TMC que um desses temas é a proposta que o governo use o dinheiro extra arrecadado com petróleo para reduzir o imposto sobre os combustíveis. Também estão na mesa os projetos sobre a misoginia e também o limite de faturamento dos microempreendedores individuais e MEIs. Indo agora para a Casa do Senado Federal, o presidente da Casa, Davi Alcolumbre, ele já tem parte da pauta organizada com foco no desenvolvimento da indústria de fertilizantes e em fundos para o Judiciário, o Ministério Público e a Defensoria Pública. Já as duas prioridades do governo devem ficar de fora. Isso porque muitas delas elas são tratadas como propostas eleitoreiras por parte da oposição, como o fim da escala de trabalho 6x1 e a proposta que trata da segurança pública, a PEC 6x1 e a PEC da segurança pública. Ambas enfrentam, como eu disse, né, essa resistência por parte da oposição e não devem ser votadas até o fim, a conclusão das eleições de 2026. A gente segue acompanhando tudo daqui do Congresso Nacional e qualquer desdobramento a gente volta com vocês. Volto ao estúdio.
8: Combinadíssimo, Murilo, muito obrigado. Agora são 3h14. O presidente Lula publicou uma mensagem de solidariedade ao povo colombiano após um forte terremoto atingir o oeste do país nessa segunda-feira, deixando ao menos 77 pessoas mortas. A cidade mais afetada foi Pereira, com 18 mortos e prédios desabados, deixando pessoas soterradas nos escombros. Em Cali, uma das maiores cidades do país, pelo menos 20 estruturas teriam desabado e a prefeitura pediu reforço de socorristas de Bogotá e também da cidade de Medellín. O tremor teve magnitude 7,4 e foi sentido em 9 departamentos colombianos e até em cidades da vizinha Venezuela, país que enfrentou 2 terremotos devastadores em junho, com mais de 6 mil mortos. Voos foram suspensos em vários aeroportos da região, enquanto equipes verificam danos estruturais e as autoridades já alertam a população sobre o risco de réplicas, o que muitas vezes acontece depois de desastres dessa magnitude. Imagens muito fortes que a gente acompanha também, chocantes, é sempre uma tragédia muito grande, como o Alvarez já destacou algumas vezes, especialmente em países que não estão preparados para essas tragédias, não tem tanta estrutura quanto outros, lamentavelmente.
7: Só lembrando, Tomás, é um terremoto forte, é bastante forte, 7.4. Mas foi semana passada, na retrasada no Japão, um terremoto de 7.1, não chegou a causar estragos imensos. Lembra? Teve um problema num shopping center, teve morte sim, mas não foi uma catástrofe. Por enquanto, aqui a gente não tem notícias de... Bom, já é uma catástrofe, né? 69, o número atual é esse? 69?
8: Passou
7: 69 de... mortes?
8: É, 67. 77, 77.
7: É, já subiu. Pra já, 70, já. Vai subir, né? A gente sabe que terremoto é uma das piores tragédias porque o número de mortes sempre sobe depois. E normalmente dobra, triplica, quadriplica. Porque depende agora a gente saber quantos estão desaparecidos, que é um número que aos poucos também vai sendo atualizado. Então, se tiver centenas de desaparecidos, certamente vai ter dezenas ou centenas de mortes. Se forem milhares de desaparecidos, podem ser milhares de mortes. Então, a gente não sabe ainda. Então, o terremoto é uma tragédia muito dura, porque há uma expectativa, uma esperança que não termina. Enquanto os bombeiros estiverem trabalhando, os resgatistas estiverem trabalhando, tem esperança, mas é muito dura, porque a cada momento a gente vai sabendo de novas mortes, porque as pessoas vão sendo encontradas.
5: É, tem toda a razão. É, a expectativa é que realmente esse número aumente. Bom, e daqui a pouquinho no Link TMC, a gente vai trazer que a plataforma citada pela primeira-dama Janja como cúmplice de violência e até suicídio de crianças, agora diz que coopera com o governo brasileiro. E uma refinaria russa virou alvo de drones ucranianos e o ataque já é contado entre os mais mortais da guerra. Isso e muito mais, já já, fica aqui com a gente. Daqui a pouco a gente volta depois do primeiro bloco da Rádio Uber.
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11: E hoje no quadro Universo Uber, o Edson Ragazzi fala pra gente sobre a instalação do carregador de carro elétrico em casa. Ouve só.
12: Oi, minha amiga parceira da Uber. Oi, meu amigo parceiro da Uber. Eu sou o Edson Ragazzi, jornalista automotivo. As vendas de carros elétricos no Brasil crescem mês a mês e com esse crescimento muita gente que compra um carro elétrico quer instalar um carregador em casa. Mas, para isso, é preciso seguir algumas regras. Para instalar um carregador de carro elétrico wallbox na sua residência, você precisa de uma avaliação da rede elétrica, um circuito elétrico dedicado e exclusivo com cabos de alta capacidade ou bitola adequada, disjuntor, dispositivo de proteção contra surtos e um sistema de aterramento seguro. Para realizar o serviço de instalação, é obrigatório contratar um eletricista qualificado. Ele vai avaliar a infraestrutura, a potência disponível, se o padrão de entrada da sua casa suporta a demanda extra de energia. Caso a capacidade for muito baixa, é necessário solicitar um aumento de carga para a concessionária de energia da sua região. O disjuntor e a fiação são exclusivos. O carregador deve ter um circuito totalmente separado do restante da casa. A espessura do cabo, a bitola e o disjuntor dependem da potência do carregador. Os equipamentos de 7 kW, por exemplo, costumam usar cabos de 6 mm quadrados e o disjuntor de 40 amperes. É obrigatório o uso de um quadro com dispositivos de proteção contra surtos e um dispositivo diferencial residual específico para carros elétricos, geralmente do tipo A. O aterramento deve ser impecável, totalmente eficiente e separado do neutro para evitar choques e falhas de comunicação com o veículo. A maioria dos carregadores opera em 220 volts. O ideal é que o serviço seja acompanhado por um engenheiro eletricista ou técnico habilitado que vai fazer um diagrama e a anotação de responsabilidade técnica para garantir a segurança do imóvel e do veículo. É isso, até a próxima aqui na Rádio Uber, com mais dicas especialmente para você, parceira e parceiro da Uber.
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8: Voltando, agora 15 horas e 21 minutos. A gente fala agora da prisão do ex-marido da ativista Maria da Penha. 2 dias após a lei que leva o nome da cearense completar, olha só, 20 anos. Marco Antônio Viveiros foi capturado por descumprir medida protetiva contra a ex-mulher e 2 das 3 filhas do casal. A gente vai para Recife saber como é que foi essa história com o nosso Júlio Andrade. Tudo bem, Júlio? Boa tarde para você.
15: Boa tarde, Tomás. Tudo bem por aqui? E é isso, Marco Antônio Hereida Viveiros. Ele foi preso após dar uma entrevista a uma emissora de televisão, a TV Record, sobre a tentativa de feminicídio contra a ex-mulher, descumprindo assim a decisão judicial. E aí, o pedido foi realizado pelo Ministério Público do Ceará, o pedido de prisão. A justiça acolheu o pedido e decretou, então, a prisão preventiva do acusado. Ex-marido de Maria da Penha foi preso ontem, e é isso que você falou, Tomás, 2 dias após a lei em que leva o nome da ativista completar 20 anos. Marco Antônio foi preso em Natal, no Rio Grande do Norte, por descumprir a medida protetiva contra a Maria da Penha e 2 das 3 filhas do casal. Maria da Penha se tornou o símbolo de luta contra a violência doméstica após o ex-marido tentar matá-la 2 vezes em 1983 em Fortaleza, no Ceará. Lembrando que todo o material, né, que foi gravado pela TV Record está proibido de ser veiculado. A gente, claro, acompanha, e outras informações a gente volta ao longo da programação. Eu volto com vocês no estúdio.
5: Vê, né, Júlio? A coragem que os agressores de mulher têm, né? Ele é simplesmente o ex-marido da Maria da Penha, que é a mulher que deu nome à lei que protege nós mulheres. E mesmo assim ele desafia a lei, vai lá, descumpre a medida protetiva em rede nacional, quase em rede nacional, porque a entrevista não acabou não indo ao ar. Então, pra vocês verem como um agressor de mulher aqui no Brasil tem peito, né? Eles têm muito peito pra peitar a justiça. No caso dele, como é um caso muito notório, a justiça acabou sendo feita. Mas o que eu vejo de mulher aí com medida protetiva vigorando e que os caras quebram a medida protetiva e nada acontece, e eles quebram mesmo, você vê, ó, não tem medo nenhum, cara desse. Cara, assim, de novo, ele é simplesmente o agressor da Maria da Penha e descumpre uma medida protetiva e acha que não vai acontecer nada com ele. Ainda bem que com ele, pelo menos, aconteceu.
8: 3 horas e 24 minutos. Claro, a gente está no ar também pelo TMC News BR. Para todo o planeta Terra, você pode nos acompanhar com imagens no nosso canal da TMC. E já tem gente participando, respondendo aqui a nossa enquete. O Passos 2650 está dizendo o seguinte: se a maioria não quer debate, então vamos acabar com as pesquisas eleitorais, pois é manipulação pura. Dando a entender aqui que, claro, se você não tiver pesquisa, ninguém vai saber se está na frente ou não, aí não vai arregar, como a gente falava.
7: Essa não deu
8: para
7: entender não, Tomás. Essa
5: é porque
7: daí
5: isso.
7: Mas a lógica
5: faz um pouco de sentido.
8: Porque na primeira vez que eu li, eu fiquei confuso. Acho que é isso que ela quer dizer, entendeu?
5: Que se pesquisa eleitoral, porque nem, é que o Wilson falou que o primeiro lugar da pesquisa eleitoral não vai ao debate, em geral. Que se vai ao debate é pior. vai levar porrada. Então melhor não ter nem pesquisa, porque daí ninguém fica sabendo se é primeiro e acaba indo, entendeu? É isso que ela quis dizer.
7: Não passou. Tem outro.
8: Você vai ser gostou do termo arregar? Você, quando era adolescente no Rio de Janeiro, quando alguém não queria jogar uma partida de futebol ou não ia brigar, ele arregava também por lá?
7: Arregão. Cara, era bom arregão.
5: A gente usa até hoje. Você sabe, Alvarez, que agora há pouco na redação o Tomás tava falando assim: não, porque a Rosalía tá na crista da onda. Daí a Belinha, que é a nossa produtora aqui, com seus 20 anos, falou: o que é isso? Eu falei: o quê? Crista da onda. Eu falei: não, é hype, tá no hype.
8: Ela poderia falar, é o suprassumo da música, mas ela também não entenderia.
5: É, exato, suprassumo.
7: Aí é velho demais. É que vocês são mais velhos que eu também não conheço essas coisas.
5: Não, né?
7: Mas é bom que vocês me ensinam.
5: É ótimo, muito bem.
8: Nossa enquete já tem dezenas de votos aqui. O que você acha de candidato que não comparece a um debate? 45% entendem que o candidato é covarde. 27% acham que é apenas uma estratégia. 9% não votariam nesse candidato. E 18% entendem que o debate não serve para nada. Tá lá, nossa enquete. Vai lá participar.
7: O pessoal, Tomás. É. O pessoal tá votando aí porque quer sangue. O pessoal quer sangue. O pessoal quer ver o debate para ver político brigando ali.
5: Literalmente,
7: no
5: às vezes.
7: Debate.
5: Na cadeirada.
7: Às vezes. Tem cadeirada, tem um monte de coisa que acontece no debate.
5: Tem. E tem até
7: fatos... Vamos confessar, vamos falar a verdade. A gente gosta, a gente se diverte.
5: A gente gosta. E você lembra do ano passado, do padre Kelman, que era da vez passada, né? Que a senhora Trunic chamava ele de candidato padre de festa junina. Gente, foi engraçado. Foi no mínimo engraçado, né?
9: Mas pra diferença...
7: No mínimo, ela tava certa.
9: Só um adendo. Enquanto os homens fugiram dos debates, as mulheres foram. A governadora, primeira colocada no Distrito Federal, Celina Leão, participou do debate.
8: Boa.
7: Você tá vindo agora querendo puxar saco de mulher à altura dessa. Você acabou de falar que em primeiro lugar não devia ir, independente se é homem ou mulher.
5: Mas eu tô dizendo que
7: a mulher é corajosa.
9: E foi lá e aguentou a porrada, porque o BR ficou todo mundo jogando a questão do Banco Master em cima do colo dela, por conta do Ibanez, e ela segurou firme.
5: Obrigada, Lucinho, pela parte que
7: hoje tá difícil, pessoal. Hoje tá difícil aqui nesse programa. Eu não sei, vou desistir. Tá um negócio de falar pra puxar a sardinha pro lado do outro. Ele tá do lado da Maiara, quer agradar a Maiara, que é mulher.
5: Ele já aprendeu. Ele senta do meu lado, com a coisa de um beliscão nele aqui. Bom, agora a gente vai pra um dado bem alarmante, gente, que do Conselho Regional de Enfermagem de São Paulo, que olha só. 7 em cada 10 profissionais de enfermagem em São Paulo já foram vítimas de agressão no trabalho. Esse levantamento foi feito com mais de 4 mil profissionais, entre enfermeiros, técnicos e auxiliares. É um número até menor do que o registrado no ano passado, mas ainda revela um problema recorrente aqui que a categoria enfrenta todo dia. A gente conversa agora ao vivo com a Vanessa Scarcella, coordenadora da Comissão do Corém São Paulo de Combate à Violência. Você vê, né, Vanessa? Tem que ter um comitê de combate à violência dentro do Corém, e isso já é um sintoma do que está acontecendo. Conta pra gente o que vocês veem aí no dia a dia. Boa tarde pra você.
16: Boa tarde a todos. Complicado, né? Então, a violência com os profissionais de enfermagem, ele não é um problema novo, né? O Corém, ele já vem acompanhando essa situação há algum tempo. Justamente por isso, né, percebeu aí a necessidade de fazer as sondagens, né, para garantir aí a qualidade e segurança desse profissional que está na ativa. Agora, em julho, nós fizemos uma nova sondagem. Nós tivemos uma sondagem no ano passado, 2025, foi a primeira sondagem que a gente fez, diante dos vários casos que estávamos acompanhando, que vinham acontecendo. Em 2026, agora, a gente fez uma nova sondagem e participaram 4.400 profissionais de enfermagem de São Paulo. Lembrando que o estado de São Paulo, nós somos em 820 mil inscrições no Conselho Regional de Enfermagem, né? Então, são 820 mil profissionais de enfermagem aí só no estado de São Paulo, 3 milhões e meio no país. Então, é um número muito grande de pessoas, né? E destas, 72,6% disseram já ter sofrido algum tipo de violência neste último ano. Então, você vê, 72,3% de 4.400 é grande.
7: Vanessa, Rodrigo Alvarez aqui. Eu queria entender de você... Oi, qual é o cenário em que essas agressões mais acontecem? É o acompanhante do paciente que está revoltado? É o próprio paciente? Quando é que vocês são agredidos? Ou é o médico? Quando é que acontece isso?
16: Olha, nós tivemos aqui a maior queixa de agressão é por acompanhantes, né? Mas não é tão diferente de pacientes, porque eles descartam nos profissionais da linha de frente, que é a enfermagem, toda a sua insatisfação com o sistema, né? Então, chegam em unidades, em UPAs nós temos um monte, em UPAs superlotadas, e aí a demora do atendimento. Então, quem que eles vão procurar? Quem está ali na frente, que é a enfermagem, né? Então, eles descartam toda essa insatisfação com o sistema, essa ansiedade com o processo de doença em cima dos profissionais de enfermagem. Então, nós temos aí muito acompanhantes que vêm nas UPAs com os pacientes e acabam agredindo nossos profissionais.
7: E vocês mediram também se a agressão é mais física ou verbal? Vocês têm esse percentual?
16: Temos, sim. Nós temos aqui verbal 89,2%, a psicológica 73,8% e a física 19,2%. Lembrando que a física é realmente, quando chega para a gente, é questão de internação do profissional. Nós tivemos no interior de São Paulo, por exemplo, em São José do Rio Preto, uma fratura de face. Nossa. Ficou hospitalizada, fez cirurgia. Nós tivemos em Monte Azul tesouradas da face, tá, onde pegaram, nossa, a própria tesoura do técnico de enfermagem, tesouraram o rosto dele e chutaram a enfermeira, quebraram a perna dela.
8: Que coisa. É um recorte significativo, né? Porque não foram 200 ou 300 profissionais entrevistados, são 4 mil. Você faz a conta aqui, 7 de 10, 2.800 profissionais que foram agredidos de uma forma ou de outra. Vanessa, você falou que quem acaba sofrendo mais é o profissional ali de frente, da linha de frente, melhor dizendo, que são, na maior parte dos casos, os enfermeiros. E, aparentemente, os médicos, por enquanto, estão sendo poupados. Há um respeito maior pelos médicos. Alguma pesquisa foi feita também para avaliar se existe uma quantidade significativa de médicos também sendo agredidos?
16: Então, os dados aí seria com o CRM mesmo, que a gente, o que eu posso falar como coordenador da comissão de enfrentamento à violência de enfermagem, é que nós também verificamos, né, pela mídia, essas questões dos médicos sendo agredidos. Mas é muito, muito, muito menor do que a enfermagem, porque é a enfermagem que está ali na frente, né? E às vezes a maioria das queixas é pela demora do atendimento médico, né?
8: Sim.
5: Isso que eu ia lembrar, as pessoas não pensam nisso, mas quem está na linha de frente, quem aplica os remédios, quem faz tudo, o médico geralmente ele decide, ou ele entra ali no momento mais crítico. Queria só que você falasse rapidamente pra gente o papel, né, do profissional de enfermagem, que é muito maior do que muita gente pensa. Ele administra muita coisa séria, né?
16: Sim, o profissional de enfermagem, ele é praticamente todo o corpo do hospital, né? Então não tem como você não chegar no hospital, por mais que você não precise passar no médico, mas você vai passar numa triagem de enfermagem, no acolhimento emocional, né? Tirar dúvidas. Então todo o processo que você faz quando adentra uma instituição de saúde, o seu impacto inicial, né, o seu contato inicial é um profissional de enfermagem. Então por isso que a gente fica mais exposto, né, a essas alterações de comportamento do paciente ou, em sua grande maioria, do familiar.
8: Muito bem, tá certo. E só um rápido comentário aqui. É claro que eu não tenho dados estatísticos, matemáticos, e é claro que existem profissionais bons e ruins em todos os segmentos, em todas as áreas. A gente já falou sobre isso algumas vezes. Mas se tem uma categoria que eu dou muita sorte, ou eu considero uma das mais delicadas, mais, sabe, elegantes até no trato, é a categoria dos enfermeiros.
5: Com
8: é impressionante como eles são simpáticos, prestativos, atenciosos, tem esse lado humano dele, além da competência ali, né, de você ter que lidar com curativos, aparelhos, enfim, instrumentos, mas principalmente o toque humano, né, o carinho com que eles atendem. Claro que você pode, alguém pode estar ouvindo e falar, pô, esse cara não... Mas
5: eu nunca encontrei.
8: Eu dou muita sorte, ou é, de fato, uma categoria que está à frente das outras, nesse sentido, né, de tratamento com o cliente, ou no caso, com o paciente.
5: É uma questão de vocação.
7: Eu fui fazer uma conta aqui, eu queria até confirmar com a Vanessa só rapidamente, eu vi um número de 3 milhões de enfermeiros e técnicos no Brasil, faz sentido esse número, Vanessa?
16: 3 milhões e 300 mil profissionais de enfermagem no país, é a maior classe de trabalho da América Latina.
7: Se a gente toma, então, a sua pesquisa como um representativo do nacional, a gente tem 570 mil pessoas agredidas fisicamente no, nossa, Brasil. Eu só fiz a conta aqui com agressão física. Então é 500 mil de pessoas que são agredidas fisicamente no seu trabalho ao longo da sua profissão, que imagino que isso aí aconteça num período curto, né? E deve ser reincidente, imagino, né? Então é uma profissão que realmente, além de toda essa beleza que vocês colocaram aí, é muito sensível e muito exposta, né? Precisa ser cuidada. Tem o que fazer? Tem medidas para melhorar isso?
16: Temos, assim, só é importante reforçar também que esses são os dados pessoas que preencheram, porque o que acontece muito é o profissional ter medo de denunciar. Às vezes medo de se expor, de ser desligado da instituição, ou de zonas de risco, né, de ter ali algum domínio de facção da região. Então não denuncia porque tem medo de represália, né? Então a gente encontra muito isso. O Conem, o ano passado, em 2025, quando a gente fez a sondagem, nós começamos a criamos a comissão, e essa comissão hoje ela não faz só o acolhimento, né? Então ela dá todo o suporte profissional que chega com a denúncia. Então já conseguimos, assim, por exemplo, realizar audiências públicas em vários municípios. Hoje tem Mogi, temos a cidade de São Paulo também com projeto de lei, São Bernardo do Campo, que criaram leis, né, municipais de proteção ao profissional de enfermagem. Tem municípios, inclusive, que hoje, além de toda a tramitação que vai correr, né, civil e penalmente, a pessoa que agride o profissional de enfermagem também paga uma multa. Então, foi um avanço muito grande que a gente teve nesse um ano, de quando descobrimos, né, criamos a comissão e começamos a fazer audiências públicas, entrar com orientar o profissional ao CAT, o desagravo público. Então, essa redução de 86, que era antes, para agora 72, a gente ainda está verificando se teve uma redução por conta das ações que realizadas, né, de proteção à pessoa, ou às vezes porque teve tanto destaque que alguns também têm medo de denunciar. Esse é o nosso problema maior, o medo de denunciar.
5: Muito bem, toda a nossa solidariedade, nosso carinho a essa categoria tão importante, representada aqui no Link TMC pela Vanessa Scarcella, coordenadora da Comissão do Corém São Paulo de Combate à Violência. Vanessa, muitíssimo obrigada, viu, por tirar uns minutinhos aqui para conversar com a gente.
16: Imagina, eu que agradeço.
5: Obrigada. Bom, a gente agora vai para o nosso horário local, mas antes quero dizer para você que teremos muitas coisas ainda aqui no nosso horário nacional. A gente já fala das canetas emagrecedoras, né, que prometem perder peso, mas os pacientes estão notando aí um efeito colateral que é a aversão ao álcool ou até potencialização. Já na política brasileira, o TSE responde à desconfiança levantada por Flávio Bolsonaro, dizendo que quem duvida das urnas está, na prática, afastando o eleitor delas.
8: Tem futebol também daqui a pouco, Mayara?
5: Tem futebol. Opa. A gente vai falar daquela leve queda do Jaci naquele...
8: Pobre Jaci.
5: Que
7: não estou sabendo, conta aí.
5: Um fosso no Couto Pereira.
8: Um fosso da entrada para os vestiários. A gente vai mostrar a imagem.
5: Deixa eu mostrar. O Jaci foi pular, comemorar um gol que depois até anularam. É. O coitado botou uma bola na barriga. A placa de... e aí ele pulou a placa publicitária e não viu que tinha um fosso. E esse acidente não é a primeira vez que acontece. Já rolou no Couto Pereira. A mesma coisa, segurança, bota a mão na cabeça. Mas ele tá vivo, tá bem. Passa bem. É, mas olha, quando eu olhei, falei, gente, mas o moço tá vivo? É. Tá vivo, Jaci. A gente vai entender melhor o que aconteceu já.
7: Tem que criar uma regra, né? Se fizer gol, não pule.
5: Não pule, exato. Ou então tampa o fosso, gente. Pelo amor de Deus, bota um negócio ali, depois tira, sei lá. A gente vai pra agora. Agora a gente vai pra cada cidade da TMC trazendo sua notícia local.
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1: Para quem vive na correria, o metrô de São Paulo terá postos de vacinação contra sarampo, caxumba e rubéola em 5 estações entre essa segunda-feira e o dia 28 de agosto. Que maravilha, hein? Quem explica pra gente quais são as estações e os horários, traz todos os detalhes, é o repórter Abraão Ramos.
2: A vacinação será oferecida nas estações Tucuruvi, Vila Prudente, Corinthians Itaquera, São Mateus e Vila Matilde, em dias e horários diferentes. A campanha ocorre em um momento de atenção para o sarampo no estado. São Paulo chegou a 23 casos da doença, segundo a Secretaria de Estado da Saúde. A Secretaria também recomendou a vacinação de moradores de 6 meses a 59 anos dos municípios de São Paulo, Guarulhos e São Bernardo do Campo. Inclusive para quem já recebeu o imunizante anteriormente. A estação Tucuruvi, na Zona Norte, terá vacinação de 10 a 14 e de 17 a 21 de agosto. A região registra casos recentes de sarampo. A vacina protege contra sarampo, caxumba, rubéola e é uma das principais formas de prevenção contra essas doenças. A recomendação é manter a caderneta de vacinação atualizada.
0: E mais um caso de imprudência no trânsito, um acidente envolvendo 6 carros deixou 3 pessoas mortas e outras 6 feridas na madrugada desta segunda-feira no quilômetro 22 da rodovia Anhanguera, sentido interior. Eu nem vou chamar de imprudência, vou dizer que isso aí é um caso de assassinato, né? As 2 mulheres que viajavam no banco traseiro foram arremessadas para fora do veículo e morreram no local. Um homem de 28 anos que também estava no carro foi socorrido em estado grave, mas morreu a caminho do hospital. O outro ocupante, identificado como Antônio, permanece internado em estado grave no Hospital Regional de Cajamar. Os demais feridos receberam atendimento no local e foram encaminhados a hospitais da região. A pista chegou a ser bloqueada por causa do acidente, mas já foi liberada. O motorista bêbado teve ferimentos leves e foi preso.
1: Câmeras de segurança de Itanhaém, no litoral paulista, registraram a queda de uma árvore de grande porte sobre um carro onde estavam pai e filho. O acidente aconteceu no último sábado. No vídeo, é possível ver o desespero da mãe da criança de 4 anos correndo desesperada em direção ao carro. Ela relatou que havia descido do carro minutos antes para comprar o presente de Dia dos Pais para o sogro. Apesar do susto, felizmente ninguém ficou ferido.
0: E olha, a onda de frio que atingiu a capital paulista e região metropolitana neste fim de semana não deve dar trégua e vai seguir pelo menos até sexta. O que foi sábado à noite? Parecia um verão. É. Aquele ventinho gostoso de verão. Claro, né? A gente sabe que o motivo é péssimo, que são as mudanças climáticas. Segundo os meteorologistas, as manhãs vão permanecer geladas, devem continuar com termômetros oscilando entre 9 e 11 graus até o fim de semana. Dessa forma, as noites, madrugadas e primeiras horas da manhã continuam frias. A Defesa Civil mantém toda a capital paulista em estado de alerta para baixas temperaturas desde 22 de junho. Dá uma olhadinha aqui, qual que é a temperatura média aqui na cidade agora?
1: Agora deve 15 estar 17, graus, eu ia falar 17.
0: 15 graus no centro, a gente tem 12 lá no extremo sul, 11 também no extremo sul. Mas para 3h42 da tarde, friozinho.
1: Aí no meu aplicativo graus. Aparece sensação térmica 13 graus.
0: Uau.
1: Já voltamos.
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10: Tá na hora do Uber Responde, o quadro que tem a participação dos parceiros da Uber no WhatsApp. 11 95321 0083. A primeira pergunta de hoje é do motorista parceiro Maicon, de Santa Catarina. Abre aspas. Por que a Uber não se responsabiliza se um usuário que danificou o meu carro não pagou pelo estrago? Fecha aspas. O William da Uber respondeu.
11: Fala, Maicon. Legal ter você aqui no Uber Responde. Então, garantir a sua tranquilidade e proporcionar mais segurança enquanto você viaja utilizando o app da Uber é nossa prioridade, com certeza. Caso ocorra algo inesperado, estamos preparados para proteger você e todas as pessoas que utilizam nossa plataforma. Contra danos materiais, no momento, não temos um seguro. Mas temos um seguro que te protege durante todas as viagens. Ele cobre os motoristas parceiros desde o momento em que se deslocam para buscar o usuário e também os usuários a partir de seu embarque da viagem até o momento em que esta é encerrada. Por isso, contratamos um seguro que te protege quando está realizando viagens com o app da Uber. A cobertura da Chubb, que como é chamada a nossa seguradora, inclui despesas médicas hospitalares em casos de acidente ou, em um caso mais grave, cobertura de invalidez permanente, entre outras coberturas para sua proteção.
10: A outra pergunta foi enviada pelo Williams, de São Paulo. Abre aspas. Como faço para trocar a foto do meu perfil? Fecha aspas. A resposta é do Victor, do time da Uber.
12: Oi, Williams. Obrigado pela sua pergunta. A foto de perfil, diferente de outros documentos, como na CNH e a CRLV, não pode ser atualizada diretamente para o motorista parceiro. Você precisa entrar em contato com o suporte, que vai excluir a sua foto atual, abrindo oportunidade para você enviar uma nova foto, ou, dependendo do canal de atendimento, solicitar uma foto nova que o agente mesmo já cadastra no lugar da foto atual. É isso. Obrigado.
10: A pergunta dessa vez é do parceiro Leonardo, de Minas Gerais. Abre aspas. Quantas vezes o motorista tem o direito de jogar o pagamento para a próxima? Fecha aspas. A Letícia da Uber respondeu.
13: Oi, Leonardo. Obrigada pela sua pergunta. Não existe uma função de pagar na próxima na Uber. O aplicativo permite que o motorista informe as situações nas quais o usuário não honrou o pagamento, o que vai criar um débito na conta do usuário, mas essa é uma opção do motorista, não é uma escolha que cabe ao usuário. A Uber não recomenda que os motoristas utilizem essa opção com frequência e sem ter real necessidade. Essa opção foi criada em 2019 para ajudar os motoristas parceiros com troco e não para incentivar que os usuários deixassem de pagar viagens. Como em qualquer serviço, a responsabilidade pelo pagamento é do tomador do serviço. E solicitar viagem sem fazer o pagamento também pode levar ao bloqueio da conta do usuário.
10: Esse foi o quadro Uber Responde. Você, parceiro e parceira, faz a pergunta e o time da Uber te responde. 11 95321 0083.
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0: E já de volta, agora a gente volta a falar sobre o terremoto de magnitude 7,4 que causou destruição na Colômbia. O presidente do país, Abelardo de la Espriella, é mais ou menos isso, disse que o número de mortos atingiu 111, viu que a gente estava falando sobre isso? De início de manhã eram 20, já foi para 111. As equipes de resgate seguem trabalhando porque ainda há muitos desaparecidos nos escombros dos prédios que acabaram caindo. Assim que tivermos mais novidades, a gente traz para você aqui no Link TMC.
1: Agora são 15 horas e 49 minutos, horário de Brasília. Quem usa canetas emagrecedoras tem relatado uma mudança inesperada: menos vontade de beber álcool. Estudos recentes, ainda em fase inicial, apontam que medicamentos como semaglutida e tirzepatida podem reduzir a compulsão por bebida porque agem nas mesmas áreas do cérebro ligadas à sensação de prazer e recompensa. Pesquisadores dizem que ainda é cedo para considerar essas canetas um tratamento contra o alcoolismo, mas o fenômeno já é comum nos consultórios. E a colunista da TMC, a nossa nutricionista Amanda Figueiredo, está ao vivo com a gente para comentar se já aconteceu no consultório dela, se ela já recebeu esse tipo de relato dos próprios pacientes e se de repente até alguém que gosta de exagerar já pediu para ela uma receita de semaglutida para de repente ter menos vontade de beber ou encher a cara. Tudo bem, Amanda? Ah, a Amanda é nutricionista, não pode passar receita, é verdade. Tem razão. Mas enfim, alguém já te consultou sobre o tema, Amanda? Ótima tarde.
14: Já sim, gente. Boa tarde para todo mundo que está ouvindo. Recebi e recebo com frequência no consultório pacientes que relataram, né, essa diminuição no consumo de álcool e alguns até que relataram que deixaram de beber depois que começaram a usar as canetas emagrecedoras, né? As canetas emagrecedoras, elas agem como análogos de GLP-1, então elas atuam na sensação de saciedade e de recompensa. Então, por isso, às vezes aquela pessoa que bebia, tomava um vinhozinho, falando que merecia, do mesmo jeito que tem gente que come um docinho, um carboidrato, nessas pessoas, ela, como os análogos de GLP-1 atuam nessa recompensa, a pessoa não sentiu tanta necessidade de beber ou ficou satisfeita com muito menos álcool. Então, eu reparei em alguns pacientes, sim. Isso também acontece porque outro sintoma muito recorrente desses medicamentos é enjoo e náusea. Então, às vezes, a pessoa se sente um pouco nauseada, enjoada. Então, o álcool piora essa sensação. Então, muitos pacientes falaram que deixaram de beber álcool também por esse motivo. E como esses remédios, eles fazem com que a digestão fique mais lenta, né? Uma pessoa que não está tomando esse tipo de medicamento, um filé de frango pode demorar 2 horas para fazer digestão. Pessoas que usam esses medicamentos pode demorar 4, 6 horas para fazer a digestão. Então, a digestão ficando mais lenta, o estômago fica com essa sensação de estar mais cheio. Então, às vezes, não cabe, né, a bebida alcoólica. Então, somando esses 3 fatores, a gente já reparou, sim, no consultório, a diminuição. Inclusive, eu estava lendo uma entrevista que falou que nos casamentos, eles já estão calculando o consumo de álcool por pessoa, levando em conta que muitos dos convidados tomam esse tipo de medicamento.

0: de álcool. Então, para a gente tomar um pouco de cuidado com essa causa e efeito.
1: Agora, existem estudos mesmo que mostram, né, que essas canetinhas, elas até diminuem a compulsão em geral. Então, é a diminuição da compulsão de alimentos, de bebidas e de tudo, né, em geral. Mas agora você falou uma coisa interessante, doutora, que é o seguinte. Demora mais para fazer a digestão. Então você come lá um pedaço de frango, demora mais tempo. Da mesma forma com álcool, né? E aí eu queria te perguntar o que acontece com as pessoas que tomam esses medicamentos e exageram no álcool. Qual é um risco da pessoa permanecer, vou falar a palavra mesmo, né? Bêbada por mais tempo. Ou se você tomar muito, muito, como normalmente você tomaria, enfim, demora para o efeito começar, mas ele também demora para desaparecer. Que relatos você tem ouvido aí sobre o consumo de álcool e o uso desses medicamentos?
0: Demora sim. Já tem muitos relatos de que primeiro a pessoa ela fica menos resistente ao álcool. Então só de começar a beber ela já fica ali, né, com uma sensação de que está mais bêbado do que antes de usar essas canetas. E da mesma forma que o alimento demora mais para sair, o álcool ele demora mais para sair, né? Então a mesma quantidade de bebida você fica com ela mais tempo no organismo. Então a pessoa ela fica bêbada por mais tempo e também ao mesmo tempo a ressaca vai demorar mais para ir embora, porque é um processo que também vai diminuir ali, né? O álcool vai indo embora muito aos pouquinhos. Então também muito cuidado com pacientes que estão em uso dessas canetas com, né, consumo exagerado de álcool também por esse motivo.
2: Muito bem. E ninguém merece uma ressaca prolongada, né?
1: Ainda mais depois dos
2: Não.
1: 40, né, minha
2: Pois
1: gente?
2: é,
1: Já não
2: pois
1: é
2: é.
1: fácil agora. Imagina prolongar uma ressaca depois dos 40 anos, vai uns 6 dias, pelo menos.
2: Obrigado, viu, Amanda?
3: Obrigado, Amanda.
0: Obrigada, boa tarde.
1: Valeu. Olha, e daqui a pouco o Washington aceitou conversar com o Brasil sobre o tarifaço da OMC. Só que sem tirar uma tarifa sequer da mesa. E numa pesquisa, a gente vai mostrar que 74% dos eleitores já dizem ter decidido o voto. E aí o Lula e o Bolsonaro seguem separados por apenas 3 pontos nessa mesma pesquisa. Mas antes, gente, é o último bloco da Rádio Uber. Rapidinho, a gente volta já já.
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5: 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Outro dia, o motorista parceiro Kleber se pegou numa situação desconfortável com dois passageiros que estavam no carro dele. Aí o Kleber logo acionou o recurso Ugravação para gravar o áudio e imagens da viagem. Isso é feito dentro do app da Uber pelo celular do motorista. 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
1: Ei, você motorista parceiro que tá começando a rodar agora com o app da Uber. Seja muito bem-vindo! Para te ajudar a acelerar os ganhos e entender cada detalhe do app, tá no ar o Beabá da Uber. Beabá da Uber, o guia para novos motoristas parceiros. Parceiro e parceira, hoje vamos falar sobre como reduzir o tempo parado entre uma viagem e outra. Eu falei isso porque carro parado não gera ganho, né, gente? Uma dica importante é acompanhar o mapa dinâmico e se posicionar perto das áreas com maior demanda. Quanto mais movimento na região, maior é a chance de chegar a uma

0: uma nova solicitação rapidinho, rapidinho. Outra estratégia é evitar ficar muito tempo esperando em lugares com muitos motoristas conectados. Às vezes, rodar alguns minutos até uma área mais equilibrada pode fazer diferença, viu? E tem mais. Horários de entrada e saída do trabalho, eventos, shows e aeroportos costumam aumentar o fluxo de viagens. Ah, e usar ferramentas como filtro de destino também ajuda você a continuar recebendo chamadas enquanto segue para o seu próximo compromisso. Com planejamento e leitura do movimento da cidade, dá para ficar menos tempo parado e aproveitar melhor cada hora online. É isso! E você, veterano da plataforma, tem alguma estratégia para reduzir o tempo parado? Manda seu áudio pra gente no WhatsApp 11 95321 0083 e ajude quem tá começando agora!
1: Eu sei que você já se perguntou, pra onde vai o valor das corridas? Ah, a maior parte, claro, vai sempre para você, motorista parceiro. E o resto cobre os custos, como pedágios, taxas, tributos, necessários até por lei. E só o que sobra depois disso vai para Uber. E agora dá para ver tudinho no app. É só acessar a página de ganhos e clicar em Confira detalhes das tarifas abaixo do gráfico. Tá aí, transparência de verdade, hein? Bora conferir?
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4: Já de volta por aqui para falar mais uma vez sobre o Discord, né? Que a pressão sobre o aplicativo aumentou depois da morte de uma adolescente de 13 anos em Naviraí, no Mato Grosso do Sul, associada a uma transmissão ao vivo na plataforma. Nós falamos disso na semana passada. Essa criança estava ali, uma criança, claro, né? 13 anos, carente ali. Ela foi levada aos caras dentro do chat a matar um animal. Ela se recusou. E aí ela começou a ser execrada ali, xingada, até que ela foi levada a cometer suicídio. E a primeira-dama Janja defendeu publicamente o bloqueio do aplicativo no Brasil. A Advocacia-Geral da União se reuniu com representantes da empresa na sexta-feira para cobrar melhorias nos mecanismos de verificação de idade e de proteção de menores. E agora o Discord se pronunciou. A plataforma afirmou que não tolera grupos que incentivam violência. O que adianta não tolerar? Tem que fazer alguma coisa contra. E também diz que colabora com as autoridades brasileiras, inclusive em investigações que já resultaram em prisão. Gente, é prevenir. Legal, colabora depois que já houve. Pelo amor, é não acontecer. A empresa se comprometeu a apresentar um plano concreto de medidas de proteção e o governo avalia, dependendo do resultado dessas negociações, firmar um acordo formal ou seguir com ação judicial contra a plataforma. Eu sou da seguinte opinião, eu não gosto de censura, acho que censura, mas acho que não é um caso de censura. Se a gente tem aqui uma plataforma em que reiteradamente crianças e adolescentes são levados a cometer atrocidades, onde atrocidades são cometidas ao vivo, onde essas crianças são levadas até mesmo ao suicídio e nada é feito, pra mim tem que proibir a plataforma no Brasil. Sim, ela é usada por uma galera que joga, teve até ouvinte nosso, né Tomás, dizendo que usa bem a plataforma, que é legal, que troca ideia de jogo, etc e tal, mas se não tá funcionando pra isso, se a gente tá tendo morte de adolescente e tá tendo, assim, absurdos ali dentro, pra mim tem que proibir.
5: Eu só queria...
6: E eles não têm o menor interesse em moderar esses problemas, eles não têm o menor interesse em melhorar o ambiente pra se tornar mais seguro. Continua o ambiente, como o próprio nome diz, né? O próprio nome já é ruim, né? Alguém que lança uma plataforma com o nome de Discórdia, é pesado, né? Você já vê que, que foi feito para dar errado. E continua ali, tem aliciamento de menores, tem todo tipo de facilidades para quem quer enganar, especialmente os menores de idade, eles têm ali. Eu aqui em casa, depois, assim, já tinha uma ordem da minha mulher para os meus filhos não usarem. Mas depois que eu comecei a ler mais e mais sobre isso, eu disse, ó, não quero nem saber, nem ouvir falar disso, porque realmente no jogo... As crianças são convidadas a ir pro Discord para bater papo.
4: Isso.
6: É como se fosse um complemento do jogo. Não interessa, não tem. Não tem, porque é um lugar perigoso.
5: Eu confesso minha completa ignorância em relação a essa plataforma. E até em relação a imagino que os meus filhos não usem, porque nunca comentaram. Eles falam muito sobre qualquer coisa que eles façam, a gente comenta em casa e tal. Mas vou procurar saber. Agora, eu queria tentar entender por que, que essa plataforma, ao contrário de outras, é tão suscetível a esse tipo de comportamento por parte dos usuários. Por que isso acontece menos no Instagram, no Facebook?
4: É porque tem grupos fechados lá dentro, né? Eles chamam de casas.
6: É, grupo fechado, ambiente fechado.
4: É ambiente fechado.
6: Fechado, é tudo fechado.
4: Isso.
6: Tomás, é o seguinte, é você colocar o seu filho numa sala escura,
4: isso,
6: com um monte de estranhos...
4: E um monte
6: e
4: de porta.
6: A porta tá fechada.
4: Isso, sim, exatamente. Aí você entra, fecha a porta e ninguém mais entra. Não queira que entre.
5: Porque se você entrar numa live, numa conversa pelo Instagram, outras pessoas acabam tendo a oportunidade de ver, né? Porque é aberto, exato.
4: E mesmo lá, gente, não sei se vocês lembram do Perez Hilton, que é um tipo um Hugo Gloss dos Estados Unidos. Ele é um fofoqueiro de muitos anos.
6: Aí você tá me convidando a não conhecer. Mas
4: não,
6: vai lá,
4: melhor
6: fala
4: não,
6: aí.
4: Verdade.
5: Hugo Gloss eu já vi algumas vezes.
4: Não,
5: agora,
4: perdão, eu fiz uma péssima Hilton comparação. Mas o Perez Hilton, ele surgiu na época da Paris Hilton.
6: O Perez
4: Hilton
6: ainda imitou o nome da Paris
4: Isso.
6: Hilton. Pra começar, o cara já começa mal, né?
4: Um e ele é o cara. Exatamente. Pra vocês terem uma noção do nível desse cara, ele foi o cara que afundou a Britney Spears. Uma vez a Miley Cyrus, ainda menor, uma rajada de vento veio na saia dela, ela tava sem calcinha, ele publicou essa foto. Então esse é o nível da pessoa. Se até ele no TikTok, esses dias ele abriu uma live, ele tava se cortando, se mutilando ao vivo. E aí o TikTok demorou um tempão chão pra ver que isso tava acontecendo. A cena é grotesca, eu vi essa cena. Ele tá ensanguentado da cabeça aos pés, se cortando o tempo inteiro. E ali, criança vendo... E
6: não dá pra culpar o TikTok, né? O cara abre a live, começa a se cortar, quanto tempo alguém vai...
4: E como é que a inteligência artificial não vai ver isso também, Alvarez? A inteligência artificial vê tanta coisa, o cara tava todo ensanguentado.
6: Sim, gente, mas
4: como
6: é que tem quantas lives ao mesmo tempo? Não é viável que tudo seja monitorado.
4: Mas é isso que eu quero te dizer.
6: Eu até entendo que demore.
4: Se até ali, que é um ambiente aberto, que as pessoas estão vendo e denunciando, você imagina o Discord, que é uma coisa como a gente falou aqui, que a porta se fecha e criança se mistura com adulto. É uma plataforma legal. O objetivo é legal, é de você estar ali no jogo, não travar, você poder conversar com as pessoas sem travar. Ronaldo Fenômeno joga e troca ideia com a galera do Brasil inteiro, ok. Só que o problema é que começou a ser usado pra esse tipo de coisa. Então, pra mim, se não tiver solução, se o Discord não apresentar uma solução, bane do Brasil e acabou. Porque não é todo pai que tem ali, ou mãe, como a esposa do Alvarez, ou o próprio Alvarez, que tem essa noção e consegue proibir. Quantos pais não estão sabendo o que tá acontecendo? Teu filho tá dentro de sala com maior de idade. E os maiores de idade não sei o que querem ali. Aliás, sabemos muitas vezes o que querem, que aliás, o que o maior de idade tem que ficar jogando com o menor de idade. Mas enfim, vamos ver no que dá, né? Pelo menos, ao que parece, o aplicativo tá interessado, obviamente, né? Economicamente é interessante para eles continuarem aqui. Mas vamos ver
6: ao que parece, é uma boa forma de começar a sua frase, é o que parece.
4: É.
5: 4-7.
6: O que parece é.
4: Exato.
5: O presidente do Tribunal Superior Eleitoral, Nunes Marques, se posicionou após falas de Flávio Bolsonaro contra o sistema eleitoral do Brasil. Marques disse que, desacreditar no sistema de votação brasileiro é desconvidar o eleitor a participar da maior festa democrática do Brasil, aspas fechadas. Quem conta tudo pra gente é o repórter Murilo Hernandes, voltando de Brasília.
7: Exatamente, Tomás. Essa fala do presidente do TSE, Cássio Nunes Marques, ela foi dada após um evento no Autódromo Nelson Piquet, aqui em Brasília, um evento realizado pelo próprio tribunal, como se fosse uma corrida beneficente, a chamada Corrida pela Democracia. Após o evento, em fala para os jornalistas, o presidente do TSE, ele deu umas explicações sobre essa fala dele, que ele inclusive falou aos jornalistas. A gente separou um trechinho, vamos ouvir.
8: Essa desinformação, eu espero que tenha saído menor e apequenada durante toda essa semana. Desacreditar o sistema brasileiro de votação é desconvidar o eleitor a comparecer às urnas. Então hoje é um dia de comemoração. Nosso papel não é tratar individualmente dos problemas, mas sempre voltado todas as ações do TSE. Primeiro, fortalecer a segurança cibernética, fortalecer o nosso sistema de votação e tentar levar de uma forma eficiente essa informação para toda a sociedade brasileira.
7: Bom, tá aí a fala do presidente do TSE, Cássio Nunes Marques, sobre esse caso, inclusive sobre o fortalecimento das urnas eletrônicas perante a segurança cibernética. Bom, essa declaração, ela ocorre semanas depois que o candidato à presidência, Flávio Bolsonaro, teve uma reunião com diplomatas para fazer essa questão da desacreditação das urnas eletrônicas, né? O movimento, inclusive, retoma uma estratégia usada por Jair Bolsonaro em 2022, quando então o presidente se reuniu com diplomatas no Palácio da Alvorada e apresentou sem provas suspeitas sobre as urnas eletrônicas. O ministro também lembrou ainda, nessa fala com jornalistas, que o tribunal criou nesta semana o Conselho Executivo sobre a Integridade Informacional nas Eleições de 2026, Tomás. O órgão que terá a missão de assessorar a presidência da corte em ações voltadas à proteção da legitimidade e da normalidade do processo eleitoral, aí visando ter uma melhor referência das urnas para poder evitar um ruído, ainda mais quando a gente está tão perto das eleições acontecerem, né? É isso, a gente segue acompanhando todos os trâmites aqui de Brasília e volto com vocês no estúdio.
4: Sim.
9: Acho que eu vou um pouco no encontro do que o Murilo disse. O nosso presidente do Tribunal Superior Eleitoral já saiu em defesa das urnas quando Flávio Bolsonaro falou para os embaixadores que as urnas não eram seguras, que tinha uma empresa da Venezuela que faziam as urnas. Mas vale destacar que desde 2025, ou seja, desde o ano passado, as urnas estão à disposição de quem quiser verificar a lisura dela, porque o código-fonte já está, ele está aberto para as pessoas justamente ir lá e testar se tem segurança, se não tem. Ou seja, eu sou do time que acredita nas urnas.
4: Nós todos.
5: Muito bem. Wilson, só uma pergunta para você. Eu também acredito na lisura das urnas e, como você falou, elas estão lá à disposição para que qualquer candidato leve, inclusive especialistas, né, engenheiros, enfim, para averiguar. Mas qual que é a segurança que a gente tem? Isso pode atrapalhar o candidato A ou o candidato B? De que a urna não vai apresentar nenhum defeito técnico, como, por exemplo, o avião, que é o transporte mais seguro do mundo, isso estatisticamente falando, mas às vezes cai.
9: Não, as urnas, em alguns momentos, nos locais de votação, elas têm alguns problemas e elas são substituídas.
5: O problema quando é identificado, imediatamente essa urna...
9: É substituída, tá. Ou na colégio de votação, existe também condição de fazer o voto no papel. E eu quero só, lembrando o voto no papel, Tomás, só para complementar, eu sou da época do voto de papel, né? Não vou falar a idade, mas já entrega.
5: Eu também votei com papelzinho.
9: Quando você ia fazer a apuração, era muito mais fácil, de alguma forma, cometer alguma fraude do que as urnas eletrônicas. As urnas eletrônicas tá lá, acabou, vai direto para o sistema principal e em segundos você recebe o resultado. Antigamente, que era na mão...
4: Fazia aquele bolo
9: não,
4: de...
9: E não é. Eu uma vez presenciei que um cara ligado a um partido, outro cara ligado ao partido, quando o mesário tinha problema de ver o número, a assinatura, eles discutiam, não, é 15 não sei quanto, é 13 não sei quanto. Eles combinaram entre eles, o mesário, e pegava o voto cada um para um deputado, cada um para o seu deputado.
4: Que bem. É brincadeira, que meu pai contava muito voto, ele adorava.
6: Me ajuda a entender aqui, ajuda o nosso ouvinte a entender, o que é que um candidato ganha desacreditando as urnas?
9: Primeiro, evitando que o eleitor vá às urnas, diminuindo justamente aquele eleitor que de alguma forma tem certa desconfiança, ele não vai votar, que foi justamente o que o Cássio Nunes Marques foi nessa linha. E segundo, o processo eleitoral, para lá na frente, de alguma forma, tentar invalidar as eleições.
6: Mas e aí? Ah, pra dizer quando ele perder, que perdeu porque foi roubado.
4: Se ganhou, não fala nada.
6: Velho clássico, né? Eu pensei que tivesse alguma inteligência maior, você que trabalhou em campanha, alguma estratégia mais inteligente, né? É só essa coisa bastante ignorante mesmo.
9: É bastante ignorante, a coisa de perdedor, se a gente for lembrar, o Aécio, quando perdeu pra Dilma por uma diferença muito pequena, ele ensaiou também falar mal das urnas, falar mal do processo eleitoral. Aí acabou recuando. Mas o Aécio, quando perdeu as eleições, também ensaiou uma de alguma forma desconsiderar o resultado das urnas e o resultado da democracia.
4: Olha, gente, e uma nova pesquisa BTG Nexus mostra a disputa presidencial cada vez mais apertada. No segundo turno, Lula tem 47% das intenções de voto contra 44% de Flávio Bolsonaro. Uma diferença de apenas... Quê?
6: Continuando, depois eu falo.
4: Ah, então tá bom. O quê?
6: Eu falei que eu vou discordar.
4: Ah, entendi. Nossa, você que eu entendi. Nossa, entendi outra coisa. Deixa pra lá, tô surda. Uma diferença de apenas 3 pontos percentuais. No primeiro turno, o cenário também é de vantagem de Lula, com 40% contra 35% de Flávio. Um dado chama atenção, gente. 74% dos eleitores dizem que já decidiram o voto e não pretendem mudar até outubro. Esse número sobe para mais de 80% entre quem já apoia um dos principais candidatos. Pesquisa foi registrada na Justiça Eleitoral. Ouviu 2.001 entrevistados por telefone entre os dias 7 e 9 de agosto. Antes da gente ler a próxima, vamos, já que o Alvarez está discordando...
6: Deixa eu discordar.
4: Vamos lá.
6: Não, é só que eu acho que não dá para dizer cada vez mais apertada. Cada pesquisa diz uma coisa.
4: É.
6: As pesquisas não são uma continuação da outra. Cada instituto tem um método e uma pesquisa fala uma coisa, outra fala outra. Então não dá para ter continuidade, esperar em continuidade, dizer cada vez mais apertada. Não está cada vez mais apertada. Essa está apertada. É um retrato entre muitos.
5: Pode falar.
9: Eu acho que um detalhe importante, que é o que a gente falou nas últimas semanas, o Flávio vinha recuperando, né, o seu número eleitoral de março, onde começaram os escândalos. Aparentemente, essa subida ou essa recuperação, ela deu uma parada, né? Porque se você for olhar a pesquisa de 3 do 8, Lula tinha 41 e Flávio tinha 37. Agora o Lula foi para 40 e Flávio foi para 35, abrindo, pelas contas aqui, 5 pontos. E o segundo turno, a mesma coisa, 3 do 8. Era 46 para o Lula e 47 e 45 para o Flávio. Agora, 47 a 44. Ou seja, a eleição está aberta, mas aparentemente Flávio Bolsonaro, pelo menos nessa pesquisa, nessa fotografia, ele perdeu velocidade de recuperação.
5: E uma pesquisa Genial Quest mostra que o apoio do presidente argentino Javier Milei a Flávio Bolsonaro pode ter efeito contrário ao esperado. 34% dos brasileiros dizem que esse apoio aumenta a chance deles votarem no Lula, contra 27% que dizem se aproximar mais de Flávio por conta do apoio do chefe de Estado argentino. Outros 17% afirmam que o episódio os aproxima de um terceiro candidato e 16% dizem que isso não muda nada na decisão do voto. O dado ganha peso porque Milei tem intensificado ataques a Lula e a autoridades brasileiras nas últimas semanas, o que já gerou inclusive uma crise diplomática entre os dois países. A pesquisa foi registrada na Justiça Eleitoral e ouviu 2.004 eleitores entre os dias 31 de julho e 3 de agosto. Sobre o Milei, Wilsinho.
9: Então, acho que o reflexo que a gente vê no resultado hoje da BTG Nexus pode ser um pouco o resultado do que foi a convenção do Flávio Bolsonaro. Ele recuperou lá atrás os números justamente porque os escândalos têm prazo de validade, como eu sempre falo, mas ao longo dessa semana, essa questão do Milei, essa briga com o Milei, que eu sempre digo, Lula gosta do antagonista e a direita sempre dá um antagonista. E aí nós estamos vendo os resultados das pesquisas e isso pode ser a questão Lula, Milei, surtindo resultado contra Flávio Bolsonaro.
4: Gente, e o primeiro debate televisivo no Paraná foi marcado pela ausência do senador Sérgio Moro, do PL, que desistiu de participar horas antes do encontro, falou lá nas redes sociais dele. E aí se falou demais disso ontem à noite e hoje de manhã. Com isso, outros dois concorrentes ao Palácio Iguaçu aproveitaram a oportunidade para atacar justamente a ausência do ex-juiz. Aliás, né, a mediadora do debate acho que falou umas 8 ou 10 vezes. Não, pode perguntar para outro candidato, já que o Moro não veio. Lembrando que o Moro não veio, que o Moro não veio. Enfim, quem acompanhou o debate que ocorreu em Curitiba foi o repórter Brian Valêncio.
10: Com a ausência de Sérgio Moro confirmada aos 45 minutos do segundo tempo, o primeiro debate televisivo na TV Bandeirantes foi marcado por ataques mútuos de Requeu Filho, do PDT, e Sandro Alex, do PSD. Mas o candidato do PL também não foi poupado.
11: Eu fui oposição do PT e não por conveniência. Durante toda a minha história, quando o próprio PL e o Valdemar faziam parte do governo Lula e Dilma, eu estava lá combativo, entre poucos 40 parlamentares contra 400. Mas eu nunca perdi a coragem. Eu sempre representei e defendi o povo do Paraná. A população paranaense conhece a minha linha, a minha conduta. Gostaria que todos estivessem aqui, porque isso é respeito ao eleitor, respeito aos paranaenses. Só o fato dele não estar presente já revela que ele não está preparado para comandar esse Estado.
12: Eu espero que a gente tenha debate, eu espero que a gente possa debater a profundidade os problemas do Paraná. Quero descobrir dos outros candidatos quais são as propostas que eles têm para resolver os problemas aqui do nosso Estado.
10: Em relação à ausência do Sérgio Moro, o que o senhor tem a dizer?
12: Esperada, tem que ter coragem.
10: Sérgio Moro publicou horas antes do debate que não iria participar, porque considerava que os dois adversários iriam se unir para atacá-lo.
13: Ninguém apresenta a proposta de verdade. Ninguém quer discutir com franqueza o futuro do Paraná e dos paranaenses. É um jogo combinado. E como eles estão desesperados, combinam entre si atacar quem lidera a eleição para o governo do Paraná. Eu não vou ao debate, porque me recuso a entrar nesse jogo combinado.
10: E no final, Requião Filho e Sandro Alex fizeram questão de frisar que a ausência de Sérgio Moro mexeu com o debate, mas que era importante o ambiente e o espaço para que os eleitores conheçam as suas propostas.
12: Durante o debate, Sérgio Moro foi uma triste lembrança de algo que não aconteceu, né? São as longas tranças do Careca, a morte anunciada de uma candidatura que não tem como crescer, porque durante a campanha a máscara cai, a falta de projeto, a falta de conteúdo, a falta de conhecimento está cada vez mais clara.
11: Unidos e em paz, o time que trabalhou ao lado do Ratinho permanece e caminha junto. E ele é um urbanista, eu sou um construtor, ele é da capital, eu sou do interior, ele é área de exatas, eu de humanas, e eu acredito que nós formamos uma grande dupla para dar continuidade. E nós vamos acelerar. Eu trabalhei ao lado do Ratinho Júnior desde o primeiro dia. E nós aprendemos com ele. Ele tem um modelo de gestão. E nós não precisamos de mudança, nós não precisamos de uma ruptura brusca aqui no Paraná.
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4: Gente, daqui a pouquinho a gente vai comentar essa ausência do Sérgio Moro no debate com o Wilcinho Pedroso, mas é que agora a gente acabou de colocar na linha aqui o jornalista Lucas Vasconcelos, que mora há 3 anos na Colômbia. A gente já sabe, né, acabou de dar aqui que o terremoto já deixou mais de 100 mortos no país. Lucas, seja bem-vindo aqui ao Link TMC. Primeiro, queria saber se você está em segurança e onde você está exatamente. Boa tarde.
14: Boa tarde, muito obrigado também por perguntar aqui, obrigado pelo convite também. Eu estou sim em segurança, o terremoto aconteceu um pouco mais cedo, no horário local, né, 7h30 da manhã. Eu moro em Bogotá, né, há quase 3 anos, assim, quase 4, chegando 4 anos aqui. E desse tempo que eu estou aqui, esse foi o tremor mais forte que eu já presenciei, assim. Apesar, né, do epicentro ter sido em São José del Palmar, que fica em Chocó, um estado assim, mais na zona oeste da Colômbia, Bogotá sentiu bastante o impacto. Então, os primeiros momentos foram momentos de nervosismo, insegurança. A gente não sabia se ia ter outras réplicas, né? Teve bastante evacuação, todo mundo saiu dos prédios de forma rápida. Mas aqui em Bogotá não aconteceu um desastre assim tão grande, foi mais no interior. E a sensação que fica é que, por exemplo, tem muitos amigos colombianos também que têm familiares no interior. Então, os todos estão muito preocupados, né? Atualmente aqui agora, já no último balanço que a Defesa Civil aqui já mencionou, que já tem mais de 111 mortos e eu acho que 87 feridos aproximadamente, assim, e assim, são números preliminares, né? A gente está com uma situação um pouco tensa aqui, o presidente também acabou de assumir, o novo presidente, então tá um processo assim um pouco assim, complicado em relação a gente não saber como estão os familiares no interior.
6: Lucas, aqui é Rodrigo Alvarez. Eu queria te perguntar se vocês aí na Colômbia têm treinamento, se existe preparação nas escolas, porque é um país que está em cima do encontro de 3 placas tectônicas, muito sujeito a terremotos. O país está preparado?
14: Exato, exatamente. Isso aí, a gente tem treinamentos tanto nas empresas, nas escolas, assim, de como agir. Né, principalmente pessoas que trabalham em lugares mais altos, né, andares mais altos, como que a gente tem que agir nessa situação. Mas sim, tem treinamento assim, apesar de estar a situação que eu vivo, né, em Bogotá, na capital, acredito que no interior talvez possa ser um pouco mais difícil, a própria estrutura também, porque tem muitos prédios antigos, né, muitos prédios históricos, né, que não estão bem estruturados, né, e também acredito que talvez seja um pouco mais difícil mas a parte do interior da Colômbia, mas Bogotá, sim, posso dizer que existe bastante direcionamento, né, de como prosseguir, né. Inclusive, cada 6 meses tem uns simulacros também dessas situações. A gente tem que sair, tem que ir para a praça, para os lugares mais abertos, longe, né, de correr perigo, né.
5: O Lucas, você já disse que está em segurança na capital. A vida prosseguiu normalmente, amanheceu normalmente para vocês aí em Bogotá, apesar de terem sentido um pouquinho também do tremor. Está tudo tranquilo, entre aspas, dentro do possível, na capital colombiana?
14: Sim, em Bogotá, sim. Não houve desastre, não houve feridos também. Não teve nada tão sinistro, tão grandes assim. Foi mais a questão do susto, né, insegurança, de não saber se vai acontecer réplicas depois, se vai ser... assim, vai acontecer outro terremoto mais forte, com mais força, né? Mas no momento, sim, estamos em segurança aqui, a vida continua normal, não houve também paralisação de voos. Alguns aeroportos no interior tiveram voos cancelados e estão suspensos também. Mas, assim, o aeroporto internacional continua normalmente aqui. Não tem nenhuma preocupação direta aqui, é mais aquilo que eu falei. Muitos familiares, né, do interior, assim, estão preocupados com as pessoas que moram nessas regiões, né? Essas cidades que estão sofrendo desabamentos, danos estruturais, assim, terríveis.
4: Ô Lucas, o que você pôde perceber? Claro, não aconteceu aí onde você está, mas claro que você está acompanhando pela televisão e pelos meios de comunicação, enfim, redes sociais. Como que está sendo a resposta do governo, das autoridades locais a esse terremoto? O atendimento tem sido rápido? As pessoas têm... os resgates têm sido rápidos? O que você tem percebido?
14: Sim, desde quando começou a acontecer, né? Assim, quando começa... fica preocupado de receber também notificação da Defesa Civil, né, de que possíveis tremores assim nas regiões que nós estamos localizados. Mas sim, o atendimento está sendo rápido em relação a muitas pessoas também voluntárias estão estão aparecendo para se juntar, principalmente aqui em Bogotá também, alguns grupos aqui, movimentos sociais estão ajudando também, não só o governo, né, mas é mais para tentar conter todos esses danos, né.
5: Muito bem, conversamos com o jornalista Lucas Vasconcelos, que mora há 3 anos na Colômbia, está em Bogotá, repercutindo um pouquinho da situação da capital, especialmente das áreas mais atingidas pelo terremoto que já causou a morte de mais de 110 pessoas no país nessa segunda-feira, lamentavelmente. Muito obrigado pela sua atenção, meu caro Lucas. Boa sorte por aí.
14: Muito obrigado.
4: Valeu, Lucas. Vamos continuar aqui, só para no mesmo assunto que a gente estava antes, que é do Moro ter desistido de última hora de ir ao debate da TV Bandeirantes. Eu vi muitas reações na internet, Wilsinho, todas negativas, de que é isso, arregou, não tem capacidade de debate, vai perder ponto com isso. Outras pessoas dizendo, o Moro não tem capacidade, como é que eu posso falar, cognitiva de estar em um debate, foi o que eu acabei lendo nas redes sociais. Fazer mesmo um eufemismo aqui, Alvarez. O que você achou disso, Wilsinho?
9: Primeiro, quero trazer um dado importante aqui. De 13 locais, 13 estados que tiveram debate ontem, apenas 4, para não parecer que é tudo fujão, né? Apenas 4 não participaram.
4: Não, foram 5.
9: Foram 5?
4: A gente contou 5, Tomás.
5: Maranhão,
4: teve Maranhão.
9: Então, Maranhão.
4: Amazonas, Paraná, Rio de Janeiro.
9: Ah, isso, o governador de Amazonas. Isso. Sérgio Moro, Daniel Vilela, Goiás. Maranhão, Eduardo Braide. E o Eduardo Paes.
4: E quem
9: mais o governador
5: do Roberto Cidade, Amazonas.
9: Amazonas. Bom, primeiro, o Moro está numa luta contra todo o sistema. Mas, aparentemente, ele tem dificuldade. Porque uma coisa é ser juiz da Lava Jato.
5: Peraí,
9: outra coisa é ser governador. Fala, Valês.
6: Luta contra o sistema é bandeira de campanha. É isso que você está dizendo mesmo?
9: Não.
6: É que ele é contra o sistema, é isso?
9: É que ele está lutando contra o governador Ratinho. Ele está lutando contra o Requião, que foi governador. Ele está lutando contra o ex-prefeito de Curitiba.
5: O Ratinho Júnior também nessa história.
9: Não, então o Ratinho, ele tá lutando.
6: Mas você quer dizer que é um ato heróico a campanha dele, é isso?
9: Ah, ele tá sozinho politicamente. Não, não tá sozinho.
4: Aí tá no PL, né?
9: Não tá sozinho totalmente. Deixa eu falar, não tá sozinho totalmente, porque ele é primeiro colocado. Mas se você olhar a política do Paraná, ela está toda contra o Sérgio Moro. E a minha impressão, quando eu vejo as entrevistas dele, ele tem dificuldade de trazer propostas e tem dificuldade de mostrar o que tem de errado no Paraná. Porque o Ratinho, eu não sou pago para puxar saco de ninguém, mas o Ratinho foi um grande governador. O estado do Paraná tem sido um exemplo de avanços. Tanto é que ele era um candidato bem colocado para a presidência da República, acabou optando por não sair. Mas ele tinha o PSD e conseguiria trazer outros partidos. Então, Sérgio Moro não indo para, né, nessa questão, aí eu falei que muitas vezes não tem que ir, mas o Sérgio Moro perde não indo no debate do Paraná, porque ele precisa, de alguma forma, mostrar capacidade executiva.
5: Lembrando que eu estou pegando aqui uma pesquisa agora do comecinho do mês do Instituto Índice Inteligência, em que o Sérgio Moro aparece com 35,3% das intenções de voto. O Sandro Alex tem 27,6%. O Requião Filho, que foi mais contundente até do que o Sandro nas críticas, e isso é natural porque ele está na terceira posição nas pesquisas, tem menos de 20%, 19,5%. Um cenário com alta taxa de indecisão espontânea, mais da metade, 51,4%. Então, isso vai ao encontro de uma das opções que a gente colocou na nossa enquete de hoje, que é estratégia. De repente, até ele pode não se sentir seguro o suficiente para participar do debate pela inexperiência dele como político. Mas não deixa de ser uma estratégia, talvez ele entenda e os marqueteiros da campanha dele entendam que ele só tem a perder. E vou mais, viu, Alvarez? Eu sinceramente, tenho muito respeito pelo que o Sérgio Moro fez durante a Lava Jato. Aliás, eu sou fã do trabalho que ele fez na Lava Jato, ao contrário de muitos jornalistas. Mas eu entendo que ele tem uma séria dificuldade de comunicação. E isso para um candidato é muito ruim. Você vê o Requião Filho falando, por exemplo, mas é a diferença como daqui de São Paulo, a sede aqui do nosso link TMC, para Curitiba. Então, talvez ele sinta realmente muita dificuldade para, não para debater ideias, mas para expor as ideias.
9: O próprio Sandro Alex também foi muito bem.
5: Sim.
4: Bom, continuar, porque...
6: se continuar assim, o que eu posso dizer é que um político vai ter muita dificuldade de sustentar o que ele tem hoje. É difícil sustentar sem falar, né? Sem falar bem. Na política brasileira e qualquer política em qualquer lugar do mundo, a comunicação é fundamental. Pode ser que isso aí vá custar caro lá na frente.
9: E só para encerrar também a minha parte, que o pessoal já está pedindo para encerrar. O Ratinho Júnior, a eleição ainda, as pessoas não conectaram o Sandro Alex ao Ratinho Júnior. O Ratinho Júnior tem uma avaliação de quase 80%, sim, segundo o governador mais bem avaliado do país. A hora que começar a televisão, horário eleitoral real, e colar a imagem do Sandro Alex no Ratinho, dificilmente o Sandro Alex não vai dar uma subida importante e vai embolar com o primeiro e segundo lugar.
4: É isso, a gente vai ver
6: só
4: agora.
6: Só para ninguém ficar em dúvida aqui, você não estava dizendo que o Sérgio Moro é contra o sistema, certo? Porque aí é uma outra visão, não foi isso aqui dizendo.
9: Não foi isso que eu quis dizer, não, Varese.
4: Não, mas acho contra que os outros candidatos.
9: Não, é que eu entender. Eu disse o sistema, é que o governador está de um lado, o prefeito está do mesmo lado do governador. Ou seja, o Sérgio Moro é uma candidatura quase que heróica. E o nome dele é muito lembrado justamente pela Lava Jato. E volto a dizer, Requião não é Requião, é o filho. O Sandro Alex é candidato do Ratinho Júnior, mas as pessoas ainda não sabem. Tanto é que a porcentagem grande de eleitores que não sabe quem vai votar.
4: Bem. Muito bem, vamos continuar por aqui, porque no Distrito Federal, os 6 candidatos ao governo participaram do primeiro debate eleitoral. Ali ninguém faltou. Repórter Francisco Neto explica tudo pra gente. Francisco, todo mundo foi, não teve abstenção, digamos assim. Conta pra gente um pouquinho como é que foi esse debate.
15: Pois é, viu? Muito boa tarde para você, boa tarde para todos que nos acompanham aqui neste momento. Todos foram, viu? Todos que foram, na verdade, convidados. Estiveram frente a frente ali 6 nomes, que foram a Celina Leão, do PP, que é governadora atualmente, José Arruda, do PSD, que já foi governador, Kiko Caputo, né, do Novo, Leandro Graz, do PT, a Paula Belmonte, do PSDB, e também o Ricardo Capelli, do PSB. O encontro foi marcado, né, por propostas, mas também por bastante trocas de críticas. E logo no início ali, cada candidato falou, né, sobre o que pretende como marca de uma possível gestão. Entre as prioridades apareceram justamente alguns dos principais problemas, né, enfrentados hoje pela população. A saúde, por exemplo, foi um dos assuntos que mais chamou atenção. Celina, né, defendeu as medidas adotadas desde que assumiu o governo, lembrando que ela cancelou a última festa de aniversário aqui do Distrito Federal, em valor de 25 milhões de reais, e invertiu esse valor na saúde, viu? E quando se fala de saúde, outro problema que apareceu foi também a mobilidade. O trânsito e o transporte público também foi bastante discutido. Arruda falou da construção de novas linhas do metrô, enquanto o Leandro Graz defendeu mudanças no sistema de ônibus e aplicação, né, de transporte sobre trilhos. Outro assunto que esquentou bastante e obviamente que iria, né, entrar neste debate seria a situação do BRB. Os candidatos trocaram críticas e cobraram, inclusive, explicações sobre a crise financeira e também sobre quem deve ser responsabilizado, né, pelos problemas envolvendo o banco. A Celina Leão voltou a dizer que herdou uma crise financeira no banco e que mesmo assim vem trabalhando para tentar resolver o problema e preservar o patrimônio aqui do Distrito Federal. José Arruda, que aparece como um dos principais adversários da Celina nas pesquisas, cobrou, né, a divulgação do balanço do BRB e pediu ao Banco Central apresente, né, os números de instituição. Lembrando que a cobrança, porém, provocou uma reação forte ali na governadora. Em uma coletiva de imprensa, ela chegou a chamar o Arruda de burro e afirmou que os adversários não pretendem, né, não sabem, né, nem o que estão falando. Segundo ela, o balanço só pode ser divulgado depois que o empréstimo for concretizado. Teme ser nas eleições 2026 a informação que toda escolha merece.
4: Muito bem. Beleza. Então, olha, vou aproveitar aqui e dar um tchauzinho pro nosso Wilsinho Pedroso. Obrigada pelos comentários de hoje. Amanhã tem mais, hein?
9: Falou, um abraço pra todo mundo. Até amanhã.
4: Até.
5: Faltou Vai Corinthians, Wilsinho.
9: Vai Corinthians.
6: Valeu, Wilsinho. Wilsinho, vamos todos contra o sistema, tá?
9: Nós não somos o sistema.
5: 4h35. Ó, falando ainda em Curitiba, capitão do Coritiba, e não do Curitiba, teve a pior comemoração de gol do Brasileirão. E olha que o gol nem valeu. Pulou, caiu e se lascou. Assunto para daqui a pouquinho. Vamos falar também. Três confederações continentais assinando juntas uma crítica direta ao presidente da FIFA. Será que a batata do Infantino começou a assar? Daqui a pouco, isso e muito mais aqui no Link TMC, mas agora o noticiário local.
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1: 4 horas e 37 minutos. A gente fala agora pro 100.1 de São Paulo. Esse caso absurdo, nojento, que a gente viu em pleno Dia dos Pais, né? A Justiça de São Paulo converteu em prisão preventiva a prisão, né? Perdão, do Breno de Souza Castro, que matou as filhas de 3 e de 5 anos para se vingar da mãe no Dia dos Pais. Ele passou por audiência de custódia nesta segunda-feira. Quem conta essa história absurdamente triste pra gente é o Abraão Ramos.
2: Os corpos de Isis Helena e Laís Heloísa foram encontrados dentro de um carro na manhã de domingo, Dia dos Pais, no Jardim Guanabara, na Zona Sul de São Paulo. Breno de Souza Castro se apresentou na delegacia de Cidade Dutra e disse que havia matado as próprias filhas. A polícia foi até o local informado pelo homem e encontrou os corpos das meninas. Ele foi preso em flagrante por homicídio e violência doméstica. Segundo o boletim de ocorrência, as crianças foram mortas por asfixia. A motivação apontada no registro seria ciúmes da ex-companheira. A mãe das meninas relatou à polícia que era perseguida e ameaçada pelo ex-companheiro desde a separação, em março. Segundo ela, os dois ficaram juntos por cerca de 8 anos e tiveram as duas filhas. A mulher contou que o relacionamento terminou após episódios de agressão e traição. No sábado, a mulher entregou as meninas à ex-sogra, que costumava ficar com as crianças nos fins de semana. No dia seguinte, após publicar uma foto com amigas, a mulher recebeu uma mensagem de Breno dizendo que aquela seria a última vez que ela veria as filhas.
1: Agora você vê, né, Tomás? A gente não vê uma mãe fazendo isso com o filho, como a gente vê a frequência de pais que fazem de genitores que fazem isso com os filhos.
3: Terrível.
1: Como eu falei na semana passada, e na semana passada a gente teve um caso também. De um pai que matou os filhos pra se vingar da mãe. Agora, de novo, a gente teve um outro caso. Teve aquele caso também que ficou bem famoso também, eu acho que na região central do país. O cara também, um vereador, alguma coisa assim, matou os dois filhos, se matou. A mãe, assim, as pessoas desceram a lenha na mãe ainda, porque a mãe teria traído o pai, que isso nunca aconteceu, e mesmo tivesse acontecido. Enfim, e a gente tem a lei, lembro de novo, a lei do vicaricídio, que foi sancionada no Brasil agora em abril, que pune uma das formas mais cruéis que a gente tem de violência contra a mulher. Porque isso aí é violência contra a mulher. Ele fez isso pra afetar a mãe das crianças, pra afetar a ex dele. É isso, o cara vai lá, assassina filhos, parentes, pessoas próximas da mulher, pra apenas causar pra mulher um sofrimento gigante. Que imagina essa mulher agora, como é que ela tá, perdendo os dois filhos e logo no Dia dos Pais. É uma coisa que realmente... É enlouquecedor. Como esses caras são tão loucos a ponto de chegar nesse ponto.
4: O Tribunal de Contas da União identificou possíveis sobrepreços em investimentos previstos no contrato da Brasil Terminal Portuário no Porto de Santos. A medida cautelar solicitada pelo Ministério Público visa congelar o plano de investimento de R$2,5 bilhões após auditorias. As irregularidades apontadas envolvem equipamentos, expansão do pátio e portênis, colocando sob questionamento a análise econômica que embasou a ampliação do contrato. Nos bastidores, revelados hoje pela revista Veja, ministros do tribunal já classificam as inconsistências do projeto como uma potencial fraude endossada pela agência reguladora.
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0: E começou nesta segunda-feira o desenrola Adimplentes. O programa agora conta com novas regras para a participação das instituições financeiras. Brian Valêncio, para a gente entender direitinho, a gente não está falando de gente que é inadimplente, agora é uma outra categoria que se enquadra aí. Explica para a gente que brasileiros estão aptos a usar o desenrola Adimplentes.
1: É isso, uma categoria nova focada nos trabalhadores informais e também em pessoas que utilizaram o financiamento estudantil do governo federal, o FIES. Então, como é que funciona? Você tem uma dívida, mas está pagando essa dívida, o governo te dá um crédito substituindo essa dívida por um juro menor, juros de até 1,99%, e isso também vale para o FIES. Então, você se formou, mas está devendo, está pagando o FIES, mas está ainda com essa dívida.
2: É, precisamos desenrolar aí o som do nosso Brian Valêncio, deu para entender tudo que ele falou, mas começou a picotar demais e aí começa a atrapalhar um pouquinho a nossa comunicação. Mas aí já algumas informações importantes, daqui a pouco a gente tenta restabelecer o contato com o nosso repórter em Curitiba para trazer mais destaques desse assunto. Bom, os Estados Unidos aceitaram abrir conversas com o Brasil na Organização Mundial do Comércio sobre o novo tarifaço imposto pelo governo Trump, que pode chegar a 37,5%. É o chamado pedido de consulta, primeiro passo de uma disputa dentro da OMC, Organização Mundial do Comércio, uma espécie de convite formal aí para as partes se sentarem à mesa antes de um julgamento, digamos, mais amplo. O Brasil contesta duas sobretaxas, uma de 25%, aplicada por suposta prática comercial desleal, e outra de 12,5% por alegadas falhas no combate a produtos feitos com trabalho forçado. Apesar do aceite, as expectativas de um resultado concreto são baixas, tanto pela crise na relação entre os dois países, quanto pela própria paralisia que hoje afeta o funcionamento da OMC.
0: E continuando, olha, um ataque de drones ucranianos matou pelo menos 12 pessoas. Você quer falar, Álvares, sobre esse último assunto?
3: Não, eu tinha falado, mas vamos em frente.
0: Vamos lá? Então, olha, vamos falar desse ataque com drones ucranianos que matou pelo menos 12 pessoas, deixou dezenas de feridos na região do Tartaristão, no centro da Rússia, bem longe da fronteira entre os dois países. O alvo foi uma cidade que abriga refinarias de petróleo, uma importante fábrica petroquímica, e as autoridades locais decretaram um dia de luto. Essa é uma estratégia que a Ucrânia vem intensificando nos últimos meses, que é atacar refinarias russas para fazer a população comum sentir o custo da guerra, o que já provocou escassez de combustível em várias regiões da Rússia. No mesmo fim de semana, os dois países voltaram a trocar acusações de ataques que atingiram civis, com mortes registradas tanto do lado russo quanto do ucraniano.
2: Muito bem, agora são 4 horas e 46 minutos. A gente começou o jornal falando que a guerra contra o Infantino não dava trégua, né? E estamos longe de qualquer tipo de trégua também nessa guerra Rússia e Ucrânia. Mas o Infantino já aparece aí na tela de quem nos segue, de quem nos acompanha no TMC News BR. Vamos falar um pouquinho de futebol, infelizmente fora de campo. 3 das maiores confederações do esporte, a UEFA, claro, da Europa, com o CACAF, Américas do Norte e Central, e a AFC, a Liga Asiática, a Confederação Asiática, se uniram para criticar publicamente o presidente da FIFA. Em carta conjunta, elas afirmam que o futebol, abre aspas, não pertence a nenhum indivíduo nem a nenhuma instituição. Essa foi uma resposta direta à tentativa de Gianni Infantino de vender parte dos direitos comerciais do Mundial para investidores privados, plano que ele chegou a apresentar, mas recuou dias depois. As confederações também pedem que uma eventual investigação sobre o caso seja feita por uma entidade totalmente independente e não pela própria FIFA. Esse é um dos sinais mais fortes de divisão na cúpula do futebol mundial desde que Infantino assumiu o cargo em 2016. A impressão que eu tenho, Maiara e Álvares, é que a UEFA com o CACAF e a AFC, não satisfeitas com o fim de qualquer perspectiva dessa venda de ações, de direitos da principal competição do futebol mundial, perceberam ali um momento de fraqueza do Infantino e cresceram, ficaram grandonas depois do recuo do presidente da FIFA, 3 dias depois dele manifestar o interesse na venda desses direitos. E, de repente, podem aí tentar algo mais importante lá na frente. De repente, até podem começar a pensar em forçar uma renúncia.
0: Isso que eu te perguntar.
2: O que eu acho.
0: Tá chegando, me parece que ele tá enfraquecendo e já sai fora.
2: É, mas acho que a ideia de uma renúncia teria que ser uma pressão muito maior do que essa. Mas enfim, mostrou fraqueza. Vamos entender aí,
4: Tomás, de novo aqui, vamos trazer aqui pra cena o leigo, que sou eu, e o especialista, que é você e a Mayara junto.
0: Leiga.
4: O Infantino vestiu o chapéuzinho dos Estados Unidos.
2: Sim.
4: Puxou o saco do Trump até não poder mais.
2: Sim.
4: Abriu as pernas pro Trump até não poder mais nessa Copa do Mundo. Depois foi implorar o Trump para ajudar ele a continuar na FIFA, a continuar com os projetos dele. Ou seja, ele assumiu uma postura política. Depois ele assume uma postura individualista, personalista, de interesses próprios. Ele quer privatizar a FIFA. Agora a gente tem três federações importantes aí, as três maiores do mundo de futebol, dizendo que não estão satisfeitas com isso. Quem é que segura esse indivíduo no poder? Por que é que eles não conseguem derrubá-lo imediatamente?
2: Bom, primeiro porque há de se respeitar as eleições que acontecem na FIFA, você tem que respeitar ali o sistema.
4: Elas são por quantos anos?
2: Eu confesso que eu não me recordo, mas acho que 4 em 4.
4: Porque ele entrou em 16, ele já tem 10 anos, isso é o quê? Uma ditadura?
2: É, mas infelizmente...
4: É um mandato de Arábia Saudita, isso?
2: Mas foi o que aconteceu com o João Avelange, que ficou mais de 20 anos no poder... Entre 73
4: e deu no que deu, não terminou bem, certo?
2: Não terminou bem. O Sepp Blatter, o suíço, que veio logo depois, também não terminou bem. Há de se dizer que os três, como empresários, né, Álvares, foram muito, muito bem. A FIFA só enriqueceu, o futebol só cresceu na mão desses três e dos seus aliados ou comparsas, como quem? Aliados, não vou usar aqui o termo comparsa, acho que no caso
4: dos... A FIFA enriqueceu e eles enriqueceram também?
2: Eu imagino que sim. No caso do Blatter e do João Avelange, comprovadamente sim. E ganhavam muito bem para exercerem o cargo de presidente da FIFA, que, vale lembrar, é uma instituição privada, né? Você brincou aí com o fato de terceirizar, mas já é uma instituição privada. Agora, ele ainda tem, Álvares, o apoio, e tradicionalmente isso vem acontecendo com os últimos presidentes da FIFA, ele tem um apoio importante. Da Confederação Africana. São muitas confederações, né? A África do Sul tem. A África do Sul, perdão. O continente africano tem 53 nações. Acho que todos, ao contrário do que a gente vê em outros continentes, que tem alguns países que não têm seleções de futebol, todos os países da África, salvo engano da minha parte, também são filiados à FIFA, também têm suas seleções nacionais. Ele ainda tem força na Comebol, que é mais forte, pelo menos ainda, do que a CONCACAF, apesar de Estados Unidos e México, que são países muito fortes hoje, né, na hierarquia do futebol também. Então ele vai se segurando com essas muitas confederações na América do Sul, especialmente na África, ainda tem alguns poucos aliados também na Europa, e vai, acho que, continuar com o mandato dele. Agora, não sei se vai ter força para um novo mandato.
4: A pergunta é impressão minha ou ele tem mais força em países mais corruptos?
2: Ah, com certeza. Ele tem menos força na Europa, onde aparentemente você tem ali um pouco mais. Aparentemente, tá? Porque a gente já sabe de escândalos até envolvendo grandes nomes
4: claro,
2: do futebol. Platini mesmo se envolveu em escândalos, enfim, trabalhou na UEFA, trabalhou na Confederação Francesa. Mas ele é mais forte nos mercados menores, exceção feita, vai, a Comebol, aos países fortes. Tradicionalmente na FIFA e na Comebol.
0: Meninos, vamos continuar com o esporte aqui, trazendo o Kaique Silva para essa conversa. Algumas coisas chamaram muito a nossa atenção nesse fim de semana, movimentado do futebol, teve muita coisa. Em geral tem, mas esse fim de semana foi bem especial. Queria começar, Kaique, boa tarde para você, com aquela pressionada leve que os torcedores do Santos deram ali na beira do vestiário. Vou falar para você, eu fiquei assustada com os gritos que eles deram, com a barulheira que fizeram. Imagino que o pessoal saiu com o rabinho no meio das pernas, né? Boa tarde de novo para você, Kaique.
5: Tudo bem, Mayara? Abraço para você, para nossa bancada, né? Para o Tomás, para o Alvarez, para todo mundo que nos acompanha. Eu sou suspeito para falar sobre clima tenso na Vila Belmiro. Tomás sabe muito bem disso. Eu era setorista do Santos na campanha do Santos rebaixado em 2023 no Campeonato Brasileiro. E vou trazer um bastidor aqui para vocês. Para quem não conhece, o caminho dos repórteres de rádio até a sala de imprensa, onde fala o técnico Cuca, hoje o técnico Cuca, na ocasião daquela temporada foram alguns, né? Odair Helman, Paulo Turra, o Marcelo Fernandes, enfim. A torcida organizada, ela desce uma escada vindo ali da arquibancada, e logo abaixo, no fim dessa escada, é a passagem dos repórteres de rádio. E a torcida organizada obrigatoriamente passa na frente da sala de imprensa, muitas vezes dando uma pressionada, inclusive ofendendo, né, verbalmente ali os jornalistas que estão, porque quando perde a gente sabe que além de jogadores, diretores, todos culpados, a imprensa também acaba levando essa culpa, né? Na derrota por 2-0 do time do Santos, sem poder contar com o Neymar suspenso pelo terceiro cartão amarelo, pauta essa que foi trazida pelo Cuca na coletiva, vai cobrar o Neymar, vai ter uma conversa com o Neymar para que ele não desfalque o Santos por cartões bobos, por reclamação, até porque sendo um dos líderes do elenco do time do Santos, ele não pode...

0: Ao longo da programação, a gente vai falar muito ainda sobre o esporte. Tem Endrick, camisa 9 do Real Madrid para essa temporada e muito mais. Tomás, abraço para você, para Maiara e para o Vanessa.
1: Valeu.
2: São Paulo e o Santos tem que tomar cuidado para não cair onde caiu o Jaci.
1: O Jaci, pobre do Jaci, gente. Sofreu um ali, teve um lance no mínimo azarado que marcou a vitória. Ainda ganhou, né, o Coritiba por 2-1 sobre a Chapecoense nesse sábado. Olha lá, quem tá no YouTube tá vendo agora o ângulo do pobre do Jaci, que é zagueiro e capitão, marcou de cabeça e na hora de comemorar pulou a placa de publicidade, caiu direto no túnel de acesso ao vestiário. Ele sentiu dores no tornozelo, precisou de atendimento médico e acabou substituído no início do segundo tempo.
2: Você vê que ele foi forte, ele foi corajoso. Não. Ele não quis perder a comemoração.
1: Não. Pulando. Ele logo subiu a escadinha ali, ó. E quem vê de um certo ângulo, ele pula e ele desaparece. É. Você vê que ele realmente sumiu. É, pra completar o azar, gente, o gol foi anulado por impedimento.
2: Aí e é demais, né?
1: Olha que não é a primeira vez que isso acontece, não, gente. Em 2014, outro jogador do Coritiba, na época, o atacante Joel, já tinha caído no mesmo buraco comemorando um gol contra o São Paulo. E a reação de segurança foi a mesma. Era um segurança careca também que colocou a mão na cabeça. Tadinho do Jaci. Ainda foi comemorar com uma bola na barriga. Vai ser pai, né? Provavelmente deve ser pai em breve. Comemorou assim. E muito rapidamente, o que foi a falha do Thiago Volpi?
2: Nossa,
1: que,
2: mãe.
1: Que foi a falha do goleiro Thiago Volpi do RB Bragantino contra o Corinthians. Tomou um... Foi tentar driblar ali, perdeu a bola.
2: Foi tentar chutar. A bola tava quicando ali, ele chutou com certa displicência. Não é nem falar, goleiro que não sabe chutar. O Volpi é bom jogando com os pés. Mas foi um erro que poderia acontecer até com um jogador de linha, só que ele errou na frente do Garro, o argentino do Corinthians. Era um jogo com cara de 0-0, Maiara, sabe? Com as duas torcidas ali não gostando muito do que estavam vendo, caiu do céu esse gol pro Corinthians. E aí depois o time se portou bem depois do gol, segurou bem o Bragantino e ainda fez o segundo gol com o seu muso, Pedro Raul.
1: Sabia que você ia falar isso.
2: E aí, muito obrigado, Thiago Volpi. Agradeço em nome de milhões de alvinegros.
1: Ele simplesmente errou a bola e aí o Garro foi lá e botou pra dentro. Exatamente. Foi uma coisa de maluco. Bom, gente, agora é por isso, né? Vamos trazer o tema que fez com que as crianças dessa redação perguntassem o que era Crista da Onda. É onde está a artista catalã Rosalía, no Hype, que se apresenta hoje e amanhã na Farmácia Arena, no Rio de Janeiro. Falei certo?
2: Falou.
1: Essa será a primeira vez que ela canta o disco Lux, ou Lux, no Brasil, meses após promover o álbum com uma audição no Cristo Redentor. Vamos pra capital fluminense terminar esse jornal com música, Érica Ledigar.
3: É isso, pessoal. A turnê começou em 16 de março lá na França, vai terminar em setembro em Porto Rico, mas nessa segunda e terça-feira os fãs de Rosalía vão se deliciar com esse disco, né? Essa apresentação desse disco que reúne faixas interpretadas em 13 línguas diferentes, inclusive em português de Portugal. É essa performance que é dividida em 5 atos, reúne teatro, dança clássica, canto lírico, esse palco principal que é moldado em formato de cruz para representar a fé e espiritualidade, show da Motomami hoje no Rio de Janeiro e terça-feira também.
1: Muito bem, valeu, a nossa... Érica. Obrigada, Érica. E a nossa enquete, Tomás?
2: Olha só, 42% dos nossos amigos acham que candidato que não comparece a debate é covarde, 25% entendem que é apenas uma estratégia, 13% não votam nesse candidato e 21% dizem que o debate não serve para nada. E quero agradecer muito as participações no chat também. Wagner, Eana, Juliano Bittencourt, também o Ivan SM, Heriberto, Daniel Noceira, que diz que adora concordar e discordar de cada um dos apresentadores aqui do programa. Luiz Messo.
4: Ele é o próprio Discord.
2: Ele é o próprio Discord. Enfim, muita gente aqui conosco hoje. Só cresce a participação aqui no chat e a gente fica feliz com todos vocês interagindo conosco. Valeu, Alvarez. Valeu, Maiara.
1: Beijo.
4: Valeu, até amanhã.
1: Tchau.
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5: 5:01, boa tarde pra você. Hoje é segunda-feira, 10 de agosto. Começa agora mais um link Paulista TMC, segunda edição. Meia horinha pra você ter todas as notícias da nossa cidade, da região metropolitana, litoral, estradas, trânsito, aquele servição bonzão pra você. Participe desde agora pelo 11972211001 comigo, Mayara Bastianello, e com meu amigo Thiago Matheus. Fala, Ti.
6: Tudo bem, Mayara? E com muito dinamismo, então, a partir de agora, até às 5:30, na sequência Papo de Craque, segundo tempo, na fria, gelada capital paulista. Vamos lá pros destaques do nosso programa a partir de agora. 5:02 e os termômetros bem baixos. Depois de um fim de semana que fez calor, fez frio, choveu, teve de tudo um pouco a segunda-feira, ela segue com temperaturas mais baixas. E agora volta pro paulistano. Tá ali na casa dos 16 graus, uma média na cidade neste momento. Inclusive com 370 quilômetros de congestionamento na cidade de São Paulo. Rodízio valendo, placas sinais 1 e 2, cuidado com a multa aí. No transporte público, a situação em todas as linhas. Dos trens do metrô de São Paulo, tá tudo ok. Nesse momento, operação normal. A gente volta ao longo dessa edição, aqui no Paulista TMC, atualizando a mobilidade, o trânsito na maior cidade do país.
5: Olha, essa é uma tragédia causada por um crime no trânsito. Nem vou dizer que foi imprudência, é um crime. O motorista bêbado na Anhanguera bateu na grade de proteção e capotou com o carro cheio de gente nessa madrugada. O Jefferson Henrique Oliveira Pires, de 27 anos, que estava dirigindo, só teve ferimentos leves. Mas as outras pessoas que estavam no carro com ele não tiveram a mesma sorte. Duas mulheres do banco de trás foram jogadas para fora, atropeladas e acabaram morrendo. Um homem ficou preso no carro e não resistiu. E um outro rapaz está internado em estado grave. Para piorar, com o acidente, teve engavetamento com um ônibus, um caminhão, uma van e três carros. 6 pessoas ficaram feridas. A polícia chegou e fez um bafômetro que, adivinhem, confirmou que o Jefferson estava bêbado. E olha essa. Ele disse para a polícia que tinha saído de uma adega e estava indo para outra para beber mais. Veja só. Jefferson foi preso em flagrante e ainda vai passar por audiência de custódia.
6: Para equilibrar, vamos com uma notícia boa agora. Tá mais fácil ainda para você tomar sua vacina contra o sarampo. Fica ligado. De hoje até o dia 28 de agosto, vai ter posto de vacinação em 5 estações aqui do metrô de São Paulo. Ou seja, dependendo do seu rumo, do seu trajeto, não vai nem precisar mudar aquela rota. Vai seguir o mesmo caminho e vai se vacinar. Vai ter dose de graça nas estações Tucuruvi, Vila Prudente, Corinthians Itaquera, São Mateus e Vila Matilde. E ó, em vários dias e vários horários disponíveis para você. Então não tem desculpa, acesse o site do governo para saber quando vai ter vacinação perto de você e corre para lá. Esse ano, aliás, já foram 23 casos confirmados da doença que estava controlada e está começando a dar as caras de novo.
5: E você que está procurando emprego, olha isso. O CAT está com mais de 2.000 vagas abertas, com salários que vão de R$ 760 para meio período até R$ 4.600. Tem oportunidade em loja, mercado, shopping, padaria, restaurante, linha de trem, tem de tudo. E olha só, para muitas das vagas nem precisa experiência. Tá esperando o quê? Vai lá no site do CAT, C-A-T-E, e se inscreve. Ou, se preferir, dá para ir pessoalmente em qualquer uma das unidades, levando RG, CPF e carteira de trabalho.
6: Agora 5:04, um dado preocupante. 7 de cada 10 profissionais de enfermagem dizem que já foram vítima de agressões durante trabalho aqui em São Paulo. A Alexia Marília tem os detalhes dessa triste estatística, né, Alexia?
7: É, a pesquisa foi feita pelo Conselho Regional de Enfermagem de São Paulo, com mais de 4 mil enfermeiros, técnicos e auxiliares também. E olha esse dado, quase 64% dos profissionais que sofreram agressões apontam a demora no atendimento como principal motivo da agressão. A violência verbal aparece em quase 90% dos relatos e a física em 19%, que também é alarmante. Só 30% das vítimas fizeram uma denúncia e entre elas, 65% dizem que não teve nenhum desfecho ali na denúncia. O tema foi inclusive discutido na última terça-feira em uma audiência pública na Câmara Municipal de São Paulo. E já tramita na casa um projeto que prevê medidas de prevenção e proteção, como botões de pânico, controle de acesso e atendimento psicológico aos profissionais vítimas de violência.
5: Obrigada, Alexa. E ontem à noite teve o primeiro debate entre os candidatos ao governo de São Paulo no Grupo Bandeirantes, entre o atual governador Tarcísio de Freitas e o ex-ministro da Fazenda, Fernando Haddad. Ricardo Espárvoli chega com destaque.
8: Como já era esperado, o debate teve momentos de nacionalização com citações aos governos Lula e Bolsonaro. Mas ainda assim, predominou um tom técnico, com apresentação de dados e foco em temas como segurança pública, educação e privatizações.
6: Muita gente ficou sem luz na Zona Leste e também na região metropolitana nesse último domingo, viu? Aconteceu com você? Manda pra cá no WhatsApp 11972211001 em São Caetano. Cerca de 25 mil imóveis ficaram no escuro durante toda a tarde de ontem. Um terço de todos os clientes da Enel, responsável, inclusive, pela distribuição da região. Com a virada do tempo, aumenta a preocupação das pessoas em ficar sem energia por conta de chuva ou mesmo vento forte. Mais cedo, a TMC conversou com Samira Rodrigues, ela que é arquiteta urbanista, para falar sobre a preparação da capital para enfrentar os chamados eventos climáticos extremos. Ela ressaltou a importância do manejo das árvores para enfrentar os efeitos sobre a rede elétrica.
9: Por exemplo, essa questão da poda, né, do manejo das árvores, de pensar o quanto é importante a arborização urbana, né, até para garantir uma melhora na qualidade ambiental e que previne também, né, esses momentos de crise. Mas que pensar que algumas precisam ser podadas, né, serem manejadas, e que a prefeitura e a Enel precisam dar conta, cada uma dentro da sua responsabilidade, mas elas precisam dar conta.
5: Falando em queda de luz, ficar sem energia em casa já é uma dor de cabeça normalmente. Agora imagina para quem faz home office. Um levantamento recente apontou que mesmo com esse risco, a maioria dos paulistas prefere trabalhar no modelo híbrido do que receber um aumento de 50% do salário. Oxi! A TMC conversou com o Rodrigo Dibi, que é especialista em mercado de trabalho, para entender em quais casos esse modelo pode ou não ser benéfico tanto para o trabalhador quanto para a empresa.
10: É mais importante você olhar para a função que a pessoa faz. Se aquela função que a pessoa faz, se a entrega que ela tem, permite que ela possa fazer um híbrido, porque a entrega dela não vai mudar em termos de qualidade, por que não? Porque também hoje a gente precisa garantir uma melhor condição de trabalho para essas pessoas, em termos de saúde mental, e tudo conta, né? Uma cidade acelerada como é São Paulo, a gente precisa ter um modelo que efetivamente garanta condições de trabalho mais adequadas, né?
5: E você, ouvinte, também preferiria fazer um modelo híbrido do que ganhar aumento de 50%? Oi, quando eu li isso aqui, falei, será? Escreve aqui pra gente no 11972211001.
6: E pra finalizar, esporte agora. No Brasileirão, fim de semana teve de tudo um pouco, viu, pros paulistas. Corinthians venceu, São Paulo e Santos perderam, já o Palmeiras ficou só no empate. Agora é virar a chavinha novamente, já que temos Sul-Americana e Libertadores da América ao longo desta semana e tudo com transmissão da TMC. E daqui a pouquinho, 5h30 da tarde, você fica bem informado com um Papo de Craque. Segundo tempo, são 5 horas mais 9 minutos.
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5: Dá tempo de dar um tempo? Como está o tempo em São Paulo agora? Vou dar rapidinho, então, ó. A gente tem agora um friozinho aqui na capital paulista, mas que legal. Eu perguntei se dá tempo de dar um tempo, mas aí não abre as estações meteorológicas aqui do CGE. Que maravilha. Daqui a pouquinho eu dou
6: um tempo. Depois do intervalo.
5: Vamos dar um tempo no site do CGE para ver se ele volta.
6: Ó, daqui a pouquinho tem a nossa reportagem circulando pelas ruas de São Paulo. Tem a sua participação, tempo, temperatura, o trânsito. Enquanto isso, você vai mandando aquele recado no WhatsApp no 11972211001. Daqui a pouquinho a gente atualiza a volta para casa do paulistano.
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3: Até o próximo domingo, a cidade de São Paulo recebe o SP2B 2026, um evento que estimula o empreendedorismo com discussões sobre negócios, com criatividade, além de atrações culturais. O repórter Marcos de Pato acompanhou a abertura desta edição.
4: Ao longo desta semana, o Parque do Ibirapuera vai ser palco de uma programação repleta de muito conhecimento. Dezenas de estruturas foram montadas neste tradicional espaço de lazer de São Paulo, com atividades que vão estimular o empreendedorismo, a criatividade e a cultura entre os visitantes.
5: A grande mensagem é esse movimento em que a gente junta tudo isso nessa passagem. As pessoas vão poder caminhar entre ancestralidades, empreendedorismo, construção. Acho que é uma caminhada, a caminhada da evolução.
4: Cerca de 200 palestrantes vão levar muito conteúdo para o público com algumas atividades gratuitas. O tema do evento é a nova lógica do empreendedorismo e o objetivo é estimular cada vez mais essa prática com inovação. Nesta segunda-feira, a Oca recebeu a abertura da edição 2026, que teve a participação de lideranças municipais, empresários e do idealizador do evento, Rafael Lazzarini.
6: O objetivo, o propósito de existência desse evento é mostrar para as pessoas que empreender não é apenas... você ir lá e não ser IPJ, empreender uma atitude perante a lei.
4: O SP2B segue até domingo, dia 16, com atrações que podem ser conferidas no site sp2b.com.br.
7: Valeu, valeu, De Pato. E ó, muitos eventos também na cidade de São Paulo. Vai ter inclusive um jogaço de rugby, dia 29, é um sabadão, com seleção brasileira enfrentando a Nova Zelândia na Mercado Livre Arena Pacaembu. No jogo amistoso, o Brasil vai ter que passar de uma das maiores potências mundiais do esporte, famosa inclusive pela aquela apresentação do ritual Haka antes das partidas. Mas antes da grande atração, que rola às 5 da tarde, vai ter muito rugby por lá, com jogos universitários, vai ter a final do Campeonato Paulista, vai ter um jogo treino, inclusive da seleção feminina, que faz o jogo oficial no dia 30, que é no domingão. Portanto, ficou interessado? Os ingressos estão à venda no portal da Simpla.
3: Olha, deixa eu trazer só mais um serviço de emprego. Olha, quem mora na Zona Sul, atenção, a Secretaria de Desenvolvimento Econômico do Estado está fazendo nessa semana 2 feirões de emprego, são mais de 2.300 vagas de trabalho. As oportunidades são com carteira assinada, os salários vão entre R$ 1.600 e R$ 2.100, além de vagas para jovem aprendiz a partir dos 16 anos. Os destaques são para áreas de balconista, telemarketing, atendimento, limpeza e repositor. As empresas vão fazer as entrevistas na hora e também dar as orientações sobre currículo. Isso também é super bom, ó. Então anota aí os dias e horários. A primeira ação é amanhã, dia 11, no SIC Grajaú, na Rua Pinheiro Chagas 17, das 10 da manhã às 3 da tarde. Na quinta, o feirão acontece no SIC Jardim São Luís, na rua José Manuel Camisa Nova, número 100. O horário é o mesmo. Então, para participar, tem que chegar lá, levar CPF, documento com foto, carteira de trabalho e o currículo impresso atualizado. E chega cedo, viu, que vai ter distribuição de senha.
7: A Alexia Marília está aqui no estúdio para falar que a Agência Nacional de Energia Elétrica, ela deu um prazo de 10 dias, né, Alexia, para a Enel apresentar aquelas alegações finais no processo que pode levar ao cancelamento do contrato da concessionária. Explica pra gente esse assunto, Alexia. Boa tarde.
3: Boa tarde, Thiago, Maiara e você ouvinte que está sintonizado aqui no Paulista, segunda edição, mais um capítulo dessa história. Agora a ANEEL analisa amanhã, nessa terça-feira, um recurso apresentado pela Enel de São Paulo contra a abertura de um processo que pode levar ao fim do contrato de concessão da empresa. Mas é importante esclarecer para você que existem dois processos paralelos acontecendo ao mesmo tempo. O primeiro é justamente esse recurso que está na pauta da reunião da diretoria da ANEEL amanhã. Então, a Enel questiona a abertura do processo de caducidade e diz ali que tiveram inconsistências na metodologia usada para avaliar o restabelecimento da energia depois daquele temporal que aconteceu em dezembro do ano passado. O segundo processo é o próprio processo de caducidade, que pode resultar no fim da concessão. Nesse caso, a relatora, que é a Agnes Costa, que também é diretora da ANEEL, deu à Enel 10 dias para apresentar as alegações finais. A ideia é garantir o direito de defesa antes de uma decisão sobre o futuro do contrato. E a Enel afirma que melhorou os indicadores de atendimento e que no evento de dezembro, com ventos fortes por mais de 9 horas, conseguiu restabelecer 80,2% dos clientes afetados em até 24 horas. Então, esse posicionamento da Enel. Agora, o ministro de Minas e Energia, Alexandre Silveira, nessa manhã, segunda-feira, disse em uma entrevista, abre aspas, o que a ANEEL decidir, a União vai cumprir e vamos achar um caminho que seja o melhor para o povo de São Paulo, fecha aspas, então fala que ele teve um pouco mais cedo. E atenção, o julgamento de amanhã não decide o fim da concessão, é importante lembrar, o que será analisado é o recurso da Enel contra a abertura do processo de caducidade e a gente atualiza aqui ao longo da nossa programação.
8: Obrigadão, viu, Alexia? Deixa eu trazer rapidinho aqui um pouquinho de tempo, porque a gente tem aí uma média de 15 graus, né, no centro ali, 11 em Parelheiros, mas deve baixar bem mais. A temperatura máxima chegou aos 16 graus, melhor que o índice de umidade melhorou, 80%. Nas próximas horas não muda o cenário, vai só caindo a temperatura. Amanhã mais um dia de tempo fechado, baixas temperaturas. Tem garoa aí na madrugada, à noite. Os termômetros vão de 13 e máxima só de 16. É aquela máxima mínima, né? Na quarta-feira, muitas nuvens de manhã, formação daquela névoa úmida. O sol aparece até mais tarde. E vai facilitar a temperatura aumentar um pouquinho. Aí muda bem, ó, mínima de 13 e máxima de 23. Então, gente, amanhã, de novo, não esqueçam o casaco. Vai estar frio, vai estar bem frio.
7: Muito bem, vamos pro trânsito, que tá piorando na cidade de São Paulo. Já temos 415 quilômetros de lentidão na volta para casa do paulistano. Lembrando você, rodízio municipal de veículos está vigorando ali no centro expandido para placas finais 1 e 2. Toma cuidado para não tomar multa. Esses carros com placas finais 1 e 2 só podem circular agora, depois das 8 da noite, no centro expandido. E o trânsito daquele jeito, viu, Maiara? Tô vendo aqui a Avenida Brasil. Para quem vai no sentido do Parque Ibirapuera e cruza a 9 de julho, tá bem ruim hoje. E depois por toda a extensão até lá na frente desembocar na Rua Sena Madureira. Muita complicação pro motorista, portanto, principalmente ali na região da Vila Mariana e Itaim Bibi. Falando ali daquela mesma região, subida da Rebouças hoje é que tá ruim. Tá pior, pelo que eu vejo aqui no mapa, do que a descida. Só vai melhorar lá em cima, cruzando a Avenida Brasil e também depois da Oscar Freire. Aí o motorista desenvolve boa velocidade, sentido Consolação, sentido Avenida Paulista. E você tá preso no trânsito? Tem rota alternativa? Manda pra gente 11 972 21 1001.
8: Olha, deixa eu dar só um recadinho rapidinho pra você que acompanha a gente no Paulista. A gente sempre pede, vou pedir de novo. Nosso microfone tá aberto, aliás, nosso WhatsApp tá aberto pra você no 972 21 1001. Pra você mandar aquele problema na sua rua, né? Aquela cratera, árvore que não tá podada e corre o risco de cair. Pode mandar também sobre carros abandonados, lixo numa praça perto de você, na porta da sua casa. Enfim, se tiver algum problema, um semáforo que não funciona, manda mensagem pra gente no 11 972 21 1001, que a gente vai atrás e resolve pra você. Nossa Julinha Luongo hoje tá lá na correria com mensagens de ouvintes, mas sempre que você precisar, estamos aqui para você.
7: E daqui a pouquinho tem esporte aqui dentro do Paulista TMC segunda edição. São 5 horas 21 minutos.
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7: Agora são 5 horas 24 minutos, ó. Daqui a pouquinho, colado aqui com o Paulista, segunda edição, tem Papo de Craque. Segundo tempo, a repercussão, portanto, do Brasileirão e a mudança de chave, já que teremos nesta semana, como a gente falou aqui no comecinho, Copa Libertadores da América e também a Sul-Americana. São Paulo já amanhã em campo. Na quarta-feira é a vez do Palmeiras pela Libertadores e por aí vai. Daqui a pouquinho o pessoal traz a grade completa da semana de transmissões esportivas aqui na TMC. Mas antes, vamos girar pelo trânsito, Maiara. Daqui a pouquinho tem os ouvintes falando do emprego aí, respondendo isso, a pergunta que você trouxe. Mas por enquanto, o trânsito está complicado na cidade de São Paulo, só que eu quero trazer um panorama de quem está nas rodovias que cortam o estado. Vamos começar com a Ecovias Imigrantes. A condição de tráfego nesse momento é de alto fluxo de veículos. E isso nos dois sentidos, ó. Anchieta, sentido capital, motorista pisa no freio por 1 quilômetro apenas, é lá do 62 até o 61, mas ainda excesso de veículos por aproximação. Cônego Domênico Rangoni, para quem vai no sentido Guarujá, lentidão do quilômetro 264 ao 263, e na própria Cônego, mas aí no sentido São Paulo, lentidão do 262 ao 263, o trânsito não tá tão ruim assim nas rodovias que cortam o nosso estado. Por exemplo, na Ecovias Leste Paulista, o trânsito vai muito bem no sentido São Paulo, fluxo normal no sentido interior, Castelo Branco, Ayrton Senna. Por enquanto, tranquilidade, viu, Maiara? Só caindo mesmo aqui na cidade de São Paulo, que a situação fica muito ruim. E eu tô vendo que piorou consideravelmente a marginal do Rio Pinheiros. Aquele horário de pico, né? Depois das 5 da tarde. Pessoal deixando ali a região do Brooklyn, Zona Sul de São Paulo, Campo Belo, Chácara Santo Antônio, tentando acessar a Avenida das Nações Unidas, mais conhecida como Marginal do Rio Pinheiros, está muito ruim para quem sai, portanto, do Morumbi, de Santo Amaro, e vai no sentido Castelo Branco, sentido Cebolão. Quase toda a extensão até chegar ali na altura da CEAGESP, do Cebolão, o motorista encontra dificuldades. Depois, passando ali a ponte do Jaguaré, quem vai no sentido da Zona Norte de São Paulo, Zona Oeste, Vila Anastácio, passando pela Lapa, tentando pegar a marginal do Rio Tietê, aí sim o motorista desenvolve boa velocidade, Mayara.
8: E eu perguntei aqui, só pra gente encerrar essa edição do Paulista 2, se você, né, que você acha de ganhar 50% a mais pra ir trabalhar todo dia, né? Uma pesquisa mostrou que a maioria não quer.
7: Não quer.
8: Não quer.
7: Quer o home
8: office. Quer o home office. Aí veio o Anadão dizer assim: olha, eu trabalho numa empresa que voltou 5 dias presenciais, todo mundo descontente. Sem dúvida, eu prefiro o trabalho híbrido. Rapaz, aí também, né, tem o Henrique que falou: olha, gente, eu tenho que trabalhar todos os dias sem aumento, tem que ir todo dia, não tem muito o que fazer, né?
7: Com aumento vai melhor ainda, né, Mayara?
8: Exato.
7: Já tem que ir sem aumento.
8: Então, mas então, não tem jeito. Bom, o que tem jeito aqui é que nós temos que ir embora e abrir espaço pro Papo de Craque Segundo Tempo. Beijo pra vocês, até amanhã.
7: Valeu, pessoal. Boa semana a todos.
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0: Cadê? Cadê? Na na na na na na na na na na na na na na na na na na na.
1: O que não faz uma vitória em Bragança. Obrigado, Volpi.
0: Tá no ar, vai chorar daqui a pouco, Calil. Deixa eu sentar. Ah, meu Deus do céu, segunda-feira linda. São Paulo, um sol de 40 graus. Um calor absurdo, o céu voltando a brilhar aqui. O mundo voltando ao normal. Mas olha, tá começando mais um Papo de Craque. Segundo tempo, e olha, e você que tá aí no carro, no trânsito aqui em São Paulo, você que tá no carro, tá no 100,1, no FM aí, nos ouvindo aqui na TMC. Você que tá pelo Brasil, pelo mundo, ou você mesmo que tá em São Paulo, mas fala assim, eu não quero apenas ouvir essas vozes lindas e maravilhosas. Eu quero hoje olhar a cara do Calil, olhar a cara do Barolo, né? Olá. Porque isso vai fazer, as pessoas devem falar, isso vai fazer bem pra mim. Pra mim tá maravilhoso, sabe? Pra mim olhar esses caras aqui tá espetacular. Então você pode nos assistir pelo YouTube, youtube.com/TMCEsporte. Você pode nos acompanhar pelo TikTok, @TMCEsporte. Tá escondido aí? Pode passar, passa. Passa, passa, passa por baixo. Andando assim, assim que é legal isso. Isso aí, é isso que dá bico de papo. Olha lá, olha lá. Olha,
2: caraca,
0: olha que cena aí, bizarra. Ai, olha, olha lá, qual frio não, isso é o Banco Central. Você pode nos acompanhar também pelo Twitter, o X, @TMCEsporte. Tem coluna hoje, Calil?
1: Acabei de fazer, Benja, uma analogia entre a luta Maguila contra Holyfield e o jogo do Santos ontem. Porque o Maguila achou que podia ganhar do Holyfield, acordou na UTI. E o Santos achou que podia ganhar do Atlético Paranaense, quando acordou tinha tomado 2. Tinha que ficar na defesa, pô.
0: E quando acordou, estava sem ninguém. Lembra disso aí?
1: Não.
0: Aumenta o rádio, filosofia e poesia. Ah, é o que dizia minha avó. Antes mal acompanhada do que só. Você precisa de um homem pra chamar de seu. Mesmo que esse homem seja eu.
1: Erasmo Carlos, que você falou outro
0: dia. Um homem pra chamar de seu.
1: Mesmo que seja
0: eu.
1: Só você pra fazer a gente cantar.
0: A música é o combustível da alma, velho. Mas tem o site aí, o tmc.com.br. Tem nosso Instagram, que é o @TMCEsporte. E você pode mandar mensagem pelo WhatsApp. Eu não sei se tem ligação ainda, porque precisa resolver os problemas de ligação aí. Então você manda mensagem pelo WhatsApp, que é o 11 30 25 1001. Nossa, que suspirada, hein? Tá cansado, Dudu? Ou apaixonado?
2: Apaixonado sempre.
0: Sempre? Quantos anos de casado?
2: De 2001 pra cá são 25, né?
0: Você já fez bodas de prata ou vai fazer?
2: Vou fazer no dia 19 de outubro.
0: Olha.
1: Faz favor de comemorar, né?
0: Mas vai fazer bonito, né? Uma viagem bacana. 25.
2: Eu já fiz 25. Agora, antes da Copa, né?
0: Mas já foi pra comemorar a boda de prata?
2: A gente já foi por causa do calendário, né? A gente trabalha aí, então tem que ver.
0: Isso, mas foi com família toda ou só você?
2: Não,
0: e
2: só
0: a
2: minha esposa, tá bom?
0: Isso que é bom, né? Às vezes.
2: Curtimos,
0: né?
2: Lá 20 dias. Foi maravilhoso.
0: E vocês foram pra onde?
2: Eu fui pra Grécia, fui pra Costa Albanesa, fui pra Barcelona, fui pra Real Madrid. Costa? Fui pra Real Madrid, fui pra Madrid. E fui pra Portugal também.
0: Então, você sabe que eu não conheço a Grécia. Eu era louco pra conhecer, mas eu queria conhecer um lugar que eu não conheço, a Costa Amalfitana na Itália. Eu era louco pra conhecer.
2: Sim.
0: Você foi pra lá também?
2: Eu fui pra Costa Albanesa.
0: E lá na Grécia, você foi nas praias de pelado?
2: Não.
0: No Disto?
2: Não.
0: Ah, os caras ficaram.
2: Em Corfu não tem isso. Em Corfu não tem isso, Belo.
3: Eu não tô entendendo nada que vocês estão falando, cara. Estão falando de uns lugares aí que eu nunca ouvi falar.
2: Mas assim, Belo, que o Benji, que viagem. Valeu a pena.
0: E é bom, né, que o euro não tá tão alto.
2: O euro tá 1 por 1, né? Tá mais ou menos 1 por 1.
0: Quando você está casado?
4: Casado no papel 1.
0: Que bonito. Faltam 24 pra poder de prata.
4: Estamos juntos desde 2013. Eu não sei fazer conta, você sabe? 2013.
0: 12 anos. 13 anos vai fazer.
4: Já.
0: Você também, você é casado faz tempo, né, Calil?
1: Mais de 20 já.
0: Mais de 20. Você é casado, mano? Você tá casado?
3: 10 anos já.
0: 10 anos já.
4: Eu fiquei invicto até os 51.
0: Eu
4: tive a invencibilidade até os 51.
0: E surpreendeu todo mundo, porque a gente achava que você...
4: É, eu também.
0: Não era de um... Mas também é importante você ser feliz. Você é casado há quantos anos, Augusto?
5: 14 anos o Augusto, nosso Dolenga, Augusto Dolenga, torcedor do Figueirense, tá sofrendo pra cacete. Eu vou fazer 25, mano, que
2: de casado também?
5: De casado, 25.
2: Total, eu tenho 30.
5: Eu tenho 28.
2: É.
5: 28. Nossa, o que, que.
3: Vai pra onde?
5: Não sei, estamos em agosto ainda.
3: Vai pra Grécia?
5: Ah, não sei, se o Corinthians for campeão do mundo, campeão da Libertadores, se for, aí pode ser que eu já emende.
4: Vai pra Marte.
2: Vai embora, Augusto. Pode ir embora, velho. Pode ir embora.
3: Se o cara Marte. Não quer viajar, pode fala ir. Logo, pô. Fica arrumando desculpa.
5: Olha aqui. É, e tem uma enquete aí no nosso YouTube, que é o seguinte: Santos e São Paulo devem priorizar o brasileiro. Não, tem que levar todas a sério. Sim, caso contrário vão cair, só o Santos precisa priorizar. Gente.
4: Por que só o Santos? Santos e São Paulo também.
5: É porque o Gustavo da produção é um santista, tá preocupado. Mas olha, como hoje, desde ontem, eu tava esperando a hora de começar o programa, porque eu queria ouvir o Calil. Vamos lá. Mas não esse Calil versão 2026, que tá um Zé Nutella, velho.
4: O Calil do Velho Testamento. Pô,
5: meus, eu queria tá o Calil conformado. Do Velho Testamento, entendeu?
3: Ele tá conformado, essa situação. Mas...
5: Sabe, os torcedores do Santos, eu tenho um monte de amigo meu santista que fala assim, pô, hoje eu queria ouvir o Calil, porque o Calil. Aí os caras pegam o Calil tá parecendo que tá fazendo a missa do Galo lá no Vaticano.
1: Parece o Cuca, né? O Cuca ontem.
5: Ah, você tá igual o Cuca.
1: É, o Cuca ontem.
5: Com mais cabelo.
1: O Cuca. Tentamos. Não conseguimos. Jogamos. Perdemos. Cara, o Santos tá sendo rebaixado. Tá sendo rebaixado e é tratado lá como um fato normal. Ah, tá tudo bem. Ah, perdemos mais uma. Ô, Benja, já falei no dia do jogo da Chapecoense. Um time que joga com a Chapecoense 6 pontos e faz 1, tá rebaixado. Porque, veja, faltam pro Santos 17 jogos, 10 fora de casa e 7 em casa. Só que sabe contra quem é? Em casa, Palmeiras, Flamengo, Cruzeiro. Então, se você colocar no papel, você vai ver que o Santos está rebaixado. E eles lá estão tratando tudo como normal. Os dirigentes estão se engalfinhando pela internet. Você não viu no fim de semana? 2 dirigentes, um xingou a mãe do outro.
5: Eu não vi.
1: Dirigentes do Santos, o filho do presidente... contra o Quaresma, que foi diretor de futebol da base, um falando que o outro é mau caráter, um falando que na reunião o aparelho de surdez, de deficiência auditiva, que eu tenho pessoas na família também que usam, que o aparelho estava desligado. Ah, você não ouviu porque seu aparelho estava desligado. E o Santos sendo rebaixado. E os caras brigando pela internet se o aparelho auditivo estava ligado ou desligado, cara. Então é realmente...
5: Isso é verdade ou é sacanagem tua?
1: Não, tá na internet. Foi
5: briga. Quem é o filho do Marcelo Teixeira?
1: É, contra...
5: Quem é esse Quaresma aí?
1: O Quaresma foi o diretor da base que saiu agora.
5: E eles brigaram por qual motivo?
1: Porque o Quaresma disse que SAF agora era safadeza. Começou assim... SAF agora, porque semana passada teve uma discussão de SAF no Santos, que é outra falácia, né? Aí ele falou, SAF é safadeza. Aí o filho do presidente respondeu que safado era ele, mau caráter. Aí o outro falou, não, é você. Aí o outro, seu aparelho estava desligado na reunião. Então, Benja, sabe? É uma situação, o Santos caminha... Eu não tenho mais esperança, sinceramente, pro segundo rebaixamento em 3 anos, e os caras estão brigando pela internet, e o técnico, os jogadores, ontem o Gabriel Bontempo, nós poderíamos ter conquistado, o resultado foi ruim. Porra, claro que foi ruim, perdeu em casa, só faltava ele falar que o resultado foi bom. Então é isso, Benja, por isso que eu escrevi. O Santos come mortadela e arrota caviar. Tem um time medíocre, joga na defesa, faz o que faz o Internacional, que é outro time medíocre. Joga. Não, o Santos ontem, eu vou atacar o Atlético Paranaense, igual o Maguila, quando acordou na UTI. Quando acordou, já tinha tomado 2.
5: Mas eu vou te falar, meu, o time do Santos é muito ruim.
1: Muito ruim, mas acha que é bom. Ruim. Mas acha que é bom, beijo. Esse que é o problema.
5: Faz tempo. Aí o Neymar ontem não jogou, porque ele tava suspenso. Aí o Cuca falou na entrevista coletiva que vai cobrar o Neymar. Porque não pode tomar cartão bobo. Vai cobrar como? Você acha que o Cuca vai cobrar o Neymar ou o Dodô?
2: Cara, eu acho assim, pô. O Santos
5: vai cair, Dodô?
2: Eu espero que não. Ainda acredito que não. Mas assim, como que você vai cobrar um time, a gente está falando da questão política que é terrível. O Santos não paga salário. O Santos tem problemas técnicos que não pode contratar jogador. O Santos tem uma série de problemas. E o time é limitado. Cara, é difícil de você dar um diagnóstico. O Santos corre sério risco. Eu torço para que não caia. Mas assim, ô Benja, cara, se não melhorar a questão do campo, com tudo isso, o campo que é o mais importante, que vai tentar salvar os caras. Mas assim, o time joga mal.
5: Hoje é dia 10 de agosto. Vai melhorar o quê?
2: Mas se não melhorar, vai cair.
5: Mas vai melhorar o quê? Como?
2: Vai melhorar o
5: pior,
2: a questão coletiva tem que melhorar.
5: O Cuca falou ontem.
2: Os jogadores têm que melhorarem ao nível técnico.
5: O Cuca falou ontem que o Santos precisa de reforços. Sim. Porra! Você vai na feira, 1h da tarde? Sim. Só tem banana podre, abobrinha estragada, melancia que o cara já cortou aquela cara pra vender a melancia. Você tem que ir na feira 8 horas da manhã. Vai na feira agora?
2: O Cuca comprar falou quem? Né, Calil? Ele falou assim...
5: Mas é isso que eu falei.
2: Não é uma alçada minha. Agora, e assim, se não pagar o transfer ban, a gente precisa de 2-3 jogadores pra incorporar esse elenco.
5: Ah,
2: o Cuca pediu.
5: Mas tudo bem, ô Calil. Por isso que eu falei, vai fazer o quê? E outra, vamos supor que pague os transfer ban. Vai trazer quem? Que milagre agora você vai trazer de...
6: Claro, agora vai trazer esses jogadores que o Barolo tanto reclama que o São Paulo traz. Só tem jogador assim na praça. Os bons já foram contratados.
2: A situação do clube só é propícia pra isso.
6: Eu, sinceramente, eu não tenho...
5: E as próximas rodadas do Santos, hein?
6: Não, foi o que eu falei. O Santos vai jogar 7 partidas em casa. Uma é com o Palmeiras, uma é com o Flamengo, uma é com o Cruzeiro. Vai perder as três.
2: E vai coincidir com Copa do Brasil e com Copa Sul-Americana.
6: É, olha, a situação é terrível.
2: Esse que é o X da questão.
6: É, e pra eles tá tudo bem. Você ouve lá, não tem indignação, sabe, Benji? Eu fico indignado aqui, o Barolo fica indignado com o São Paulo. Os caras lá dentro não tem indignação. Pra eles tá tudo bem. Então,
5: ó, o Santos, ele tá em 17º hoje, com 22 pontos. O Vasco também tem 22. Sim. A vantagem é que o Santos e o Vasco têm um jogo a menos do que o Remo, que está em 19º com os mesmos 22, e o Inter tem 23 com 22 jogos. A única vantagem, entre aspas, é essa. Só que, cara, eu vou dizer um negócio para vocês. Na minha opinião, você tem dois times que brigam pelo brasileiro e 18 que brigam para não cair. Que pra mim é tudo meio... Você tem o menor...
6: Mas o Cruzeiro não vai cair, Fluminense, Atlético Mineiro, São Paulo, esses times...
5: Por que o São Paulo não vai cair?
6: Corinthians.
5: Por que o São Paulo não vai cair?
6: Porque já tem pontuação.
4: Que pontuação tem o São Paulo? 4 pontos na zona de rebaixamento.
6: Tem 26 pontos. Mas vai ficar nesse meio.
5: Você acha? São Paulo tem 4 pontos a mais que o Santos?
7: Eu não acredito que Santos e São Paulo vão cair, mas eu acredito que Santos ou São Paulo vão cair.
6: Então, e quem vai cair? Santos ou São Paulo?
5: A Chape tem 4 pontos
6: a mais.
5: A Chape caiu.
6: A Chape é a única que
5: a Chape tá rebaixada.
7: E Remo tá se recuperando.
5: O Remo tem 22, a mesma pontuação. Ó, pra mim, do São Paulo pra baixo, todo mundo tem condição de cair.
2: O Santos é pior que o Curitiba? Não é.
6: Em que sentido? Mas também não é melhor.
2: Não, tô falando, não é pior.
6: Mas também não é
5: melhor. Com o Calil, mas também não é melhor.
2: Não, mas não é pior. Certo? Aqui, ó, o Santos é pior que o Vitória?
5: É.
2: Não é pior que o Vitória.
6: Ele também não é melhor. Não
5: é. Mim, o Vitória não, hoje não é tem pior. Um time melhor que o Vitória, um coletivo melhor que o do Santos. O
2: time de Vitória, pelo amor de Deus, gente.
5: O Vitória meteu 4-0 no Atlético Paranaense. O Vitória eliminou o Flamengo da Copa do Brasil.
2: Tudo bem.
6: Mas, Dodô, mas você
2: o
6: jogou...
2: Não, o time do Santos não é pior que o Vitória.
6: Mas, você, Dodô, você jogou...
2: Hoje é.
6: Não é pior. Você jogou num time grande, mas o time grande é diferente.
5: É isso que eu falar.
6: O Vitória, por exemplo, se ele vai jogar com a... com, sei lá, com o Flamengo, com o Palmeiras. Ontem o Vitória jogou com o Flamengo. Ele perdeu 2-0, mas ele jogou na defesa. O Santos vai jogar com o Flamengo, ele vai atacar o Flamengo. Ele vai achar que é melhor que o Flamengo.
4: Igual o Aguila,
6: cortou na UTI.
4: Eu vejo saída para alguns times e não vejo saída para o São Paulo por um motivo. Você tá falando, Dodô, eu concordo com você. Ah, tem time pior que o Santos. Tem time pior que o São Paulo. Mas alguns times estão tendo uma postura agora que está mudando a receita do bolo. O Internacional, por exemplo, que é um time fraco, assumiu que é fraco. Jogou na defesa o primeiro jogo em Porto Alegre contra o Corinthians, venceu. Jogou na defesa contra o Corinthians aqui, se classificou. Contra e jogou na defesa contra o Palmeiras e saiu do 0-0
7: contra o Flamengo 1-1.
4: Exatamente, contra o Flamengo assumiu essa postura. Assumiu que o time é fraco e vai jogar para se defender.
8: O São Paulo, que pra mim não, não tem um time pior do que o Remo, não. Quase, mas não é muito, é o mesmo nível, mas o Remo um pouco pior. A Chapecoense é um pouco pior, Vitória um pouco pior. Se bem que o São Paulo perdeu do Remo e do Vitória. Mas eu acho que o problema, por exemplo, do São Paulo, eles não vão assumir essa postura que eles são ruins e jogar como Internacional. E a postura do não tô nem aí, que o Calil falou, isso que me incomoda. O São Paulo contra o Grêmio entrou contra um time que estava na zona de rebaixamento, o Grêmio na zona de rebaixamento, o São Paulo há 7 jogos sem vencer, e os caras não quiseram ganhar o jogo. Eles entraram em campo para empatar o jogo contra o time na zona de rebaixamento. Quando o Calleri foi substituído aos 30 e tralalá, ele saiu arrastado do campo, dizendo: o empate tá bom para nós, a gente não vai correr. O empate tá bom, vai ser 8 jogos sem ganhar, mas o empate contra o time da zona de rebaixamento tá bom. Aí resolve jogar quando toma o gol aos 40 minutos, aí resolve correr. Essa postura de não tô nem aí, essa postura de jogo quando eu quero, que não é joga quando eu quero. O São Paulo tem jogador, nem se aparecer o gênio da lâmpada, ele fizer um pedido, não vai jogar porque não sabe jogar. Mas essa postura do São Paulo do não tô nem aí, é, pra mim, é que faz o time estar mais perto da zona de rebaixamento. Ou você acha que o camisa 5 tá preocupado se o São Paulo vai ser rebaixado? Quando o São Paulo for rebaixado em dezembro, ele vai ficar sem dormir, que nem eu, idiota, vou ficar sem dormir?
2: Então, mas não, mas é postura.
8: Você exatamente, jantou. A postura. Não, jantou, é postura, o que o doutor tá falando. Mano, é postura.
5: Os dois te jantaram.
8: Não, ele tá falando de postura.
5: Esse papo
8: ele tá falando de postura.
5: Não cai.
8: Agora, é postura, cai, postura.
5: Velho, o
8: time
5: é bom.
8: Eu tô falando que não cai. É, eu tô falando, se você comparar time, não é pior.
5: Mas não, mas
8: e
5: você
8: aí
5: não
8: a questão da postura, cara, aí você tem que cobrar comparar. Do comando e dos caras, velho. Falar. É diferente. Deixa eu te falar,
5: você não pode comparar time.
8: Você não pode comparar, velho.
5: Você tem que comparar, você tem que contextualizar tudo.
8: Contextualizar o quê? Me
5: explica, primeiro então. Seguinte, então vou te falar. Primeiro, o Santos é um clube que recentemente caiu pela primeira vez.
8: Tá, tudo bem. Tá?
5: O Santos é um clube em crise.
8: Tá, tudo bem.
5: O Santos é um clube grande. O Santos é um clube pressionado. Tá, o Santos é um clube quebrado, tá certo?
8: Tudo que a gente
5: quando
8: fala,
5: chega aqui... Então, ah, mas o Curitiba... Curitiba é um time... É bem organizadinho, tá lá, tá acostumado. Dona
6: Roberto Justus, não é
5: tem,
6: seu amigo?
5: Não é, não, é, não, não é meu amigo, mas...
6: É
5: não
6: o é, dono ele
5: não
6: do
5: tem,
6: Curitiba.
5: Ele não tem obrigação. É, se cair, vai ser mal, triste, péssimo. Mas é um clube que ele vem acostumado a brigar nessa... Tipo, nessa...
8: O Santos também, velho.
5: Não, mas o Santos caiu agora pela primeira vez. Vocês ficam falando o Santos é bom, o Santos é bom.
8: Mas ninguém tá falando
5: o Santos é melhor bom. Que o Vitória?
8: É ó, claro que é melhor
5: já que
8: o Vitória.
5: Quer, já que você quer pegar time, número...
8: Elenco. Quanto que vale o elenco do Santos? Vamos falar de quanto que vale, Calil, o elenco do Santos?
5: Alguém aí?
6: Quem é esse número aqui?
5: Não, liga lá no banco.
8: Eu tô falando, pô. O time do Santos não é pior que esses aí. O time do Santos tem que jogar melhor, tem que ter uma postura como o São Paulo. É isso que eu tô falando.
5: Como o São
8: ah,
5: Paulo?
8: Ah, porque o Vitória...
5: São Paulo tem que ter postura como também.
6: São Paulo?
8: Postura. O Haroldo acabou de falar aí, o time do São Paulo não tem postura. Igual o Santos na Vila. O Santos perdeu pro Atlético Paranaense e o Calil falou na entrevista coletiva, os cara, a postura dos caras é a postura de tá tudo certo.
5: E tem outro
8: não
5: detalhe, é assim, Benja, que você
8: tá confundindo as coisas.
5: Você tá falando?
8: Tá confundindo as coisas.
5: Tô não.
8: Tem outro detalhe, Benja.
5: O Vitória hoje é mais time que o Santos.
8: Não é mais time que o Santos.
5: O Vitória eliminou o Flamengo. O Vitória...
8: Tudo bem, velho.
5: Como tudo bem? Vitória meteu 4-0 no Atlético Paranaense, tem um time
8: tudo
5: bom.
8: Tudo bem, velho. Tá tudo...
5: O Atlético Paranaense tem time melhor
8: mas
5: que o Santos.
8: Mas não é melhor que o Santos.
5: É melhor que o Santos.
8: Mas tem um detalhe, Dodô. Vitória na zona de rebaixamento.
5: Mais, desculpa, desculpa não, digo, é. E digo mais, você é um baba-ovo
8: não
5: do
8: é.
5: Cuca. Você até aqui, você, tudo baba-ovo do Cuca. Pra mim, o Jair Ventura hoje é mais técnico que o Cuca.
8: Pra mim, não, ó, o Cuca é muito
5: pra
8: melhor.
5: Pra mim, o Jair Ventura é mais técnico que o Cuca.
8: Deixa eu, não, deixa eu falar. Deixa eu falar. Você é um
5: presidente. Cuca.
8: Você joga na onda do negócio.
5: Eu?
8: O Cuca é melhor que o Jair Ventura. O time do Santos é melhor que o time do Vitória. O que falta pro Santos é fazer esse time que é melhor que o Vitória jogar mais que o
5: porque
8: Vitória.
5: Você ainda é
8: postura.
5: Você é daquela geração ainda toma que banho, nome pô, ganha
8: resultadista
5: jogo.
8: Do cacete.
5: Não, você é da geração que acha que nome ganha jogo.
8: O nome ganha jogo o quê, rapaz?
5: Pega a defesa do Santos.
8: É isso, Ben. É isso.
5: Pega a defesa do Santos.
6: A mesma coisa, Ben.
5: Tirando
8: o... Tá falando que o time do Santos é maravilhoso.
6: Ele tá falando que o time é melhor. Você falou que o Vitória tá jogando melhor. Vocês estão falando a mesma coisa.
5: Eu não acho melhor.
8: Quem é a defesa do Vitória? Quem é o zagueiro do Vitória?
5: Pra mim, a diferença do time do Santos Futebol Clube chama-se Neymar. Aí sim. Aí o cara é diferente.
8: E por que o Santos tá assim nessa fase?
5: Porque aqui não é tênis. Porque não é jogo de tênis. Não é um contra um.
8: Ah, então tá.
5: Ele depende
8: de 10. Eu só acho...
5: Quantos jogos eu não vi do Neymar? Colocando bola lá. Aí é Gabigol que chuta pra arquibancada.
8: Ah, então tá.
5: É aquele bom tempo
8: então tá.
5: Que chuta lá.
8: Então tá. Ontem o que aconteceu no jogo do Santos? Quem não jogou?
5: Sim, o Neymar.
8: Ele precisa estar em campo, velho.
5: Também
8: ele
5: acho.
8: Não precisa jogar na quinta-feira contra esse time da Sul-Americana. Ele precisa ir lá pro São Januário jogar contra o Vasco.
5: Mas isso
8: agora, é isso que, é isso que tem que acontecer.
6: Além de tudo, Barolo. Além de
8: é isso
6: tudo,
8: que tem que acontecer.
6: Ah, tá, não, então e tá. Além de tudo, o Santos está numa maré terrível de azar. Quando falam como é que é, quando tá com azar, o de baixo faz no de cima. O gol de bizarro que o São Paulo tomou de falta, o mais atingido não foi o São Paulo, foi o Santos. Porque o São Paulo perdeu um ponto, o São Paulo vai ficar onde ele tá aí mesmo, 12º, 13º. O Santos foi atingido porque o Grêmio fez 2 pontos que ele não ia fazer. E o Palmeiras joga a porcaria de futebol que eu dormi ontem nessa cadeira aqui, trabalhando no jogo do Palmeiras. O atingido também foi o Santos, não foi o Palmeiras, porque o Palmeiras continua trocentos pontos na frente do mas não é normal o Palmeiras ganhar do Inter?
5: Tudo bem, também era normal o Corinthians classificar
6: em cima do Inter, mas foi, quando acontece a zebra, ainda atinge mais o que o Santos perdeu 2 posições nessa rodada por causa do Palmeiras e do São Paulo.
5: O Santos merece cair?
6: Por muita coisa lá dentro merece, infelizmente.
8: Agora, Benja, você falou isso do time que está na zona de rebaixamento, do Vitória, do Curitiba, da diferença. O meu medo dessa falta de postura de Santos e São Paulo é a areia movediça que é a zona de rebaixamento para time grande. O Vitória vai para a zona de rebaixamento no meio do campeonato, não é areia movediça. Para o São Paulo, com o metal de frango que eles têm, é zona de areia movediça. É isso que eu falei pro não consegue agora. Sair mais. Mas
5: é isso que eu acabei de falar. É isso que eu acabei de
8: falar. E eu só para deixar um recado claro aqui, eu, por mais trágico que tenha sido o final de semana do São Paulino, eu consegui achar uma coisa boa em tudo isso. Graças a Deus o Dentinho não veio trabalhar. É aquele insuportável. O São Paulo toma gol, ele entra na minha live. Ele entra na minha live para encher o meu saco.
5: Mesmo, você merece.
8: Graças a Deus ele não veio trabalhar hoje. Graças
5: a Deus.
8: O
5: Santos pega o Vasco no fim de semana. Sim. O clássico do desespero.
6: Fora de casa.
5: Fora de casa. Sabe quem é pior? O Vasco também tem um bom time pra você.
2: Eu tô falando de São Paulo e
8: que
2: Santos.
8: Que tá mudando a postura. O Vasco tá mudando a postura também.
5: O Vasco também tem um time bom.
2: Pra mim, o Santos não tem um time pior que o Vasco.
8: Dodô, mas olha a postura do Vasco contra o Bahia ontem. Vê se foi igual ao do Santos. Não foi. Já mudou a postura o Vasco também. Eu
5: fico preocupado quando um cara que nem o Dodô fala que o Santos tem um bom time, o São Paulo tem um bom time, o Vasco tem um bom time.
2: Eu falei
5: que
2: os caras falaram bem já o Vasco. Eu falei bom time.
5: Ó,
2: Vasco, eu não sei. Bom time é o Flamengo e o Palmeiras.
6: Não, e o Vasco, Benja, eu não sei de onde ele tirou dinheiro. Ele contratou um excelente jogador, cabeça de área do Racing, por 7 milhões de dólares. Eu não sei onde ele arrumou dinheiro, mas o Vasco está contratando. O Santos não pode contratar. O São Paulo contratou aquele lateral direito que o
8: Barulho... Puta que pariu. É, todos os outros reforços ficaram no banco contra o Grêmio. O cara no banco.
2: Isso é um assunto. Na hora do São Paulo a gente vai falar disso. Isso é um assunto.
5: O Luciano Campos fala que o Vitória é melhor que o Santos. Corta o microfone do Benja. Pega a tabela, lindo. Pega, vocês gostam de número? Pega a tabela. Ô,
2: velho, você tá
5: interpretando pega a tabela. Texto, o Santos tá. O Santos...
2: Oh, véio, você tem razão, Vitória então, tá na ponto, frente do Santos.
5: O cara
2: Santos.
5: Mandou cortar meu microfone. Cortar assim, microfone aonde?
2: Eu tô falando que se você comparar elenco, o Santos não é pior que o Vitória. É isso que eu falei, cara.
7: Time é time.
2: Time é time.
5: Ó, boca, sem palavrão.
2: Não foi... Eu falei, caraca.
5: Ui, ó. Ó, deixa eu falar igual pra vocês. Para com esse negócio de papel não ganha
2: que
5: jogo.
2: Papel, velho. Eu tô falando.
5: É, camisa não ganha jogo. Difícil, gente. Não, é difícil, caramba.
2: É difícil, irmão. Não, porque engraçado. Você tá falando outro assunto. Eu tô falando de uma coisa, você tá falando de outra.
5: Não tô falando.
2: Eu tô falando, se você comparar
5: time. Eu continuo achando o time do Santos muito ruim.
2: Tudo bem. É um direito que muito você tem. Ruim. A gente tem opinião diferente.
5: Prova disso que ele tá aí onde tá.
2: Sim.
6: Ô, gente, acha que é bom, isso que é o pior.
2: Aí é postura.
6: Acha que é bom.
2: Aí é postura.
5: Aí é postura.
2: Aí é postura. Então a gente tá falando a mesma coisa.
5: Gente, o Santos tem 5 vitórias no Brasileirão.
6: Sim. 21 jogos.
5: O Santos tem 7 empates.

0: com o Atlético Paranaense, achando que é melhor. O Atlético Paranaense fez, sei lá, deixa eu ver quantos gols o Atlético Paranaense fez no campeonato, para não falar errado. O Atlético Paranaense marcou 30 gols. Seguramente mais de 20 foram de contra-ataques puxado pelo centroavante, Viveiros. Porra, aí você vai jogar? Você dá um contra-ataque pro cara? Você faz aquilo que o cara gosta, que o cara pediu, ele quer o contra-ataque. Aí você vai pra frente com um monte de jogador ruim e dá o contra-ataque.
1: E o problema, Carlinho, o Santos tem pelo menos duas semanas aí envolvido nos três campeonatos. Esse que é o problema.
2: Deixa eu te falar.
1: Envolvido nos três campeonatos.
2: O FIFA Will, cadê o FIFA Will? Ele manda aqui o chat no YouTube. Boa tarde, discordo do Benja quando ele fala que camisa não ganha jogos. Como não? Na maioria das vezes ganha sim. Então ele não acredita na torcida do Corinthians. Ô, amigo, o Corinthians foi eliminado pelo Internacional aqui na Neoquímica Arena semana passada. O Corinthians foi eliminado outro dia aí no Paulistão aí de 3 anos atrás pelo Ituano em casa. O Corinthians foi eliminado pelo Guarani do Paraguai, né? Guarani.
0: Uma vez pelo Audax.
2: Foi Guarani do Paraguai Guarani aqui do Paraguai, na Neoquímica Arena.
3: Presente de Deus.
2: Hã?
3: Presente de Deus, lembra?
2: Lembro. Então, amigo.
4: Acontece.
2: Não é que acontece, o que acontece é que o futebol mudou.
1: Mas Beto, você não acha que classificou várias vezes também por causa do peso da camisa?
2: Tudo bem, pode classificar, mas hoje em dia, cada vez mais...
1: É fator decisivo, mas é importantíssimo.
2: Mas hoje, cada vez mais, isso aí está diminuindo.
3: Hoje, os times sem peso de camisa ou com menos peso estão na frente no Campeonato Brasileiro do que clubes com peso de camisa.
1: Porque muitos nem respeitam mais.
2: Porque na minha opinião, o que acontece, Marco? Hoje, todo mundo joga um futebol muito igual. Sim. Todo mundo treina igual, tenta jogar igual. É. Aí o que acontece? Você tem um time ou outro que tem um elenco melhor, um jogador diferenciado, e o resto ganha onde? Numa organização, um clube bem, tudo certinho, um ambiente legal. Eu vou dizer um negócio pra você, cara. O Atlético Paranaense foi jogar na Vila Belmiro ontem. O Atlético Paranaense é muito melhor que o Santos hoje.
0: Muito melhor.
2: Mas muito melhor.
0: E jogou dentro das características que ele gosta.
2: E olha que o Atlético Paranaense tomou uma invertida do Vitória na Copa do Brasil semana passada, tomando em 4.
1: Então, agora olha o peso da camisa. O Atlético Paranaense veio jogar contra o Corinthians, contra o time reserva, jogou todo na defesa. Empatou 0-0, tava todo mundo feliz da vida com o resultado. E comemorou.
2: E o que tem a ver?
1: Claro que é o peso. Vem jogar na Neoquímica Arena contra o Corinthians, respeita o Corinthians.
4: A gente criticou aqui o Atlético Paranaense.
1: O Dodô falou do técnico. O Dodô que podia ter uma postura para ganhar o jogo do time reserva. Zero, ele ficou atrás.
2: Mas isso não é peso.
1: Claro que é, Benja. Como não?
2: O Atlético Paranaense não vai comemorar porque é peso de torcida. O gente, o Corinthians jogou com 3-2, são 3 titulares.
1: Por isso que a gente tá falando, Eles jogaram pra não perder o jogo e comemoraram o empate 0-0 contra o time reserva do Corinthians. Isso é o peso da camisa.
2: Mas, gente, não é peso da
1: camisa. É o respeito, claro que é.
2: Um campeonato de pontos corridos, ida e volta, ganhar em casa e empatar fora, é bom.
1: Então, mas ontem contra o Santos, eles não respeitaram a camisa e foram pra cima do Santos e ganharam o jogo.
2: Não é que eles não respeitaram a camisa. Não é respeitar, é que o time do Santos é muito ruim.
1: Do Corinthians também não é grande coisa.
2: Não é,
1: eu acho que eles jogaram defensivamente. Porque o goleiro falou: aqui é muito difícil. Jogar contra o Corinthians aqui é difícil. Estão comemorando o empate.
3: Por que vocês comemoraram empatar com os reservas do Corinthians aqui? Eles falaram: é o Corinthians em casa.
1: Aí, ó, isso não é respeito da camisa?
2: Gente, tudo bem, mas pô, você quer que o goleiro do Atlético Paranaense chegue assim? Não, deixa eu falar agora.
1: Não é que ele tá falando, Benja, é a postura do time. É a postura do time.
2: Gente,
1: o time jogou assim.
2: Estratégia.
1: Tudo bem, mas é por causa mas é o Corinthians na arena. Por isso, respeito maior pelo Corinthians na arena.
4: Agora tem uma coisa para continuar do Santos. Jogar na Vila, o Santos não vai jogar esperando. O Santos não joga esperando. E assim, Calil, só para eu terminar. Isso é problema do técnico. Se o técnico não consegue fazer o time do Santos ser competitivo em casa, ele tem que sair. Essa é a questão. O time do Santos não vai jogar igual o Inter jogou na Vila esperando, porque não é característica e você tem que ter um técnico de acordo com aquele time que você tem. Eu acho que o time do Santos é um time limitado, não é pior que esse que eu já falei, mas pode jogar muito melhor. E o técnico tem muita influência na questão coletiva do time. Se o técnico não consegue fazer o Santos jogar, ele sai. É isso.
0: Agora,
4: que tem que acontecer.
0: Ô, Dodô, mas o Inter... Você vê como são as coisas. O Inter jogou outro dia em casa, com o Beira-Rio lotado contra o Flamengo, jogou na defesa.
4: Isso é característica do time
1: do Sul. Mas, Dodô, você acha que hoje...
0: Nesse ponto, ele tem mais que o
4: Santos. Tudo bem, Calil, mas assim, eu acho que no Santos você tem que tentar ganhar, você não vai se expor igual o louco. Isso aí é loucura. Tô falando que você tem que atacar e tem que saber jogar dessa forma. Se você não consegue jogar dessa forma, nessa altura do campeonato, você precisa de pontos jogando em casa, aí tem alguma coisa errada.
1: Então, Dudu, mas você acha que qualquer técnico vai conseguir fazer esse time do Santos limitado jogar pra cima do Flamengo quando for jogar na Vila? Contra o próprio Atlético Paranaense?
4: Peraí.

0: pra
1: se
0: adaptar
1: às circunstâncias, o Dudu tá falando. Quanto o Atlético Paranaense é uma coisa, quanto o Flamengo é outra. O Flamengo, você não vai sair de peito aberto porque você vai tomar uma goleada. Quanto o Atlético Paranaense, você pode sair pra jogar e ter cuidados. E o Santos sai pra jogar e fica muito exposto e erra muito fácil. Cara, isso é questão técnica de jogador e questão coletiva também.
0: Se adaptar às situações.
1: Cara, porque você tá jogando na Vila, porque é muito fácil. Eu joguei lá, velho. E joguei em fase difícil. Jogar na Vila, se você ficar do meio pra trás, a torcida te arrebenta, mano.
2: Fala
1: não, é difícil, é diferente. Uma coisa é a gente analisar o jogo aqui e outra coisa é lá no campo. Diferente.
2: E falar em arrebentar, a torcida do Santos, os organizados foram lá ontem. Ah, é aí, vou acabar com a sua vida se o Santos cair. Olê, olê, olá, se o Santos não ganhar, o pau vai quebrar. Sim. E agora vem aquela história, o Calil. Se não é pelo amor, é pelo terror.
3: Então, mas
2: essas coisas não ajudam em nada.
3: Claro que não ajuda. Veja, quem é o técnico do Atlético Paranaense que ganhou do Santos?
1: Odair
3: Helman, muito bem. Odair Helman era o técnico do Santos em 2023, no ano que o Santos caiu. Sabe o que aconteceu? A torcida invadiu o campo para bater nele. Aí ele pegou as coisas e foi embora. Depois que ele saiu, vieram Diego Aguirre, Paulo Turra, o cacete A4, sim, e o Santos caiu. Se o Odair realmente... Então esses caras que você está falando aí, Benja, eles ajudaram a derrubar o Santos em 2023. E vão ajudar de novo agora. Entende? Porque o Santos é um clube doente. É um clube doente através dos seus dirigentes, da sua comissão técnica, dos seus jogadores e muitos torcedores. Você quer mais do que fizeram com o Carilli? Fábio Carilli, o melhor técnico que o Santos teve nesses últimos anos, saiu xingado no momento em que ele ia receber uma medalha de campeão da Série B. Os caras xingaram ele. Então, é um clube doente.
2: Porque os caras, esses caras acham que o Santos tem Robinho, tem Diego. Não tem mais esses caras, amigo. Hã? Não tem mais esses caras.
1: Isso é conversa de escritório.
2: O quê?
1: Vai lá na arquibancada, vai lá no dia a dia do Santos, entra na Vila pra jogar, vê se é fácil assim. Vamos ficar esperando os caras e vamos só jogar. Não vai acontecer isso, gente. Senão eu tô mentindo aqui. Eu tô aqui pra quê? Tô aqui pra contar as experiências que eu tive quando eu joguei. É isso que eu tô falando. Mas então, não, então, Benja, é muito fácil estar aqui sentado no ar-condicionado. Porra. Vamos ficar aqui uma bolinha só. Não é assim que funciona.
0: O Dodô tá falando isso que a torcida não deixa.
1: Pô,
0: o Santos jogar atrás.
1: Ô, Belo, a torcida não deixa, o time do Santos joga em casa. E o que o Santos tem de melhor, velho, pra aproveitar? O fator de jogar em casa. E o Santos não consegue jogar bem em casa. Então tem alguma coisa. Questão técnica do time que a gente já falou aqui que é limitado. E a questão coletiva que tem que ser boa, gente. Num time limitado, a questão coletiva tem que ser boa. E o melhor jogador tem que jogar, caraca. E o melhor jogador tem que estar em campo. Não tem que estar em campo contra o quinta-feira lá, contra o time lá da Sul-Americana. É domingo no São Januário, contra o Vasco.
2: Isso eu concordo.
1: Chamar a responsabilidade e falar que é o pica mesmo e jogar. É isso que tem que acontecer. Não é quinta-feira esse jogo aí da Sul-Americana. O Santos precisa ficar na primeira divisão, porque se cair,
3: claro.
1: Se cair é uma M, né?
3: Tem que pôr os reservas quinta-feira, mas não vai pôr, porque aí a torcida vai reclamar, você vai ver.
1: Não é nem questão de pôr reserva, né, Calil? Eu tô falando assim, não consegue jogar no intervalo de quinta e domingo, joga domingo.
2: Tem que priorizar,
1: né? Não, ó, quem tá mais ou menos vai jogar domingo. É domingo que a gente precisa. E São Januário vai estar daquele jeito, porque eu joguei lá também. Lá a torcida é a mesma coisa. O bicho pega e os caras vai e empoia. O time do Vasco não tem nada de a mais que o Santos. Mas é aquela coisa da postura que vocês estão falando.
2: O Alisson mandou aqui. Não adianta trocar de técnico se os jogadores são ruins. Pode colocar o Guardiola que não vai dar jeito num time sem vontade.
3: Eu não concordo muito.
0: Mas o técnico faz o time ter vontade.
1: Porra, essa é a diferença. Comando, né, Belo?
0: É? Futebol não é só 11 jogadores. Tem técnico, tem gerente de futebol, tem diretor de futebol, tem presidente. Você tem que organizar o time. Você pode ter 11 jogadores tão ou mais fracos que os outros 11 que estão do outro lado. Se você for mais organizado fora de campo, você tem uma posição melhor.
1: É que o problema é quando não tem cobrança em nenhum desses setores que você falou, Beto.
0: Claro, sem cobrança os caras se arrastam.
1: Sabe o que acontece, Barolo? A gente está falando do campo, que é o resultado final. Tudo que acontece no campo é o que repercute. O Santos não tem grana. O Santos administrativamente tá... Quanto tempo tá aí? O Calil acabou de falar. Um monte de gestão, um monte de técnico. Cara, aí a gente vai cobrar o produto final, que é o que resolve o problema, né? Porque é dentro do campo, ficar na primeira divisão, ganhar título, caramba. Como que você vai cobrar esses caras de tudo isso? Então, isso é uma gestão, gestões passadas que são muito ruins. Serve pro São Paulo, serve pro Corinthians, serve pro Vasco, serve pro Botafogo, serve pra um monte de time.
2: Ó, é essa que é a questão. Das últimas 5 partidas do Santos, no Brasileirão, ele perdeu 3, ganhou 1 e empatou 1. Se ele manter essa sequência, já é, Elvis. É que o Vasco, nas últimas 5 partidas, foi pior que o Santos. Sim. Porque perdeu 3 e empatou 2. O Santos ainda ganhou 1.
0: Tem que ver contra quem, né?
2: Ó, e o Remo, que tá na penúltima colocação, nos últimos 5 jogos foi melhor que o Santos e que o Inter. Ele ganhou 2 partidas, perdeu 2 e empatou 1.
4: Vacilou contra o Inter.
3: E agora, Benji, o Inter vai receber o Remo na próxima rodada. Se o Inter ganhar, que é o normal.
2: É no Beira-Rio, né?
3: No Beira-Rio, ele já escapa. E o Santos não pega mais. Tem que atacar mais
1: um pouquinho o Inter. Né?
3: Entende? Aí já não pega mais.
1: O Inter vai
3: mais.
1: Ter que atacar um pouquinho.
3: Já não pega
1: o Remo
3: mais.
1: Tem que atacar,
3: né? E veja que situação. Se o Remo ganhar, também é ruim. Porque aí o Remo passa o Santos. Então não tem pra onde correr.
1: Eu acho que nesse momento tem que olhar pra si, eu bem.
2: Hoje, de cabeça quente, no calor da emoção. Porque é legal responder na emoção. Porque aí, racional perde a graça. O Santos cai pra você?
3: Ah, pra mim cai desde o dia que jogou 6 pontos com a Chapecoense e ganhou 1. Pra mim cai, infelizmente.
4: Não tá pra mim em São Paulo?
2: Não, calma. Daqui a pouco, Tem muito programa ainda pela frente. Vamos ver aqui uns WhatsApps aqui. O Gerson, hoje é papo de craque ou só vai falar de Corinthians? Você é legal, mas só fala de Corinthians. Ah, chato, paca, velho.
4: 40 minutos nem falamos do Corinthians.
2: Brincadeira, né, meu? Aí na hora que eu falar do Corinthians, tá vendo? Bem, só fala do Corinthians.
0: O cara já tá com a mensagem pronta pra mandar.
2: Semana passada eu falei o seguinte, gente, ó, isso aqui é um retrato do que tá acontecendo com o futebol. Não vou falar do futebol brasileiro, agora vou falar do futebol paulista. Palmeiras, se não fizer bobagem alguma, soberba, arrogância, nada, manter o que tá fazendo, o Palmeiras vai continuar nadando de braçada no futebol paulista durante anos. Porque a gente vê um Corinthians destruído, um Santos destruído e um São Paulo destruído. Ponto. Os 3 têm eleições no final do ano. Quando eu vejo quem são os possíveis candidatos do Corinthians...
3: Não, todos.
2: Eu já falo, meu Deus do céu. Meu Deus do céu, o que, que vem pela frente? Quando eu vejo o São Paulo, né? Eu falo, caramba,
3: hoje
2: velho,
3: teve candidato novo aí no São Paulo.
2: O São Paulo, olha só o São Paulo o que virou, né? E o Santos, que eu vi essa semana, ontem eu acho, anteontem, eu não sei nem o nome do candidato, não conheço a pessoa, mas dizendo que se for presidente vai trazer o Scaloni. Técnico da seleção argentina, falou.
3: Eu nem sabia.
2: Falou que vai trazer um Scaloni pra ser técnico do... Então o Palmeiras, que vai ter eleição também em breve, não sei se é dezembro ou não, é 27, né? O
3: Palmeiras é daqui um ano e pouco.
2: É só não fazer bobagem alguma. Nada. Continua nessa tocada. Vai perder jogo? Vai. É óbvio, não existe time imbatível. Vai perder título? Vai. Só que vai continuar brigando por tudo, entendeu? Vai nadar tranquilo, sereno. Aí hoje o cara me mandou, você é babalva do Palmeiras, o Palmeiras fechou com déficit não sei quanto. Gente, fechou porque não vendeu jogador, velho. Na hora que fechar o ano aí, vende 2, acabou, para.
0: Não, e o Soler explicou, é que eles colocam a dívida total em um ano só. Eles vendem várias vezes e colocam a dívida total, por isso terminou com déficit.
2: Então esse é o retrato hoje do futebol paulista pra mim. Ou não?
1: É por isso que eu falo que... O produto final é dentro do campo, onde vai a torcedor, onde tem o resultado e onde você classifica para Libertadores ou cai para a segunda divisão. E aí você quer cobrar uma série de situações dentro do campo legais, depois de tudo isso aí que você falou. O negócio tá tudo errado, velho.
0: E outra coisa, se o time ganha, o torcedor esquece isso que a gente tá falando de fora de campo.
2: Esquece.
0: Se o Santos ganha 3 seguidas, não tem mais problema nenhum.
1: É o resultado que
2: passa. Daqui a pouco nós vamos falar. Ontem eu vi a entrevista lá do Pedro Raul, a pergunta foi como é que ele tá vivendo esse excelente momento. Porque em 2 jogos, um foi eliminado e ontem ele ganhou do Red Bull, ele fez 2 gols. Esse excelente momento vivendo...
0: Na eliminação pro Inter, perguntaram pro Mateuzinho por que o cabelo dele tava amarelo.
2: É isso, velho.
0: Brincadeira.
2: O Gilmar manda aqui. Calil, boa tarde.
3: Boa tarde, boa noite.
2: Eu sou santista de Campo Grande, Mato Grosso.
3: Opa.
2: O Santos joga futebol igual a Chapecoense. Ele fala aqui, os dois já caíram, segundo o cara aqui,
3: o Gilmar. Chapecoense já caiu e o Santos já tá... Sabe aquele desenho animado que o ônibus já tá assim no abismo mais inclinado? Infelizmente.
2: O Daniel Bueno tá bravo com você, Calil.
3: O que eu fiz?
2: Ele não fala, mas eu acho que é pra você. A crítica veemente que houve com o técnico da seleção, nós estamos vendo com o Cuca. Estranho, né?
3: Pô, nós acabamos de falar aqui que tinha que trocar o técnico. Pra mim, o Cuca já tinha. O Cuca é muito melhor que o Vojvoda, é muito melhor que o Caixinha, que tiveram recentemente no Santos. Mas essa vez, o trabalho dele não tá dando certo. Eu acho.
0: Mas se ele sair, faz o quê, Calil?
3: Hã?
0: Se ele sair, faz o quê?
3: É, eu já defendo desde o começo do ano. Eu queria. O técnico que eu queria no Santos é o Renato. Acho que agora o Renato não vai assumir, né? Porque já tá ferrado, pra não falar outra palavra. Mas eu acho que o Renato poderia tirar mais. O Renato melhora os caras. O Renato foi campeão com o Luan, que depois jogou no Corinthians. Foi campeão com o Edilson, lateral direito, que jogou no Corinthians também. Foi campeão com o Jael, o Cruel, Fernandinho, que jogou no Barueri. Esses caras foram campeões com o Renato. Porque o Renato, eu não sei o tipo de trabalho que ele faz. Isso aí, o Dodô já conhece, sim, o Renato. Ele melhora o jogador. Sim. E o Cuca não tá conseguindo fazer isso. Os caras estão afundando.
2: E por que ele saiu do Vasco no meio do... no meio da Copa?
3: Não sei. Parece que ele negócio de reforço aí. Não sei. Eu não teria... E você vê que o Renato saiu do Fluminense, né? O ano passado. Ele foi o melhor treinador brasileiro na Copa de Clubes. O melhor treinador sul-americano. Tirando aqueles bambambam da Europa, ele foi o melhor na Copa de Clubes. Chegou aqui e começaram a xingar ele no Maracanã. Ele pegou as coisas dele e foi embora.
5: Esse é o problema.
3: Você acha que o Renato vai aguentar xingamento de cara que nunca chutou uma bola na vida?
5: Ele não tem paciência nenhuma mais. No Fluminense ele saiu, que a torcida chamou ele de burro, no Vasco também. Imagina no Santos.
1: Não, essa é a questão. Se o cara não consegue ser questionado pela torcida, que às vezes, muitas vezes, é sem razão... O cara não pode ser técnico no futebol brasileiro. O cara tem que fazer outra coisa, vai jogar futebol na praia, igual ele tá fazendo. Porque se você assume a cadeira de um time importante do futebol brasileiro, você vai sofrer crítica pra caceta. Isso aí não tem como.
5: Ainda mais sem dinheiro, sem reforço.
2: O Scatolini fala aqui pra você: bem, já! O Santos já caiu. Já caiu ou não caiu?
1: Já caiu, não.
2: Já caiu,
0: não. E não são só críticas da torcida. Todos esses treinadores que a gente está falando sofrem críticas da imprensa, e muitas injustas, e muitas mal feitas. A gente que frequenta entrevista coletiva, o técnico tem que ter uma paciência de Jó para aguentar algumas perguntas depois do final dos jogos, que às vezes um Renato Gaúcho da vida, por exemplo, não aguenta mais. Sim. Às vezes um Cuca tá desse jeito porque não aguenta mais. Às vezes um Dorival tá desse jeito porque não aguenta mais. Os caras têm que ter um
5: saco. Com o Dorival Machado, quem não aguenta mais é a torcida, né? Dorival Machado...
3: Machado? Mas é Dorival Silvestre.
5: É a mesma coisa, Calil. É a mesma coisa. Dorival Machado, quem não aguenta mais o Dorival Machado é a torcida.
0: O Dorival agora, tá cabisbaixo.
2: Agora, tá igual o Cuca.
0: É?
2: Agora, tem que dar parabéns... A gente falou isso semana passada. Tem que dar parabéns... Essa crise 2026 tem nome e sobrenome. Essa, a diretoria do São Paulo tem que estar aqui no quadro. Tem que falar assim, gente, ó, isso aqui foi a gente aqui, galera, torcida. Fulano, Rui Costa, Rafinha, o presidente lá, Maciz. Fala, gente, ó, seria digno motivo de aplausos se esses caras viessem ao vivo e falassem assim, nós erramos. Gente, de novo, mas tem que contextualizar. Caraca, velho, o Crespo tava tirando leite de pedra. Gente, se não é o Crespo com esses pontos aí, São Paulo tava lá embaixo.
5: Exatamente.
2: Pra que mandar o cara embora? Aí aquele Rui Costa... Cara, esse cara não deveria trabalhar. Eu sou presidente de clube, eu não contrato os caras nunca mais.
5: Já que tá nenhum. Preso.
0: Já foi embora também.
2: Não, mas eu não contrataria ele em clube nenhum.
5: Já tá preso.
2: O cara pegou o São Paulo e jogou no lixo.
5: Durante 5 anos. O time que tava
2: jogando bem, ganhando bem, mas ganhando.
5: Essa só foi a cartada final. Ele fez isso durante 5 anos. 5 anos.
2: Pô, mas a
5: ele desse contratou ano, 60 porra. Jogadores, Benja. Vê quantos vingaram, hein? 60 jogadores.
2: Pô, o cara pegou o trabalho do cara. Gente, o que o Crespo falou? Pega a porra da tabela aí. Tá aí o que o Crespo falou.
3: Ele falou a verdade, mas
2: lá
3: a
2: gente atrás comentou ele falou, aqui, né? 45 pontos, claro, cara.
3: Ele tá falando a verdade.
2: Época, aqui é São Paulo. Na não época, pode.
1: Na época a gente falava que o Crespo falou só a verdade e o nego falava, não pode ser assim.
2: E agora ninguém põe as caras pra bater, mano.
0: Cara, cadê os caras? Sair porque fala a verdade é fogo, né?
2: Hã?
0: Sair porque fala a verdade.
2: E não só fala a verdade, porque ele foi bem na prática.
0: Sim. No campo?
2: Sim. E no campo?
5: Então, mas você vê a incoerência, né? No primeiro jogo do São Paulo, em 2026, contra o Mirassol pelo Campeonato Paulista, o São Paulo tomou um sapeca de 3-0. Primeiro jogo do ano, o capitão do time, camisa 10, deu uma entrevista na beira do campo e falou: a gente precisa do apoio da torcida, que este será o ano mais difícil da história do São Paulo. Isso e dizer que precisa alcançar 45 pontos não é a mesma coisa?
2: Sim.
5: Um demitiram e o outro renovaram o contrato. Agora, olha a coerência desses caras do São Paulo.
3: E você vê, quando o Rui Costa, quando ele apresentou o Dorival, porque ele estava ainda no São Paulo quando o Dorival foi contratado, ele falou que demitiu a ele e a imprensa perguntou: por que você demitiu o Crespo? Ele falou que demitiu o Crespo por causa de questões ligadas a treinamentos. Sim. Foi isso que ele falou. Só que ele não entrou em detalhes. Pelo que ele explicou ali, Benja, não foi por causa dos 45 pontos. Foi por causa dos treinamentos. Então,
5: Calil, sabe o que aconteceu na demissão do Crespo? Cada semana surgia uma informação. Era por causa de treino, era por causa dos 45 pontos, era por causa do 6-0 do Fluminense, era por causa da derrota do Atlético Paranaense na Copa do Brasil. Eles ficaram procurando uma justificativa para mandar o Crespo embora.
2: Você não vai falar de São Paulo e Grêmio?
5: Agora já pode falar?
2: Fica à vontade.
5: Não, cara, eu falei...
2: Mas destila outro!
5: O que me incomodou profundamente, você vê um time jogando contra um time que está 7 jogos sem vencer, jogando contra um time que está na zona de rebaixamento, e o São Paulo não entra para ganhar. Os caras não querem ganhar o jogo. Simplesmente é isso, os caras não querem ganhar o jogo. O São Paulo achou aquele gol ali com o Marcos Antônio, depois sofreu o gol de empate, tomou a virada, e os caras só resolveram tentar jogar depois que tomaram o segundo gol. E mesmo assim, porque aí a ruindade atrapalha, né? Porque não consegue bater o escanteio, o cara perde o gol dentro da pequena área.
0: Treme a perna.
5: Essa postura dos jogadores do São Paulo que me incomoda. Essa bunda molice, e eu não tô nem aí, isso que me incomoda. Porque os caras não estão preocupados. Aí amanhã vai jogar contra o Bolívar na altitude. Já tem a desculpa perfeita. Eu já colocaria o sub-12 para jogar, colocaria a base, chegaria para esses caras e falaria o seguinte: o foco é não cair, o foco é não ser rebaixado para a segunda divisão. Porque se for rebaixado, o São Paulo acaba. Não vai voltar nos próximos 10 anos. Com os caras que estão lá, não vai voltar nos próximos 10 anos. Então coloca a base para jogar, dá rodagem para os moleques, esquece essa porcaria dessa Sul-Americana. E outra coisa, o São Paulo contratou de jogadores sem custos, os cambau, porque tem luva, empresários e o cacete a quatro.
0: Não existe jogador sem custo.
5: Exatamente. Contratou 4 ou 5 jogadores. Todos estavam no banco de reservas do jogo contra o Grêmio. Nenhum entrou.
3: Nem o lateral direito.
5: O único, nem o Buta que pariu que estava no banco. O único que entrou foi o Vitor Sá e não encostou o pé na bola. Aí eu pergunto para vocês. Em dezembro, vamos supor, o São Paulo cai para a segunda divisão.
2: Por que você fez isso?
5: Porque não vai cair. No dia 13, o resto para não cair. No dia 31, o Vitor Sá tá na cabeça dele, o São Paulo foi rebaixado. No dia 1º, ele tá ganhando 700 mil no dia 31. No dia 1º, quando virar o ano, no Réveillon, que ele vai estar em Ibiza, ele vai falar: a partir de janeiro eu ganho 1 milhão. Você acha que eu tô preocupado se o São Paulo tá na Série A ou B? Não tá preocupado.
1: O Barolo, o Arthur não jogou, né?
5: Não. Lesão na coxa. Deve estar cansado, porque não joga faz um ano e tá cansado.
1: Aí você falou dos reforços. O Vitor Sá tá fazendo o quê lá?
5: Exatamente.
1: Porque contratou esse cara e falou que era um bom jogador. Bota o cara pra jogar.
5: Pra ganhar 1 milhão por mês.
1: Porque, assim, a torcida do São Paulo não aguenta mais ver esse time de São Paulo, não, velho. E o São Paulo não tem dinheiro pra contratar. O São Paulo tem esses caras aí. E aí você contrata jogadores...
2: O Santos também não tem, nem o Corinthians.
1: Sim, eu tô falando. Aí o São Paulo contrata os jogadores. Cara, os que chegaram mais assim, próximo, beleza, você pode até ficar no... Cara, esse Vitor Sá tá fazendo o quê lá? Vai ver o Ferreirinha de novo?
5: Então, Dudu, aí você tem o Rian Francisco, que nem
2: o
5: foi...
2: time do São Paulo, o time do Santos é melhor que o do São Paulo?
5: É o mesmo nível.
1: Cara, eu assim, não dá pra falar de cara assim, mas assim, é pau a pau.
5: Mesmo nível. Dudu, aí você tem, assim... tem o Rian Francisco, que a gente comentou aqui, que é o menino fazedor de gol, não foi nem relacionado. Sim, foi o São Paulo coloca pela milésima vez o André Silva pra tentar resolver agora. E ele não encostou o pé na bola. Pela milésima vez, outra oportunidade pra esse cara, que eu quero que o meu enteado tenha o mesmo número de oportunidades na vida que ele teve. E não, cara, não encosta o pé na bola. Um jogador, pela milésima. Não é a primeira vez que ele entra e encosta o pé na bola. É a 15ª vez. E o Rian Francisco tá na base.
3: Ô, Benja, quando tiver um tempinho, o Fabiano Fará me mandou mensagens de Santos, hein? O Fabiano Fará. Mensagens
2: então, daqui
3: de
2: a
3: Santos.
2: Então, daqui a pouco põe o Fará aí no ar aí.
3: É, ele tem informações.
2: Continua, Barolo. Você tá muito light.
5: Eu tenho muito medo, eu tô muito preocupado com o rebaixamento, pela postura desses jogadores. É aquela postura de não tô nem aí. Cara, teve uma imagem nesse jogo que me incomodou profundamente. O Calleri foi substituído, sei lá, aos 30 do segundo tempo. Você tá jogando mal, não deu um chute na gol no segundo tempo, com empate que é ruim pros dois times. Principalmente pro time que não ganha há 7 jogos. O cara saiu como se tivesse 8-0 pro São Paulo. Ele já jogou com preguiça, porque também o contratinho dele tá renovado. Vai terminar quando ele tiver 37 anos. Vai ganhar 2 milhas por mês. Você acha que ele tá preocupado? Ele foi substituído e como se o São Paulo tivesse vencido por 8-0. Os caras não querem jogar, Calil. Eles não querem ganhar o jogo. Cara, eles entram em campo sem querer ganhar o jogo. Então empatou, tá bom. Perdeu, tá bom. Se ganhar, ganhou. E o Dorival Machado também já não tem mais o que fazer. Eu acho um treinador...
2: Dorival Machado?
5: É o mesmo trabalho,
2: Silvestre, veja. O nome dele.
5: É o mesmo
2: Dorival trabalho. Silvestre Júnior.
5: É o mesmo trabalho que, ele tá, que o Roger Machado tá fazendo. Belo, você que acompanhou o Dorival do Corinthians. Quantas vitórias o Dorival teve nos últimos jogos do Corinthians?
0: 0.
5: No Campeonato Brasileiro ele não ganhou pelo São Paulo ainda. Ele só ganhou
2: jogos,
5: do Boston River, do Brasileiro.
2: Nos últimos 5 jogos Dorival. Do Brasileirão, o São Paulo perdeu 3 e empatou 2.
5: Puxa 8, Benja. Puxa 8 aí. Aproveitamento de 12% nos últimos 8 jogos, velho. Essa campanha de rebaixar.
1: O Calleri renovou o contrato, né?
5: Tá renovando, agora só falta assinar.
1: O São Paulo vai ter eleição, não vai?
5: Vai.
1: Como que renova o contrato assim?
5: Exato, exatamente.
1: O Calleri foi muito importante uma época do São Paulo, isso aí tem que ser falado. Jogador com garra, com luta, foi referência e tal. Irmão, não renova o contrato do Calleri. Se você quer mudar o clube, Calil.
5: E as bases do contrato,
1: vou esperar a nova diretoria.
5: E as bases do contrato, Dudu? Ele tem gol se ele jogar de meia branca.
2: Não pode renovar o Memphis também.
1: Não, isso que eu tô falando, sabe por quê? A gente cobra aqui, pô, vamos tentar mudar o futebol. Pô, cabeça boa, os times estão quebrados. Cara, se eu trabalho no São Paulo, ninguém renova agora. Eu não sei se eu vou ficar aqui.
2: Olha, eu
1: a não ser que o cara tava jogando pra caraca, voando e novo.
5: Já tá decadente, faz 2 anos que ele não joga, Dudu.
2: Nesses últimos anos recentes, eu só vi 2 presidentes que não foram refém de torcida. Só. Leila e Paulo Nobre.
0: Sim. O Andrés não foi também.
2: Você lá atrás, tá, né? Quando bancou
1: lá
2: o Tite.
1: Lá atrás.
2: Só
1: lá
2: quando
1: atrás.
2: Bancou o Tite. Só do Tite.
5: Atrás do Flamengo também
2: sempre
5: não foi.
2: De
5: não.
2: Resto...
0: O Mano também.
2: De resto... Gente...
1: Então...
2: Eles fazem...
0: O Barolho, eu peguei aqui os últimos 5 jogos do Dorival, ó. No Corinthians, 3 derrotas... E 2 empates, 3 gols marcados e 6 sofridos.
5: Belo, ele não ganhou no Brasileiro. O Dorival. O Dorival só ganhou. O Dorival, Dorival Machado, desde que ele chegou no São Paulo, ele só ganhou do Bolívar.
0: Então quanto?
5: Do Bolívar não, do que Boston River, Calil. Ele só ganhou do que Boston River. No Campeonato Brasileiro não ganhou nenhuma ainda.
0: Quanto tempo ele não ganhou?
5: Mais de 18 jogos. A última vitória do São Paulo do Brasileiro foi com o Roger Machado contra o Mirassol. Em 1980, eu tinha 14 anos.
2: Ô, Barô, tudo bem, já entendemos as críticas. Agora vamos, e aí, faz o quê? Você trocaria o Dorival de novo agora?
5: Não adianta. Sabe que...
2: O treinador de São Paulo já teve esse
0: Dorival
2: ano?
0: Dorival com
5: o Cuca. Crespo, Roger Machado e Dorival Machado.
2: Cara, nós estamos no mês 8. O São Paulo teve 3 técnicos.
5: Sim, pô. E demitiu o líder do campeonato.
1: É? 3 técnicos com uma crise do caceta.
2: O Palmeiras nos últimos 5 anos teve 1 técnico. Claro.
1: É isso que a gente tá falando.
3: 6 anos pra fazer.
2: 6?
1: E continuam fazendo coisas. Tá vendo? Renovando o contrato, tem eleição agora, não tem presidente, o presidente é interino. Cara, e vai embora.
2: Gente,
1: o São Paulo. Acho que alguém pensa no clube? Na situação do clube?
2: Gente, falando por. Ó, e no começo do ano eu falei. Falei no começo do ano, me encheram o saco lá. Falei, vai ser o pior ano da história de São Paulo.
5: De novo, né?
2: Esse não,
5: já tinha
2: esse
5: sido. Esse vai ser o pior.
2: Esse é muito pior. Eu vou te explicar por quê. Porque não tem presidente, não tem time, não tem dinheiro. E a torcida do São Paulo, ela já abraçou o time lá no marketing do drama. E eu tô vendo o torcedor do São Paulo extremamente desanimado, porque ele vê um time que ele sabe que nem que se lotar o Morumbi 100 vezes, vai reagir. O time do São Paulo é horrível.
0: E Barolo, não tem um jogador que você chega e fale, você vai resolver? Tipo o Santos com o Neymar.
2: O Luciano.
5: O São Paulo não tem esse jogador, Belo, já faz tempo.
0: Porque
5: o último jogador
0: era o Calleri.
5: Não, nem ele. O último jogador que o São Paulo teve assim foi o Hernanes, em 2017. Ninguém chama a responsabilidade. Ninguém chama a responsabilidade.
3: Mas aí o Luciano faz um gol na arena do Corinthians e chuta a bandeirinha de escanteio.
5: Ele vira ídolo.
3: Ganha bandeirão. Porque hoje o jogador... O Ben já falou da influência das torcidas. Até daqui a pouco a gente vai falar mais. O Fará me mandou mensagem que os torcedores
2: do Santos... Calma, vamos pedir pro Fará aí daqui a pouco.
3: É que eles estão lá no centro de treinamento, né? Mas veja só, Ben, já, a torcida, como ela avalia o jogador? Ela não sabe... A grande maioria dos torcedores não sabe avaliar um jogador tecnicamente, se o cara cumpre função tática. Eles só sabem se o cara põe na rede social gozando o rival, se o cara chuta a bandeirinha de escanteio. O futebol brasileiro tá desse jeito. A avaliação é feita de acordo com o que o atleta fala do time rival. Não o que ele faz no campo, não o comprometimento que ele tem com a função tática, não a participação que ele tem nos treinamentos diários, mesmo porque ninguém vê. Os torcedores não assistem treinamento. Aí o cara chuta a bandeirinha, não é só no São Paulo não, mas o Luciano é um bom exemplo. O cara chuta a bandeirinha do Corinthians e vira aí.
5: Calil, tem camiseta dele chutando a bandeirinha. Aí ele ficou fora daquele jogo porque tomou cartão amarelo, não jogou mais a Copa do Brasil, o São Paulo foi campeão. Quando ele faz o gol, o artilheiro do São Paulo com 4 gols no ano, tá? Aí os caras vão me encher o saco no canal e eu pergunto assim: quantos títulos? Quanto quadro dele tem na parede de São Paulo? É, nenhum. Ah, foi campeão em 2021, no Paulistinha da pandemia. E na Copa do Brasil ele não jogou. Ah, mas ele é o artilheiro do time, ele tem 4 gols. Ah, ele puxa o calção quando toma cartão amarelo. E toma cartão amarelo pra não jogar contra o Remy Belém, por reclamação. Aí ganha bandeirão da torcida. É isso.
2: O Marcelo Gaino, ele manda aqui no WhatsApp. Por que ninguém fala do Lucas Moura? Cadê?
5: O Lucas Moura foi campeão em 2012 na Sul-Americana quando ele era uma criança. Foi pra Europa, passou por alguns times, só foi campeão na França, não ganhou mais nada em lugar nenhum. Foi campeão francês da Copa da França, o torneio croissant com café, ele ganhou só isso. Volta pro São Paulo, é importante naquele jogo da Copa do Brasil, principalmente naquele jogo contra o Corinthians. O resto, ele foi decisivo contra times menores, pipocou em jogos de Libertadores, perdendo pênalti em Libertadores, e faz 2 anos que ele não joga, por problemas de lesão. Sabe o que vão fazer com ele, Dodô? Vão renovar o contrato dele. Vão renovar o contrato milionário de um cara que não joga nada há 2 anos.
2: A Maria Eduarda, deve ser Duda o apelido, Duda, né? Toda Maria Eduarda Duda. É Duda. Nome bonito, Maria Eduarda. Bonito.
1: Maria Eduarda
2: é um nome bonito. É, Barolo, com a voz embargada, quase chorando, tá dando dó. Quer um lenço, amigo?
5: Não tô chorando, não. Tô chorando.
0: Vai renovar com o Lucas Moura por quanto, mais ou menos?
5: Então, ele não vai ganhar pouco. Ele não vai ganhar pouco. Não tem, mas não tem, não dou ninguém mais. O Calleri vai ganhar mais. Aí eu fico me colocando no lugar do Lucas Moura. Vamos supor, Belo. O Lucas Moura, sei lá, ganha 2 milhões por mês. Aí vão oferecer pra ele 1 milhão. Ele vai falar, eu vou ganhar a mesma coisa que o Vitor Sá? Não vou, peraí, gente, vocês não tem que pagar mais. O Calleri negociou nessas bases. O Calleri não merece ganhar 1 milhão, mas ele olha pro lado, o Vitor Sá tá ganhando isso.
2: O Eugrande. Porra. O Eugrande manda um chat aqui. Bem, já pergunta pro papai Smurf, o Barolo, se o problema era o Roger, porque ele defendia a saída do Roger, agora é o Dorival.
5: É gente que me confunde com outras pessoas e tal. Desde que o Diniz saiu do São Paulo, eu falo, não adianta trocar treinador com essa diretoria que não dá respaldo. Não adianta trocar treinador num clube sem comando. Não adianta trocar treinador num clube que o presidente não cobra ninguém. Não adianta trocar treinador num clube que não paga salário. O Roger Machado era um problema? Era um problema. Só que ele não era o único problema. O São Paulo tem vários problemas. É institucional, é estrutural o problema do São Paulo. Tanto que se trocar o Dorival Machado não vai resolver nada. Não vai resolver. Vão trazer outro e vai acontecer os mesmos
3: pior problemas. É o candidato à presidência que foi lançado hoje.
2: O São Paulo não ia ser campeão brasileiro, o São Paulo não ia fazer nada demais. Mas, gente, tava lá, tá tudo certinho.
5: Digno.
2: Ganhando.
5: Digno. Campanha digna.
2: Mexeu na hora errada. Tava tudo certo. Mexeu na hora errada. Tava tudo certo. Os caras pegaram e resolveram. Acho que alguém acordou de manhã e falou assim: vamos estragar tudo? Tá muito, não é possível.
1: Tá muito tranquilo.
3: Foi esse presidente novo, né? Que ele recebeu...
2: Quem
3: que
2: ouviu esse Rui Costa? Juro por Deus, eu nem sei quem é o Rui Costa. Se ele entrar aqui, eu não faço ideia de quem é. Mas se eu sou presidente de clube, eu não contrato esse cara nunca na vida. Mas nem se ele vier, eu vou de graça.
1: Então, é isso que a gente tá falando.
5: Então, essa mesma pessoa que falou que o problema é o Roger Machado, é o mesmo cara que vai falar que o problema não era o Cazares? Aí o Cazares é a mesma pessoa. Sim. O Cazares que acabou com o clube, devastou o clube, inclusive trazendo esse Rui Costa. Ah, mas o problema não era o Cazares, o problema agora é o Maciz. Esse tipo de raciocínio aí.
2: O Tigana Nunes, o Dodô, fala que eu particularmente afastaria os líderes, chamava o Marcos Antônio e falava pra ele, é você e a molecada a partir de agora. Você tá afim de liderar essa mudança? E no campo dar diretrizes? Você acha que o Marcos Antônio tem essa, esse perfil de...
5: A gente tem um treinador, vários treinadores, que não tem coragem de tirar o Luciano do time. Porque se tirar o Luciano do time, ele derruba o treinador, então, o treinador cai. O São Paulo, o comando do São Paulo tá na mão desses caras. Se colocar o Marcos Antônio e afastar as lideranças, o São Paulo cai pra segunda divisão. Eu acho, o clube tá na mão desses caras.
1: Eu acho que o caminho do São Paulo não é mandar o Dorival embora. O São Paulo precisa do Luciano, precisa do Caleri, precisa desse Marcos Antônio. O São Paulo precisa fazer esse time ser competitivo e ter uma postura diferente. É isso que precisa.
2: Oh, Alana,
1: porque senão não vai,
5: o São Paulo, chegar São aqui. Paulo, sabe o que o São Paulo precisa? Pra ontem. Pagar os caras.
1: Então,
5: pagar. Esses caras não jogam sem receber salário. O São Paulo tomou de 6 do Fluminense. Acabou o ano, pagaram os caras e viraram o líder do Campeonato Brasileiro.
2: Você concorda que o Luiz Oliveira fala, coitado do Barolo, parece que ele envelheceu uns 10 anos em 2 anos. Avante,
5: já envelheço, já
2: você acha que ele envelheceu, o Calil?
3: Eu acho que ele tá um pouco caído, o que é normal pelo momento, né? Eu também estou.
1: Ei, mas, ó, o salário, os caras têm que pagar, velho. Isso aí é... Porque assim, sempre vai ter um negocinho, né? Pô, mas não paga os caras. Pô, a gestão é ruim pra caraca. Pô, não tem presidente. E o campo também tá ruim. Caraca, é uma coisa atrás da outra.
5: Você já trabalhou, só um minutinho, Calil. Você já trabalhou, lógico, você receber nos clubes por onde você passou. Que moral que o presidente tem, ou alguém tem, de chegar no vestiário depois do jogo contra o Grêmio e falar, que porra de gol que vocês tomaram, cacete. Vocês não podem tomar um gol desse. Que moral que tem um cara que não paga salário?
1: Cara, assim, eu já fiquei mais de 6 meses sem receber. Só que...
2: Aonde?
1: No Botafogo. Só que tem uma coisa, velho. É a tua vida, é a tua profissão. E ou você vai ou não vai. Ou então pede pra ir embora.
3: Eu acho que jogador não perde de propósito.
1: O cara não perde de propósito. Eu tô com o cara. Não perde. O cara entra pra jogar. O cara entra pra jogar. Agora sim.
0: Mas mexe com o jogador.
1: Não. Isso atrapalha. Claro que atrapalha. Mas você entrou no campo, irmão.
2: Eu também acho que ele não perde. Eu também acho que o cara não perde de propósito. Mas também acho que...
5: Não joga com a mesma vontade,
2: se
5: eu acho.
2: Se der, deu. Se não der, dane-se.
5: Não, depende. É isso que eu penso.
3: Depende, veja só, velho. Eu não tô dizendo que
2: eu acho.
5: Não, todo não, jogador. Não, mas depende, muito velho. Jogador é mano, assim
1: vai também. Jogar no São Paulo, velho. Tua mãe do São Paulo. Você entra no campo, velho. Cara, você não entra pra qualquer coisa, tá bom?
0: Agora,
1: não pode ser
0: agora,
1: assim.
0: Agora
1: não
0: é hora assim. Do Corinthians, mas a gente vendo, tem aí o Gustavo
5: Henrique. Duvido que o Camisa 5 pense desse jeito.
0: Agora não é hora do Corinthians, mas a gente tem o Gustavo Henrique falando sobre atraso de salário.
1: É isso.
0: E ele falou que mexe.
3: Tudo bem, vamos falar, Belo, mas eu só quero dizer o seguinte.
2: Ele tá coberto
3: de atraso. Mas veja, o atraso de salário no Campeonato Brasileiro, ele não pode ser... Eu não estou defendendo atraso de salário, apenas vou dar fazer uma ponderação. O salário, atraso de salário no Campeonato Brasileiro não pode ser motivo de má campanha pelo seguinte: o time, o São Paulo está com o salário atrasado, ele vai jogar contra outro time que também está com o salário atrasado. Sim. O Grêmio também. Aí ele vai jogar com o Vasco também. Aí ele vai jogar com o Botafogo. O Danilo não ia pôr o Botafogo no pau, porque não estava ninguém, tirando o Flamengo e Palmeiras, talvez o Cruzeiro agora, que tem um milionário como dono, o Fluminense está com o salário atrasado. Então, Benja, você vai jogar contra um time que também está com o salário atrasado. Então vai empatar 0-0 todo jogo, se for assim.
2: A Alana Alexandre, ela fala Dodô, não, é homem. Alan Alexandre. Fala Dodô, sou o Alan. Eu trabalhei com uma moça chamada Ivandra. Ela mostrou uma foto sua quando você ainda era criança em um aniversário.
1: Ivandra?
2: É, quem é?
1: Ah, deve ter sido lá na Coab onde eu morava, né? Deve ser vizinha, alguma
2: coisa. Você morava
1: coisa.
2: Na Coab Itaquera?
1: Coab 1, com certeza.
2: E aí você não tinha primo, amigo antigo, nada, né? E ficou rico. Perdiz, aparece um monte, né?
1: Não, todo mundo, cara,
2: é isso que eu quero falar.
1: Não, a galera, pô, a rede social é legal por causa disso hoje, né? Então, eu saí da Coab com 19 anos. Então, eu vivi muito a minha infância, a minha adolescência toda lá. E a rede social hoje, pô, joguei com você, pô, era seu vizinho. Isso é legal pra caraca.
2: Então, porque...
1: Isso é maneiro.
2: Os caras pedem muito dinheiro pra você ainda, mano.
1: Não.
2: Ô, Dodô, arruma um turuzinho aí, tu quebrar.
1: Não, né? Tipo, menos do que quando eu jogava.
2: Quando você jogava, os caras pediam.
1: Ah, muito. Sim, né?
2: E você dava dinheiro pra todo mundo?
1: Dependia muito da situação. Porque você sabe quando o cara tá meio.
2: Uma vez eu entrevistei nosso querido amigo Palinha.
1: Palinha qual?
2: São Paulo.
1: Palinha que joga em São Paulo.
2: Entre os dois.
3: Jorge Ferreira da Silva.
2: Entre os dois.
3: É, o que morreu é o Vanderlei.
2: Eu estava aqui de Oliveira. Tive o prazer de entrevistar o Palinha também. Que cara diferente, né?
3: Jogou no Santos, jogou no Atlético. Não, a melhor fase dele foi no Cruzeiro e no Corinthians.
2: No Corinthians. E ele foi um grande injustiçado no Corinthians. Não por culpa na época, né? Porque justo a partir de 77 ele não jogou. Ele não tá num pôster de campeão de 77. Ele, foi
3: ele fez o gol do primeiro jogo.
2: Então, mas ele não tá em nenhum pôster. Porque naquela época eles não colocavam a bolinha no rosto, né? Enfim. Mas eu entrevistei o Palinha uma vez, o Palinha falou, eu falei, você se arrepende de alguma coisa? Ele falou, se fosse hoje não ajudaria tanta gente que eu ajudei, principalmente a minha família, porque quando eu precisei, todo mundo virou as costas.
1: Mas essa 98% da história de jogador é igual.
3: Por isso, eu sempre questiono, assim, eu entendo o que o Barolo tá falando, em muitas coisas ele tem razão, mas falam que o jogador ganha muito. Só que o jogador... Ele não ganha pra ele. Às vezes ele sustenta 10, 15, 20, 30, 40 pessoas.
2: Mas o dinheiro
3: não deveria, não? Mas é a realidade do Brasil.
2: Quem que é o novo candidato que saiu hoje, que eu não sei, do São Paulo?
3: Hoje
2: é
3: aquele do Arabacan.
2: Cadê o Caíque Silva?
3: Lá.
2: Quem?
3: O Caboclo,
5: que foi presidente da CBF. É.
2: Ah, mas isso nós colocamos.
3: Não, já. Mas hoje foi oficial. Oficializou.
5: Oficial. Eu não mando.
2: Ficou contente?
5: Então, eu não mando na minha casa, eu não mando nem a minha cachorra, não mando, ela manda em mim. A minha mulher, então, nem se fala. Só que
2: cobra atitude do
5: São
2: Paulo.
5: Só que eu vou falar uma coisa. É, eu obedeço minha mulher, ela que manda. Só que eu vou falar uma coisa. Se a minha mulher trabalhasse no São Paulo e esse cara ganhasse, eu ia suplicar pra ela pedir demissão. Porque o que esse cara fez na CBF, a gente viu as mensagens, a troca de mensagens. Se esse cara fosse trabalhar num clube onde tá a minha mulher trabalha, eu ia pedir pra ela sair. Como pode o São Paulo... Bom, se bem que é o São Paulo, a gente entende que isso acontece. Eu entendo perfeitamente esse cara ser candidato. Qualquer clube sério do mundo, essa candidatura seria rechaçada com requintes de crueldade.
3: Sabe o que eu fico pensando, Barolo? Se o candidato ganhar... Como ele vai entrar na sede da CBF numa reunião que o São Paulo precisa ser representado?
5: Exatamente, tem mais essa.
3: Como que ele vai entrar numa entidade que ele foi
5: e aí, colocado para fora? Se você, ainda, vamos supor, Calil, se você esquece esses detalhes. Detalhes não. Esquece esse absurdo do assédio, esquece essa relação com a CBF. Aí você vai perguntar para ele assim, tá, o senhor fez o quê pelo futebol brasileiro, presidente da CBF? Qual o legado que o senhor deixou? O que, que o senhor fez com a seleção brasileira? Tá, isso quer fazer o quê? No São Paulo, com o dinheiro da CBF, com tudo na mão, com todas as ferramentas, o senhor não fez absolutamente nada? O senhor vai pegar um clube falido e vai fazer o quê? Com o quê? Com a sua capacidade? O senhor vai mandar mensagem pra quem? O senhor vai fazer o quê com a sua expertise? Que o senhor não fez nada, nem pelo futebol brasileiro e nem pela seleção brasileira. Vai fazer com o São Paulo? Mas o São Paulo pode tudo. No São Paulo, o capaz Paulo, que ele ganhe.
2: O Paulo Ventura mandou um superchat em euros.
1: Paulo Ventura.
2: É. O Vitor Roque, 1.7. Caleri, 2 milhões. Quem você escolheria? O Galeri vai ganhar 2 milhões por mês?
5: Com o salário, com luva, com o salário que tá atrasado, porque ele pede, se ele fizer gol de meia branca, se ele tiver penteado com o cabelo do lado, ele quer um bônus, se ele fizer... Tudo isso vai dar mais ou menos os 2 milhões.
3: É uma comparação essa injusta, porque Sim. O Vitor Roque é muito mais Sim. novo. Agora, eu vou dizer uma coisa pra você. O Vitor Roque teve a bola do jogo ontem também e perdeu, né?
2: Perdeu. O Fábio Lopes, ele manda um superchat. Bem já, eu fui nos jogos do São Paulo da A2... Em 91, porque o São Paulo caiu em 91 no Paulista.
5: Meu Deus, eu vou até no banheiro.
2: Ah, caiu? Não caiu, Dodô?
1: Não sei, não lembro. Vocês
5: sumam pedra. Não
2: lembro. Em 91 você tava não, onde?
1: 91 era muito novo, velho.
2: Quantos anos você tinha em 91?
1: Ah, tinha 12, eu acho.
2: Ah, em 12 anos você não sabe dizer se o São Paulo caiu. O São Paulo não jogou a segunda divisão do Paulista.
1: O São Paulo caiu.
2: Caiu, o São Paulo não jogou?
5: É, o São Paulo caiu. O São Paulo caiu pra segunda divisão na cabeça do Benja, no campeonato. No campeonato que não tinha rebaixamento, Dodô. Ah, tá, porque o Tele falou, é verdade.
2: O ingresso da
5: segunda divisão. O São Paulo caiu no campeonato que não tinha rebaixamento pelo regulamento. Ué, você inventou um regulamento que não tinha.
2: O São Paulo não caiu.
5: Tá escrito no regulamento que não tinha rebaixamento.
3: Eu não gosto de falar desse assunto porque dá quebra-pau sempre, mas eu entrevistei pessoal do São Paulo rebaixado.
5: Tá, não importa, você pode estar aí. Só porque o Tele falou, caiu.
3: Não,
5: o
3: Forlan,
5: se eu falar que não caiu, não caiu.
3: Então, aí.
1: Quem que era o técnico?
5: Não caiu.
3: Forlan era o técnico. Não tinha... Pai daquele Forlan
5: de
3: Pablo
5: Forlan,
3: não escuto isso. Pablo
2: Forlan, lateral de São Paulo.
5: Assim, é a mesma coisa que discutir que o Corinthians é bicampeão mundial. É a mesma coisa.
3: Ricardo Rocha.
5: É a mesma coisa que falar que o Corinthians é bimundial. Não discuto. Que o Palmeiras tem mundial. Não discuto isso. Eu não discuto. É, tá lá. Tá na FIFA. Daí vale o regulamento. No Paulista de 91, que o regulamento não prevê rebaixamento, pra você vale.
2: Deixa eu te falar. O São Paulo caiu. Paulista de 91.
5: Para, Benja, vai.
2: O São Paulo não caiu.
5: Você tem credibilidade.
3: Benja gosta de uma
5: confusão. Fica fazendo esse tipo de brincadeira, você perde a sua credibilidade. Você perde credibilidade.
2: O São Paulo não caiu?
5: Você perde credibilidade, velho. Você fala essa atrocidade aí. Você fala essa atrocidade aí, você perde credibilidade. Até caiu as coisas.
2: Quer ver? Vamos ver. Caiu, o São Paulo caiu no Paulista.
3: Na época, eu era repórter, eu fiz cobertura do São Paulo sendo rebaixado. Depois de um jogo contra o Botafogo de Ribeirão Preto. Infelizmente.
5: Calil, como que foi rebaixado?
2: caiu.
5: Como que foi rebaixado se caiu, no regulamento não tinha caiu, rebaixamento?
2: O São Paulo caiu,
5: não interessa,
2: caiu.
5: Interessa, isso é opinião. Caiu. Eu tô falando...
2: São Paulo caiu, não caiu.
1: Não tinha rebaixamento.
2: Aí, tá isso, agora você caiu.
6: Regulamento.
5: Lembrou. Na cabeça desse cracudo, o campeonato que não, no regulamento tá escrito não tem rebaixamento, na cabeça do cracudinho, do Zé Droguinha, tá, tem rebaixamento. Você acredita no que você quiser, pô.
2: Deixa eu te falar, vou repetir, presta atenção, respira.
5: O Tele Santana falou, o Dick Vigarista falou, o Padre Ramon falou, não interessa, o regulamento estava dizendo, não tem rebaixamento.
2: Calil. Calil.
5: E daí que é o Calil? Pode ser o Papa.
2: Calil, o São regulamento. Paulo caiu, sim ou não?
3: Eu fiz reportagens do São Paulo, caiu, sim.
2: Caiu. Marco Belo, São Paulo caiu?
6: Sim, na época eu lembro. Eu tinha 12 anos e a manchete era que o São Paulo caiu.
2: É porque o Dodô com 12 anos estava aprendendo a ler.
3: Ele
2: esqueceu,
3: ele falou que não caiu.
5: Não tem rebaixamento,
3: caiu,
5: super, né? A manchete quem escreveu foi o cracudo do Benja. Caiu, o São Paulo caiu.
2: Do Benja, é,
5: você caiu, tá falando que o São Paulo caiu.
2: Entrevistou o homem. Por que você não fala Marco Belo, cracudo e caiu o cracudo?
5: Três cracudos. Zé Droguinha e dois cracudos. São Paulo não caiu, não tinha regulamento, dizia que não.
2: Eu não sei.
1: O regulamento estava lá, não tem rebaixamento.
2: Por que, que o ingresso do jogo era a segunda divisão?
3: Eu avisei você que é
2: da divisão. Mas só me explica por que, que o ingresso estava escrito segunda divisão.
5: Me explica por que, que o regulamento dizia que não tinha rebaixamento. Me diz.
2: Eu fiz a primeira pergunta.
5: O regulamento do campeonato. Peça
2: um minuto.
5: Não interessa. Quem foi que fez o ingresso foi um cracudinho igual você.
2: Foi a Federação Paulo de Futebol. Foi a Federação. Você não tem argumento, você chama de cracudo. Você pode responder por que, que a Federação Paulista que organizou o campeonato, o ingresso estava escrito na segunda divisão?
5: A mesma Federação Paulista fez um regulamento dizendo que não tinha rebaixamento no
2: campeonato. Você pode só responder por que, que o ingresso está escrito na segunda divisão? Ô,
5: cracudo, tô respondendo.
2: Olha lá. Peraí.
5: Agora sim. Esse documento é válido. Então só pode
2: cair. Isso é do jogo.
5: Não, pô, então vamos lá. Isso aí, velho. Claro, caiu para a segunda divisão. Olha a prova aí. Olha a prova concreta que o São Paulo caiu pra segunda divisão. Puta, é o cracudo. Não dá,
1: tá falando aí,
5: não dá pra discutir, velho.
6: Carimbo ali.
5: Ó, agora tá definido.
2: Folha de São Paulo.
5: É, o jornal tá. É isso.
2: Gente,
5: tá
2: certo. O São caiu. Paulo caiu.
5: É, agora tá. Agora sacramentou.
2: Eu não sei porque isso essa
5: página,
2: tanto.
5: Essa página de jornal.
2: O que é o Jornal da Tarde?
5: Esse, essa caiu. Página de jornal decretou, mudou o regulamento do campeonato e decretou o rebaixamento do São Paulo.
2: O caiu que tá escrito lá? O São Paulo está fora. Olha aqui.
6: Foi o Benja que escreveu.
2: O São Paulo está fora do Paulistão e disputará o próximo campeonato estadual da Série B.
1: Disputou muito.
2: Não sou eu.
5: Não, desculpa. Não,
2: obrigado, parabéns, produção. Não sou eu.
5: Isso cansa.
2: Eu não sei
5: quem
2: te incomoda tanto. São Paulo caiu, cara.
5: Isso cansa porque eu.
3: Isso cansa foi rápido, hein,
5: a produção é astuta. Porque o drogado é muito difícil de discutir com o drogado.
1: O que aconteceu com a produção?
2: Ele não tem argumento, ele fala que eu sou.
5: O meu argumento é que não tinha. O regulamento do campeonato previa que não tinha rebaixamento.
2: Pronto, por que em todo lugar
5: tem rebaixamento? Não sei por que em todo lugar, Benja. Vai ver o mesmo cara, o mesmo Zé Droguinha, que fez a manchete.
2: Deixa só ler o superchat do cara aqui.
6: O Barolo, o Palmeiras é campeão mundial?
5: Do mesmo jeito que o São Paulo foi rebaixado. Não, não é campeão mundial. Não é.
2: Não tem nada a ver.
5: Do mesmo jeito que o Corinthians também não é bi.
2: Ah, então não é FIFA.
5: É isso aí. Aí o regulamento vale pra FIFA. Pra Federação Paulista não vale. Tá. O que a FIFA fala, vale. O que a Federação Paulista fala, vale.
2: O presente não incomoda tanto o Barolo igual o passado. Cara, não é o que. Aqui não é.
5: Não é, é que vocês ficam construindo essa história absurda. Mas
2: vocês?
5: Tem gente que acredita.
2: Não fui eu que escrevi a matéria. Tem gente que,
5: e você perde credibilidade. Quando
2: não
5: você
2: tem problema.
5: Você é um cara de credibilidade. Quando você faz um comentário desse, as pessoas riem de você. Porque você tá falando uma puta de uma bobagem, pô.
2: Olha, eu não sabia que esse assunto incomodava tanto o Barolo.
5: Não me incomoda. Eu só tô rebaixando, não me incomoda. Eu só tô falando que você está fazendo um desserviço pro jornalismo esportivo dando essa informação. Falando que o fulano falou. Que o Papa Francisco falou, não, que o jornal.
2: Eu falei.
5: O Diário de Vila Churupita falou. Você tá vendo um desserviço pro jornalismo esportivo.
2: Então,
5: é um desserviço.
2: Acabou? Então, agora eu vou falar. Primeiro que não sou eu. Eu não fiz o ingresso.
5: O ingresso realmente é uma prova cabal.
2: Que não, imagina. Caiu, quem organiza o Campeonato Paulista, o
3: Federação Paulista de Futebol.
2: Quem emitiu os ingressos?
3: Federação Paulista de Futebol, à época na Avenida. Brigadeiro Luiz Antônio.
2: Ô, Calil, quem escreveu segunda divisão no ingresso?
3: Federação Paulista.
2: E quem, então? Não fui eu, né?
3: Nem eu.
2: Nem eu. eu na época nem trabalhava, não podia, não, eu fui eu que fiz a matéria da Folha.
3: Eu trabalhava e vou dizer mais. Nem no que jornal, eu falei, Benja, eu fiz, por exemplo, o Forlán foi demitido depois desse jogo contra o Botafogo Ribeirão. No dia seguinte, eu fui ao novo hotel, Morumbi. Não sei se você já foi lá, fica numa ladeira, assim.
2: Embaixo,
3: o Forlán morava lá. E eu fui lá fazer entrevista com eles sobre isso. Então eu não posso falar que o São Paulo não caiu, porque aí o cara pode pegar uma gravação da época e me desmoralizar, entendeu? Como o caso do Corinthians, olha, campeão do mundo. Eu tava no Maracanã no dia que o Corinthians ganhou do Vasco. Aí eu entrevistei lá, Oswaldo de Oliveira, você é campeão do mundo, Rincon. Aí se o cara, eu falo, não foi campeão do mundo. Aí o cara mostra fita e esfrega na minha cara. Então eu preciso tomar cuidado, porque agora, eu tava trabalhando.
6: Você tava no Mundial do Palmeiras, Calil?
2: Não, não, 50 anos. Eu não tinha, não. Agora eu quero dar parabéns para nossa produção, que é astuta. A nossa produção, ela é perspicaz, ela é sagaz, ela é rápida. E a produção, que você não vai ofender, mandou colocar o Tele Santana no Roda Viva.
5: Aí, Oscar,
2: Tele Santana, que é uma, não é o maior treinador da história de São Paulo? Roda Viva, programa de credibilidade. Vamos ouvir o Tele, mestre Tele? Vamos lá.
7: O senhor aceitaria um desafio maior ainda, que é dirigir o Corinthians? É, acho que não é desafio. Qualquer time é desafio. Quando eu cheguei no São Paulo, já disse em outubro, São Paulo estava na segunda divisão do Campeonato Paulista e com medo de cair do Campeonato Brasileiro, de cair para a segunda divisão, porque já estava em andamento o campeonato. E é um desafio como outro qualquer, né? Eu cheguei e felizmente o time subiu, cresceu.
2: Tá bom, tá ótimo. Espero que ninguém aqui xingue mestre Tele Santana, como posso, eu fui.
3: Era a produção.
2: Tele, jogamos a segunda divisão, não falou?
5: Dodô, Marco Belo. Eu não falo mais nada depois do que eu vou falar agora. É impressionante como a mídia, como alguns jornalistas que não são São Paulinos, têm um ódio tão grande do São Paulo, que fazem de tudo para colocar o São Paulo sempre lá embaixo.
3: É a nossa produção que tem ódio.
5: Não tem ninguém aqui nesse prédio que não seja São Paulino, que não reze de joelho pro São Paulo ser rebaixado. Então, como o São Paulo é o maior clube do Brasil, como o São Paulo... Deixa eu falar.
2: Mas eu vou falar depois.
5: Pode falar. Como vocês sabem que o São Paulo é o único time tricampeão mundial, como vocês sabem que o São Paulo é o único time brasileiro que ganhou todos os títulos possíveis, vocês têm um ódio gigantesco do São Paulo e se apegam em qualquer coisa para menosprezar e diminuir o São Paulo. O São Paulo não caiu para a segunda divisão porque não existia no regulamento uma previsão de segunda divisão. Não existia rebaixamento no campeonato. Então o São Paulo não caiu. Vocês podem espernear, vocês podem dizer o que vocês quiserem. O São Paulo jamais caiu para a segunda divisão, como o Corinthians caiu e como o Palmeiras caiu duas vezes e como o Santos caiu. Vocês podem espernear, dizer que o Tele Santana falou, que o Zete falou, que o Chico Fuinha falou, que todo mundo falou que saiu no jornal, tá do bom? Vila Churupi, tá, tô falando, saiu no jornal não sei da onde, vocês podem dizer o que for, o São Paulo não foi rebaixado, por mais que vocês queiram, por mais que vocês torçam, e eu torço desesperadamente para isso nunca acontecer. Agora você pode inventar a história que você quiser, falar a atrocidade que você quiser, que não vai mudar absolutamente nada do que
2: vocês viram. Vocês estão em casa, parabéns à produção aí, que quando você fala coloca os ingressos da Série B. Vocês viram, produção, o destempero do senhor Barolo, né? Em relação a nós aqui, principalmente a Calil, eu e Marco
3: Belo. E ele não atacou a produção, que foi quem colocou as coisas no ar. Ele atacou a gente, eu não tenho culpa.
2: Ele tá muito, olha lá, a produção fazendo montagens.
1: A produção tá pegando...
2: Primeiro lugar.
6: A produção tá fazendo sacanagem. Lugar,
1: sacanagem,
2: um ódio ao São Paulo. Gente, Tele Santana não tinha ódio ao São Paulo, tinha amor. Você não vai falar.
5: Agora tem,
2: eu
5: vou falar. São Paulo,
2: não, não, produção, corta o áudio.
5: Fala que você não queria o São Paulo rebaixado.
2: Eu esperei.
5: Fala que você não torce pro São Paulo ser rebaixado.
2: Mas eu torço pra todo mundo
5: ser rebaixado. Mais pelo São Paulo que nunca caiu. Mais pelo São Paulo que nunca caiu.
2: Peraí, eu esperei o senhor falar. Produção, corta. Eu esperei. Olha aqui. O destemperado do Barolo falou que é o ódio da imprensa e tal. Quem tá falando aí que São Paulo caiu foi categórico. Ou não foi, seu Dodô? Você não ouviu também?
1: Ele falou.
2: Ele falou, jogamos a segunda divisão e bibibi, bababá. Então não fui eu. Folha de São Paulo, não fui eu que escrevi a matéria. Não foi o outro, era o Jornal da Tarde, Calil? O Jornal da Tarde, não fui eu que escrevi. A confecção do ingresso da segunda divisão também não fui eu quem fez.
5: Grande argumento.
2: Quem fez foi a Federação Paulista de Futebol. Então eu não entendo, seu Barolo, Eu sei que vocês, no auge da soberba...
5: Ótimos argumentos.
2: Eu te esperei, tá cortado teu áudio. Eu te esperei. No auge da soberba, porque é o clube que faz o soberano, a nata, a elite. Vocês caíram pro Paulistão de 91. Caiu. 90, caiu.
5: Você tá falando.
2: Caiu.
5: E aí é campeão em 91.
2: Caiu.
5: É, o time Paulo cai pra entrar tá em 90 e é campeão
2: São Paulo
5: em
2: 91. Foi, é o São Paulo jogou a Série B do Paulistão. Se naquela época era uma puta de uma bagunça e de uma zona, e era mesmo. Era mesmo. Teve a Copa União. Tudo era uma bagunça. Tá ali, ó. Fará. Quem é a matéria? Foi eu que escrevi ou você, Calil?
3: É da Folha isso aí também. Folha
2: Fará também. Confirma rebaixamento de São Paulo, que era o presidente da federação. Mas, pro seu Barolo,
5: belo
2: o
5: seu regula, não caiu. Belo rebaixamento. O time caiu, o time cai no ano, é campeão no outro ano.
2: Porque o regulamento era uma zona. Então,
5: o regulamento era uma zona,
6: que foi o rebaixamento. Quem fez o regulamento foi o Fará, que tá falando.
5: Não dá pra discutir, sério, não dá pra discutir.
2: Mas lógico que não dá. Você tá esperando São Paulo rebaixado em 91. Mas deixa eu ler o superchat. Que tudo aconteceu por causa do superchat do cara.
5: É isso.
2: O Fábio Lopes.
6: É culpa dele.
2: Bem, já eu fui nos jogos do São Paulo da A2 em 91. Outro rebaixamento eu não aguento. Só que não estou vendo uma luz no fim do túnel. O cara é São Paulino.
5: Nem daí, velho. Daí. Isso.
2: Então, agora tem cara falou isso, o Harvey Forever. Mandou um superchat de R$54,90, Calil.
3: Ele tá xingando você, eu acho.
2: O Campeonato Paulista não tem problema. O Campeonato Paulista tinha 40 times. São Paulo ficou em 19º. Como que caiu? Ô, Benji, explica o Timão em penúltimo no Brasileirão de 2000. 28º colocado em 29. É bem rebaixado, então? É que vocês não me acompanham. É óbvio que o Corinthians daquele ano era para ser rebaixado, mas o campeonato foi uma sacanagem. Porque naquela época, regulamento, era tapetão, era time que subia da C.
3: Virada de mesa.
2: Pra B, virada de
5: então,
2: mesa,
5: aí tapetão. Quando favorece o time é dele, diferente. É tapetão. Quando não, é pro São Paulo, tapetão não vale. O regulamento é bagunçado.
2: Isso é surdo. É isso, é. O regulamento era bagunçado é. Quando o São Paulo caiu.
5: Não caiu.
2: E bagunçado
5: caiu,
2: nesse aqui.
5: É
2: óbvio que o
5: ele
2: Corinthians...
5: Ele o regulamento do jeito é que ele
2: óbvio,
5: quer.
2: É óbvio.
5: Quando é ruim pros Corinthians ficar, é ruim. Quando é ruim pro São Paulo cair, é ruim. É do jeito que ele quer.
2: Você tá tão nervoso, você não tá entendendo que eu tô concordando com você e você tá discordando de mim. Você é louco. Eu tô acabando de falar que era um absurdo. É óbvio que o Corinthians tinha que cair aquele ano. Óbvio.
6: Sim.
2: Óbvio. Entendeu? Óbvio que era pra cair. Só que aquele ano, aquelas épocas lá, era tudo isso aí. Era canetada, virada de mesa, tapetão. Não era, Calil? Ou tu falou mentira?
3: Não, não. E outros times, né? Porque, assim, tem campeonato que não tinha rebaixamento.
5: De 90.
3: Nas décadas de 70, 80, tem
5: de 90 não tinha também.
2: De 90 não tinha também. Vocês querem me xingar? Pode xingar, amigo. A história tá aí mostrando, sou eu. Não sou eu, vou repetir. Eu não escrevi matéria na Folha, no Estadão, no Jornal da Tarde. Eu não confeccionei ingresso. O que você quer que eu faça?
5: Porque é a prova que o São Paulo caiu, é o ingresso. Mostra o ingresso. Aí, ó.
2: Eu não fui.
5: São Paulo rebaixado. Olha a prova do Benja aí, ó. Do Benja? São Paulo caiu, tá aí, ó. É uma prova contundente que o São Paulo caiu.
2: Pelo amor de Deus. Põe de novo o Tele. Não sou eu, hein?
5: E daí que o Tele falou, o Tele nem tava no São Paulo em 90. O Tele nem tava no São Paulo. O que é a mesma coisa que você falar que o São Paulo caiu. Me desculpa.
2: Eu não sou eu que tô falando.
5: É a mesma coisa que você falar e o Tele Santana que nem tava no São Paulo. É a mesma coisa.
2: Coloca aí, coloca aí.
8: O senhor aceitaria um desafio maior ainda, que é dirigir o Corinthians?
7: É, acho que não é desafio, qualquer time é desafio. Quando eu cheguei no São Paulo, já disse em outubro, São Paulo estava na segunda divisão do Campeonato Paulista e com medo de cair do Campeonato Brasileiro, cair para a segunda divisão, porque já estava em andamento o campeonato. E é um desafio como outro qualquer, né? Eu cheguei e felizmente o time subiu, cresceu. E nós ainda fomos disputar o título com o Corinthians.
2: Que acabou de falar, como que caiu se foi disputar o título?
3: Porque o regulamento era essa bagunça.
5: Aí o regulamento disse que não tinha rebaixamento. Agora o regulamento é ruim. Agora o regulamento é bom.
3: O Tele assumiu.
5: O Tele Santana acabou de falar.
3: Logo depois.
5: Acabou de falar que foi campeão.
3: O técnico que estava no São Paulo quando caiu era o Forlan. E ele saiu e o Tele assumiu na outra semana. Que aliás, quem trouxe o Tele foi o pai desse que é vai bom, ser o candidato a presidente
5: agora. Desmistificou.
3: Seu Carlos Cabo.
5: Agora desmistificou essa fala do Tele. Essa fala do Tele, quando ele fala que o São Paulo, ele nem estava no São Paulo ainda, e quando ele assume o time, ele fala, aí fomos campeões. Então você cai e é campeão no ano seguinte. Então acabamos de desmistificar essa fala do Tele Santana.
2: O Corinthians,
5: graças a
2: que
5: Deus.
2: Ano que era o
5: Copa? Chupa, vocês podem espermear o que vocês quiserem. O Tele do acabou de desmistificar essa história.
2: Último.
5: Aí, olha o desespero, olha o desespero.
2: Não, do Copa União, né? Não, não é Copa União, é...
3: Copa Jovelange. Copa Jovelange. A final foi São Caetano e Vasco.
2: Foi campeão do mundo aquele ano também. Foi campeão 99, foi campeão brasileiro.
5: Foi campeão do mundo?
2: Entra lá.
5: É tetra? É tetra, campeão mundial.
2: Bi. FIFA, FIFA.com. Agora, essa soberba, olha lá. Os caras estão enterrando o
5: morro agora.
2: Não é, é que essa soberba.
3: É isso, ó. Tira isso aí. Não.
6: Para
3: essa
6: com isso.
3: Eu sou contra isso aí. Que é isso, pô.
6: Isso, não.
5: O que tem na mão ali?
2: O soberano caiu,
3: gente. Tira isso aí. Não, mas.
2: O soberano caiu.
3: Não, beija, mas isso aí no ar, não.
2: Não fui eu.
5: O mais bonito é ver o ódio que tem contra o São Paulo. Mesmo o São Paulo.

0: jogos da zona de rebaixamento. Só queria alertar o Barolo que tem muita trairagem envolvida nos bastidores da nossa produção. Então abre os
1: ódio.
0: Olhos.
1: Todo mundo ódio.
2: Ah, é ódio.
1: É verdade.
2: A entrevista
1: é só
2: corintiano,
1: é só palmeirense.
2: Foi a produção que fez
1: IA. Santista, é só ódio, é só ódio.
2: O ingresso foi a inteligência artificial da produção.
1: É só ódio, Kaique.
0: Tirando essa parte da produção, o Barolo, respondendo a sua pergunta, existe a possibilidade do Dorival mesclar por conta da importância do jogo do final de semana contra o time do Coritiba. Mas pela informação que eu tenho... vai ficar na mão do Dorival essa decisão, mas a tendência, até por pouco tempo de trabalho, na distância curta, é de que vá com o time para poder tentar voltar para São Paulo, até pelo fator altitude, tentar voltar para São Paulo vivo na Sul-Americana, porque internamente no São Paulo, o consenso é de que a Sul-Americana, o caminho da Sul-Americana, torna um campeonato alcançável pelo São Paulo.
2: O Davi Batista da Silva mandou superchat. Agora é só beirando a segunda divisão. Mas, ô Kaique, já que você pediu, eu recebi a informação aqui no ponto que o Kaique pediu, temos o Raí, um dos maiores ídolos da história de São Paulo.
0: Eu não pedi Raí. Nada, eu nasci em 95, eu não tenho nada com isso.
3: Mais difíceis da história de São Paulo, antes da chegada do Tele. Em 89, a gente tinha sido rebaixado pela segunda divisão do Campeonato Paulista.
4: Pô, mais um, tá vendo? É porque então, eu fiz a matéria disso daí, Benja. Eu não posso falar que não caiu, senão amanhã o cara esfrega a gravação na minha cara. Porque eu tenho matéria disso daí também, com o Raí, com o Tele, com o Forlan, com o Zete, com o Ricardo Rocha, que eram os caras da época. Bernardo.
5: Foi o Kaique que pediu pra pôr o Raí?
2: Foi. A segunda produção.
0: Não. Eu não tenho nada a ver.
2: Agora a produção falou que o Kaique falou em cima, coloca o Raí de novo. Agora, o Kaique falou em cima. Vamos ver o Raí. Peraí.
3: Mas estava passando por momentos, talvez um dos momentos mais difíceis da história de São Paulo, antes da chegada do Tele. Em 89, a gente tinha sido rebaixado pela segunda divisão do Campeonato Paulista.
1: Eu queria saber essa produção.
4: Essa risada. Eu falei, mas eu não dei risada.
1: É da produção cheia de ódio. Eu quero ver se essa produção é boa mesmo, de colocar as dezenas de pessoas falando que não tinha, no regulamento, não tinha rebaixamento. Vamos ver se eles são bons. Ou se são coração peludo, cheio de ódio do São Paulo. Só queria saber, porque ninguém nunca falou.
4: São paulinos na
1: ninguém
4: produção.
1: Nunca falou. Produção, ninguém nunca falou. Quero ver, só quero saber. Não tem ninguém falando? Tem um monte de gente falando que o São Paulo não caiu. Só pegamos... colocaram dois ou três aí que falam que caiu.
2: Pera, pegamos dois dos maiores ídolos.
1: Ué, e daí? E daí?
2: Da história
1: e daí? Pergunta pro Rogério Ceni se o São Paulo
2: produção,
1: caiu.
2: Vem aqui.
1: Cadê o Rogério Ceni falando que jamais caiu? Cadê?
2: Aí?
1: Ué, não tem? Manda a produção vem falando... atrás. Ah, eu vou ter que mandar? Ué, a produção não achou aí? Então acha também do Rogério. Acha de tantos treinadores que falaram que o São Paulo nunca caiu.
2: Como um assunto tão antigo pode mexer tanto com a cabeça dos caras, velho? Ô, produção, não é você, Bives. Cadê o Gustavo? Ah, é você, Bibis? Vem cá, Bibis.
1: Pipoqueiro.
2: Aí, vem cá, Bibis.
1: Pipocando, irmão. Os caracudos cheios de pipocagem.
5: Vem do lado do Barolo lá, vai.
2: Vem cá, Bibis. Você que tá aí na produção, nosso Bibis. Abaixa aí pro pessoal te ver. Você que não tem
0: vínculo.
2: Você não tem
1: só fala que time você torce.
2: Não tem que falar assim, não tem time.
1: Ué, não tem time. Ah, tá.
2: Você que não tem vínculo com ninguém, você que faz um trabalho impecável nos bastidores. Bives, porque nós temos o Bives e o Butler. O São Paulo caiu no Paulistão ou não caiu?
5: Caiu e muito.
2: Essas matérias todas que vocês foram atrás, tem alguma que fala que de algum ídolo, tipo, aqui a gente mostrou o Raí e o Tele. Tem alguma que fala que São Paulo, dos ídolos, falando, o São Paulo não caiu?
5: E a gente não achou, só achou.
1: Ah, vocês procuraram muito. Vocês procuraram muito.
2: Parabéns pra produção. Boa. Produção independente. Tá aí. Obrigado, viu, Bibis? Nota 10.
5: Passa agora, longe do Barolo ali, ó.
1: Agora aumentou muito a credibilidade. Agora caiu. Agora Bibis, eu acredito que caiu.
2: Parece que tem um Zete também falando. Vê se vocês acham lá o Zete. Porque aí fechou, né? Raí. O Miller também falou que caiu, não falou?
4: Mas o Miller não tava, eu acho. O Miller voltou depois que o São Paulo...
1: mas o Tele também não tava.
4: Não,
1: mas o Tele vale.
4: Mas o Tele assumiu na outra semana.
1: Não, mas não vale. Mas o Tele vale, o Miller não vale. Então, que não, tem que saber o critério.
4: O Miller veio bem depois. Ah, o Miller veio um tempo depois.
1: O Tele só veio depois e foi campeão.
4: Por exemplo, na final do Brasileiro, isso aí que aconteceu foi na metade de 90. Essa matéria do Raí. Bom, depois, o São Paulo foi vice-campeão brasileiro em 90, que ele perdeu com aquele gol do Tupanzinho. pro Corinthians.

0: Mas aí já era o Tele. E o Miller não tava ainda. Eu acho que o Miller veio só depois.
1: Vamos falar agora do presente. O Eu Grande manda um chat. Bem, já pergunta pro Ombudsman se ele agora acha viável a SAF do Diego Fernandes para o Soberano.
2: Ai, outro cracudo aí. Que SAF.
1: Pô, mas o cara tá perguntando pra
2: mim. Que SAF do Diego Fernandes, velho. Que, como pode ter torcedor que acredita. Bom, bom, se você acredita que o São Paulo caiu, por que pode o torcedor acreditar no Diego Fernandes?
0: O Diego Fernandes falou que vinha aqui.
3: Ele não vem aqui,
2: eu tenho que esperar. Estamos esperando.
3: Ele não vem aqui.
2: Ele não vem, Belo. Ele tá negociando a SAF do São Paulo. Ele vai trazer a
1: Fire Emirates.
2: Como é que ele chama?
1: Eu Grande.
2: Tá, Eu Grande, deixa eu te falar. Não existe SAF de Diego Fernandes. O Diego Fernandes tem menos dinheiro do que qualquer empresário que possa tirar o São Paulo do buraco. O Diego Fernandes não tem proposta nenhuma. O Diego Fernandes não tem investidor nenhum.
1: Será?
2: O Diego Fernandes não é um investidor. O Diego Fernandes tira fotos, entrega camisas do São Paulo para personalidades, divulga o São Paulo na Times Square, leva a camisa do São Paulo para ator, para comediante, para presidente, para político. Só que ele não tem nada a ver com o São Paulo. Ele não tem trânsito no São Paulo. Ele, por mais bem intencionado que ele seja, ele não tem nenhuma condição de transformar nada no São Paulo. Até porque as portas estão fechadas não só para ele, como estão fechadas para qualquer um que queira tomar alguma atitude para melhorar o São Paulo. Então não existe SAF de Diego Fernandes, não existe proposta, não existe investimento, não existe investidor, não existe absolutamente nada concreto sobre Diego Fernandes.
3: Falando sério, o Diego Fernandes, ele foi um dos responsáveis pela vinda do Ancelotti para a seleção brasileira.
1: Então,
3: será, Belo, que ele não poderia?
0: Ele desceu do jatinho
3: dele, junto com o Ancelotti.
2: Então, Belo, essa, essa questão de trazer o Ancelotti é muito controversa também. Porque eu já soube informações que ele não tem nada a ver com a vinda do Ancelotti. Não foi ele que decidiu. E outra coisa, se ele tivesse esses contatos todos, por que até agora não apareceu nenhum contato? Porque agora, até agora ele não trouxe nenhum investidor. Porque agora, até agora não existe nada de concreto, efetivamente de concreto. A única coisa que ele fez de concreto foi criar um abaixo assinado para a torcida pedir SAF no São Paulo. O concreto só aconteceu isso, entendeu?
0: Veja
2: só
0: bem,
2: que
0: Barolo.
2: Só para concluir. Acontece que a torcida do São Paulo é tão carente, tão desesperada, que se surge um nome que fala eu vou resolver, é um salvador da pátria.
3: O André do Bilhão no Corinthians.
2: Exatamente.
0: Aconteceu no Santos essa semana, falaram de SAF que não tem nada a ver agora. Não,
1: mas hoje tem que ouvir o cara.
2: Pode ouvir o cara.
1: Tem que trazer.
2: Pode ouvir o cara.
1: Se o cara chegar aqui e falar,
2: o que eu tô falando
1: aqui.
2: Então, o que eu tô falando é informação.
1: O
2: Diego agora
1: comprou ontem 30% do livro.
2: O que eu tô falando até agora é informação. Até agora, no dia de hoje, não existe absolutamente nada de Diego Fernandes do São
1: Paulo. Mas você gostaria que o São Paulo virasse SAF ou não?
2: Então, a gente já discutiu isso aqui na sexta-feira. Beija, eu acho que a SAF tem que ser estudada, tem que ser muito bem estudada por todos os envolvidos. E eu acho que o São Paulo ganhou tudo que ganhou, conquistou tudo que conquistou, jamais caiu para a segunda divisão em campeonato nenhum sem ser SAF. E hoje os dois principais clubes do Brasil não são SAF. Eu acho que o problema não é o modelo de gestão, o problema são as pessoas que comandam o clube. São as pessoas que comandam o clube. Então, se você tiver gente profissional gabaritada lá dentro, você pode fazer com que o São Paulo volte a ser o que era antes, sem precisar virar SAF.
1: O que foi aí, produção? Não vi.
2: Ah, é, no jornal. Põe eu no caixão aí que é melhor. Eu no caixão é melhor.
0: Pelo amor de Deus, isso aí eu não gostei.
2: Essa é melhor.
0: Não.
2: O que eu tô segurando?
3: Ah, tá sorrindo ainda.
0: Sabe por quê?
2: Eu tô segurando um frango.
0: Eu não tô gostando desse negócio do Barolo no caixão.
2: Se não...
0: Porque em dezembro quem vai aparecer aí sou eu. É melhor
3: não. Mas tá segurando o quê no caixão?
2: É, então, isso que eu tô enxergando.
1: Imagina se cair de novo. Aí ferrou, velho. Pique rebaixado.
2: Então não vai, você vai ficar triste se cair.
1: Eu vou ficar mal, cara.
2: Eu vou ficar mal porque. É pelo futebol brasileiro, eu sei, é. Você e todos os corintianos e palmeirenses.
3: Cara, porque você é do estado de São Paulo.
2: Você exatamente.
1: Você não vai ficar chateado de São Paulo cair?
3: Claro, é o nosso estado.
1: Pô, imagina, sai a tabela do Brasileirão. Ó, nós já passamos isso. Quando saiu a tabela da Série B em 2008.
2: Eu imagino a dor.
1: Não, você não imagina.
2: Não, imagina.
1: Você imagina que
2: você
1: não
2: imagina. Tá vendo? Eu não imagino. É, tá vendo? Tá no seu subconsciente que o São Paulo caiu. Tá no seu subconsciente.
1: Tem os jogos aí, ô Bibis, com que o São Paulo jogou lá?
2: Tem, pega aí. O São Paulo foi campeão em 91. Pega aí os jogos que foi campeão.
1: Pega depois pra gente ver quem foram os adversários de São Paulo. Ó, o meu personal, Tid, que é São Paulino. Ô, Benja, fale por o Barolo. É triste, mas caímos.
2: Quem que é?
1: O Tid.
2: Ah, o Tid definiu.
1: São Paulino então. Rojo, meu o personal. Definiu.
2: O Tid falou, caiu. Oh. Então, beleza. Então, caiu.
1: 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Ó, o Andrew Universe mandou superchat. Alguém manda o Benja pegar a tabela do São Paulo rebaixado. Caíram 10 times pelo Benja ou Leigo. Fala lá pro Tele, pro Raí, pra todo mundo aí. O Bruno César Barbosa, Benja Chorão. Se o São Paulo caiu no Paulista, que não tinha rebaixamento, por isso caiu duas vezes no Brasileiro. Penúltimo, não. Mas eu já falei. Eu acabei de falar. A diferença minha pra vocês é que eu assumo. Aquele campeonato jovem.
2: O Corinthians é bi rebaixado?
1: Aquele campeonato da jovem. O Corinthians jogou.
2: É bi rebaixado, então?
1: Não, vou contar
2: também. Não, fala. É bi rebaixado?
1: Acho que é caiu.
2: Tá admitindo
1: que
2: é bi rebaixado.
1: Só que aquele regulamento era uma vergonha. Eu, diferente de você, assumo.
2: Você é bi rebaixado. Eu não acho que o Corinthians
1: é bi
2: rebaixado.
1: Eu não acho, não existe. Eu cheguei aí, em 81, se eu não me engano, eu fui ver Corinthians e Taubaté. No Parque Antártica, era, como é que chamava? Taça de Prata. A Taça de Prata não era mais ou menos uma segunda divisão?
0: Que o Palmeiras disputou também e subiu contra o Guarani com dois gols de Senna, que veio do São Cristóvão do Rio de Janeiro.
1: A diferença é que naquela época, o futebol brasileiro, tudo podia, tudo era feito. Gente, o Fluminense pulou da C. Era feito assim, cara. O Eurico cansou de falar que rasgou o regulamento. O futebol brasileiro era uma pouca vergonha.
0: O jornalista Nando Lopes está mandando aqui o seguinte: o São Carlense disputou com o São Paulo A2 daquele ano e nunca subiu para A1, portanto era a segunda divisão.
1: É isso.
0: Dizendo aqui
1: o Rafael
2: Buga, os caras vão inventando regulamento. Os caras vão criando regulamento.
1: O São Paulo incomoda tanto vocês. Ai,
2: como boa, garoto. Boa, garoto. É isso.
1: O
2: é
1: time
2: isso.
1: velho de vocês não tem todos os títulos que nem o São Paulo. É verdade.
2: Vai dando na canela.
1: Gente, é verdade.
2: Isso aí.
1: Ninguém tem o número de títulos que o São Paulo tem.
2: É por isso que incomoda tanto.
1: Alguém questionou o São Paulo na trimundial? Tá louco,
2: então, não tem como questionar também, né? Só faltava isso.
1: São Paulo ganhou do Barcelona.
2: É isso que desperta tanto ódio.
1: O time de São Paulo é maravilhoso. Agora caiu no Paulista.
2: É isso que desperta tanto ódio.
1: Lembrando que só temos 96 anos com o time de vocês, só ladeira abaixo. Realmente, o time de vocês tá super ladeira acima. Super, super. O momento tá, ó, legal do Soberano. Mas a produção astuta foi atrás. Sabe de quem, o Marco Belo?
3: De quem?
1: O Zete é um cara de história no São Paulo.
0: Armelino, Donizete e Quagliato, meu.
1: Mas amigo. Tem história?
0: Pô, muita história.
1: O campeão
0: do
1: história?
0: Mundo, né, o Zete?
1: O Tele tem história?
0: Pelo amor de Deus.
1: Vamos ouvir o Zete.
4: Logo.
1: Foi na Fox.
4: Mas foi ou não foi, Zete?
5: Então.
4: Que foi.
6: Se não foi, foi, se tivesse sido,
4: ele fala assim, 90.
6: Não foi. É, ele tá com
2: o
6: então, deu
2: coleiro, só que foi. Ele
6: volta pra Série A2 do Campeonato Paulista.
4: Foi.
6: E depois fizeram
5: um cruzamento
6: entre os grupos e o São Paulo jogou.
4: Inventaram.
5: Classificavam 7 do grupo A e 1 do grupo B.
4: Da segunda divisão.
5: Aí os 8 se encontravam e nós fomos campeões paulistas. Resumindo.
4: Caiu. Caiu, ele falou. Foi.
5: Eu tenho que falar isso? Tá no duelo?
4: Ridículo, caiu ou não caiu, Zé?
2: Ridículo.
5: Eu acho que caiu.
2: Ridículo.
1: Claro que caiu. Zete caiu. Zete falou que caiu. O Raí falou que caiu. O Tele falou que caiu.
0: Esse apresentador é bom.
1: Ele foi pra você, pô. Era nós lá no Fox Sports. Ali, o Pascoal, mano, o seu irmão e o Zé.
2: Que constrangedor.
1: Vamos pro intervalo. E a produção traz uma caixinha de papel e aí que o Barolo tá...
2: Prestando de serviço desde... Há 12 anos foi esse vídeo. Prestando de serviço ao jornalismo há 12 anos. Não, imagina. Ele fala, não imagina.
1: Fui eu que coagi o Fará. Ó o jornal. Eu coagi o Tele. Eu coagi o Raí. Para, gente, São Paulo caiu. Isso não apaga a história
2: maravilhosa do São Paulo. Cracudo.
1: E cuidado, pode cair de novo,
2: hein? Cheio de ódio.
1: Vai cair de novo. Soberano.
2: Cheio vamos lá, pro ódio. Olha lá, o Soberano revela o ódio.
1: Soberano. 633. Parou no tempo, hein? Olha lá.
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1: Aconteceu?
0: O Barolo foi embora?
1: Olha aqui,
0: produção. O Barolo foi embora?
1: O Barolo não aguentou aqui, ó. Mostra aqui o Barolo, ó. Lá. Ele não aguentou, cara. Ele foi lá na produção. Ele falou, quem é que é inteligência artificial?
0: Ele tá lá brigando na produção.
1: O Raí não falou nada.
3: Oh, sem violência, por favor. Não, sem violência. Mostra,
0: quebrando o palco os caras lá dentro.
1: Mostra aqui, o Barolo, por favor. Olha lá, vazou.
0: Ele tá quebrando o palco os caras lá dentro, mano.
1: Ó, você que tá nos assistindo já sabe qual que é o ponto fraco do Barolo, hein? Então, agora é com vocês, hein?
15: Olha que traída.
1: Agora é com vocês, já sabem o que fazer. Cadê o Fabiano Fará? Daqui a pouco.
0: É o Slater.
1: Ô Marco Belo. Primeiro tempo ontem foi assim, angustiante. Mas o segundo tempo também não foi essas coisas, mas pelo menos ganhou, tinha que ganhar, né?
3: Foi o resultado, não o jogo, né? Ah. O jogo foi pra 0-0. Ah. Os dois times estavam contentes com 0-0 ontem, Bragantino e Corinthians. Bragantino jogando em casa e fazendo cera desde o primeiro tempo. E o Corinthians também, sem pressa nenhuma. Engraçado que os dois times lá em cima, na tabela da classificação. Aí o Thiago Volpi fez uma besteira daquelas. A bola sobrou pro Rodrigo Garro, que fez o primeiro gol. Aí o Bragantino se abriu, foi pra cima, claro. E o Mateuzinho cruzou na cabeça do Pedro Raul, que tá de parabéns o Pedro Raul. O Dodô pode falar, tecnicamente, sensacional. 67 jogos, 7 gols. Ele tem uma média igual à do Gustavo Henrique. 10 jogos para cada gol.
1: A diferença é que um é zagueiro, né?
3: Exatamente. Ele tem a média igual à do Gustavo Henrique.
1: Ô, Dodô, esse Thiago Volpi é muito ruim. Ele já é o tipo de goleiro que confia demais no taco de algo que ele não domina. Ele já fazia lambanças dessa no São Paulo. No Grêmio, não pode fazer um negócio desse, ô, Dodô.
15: Cara, o lance é totalmente bizarro. Não tem como defender. Não adianta querer explicar. Ainda mais o Thiago, que se tem alguma coisa que o pessoal elogia ele, é que ele tem tranquilidade pra jogar com os pés. Bate bem na bola. Ele errou a bola e o Corinthians ganhou o jogo muito em função daquele lance, né, Belo? Eu não vi o jogo do Corinthians, porque eu assisti o jogo do Palmeiras e tava assistindo o jogo do Santos.
3: Aos 30 do primeiro tempo, nenhum time tinha dado um chute no gol.
15: Aí eu vi.
0: Era um jogo que encaminhava pro 0-0, não fosse a falha do Volpi.
15: E aí essa falha desencadeou tudo, né? E o segundo gol do Pedro Raul foi uma bela jogada. O Carrilho tocou bem a bola, o Matheusinho cruzou e o Pedro Raul fez o gol.
3: E tirou do goleiro, né? Cabeçou bem.
15: Sim, cabeçou bem.
1: Hoje eu falei um negócio no meu Instagram e fui muito alvo de muitas críticas.
15: Normal, né?
1: O que eu falei é o seguinte: hoje, 10 de agosto de 2026, o Matheusinho hoje é o melhor lateral direito do futebol brasileiro. Mas
0: ele poderia ser testado na seleção. Hoje, eu concordo, mas eu concordo.
1: Ancelotti, se vai ter uma
0: renovação... Agora, pra jogar o Danilo, que jogou na Copa do
1: Mundo... Eu chamaria o Matheusinho, ele merece uma chance. Hoje, é tão absurdo assim?
3: Quando chegou uma oferta do Zenit pro Matheusinho, antes da Copa, o Fernando Diniz falou pra gente que ele chegou pro Matheusinho e falou assim: se você for pro Zenit, você vai sumir. Se você continuar no Corinthians mais um ano, você vai pra seleção, aí você vai ser vendido pra Europa e aí você vai pra próxima Copa do Mundo. Isso que o Fernando Diniz falou pro Matheusinho, aí o Matheusinho recusou a proposta do Zenit, que financeiramente era imensamente maior do que o que ele ganha no Corinthians, por causa disso. Porque o Fernando Diniz falou que no Corinthians ele iria pra seleção, seria vendido pra Europa e iria pra Copa do Mundo.
1: Ô, Dodô, hoje... Você pode questionar a qualidade do futebol brasileiro, não é isso que eu tô falando, certo? Pode questionar. O não é o melhor lateral direito em atividade no futebol brasileiro?
15: Cara, eu não sei se fala se é o melhor, mas eu acho que não é loucura nenhuma.
1: Quem é o melhor que o Matheusinho?
15: Então, eu tô pensando aqui, as laterais pro futebol brasileiro são lacunas.
1: Ó, eu vi esse Emerson Royal jogar no Flamengo.
15: Não, o Royal não. E o Varela, que é o titular, não é brasileiro.
0: Jogou na seleção, Royal.
15: O lateral, eu gosto do Paulo Henrique do Vasco, eu acho ele muito bom.
0: Jogou na seleção.
15: Já caiu um pouco, o Vitinho do Botafogo também tem um nível bom.
0: Também jogou na seleção.
15: Mas assim, não é loucura nenhuma, mas o melhor lateral brasileiro hoje pra mim não é uma sumidade, mas é o Wesley que tá jogando fora.
1: Sim, mas tô falando no futebol.
15: Então, acho que pode. Eu acho que.
1: Aqui.
15: Eu acho que tem conversa. Pode.
0: É, o Matheusinho é alto,
1: ou tem,
0: né,
1: cara melhor?
16: Eu acho que não é de hoje, não. Na campanha do Corinthians na Copa do Brasil do ano passado, ele foi fundamental ou não? Ele foi um dos principais jogadores do Corinthians.
15: Eu acho que essa é uma posição que tá aberta.
16: É que vocês não viram o Buta jogar ainda. O Buta tá chegando e comendo pelas tabelas.
1: Mas ele não é brasileiro.
16: É, não é brasileiro, mas ele é. Mas,
15: eu tô falando, eu acho que
16: vai engolir os brasileiros.
15: O Vitinho, que já teve chance, igual o Calil falou. O Paulo Henrique, que.
0: Ele fez um gol até com o Ancelotti.
15: Então, mas Henrique. Eu acho que não sai muito disso aí, não.
3: E você quer uma notícia boa do Corinthians?
0: Opa!
3: Você vive pedindo uma notícia boa?
1: Não pedi nada.
3: Você vive pedindo notícia boa do Corinthians?
1: Sim, mas o Corinthians ganhou ontem.
3: Hoje então, tem uma notícia. Ah, não, além da vitória. Além da vitória. Ganhou 2-0. Bacana. Vai pra Rosário.
15: Liberta, hein?
3: Disputar Libertadores da América.
15: Contra o Di Maria.
3: É, contra o Di Maria. Sem o Memphis, provavelmente, né?
1: Nunca renovou ou não renovou?
3: Ainda não.
0: Não faça perguntas difíceis.
1: Porra, faz uma semana
0: você
1: que eu vou.
0: Você quer encontrar o repórter?
1: Assinou.
3: O contrato na mesa está do presidente. Na sala e na mesa do presidente Osmar Stabile.
16: Que mas ele não pode ler, ele não pode ler.
0: Faz um mês que você está falando isso aí.
16: Por que ele não pode ler hoje, Belo? Por que ele não pode ler? Tem uma informação.
3: Não, porque ele não pode ler hoje? Porque ele está no Ministério Público, dando depoimento a respeito da intervenção judicial no Corinthians, para o Dr. Ambra, promotor do Ministério Público. O presidente do Corinthians está no Ministério Público e aí ele não pode assinar na sala dele o contrato do Memphis. Agora, a notícia boa...
1: Há quantos dias ele está no Ministério Público?
3: Não, era para ele ir na sexta-feira sobre a empresa de segurança. Era outra história.
1: Mas toda
3: é que são vários casos no Corinthians separados. Sobre aquela empresa de segurança que não tinha licença para funcionar, que era de um amigão dele, o Nando, né, que era o dono. Ele falou para gente aqui na TMC sobre isso. Ele foi prestar depoimento, mas ele pediu ao Dr. Cássio Concerino para não ir e entregar por escrito em 10 dias. Aí, por escrito, obviamente, não vai ser ele que vai escrever, né? Vai ser uma trupe de advogados que vai mandar lá pro Cássio Concerino. Mas hoje ele foi, ele mesmo, ao Ministério Público, para... ele não foi como depoente, ele foi como convidado para falar sobre as barbaridades financeiras que o Corinthians fez nos últimos anos que podem causar uma intervenção judicial. Então, como o Ministério Público está estudando uma intervenção judicial do Corinthians, quer saber o que o presidente está fazendo, o que os ex-presidentes fizeram para entender mais ou menos como é que funciona financeiramente. E a questão do Memphis pode entrar nisso. Então, pode ter atrasado um pouco a questão do Memphis por causa desse depoimento de hoje.
1: Ô, agora, Marco Belo, você crava 100% que o Memphis vai renovar?
3: Vai jogar, vai jogar. Vai jogar, vai renovar. Vai renovar.
1: Mas e por que não assina de vez?
3: Por causa de uma série de coisas.
1: Que sério?
3: Uma coisa vai acontecendo atrás da outra.
1: Ó, ele ia jogar contra o Inter, não jogou. Por ele já não jogou contra o Red Bull.
3: Ele quer pôr o Fernando Diniz falando aí? Põe o Fernando Diniz.
1: Mas ele joga quinta na Argentina? Quinta
3: então, põe o Fernando Diniz falando.
1: Mas ele joga quinta?
3: O Fernando fala sobre isso. Põe o Fernando Diniz aí. Não, a gente separou.
1: Quem corre de Corinthians é você.
17: De assinar e se apresentar pra treinar. Pode ser que seja amanhã, pode ser que seja terça. Não tenho uma. Eu não posso sacramentar, mas tá. Praticamente o negócio tá totalmente fechado.
1: Praticamente não tá fechado.
3: Praticamente porque não assinou, né?
1: Mas então, tá fechado. Se não assinou, ele joga.
3: E ele espera que ele jogue contra o Rosário. Seria quinta. Na intenção do Diniz, seria quinta. Se ele fosse anunciado hoje, como estava. Tudo pronto. Eu tenho amigos no departamento de marketing no Corinthians que me passaram. Tem vídeo, tem áudio, tem foto, tem anúncio, tá tudo pronto. É só o presidente falar, solta. E aí ele solta um anúncio do Memphis.
0: Mas, bem, já falei até, eu comentei de você aqui no final de semana, porque você acha, e é uma coisa que a gente tem que respeitar, você acha que o Corinthians não deveria renovar com o Memphis pela questão do dinheiro. Ok, mas não é esse o problema. O Corinthians vai pagar, já acertou o dinheiro. Então por que não renova? É uma coisa inacreditável.
1: Como assim o Corinthians acertou o dinheiro?
0: Não, o dinheiro com o Memphis está acertado.
3: A questão não é financeira. Não é financeira.
0: Então eu respeitaria... Eu
1: 42 milhões para ele e a questão...
3: Não, mas questão, eu... não, a questão de não assinar, tá, de não ter anunciado ainda, não é financeira.
1: Mas é o quê?
3: Já acertou tudo.
1: Então o quê?
3: É questão política. Política. Tem gente lá dentro do Corinthians que tem medo do Memphis.
0: É isso que eu não
3: tem
0: aceito.
3: Gente que não gosta do ex-diretor financeiro do Corinthians, que hoje é amigo do Memphis, que hoje está ao lado
1: Pedro
3: do
1: Silveira.
3: Memphis. Pedro Silveira, que é um grande empresário brasileiro, tem vários restaurantes e tal. E hoje é grande amigo do Memphis. Tem gente que odeia o Pedro Silveira. Eu já recebi prints de grupos de WhatsApp da galera xingando, mas xingando, falando esse cara não pode voltar ao Corinthians de jeito nenhum, não sei o quê. Porque hoje o Memphis é maior do que qualquer um desses caras. Então eles não querem que o Memphis entre no Corinthians. E por isso tá demorando
0: Porque, Benja, vez, presta atenção. O Barcelona, uma vez, falou assim: eu não tenho dinheiro para pagar o Messi. E o Messi foi embora. O Messi saiu do Barcelona, porque naquele momento o Barcelona... Pô, então se o Corinthians falasse o que você falou, ó, o Memphis vai embora porque nós não temos dinheiro. Só que não é isso, cara. O dinheiro tá acertado. E eles não renovam. Não, mas
3: é simples. Se o Corinthians, não renovar com o Memphis, o Corinthians vai ficar devendo 100 milhões de reais pro Memphis. Se o Corinthians renovar, vai ficar devendo 100 milhões de reais pro Memphis. Só que a diferença é que o Memphis vai jogar no Corinthians. É, das duas formas, o Corinthians vai ficar devendo 100 milhões de reais. O negócio já é péssimo. O Corinthians já tá ferrado. O Memphis já vai ter uma grana do Corinthians impagável. 100 milhões, mais ou menos. 90 e poucos, o outro 80 e poucos. Mais ou menos 100 milhões de reais. Só que a única diferença é que renovando ele joga no Corinthians. É a única diferença. Não renovando, 100 milhões. Renovando, 100 milhões. Não tem diferença. Por isso que financeiramente... não é o problema. Você acha que esses caras estão preocupados financeiramente com o Corinthians? Esses que você conhece muito bem, o Benja, que estão ao lado do Osmar, esses caciques, conselheiros vitalícios, você acha que eles estão preocupados se o Memphis vai ganhar 1.800.000 ou 2.200.000?
1: É que eu acho engraçado a frase, o problema não é financeiro.
0: Mas é que eu acho engraçado. No caso não é,
16: mesmo. É que o problema será financeiro.
1: Eu acho engraçado a frase, entendeu? Eu tava vendo o jogo ontem, e aí... falaram, olha, o Corinthians não pagou salário.
3: Era a boa notícia que eu ia te dar, que você deixou.
1: Boa notícia não é pra mim, boa notícia é pro jogador.
3: O Corinthians pagou o salário.
1: Então, isso não é boa notícia, isso é mais do que obrigação.
3: Agora só tá devendo direito de imagem, férias e premiação de brasileiro e Libertadores.
1: É isso que eu falo.
3: Das quatro pagou dívidas, quê, pagou então, uma.
1: Pagou o quê?
3: Pagou salário. CLT.
1: Ah, CLT.
3: Que tinha vencido CLT. Na sexta-feira, pagou hoje.
1: É isso que eu
3: falo. Agora o direito, né, de imagem que venceu no dia 20 do mês passado, referente a junho, não pagou.
1: É isso que eu falo, que é muito louco, entendeu?
3: Junho, que paga em julho.
1: Não, o problema, 20 de julho. O problema é financeiro, gente. O problema é financeiro. O salário não paga.
3: Um mês depois.
1: Deve prêmio, deve direito de imagem, deve o cacete a quatro. Deve pro cara. É isso que eu não consigo entender. O problema
0: mas
1: é financeiro.
0: Já, mas não.
1: Ah, não, mas acertamos já o pagamento. Não, acertaram a forma. Não significa que acertaram que o dinheiro vai cair na conta do cara. Não,
0: mas em momento nenhum... em momento nenhum nessa negociação, o Corinthians falou que não tinha dinheiro para renovar com o Memphis. É o que eu tô dando exemplo. O Barcelona não ficou com o Messi porque o Barcelona deu uma nota oficial. Nós não temos dinheiro para pagar o Messi. Ele foi pro Paris. O Corinthians não falou em momento nenhum que ele não tem dinheiro para pagar o Memphis.
1: Porque aqui
0: não é esse o problema.
1: Não, lógico que é esse. O problema não é esse. O problema é que no Barcelona o cara falou a real. Não quer, não tem, não dá, infelizmente. Não,
0: mas
1: não dá.
0: O Corinthians não falou isso.
1: É lógico que não falou, eles têm medo da torcida, eles têm medo de todo mundo. No Corinthians, quem manda não é diretoria, quem manda é a torcida. Se a torcida, eles jogam as notícias na mídia e sente lá como é que é o termômetro. Ó, se 90% da torcida do Corinthians fala, pô, não quero o cara, ele já tinha ido embora. Entendeu? Agora, gente, isso só prova o... tem que usar um termo mais bonito para não ser grosseiro, mas isso prova o medo do Osmar Stabile de assinar esse contrato. Porque sim, faz uma semana, 10 dias que eu ouço, ó, tá tudo certo, já tá que tudo beleza. Quanto o Inter, ele tá em campo, já não entrou.
3: Ele nem tá com lá, medo. Nem cá.
1: Já não entrou, já ele não
3: tá
1: jogou.
3: Com tá com medo.
1: Então, já não jogou. Não, quanto o Red Bull aí, não renovou. Argentina, o Diniz falou, tá praticamente fechado. Ele falou, não falou fechado, tá praticamente. Mas vai jogar? Não sei. Deveria anunciar hoje. Hoje, só se anunciar até meia-noite. Também
0: mas veja, não, mas uma pergunta. Faz
1: alguma
0: um mês,
1: coisa estranha
0: faz mais ou menos é? Um mês. Mas faz mais ou menos um mês que essa negociação tá na imprensa e sai ou não sai. O Corinthians, a situação financeira do Corinthians, há um mês, de um mês pra cá, mudou? É a mesma coisa. Então o problema, se o problema fosse dinheiro, no primeiro momento, olha, quando acabou a Copa do Mundo, Memphis, muito obrigado, nós não temos dinheiro.
3: Hoje saiu a notícia.
0: Estou conversando com o cara faz um
3: hoje
0: mês.
3: Hoje saiu a notícia que o problema são as empresas que ajudariam o Corinthians a pagar o Memphis, que não deram o aval. Cara, é cada vez um negócio diferente. Isso é simples de ver que são notícias plantadas, que saem de pessoas que não querem que o Corinthians renove com o Memphis. Era o joelho dele, depois é o estádio que ele quer alugar, depois ele quer dar o name rights, ele quer pôr o nome dele no estádio.
1: Por que o Osmar não vem a público e fala?
3: Porque ele não fala. Ele tem medo. Ele tem medo. Ele põe o Marcelo Paz pra falar, e eu tava falando com o Dodô aqui, o coitado do Marcelo Paz tem que falar um dia um negócio, outro dia outro, porque manda ele falar duas coisas diferentes.
1: Em dois dias diferentes. Ô, produção, coloca aí o Fabiano falar que ele tem a informação do Santos. Eu vou mandar uma mensagem pro Osmar. Vou perguntar, vamos ver se ele me responde. Osmar.
3: Ele tá no Ministério
1: Público. Ah, essa hora ele não tá. Osmar, tudo
3: ele
1: bem?
3: Tá 2h30 lá que eu fiquei sabendo.
1: Ô, Memphis. Ó, tô mandando mesmo. Ô, Memphis, vai renovar?
0: O Ben já ligou pro Osmar.
1: Ó, aqui na mensagem. Mandei ou não mandei, ó. Você é testemunha, lá. E semana. Ele tá online. Mandei. Lê aí, ó. Mandei, vamos
2: falando em mandar, eu mandei um negócio pra produção também. Agora, tá? Depois a gente manda. Depois a gente mostra.
1: Ainda esse assunto.
2: Porque a gente vai fazer informação, Dudu. Aqui é informação, não é achismo. Ah, eu acho,
1: Fará.
2: É informação.
1: Fará.
2: Vamos ver se o Caracudinho vai aceitar.
1: O cara tá transtornado. Você tem a informação do Santos?
18: Pra mim, o São Paulo caiu, mas disputou a segunda divisão. Ah, não, é pra falar do Santos, né?
1: Pra você, o São Paulo caiu também?
18: Caiu, mas não disputou.
2: É opinião. Opinião. Vamos ver depois informação. A gente trabalha com informação. Opinião...
1: Eu não perguntei nada pra ele. Você não vai xingar ele.
2: Tá bom, eu tô falando.
1: Eu não falei nada.
2: Opinião é opinião, informação é informação. Tem informação que eu passei pra produção. Vamos ver se vai ter.
1: Ô, Fará, qual é a informação do Santos?
18: Então, Benja, eu vi vocês, até conversei com o Calil, né, por mensagem, falando do início da situação do Santos. Hoje à tarde... alguns representantes da principal organizada do Santos estiveram no CT Rei Pelé para conversar com os jogadores. Óbvio que foi num tom de cobrança, mas foi num tom também de entender o que está acontecendo lá dentro. A torcida está inconformada com a situação do Santos neste momento. Derrota para o Atlético Paranaense, cara invadiu vestiário ontem. Muito complicado. E assim, Benja, vou te falar um negócio. O Cuca corre muito risco... Aí. Depois da entrevista que ele concedeu pós-derrota para o Atlético Paranaense. O Cuca, ele mudou o discurso dele, ele subiu o tom, ele falou para a diretoria, em outras palavras, se virar para pagar o transfer ban, que precisa de 3 ou 4 jogadores para incorporar o time. O Cuca deu a entender que pensa no Campeonato Brasileiro, tá? Porque o brasileiro é o risco... O Cuca sabe que o Santos corre sérios riscos de rebaixamento. Internamente, a diretoria quer as Copas como barganha política, como questão financeira, porque ganha dinheiro para colocar a casa em ordem. Assim, já está numa rota de colisão, mas o Cuca tem a favor dele, neste momento, o apoio dos principais líderes do elenco. Quinta-feira, contra o Macará na Vila, se não vencer... Tem gente na diretoria já com outros nomes na mão para comandar o Santos. Problema, os caras vão me negar, viu, Benja? Vão negar, vão ligar aí para a rádio, vão espernear, vão dizer que não é isso, nada disso. O problema é que já entraram em contato com 1 ou 2 lá e os caras recusaram de pronto. A situação é feia, viu, Benja, nos bastidores.
0: Bom, você vê só, Benja, como o Santos está ferrado. Eu já ia falar outra coisa. Eles não vão mandar o Cuca embora... porque o time não tem defesa, porque tem um buraco no meio do campo, porque não consegue se impor dentro da Vila Belmiro. Eles vão mandar embora por causa da entrevista. Então o problema não é o futebol que o time joga, o problema é a entrevista. E se ele tivesse falado... E o que ele falou, ele tem razão, ele quer jogador, porque o Santos não tem elenco para disputar 3 competições. Eu ouvi a entrevista, ele falou, gente, vamos pagar esse transfer ban e contratar 3, 4 jogadores... Porra, ele falou a verdade, cara.
1: Olha, se dia...
0: Não pode mais falar a verdade?
1: Se dia 10 de agosto, o treinador pede pra pagar 2 transfer ban e contratar 4 jogadores, pode dar extrema-unção.
15: Ele falou.
1: Pode dar extrema-unção. Ih, olha o que os caras fizeram.
0: Mas não caiu ainda, o Santos. Olha lá, tá vendo? Mas não caiu ainda.
1: Mas você cai rindo.
0: Então, mas eu não daria risada nunca de estar dentro do caixão, né?
1: Obrigado, Fará! Boa informação aí. Valeu, Fabiano Fará. Tem superchat aqui, Wallace Araújo. Wallace de Araújo. Boa noite a todos, é pro senhor.
15: Diga aí. Wallace Araújo.
1: Se o Mateuzinho fosse do São Paulo e estivesse jogando o que está agora, aí o clubista do Dodô concordaria clubista? Que ele é o melhor lateral.
15: Caramba, clubista eu? Cara, eu acho que o Mateuzinho tá bem cotado, igual eu falei, mas Não tem nada de clubista aqui, não.
1: O
3: Benja.
1: O Marco Belfort.
3: Me escreveram aqui que o Stabile deu uma driblada nos jornalistas que estavam lá na frente do Ministério Público para não dar entrevistas.
1: Então ele não vai me responder,
3: pra não,
1: né?
3: Falar sobre
1: ele me respondeu. Hã?
3: Ele pode te responder.
1: Não, ele não respondeu.
3: Às vezes...
1: Na hora que eu mandei, estava lá escrito online.
3: Às vezes você dá o furo de reportagem.
1: Não, ele não me respondeu. Ele não me respondeu. Eu só acho estranho o porquê que demora tanto se tá. Tudo, tá tudo certo, tá tudo certo.
0: O problema não é financeiro, Benja. Você não concorda, mas é. Não é por causa. Se você falasse assim, o Memphis tá pedindo 2, eu pago 1. Aí o problema é financeiro. Não, o valor tá. Eu não sei se vai ser 2, se vai ser 1, mas o valor tá acertado. O Memphis concordou com tudo. Quando eu disse, eu dei a notícia aqui, o Belo sabe. Que o Memphis fez 2 exames médicos, depois repetiu tudo, ali o dinheiro já estava acertado. Porque senão ele nem ia vir da Holanda. Você jogou, Dodô. Você vai na cidade do time que você vai jogar, fazer exame médico, se o dinheiro não tá acertado?
15: Só se tiver tudo certo.
0: Claro, porra, isso já faz tempo. Não é problema de grana. Por isso que eu não me conformo com o que estão fazendo com o Corinthians.
15: Mudar de ideia.
0: Sabe? Se o cara não tem dinheiro, ele fala, eu não tenho dinheiro pra renovar com o Memphis. Tudo bem, vai embora. Mas não é isso.
1: Não, tem coisa que você não precisa nem falar, gente.
0: Não, mas não é isso.
1: Pô, você não paga salário, você não paga direito, você tem transformação. Você não precisa falar que você não tem dinheiro. Tá implícito que você não tem dinheiro.
0: Mas, Benja, mas o valor tá acertado. O Belo deu essa notícia.
3: Tá devendo pra ele de qualquer jeito.
1: Renovando ou não renovando. O valor está acertado não significa que o valor será pago.
0: Mas se não pagar, aí tem multa, tem uma série de coisas.
1: Eu só queria uma resposta.
3: Ô, Benja, lógica. Se você... Tá no contrato. Inclusive, o pessoal que viu o contrato relatou isso. Tá no contrato. 2 meses sem você pagar, o Memphis pode rescindir unilateralmente com o Corinthians, embora, e cobrar os 43 milhões com juros e multa. Ou seja, vai virar cerca de 90 milhões.
0: É a cláusula Rojas?
3: Se o Corinthians atrasar 2 salários do Memphis, o Memphis vai cobrar 90 milhões de reais do Corinthians.
1: Então, não, por que pode, que você acha que não assinou ainda?
15: Então, cara, eu acho que eles estão pensando, mudar de ideia, alguma coisa. Não dá pra entender, porque tá se arrastando tanto tempo assim, e se tá tudo certinho, tudo perfeito, o Belo acabou de falar. Tem gente que tá na cabeça do presidente, o presidente tá em dúvida, né, Belo?
2: Agora, não dá pra entender. Vamos supor, será que o presidente do Corinthians não pode estar pensando nisso que o Belo falou? Eu preciso garantir que a gente vá pagar, não vá atrasar 2 meses de salário. Porque se você assina esse contrato nesses moldes e você não tem a garantia que você vai pagar 2 meses, porque você vai atrasar 2 meses. Sim. Então eu vou segurar o máximo que eu puder, até eu ter essa garantia, Benja. De eu, pelo menos 2 meses eu não vou atrasar. Ó, vou atrasar 1, mas o segundo eu não vou atrasar. Barão,
15: eu joguei no Botafogo 3 vezes. E a primeira vez que eu fui pro Botafogo, já tinha um histórico que o Botafogo era ruim de pagar. E eu fiz o contrato CLT totalmente coberto de multa, não sei o que, fui receber depois de 15, 16 anos. Cara, isso... pode ter a garantia, você vai receber, mas não...
3: O presidente, ele pode ficar 2 meses sem pagar e o Memphis vai embora e vai cobrar. Quem vai pagar é o próximo.
15: É isso.
3: Tem eleição no final do ano.
15: É isso.
3: Pra esse presidente, ó... Não vai mudar nada.
1: Não, eu acho que se você é um jogador que está financeiramente bem de vida, está gostoso, tem teu dinheiro lá, beleza. Porque é um fundo de garantia que você vai ter. Sim,
15: é isso
1: poupança.
15: Aí, é isso aí.
1: Você vai receber.
15: É isso aí.
1: Mais cedo ou mais tarde, não tem como não receber.
15: Você vai receber lá.
1: Agora, se você é aquele cara que precisa, que, porra, aí não tem como.
15: Ele está na situação de escolher. Agora, se ele gosta daqui. Você
1: gostou do Corinthians ontem?
0: Olha, Benja, eu acho que era um jogo para 0-0, que acabou sendo decidido na falha do Volpi. Mas uma coisa eu gostaria de ressaltar. Eu falei aqui semana passada, o Pedro Raul, ele não é tão ruim como as pessoas dizem. O problema é que no jogo do Inter, por exemplo, chegou uma bola para ele, ele fez o gol. Tem que chegar a bola. Ontem chegou mais uma bola, ele fez mais um gol. Então o Diniz, esse mérito o Diniz tem. Ele recuperou o garro quando ele chegou, agora o garro deu uma caída. Mas ele recuperou o garro, agora ele tá tentando... Porque é fácil, Benjo, o treinador falar, eu quero 4-5 jogadores. Tudo bem, aí até eu. O Diniz, ele tá fazendo uma coisa boa pro Corinthians. Ele tá recuperando jogadores que lá estavam encostados. Tipo Pedro Raul, o próprio Garro... O Vitinho, infelizmente, machucou, mas é um jogador que ele também entraria nesse pacote. Então, eu acho que o Diniz está fazendo um bom trabalho e deve ser respeitado pela torcida, embora ele tenha saído da Copa do Brasil.
3: Ontem aconteceu algo que eu nunca tinha ouvido falar, eu não sabia disso, que o impedimento semiautomático, ele é pré-calibrado pela cor dos uniformes das equipes. O meião do Bragantino é preto, o Corinthians deveria jogar de meião branco. Acontece que os mal acabados dos responsáveis lá do Corinthians não levaram meião branco, levaram apenas um conjunto de meião preto. E aí o Bragantino teve que jogar de branco, que não era o uniforme do Bragantino, e aí não teve impedimento semiautomático. Bugou, né? Por causa disso. É brincadeira.
1: E por falar nisso, aquela...
0: Mas isso não acontece no mundo todo? Aqui é mal feito. Você já vê que esse negócio tá mal feito.
3: E daqui a pouco o Corinthians vai viajar e não reservou hotel.
1: Por falar nisso... Por falar nisso...
16: Eu transformo, velho.
1: Por falar nisso... Por falar nisso, aquela camisa do Red Bull, não dá pra ver o número.
15: É. Não dá pra ver o número.
1: Qual que é o narrador vai narrar?
16: Não, dá pra ver o número. Tem um detalhe que você acerta colocando
3: o contorno. Guilherme Lage sofreu ontem.
1: Não, todos os narradores ontem, tadinhos, cara. Não tinha como.
0: Às vezes o Éder me fala na cabine, o Atlético Mineiro... Vem jogar com número amarelo, é complicado mesmo.
1: O cara fala aqui pra você, o Apati Loss, Calil, para, esse Pedro Raul é horrível.
0: Eu não acho que ele é tão ruim, eu acho que ele é um jogador limitado, mas se colocar Valdir... a bola na área, ele vai fazer o gol.
1: O Valdir Alves Cordeiro, me desculpa, Calil, Pedro Raul é sim muito ruim.
0: É, eu não concordo.
3: Ele é nível Isidro Pita, ele daria pra um Criciúma, Vitória.
0: Eu já discuti isso com o Belo desde quando ele foi contratado. Eu não acho que ele é tão ruim, ele fez gol no Goiás,
3: não vale 8 milhões de dólares que o Corinthians
0: ele fez gol no Botafogo. É que no Corinthians o esquema de jogo não tava favorecendo.
16: O ataque do São Paulo é camisa 10 e faixa.
1: O Calil, a arbitragem ontem favoreceu o Palmeiras?
0: Não, eu trabalhei nesse jogo, não teve nada. O Palmeiras jogou muito mal, fez uma partida medíocre, criou duas chances em um jogo inteiro e não favoreceu. Queria uma expulsão lá do Murilo, mas eu não achei, não. Teve lance também de Internacional que poderia ser, não teve nada de arbitragem. O Palmeiras jogou muito mal e merecidamente não conseguiu fazer um gol no Internacional.
1: O Barbosa era pra ser expulso?
15: Barbosa?
1: Qual lance? A ajoelhada na cabeça do...
15: Cara, eu vi o jogo e não achei...
1: E aquela... E a pisada do...
15: Sem querer.
1: Hã?
0: Teve uma do Murilo que reclamaram. Não, achei sem querer. Lá, se
1: for... Não era pra ser expulso?
15: Eu não achei nada de demais.
16: Acho que não.
1: Não era
3: um... Eu sou com o Calil, eu vi as reclamações depois do jogo.
1: Não, eu achei que a pisada era pra expulsão.
15: Não, acho que não.
1: Ajoelhado eu achei que foi sem querer, mas achei a pisada eu achei que foi.
15: Acho que não.
16: E só uma informação de rede social que eu acompanho, os canais de mídia alternativa, a torcida do Palmeiras, a mídia alternativa do Palmeiras, indignada com o Palmeiras, criticando o Abel, criticando os jogadores, como se fosse, eu falei, não aguento uma semana de Dorival Machado. Mas não aguenta uma semana.
0: Não, eu não sou a favor de criticar o Abel, mandar o Abel embora, não é isso. Mas que ontem não jogou nada, não jogou, não mereceu. Foi 0-0.
3: Mas vai ter um jogo que o Palmeiras vai jogar mal também, não.
0: E no fim, o goleiro saiu no meio do campo, quase que o Inter fez o gol.
1: Você conseguiu canalizar pra você todas as mensagens do chat?
0: O que, que eu fiz?
1: Cadu Pedro Raul.
15: Putz.
0: Mas isso eu já falei faz tempo.
1: O Figueiredo Cláudio, o Pedro Raul é um matador de torcedor, cara.
0: É, ele não é tão ruim. Ele é um jogador limitado que...
3: Ele não sabe dominar uma bola.
0: Tudo bem, mas ele fez gol. O gol que ele fez contra o Inter foi um gol difícil, meu. O Dodô jogou.
15: Mas a bola pra ele tem que ser cruzada.
0: É, então. Mas não cruza a bola. Pé, como
15: tá ligado?
3: No pé e sem não, marcação.
15: No pé não.
16: Eu tô esperando a produção mandar. Não vai chamar o que eu mandei pra produção?
1: O Palmeiras precisa abrir o olho, porque o Flamengo ganhou, a diferença caiu, falei, o Flamengo tem um jogo a menos.
15: Eu falei, tem muito jogo ainda pela frente, o Flamengo jogou bem ontem. Jogou bem. Só que assim, tem uma coisa, Palmeiras e Flamengo são disparadamente os melhores, mas oscilam demais. Eu acho que é válido você criticar uma má atuação do Palmeiras. O Abel é muito bom técnico, mas foi mal ontem. O time jogou tecnicamente mal. Não envolveu pelas laterais, sem ideia. Cara, assim, isso tá na conta do técnico também, cara. Eu acho que a crítica é válida. Ninguém tá falando pra mandar o cara embora. Mas pelo elenco que o Palmeiras e o Flamengo têm, eles oscilam pra caramba. O Flamengo a gente sabe que muda o treinador toda hora. E o Palmeiras tem que estar na conta do técnico também, sim. Pô, olha a quantidade de bons jogadores que o Palmeiras tem.
0: O Flamengo, Benji, agora voltou a depender só dele. Porque não, até ontem não tava dependendo. Agora o Flamengo, ele tem 6 pontos a menos. Mas ele tem um jogo contra o Mirassol no Maracanã e tem um jogo contra o Palmeiras. Não, ele vai jogar com o Palmeiras.
15: Calil, e agora é a hora da verdade.
0: Exatamente.
15: Libertadores, voltou, brasileiro, agora o bicho pega.
1: O imponente 1914 manda aqui. um chat. O Abel tem tudo o que é preciso para fazer um bom trabalho, mas ele deixa a desejar há pelo menos 2 anos com trabalhos medíocres. Discordo sobre não poder criticar. Pode sim. Não, hoje, gente, falar que o Abel faz 2 anos de trabalho medíocre.
3: Ele está liderando o Campeonato Brasileiro disparado.
1: Não, por exemplo, eu no meio de trabalho medíocre. Ei, do Abel.
15: Medíocre não. Medíocre não, mas eu acho que, pelo que tem, muitas das vezes oscila demais e era pra estar mais estável e jogando melhor.
16: E o Palmeiras, a torcida reclama muito porque no ano passado não ganhou nada, né? Teve um ano sem título. Assim, né?
15: Barolo, o Palmeiras e o Flamengo são os melhores. Então o sarrafo é mais alto.
16: Exato, a exigência é maior.
15: Você tem jogadores do nível que o Palmeiras tem, tem que jogar melhor. Mas os caras tecnicamente não jogaram bem, né, cara? Ontem. Mas o jeito de jogar, pô.
0: Não, eu não gostei ontem também que ele deixou o Flaco Lopes no banco, né?
15: Isso é outra coisa.
0: Ele foi pôr o Flaco Lopes com 15, com uma hora de jogo, 15 do segundo tempo. Ele tinha que pôr o Flaco Lopes no máximo, no mínimo, melhor dizendo, no intervalo. Então isso...
15: Cali, o Flaco Lopes era o melhor jogador talvez do país aí antes da Copa. O cara voltou, velho. Claro. Bota o cara pra jogar. Exatamente. O cara é o melhor jogador que... Bota o cara pra jogar.
16: E talvez a impaciência da torcida também pelo mau resultado contra o Atlético, né? Perdeu em casa também no último
15: jogo.
16: Que,
15: eu acho que, assim, é inquestionável que o Abel é um dos maiores treinadores da história do Palmeiras, mas assim, criticar faz parte. O time não jogou bem. O time jogou com o M. Martínez de lateral barra zagueiro. Pô, joga, tem dois lateral. Por mais que o Gia e o Kelvin, a torcida... Pô, bota o lateral. O Alan ficou perdidaço ali, cara. Insiste
0: com esse Emiliano Martínez.
15: Pode jogar pelas laterais, o Piquerez. Aí o time não teve ideias e por dentro
1: Nápoles
15: não
1: conseguiu. Nápoles fez uma proposta pelo Gia.
15: Nápoles? Então, vende. Vem, não tá jogando, tá jogando o M. Martínez. Pô, jogando em casa contra o time do Inter, que vem recuado, bota os laterais pra jogar com os pontas, pra falar, pra conversar. Sabia, né? Dodô,
0: o que o Inter ia fazer ontem, porque era a mesma coisa que ele tinha feito dias antes contra o Corinthians.
1: O Marco Domingues. Esse Calil gosta de cada jogador ruim, gosto não se discute, se lamenta mesmo.
0: Eu não disse que eu gosto, eu disse que o Pedro Raul, a frase que eu disse é que o Pedro Raul não é tão ruim como falam. Eu não disse que ele tem que ir pra seleção, que ele... Por exemplo, o cara botou aí um outro, que ele parece o Jardel. Realmente, vai em Portugal e fala do Jardel. Vai no Grêmio e fala do Jardel. Não, só que o Jardel havia um esquema pra ele jogar.
1: Pelo amor de Deus, gente. O Jardel errava uma bola de cabeça.
3: O Pedro Raul, ele pode ser considerado, pode ser comparado a Gustagol. Não, tá no mesmo nível.
0: Não, é melhor.
1: Robson Lima, Calil, o Santos precisa de um 9, leva o Pedro. Ele fala que Pedro erra o alvo.
0: Se eu pudesse levar algum jogador.
1: O Zeca Setona falou aqui.
15: Pedro.
1: Zeca
15: Setona. Pedro Raul.
3: Pedro que deu uma boa entrevista depois do jogo, viu? Foi legal. Ele falou: as críticas são justas. Se eu recebo as críticas, elas são justas. Eu não tô jogando nada mesmo.
1: Isso é o problema. O cara é educado, velho. Isso é legal. O cara fala que o Calil, você tem a voz da minha ex.
3: Putz. Por isso que ele terminou.
0: Essa foi demais, hein?
16: Por isso que é ex, né?
3: Por isso que é ex.
0: Não, mas o Zeca... Não, eu estou em nova fase, não vou responder.
3: Agora eu fiquei...
1: Mas agora eu fiquei na dúvida. Ou o Calil tem a voz muito fina, ou a ex-namorada tinha a voz muito grossa.
0: É, aí já é outro problema, né? De repente era da ele conheceu a namorada dele na Avenida do Joque.
1: Ô Dodô,
16: olha, ele tá fugindo, Madrid, ó. O programa vai acabar e não vai colocar o que eu mandei pra produção. Pra essa produção tendenciosa.
1: O Endic com a camisa 9 do Real Madrid.
15: Não sai mais.
1: 9, hein? Camisa 9.
16: Vai, Pipoqueiro. Chama aí, Pipoca.
15: Vai. Não, o Endrick não sai mais. Esses jogos de pré-temporada aí ele jogou bem, se dedicou e vai ficar, velho.
1: Muito legal ver o Endrick com a camisa 9, meu.
15: Vamos ver se a gente vai ver ele dentro do campo, né? Mas ele ficou.
1: O Mourinho também, né?
15: Sim.
1: Vai
15: deixar. Não, mas eu acho que a pré-temporada dele foi muito boa.
16: Mourinho deu voto de confiança pra ele.
1: Bom, vamos embora. Valeu, Marco Bravo.
16: Valeu, Pipoqueiro.
3: Caiu ou não caiu?
16: Eu vou ler o que eu mandei pra essa transmissão tendenciosa.
3: Caiu ou não caiu?
1: Amanhã, 6 horas, tem muito mais Papo de Craque, segundo tempo. Tchau, Brasil. Valeu, obrigado.
3: Caiu?
15: Os caras traíram.
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0: Muito boa noite, meus amigos. Está começando agora o Sobremesa Melhores Momentos. Eu sou Marcelo Batista e agora a gente tem que trabalhar à noite também. Vê se pode uma coisa dessa. Então eu vou trazer para você agora o que de melhor rolou durante a semana. E a gente já começa com uma entrevista das boas, hein? Acompanhe.
1: Muito bem, amigos e amigas, vamos então para a nossa entrevista de honra. E a nossa entrevista de honra de hoje, no programinha de meu Deus, é muito

0: Eu tô muito feliz, eu adoro o programa, acompanho sempre, amo vocês, principalmente esse jeitinho fofo que vocês têm de extrair as maiores polêmicas da internet brasileira.
1: Obrigado, Gustavo, seja muito bem-vindo. Obrigado.
2: Ele, você sabe que me dava uma aflição de ver ele imitando a Dilma.
1: É muito
2: porque ruim. O jeito que ele faz
1: é idêntico,
2: Dilma, cara. O jeito que ele fala, me dava um negócio.
0: Mas é porque não é uma imitação.
2: Sim.
0: É uma entidade que baixa em mim, é uma entidade da Umbanda, é um caboclo. A Dilma, ela gostaria de ser pombagira, mas ela tem labirintite, rodava, ficou com a baga de caboclo. Então baixa e incorpora. É isso. Eu frequento o terreiro de Umbanda chiquérrimo aqui em São Paulo, nos Jardins.
1: Que lindo.
0: É, tão chique que a preta velha que baixa lá, o Whitney Houston. Você tem que conhecer.
2: Agora, se você assiste ou ouve sempre o programa, você deve saber qual é a nossa primeira pergunta, não deve?
0: Aí agora você, olha, aí é que tá. Aí eu vejo muitos cortes.
1: Né? Já tá ajudando a gente.
2: Então eu vou quebrar seu galho, porque a nossa primeira pergunta é uma pergunta idiota que a gente faz, que é saber qual a sobremesa preferida do nosso convidado.
0: Ah, com certeza. Então, pois é. Eu gosto, sabe o que eu gosto? Que bobagem, né? Eu gosto daquele creme de papaya com cassis. Muito, muito, muito, muito cassis. Muito, muito, muito cassis.
1: Mais um ponto para o creme de papaya com licor de cassis. É minha favorita também.
2: Tem muito em churrascaria rodízio.
0: É porque eu sou bariátrico, amigo, o que acontece? Se eu comer muito doce, eu dou dumping, eu morro, eu faleço por alguns minutos. Quem é bariátrico sabe disso. Então, o licor de cassis tá lindo, de beleza.
3: É uma mistura boa. E qual é a sobremesa favorita da Dilma, você sabe?
0: Olha, realmente, meu lugar, boa tarde. Eu posso dizer a vocês, eu gosto muito de queijo goiabado, né? Vem de Minas Gerais, então eu como. Mas ultimamente agora eu tô com enchendo pandu de biscoito da sorte, porque eu tô na China e é só o que eu sei pedir.
1: Gustavo Mendes é o maior, é o único imitador da Dilma Rousseff. Inclusive, você disse que você se emociona quando lembra do primeiro encontro que teve com a Dilma Rousseff. Foi durante o programa Agora é Tarde, você a entrevistou. E aí você disse que ela te contou algo assim no ouvido, mas você nunca revelou. O que foi que ela te disse?
0: Ela me disse um palavrão acerca de um repórter do CQC. É verdade, tá? Porque tava tudo programado pra entrevistar ela.
1: Tá.
0: Aí chegou o Andreoli. Eu tenho uma raiva do Andreoli até hoje por causa disso. Ele chegou com a piadoca, aí a Dilma falou assim: eu não vou fazer piada pra vocês, então. E saiu. Só que a Dilma, em vez dela sair pelo portão principal do estúdio, ela foi sair pelo alternativo do lado. E eu, poxa, a gente trabalha naquele estúdio a vida inteira, né? Eu falei, naquele espaço do lado só cabe uma pessoa por vez. O voo correr, o meu cinegrafista fazia... O primeiro trabalho dele foi fazendo aquele programa do SBT Aqui Agora.
1: Sim.
0: Subindo morro com câmera de 20 quilos naquela época. O cara, meu irmão, correu, deu um mortal, parou na frente dela e só eu do lado. Não tinha como ela me dar entrevista. Ela falou comigo, fez um coraçãozinho. E é isso. Eu acho que o que ela falou no meu ouvido foi assim: esse Andreoli é um filho da...
2: E Gustavo, o fato de você imitar a Dilma te afastou do outro lado da galera que curte humor que é de direita ou não? O pessoal vê isso como humor ou você teve muitos hates?
0: Existem, eu acho que tem dois momentos. Existe um momento 2015, 2016, que quando começa essa polarização de fato e que ninguém sabia muito bem entender o que é ser direita, o que é ser esquerda. E ainda tinha muito essa coisa do time de futebol, torcedor de futebol, eu odeio você e aquela coisa toda. Então eu sofri muito, foi esse primeiro momento. Nessa minha volta com a Dilma agora, que eu voltei tem um mês fazendo vídeo como se não houvesse amanhã, não tenho mais vida. Agora eu sinto que tá um pouco menos. Talvez os extremos, tanto de um lado quanto do outro, começaram a entender que não é bem assim. Que não existe... ninguém é 100% herói, nem 100% vilão, entendeu? Então tá mais tranquilo.
2: Mas você acha que o artista ele tem que ser isentão ou não?
0: Não tem como. Eu adoraria ser. Eu realmente adoraria ser tudo que eu não queria ser. Quando eu comecei a fazer a Dilma, não era política, era fazendo uma sátira, era humor. Só que o público foi empurrando a gente pra esse lado. Não tem, infelizmente, não tem como. E aí eu comecei. Quem era da direita achava que eu era de esquerda, quem era de esquerda achava que eu era de direita. E aí eu pegava o ódio de todo mundo e o amor de ninguém, aparecia o Ciro Gomes. Então, eu vou pegar, pelo menos alguém tem

0: gostar de mim. Então.
1: Mas tem muita gente também que fala que quem se posiciona, humorista que se posiciona ou trabalha com esse lance de política, acaba virando militante. Você se considera militante ou não?
0: Eu sou um pouco militante, sim, sabia? Na minha vida particular, no minha, nas minhas coisas. Eu sou um pouco, eu sou. Eu vou jogar a culpa no signo, talvez. Sou aquariano, e aí, visionário, daquela a humanidade, aquela coisa toda. Mas sim, tudo é político, né? Fazer um programa é político, tudo é político, acaba sendo. O que me irrita um pouco é os extremos, é você achar que só alguém é 100% errado, o outro é 100% certo. Não tem isso, até porque trata-se de seres humanos e de um momento muito específico da nossa história, que é essa polarização, esses extremos. E aí é difícil. Eu acho, o que eu gosto na política é a macropolítica. É, vamos lá, vamos falar de direito das pessoas, racismo, homofobia, esse lugar. Agora, de resto, o pequeno aqui, porque eu sou contra esse prefeito, porque eu queria que fosse outro, é isso daí, eu acho meio bobagem.
2: Palavras do nosso convidado de hoje, Gustavo Mendes, humorista, apresentador, comunicador e empresário. Vocês sabiam que o Gustavo Mendes, ele fundou uma das maiores agências de comediantes, de artistas do Brasil?
0: Olha aí.
2: Foi ele um dos fundadores também, pouca gente sabe disso.
0: É.
2: Inclusive, pouca gente sabe também, Gustavo Mendes, que você saiu lá da sua cidade natal com a certeza absoluta de que faria muito sucesso. Você sempre manteve isso dentro de si.
0: Sim.
2: Você sempre falou, não, eu vou fazer muito sucesso.
0: Eu precisava, porque eu não tinha plano B. Todos os meus amigos, ó, eu conheço o Lucas Salles há muitos anos, né, no começo de carreira, ele já fazia televisão, já tava na porque trabalha desde muito cedo. E todos os nossos amigos que não seguiram na carreira, que deram errado, era sempre gente que tinha plano B e plano C. É o cara que, eu vou fazer uma faculdade de direito, e aí eu começo a atuar no direito, e aí no final de semana que eu tiver de folga eu faço teatro. E nunca foi assim, eu nunca tive plano B, porque eu sou um grande vagabundo. Eu sou, talvez, eu juro por Deus, um dos maiores preguiçosos do país. É muito difícil eu querer trabalhar, eu fazer as coisas. Então era isso, não tinha como eu fazer duas coisas. Aí eu pensava, meu Deus do céu, eu vou fazer uma faculdade, 4 anos. E aí depois eu vou fazer uma pós, vai pedir emprego? Por que eu não uso esse tempo para bater de portas em portas, oferecendo trabalho? E vai que nesse processo, né?
2: Muito
0: e foi exatamente o que eu fiz.
1: E qual seria o conselho da Dilma pra alguém que foi vagabundo ou é vagabundo que nem você?
0: Aqui, relaxa. Relaxa, porque ou você vai conseguir uma coisa, né, porque você vai ter uma ideia genial, ou então alguém vai ficar morrendo de dó, vai levar você pra casa, vai cuidar de você, vai amar você. Ei, não precisa fazer nada. Tá de boa.
3: É dona, posso chamar de dona Dilma?
0: Pode chamar, eu sou dona do Brasil, sou dona do seu coração.
3: Dona Dilma, a senhora como presidenta lá do BRICS,
0: sim.
3: Não, a senhora não teria que pedir alguns conselhos, alguma coisa, algumas informações de administração por Vorcaro, por exemplo?
0: Então, querido, olha, eu queria tanto que ele se lascasse. Olha, eu vou dizer uma coisa, eu não tenho que pedir nada, veja bem. Ele, o banco dele quebrou. E, ali, embora ele seja o maior case de sucesso financeiro de todos os tempos. Por quê? Porque ele vendeu uma carta, ele tinha uma carta de 6 bilhões do banco, né? E ele vendeu por 12 bilhões, só que não tinha dinheiro. Então ele vendeu nada pelo dobro do nada. As pessoas me zoavam sobre estocar vento. Ele estocou o vento, vendeu o vento, aplicou o vento, deu o vento como garantia e depois a doida sou eu.
3: Ué, mas quando atingisse a meta...
0: Ele dobrou! Então,
3: aí que tá a jogada tá dele.
2: Ô, presidente, vou aproveitar já a sua presença aqui, sim, recebendo presidenta Dilma Rousseff, sim, aqui na sobremesa. A gente tem alguns nomes, algumas figuras que são bem conhecidas e a gente gostaria que você dissesse a primeira coisa que viesse à sua cabeça. Pode ser?
0: Olha só, tá! Que medo!
2: Fique tranquilo. Não, presidenta... Não, fique tranquila.
0: Tá bom.
2: Mini Ruth, comece com a presidenta Dilma.
1: Neymar.
0: É, eu queria que... Cadê o novo leilão? Por que ninguém me chamou de leilão? Ei, eu sou doido pra comprar um jantar com a Virgínio. Eu queria.
2: É isso. Passa, vai, Batista. Ancelotti.
0: Ô, Ancelotti. Ancelotti, seu filho da...
2: Próximo, vamos lá. Vorcaro, presidenta Dilma.
0: Belo cabelo, belo gel. Que testa tá linda, vai convidar demais na cadeia. Desgraça!
2: Próximo, mini
1: Coutinho. Lula.
0: Amor, I love you. Não, próximo, então, o pai, você foi meu herói.
3: Próximo. E agora esse aqui, Tiririca.
0: Ele tá vivo ainda, não? Existe?
3: Tá,
0: existe.
3: Tá vivo,
0: eu adoro o Tiririca. Eu adoro o Tiririca. Ele assado deve ser uma delícia.
2: Ah. Próximo, Flávio Bolsonaro, candidato à presidência.
0: Então, vamos, eu quero falar com o seu psiquiatra. Deixa eu te falar, às vezes eu tenho um pouquinho de dó, tá? Tenho um pouquinho de dó.
1: O brilho da careca do Xandão.
0: É a luz, luz que ilumina o caminho e que me ajuda a seguir, porque ela reluz a ponta de
2: atenção. Próximo, Batista.
0: Jamais que eu vou falar alguma coisa que vocês estão malucos.
3: Janja.
0: Ah, Janja é muito fofo. Janja, eu quero ser sua amiga. A gente se liga pouco, a gente se fala pouco. Eu quero ser mais sua amiga, tá? Porque você só gosta do Paulo Vieira. Uma raiva disso, a única raiva que eu tenho é essa.
2: Por que, presidente?
0: A gente faz tudo e tudo é o Paulo Vieira. Eu tô aqui me lascando, gravo uma média de 787 vídeos por mês, entendeu? Aí quem tá é o Paulo Vieira. Na hora do jantar, o Paulo Vieira comendo canapé, o Paulo Vieira, uma bandeja de canapé.
2: Paca, comendo é paca. Comendo paca, lá trabalhando com o Luciano Huck, ganhando uma grana, tendo
0: rico, todo mundo tá rico, menos eu. E é o Paulo Vieira.
2: Calma, dona presidenta, a gente vai mudar isso. Agora, a próxima pessoa, personalidade, que a gente quer saber sua opinião, primeira coisa que vier na sua cabeça, Luana Piovani.
0: Ah, Luana Piovani, vamos lá, bola pra frente, tá, minha amiga? Bola pra frente, eu acho que você tem muitos rancores, muito ódio aí, embora as suas falas são muito importantes, tá? Ninguém vai vender praia, não. Beijo.
2: Sensação de palmas para o Gustavo.
3: Boa. E aí, meus amigos ouvintes, curtiram a entrevista? Se vocês gostaram, então fala no chat aí que sim, porque às vezes a direção dá uma olhada, né? E isso é bom pra gente. Você acha que acabou, que você tá livre do Sobremesa Melhores Momentos? Não. Tem mais uma entrevista agora. Espetacular. Pode aumentar o volume aí que você vai gostar.
2: Senhoras e senhores, sem mais delongas, vamos bater um papo mega especial com ele, que é músico e produtor. Tá com um novo projeto chamado Duets. Toca com Frejá, Ney Mato Grosso, Zélia Dunca e também com o Rael. Ele é irmão do Supla e filho do Suplão e também da Maratona. Senhoras e senhores, um músico, João Suplicy.
4: Prazer estar aqui com vocês, muito obrigado pelo convite, né?
2: Nós é que agradecemos, João. E é um convite importante porque sexta-feira agora você lança a música Amor Robotizado, que você fez em parceria com o Zé Cavaleiro, certo?
4: Isso, fiz junto com o Zé Cavaleiro e o Vitor da Candelária. É uma música que fala aí sobre os o que tá acontecendo, né, com essa tecnologia nova e tal. Que é maravilhoso por um lado e por outro lado assusta pra caramba, né?
2: Verdade.
4: Nossa, cada dia vem uma coisa que é mais assustadora ainda, né?
2: Vamos torcer pra não ser tão assustador assim. Marcelo Batista, você, por favor, traga a primeira pergunta para João Suplicy.
3: Eu diria que as coisas mais assustadoras nesse país, ô João, não são nem criadas pela IA, mas vamos mudar de assunto.
4: Olha, você tem um ponto aí também.
3: Aliás, no mundo. Primeira coisa, eu queria saber, antes de perguntar qual a sua sobremesa predileta, eu queria saber, pra gente economizar a pauta, a gente pode usar a mesma pauta que a gente usou pro seu irmão aqui?
4: Coitado, claro que não. Pô, não sei se vai dar muito certo, hein?
2: São dois artistas diferentes. Ô, Batista,
3: mas é cantor. Não. Mesmo sobrenome, não, filho dá. Da mesma mãe e do mesmo voo. Por que não pode fazer a mesma pergunta?
2: Não pode. Suplicy, você me perdoe. Você me perdoe, porque a nossa pauta é completamente diferente. O Supla, ele lançou um outro álbum em vinil, inclusive, que você pode adquirir, mas o João Suplicy lança um novo álbum, que é Duets. Ele canta com outros artistas, como eu mesmo disse, com o Ney Mato Grosso, com o Rael, também com o Frejá.
3: Só
2: ele
3: gente canta, pequena, né?
2: Só gente pequena. Ele canta, Mini Ruth, That's Life, com o Frejá. Sabe o que é o That's Life?
1: Eu não sei, eu não sei igual Supla, eu não falo inglês.
2: Frank Sinatra, Mini Ruth.
1: Olha que chique.
2: Por isso que não dá pra usar a mesma pauta. Então, Batista, faça a sua primeira pergunta.
3: Primeira pergunta, qual a sua sobremesa predileta?
4: Tenho várias, hein? Mas sabe o que eu gosto bastante? Quando tem tipo um brigadeirozinho, um brigadeiro, e aí eu tomo junto com o café. Que eu gosto de tomar o café meio junto com o doce. Não de comer o doce, aí depois eu gosto de já ter o doce ali, café, aí até põe um pouco, mistura um pouquinho.
2: Dá pra comer de
3: mergulha o brigadeiro no café.
4: Eu não queria falar. Xuxa. Pode parecer meio um pouquinho feio, né? Não, mas eu acho gostoso. O café com chocolate, assim. É bom.
2: Ele dá aquela chuchadinha, que é o
4: café com chocolate. Pra mim é que nem queijo e vinho, sabe? Combina café com chocolate também.
3: Você viu? Ninguém falou brigadeiro. Brigadeiro aqui, hein?
2: Brigadeiro até ainda hoje. Não. Ainda
3: ninguém
2: não.
3: É o primeiro voto para o brigadeiro, hein?
2: Então tudo bem. É brigadeiro, porém com café. Olha a ressalva
4: aí. É, junto, café, é junto.
2: Tá bom? Bom, vamos começar a nossa entrevista com o João Suplicy. Ô, Mini Ruth, você que está muito bonita hoje.
1: Muito obrigada.
2: Você está muito incrível hoje.
3: Obrigada. Mas só hoje, viu?
2: Não, você está sempre mais
1: hoje. Mas nem o primeiro de abril, rapaz. O que está acontecendo?
2: Você está muito bonita. Por favor, aproveite o nosso convidado para tirar sua dúvida com ele.
1: Tá, primeiramente, João, prazer. Você é maravilhoso. Parabéns pelo novo projeto. Mas eu gostaria de saber, já que o Lucas estava falando, né, da música, sobre música em inglês. Queria saber, você geralmente na sua casa conversa bastante inglês com seu irmão? Ele fala bastante inglês em casa?
4: Ele fala bastante inglês em todo lugar, né? Em casa, na rua, no... onde ele estiver, ele mistura inglês. Só que isso, antigamente me irritava muito, eu ficava muito bravo com ele.
1: Sério?
4: Que ele ficava falando inglês com todo mundo. Comigo, eu não. Beleza, né? Eu já tava com isso, mas. Aí eu ficava. Mas depois eu meio que acostumei, assim, sabe? E às vezes também até respondo também em inglês. All right, yeah.
1: Olha essa que legal.
4: Come on, kids, right on. Então vai também, né?
2: Ô, João. Você fez um álbum em homenagem ao Chico Buarque, que o Batista odeia.
3: Eu não gosto do Chico Buarque, não. É chato demais.
4: Bom, mas tudo bem, é cada um tem o direito de gostar ou não gostar.
2: Claro.
4: Eu não cheguei a fazer um disco em homenagem ao Chico, eu fiz um show. Na verdade, vários shows. Eu fiz uma turnê interpretando Chico Buarque, né? Que eu acho um compositor pra lá de genial.
2: Mas
4: com todo respeito ao Batista.
2: Ao Batista aqui ao meu lado. Ele acha o Chico Buarque chato, né?
3: Sim, a chato. Música chata.
2: A música chata. Eu, por outro lado, amo o Chico Buarque. Amo. E acompanhei. Eu disse o disco porque eu ouvi algumas canções que você conseguiu captar durante o show. Achei muito legal.
4: Obrigado. Não, e tem uma coisa: eu não gravei um disco cantando Chico, mas no meu disco Duets, que eu lancei agora, a música que eu canto com o Ney Matogrosso é uma canção do Chico.
2: Samba e Amor.
4: Que é Samba e Amor.
2: Muito bom. Vou até pedir para o Cuca.
4: Vai colocar?
2: Coloque aí enquanto a gente bate um papo, porque eu quero saber: você teve que pagar pro Chico, pro Chiquinho, pra cantar as músicas dele no
4: tributo? O Chico foi um amor de pessoa. Ele é um amor de pessoa, realmente. Não, ele liberou.
2: É de graça?
4: Ele não cobrou nada, não.
2: Mentira.
4: Mas depois ele ganha nos royalties, né?
2: Porque, sim,
4: com a música dele.
2: Sim.
4: Mas de adiantamento, assim, não, também não seria pra mim que ele cobraria. Que o disco saiu pela Biscoito Fino, a gravadora Biscoito Fino. Então ele cobraria dela, mas.
2: Pra você foi de boa.
4: Pra mim foi de boa.
2: Que bom, hein, João? Que ótimo, porque a gente sabe que essa coisa de direito autoral é sempre um empecilho.
4: É, às vezes a pessoa cobra muito. Ou sabe o que acontece também? Nesse disco, tinha muitas músicas que seriam, que eu peguei clássicos internacionais, por exemplo, Something, dos Beatles. E eu tinha uma versão em português que eu queria gravar. Só que aí não consegui uma liberação pra versão em português. Então gravei só em inglês mesmo.
2: E olha que legal, enquanto você fala, o público que nos ouve com seu ouvido pode acompanhar Samba em Amor, de João Suplicy e Ney Matogrosso, música de Chico Buarque. Você
1: musicão,
2: ouve aqui,
1: hein?
2: Com a gente. É uma música linda. E é de fato, né? Muitos artistas ficam trabalhando de madrugada, sem cessar. Você é um deles que fica escrevendo de madrugada?
4: Eu sou. Eu tenho uma tendência à boemia e gosto muito de compor, de ficar tocando. É uma hora que dá uma silenciada, né, no nosso entorno, a madrugada. E tem até uma música que fala disso também. A madrugada é minha namorada, ficamos juntos a sós até o sol raiar. Também, até fiz uma música pra madrugada também, não é desse disco, é mais antigo. Mas de tanto que eu gosto desse momento pra criar, né? Então, durante o dia eu tô aqui e tal, né? Mas tem uma hora, assim, pra eu entrar no meu mundo musical, artístico, criativo, a noite.
2: É melhor,
4: madrugada, é mais eu gosto mais, assim, pessoalmente.
3: E, João, você que gosta do Chico, cantou aí com o Ney Matogrosso, você acha que hoje em dia a música popular tá ficando mais pobre no Brasil?
4: Cara, não necessariamente. Eu acho que tem, putz, tanta gente talentosa aí.
2: Então me diz um, João.
4: O Rael, por exemplo, que canta comigo no meu disco. artística, eu acho um artista.
2: É um artista, é um artista da nova geração. Concordo. Agora então me diga dois. Você disse um, agora diz outro.
3: O top, no top pódio, 5. Pódio, pódio, pódio, pódio tá bom. Um, dois, bom, três.
2: Vai lá.
3: Até Rael, medalha tá de bronze.
4: Pô, eu não quero soar meio parcial, meio assim, mas eu vou citar outro artista que também participa no disco. Que
2: vende
4: é
2: o teu peixe, vai.
4: A Vanessa Moreno, que é uma cantora fora de série também. A Kel Smith também, cantando meu disco.
2: Kel Smith, ela é nova, realmente ela é muito talentosa,
4: e ela,
2: mesmo.
4: E ela canta comigo La Vie en Rose.
1: Edith Piaf,
4: que eu fiz uma versão em português pra essa música.
3: Vou dar uma canjinha. Tocou no meu casamento, La Vie en Rose.
2: Ih, mentira.
1: Sério?
4: Você ainda tá casado ou não?
3: Não.
4: Putz,
2: calma aí.
4: Eu ia dedicar pra ele.
2: A gente tava ouvindo agora.
3: Terminou
2: você
3: faz
2: falava,
3: pouco tempo.
2: Enquanto você falava, a gente tava ouvindo a música com
3: o
2: Rael. Eu vou pedir pro Cuca
3: parar. Da
4: Rima. Ah, tá, tava tocando a música.
2: Não tem problema nenhum. Eu vou pedir pro Cuca baixar um pouquinho. Obrigado, Cuca. E que eu quero ouvir A Vida é Rosa, de
3: La Vie en Rose.
1: Sem chorar, hein, Batista?
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0: Olha,
1: João, senhoras e senhores, cantando A Vida é Rosa, ela vem Rosa, que aí ele canta com a Kelly Smith no seu novo álbum.
2: Você viu? Eu gostei. Eu me senti, sabe onde? Naquele lobby do hotel, assim, numa festa do Vorcaro. E ouvindo essa bela canção, sabe, só de fundo, assim. Olha coisa linda.
3: Eu não sei se esse elogio foi muito favorável.
2: É chique, não, é uma coisa chique. É chique no lixo.
1: É o elogio problemático que eles costumam dizer. Aquele elogio que vem seguido de
3: um problema. Meio ambíguo, né? Meio assim.
2: No Waldorf Astoria ali em Nova York. O cara
1: em Nova York, eu já imaginei em Paris. Um abraço aí.
4: Eu tava pensando já comendo croissant. Coisas do tipo, muito bom.
1: Agora, falando em comida, eu gostaria de saber, Mini Ruth, você que hoje, que já chegou oferecendo docinhos para todos da produção.
4: Sim.
1: Ué, você... eu não ganhei.
2: Não ganhou?
1: Eu não ganhei. Então, desculpa, Mini Ruth, acabei te dando.
4: Ai, meu Deus, vai dar ruim. Vão falar que eu tô maltratando idoso.
1: Mini Ruth, já pedi, não fala assim com o Batista. Ele é mais novo que você, se duvidar. Olha o corpo dele. Se for fazer um teste de carbono, o nosso corpo aqui tá muito mais velho que o dele. Vamos lá, Mini Ruth, tem alguma dúvida pra tirar com o João Suplicy, o grande músico que lança o novo álbum do It?
4: Eu tenho. João, você falou, né, dos músicos que você gosta muito, mas tem alguma música, algum cantor que você escuta, mas fica um pouco com vergonha de falar que escuta? Por exemplo, eu adoro MC Pipoquinha, mas deixa quieto.
2: Aquilo que você deixa...
3: Não, não sei se eu devo dizer pelo contrário, porque também não é que... Porque aí parece uma coisa meio afirmativa, né? Tipo, o Caetano que gosta de fazer isso às vezes, né? De falar que gosta de um negócio que pra causar um... Mas eu gosto também de gostar de coisas que não são tão do meu universo musical mais presente, sabe?
4: Você escuta um Belo, por exemplo?
1: O Belo é bom, hein?
3: Cara, não escuto, mas se eu escutar uma música dele e eu achar legal, eu não vou ter problema de dizer, entendeu? Uhum.
1: Claro. Ô, João, você podia fazer um álbum pegando músicas, as verdadeiras músicas populares do Brasil. Porque quando a gente fala de MPB, é a sigla para Música Popular Brasileira. Mas o que é popular hoje mesmo é o Japa NK. O Japa NK, que é um artista, um funkeiro que lançou aquela música Nós Tá Vivendo na era, Senta tá. Você não pensa em pegar você não pensa em pegar umas músicas dessas e trazer o seu talento, como você fez agora com A Vida
2: Funk
1: é Rosa
2: do João?
3: Nunca pensei, mas aí agora que você falou, vou pensar.
1: E dava pra fazer, eu juro por Deus, o Japa NK tem uma música muito legal, que é essa, né? Nós Tá Vivendo.
3: Eu não conheço, eu preciso conhecer pra poder ver se me interessa.
1: Então, Mini Ruth, já separa aí três músicas pro João fazer uma versão.
4: Vou separar.
1: Por favor.
4: Vou separar.
3: Eu sou guiado pelo que me...
1: Claro, te pega,
3: né? Me traz uma paixão, né, por aquilo, né?
1: E já que a gente tá falando de paixão, eu quero falar da minha paixão, que é dinheiro. Marcelo Batista, você fez uma pergunta muito boa para o Supla, irmão do João Suplicy. Gostaria de fazer para o nosso
2: querido convidado. Vou fazer essa pergunta para você, porque eu perguntei pro seu irmão, que agora ele tá todo em rede social, virou influencer, né? Aí eu perguntei para o seu irmão se... Quem ganha mais dinheiro? Quem ganhava mais dinheiro? Se a gente abrisse ali a conta, né, o saldo bancário, se era ele ou o seu pai? Quem tinha mais dinheiro na conta? Ele falou, é claro que sou eu.
1: E você,
2: João? E se a gente fizer isso com você agora, dos três, onde é que você tá ali?
3: Eu acho que em terceiro.
2: Em terceiro?
3: Acho que sim.
2: Mas você tem aqueles banco Prime, aquelas coisas tudo premium, aquelas contas diferenciadas ou não? Master?
3: Não.
1: Conta VIP.
3: Conta Master, olha ele. Olha as pegadinhas.
1: Seria conta VIP quando você tem direito a benefício, é exclusivo, tem um próprio gerente.
2: Pontuação no
1: não
2: cartão.
1: Não é povão que nem nós que para e pega a ficha, fica esperando.
3: Mas hoje tem o celular, né? Você não precisa ficar indo tanto no banco.
1: Bem mais simples.
4: Não cai nessa, viu? Eles estão querendo pegar o seu CPF pra tirar uma moto. Cuidado.
3: Quer nem incluir no negócio do Master lá. Já saquei a dúvida do vocal.
1: Falando em celular, eu gostaria de tirar a dúvida sobre inteligência artificial. Você é contra ou a favor o uso das ferramentas de inteligência artificial na criação, na produção de música?
3: Eu acho que... Você ser contra um negócio desse assim, de forma... Ah, sou contra o uso de... Não dá certo. A história já mostrou que essas coisas acabam sendo absorvidas, né? Sim. E aí você tem... Agora, o que eu sou contra é esse negócio do cara criar... milhões de músicas de IA e lançar por artista, te fazer tudo IA e aí monetizar, ainda pagar robôs pra ficar gerando.
1: É verdade, é uma técnica.
3: Isso aí não pode, aí já é sacanagem também, né?
1: Eu descobri um esquema aí de uma pessoa que cria músicas em IA e ela contrata o serviço de IA pra que essas, os outros robôs ouçam a música que ela criou.
3: É, aí é uma coisa muito...
1: E a partir de não sei quantas mil visualizações, né, mil downloads que a música foi ouvida, ele ganha um dinheirinho. Então, cada 100 mil pessoas, ele ganha um dinheirinho ali. Só que como são 100 mil robôs, né, não teve custo algum. E aí ele só tá ali... Então vira uma máfia, né?
3: Mas aí eu vi, por exemplo, que tem artistas que não existem, mas que estão ali no Spotify, no YouTube, mas a imagem é criada por IA, a música também e tal, né? E foi o que me inspirou pra fazer essa música que eu vou lançar na sexta agora, que eu fiz com o Zeca Baleiro e com o Vitor da Candelária.
1: Amor Robotizado.
3: Chama Amor Robotizado. Vou dar uma canjinha
2: já. Opa, vamos lá, exclusivo.
3: E a gente tá lançando pelo Bloco TBT, que é um projeto paralelo meu que eu tenho com o Vitor da Candelária, que é uma coisa mais um show. Mas, enfim... É, Amor Robotizado, né? Espero que eu lembre toda a letra, mas é assim.
1: Fica à vontade.
3: Ele é compositor, mas não existe. Ele é o melhor cantor, mas não existe. É um grande artista, mas não existe. Bomba nas redes, mas...

0: Sim, senhoras e senhores, aqui muito no Sobremesa, bom. O seu programa favorito.
1: Estamos de volta, Sobremesa Melhores Momentos, como o próprio nome já diz, né? Se você não entendeu, pelo amor de Deus, faça-me o favor. Então é o seguinte, ó, você acha que você tá livre? Não acabou ainda não. Tem mais entrevista chegando. Olha só com quem a gente bateu um papo, ouve aí, ó.
0: O nosso convidado de hoje para o nosso bate-papo especial, ele é um aficionado por aviação. Tanto é que as primeiras palavras que ele disse enquanto criança, sabe quais foram? Varique, varique, varique.
2: Cruzeiro.
0: Ele é tão apaixonado por aviação que ele se casou no aeroporto de Congonhas, em São Paulo. Ele entende tudo, inclusive foi um dos fundadores aí de uma grande companhia. O nosso convidado de hoje, ele é mais do que especial. Ele é um convidado das alturas. Senhoras e senhores, vamos receber ele, Panda Betinho! Seja muito bem-vindo, meu querido. Muito obrigado pela presença. E olha, a nossa primeira pergunta de hoje é do Marcelo Batista. Por favor, Batistinha.
1: Sim, sim. O nosso programa Sobremesa, a gente tem um ranking, né? Claro, de sobremesas, que vai ser divulgado no final do ano. E eu quero saber, Gianfranco Panda Betting, qual a sua sobremesa predileta num avião? Porque eu sei que você só voa de business, first, class, aquelas coisas. Deve ter sobremesa. Porque na econômica não tem,
3: tem nada.
1: Nada.
3: Né? Não vou só de business de primeira, não. Vou bastante lá atrás. Assim. Não, a minha sobremesa preferida dentro de um avião foi uma mousse de chocolate. Tava muito bem feitinha.
1: Mousse de chocolate?
3: E acho que eu te diria que também é, provavelmente. Não, eu gosto de doce de leite, cara. Doce de leite puro, assim, na colher. É a minha sobremesa preferida.
2: Mas é daquela marca aviação ou não?
3: Não, que é muito boa, por sinal.
0: Muito boa. Mas boa piada. Valeu a pena o esforço comercial que a gente vai tomar. Piada foi muito boa.
1: Olha, você pode ir embora hoje.
0: Já fez seu trabalho. Já pagou seu salário de hoje. Bom, então dois pontos aí para o mousse de chocolate e o doce de leite da aviação. É isso aí. Bom, vamos lá. Panda Betting, que é um aficionado, ele começou a se envolver, inclusive a trabalhar, a partir dos 9 anos de idade para aviação. Sabia disso?
2: Olha só!
0: A partir dos 9 anos de idade, ele pôde escolher as cores que iam numa aeronave da antiga empresa Transbrasil. Correto, Panda?
3: Sim, foi isso.
0: Ele
3: mesmo
0: escolheu as cores e, desde então, nunca mais parou de trabalhar com aviação. Inclusive, ele tem livros sobre aviação. Ele tem 18 livros publicados e um deles está aqui na minha mão, que são fotos que ele tira das aeronaves. Eu tenho aqui duas edições. Tenho o primeiro volume e o volume 2. Olha aí, que lindas fotos. Além disso, também é autor do livro que homenageia o seu pai, Joelmir Betting.
3: Não, o Edivaldo é o autor do livro. Eu sou o produtor. Publicador.
0: Então você me desculpa, Edivaldo Pereira Lima foi quem publicou o livro sobre Joelmir Betting, que é o pai, um grande jornalista pai do Panda e também do Mauro Betting. Já falamos tudo, demos o serviço e agora minha primeira pergunta. Qual o melhor lugar que sai mais barato pra comprar passagem aérea? Mais baratinho. Você foi dono, você foi, trabalhou em uma empresa de aviação aérea, vai.
3: É o agente de viagens, por incrível que pareça. Então, ligue pra agência de viagens e pergunte, porque eles sabem melhor do que ninguém. Então, existe. A gente perdeu esse hábito, a gente vai no site e compra direto. Se você estabelecer uma relação bacana com o agente de viagens, ele pode descobrir grandes negócios para você.
0: Jura? Mas jurava que ele ia cobrar mais caro, que ele ia botar a porcentagem dele.
3: Não, ele vai descobrir onde estão as melhores tarifas, se tem alguma oferta especial. Então, assim, acho uma pena que a gente tenha perdido o hábito de procurar um agente de viagens. Né? É a mesma coisa que você falar, não, tô me sentindo mal, vou no Google, ok, é isso que eu tenho. Não, cara, você tem que ter um médico de confiança.
0: Entendi.
3: E o agente de viagens, ele é uma fonte segura de bons negócios. Aí tem que gastar a sandália, né? Entrar em todos os sites, fazer comparações e tal. Eu sou um tipo um pouco estranho porque, para mim, o que interessa é o voo com escalas, troca de companhia e troca de aeronave. Eu nunca compro uma passagem no voo direto. Eu tento sempre pegar um voo com escala, troca de companhia, entendi, conexão. Então, eu sou uma figura meio estranha. Porque
0: vai
3: quando
0: gostar de voar?
1: Tudo sim, que o povo não quer é o que ele faz.
3: É, então, mas assim, o meu agente de viagem já sabe e ele me liga e fala: ô, tô com uma oferta ótima na Turkmenistan Airlines. Falo, porra, é essa mesmo.
1: É essa que eu vou. Mas tem um tempo antes, assim, tipo, um tempo bom pra comprar passagem. Fala, eu quero viajar em janeiro. Você tem que comprar 3 meses antes ou só 40 dias antes que vai ter o melhor preço? Tem alguma coisa
3: depende
1: assim?
3: Depende da classe, tarifa e companhia. existe assim uma curva. Como é que funciona? Hoje em dia, qualquer voo tem 40 tarifas diferentes.
1: Caramba.
3: 40 preços diferentes.
1: Caramba.
3: Nas três ou quatro classes. Tá. E essas tarifas ficam abrindo e fechando por um sistema chamado Yield Management, que as companhias têm, e por um grupo de 200, 300, 500 profissionais cuidando só disso, que ficam modulando, abrindo e fechando essas tarifas, tá? Então, eu posso estar aqui na classe econômica e paguei R$800 uma passagem, você está do meu lado, pagou 200, e a pessoa que está aqui na janelinha pagou 1.600, dependendo de quando compra. Isso não tem nada de injusto, isso é uma coisa tão antiga quanto o comércio, lei da oferta e da procura. Tomate Sim. às 8 horas da manhã na feira está R$8, ao meio-dia está 4.
1: Entendi.
3: E às 2 da tarde está 1.
1: Entendi.
3: Tá? Então, assento de avião é que nem couvert de restaurante. É a coisa mais perecível que tem. Quando fecha a porta do avião, perdeu o mané. Então as companhias tratam de não perder nenhum assento e elas ficam modulando até o último momento. Então, as tarifas abrem num volume baixo o suficiente para provocar vendas. Na medida que o avião vai enchendo, elas começam a subir. Na medida que o voo vai ficando lotado, elas ficam altas, porque sabem que pessoas vão chegar de última hora e comprar aqueles últimos assentos.
1: Entendi.
3: E aí chega um momento que eles falam, ih, cobramos caro demais, aí na hora H dá uma despencada. Ah. Eu vou contar um caso. Eu estava indo ano passado fazer uma viagem internacional dos Estados Unidos para a Inglaterra. Meu voo foi cancelado. Problema meteorológico, fechou o aeroporto. Os caras falaram, a gente não sabe quando vai sair. E meu filho estava em outra companhia, em outro aeroporto de Miami, indo para Londres. A gente ia se encontrar no dia seguinte em Londres, que a gente tinha uma viagem de trabalho. Eu não podia, eu tinha uma reunião importantíssima, eu não podia não estar em Londres no dia seguinte. E eu liguei para ele e falei, filhão, lascou, não tô indo, voo cancelado, eu não vou chegar. Falou, pô, rapaz, vem no meu avião. Eu falei, cara, eu tô aqui em outro aeroporto. Ele falou, corre pra cá. Eu acabei de fazer o check-in, vou ver se os caras têm lugar e se eles te vendem um lugar. Eu falei, cara, eu não sei se eu vou chegar, porque eu tenho que sair deste aeroporto e ir até o aeroporto em que você está, mas vou tentar. Larguei tudo, saí correndo, peguei o táxi e falei, cara, você consegue chegar em 30 minutos? Ele falou, vou tentar. E enquanto isso, ele entrou no balcão e falou, olha, pai, tem um lugar. Eu falei, nossa, tá bom. Aí já imaginei, né?
1: Deve estar caríssimo.
3: E ele tava indo numa companhia aérea low cost.
1: Entendi.
3: Eu tinha comprado a passagem dele, eu tinha pago $600 e de volta a Miami, Londres, Miami.
1: Tá $600.
3: Só, a gente tá falando de 3
1: mil reais. Mas uma companhia aérea low cost.
2: E o que é uma companhia aérea low cost?
3: Só pra terminar a história, eu já te respondo. Aí ele falou, olha, tem um lugar à venda aqui, $280.
1: Caramba, ó, menos da metade do valor.
3: Faltava uma hora pro avião sair. Os caras estavam rifando.
1: Caramba.
3: Falei, puta, fecha.
1: É, vai na hora.
3: Foi justinho. Cheguei lá, os caras já me esperando, só tava com mala de mão, pimba.
1: Entendi.
3: Viajei por $280.
1: Tá vendo, ó? Panda Betting, que é o mestre da aviação, sabe tudo sobre aviação, inclusive foi um dos fundadores de uma grande empresa de aviação brasileira. Ele sabe os segredos. Às vezes, comprar em cima da hora pode dar certo. Saiu mais barato ele ter comprado em cima da hora do que quando ele comprou para o filho dele. Foi mais do dobro. E uma empresa low cost é um baixo custo, entendeu? Low é baixo, cost de custo mesmo.
2: Entendi.
1: Então, é uma empresa que às vezes não tem muito serviço dentro da aeronave. Ela tem uma qualidade mais simples, não tem um acolchoado na poltrona.
4: Não tem bagagem inclusa.
1: Exatamente, é low cost, aí você pode pagar. Inclusive, eu fico me perguntando, inclusive, não deve nem ter paraquedas, não era nada. Mas eu fico me perguntando, por que não temos empresas de low cost no Brasil?
4: Por quê?
1: Imagina, pagar uma passagem baratinha só pra você ir ver o seu familiar, passar um final de semana em tal lugar. Por que não tem, Panda?
3: Porque é impossível ter low cost no Brasil, porque o custo Brasil faz com que a base de custo de qualquer companhia aérea no país esteja entre as mais elevadas do mundo. É o combustível mais caro do mundo. O combustível é 40% do custo de uma passagem. Quando você compra uma passagem, 40% do custo daquela passagem é combustível. E o combustível mais caro no mundo é o combustível cobrado das companhias aéreas no Brasil. Você tem um custo de infraestrutura altíssimo, você tem segurança jurídica que encarece demais a passagem, custa $25 a cada passagem vendida o que as companhias aéreas gastam em judicialização. Que outra tragédia da
1: Bizarra. Processo, é isso?
3: É, por quê? É. Porque o brasileiro é malandro, porque o brasileiro quer se dar bem. Né?
1: Então, ó, pra você brasileirinho, metido a malandrinho, ouça agora o Panda Betting, por favor. O que você já viu enquanto até você foi diretor de 5 áreas de uma famosa empresa?
0: Que tipo de malandragem o brasileiro faz?
3: Todas as malandragens possíveis. E hoje tem uma indústria, a indústria dos advogados de porta de cadeia ou porta de aeroporto, que ficam lá, ô, teu voo atrasou? Ô, machucaram tua bagagem? Ô, falaram grosso com você? Vem cá que a gente processa essa empresa. Só pra você ter uma ideia, uma companhia aérea nacional, não vou citar o nome, ela voava para um estado da região norte do Brasil. 60% dos passageiros processavam a companhia a cada voo.
0: Que isso?
3: 60%. Sabe o que a companhia fez?
0: Faliu.
3: Parou de voar pra lá.
0: Caramba.
3: Parou de voar.
2: Gente.
3: Você acha que tem algum outro país do mundo em que acontece isso? Ah, as companhias aéreas brasileiras são uma porcaria, tem que processar mesmo, porque outro dia morreu o cachorro, não sei o que. Cara, problema todas têm. E assim, eu falo com a experiência de quem tem 2.800 voos nas costas, voei para 120 países e voei em 230 companhias aéreas. Então não é que eu estou chegando agora nesse negócio. Já voei em todas as caças, em todos os aviões, voei no Concorde, voei na puta que eu pariu. Para falar francês. E assim, as companhias aéreas brasileiras são muito boas. Ah, o Panda aí recebendo o jabá, deve ter ação da Azul. Não tenho nada, cara. Elas não me devem nada, eu não tenho nada. Eu falo o que eu acho. E o que eu acho é que o brasileiro é folgado, é malandro, e é por causa disso que esse país tá indo pra casa do...
0: do Concorde.
3: Cortamos e voltamos depois desse break.
2: Você acha que compensa, então, às vezes, ter um jatinho particular? Porque, por exemplo, tem muitos famosos que usam, né? Ah, inclusive pra terminar relacionamento. Mas você acha que compensa ter esse jatinho ou... É, no caso, você acha que os famosos também, eles compartilham entre eles o mesmo jatinho?
3: Não, eu acho que compensa você ser membro do STF ou você ser amigo do banqueiro. Compensa muito mais.
1: Você voa de graça.
0: Panda Pet, senhoras e senhores.
1: Você voa de graça. Aproveitando, Panda, aproveitando, olha só. Por exemplo, você tá. Nós vamos fazer agora o seguinte: fico no avião ou pulo sem paraquedas? Você tá num voo de 12 horas. E aí ao seu lado senta um famoso, né? Então agora eu quero saber se você fica no avião ou pula sem paraquedas. Pode começar, Mini Ruth.
2: Sentou do seu lado o Neymar.
3: Fico.
1: Xandão. Pula essa, pula.
2: Luana Piovani.
3: Quem?
2: Luana Piovani.
1: Pula sem paraquedas ou fica no avião?
3: Eu abro a saída de emergência, jogo ela e continuo no avião.
1: Otávio...
3: Mala, metidona, mala.
1: Otávio Mesquita.
3: Fico no avião.
2: Marcos Mion.
3: Fico no avião.
1: Ed Mota.
3: Compro o avião. Compro o avião e dou de presente pra ele. É só ele cantar. Abre a boca, Ed Mota.
2: A Janja.
3: Próxima?
1: Próxima. Michele Bolsonaro.
3: Eu não tenho nada contra ela e não tenho nada a favor.
2: Galvão Bueno?
3: Pulo do avião. Eu pulo. Ela é muito mala, cara. Ele é mala e flamenguista. Tô fora.
1: Leila Pereira.
3: Ela, se for o avião dela, eu durmo no avião.
2: Wagner Moura.
3: Nem pulo, nem... Wagner Moura, nada contra, nada a favor. É.
1: O Fábio Porchat.
3: Pulo do avião.
1: Pulo do avião.
2: Ivete Sangalo?
3: Nossa, eu nem embarco.
1: E pra fechar, Virgínia.
3: Quem?
1: A Virgínia.
3: Como?
0: Bom, esse é Gianfranco Panda Betti.
3: Ele que
0: entende tudo sobre aviação. O cara tem mais de 2.800 voos, cara. Ele sabe do que ele fala. Já voou pra centenas de companhias. Ele realmente é o expert.
1: Ah, você tá triste porque tá acabando o Sobremesa Melhores Momentos? Eu não, porque eu tô indo embora. Chega por hoje. Quem gostou, gostou. Quem não gostou, sabe o que, que eu vou fazer? Eu vou te dar mais uma chance pra você começar a amar este nosso programa, porque o Sobremesa está no ar de segunda a sexta, sempre das 2 às 3 da tarde, na nossa frequência do FM, aquela frequência modulada, ou também no nosso canal do YouTube, que é o TMC News BR, tá bom? Então, ó, tchau, até o próximo Sobremesa Melhores Momentos. Tô indo que eu cansei de vocês.

0: 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Eu sou a Alexia Marília e te atualizo dos principais acontecimentos dessa segunda-feira. Fique agora com o Jornalismo TMC, os principais destaques de hoje. E os Estados Unidos aceitaram o pedido do Brasil para discutir na Organização Mundial do Comércio as tarifas sobre produtos brasileiros, que podem chegar a 37,5%. A medida abre uma nova rodada de negociações entre os dois países. A China também pediu para participar da discussão, alegando que as tarifas americanas afetam seus produtos. E Michele Bolsonaro deve receber o apoio do Podemos e do Republicanos na disputa por uma vaga no Senado pelo Distrito Federal. A articulação com o apoio da governadora Celina Leão busca fortalecer a aliança em torno da candidatura. Michele apareceu entre os nomes mais bem colocados nas pesquisas para o Senado no Distrito Federal. E ainda falando de eleições, o candidato à presidência, Ronaldo Caiado, apresentou um plano de segurança que cria o conceito de terrorismo doméstico para enquadrar facções como PCC e Comando Vermelho. A proposta prevê penas mais duras para integrantes e financiadores de organizações criminosas, além de maior atuação das Forças Armadas nas fronteiras e uma força policial integrada entre países da América do Sul. O candidato também anunciou o promotor Lincoln Gayac como ministro da Segurança Pública em um eventual governo. E o governador Ratinho Júnior chamou de natural a ausência de Sérgio Moro no primeiro debate para o governo do Paraná. Em entrevista à TMC Paraná, Ratinho disse que Moro conhece pouco o estado e criticou seu plano de governo. O debate da Band teve apenas Requião Filho e Sandro Alex. E a defesa de Daniel Vorcaro ganhou um novo advogado e já pediu uma reunião com o ministro André Mendonça, do Supremo Tribunal Federal, que é o relator do caso. A nova equipe também avalia retomar as negociações para uma delação premiada. Vorcaro já tinha tentado fechar o acordo anteriormente, mas as propostas foram rejeitadas. E a pesquisa Nexus BTG mostra empate técnico entre Lula e Flávio Bolsonaro na rejeição. 48% rejeitam Lula e 50% rejeitam Flávio. No primeiro turno, Lula lidera com 40% contra 35% de Flávio. Em um possível segundo turno, os dois também aparecem tecnicamente empatados, com 47% para Lula e 44% para Flávio. E a Polícia Federal cumpriu 8 mandados em Maceió para investigar investimentos de R$ 97 milhões do Fundo de Previdência dos Servidores no Banco Master. A operação apura se houve irregularidades na escolha e na gestão desses investimentos, que podem afetar os recursos das aposentadorias dos servidores municipais. E a pesquisa Focus reduziu pela sexta semana seguida a previsão de inflação para 2026 de 5,03% para 5,02%. O mercado também revisou para baixo a expectativa de crescimento da economia. A previsão para o PIB caiu de 1,99% para 1,98% neste ano e de 1,57% para 1,52% em 2027. Já as projeções para a Selic foram mantidas em 13,75% em 2026 e 12% no ano seguinte. E a empresa brasileira de aeronáutica, a Embraer, registrou lucro de R$ 1,11 bilhão no segundo trimestre, alta de 25% em relação ao mesmo período do ano passado. A receita também foi recorde para o trimestre, com R$ 11,34 milhões, e a empresa elevou a previsão de margem operacional e fluxo de caixa para 2026. E o transporte rodoviário entre estados perdeu 17% das linhas nos últimos 8 anos. Hoje, mais de 3.300 municípios brasileiros estão sem atendimento regular de ônibus. Segundo o levantamento da Associação Brasileira de Mobilidade e Tecnologia, a Mobitec, 80% das rotas são operadas por apenas uma ou duas empresas. A entidade afirma que a concentração do mercado reduz a oferta, principalmente em cidades menores. Agora no noticiário internacional, o presidente da Colômbia, Abelardo de Lares Priella, cancelou a agenda e convocou um comitê para coordenar a resposta ao terremoto que atingiu o país. Mais de 100 pessoas morreram. O terremoto teve a magnitude revisada para 7,4 e aconteceu a 96 quilômetros de profundidade. 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
0: Seguimos aqui no Noticiário Internacional, falando agora do presidente Lula, que publicou uma mensagem de solidariedade ao povo colombiano depois de um forte terremoto que atingiu o oeste da Colômbia nessa segunda-feira e deixou ali ao menos de 111 mortos. O tremor de magnitude 7,4 causou destruição com queda de prédios e milhares de pessoas presas nos escombros. A TMC conversou com o jornalista Lucas Vasconcelos, que mora há 3 anos no país, para entender como que está a situação por lá. Vamos conferir.
2: Eu moro em Bogotá, né, há quase 3 anos, assim, quase 4 anos aqui. E desse tempo que eu estou aqui, esse foi o tremor mais forte que eu já presenciei. Assim. Apesar, né, do epicentro ter sido em São José del Palmar, que fica em Chocó, um estado assim, mais na zona oeste da Colômbia, Bogotá sentiu bastante o impacto. Então, os primeiros momentos foram momentos de nervosismo, insegurança, a gente não sabia que se ia ter outras réplicas, né? Teve bastante evacuação, todo mundo saiu dos prédios de forma rápida, mas aqui em Bogotá não aconteceu um desastre assim tão grande, foi mais no interior. E a sensação que fica é que, por exemplo, tem muitos amigos colombianos também que têm familiares no interior. Então, os todos estão muito preocupados, né? Atualmente, aqui agora, já no último balanço que a Defesa Civil aqui já mencionou que já tem mais de 111 mortos, e eu acho que 87 feridos aproximadamente, assim, e assim, são números preliminares, né? A gente está vivendo uma situação um pouco tensa aqui, o presidente também acabou de assumir, o novo presidente, então tá um processo, assim, um pouco, assim, complicado em relação a gente não saber como estão os familiares no interior. E isso aí, a gente tem treinamentos tanto nas empresas, nas escolas, assim, de como agir, né, principalmente pessoas que trabalham em lugares mais altos, né, andares mais altos, como que a gente tem que agir nessa situação. Mas sim, tem treinamentos assim, apesar de estar a situação que eu vivo, né, em Bogotá, na capital, acredito que no interior talvez possa ser um pouco mais difícil, a própria estrutura também, porque tem muitos prédios antigos, né, muitos prédios históricos, né, que não estão bem estruturados, né, e também acredito que talvez seja um pouco mais difícil mas a parte do interior da Colômbia, mas Bogotá, sim, posso dizer que existe bastante direcionamento, né, de como prosseguir, né. Inclusive, cada 6 meses tem uns simulacros também dessas situações. A gente tem que sair, tem que ir para a praça, para os lugares mais abertos, longe, né, de correr perigo, né. Insegurança de não saber se vai acontecer réplicas depois, se vai ser, assim, se vai acontecer outro terremoto mais forte, com mais força, né. Mas, no momento, sim, estamos em segurança aqui, a vida continua normal, não houve também paralisação de voos. Alguns aeroportos do interior tiveram voos cancelados e estão suspensos também. Mas, assim, o aeroporto internacional continua normalmente aqui. Não tem nenhuma preocupação direta aqui, é mais aquilo que eu falei. Muitos familiares, né, do interior, assim, estão preocupados com as pessoas que moram nessas regiões, né? Essas cidades que estão sofrendo desabamentos, danos estruturais, assim, terríveis. O atendimento está sendo rápido em relação, tem muitas pessoas também, voluntários estão estão aparecendo para se juntar, principalmente aqui em Bogotá também, alguns grupos aqui, movimentos sociais estão ajudando também, não só o governo, né, mas é mais para tentar conter todos esses danos, né.
0: Agora, mudando de assunto, o governo Lula corre contra o tempo para garantir a aprovação da medida provisória, que acaba com a chamada taxa das blusinhas. Quem explica diretamente de Brasília é o Rodrigo Vicente.
3: A MP da taxa das blusinhas foi assinada em 12 de maio, mas foi prorrogada pelo presidente do Senado, Davi Alcolumbre, que não viu condições de aprová-la no Congresso Nacional naquele momento. Bem, agora não há mais condições de prolongar o prazo. A medida provisória precisa ser apreciada até o dia 8 de setembro aqui pelo Congresso Nacional. Caso não seja avaliada, ela perde a validade e o imposto volta a ser cobrado. mas vale destacar que medidas provisórias, elas têm força imediata, né? Mas com um prazo. Há algumas questões, no entanto, que travam aqui a tramitação no Congresso Nacional. Primeiro que há uma infinidade de matérias para serem votadas e o Congresso vai trabalhar apenas em dois esforços concentrados antes das eleições. Com muita matéria a ser analisada, portanto, tudo acaba ganhando status de urgência. Segundo, que há pressão do setor de varejo que se beneficiou com a medida, uma vez que, ao encarecer o produto trazido de fora, deu-se preferência para o produto interno. Bem, desde maio, contudo, houve uma explosão na venda de produtos internacionais em detrimento dos produtos vendidos aqui no Brasil. Outro ponto complicado é a dificuldade de diálogo entre o governo Lula e a presidência do Senado. Já os partidos de Centrão aí enxergam a medida como eleitoreira, já que ela foi editada próxima das eleições, uma vez que a medida anterior era condenada por boa parte da população. Bem, já se caducar, embora demonstre fraqueza para a base governista, o Congresso levaria a culpa por ser uma medida popular às vésperas das eleições.
0: 8 horas mais 57 minutos. 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